0: Em destaque no Panorama CBN, ventos acima de 100 km por hora no litoral de São Paulo fecham Porto de Santos e Rio de Janeiro decreta ponto facultativo. Ministro Flávio Dino determina a investigação de 6 milhões de reais em emendas de vice de Flávio Bolsonaro. Senado dos Estados Unidos aprova nome de deputado indicado como embaixador do país no Brasil. Meta é multada em mais US$567 milhões por impactos negativos de redes sociais na saúde mental de crianças e adolescentes. Apresentador Alex Escobar passa por cirurgia para retirada de tumor benigno. Olá para você que está aqui comigo, eu sou o Leandro Gouveia e essa é a segunda edição do podcast Panorama CBN de sexta-feira, 7 de agosto de 2026. Em menos de meia hora eu te conto as principais notícias do dia. Começo pela passagem do ciclone no centro-sul do país, que colocou 11 estados em alerta e provocou estragos, cancelamentos e suspensão de aulas no sul e no sudeste. No Rio Grande do Sul, a situação mais grave, a Bianca Santos até te contou, porque foi na quinta-feira à noite que os ventos chegaram a 134 km por hora. Mais de 350 mil pontos ficaram sem energia elétrica, a ventania causou uma morte, um motociclista de 33 anos morreu ao bater contra uma árvore que tinha caído numa rodovia em Montenegro. Mais de 2 mil pessoas saíram de casa e os estragos foram registrados em 114 cidades. Em São Paulo, as rajadas de vento chegaram aos 109 km por hora no litoral sul. O Porto de Santos teve a operação suspensa no começo da manhã desta sexta-feira e a travessia de balsa chegou a ser interrompida por causa da força do mar. No litoral norte, prefeituras de cidades como Ubatuba e São Sebastião cancelaram as aulas. No Rio de Janeiro, o governo decretou ponto facultativo a partir da 1 da tarde desta sexta-feira e recomendou que os moradores evitassem sair de casa. As aulas nas escolas públicas já tinham sido suspensas. Os celulares dos moradores voltaram a apitar e uma mensagem recomendou a antecipação da volta para casa. O estágio de atenção, que vai de 1 a 5, foi elevado para 3. Até o fim da tarde de sexta, os ventos chegaram a quase 85 por hora em Angra dos Reis e 66 por hora no aeroporto do Galeão, na capital, e havia previsão de ventos mais fortes. Na capital fluminense, o Festival de Música Doce Maravilha cancelou todos os shows programados para essa sexta na Marina da Glória, assim como outros eventos. Pontos turísticos, como o Bondinho e o Cristo Redentor, suspenderam a visitação. Os alertas de ventania seguem válidos até este sábado, 8 de agosto, com previsão de melhora no tempo a partir de domingo em grande parte do país. E o jornal O Globo publicou que a Prefeitura do Rio de Janeiro fechou um novo acordo com a Fundação Cacique Cobra Coral para tentar amenizar os impactos das mudanças climáticas e do El Niño no estado. A fundação é liderada pela médium Adelaide Scrittori, que afirma incorporar o espírito do cacique cobra coral para mudar o clima. O contrato vale até 2051 e não tem custos para os cofres públicos. A entidade tinha rompido com o município no ano passado, alegando descumprimento do acordo que exigia o envio de relatórios atualizados de intervenções feitas pelo poder público para minimizar os efeitos climáticos. Essa exigência voltou nesse novo convênio. A aliança entre o Rio de Janeiro e a Fundação começou ainda nos anos 90, na gestão do ex-prefeito César Maia, e já foi acionada para grandes eventos, como a Copa do Mundo e o Réveillon. Procurado pelo Globo, o prefeito Eduardo Cavalieri não comentou a decisão. E o ministro Flávio Dino, do Supremo Tribunal Federal, determinou que a Polícia Federal investigue possíveis crimes e desvios em repasses das chamadas emendas PIX. Entre as transferências sob investigação, está uma emenda de R$6,2 milhões do deputado federal Alfredo Gaspar, do PL, que foi anunciado nesta semana como candidato a vice na chapa do senador Flávio Bolsonaro. O dinheiro foi destinado ao município de São José da Laje, em Alagoas. Documentos do Tribunal de Contas da União, obtidos pela CBN, mostram que o repasse teve duas irregularidades apontadas pelo tribunal. A prefeitura transferiu o dinheiro da conta específica da emenda para outras contas do município e não enviou o relatório de gestão obrigatório para o sistema do governo federal, o TransfereGov. Segundo o Tribunal de Contas, Essa movimentação entre contas prejudica o rastreamento do dinheiro e dificulta comprovar que o dinheiro não foi usado para pagar salários, o que é proibido por lei. Os auditores não conseguiram confirmar o destino final do dinheiro. O deputado Alfredo Gaspar alega que os recursos foram destinados de forma regular e que a prestação de contas é de responsabilidade exclusiva da Prefeitura. Segundo o jornal Folha de São Paulo, a investigação também atinge o presidente da Câmara, Hugo Mota, e o ex-líder do PT no Senado, Rogério Carvalho, de Sergipe. A lista inclui ainda os deputados Elmar Nascimento, do União Brasil, Maurício do Vôlei, do PL, Eduardo Veloso, do União Brasil, André Janones, do Avante, Acácio Favacho, do MDB e Luiz Carlos Mota, do PL. Entre os senadores estão Dr. Irã, do PP, e Omar Aziz, do PSD. O ex-senador Messias de Jesus, do Republicanos, pai do ministro do TCU, Jonathan de Jesus, também é citado. A decisão do ministro Flávio Dino tem como base uma auditoria do TCU em 100 emendas, que somam quase 200 milhões de reais. Desse total, 82 apresentaram irregularidades e indícios de prejuízo de 49 milhões de reais aos cofres públicos entre 2020 e 2024. Para o ministro Flávio Dino, os dados revelam fragilidades na estrutura e mostram a continuidade de um estado de inconstitucionalidade nessas liberações. Ele deu 10 dias para que o Ministério da Gestão explique o motivo de o sistema do governo ainda apresentar falhas no rastreamento do dinheiro e o que vai fazer para resolver a falta de transparência. E o plenário virtual do Supremo Tribunal Federal impôs uma rara derrota ao ministro Alexandre de Moraes, relator das investigações dos atos golpistas de 8 de janeiro. A decisão abre brecha para réus abaterem das penas o tempo em que cumpriram medidas cautelares, como o uso de tornozeleira eletrônica e recolhimento noturno. A medida não reduz o tamanho total das sentenças automaticamente, mas permite o recálculo do tempo necessário para o cumprimento. O caso central envolve a gerente de recursos humanos Simone Macedo, que foi presa em Brasília um dia depois das invasões e condenada a um ano de prisão por associação criminosa. A pena foi convertida em 225 horas de serviços comunitários e cursos sobre democracia. A Defensoria Pública da União pediu o abatimento do período em que Simone ficou sob restrições antes da condenação. Moraes negou o pedido em maio, mas a divergência foi aberta pelo ministro Cristiano Zanin. Ele argumentou que cada dia de recolhimento domiciliar deve equivaler a um dia de pena abatida. Acompanharam a divergência os ministros André Mendonça, Edson Fachin, Carmen Lúcia, Luiz Fux e Gilmar Mendes. Já os ministros Cássio Nunes Marques, Dias Toffoli e Flávio Dino votaram ao lado de Moraes. O Senado dos Estados Unidos aprovou nesta sexta-feira a indicação do deputado Daniel Pérez para o cargo de novo embaixador do país no Brasil. O placar foi de 51 votos a favor e 47 contra. O deputado republicano foi escolhido pelo presidente Donald Trump em junho do ano passado para ocupar o posto, que está vago desde o início do segundo mandato do presidente. O processo de nomeação gerou um desgaste diplomático entre os dois países, como você tem ouvido aqui no Panorama. O governo brasileiro demonstrou incômodo pelo fato de a Casa Branca ter divulgado o nome de Pérez antes da conclusão das consultas reservadas que costumam ser feitas ao país anfitrião. E a tensão aumentou nos últimos dias porque, na terça-feira, o Departamento de Estado americano cancelou o visto da embaixadora do Brasil em Washington, Maria Luísa Ribeiro Viotti. O governo americano alegou que a medida foi uma resposta justamente à demora de Brasília para aprovar o diplomata. E a decisão aconteceu também 10 dias depois de o Brasil negar vistos para dois diplomatas americanos que foram apontados pelo jornal The Washington Post como integrantes de uma estratégia para questionar o sistema eleitoral brasileiro, o que o governo americano nega. O governo do Brasil classificou o cancelamento do visto da embaixadora como uma ação hostil e rejeitou o uso da indicação como instrumento de pressão. Agora, o nome de Daniel Pérez, aprovado pelo Senado americano, depende da aprovação do Itamaraty. O governo brasileiro pode conceder ou não o chamado agrément, que é, na linguagem diplomática, a autorização formal necessária para que o embaixador possa assumir as funções no Brasil. E os Estados Unidos reduziram a cota de açúcar brasileiro que entra no mercado americano com um imposto menor. O volume caiu de quase 156 mil toneladas para 100 mil toneladas a partir de outubro. Essa medida foi revelada pelo jornal O Globo. As 56 mil toneladas cortadas ficaram sem destino definido. O vice-secretário de Agricultura dos Estados Unidos disse que o Brasil pode recuperar essa fatia se apresentar propostas comerciais que agradem o governo americano. Além do corte na cota, os americanos estudam subir os impostos cobrados sobre o açúcar que entra no país acima desse limite. Washington cobra há anos a redução da tarifa sobre o etanol produzido lá fora e importado pelo Brasil. Esse, inclusive, foi um dos temas daquela investigação comercial dos Estados Unidos que resultou no mais recente tarifaço aplicado contra produtos brasileiros. A Turquia, a Arábia Saudita e o Paquistão assinaram um pacto de defesa mútua. O acordo prevê que um ataque a qualquer um dos três países vai ser considerado um ataque a todos. E esse movimento reforça a proteção numa região tensionada. O Paquistão, que atua como mediador entre o Irã e os Estados Unidos nessa guerra, e a Arábia Saudita, que é aliado dos americanos, já foram alvos de mísseis iranianos. E a Turquia tem maior distanciamento do conflito, mas também já interceptou projéteis no seu território. E o Irã reagiu. O membro da Comissão de Segurança Nacional do Parlamento do país declarou que o pacto não garante a segurança dos sauditas e mandou um recado direto dizendo que eles precisam reformar suas políticas para não ter que implorar por segurança a outros países. Sem acordo na guerra, o petróleo sobe mais um pouquinho. No momento em que eu gravo, o barril do tipo Brent tem alta de pouco mais de 1%, negociado a 83 dólares. Nessa sexta foram divulgados os números do emprego nos Estados Unidos, que indicam a força da atividade econômica. E os dados vieram ruins e o mercado espera que isso possa diminuir a inflação e, por consequência, os juros possam cair por lá. A Bolsa Brasileira apanhou nessa sexta-feira com a atração dos investidores às ações de tecnologia, que não estão no Brasil, estão nos Estados Unidos em sua maioria. E o principal índice da Bolsa de Valores de São Paulo despencou 1,73% aos 172.513 pontos. Em uma semana, o Ibovespa caiu 3%. O dólar comercial caiu 0,46%, cotado a R$ 5,08. O euro vale R$ 5,87, com baixa de 0,13%. Nos Estados Unidos, um tribunal do Novo México ordenou que a Meta, a dona do Instagram, do WhatsApp e do Facebook, deposite 567 milhões de dólares, cerca de 2 bilhões e 900 milhões de reais, num fundo de reparação. A empresa vai ter que usar o dinheiro para combater os impactos negativos das redes sociais na saúde mental de crianças e adolescentes. Essa condenação faz parte da segunda fase de um processo histórico. Em março, a justiça americana já tinha considerado que a Meta prejudicou a saúde mental de jovens de forma consciente e ocultou dados sobre exploração sexual infantil. Naquela ocasião, a punição foi de 375 milhões de dólares. Então, com a nova decisão, a fatura total da empresa na ação já subiu para o equivalente a 4 bilhões e 800 milhões de reais. O juiz local determinou que a maior parte do dinheiro vai financiar serviços de tratamento para jovens no estado nos próximos 5 anos. Ele também exigiu mudanças nas redes sociais, como telas explicativas sobre ferramentas de segurança e o uso de inteligência artificial para verificar a idade dos usuários. A empresa, em nota, rebateu a sentença, dizendo que trabalha para manter as pessoas seguras e que mantém a confiança no histórico de proteção de adolescentes na internet. Depois do anúncio, a Meta tenta conter o prejuízo de imagem. O valor da condenação representa uma fração do lucro anual da companhia, que ficou em cerca de 60 bilhões de dólares no ano passado. Mesmo assim, o caso reforça a pressão judicial contra a empresa, que vai enfrentar outro julgamento ainda esse mês em um tribunal federal na Califórnia. E um tribunal de apelações dos Estados Unidos bloqueou a construção do salão de baile da Casa Branca, que é uma obra estimada em 400 milhões de dólares. A decisão confirma a liminar que foi obtida pelo Fundo Nacional para Preservação Histórica, uma organização sem fins lucrativos que entrou com uma ação contra o projeto do presidente Donald Trump. A entidade questiona a demolição da ala leste da Casa Branca e o início da obra de mais de 8 mil metros quadrados sem autorização do Congresso americano. O governo defende que o salão vai servir para grandes eventos formais e reforçar a segurança do local. O advogado do Departamento de Justiça americano alegou que a ala leste antiga deixava a Casa Branca vulnerável a ataques e que a justiça não deve interferir em um projeto financiado por verba privada. A decisão deu um prazo de 14 dias para que o governo recorra à Suprema Corte. E depois de mais de 9 meses de rompimento, o Peru anunciou nesta sexta-feira a retomada das relações diplomáticas com o México. A crise começou quando o governo mexicano deu asilo para a ex-primeira-ministra peruana Betsy Chávez, acusada de participar da tentativa de golpe de Estado do ex-presidente Pedro Castillo em dezembro de 2022. Com o reatamento dos laços entre os dois países, o governo peruano também concedeu um salvo-conduto para a ex-premier viajar para o México. Na Tailândia, um ataque a tiros em uma escola numa província perto de Bangkok deixou 7 mortos e reacendeu o debate sobre o controle de armas no país. Um adolescente de 14 anos primeiro matou os avós em casa e depois foi até o colégio, onde matou 5 professores antes de se matar. Outras 30 pessoas ficaram feridas, sendo 9 em estado grave. O garoto usou uma arma registrada que pertencia ao avô. A Tailândia tem mais de 10 milhões de armas em circulação, além de um forte mercado clandestino alimentado pelo contrabando na fronteira com Myanmar. O país já enfrentou outros assassinatos em massa nos últimos anos, como o ataque a uma creche em 2022, que deixou 36 mortos. O apresentador Alex Escobar, da TV Globo, passou por uma cirurgia para retirar um tumor benigno no timo, que é uma pequena glândula do sistema linfático e imunológico que fica no tórax. O procedimento faz parte do tratamento da miastenia gravis, que é uma doença autoimune sem cura que prejudica a transmissão de sinais entre os nervos e os músculos, causando fraqueza muscular. Essa condição afeta principalmente adultos e atinge os músculos dos olhos, rosto, braços e pernas. Em casos mais graves, pode afetar até a respiração. E o caso veio à tona depois que o jornalista passou mal durante uma transmissão ao vivo da Copa do Mundo nos Estados Unidos e precisou voltar ao Brasil. Nas redes sociais, Alex Escobar celebrou o sucesso do procedimento. Apesar de não ter cura, o tratamento da miastenia gravis permite controlar os sintomas e devolve a qualidade de vida ao paciente. 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
1: Após o sinal, diga seu nome e a cidade de onde está falando.
0: Agora sim, hein? Dependendo da sua idade, você nunca ouviu essa mensagem, né? Eu ouvi muito. E aí eu já registro aqui as mensagens dos ouvintes que deixaram o seu nome e a cidade de onde estão falando. Tem aqui, ó, Olá Gouveia. Que boa música do Elton John para encerrar o Panorama, que usamos no último episódio. Sempre que posso, te ouço. Antônio Perpétuo, desde Madrid, na Espanha. Obrigado, Antônio, pela audiência. Mandou mensagem no meu Instagram, agradeço pela sua mensagem. Bom dia, ouço o Panorama CBN todos os dias, indo e voltando do trabalho. Uma síntese bem feita das principais notícias. Gostei também da trilha sonora mais suave. É o Rodolfo de Rio Verde, Goiás. Você sabe que eu conheço a sua cidade, Rodolfo? É a única cidade de Goiás que eu conheço, inclusive fui lá conhecer a agricultura, o agro que está muito forte por aí. Não é verdade? Você confirma? Obrigado pela sua mensagem. Antes de aproveitar o fim de semana, não esquece de deixar o Panorama salvo aí na sua biblioteca do Spotify. Bom, a semana foi de mais crises para o governo Lula. Veio à tona o suposto empréstimo de uma lobista para o ex-chefe de gabinete do presidente. E na semana em que os Estados Unidos cancelaram o visto da embaixadora brasileira em Washington, a gente aprendeu mais uma palavra, né? O agrément, que eu falei aí mais cedo, que na diplomacia é o aval que o governo de um país dá para aceitar um embaixador indicado por outro país antes que ele assuma o cargo. Isso tudo é assunto para a Rádio Sucupira.
2: Se precisar de dinheiro, não precisa pedir emprestado, não. Peça a mim, que eu faço questão de emprestar do meu bolso, né? Ah.
3: Eu nunca vi desonesto pedir dinheiro emprestado. Eu nunca vi alguém que se aproprie do dinheiro público, né, que ganhe benefícios ocupando cargo público, pedir dinheiro emprestado.
4: Esse é um aspecto que deve preocupar o senhor prefeito.
5: Em reunião com aliados, Lula perguntou: quem nunca pediu empréstimo para um amigo? Quem nunca?
4: Vossa Reverendíssima não está fazendo nenhuma insinuação. Absolutamente, isso nem me passou pela cabeça. Mas o seu prefeito é o seu amigo pessoal. Bem, mas eu não sou responsável pelas atitudes e os atos, mas esse é um detalhe que ninguém vai esquecer.
3: Pede dinheiro emprestado é quem vive da sua renda, é quem vive do seu salário. Portanto, o Marcola passou por dificuldades como quantas pessoas no Brasil não passam e pedem dinheiro emprestado.
6: Não vi nada, nada.
4: Não sei como é que o senhor pode descer a tanto. O senhor tem um cargo, o senhor é meu secretário, o senhor tem um cargo de confiança, porque afinal de contas tem que compensar você, que eu também estou envolvido.
6: Mas
4: o senhor não falou no meu nome.
6: Não, eu não toquei no nome do seu prefeito.
4: E nem vai tocar. Quer dizer, não é por mim, mas é pela prefeitura, é pela cidade, é pelo município, porque se meu nome for envolvido nisso, vai ser o fim, vai ser uma catástrofe, é derrocado.
7: Pra frente, Sucupira!
3: Então eu tenho certeza que ele vai organizar a sua defesa, ele vai organizar as condições para que ele prove a sua honestidade, para que ele prove a sua integridade, e não tem nenhuma dúvida que ele sairá mais forte desse processo todo.
4: O senhor é a vergonha do funcionalismo, o senhor está demitido.
6: Prefeito.
4: Está demitido. A bem do serviço público, da moralidade.
8: O que é que está havendo?
4: Está havendo é que essa campanha subliminar desencadeada pela oposição contra mim já está até poluindo a minha família.
9: Os Estados Unidos acabou de revogar o visto da embaixadora brasileira nos Estados Unidos. Isso ocorre depois de Lula não conceder o visto a diplomatas americanos que queriam ir ao Brasil conversar com as autoridades brasileiras e falar, sim, sobre o processo eleitoral brasileiro, tal qual o mundo inteiro faz em todas as eleições em países que se dizem democráticos.
10: Missões diplomáticas. Aliás, o senhor desempenha muito bem essas missões. O senhor tem um jeitinho especial para esses casos de diplomacia.
11: Como o governo brasileiro não concedeu com celeridade o agremon, inclusive indicando a possibilidade de que este agremon fosse estendido até depois da campanha eleitoral.
12: Eu quero lembrar ao coronel que nós temos um acordo de cavalheiros, um gentleman agreement, como dizem os americanos,
13: não é? Gente, mas o que me consta é eu não rompi o nosso acordo.
0: As falas da novela O Bem Amado foram cedidas pelo acervo da TV Globo. O texto é de Dias Gomes e a interpretação do prefeito Odorico Paraguaçu é de Paulo Gracindo. Edição de Edmilson Fernandes e Cláudio Antônio, que acharam até uma palavra parecida com agremant no Bem Amado. É impressionante, né? Lembrando que a Rádio Sucupira tem podcast próprio também, caso você tenha perdido algum episódio ou queira compartilhar. E esse episódio do Panorama vai ficando por aqui. A produção e o roteiro foram feitos por mim, Leandro Gouveia, e a edição e a sonorização por Anderson Wendel, o Tico. Eu volto na segunda-feira. Um ótimo fim de semana.

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3: Um agricultor de Pernambuco enfrenta uma batalha judicial por ter o mesmo nome, data de nascimento, naturalidade e nome de mãe de um outro homem. A confusão de dados bloqueou a aposentadoria de ambos, tornando o caso complexo e de difícil resolução. Mas que azar, né? O INSS informou que o caso está em análise conjunta com outros órgãos para a emissão de uma nova documentação que regularize a situação.
4: Em Casinhas, no agreste de Pernambuco, a 130 quilômetros do Recife, vivem pouco mais de 13 mil habitantes. Em meio à tranquilidade do interior, um homem do campo enfrenta uma batalha judicial dramática causada por um erro comum: a homonímia. Quando duas pessoas compartilham os mesmos dados de identificação, gerando confusão e prejuízos legais. O caso do agricultor José Barbosa da Silva é raríssimo. O RG dele é praticamente idêntico ao de outro homem. Além dos nomes iguais, batem a data de nascimento, o local e até o nome das mães. Uma coincidência inacreditável que virou pesadelo. O outro José Barbosa da Silva mora na cidade de Pedras de Fogo, na Paraíba. Esse homônimo se aposentou por invalidez em 2006. O problema é que quando o seu José, lá de Casinhas, deu entrada na própria aposentadoria, o sistema do INSS cruzou os dados e bloqueou o benefício do morador paraibano, deixando ambos travados na burocracia. Diante da complexidade do caso, vários advogados abandonaram o processo ao longo dos anos. A advogada Leângela Pegado assumiu o caso recentemente e explica que a missão agora é reunir o máximo de provas para reverter a situação.
5: Quem tem o poder de regularizar, né, o CPF na Receita Federal, o Cadastro Nacional de Informação Social na Previdência Social, tudo através de uma sentença na Justiça Federal. Então vamos unir essas forças e vamos resolver a solução, a vida de uma pessoa. Nós estamos falando de uma vida.
4: Mesmo com a saúde fragilizada e dependendo de remédios controlados, seu José não pode se dar o luxo de parar. Ele continua de pé, lidando com a roça para garantir o sustento de casa. O caso dele reflete um problema nacional. Dados do IBGE mostram que o Brasil tem mais de 5 milhões de pessoas chamadas José. No caso de seu José de Casinhas, a situação é ainda mais delicada porque o processo já teve o chamado trânsito em julgado. Enquanto aguarda o desfecho de uma espera que parece interminável, seu José de Casinhas, sem perder a essência e a simplicidade do homem do campo, é na fé e no apoio da família que ele encontra forças para continuar acreditando.
6: Eu tenho esperança de chegar a hora de eu me aposentar.
4: Em nota, o INSS informou que o caso envolve duas pessoas homônimas e está em análise conjunta com a Receita Federal, Polícia Federal, o Instituto de Identificação Tavares Buril, da Defensoria Pública da União e de outros órgãos competentes. Para solucionar a situação de forma definitiva, tramita uma ação no Tribunal de Justiça da Paraíba para a emissão de uma nova certidão de nascimento que individualize os registros. De Caruaru, Antônio Marcos.
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0: Sexta-feira, 7 de agosto de 2026. Sete pacientes que receberam a polilaminina em uso compassivo morreram desde fevereiro, quando o laboratório Cristália começou a disponibilizar o tratamento fora do estudo clínico. O laboratório afirmou que essas mortes não foram causadas pela substância. A informação foi divulgada durante uma apresentação da pesquisadora Tatiana Sampaio, responsável pelos estudos com o medicamento, em evento no Rio de Janeiro. Ela reforçou que pouco mais de 100 pessoas já usaram a substância no país. O uso compassivo é o mecanismo que permite a pacientes acessar de forma voluntária substâncias ainda em fase de pesquisa, antes da conclusão dos estudos clínicos e da aprovação definitiva pela Anvisa. No Brasil, essa modalidade só pode ocorrer com autorização prévia da agência reguladora. A Caixa Econômica Federal disponibilizou para leilão um apartamento no Rio de Janeiro que era de propriedade do ex-deputado Eduardo Bolsonaro. O filho de Jair Bolsonaro perdeu o imóvel após deixar de quitar parcelas do financiamento com o banco. O apartamento, localizado na zona sul da capital fluminense, está avaliado em R$1 milhão. O governo interino da Venezuela e lideranças da oposição iniciaram um diálogo em Caracas sobre a transição política e o caminho para novas eleições. As conversas ocorrem sob mediação dos Estados Unidos, 7 meses após a captura do ditador Nicolás Maduro em uma operação americana. A delegação governista é liderada por Jorge Rodríguez, presidente da Assembleia Nacional e irmão da presidente interina, Delcy Rodríguez. No horário de Brasília, agora 9h32.
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0: Olá, boa noite, bem-vindos ao CBN Noite Total desta sexta-feira. Vamos fechar a semaninha com o Matheus de Souza na produção e os trabalhos técnicos de Henrique Dias. Vamos aqui a alguns dos destaques do noticiário. O ciclone extratropical que provocou temporais, né, e muitos ventos e muitos estragos no sul do país, inclusive se configurou até como um ciclone bomba, segundo a Climatempo, vai diminuindo, porque os ventos vão diminuir porque o sistema está se afastando pelo oceano. Isso já é um grande alívio, né? A região sudeste também estava sendo afetada pelos ventos fortes e a tendência é de que os ventos vão perdendo a força. No entanto, fiquemos atentos porque vem aí uma frente fria que deve trazer chuvas para o sul do país e também para o sudeste. Mas o ciclone, os ventos fortes que estavam causando estragos e amedrontando os moradores, sobretudo do sul do país, mas também do sudeste, esse ciclone então segue para o oceano, já vai se dissipando. Também temos hoje, e logo mais traremos a reportagem da Karen Lemos, sobre a cerimônia de posse do Abelardo de la Espriella, o presidente da direita que venceu as eleições na Colômbia. Hoje fez a sua cerimônia de posse, né? Daqui a pouquinho falaremos mais sobre isso. Também vamos destacar aqui que o desmatamento caiu na Amazônia e no Cerrado, principalmente na Amazônia. A área sob alerta de desmatamento na Amazônia caiu 36,87%. Entre agosto de 2025 e julho de 2026, e atingiu o menor nível da série atual do Sistema de Detecção de Desmatamento em Tempo Real, que é o DETER, do Instituto, é o DETER, acho que essa é a pronúncia, do Instituto Nacional de Pesquisas Espaciais, o INPE. Também foram divulgados dados do Cerrado, também houve redução do desmatamento no Cerrado, mas num ritmo menor em relação à Amazônia. No Cerrado, os alertas caíram 7,8% e na Amazônia 36,8%. Os dados foram divulgados hoje pelo INPE. O presidente Lula participou da coletiva com a divulgação dos números na sede do Instituto, que fica em São José dos Campos, no interior de São Paulo. Diz que vai mostrar esses dados para o Trump, porque o desmatamento no Brasil foi uma das justificativas, um dos pretextos, né, dos Estados Unidos para sobretaxar o Brasil. E por falar em Lula e por falar em Estados Unidos, a gente tem aqui a reportagem do Igor Cardim, porque o presidente Lula voltou a atacar o Marco Rubio, que é o secretário de Estado dos Estados Unidos. Aliás, ele deixou bem claro que ele não tem problema com o Trump, que inclusive é muito bem tratado pelo Trump. A gente tem esses registros, né, da boa relação dos dois, embora o Trump sempre esteja taxando a gente. Agora, o Marco Rubio, ele faz aquele papel do ataque mesmo. E ele não esconde que ele tem um vínculo direto com o Bolsonaro, os Bolsonaro. O presidente chamou Marco Rubio de latino-americano frustrado e disse que ele odeia o Brasil. O Igor Cardim tem a reportagem. Vamos ouvir.
2: O presidente Lula voltou a criticar o secretário de Estado dos Estados Unidos, Marco Rubio, horas após o Senado americano aprovar o nome de Daniel Pérez para o cargo de embaixador no Brasil. Segundo Lula, ele mesmo havia alertado o presidente Donald Trump sobre a postura de Rubio durante o encontro que os dois tiveram na Casa Branca. Disse que, depois de apresentar documentos sobre a balança comercial brasileira, esperou por contatos que não ocorreram. No lugar disso, segundo o petista, o anúncio de um novo aumento de tarifas veio pela imprensa, sem qualquer aviso oficial ao governo brasileiro. Durante visita ao Instituto Nacional de Pesquisas Espaciais, o presidente afirmou que Rubio não gosta do Brasil e o chamou de latino-americano frustrado.
3: Ele não gosta. Eu disse pro Trump, esse moço não gosta do Brasil. Não gosta, ele é um anti-latino-americano. Ou um latino-americano frustrado, porque ele foi embora de Cuba, o avô dele, o bisavô, sei de lá, ele nunca morou em Cuba. Mas ele foi embora, ele é um descendente de cubano de Miami. Então ele odeia Cuba, odeia Colômbia, odeia o Brasil. E ele faz as coisas diferentes daquilo que a gente conversa com o Trump.
2: Diante do mais recente capítulo da crise diplomática envolvendo o visto da embaixadora brasileira em Washington, Lula avalia fazer uma nova ligação para Trump na próxima semana para tratar das medidas contra o Brasil. Nos bastidores, o governo vê as ofensivas da Casa Branca como uma tentativa de questionamento ao processo eleitoral. Nesta sexta-feira, o Senado americano aprovou a indicação do republicano Daniel Pérez para ocupar o posto de novo embaixador americano no Brasil. Apesar disso, fontes da diplomacia afirmam que a pressão não será suficiente para aprovar o aval do governo brasileiro a Pérez, e a tendência é que o agremã seja concedido depois das eleições. Nesta semana, o governo americano revogou o visto da embaixadora brasileira nos Estados Unidos, Maria Luísa Viotti, e relacionou a medida à demora na autorização de Pérez. Com colaboração de Pedro Pupulim, de Brasília, Igor Cardim.
0: Vamos agora com a nossa entrevista. Vamos falar sobre dor de cabeça recorrente. Quais são aqueles sinais de alerta que indicam um quadro de saúde mais sério? Vamos entender. Estamos aqui com o neurocirurgião, Dr. Orlando Maia, ele que é do Hospital Quali Ipanema, no Rio de Janeiro. Doutor Orlando, muito boa noite.
4: Boa noite, Tânia, boa noite aos ouvintes aí da CBN.
0: Bom, vamos numa gradação, antes de chegarmos nos casos mais graves. Vamos entender aqui quais são aquelas causas mais comuns, menos preocupantes da dor de cabeça. Quais são as causas?
4: Então, Tânia, primeiro dado importantíssimo é de que quase 50% da população, de uma forma geral, tem dor de cabeça. E é a causa mais frequente de falta ao trabalho, né? De absenteísmo de trabalho. Uhum. E, obviamente, os casos mais comuns são casos mais simples, né? A dor de cabeça, a cefaleia tensional é a causa mais comum, aquela associada a pessoas que dormem mal, por privação de sono, ou situação alimentar, ou alguns gatilhos aí que levam a essa cefaleia tensional. Mas tem a famosa enxaqueca também, né?
0: Sim. Que também é leve, também é considerada frequente
4: leve.
0: E sem grandes problemas.
4: Isso. Na verdade, eu acho que o interessante é a gente explicar para os ouvintes que existe uma confusão muito comum no Brasil, de que todo mundo acha que quem tem uma dor de cabeça forte ou uma dor de cabeça frequente, ele tem a doença enxaqueca. Então, essa parte, eu acho que ela é a mais importante. Enxaqueca é uma doença com características próprias que a pessoa também tem dor de cabeça. A dor de cabeça, ela é um fato marcante na enxaqueca, mas existe dor de cabeça sem ser enxaqueca, né? A causa mais frequente é a dor de cabeça tensional, a cefaleia tensional, não é uma enxaqueca. Então, existe enxaqueca, é uma doença que tem ali dentro dos sinais e sintomas dor de cabeça também, mas existe separadamente dor de cabeça de vários tipos, até dor de cabeça mais graves, que eu acho que a gente vai, durante o programa, falar sobre elas também.
0: Então, a enxaqueca é uma doença, que é diferente da cefaleia, da dor de cabeça tensional, mas é uma doença que não é classificada como essas outras que nós vamos chegar daqui a pouco, que são as mais sérias, é isso?
4: Sim, sim. É uma doença incapacitante por conta da dor, mas não é uma doença que tem risco de morte, tá, ou risco de uma situação mais grave. Mas é muito frequente na população, né, a doença enxaqueca. Ela é uma síndrome neurológica, né, porque ela não existe um exame que dá o diagnóstico de enxaqueca. Ela é feita por um conjunto de sinais e sintomas que você caracteriza como claro da enxaqueca, porque a enxaqueca é aquela dor normalmente unilateral, que ela dá mais de um lado da cabeça, retroocular, ou na parte lateral da cabeça, que vem naquela situação onde a luz incomoda, o som incomoda, e ela incapacita a pessoa. Então, esses sinais e sintomas, né, existem outros tipos de enxaqueca também, mas esse é o mais comum, que levam a caracterização da doença enxaqueca, que tem tratamento, né? Hoje existem diversos tipos de tratamento e controle dessa doença, que é uma doença muito comum também.
0: Que coisa. E, aliás, sobre enxaqueca, ela afeta mais as mulheres?
4: Exatamente, Tânia. De cada 4 casos, aí, 3 casos estão em mulheres, é muito frequente. E por mais, assim, e ela vem também associada a outras situações. Então, as pessoas que têm enxaqueca, eles têm normalmente associado a fibromialgia, que é uma doença articular, né, de dor em vários pontos do corpo. Outra situação comum é intestino irritável, aquelas pessoas que têm situações intestinais que, em algumas vezes, você caracteriza como alguma coisa alimentar, mas não é alimentar, ela está associada à mesma situação da enxaqueca. Então, a pessoa que tem enxaqueca, a gente classifica como uma pessoa que sofre de uma situação associada à dor em outros lugares do organismo.
0: Ah, eu não sabia disso. E da relação do intestino com a enxaqueca. O tratamento da enxaqueca pode melhorar o quadro geral também?
4: Sim, é assim, porque hoje a gente chama o nosso intestino como nosso segundo cérebro, né?
0: Sim.
4: A neuronutrição hoje e a alimentação hoje faz parte daquilo que a gente possa fazer para gatilho de levar a enxaqueca, ou também de coisas alimentares que você pode fazer para não ter a enxaqueca. Né? Então, são situações que, se a gente fosse falar só sobre neuronutrição, sobre enxaqueca aqui, a gente falaria um programa inteiro só de enxaqueca, porque ele realmente é muito frequente e é uma situação até, assim, digo, interessante no tratamento em si.
0: Ah, nossa, um dia nós vamos falar só sobre enxaqueca, porque realmente tem muita gente que tem enxaqueca, né?
4: Tânia, eu acho uma coisa muito interessante de falar, porque, assim, existem hábitos que fazem as pessoas a terem menos o gatilho, né? Primeiro, eu vou aproveitar que a gente está falando sobre enxaqueca e explicar o que, que é a enxaqueca. A enxaqueca é um dano neuronal, né? A pessoa vem com uma genética preparada para ter um gatilho que leva a uma descarga de neurotransmissores. Vamos falar assim, a química cerebral dessa pessoa, ela é diferente. Em alguns gatilhos, essa química cerebral é disparada e vasos em volta do cérebro, não vasos cerebrais, mas vasos da cabeça ou da área que envolve o cérebro ou do couro cabeludo ou da parte interna do osso da cabeça, eles dilatam subitamente por essa química cerebral alterada. E essa vasodilatação leva àquela característica normal da enxaqueca, que é uma dor pulsátil, aquela dor que vem como se fosse uma coisa igual o coração. Então é uma característica da enxaqueca. Então isso é a doença, né? É uma chuva aí, vamos chamar assim, de neurotransmissores cerebrais que leva ao gatilho dessa dor.
0: Ah, mas então só, já que, né, depois a gente fala outro dia mais detalhadamente, mas o senhor falou de alimentos. Tem alimentos que são ruins e alimentos que são bons para quem tem enxaqueca?
4: Exatamente. Existem os gatilhos clássicos ruins. É. Queijo amarelo, bebida alcoólica, pior os vinhos tintos, chocolate, gorduras de frituras de uma forma geral. Mas assim, é uma coisa muito interessante. A enxaquecosa, né? A mulher enxaquecosa ou o homem enxaquecoso, né? Menos frequente, ele sabe exatamente.

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1: Eventual problemas de trabalho, né? Quem trabalha de madrugada, né? Tem essa situação do ciclo circadiano, né? Então, e também tem gatilhos. E existem alimentos, né, que melhoram, né? Que são classicamente aqueles alimentos anti-inflamatórios ligados a gengibre, cúrcuma. E existe um aí que os enxaquecosos usam muito de gatilho. Ele não é um alimento, assim, que é, eu vou dizer que, assim, você deve usar para evitar. Mas o café, o café, ele é, às vezes, interrompe aquele gatilho da enxaqueca. Né? Então, muita gente usa isso. Comecei a ter uma dor de cabeça, vou tomar um café para bloquear essa dor de vir. Isso é muito comum e funciona, tá?
2: Funciona.
1: Tanto que algumas medicações têm cafeína nela,
2: ah,
1: né?
2: Ah, interessante. E só mais uma pergunta sobre enxaqueca aí, ó. Quando é associada ao ciclo menstrual, ainda assim é enxaqueca?
1: Sim, existem características que esse ciclo menstrual, ele é o gatilho. Isso é comum também, tá? Você falou uma coisa muito comum, é uma coisa que vem muito no consultório, a pessoa tem aquele gatilho do ciclo. E a gente monta uma estratégia de tratamento, muitas vezes com medicações preventivas, mas também medicações para aquele momento do ciclo, né? Então, é porque assim, o tratamento da enxaqueca não é uma receita de bolo. Existe uma situação individualizada, uma questão de pessoa para pessoa, que você monta esse... E outra coisa, Tânia, você sabia que existem dores de cabeça e enxaquecas causadas pelo uso de analgésico?
2: Nossa, não. Aliás, tem a pergunta aqui da Isaura Ferreira justamente sobre o uso de analgésico. O analgésico sendo o problema? Aí
1: sem
2: complica.
1: Dúvida. Sem dúvida. Então, porque assim, quem tem dor crônica, né, de uma forma geral, né, no consultório de neurocirurgia, a gente não trata só dores na cabeça, né, a gente trata dores na coluna, dores em outros lugares. Quem tem dor crônica, não é correto o uso de analgésico. Porque assim, a dor é uma situação assim, complexa de entender, porque a dor, o nosso cérebro, que é o órgão que interpreta a dor, ele não sente dor. Né? Ele interpreta e ele tem uma memória. A dor é um processo de defesa do nosso organismo. Né? Se você encostar num lugar fervendo, você tira a mão pela dor. Ele é um arco reflexo da dor. E a dor, ela causa uma memória. Então, quem tem dor crônica, enxaquecoso é um portador de dor crônica, dor frequente, ela é uma dor que causa uma memória cerebral. Então, os tratamentos, eles não têm nenhuma relação com analgésico. São remédios que você vai fazer para tratar a enxaqueca em si. Você, não que a pessoa esteja proibida de usar analgésico, mas ela vai usar analgésico da forma que deve ser usada, que são momentos pontuais, situações de curto período, que é onde você pode lançar a mão dos anti-inflamatórios e dos analgésicos de uma forma geral.
2: Uau, então não é, se a dor é crônica, se é frequente, seja qualquer dor, não só a dor de cabeça, dor no ombro, não é o analgésico que vai resolver, né?
1: Exatamente, nossos ouvintes aí, que o Brasil é um dos países que mais tem automedicação no mundo, né? A compra indiscriminada de analgésico, que é livre, né? Faz com que as pessoas tenham a ideia de que se eu tenho dor, eu vou tratar com analgésico. E não é real, né? Isso não é real. E ele cria um gatilho e começa a ter uma dependência cerebral da utilização desse analgésico. Então, o cérebro começa a pedir esse analgésico. Então, toda vez que ele falta o analgésico, abre o gatilho da falta do analgésico e a dor vem e cria esse um círculo aí negativo da dor.
2: Puxa vida, ótimo alerta. Bom, doutor Orlando, então voltemos aqui à nossa pauta original, que são casos preocupantes de dor de cabeça. Quando a dor de cabeça precisa ser observada com muito cuidado, porque, não que nos outros casos ela não precise, mas porque ela pode ser um alerta para problemas mais sérios, né? O tipo de dor de cabeça, por exemplo, ele já por si só, a característica da dor, já ajuda no diagnóstico, assim, de casos mais sérios?
1: Ajuda, porque às vezes a pessoa que tem dor de cabeça crônica, às vezes atrapalha.

0: falha também nesse diagnóstico. Mas a pessoa que
1: Ai.
0: tem enxaqueca ou dor de cabeça tensional, ele sabe a característica da dor dele, né? Se a dor for diferente, ou, por exemplo, vou dar um exemplo aqui, uma dor de cabeça que se instalou súbita, uma dor forte e súbita. Isso é um sinal de alerta, porque isso pode ser um rompimento de um vaso cerebral, um rompimento de um aneurisma, ou uma trombose venosa cerebral, né, que é uma dor que não melhora, né? Então, uma dor súbita inicia de uma hora para outra, ou dores que vêm associadas à náusea, a vômito, apesar da enxaqueca também
1: Também
0: poder
1: dá uma
0: vir,
1: náuseazinha, é.
0: mas da náusea e vômito, mas assim, dores que são diferentes, dores que vêm com alteração de fala, dores que muda a parte visual. Então você vê que eu perdi a visão paralela, ou eu estou sentindo menos o meu olfato, alguma coisa que venha diferente, ou perda da consciência, né? Então, sinais de alerta. E aí eu costumo dizer o seguinte: não deixa para amanhã. Não fala assim, ah, vou ali deitar, vou dormir, porque amanhã eu vou acordar melhor. Algo que mudou daquela característica normal, porque assim, é normal, Tânia, a gente tem uma dor de cabeça no dia que a gente vai numa festa e bebe um pouquinho mais, ou que você comeu alguma coisa diferente da tua alimentação. Então é normal que o seu organismo às vezes reaja com
1: Sim.
0: dor de cabeça. Mas aquilo que é frequente, que está de uma hora para outra, ou que é súbito, ou que vem associado a um sinal neurológico, ele não deve ser deixado para depois, tem que ser investigado.
1: Nossa, doutor Orlando Maia. E nesses casos que o senhor descreveu, né? Uma dor forte, súbita, de repente você perde uma parte da visão, a sua fala fica interrompida, o olfato, pode indicar o quê? Aneurisma?
0: Pode indicar algumas doenças
1: É.
0: mais importantes, e assim não é alarmante. A maioria das vezes essas dores, elas são benignas, são dores de tratamento corriqueiro, mas podem existir um tumor cerebral, pode existir um aneurisma cerebral, pode existir na maioria das vezes, quando eu falo tumor também, são tumores benignos, porque às vezes as pessoas chegam no consultório e falam assim, doutor, ah, tem coisas que eu prefiro nem saber, né? Mas é o contrário. É o contrário. Tudo que você sabe quando está iniciando, ou tudo que você sabe naquele momento que está começando, é muito mais fácil de você curar. Então, assim, é não deixar para depois mesmo e investigar.
1: Sim, muito bom. Puxa vida, o tumor ele se manifesta com dor frequente?
0: O tumor cerebral, dependendo da gravidade desse tumor cerebral, o cérebro, ele é uma estrutura fechada por uma caixa craniana. O crânio é uma estrutura fechada e ele vive ali dentro através de um controle pressórico. Existem pressões, conteúdo e contingente. Tudo que tem ali dentro está harmonizado. Qualquer coisa que dentro da nossa cabeça cresça ali, ele vai ocupar o espaço de alguém que deveria estar ali, né? Então, existe alguéns ali dentro, se posso falar assim. Existe o próprio cérebro, existe a circulação cerebral, existe uma circulação de um líquido que a gente tem dentro da cabeça, que é um líquido transparente chamado líquor. Então, quando ele começa a crescer, ele começa a aumentar a pressão de dentro da cabeça. Isso vale para qualquer tipo de tumor, seja benigno ou até um tumor maligno. Ele vai ocupando um espaço e vai aumentando a pressão de dentro da cabeça. Você começa a ter sinais e sintomas disso. Dependendo do local, se ele está na área visual, pode ter uma alteração visual, ou se a pressão sobe demais dentro da cabeça, ela aperta o olho por dentro e causa também uma alteração visual. Se ela está na parte frontal, na área que você tem o olfato, ela pode mudar o seu olfato. Se ela está na parte no lobo frontal, que é aqui também na frente, ela pode mudar o seu comportamento. Isso às vezes acontece. A pessoa começa a mudar o comportamento e você acha que a pessoa, ih, essa pessoa está tendo um problema psíquico. Não. Essa pessoa pode estar tendo um tumor levando a uma alteração psíquica. Então, isso tudo, os exames de imagem que vão mostrar, né, o que se trata propriamente dito quando você tem uma dor diferente, né, vamos chamar assim.
1: Sim. Mas em geral, no cômputo geral, quando a pessoa tem dor de cabeça, maior parte é corriqueira, né?
0: Corriqueiro, a
1: Corriqueira.
0: causa mais frequente, como a gente falou no início,
1: É a
0: é a cefaleia
1: tensão.
0: tensional. É tratamento medicamentoso, cura, absolutamente cura, né? E a outra grande parte é a enxaqueca, essa doença que a gente falou também, que também tem tratamento. Porque se você vê, às vezes, pessoas sofrendo e fala assim: ai, meu Deus, eu tenho enxaqueca desde criança e até hoje eu sofro de enxaqueca. Hoje, no século XXI, Tânia, isso não é aceitável. É. Né? A gente tem tratamento eficaz para todos os tipos de enxaqueca, desde medicamentosos até hoje existe um tipo, vamos chamar assim, de cirurgia, que não é uma cirurgia que abre a cabeça, existe um cateterismo que você fecha esses vasos extra, cerebrais que são causadores, chama neuroembolização, que é a oclusão desse vaso, que você também resolve esse problema de quem tem as enxaquecas que não resolvem com medicamentos convencionais. E existem hoje medicamentos injetáveis, modernos também, que dão controle àquelas pessoas que têm enxaquecas mais graves, né?
1: Sim, tem gente que não consegue sair do quarto, né? É complicado, crise de enxaqueca muito forte. O senhor já falou, mas vou pedir para o senhor repetir aqui. O Cláudio André pergunta que ele não entendeu a diferença entre uma dor de cabeça tensional e a enxaqueca. Quem tem enxaqueca, acho que sabe distinguir.
0: Exatamente.
1: Né?
0: Vamos explicar para ficar bem claro. Cefaleia e dor de cabeça é a mesma coisa, tá? Então, assim, essa é um nome, cefaleia e dor de cabeça é a mesma coisa.
1: Tá.
0: Quem tem qualquer tipo de cefaleia ou dor de cabeça, ela pode ser de diversos tipos. A mais frequente é a tensional, com uma característica de uma dor relacionada à parte posterior de cabeça, nucalgia, às vezes pescoço, às vezes assim,
1: né?
0: Dor tensional, né? Mas é uma dor que incomoda, ela é frequente, muitas das vezes ela é bilateral, né? Que é diferente de quem tem a doença enxaqueca, que também vem com dor de cabeça. Mas essa característica é diferente. Ela normalmente ela é unilateral, mais na parte lateral da cabeça, atrás do olho, vem associado a náusea e vômito, vem associado ao que a gente chama de fotofobia, que é a luz incomodar, a fonofobia, que é o som incomodar, que é aquela pessoa que fala assim, ai meu Deus, eu tô com uma crise de enxaqueca, eu tenho que ir lá pro quarto, apagar tudo, não posso ouvir nada e vou me concentrar lá. Mas isso era coisa do passado. Hoje existe tratamento e cura, né, da enxaqueca.
1: Muito bom. E a enxaqueca, ela é pulsante, né? Ou não necessariamente?
0: Ela a gente fala pulsátil. Ela é pulsátil. Ela tem aquele fenômeno de pressão, né? Bem, ali naquele lugar.
1: Muito bom. Esse tema realmente rende muitas outras conversas, hein, doutor? Porque as pessoas têm muita dor de cabeça nesse mundo maluco que a gente vive, né?
0: Ô, Tânia, o que eu falei para você, chega a 50% da população ter dor de cabeça. É uma coisa muito frequente. E se a gente falar de outras doenças, se você falar, por exemplo, que de AVC, que é a doença mais frequente, né, que existe aí no mundo, né, que também tem associação com dor de cabeça em algum momento, você vai falar aqui um programa talvez inteiro seu só sobre essas dúvidas e muita gente vai ter dúvida para tirar. Né?
1: Então vamos voltar a falar mais à frente, hein, doutor? Foi ótima conversa. Muito obrigada, viu? Boa noite.
0: Boa noite, Tânia. Eu que agradeço. E se alguns dos ouvintes quiser tirar alguma dúvida, né, DR Orlando Maia no Instagram, e pode perguntar, eu respondo mesmo, não tem problema nenhum.
1: Aí, ó, o doutor tá lá no Instagram, DR de doutor Orlando Maia. Muito obrigada, doutor Orlando. Ele que é neurocirurgião do Hospital Quali Ipanema, no Rio de Janeiro, conversando conosco sobre dor de cabeça. Quem nunca, hein? Eu tenho aquelas enxaquequinhas todo mês. Todo mês vem. Mas de leve. Tem gente, tem amiga minha que fica completamente inviabilizada no dia que tá com a enxaqueca, né? Não, não pode. A luz, qualquer luz incomoda. Então tem graus, né? E tem gente que sofre muito, muito, muito, muito com enxaqueca. Mas interessante que o doutor Orlando Maia disse que tem tratamento específico, né? Ficar tomando remedinho, analgésico, não. Remédio específico para enxaqueca.
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0: Sexta-feira, 7 de agosto de 2026, o presidente Lula voltou a criticar o secretário de Estado norte-americano Marco Rubio após o anúncio de novas tarifas a produtos brasileiros. O petista afirmou que Rubio odeia o Brasil e que é um latino-americano frustrado. No último mês, o representante do governo de Donald Trump usou as redes sociais para criticar as políticas econômicas adotadas pelo governo brasileiro. A Amazônia registrou a menor área sob alerta de desmatamento da série histórica, com 2.874 quilômetros quadrados entre agosto de 2025 e julho deste ano. O resultado representa uma queda de 36% em relação ao período anterior, de 55,6%, na comparação com a média dos últimos 10 anos. No Cerrado, os alertas de desmatamento somaram 5.119 quilômetros quadrados, uma redução de 7,8% e o menor índice dos últimos 5 anos. O programa de renegociação de dívidas do governo federal para trabalhadores informais deve sair do papel na segunda-feira. A pedido da Caixa e do Banco do Brasil, o Planalto alterou as regras para a participação das instituições financeiras no desenrola adimplentes. A gestão Lula espera agora que a iniciativa ganhe tração com o ingresso de bancos privados que inicialmente rejeitaram a medida. No horário de Brasília, agora 10h03.
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0: Olá, muito boa noite, bem-vindos ao CBN Noite Total desta sexta-feira, com Matheus de Souza na produção e os trabalhos técnicos de Henrique Dias. Vamos então movimentar a nossa reportagem. Vamos a Minas Gerais. Minas Gerais, né? A novela Cleitinho, né? Se vai ou não vai ser candidato ao governo do estado de Minas Gerais pelo Republicanos. Ele já deu declaração de que quer, depois que não quer, aí chorou. Enfim, a Desirê Miranda tem informações. Já tem uma definição, Desirê? Boa noite.
2: Oi, Tânia, boa noite para você e para os ouvintes. Definição mesmo só depois do dia 15 de agosto, né? Mas, por enquanto, o senador Cleitinho Azevedo será candidato ao governo de Minas. A confirmação veio durante uma entrevista coletiva na noite desta sexta-feira de um telefonema dado pelo presidente estadual do Republicanos, Euclides Petersen, ao presidente nacional da legenda, deputado federal Marcos Pereira, que autorizou que o senador oficialize a candidatura. A chapa será puro sangue, com a confirmação também do nome do ex-presidente da Associação Mineira de Municípios, Luiz Eduardo Falcão, como candidato a vice. Este anúncio ocorre depois de um vai e vem do senador, como você mesmo disse, que foi indicado ao governo de Minas ainda no início do ano. Apesar de liderar todas as pesquisas de intenção de voto, Cleitinho não compareceu à convenção partidária no dia 25 de julho. O senador afirmou que o silêncio foi em função da morte do irmão mais novo. Somente depois de ser excluído da disputa pelo Republicanos, no dia 29 do mês passado, o político declarou publicamente o desejo de concorrer. Ainda assim, a direção nacional da legenda se recusou a permitir que ele fosse o cabeça de chapa. Diante da insistência de Cleitinho, novas reuniões foram realizadas entre ele e a cúpula do partido, até que o martelo fosse batido nesta sexta. Questionado se a manifestação pública da dúvida em ser candidato poderia levar insegurança ao eleitor, Cleitinho voltou a citar o luto com a morte do irmão.
3: Quem que nunca teve emoção na vida? Quem que nunca chorou? Quem que nunca teve uma perda? O que eu estou passando aqui, só minha família sabe o que eu estou passando. Então, eu voltei atrás. Sim, quem nunca voltou atrás, qual que é o problema de voltar atrás? E todas as vezes que eu precisar de voltar atrás, eu vou ter humildade para falar isso. Agora, insegurança não tem nenhuma. Eu sei muito bem o que o Estado precisa. E como é? Eu vou ter até mais sorte.
2: O senador também afirmou que tem condições de agregar os demais partidos da direita. Porém, por causa da demora do Republicanos em definir o palanque estadual, o PL desistiu de esperar que Cleitinho fosse o puxador de votos do presidenciável Flávio Bolsonaro em Minas e lançou candidatura própria nesta semana. Em vídeo postado também nesta sexta, o coordenador da campanha de Flávio, Rogério Marinho, disse que mantém Flávio Roscoe como cabeça de chapa puro sangue aqui no estado.
4: Passamos quase 120 dias em tratativas com outros partidos, em especial com o senador Cleitinho, para que ele tomasse a decisão de ser candidato ao governo do estado de Minas. Em função dessa instabilidade que se estabeleceu no seu partido, nós decidimos a candidatura do Flávio Roscoe e não tenho dúvida nenhuma que será para o bem de Minas e do Brasil.
2: Em nota, o Republicanos disse que a decisão de confirmar a candidatura de Cleitinho foi tomada após o senador reconhecer os equívocos cometidos durante o processo, apresentar formalmente desculpas à direção nacional e estadual do partido, à população mineira e às forças políticas envolvidas na construção eleitoral, além de assumir o compromisso definitivo de levar a candidatura até o fim. Tânia.
0: Ok, Desirê Miranda. Então é isso. Então tem autorização do presidente nacional do Republicanos, o Cleitinho, até hoje, nesse horário, pelo menos. Não, tô brincando. Parece que agora é definitivo. Parece que agora, de fato, então, ele será lançado mesmo candidato ao governo do estado de Minas Gerais. Agora, quem sai perdendo com isso é o Flávio Bolsonaro. Porque o Flávio Bolsonaro estava contando com esse palanque, é um ótimo palanque. O Cleitinho tem uma intenção de voto muito grande em Minas Gerais, né? Todo esse tempo o pessoal ficou esperando ele, porque seria justamente a intenção do PL não lançar ninguém em Minas Gerais para ter o palanque do Cleitinho, que é o favorito. Agora o PL acabou lançando um candidato, perde esse palanque, né, com essa intenção de voto muito maior do Cleitinho. Muito bom. Então a novela já está desfeita em Minas Gerais em relação a este ponto. Nós temos aqui também ao vivo a Karen Lemos, com informações sobre a cerimônia de posse do agora novo presidente da Colômbia, o direitista Abelardo de la Espriella. Karen Lemos, boa noite.
5: Boa noite, Tânia. Boa noite também para os nossos ouvintes. Pois é, né? Tomou posse, então. Portanto, temos um novo presidente da Colômbia. Essa cerimônia aconteceu em Cali e, pela primeira vez em décadas, a cerimônia foi realizada fora da capital, Bogotá. O Congresso do país, né, colombiano, autorizou aí a transferência temporária das atividades para um auditório universitário da cidade. A intenção original de Espriella era tomar posse numa base militar, só que o plano foi vetado por Gustavo Petro, que deixa aí o cargo, né, até então era o presidente, ele deixa o cargo após chefiar o primeiro governo de esquerda da história da Colômbia. E claro, ele não compareceu à posse de hoje, né? Depois da cerimônia, o primeiro discurso do novo presidente colombiano aconteceu em um batalhão da cidade. Cercado aí por militares, Abelardo de la Espriella reforçou no discurso dele, né, a defesa da política de guerra às drogas. A segurança pública foi a principal pauta da disputa presidencial, que foi vencida, né, por uma margem bem apertada de 250 mil votos contra o candidato da esquerda, o senador Iván Cepeda. No discurso, o novo presidente colombiano pediu respeito ao resultado das eleições. A gente lembra, né, que Gustavo Petro chegou a questionar o resultado das eleições. E ele também anunciou que o governo dele vai divulgar a lista de grupos de narcoterroristas para fornecer aí para as Forças Armadas, que vai ter instrumentos legais para combatê-los, segundo disse aí o novo presidente. Vamos ouvir um trecho.
6: A opção de diálogo está completamente esgotada. O Estado tem sido historicamente e suficientemente nobre. Na era do tigre, serei energético e decisivo contra o crime. De Cali, capital de um departamento que sofre com terrorismo, narcotráfico e ações de grupos violentos, envio uma mensagem firme ao povo colombiano. Começa agora o tempo de recuperação da ordem, da autoridade e da liberdade.
5: Bom, Espriella também prometeu o uso de pesticidas para erradicação do cultivo de coca no país e também reforçou o compromisso da campanha dele de construir mega prisões. Em relação à economia, Spried anunciou aí que vai assinar um decreto congelando os gastos públicos e criticou o governo anterior, de Gustavo Petro, que, segundo ele, promoveu um crescimento excessivo dos gastos no país. Ainda neste tema, rapidamente, Spried disse também que vai tirar o imposto sobre grandes fortunas como parte aí da reforma tributária do governo dele. Ele justificou que o tributo afeta aqueles que investem e geram riqueza na Colômbia. Bom, já na cidade de Barranquilla, o candidato derrotado, né, o Ivan Cepeda, participou de uma manifestação em que anunciou a criação de um gabinete paralelo com ministros do governo Petro. A posse de Spiriera teve a presença de presidentes que integram a nova onda da direita na América Latina, né? Cito aqui, Javier Milei, da Argentina, José Antônio Kast, do Chile, Daniel Noboa, do Equador e Santiago Peña, do Paraguai. O governo de Donald Trump, que sempre apoiou a candidatura de Spiriella, foi representado pelo procurador-geral adjunto dos Estados Unidos. Também chamou atenção a presença do presidente da FIFA, Gianni Infantino, que é pressionado aí após a proposta de aquela proposta de criar uma empresa para administrar a Copa do Mundo com participação de investidores externos. O presidente Lula não foi à cerimônia. O ministro das Relações Exteriores, Mauro Vieira, foi quem representou o governo brasileiro no evento. A gente lembra aqui, né? Na quarta-feira, Lula conversou por telefone com Gustavo Petro, se despediu aí daquele que é um dos últimos aliados do petista na região. E antes da posse do adversário, Petro também deu um discurso rápido ali, se despediu do mandato em frente à sede da presidência colombiana. Volto com você, Tânia.
0: Ok, Karen Lemos, muito obrigada. É, o Spriella faz parte da onda azul, né? Que é essa onda de países à direita, né? Vinculados ali na órbita do apoio dos Estados Unidos. Né? E, bom... E são vários, né? Tem a Colômbia, tem o Chile, tem o Peru, né? Enfim... O Brasil tem eleições agora e os Estados Unidos estão de olho aqui nas nossas eleições. O Marco Rubio é o secretário de Estado dos Estados Unidos, como todos sabemos. Isso quer dizer que ele é o responsável pelas relações internacionais, né? E ele está personificando o embate com o presidente Lula. Aliás, o presidente Lula hoje falou sobre isso. Ele disse que em relação ao próprio presidente Donald Trump, não há problemas de relacionamento, pelo menos... É o que a gente tem visto, né, nas declarações e tal. Apesar de que as últimas do Trump não foram lá tão positivas como as anteriores. Mas seja como for, é o Marco Rubio que personifica esse embate mais direto com o Brasil. E hoje o presidente Lula, então, fez críticas aí diretas, direcionadas ao secretário norte-americano Marco Rubio. Destaque do Igor Cardim.
7: O presidente Lula chamou Marco Rubio de latino-americano frustrado e disse que ele odeia o Brasil. A declaração foi feita após o Senado dos Estados Unidos aprovar Daniel Pérez para embaixador no Brasil. O presidente disse ter alertado Trump sobre a postura do secretário de Estado em relação à América Latina. O Planalto avalia ligar novamente para o presidente norte-americano na próxima semana. Pérez foi aprovado por 51 votos a 47, mas ainda precisa do aval do Itamaraty para assumir o posto em Brasília. A decisão ocorre após o país revogar o visto da embaixadora brasileira Maria Luísa Viotti.
0: Você veja, o Senado dos Estados Unidos só agora aprovaram o nome do Daniel Pérez como embaixador aqui no Brasil, né? Então, né, o nome foi mandado em junho e não foi aceito ainda pelo governo brasileiro, porque o governo brasileiro viu um desrespeito na forma como os Estados Unidos enviaram o nome do embaixador aqui para o nosso país. Por quê? Porque há uma convenção internacional de que não se pode colocar um nome assim para ser goela abaixo do país. Você tem que mandar o nome ali em segredo, né, vamos dizer assim, sigilosamente, para o governante olhar, analisar, ver se tem alguma restrição. Aí o governante do país que vai receber o embaixador dá o seu ok, né? tem um nome em francês, Agrément. Agrément. Não é nem o protocolo, tem uma convenção internacional sobre isso. E aí, quando o país aceita, aí sim tem o anúncio oficial. No caso aqui, os Estados Unidos desrespeitaram essa convenção internacional e já fizeram logo esse anúncio desse nome. E aí, considerando que é um ano eleitoral e considerando toda essa movimentação, né, de interesse dos Estados Unidos nas eleições aqui na América Latina, o que, que aconteceu? O presidente Lula achou por bem segurar a aceitação deste embaixador, provavelmente para depois das eleições, mais 2 meses aí, né? E aí sim deve aceitar o indicado do Marco Rubio dos Estados Unidos para ser embaixador aqui no Brasil. Em frente, o ministro Flávio Dino, do Supremo, acionou a Polícia Federal para investigar emendas PIX após o TCU apontar um prejuízo milionário. Rani Veloso.
8: O Supremo Tribunal Federal acionou a Polícia Federal para investigar fraudes, superfaturamento e desvios nas chamadas emendas PIX. A decisão do ministro Flávio Dino tem como base a auditoria do TCU, que encontrou irregularidades em mais de 80 repasses, com um possível prejuízo de quase 50 milhões de reais aos cofres públicos. Entre os parlamentares que destinaram as verbas suspeitas está o deputado Alfredo Gaspar, candidato a vice de Flávio Bolsonaro. A CBN teve acesso aos documentos que detalham como o dinheiro sumiu do radar da fiscalização.
0: Gente, emenda PIX, que é um grande problema. Aliás, emendas, em geral, têm sido um grande problema, um escoadouro para a corrupção. Essas emendas PIX, você não consegue rastrear. Então, o deputado lá na ponta libera o dinheiro para o município tal. Aqui, no caso, o deputado Alfredo Gaspar, né? Que agora ele está no foco, porque ele não é mais aquele um deputado que não era tão destacado. Agora ele é o vice do Flávio Bolsonaro. Então vamos usá-lo como exemplo. Ele liberou 6 milhões de emendas para o município de São José da Laje, lá no Alagoas. Ele liberou o dinheiro. O dinheiro chegou lá, na prefeitura. Agora, o que fizeram com esse dinheiro? Perde-se o controle. E não dá nem para dizer foi corrupção, porque não tem como nem saber para onde foi esse dinheiro. A coisa é tão perversa, né? Só que não consta, né, lá no município, que tenha havido nenhuma aplicação de obra e tal nesse valor. Então agora o difícil é você fazer rastrear, né, exatamente para que serviu o dinheiro. E aqui tem esse caso, tem muitos outros casos. As emendas, realmente. O Flávio Dino, está comprando uma briga gigantesca com o Congresso, justamente porque ele pegou para si a missão de moralizar o uso das emendas parlamentares, né? Não à toa o Congresso está muito... E não é por causa do Jair Bolsonaro, não é mais por causa do Xandão. Quando se fala de impeachment de ministro do Supremo, hoje em dia o alvo, na verdade, é o Flávio Dino, justamente porque ele está tentando moralizar as emendas parlamentares. E quando se fala em impeachment de ministro, se passar a possibilidade de impeachar ministro do Supremo, ele vai ser o primeiro da lista, garanto para vocês. Justamente por causa do tema das emendas parlamentares. Vamos em frente. A Petrobras registrou o terceiro maior lucro da história. É por causa da guerra, né? Por causa da guerra, aumenta o preço do petróleo em nível internacional e isso acaba, né, aumentando também o lucro da Petrobras, o que teoricamente seria bom, mas no cômputo geral é péssimo para a economia brasileira, né? Embora para a Petrobras em si, né, o resultado seja positivo. A presidente da Petrobras, a Magda Chambriá, admitiu que o quadro é influenciado pela guerra no Oriente Médio. Júlia Viana.
9: Ao comentar o terceiro maior ganho da história da Petrobras num trimestre, a presidente da estatal reconheceu que o cenário é atípico devido à guerra no Irã e não norteia projetos futuros. Entre abril e junho, a petroleira registrou lucro líquido de cerca de 52 bilhões de reais, quase 97% acima do segundo trimestre de 2025. Magda Chambriá afirmou que a Petrobras deve incluir no próximo plano de negócios a realização de estudos para autossuficiência na produção do diesel.
0: Dobrou o número de cidades no Rio de Janeiro que tiveram locais de votação alterados por causa da violência no período eleitoral. Matheus Maciel.
10: O número de municípios do Rio de Janeiro com locais de votação alterados neste ano por causa da violência dobrou em relação às eleições de 2024. Segundo o Tribunal Regional Eleitoral, a medida busca garantir que quase 190 mil eleitores possam votar sem sofrer ameaças ou coação de facções e da milícia. Em entrevista à CBN, o presidente da corte afirmou estar preocupadíssimo com a quantidade de candidatos suspeitos de ligação com o crime e garantiu que a Justiça Eleitoral vai atuar para impedir que eles disputem as eleições.
0: Bom, sobre o ciclone extratropical que provocou muitos estragos, sobretudo no sul do país, né? Temporais, ventos fortes, chegou a virar um ciclone bomba. Agora ele vai sendo dissipado, se afastando pelo oceano. Portanto, a tendência agora é de que os ventos diminuam. A região sudeste também chegou a ser afetada, né, pelos ventos fortes. Agora, então, esse ciclone vai perdendo potência, justamente porque ele vai se afastando para o oceano. A gente vai logo mais, daqui o quê? Daqui uns 10 minutinhos, a gente vai conversar com a meteorologista justamente para entender, né, se o risco realmente já está afastado. Parece que sim, mas seja como for, tem uma frente fria chegando aí, que vai trazer chuvas no sul do país, chuvas também na região sudeste. Em relação aos ventos, o Instituto Nacional de Meteorologia, o IMET, ainda faz um alerta que ainda há risco de vento no Rio Grande do Sul, na faixa litorânea da região sul, né? O ciclone está se dissipando para a região do oceano, mas a faixa litorânea ainda do sul ainda pode sofrer aí com os ventos fortes. Daqui a pouquinho a gente fala aqui sobre o ciclone em entrevista para detalhar para vocês, exatamente porque a gente ficou assustado com esse ciclone, né? E no sul ainda teve tornado, as cenas são realmente assustadoras, né? No Brasil não tinha essas cenas de tornado, essas coisas eram mais assim em outros países. Infelizmente, a gente começa a ver essas cenas com bastante frequência aqui no nosso país também. Bom, esses então os nossos destaques do noticiário. Dá para acompanhar o nosso programa no Radinho. Hoje estamos no Radinho para todo mundo, né, Gadê? Hoje não tem futebol, é a rede reunida, assim que é bom, todo mundo junto no Radinho. 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Aí tem a nossa transmissão ao vivo rolando neste momento, tem o chat dos ouvintes aqui. Os outros programas ficam todos armazenados lá. De repente, se quiser dar uma fuçada, conhecer os outros apresentadores, é só dar uma olhadinha lá no nosso canal Rádio CBN, no YouTube. Também dá para acompanhar pelo site da CBN e pelo aplicativo. Agora são 10 horas e 26 minutos.
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0: Matheus de Souza, boa noite.
12: Boa noite, Tânia. Boa noite também a você, ouvinte do Noite Total. Destacando aqui o trânsito na cidade, agora aqui na Zona Oeste, o problema é começando na ponte Cidade Jardim, na marginal do Rio Pinheiros, trânsito que inclusive dá pra gente ver o finalzinho dele, da nossa janela aqui da redação da CBN no Butantã, porque o problema sobe até a altura das estações Pinheiros, de trem e da linha 3 do metrô, que tem congestionamento que melhora na altura da ponte Eusébio Matoso, mas ainda dá para a gente ver o maior fluxo de carros daqui. Mudando, isso no sentido Cebolão, mudando para a marginal do Rio Tietê, o destaque é que não tem nada acontecendo, dá até um medinho de falar, tudo verdinho, tudo tranquilo para quem passa pela marginal do Rio Tietê nesse exato momento. É. Na Zona Leste, a gente destaca a radial, naquele canto conhecido por quem passa lá, entre a Patriarca e a Estação Penha. Tânia?
0: Muito bom. Matheus de Souza.
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0: Sexta-feira, 7 de agosto de 2026. Os Estados Unidos reduziram de 155 para 100 mil toneladas a cota de açúcar brasileiro, que pode entrar no país com tarifa reduzida a partir do próximo ciclo, que começa em outubro. A medida afeta o mecanismo que estabelece um limite de importação com imposto menor. Washington informou que poderá rever a decisão caso o governo brasileiro apresente propostas comerciais consideradas satisfatórias. O Brasil concede, em média, 2 medidas protetivas por minuto contra a violência doméstica, segundo o levantamento do Conselho Nacional de Justiça divulgado nesta sexta-feira, quando a Lei Maria da Penha completa 20 anos. Entre janeiro e junho deste ano, a Justiça concedeu quase 337 mil medidas protetivas, o maior número já registrado para o período. Quase 280 mil veículos foram emplacados no mês passado no Brasil. É o maior volume do ano. O número representa alta próxima de 15% na comparação com o mesmo período de 2025. As vendas foram puxadas pelos carros eletrificados e pelos veículos importados. Os dados foram divulgados pela ANFAV, Associação Nacional dos Fabricantes de Veículos Automotores. O tenista brasileiro João Fonseca avançou para as oitavas de final do Master 1000 de Montreal, no Canadá, após vencer o norueguês Casper Ruud, ex-número 2 do mundo. Fonseca venceu por 2-0, com o primeiro set sendo decidido apenas no game de desempate. O brasileiro vai ter uma revanche contra o americano Ben Shelton, atual campeão e único top 10 que segue vivo na competição. A partida será no domingo, em horário ainda não confirmado. No horário de Brasília, agora 10h31.
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0: Bruno Faria na sua companhia. Bruninho, boa noite. Bem?
3: Boa noite, Tânia. Tudo bem, minha querida?
0: Tudo bem. Nossa, temos vários assuntos, hein? Você mandou aqui vários assuntos, que bom. Vamos lá, começar com Luiz Henrique, não será contratado pelo Flamengo.
3: Uma notícia que saiu no início da noite desta sexta-feira, o staff dele revelou que o Luiz Henrique não será jogador do Flamengo, ao menos neste momento. É o que disse a nota oficial divulgada via assessoria de imprensa do jogador, que comunicou que as conversas com o clube carioca estão encerradas. Os motivos seriam acontecimentos que dificultaram o andamento do negócio. O Palmeiras, nas últimas horas, surgiu como uma possibilidade, mas o Palmeiras não sei se vai fazer essa proposta ou não. Mas que ele foi oferecido também para o Palmeiras, ele foi. É verdade, mas o Luiz Henrique, que disputou a última Copa do Mundo pela seleção brasileira, está no Zenit da Rússia, não vai vestir a camisa do Flamengo. O último clube que ele vestiu aqui no futebol brasileiro foi o Botafogo, campeão brasileiro da Libertadores. Saiu como ídolo, o torcedor estava bastante preocupado do Glorioso, achando que ele pudesse vestir a camisa de um rival, um dos maiores rivais, se não o maior. Mas aí o encerramento aconteceu horas depois aí desta reunião entre Luiz Henrique e Flamengo. Ter esse entrave importante. Não teve um avanço financeiro, um acordo financeiro entre as partes. Por isso, o Luiz Henrique não será jogador do Flamengo. Repito, pelo menos neste momento.
0: Muito bem. Bruno, John Kennedy tem lesão grave, está fora da temporada no Fluminense.
3: É uma situação bastante triste, né? Porque um jogador importante para o tricolor das Laranjeiras, o atacante John Kennedy, sofreu uma lesão no ligamento cruzado anterior do joelho direito na partida de volta pelas oitavas de final da Copa do Brasil contra o Vasco. Ele terá que passar por cirurgia nos próximos dias e aí será desfalque por um longo tempo. O Fluminense não informou a previsão de recuperação, mas dificilmente o atacante voltará a jogar nesta temporada. Jogadores de futebol, viu, Tânia, que sofrem com esse tipo de contusão, levam em tempo de 6 a 8 meses para voltar a jogar. Nós temos aí mais 5 meses de temporada, então ele está fora deste ano, está fora da temporada 2026, é um jovem que foi importante para o título da Copa Libertadores para o Fluminense. Depois ele foi negociado por empréstimo, retornou, é o artilheiro do clube no ano com 15 bolas nas redes, então é uma baixa terrível para o Fluminense, que ainda sonha, obviamente, com mais um título na temporada, né? Com um título importante nessa temporada, quem sabe até da Libertadores. Foi eliminado neste meio de semana pelo Vasco, mas é um jogador que não estará à disposição do técnico Luiz Ubeldia, Tânia.
0: E o Santos assina um acordo para a SAF com uma empresa norte-americana. Explica para a gente, Bruno.
3: O Santos está tentando, de alguma forma, dar uma resposta para o seu torcedor depois de tantos problemas financeiros nas últimas temporadas, nos últimos meses, com direitos de imagem atrasados, salário em carteira também sendo pago posteriormente. Então, alguns jogadores conseguiram rescisões unilateral com a CBF, o que significa jogadores que não estavam recebendo seus salários saíram do Santos. Caso do Tiquinho Soares e do Mike, e que vão entrar na justiça pedindo esses valores integralmente. O que será ainda mais complicado para o Santos para tentar arcar com esses valores. Valores que estavam previstos em contratos. Dito isso, o Santos anunciou nesta sexta-feira a assinatura de um sumário em termos com as condições para a venda de uma SAF. Ainda precisa passar pelo Conselho Deliberativo, Assembleia Geral, para daí sim essa proposta definitiva ser por uma venda. A empresa norte-americana, ela fez uma proposta para adquirir 80% do clube. Só que tem no estatuto do Santos Futebol Clube que a venda não pode ser maior do que 49%. Então existe também esse entrave, mas é um passo importante para um clube que tem encontrado muitas dificuldades financeiras para arcar não só mensalmente com seus jogadores, mas também com aqueles que já tiveram as rescisões contratuais. A conclusão dessa reunião, desse acordo, ela foi muito positiva para todos os lados. A oferta é de R$1 bilhão em aporte para o futebol e R$1 bilhão no pagamento de dívidas, mas repito, 80% do controle do clube. E o estatuto diz que não pode ser maior a venda do que 49% para o Santos seguir mandando ainda na instituição, no clube, enfim. Muita água vai passar embaixo dessa ponte, mas é um Santos caminhando e mostrando para os seus conselheiros, para os seus torcedores, que a saída pode ser a SAF, Tânia.
0: Muito bem. Bruno Faria, jogos do fim de semana. Tem Brasileirão de volta, né, nesse fim de semana?
3: Tem Brasileirão de volta, 22ª rodada do principal torneio do nosso país. Neste sabadão, na Arena do Grêmio, o primeiro confronto será entre tricolores. O tricolor gaúcho, o Grêmio, enfrentando o tricolor paulista, o São Paulo. São Paulo com reforços. São Paulo, aliás, que anunciou 2 jogadores ontem, Domingos Duarte e o lateral esquerdo Iago. Hoje o português Domingos Duarte foi apresentado, fui até o CT do São Paulo lá para fazer uma pergunta para o zagueirão, o novo zagueirão do São Paulo, e está à disposição da comissão técnica. Então, assim, os reforços à disposição de Dorival Júnior para esse compromisso. Ainda no sabadão, mais 3 duelos. Às 18h30 no Mangueirão, Remo e Atlético Mineiro. Às 20h30 no Couto Pereira, Coritiba e Chapecoense. E às 21h no estádio Nilton Santos, ou seja, no Engenhão, tem clássico carioca, Botafogo e Fluminense. Domingo também recheado de muitos jogos. 11 horas da manhã. É para não acordar tarde, hein, Tânia? 11 da matina. No Mineirão tem Cruzeiro e Mirassol. Depois, às 4 horas da tarde, dois duelos. No Nubank Park, Palmeiras e Internacional. E na Arena Fonte Nova, Bahia e Vasco. 6:30 da noite, na vila mais famosa do mundo, a Vila Belmiro, tem Santos e Atlético Paranaense. E no Cícero de Souza Marques tem Bragantino e Corinthians. Às 7:30 da noite, o último duelo dessa 22ª rodada, no Maracanã, tem Flamengo e Vitória.
0: Uau, quantos jogos, hein? Dia dos pais. Os pais estarão bem servidos de jogos.
3: Com certeza.
0: Pra acompanhar.
3: Agora, alguns pais vão gostar, né? Outros provavelmente não, dependendo dos resultados.
0: Dependendo dos resultados. E alguns pais também vão ter que trabalhar. Pessoal que trabalha no esporte, por exemplo.
3: É, eu estarei bastante com o Guilherme Pradella. O Pradella é pai. Então, Pradella vai trabalhar.
0: Vai trabalhar. Você vai fazer qual jogo, Bruno?
3: Estarei na narração de Bragantino e Corinthians.
0: Oh, muito bem, muito legal. É. Bruno Faria na sua companhia. Bruninho,
3: amanhã, esqueci, estarei na apresentação para Rio de Janeiro e parte da rede no clássico Botafogo e Fluminense. Que clássico, hein?
0: Bom, muito bem. Bom, para fechar, vamos falar do nosso tênis, né? O João Fonseca, ele vai muito bem. E agora ele avançou às oitavas de Montreal.
3: Dos Masters 1000 de Montreal. Estava aqui torcendo, vibrando um pouquinho antes de entrar aqui para participar com você e comemorando junto com o brasileiro, que venceu por 2-7-0, parciais de 7-6 e 6-2. No 7-6 foi pela melhor de 8-6, né? Que aí tem aquele desempate por 2 pontos de diferença. O brasileiro que ocupa a 27ª colocação do ranking da ATP e derrotou o norueguês Casper Ruud. Na Copa, nós fomos eliminados pela Noruega.
0: Verdade.
3: Não sei se foi uma resposta no tênis, mas o norueguês é o número 14 do mundo. Então, assim, o brasileiro não está numa colocação próxima a ele, está mais abaixo, mas venceu. E agora enfrenta nas oitavas de final o americano Ben Shilton, que eliminou o belga Zizou Bergs também por 2-7-0. A partida será no domingo, com horário ainda para definir, viu, Tânia?
0: Muito bom, nosso tenista João Fonseca. Bruno, muito obrigada, bom trabalho no fim de semana e também bom descanso, né, que ninguém é de ferro.
3: Ah, ninguém é de ferro, com certeza. Obrigado, um ótimo fim de semana para você. A gente se fala, minha amiga.
0: Vamos nos falando. Bruno Faria, muito obrigada. Vamos em frente com a entrevista. O ciclone extratropical, que provocou temporais e ventos fortes no sul, já configurou-se como um ciclone bomba, segundo a Climatempo. A previsão agora é de que os ventos vão diminuindo porque o sistema se afasta pelo oceano. Nós vamos entender o que é que está acontecendo. Estamos com a professora Clênia Alcântara. Ela é coordenadora da graduação em meteorologia da Universidade Federal de Campina Grande, na Paraíba. Oi, professora. Boa noite.
4: Boa noite, Tânia. Boa noite a todos os ouvintes.
0: Bom, antes de entendermos o fenômeno, né, do ciclone, só para sabermos aqui a situação de momento, né? A informação de que o sistema se afasta pelo oceano indica que o risco dos ventos fortes já passou?
4: Ele está se afastando e isso indica que ele vai perder intensidade e todos esses efeitos que a gente viu, eles diminuindo, né? Tanto os ventos quanto a possibilidade de tempestades, eles vão dissipando, eles vão diminuindo mesmo.
0: Sim. Os tornados têm a relação com o ciclone, professora?
4: Esse tornado que aconteceu no
0: Rio Grande do Sul,
4: né? Isso, no Rio Grande do Sul, ele está diretamente ligado a esse sistema maior, né? O tornado é um sistema um pouco menor em tamanho, em duração, né? E estava dentro dessa configuração desse sistema maior, que é o ciclone bomba.
0: Pois é, então, agora tem uma previsão de uma frente fria chegando, isso pode ser preocupante ou não, em termos assim de eventos extremos?
4: A frente fria é um sistema menos intenso, né? Esse sistema que acabou de acontecer e causou todos esses transtornos e ainda vem causando todos esses ventos mais fortes, né, no litoral do Sudeste, é um sistema um pouco mais intenso, né, bem mais intenso, mas e também ele é um pouco mais raro, vamos dizer assim. Ele não acontece sempre, né, ainda bem. E as frentes são sistemas mais comuns que acontecem com a periodicidade maior, né? Acontece sempre até dentro do padrão da meteorologia e dos sistemas atmosféricos. Então, as frentes frias, elas costumam ser menos intensas, né? E trazer bem menos transtornos.
0: Muito bem. Professora, tem um ruído, a gente vai tentar refazer a ligação com a senhora, o Matheus vai falar com a senhora agora, para ver se a gente consegue refazer, para dar prosseguimento, para a gente explicar exatamente esse fenômeno, né, do ciclone extratropical e que acabou virando um ciclone bomba. Né? Os efeitos lá no sul foram muito fortes, as cenas são, né, destelhadas, tem uma pessoa que morreu. Na região sudeste também esses ventos provocaram problemas. Né? Bom, vamos ver se a gente consegue refazer o contato com a professora Clênia, né? Tem um ruído, incomoda. Vamos ver se a gente tem condições melhores. Mas, enquanto isso, vamos colocar o Igor Cardim? O presidente Lula chamou Marco Rubio de latino-americano frustrado e disse que ele odeia o Brasil. Peraí que acho que a professora voltou. Vamos ver se a gente consegue. Antes do Igor Cardinho, vamos tentar aqui com a professora Clênia Alcântara, coordenadora da graduação em Meteorologia da Universidade Federal de Campina Grande, na Paraíba, aqui com a gente. Professora, vamos ver se melhorou. Agora sim.
4: Agora sim, né?
0: Agora está bem melhor. Bom, retomando aqui, o ciclone já está indo para o oceano e, portanto, a situação de ventos fortes tende a ir diminuindo, né? A gente passou por uns dias aí, principalmente no sul do país, muito preocupantes. E vem uma frente fria. Aí a senhora dizia que a frente fria, por si só, não é um problema, né? Não necessariamente vai trazer transtornos, é isso? Mas, em geral, ela vem acompanhada de uma chuva, né?
4: Elas costumam ser sistemas menos intensos do que esse ciclone. Esse ciclone, realmente, tem um potencial maior de transtornos, porque ele realmente é bem mais intenso e ele intensifica muito rápido. Então, as frentes são sistemas que têm menos intensidade por si só. Precipitação pode trazer um pouco mais de vento, ventos mais intensos, mas não tão intensos quanto o ciclone.
0: Como o ciclone, né?

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1: É isso, eles costumam acontecer com frequência, só que não tão intensos, né? Então, mas eles praticamente têm a mesma formação, a diferença é a intensidade.
2: Agora, essa intensidade mais elevada não é frequente? É um ponto fora da curva? Entra como um evento climático extremo?
1: É um evento extremo. Eles acontecem todo ano, né? Mas acontecem um, dois, três por ano, no caso, né? São eventos extremos, né? São aqueles sistemas que acontecem comumente, só que com uma intensidade bem maior. Então, eles podem ser chamados de eventos extremos.
2: E que tem acontecido com mais frequência, que é o que sempre nos preocupa, né?
1: É, o que nos preocupa, que à medida que o tempo está passando, com as questões climáticas, esse tipo de fenômeno, né, que é extremo e não frequente, ele passa a ser frequente.
2: Agora, aqui no nosso país, a região sul, em geral, é a mais afetada por esses fenômenos, professora?
1: Sim,
2: quando vem vento?
1: Esses ciclones, eles são, se formam bem próximos, né, à região sul, um pouco do lado, nas regiões adjacentes, né? Então, eles atingem essa região, atingem o sudeste do Brasil, às vezes um pouco o centro-oeste, às vezes um pouco o sul do norte, né? Causa fenômenos que a gente chama de friagem na região norte, mas eles geralmente não avançam para o nordeste. Então, eles são bem característicos da região sul e sudeste do Brasil.
2: Sim. Eu queria retomar o que a gente estava falando aqui sobre o tornado. O som estava bem ruim, queria retomar. O Rio Grande do Sul passou aí por mais de um tornado, né? E é assustador, as imagens são assustadoras, né? Aquela formação de vento assim, circular. Parece um monstro assim, que se aproxima das pessoas. Isso também não tem... Tem aumentado a frequência? Já existia no Brasil, mas não com essa frequência? Ou não existia no Brasil?
1: Tem uma grande diferença, né, entre esse antes e depois e essa nossa percepção, que é a questão do registro do fenômeno.
2: Ah, sim.
1: Antes a gente não tinha como registrar esses fenômenos, né? A gente vivia numa era analógica, vamos dizer assim.
2: Sim.
1: Então, eles... certamente aconteciam, mas a gente não via, não registrava, não havia dados que mostrassem a existência. Né? Hoje em dia está tudo muito mais fácil de ser identificado, registrado. Então, o próprio cidadão está ali passando pela situação, ele vai e registra.
2: Uhum.
1: Fora que temos dados, né? Mais dados, radares e mais informações que propiciam, que dão suporte para esse tipo de registro, né? Então, os tornados, eles certamente já aconteciam, que a gente não conseguia registrar, né? E tem alguns estudos que mostram que realmente há algum aumento nessa quantidade. A gente só não consegue, por causa dessas informações que não eram registradas ontem, precisar ter a precisão de quanto isso aumentou.
2: Sim, porque a gente não tem o dado anterior, né? E é o sul do país que é mais propenso a esse tipo de ocorrência, então. Inclusive o tornado.
1: Sim.
2: Porque é vento, está relacionado com ciclone.
1: Não, ele pode se formar por outros sistemas também.
2: Tá.
1: Certo? A formação do tornado, ele é muito particular, né? Precisa de uma série de condições na atmosfera para que ele se forme. Não é um sistema fácil de formar. Ele realmente se forma quando há uma condição severa, né, que propicie o giro dele, toda a formação, a supercélula que está associada com esse tornado, é algo que não é fácil de se formar, como uma frente fria, por exemplo, que a cada 5, 6, 7 dias acontece uma, né, forma uma. É diferente, é uma condição bem especial e um pouco mais complexa, inclusive de se estudar. Né, fenômenos desse tipo.
2: E o tornado é circular, né? É um

0: tem uma característica mais...
1: É um funil, né?
0: Oi? É um funil.
1: É um funil que gira, como a gente quando vê as imagens, a gente tem a impressão de que é um funil, né?
0: É.
1: O vento gira numa velocidade absurda e tem aquele aspecto de funil, né? Mas a atmosfera, para formar um tornado, ela tem que estar realmente... São várias condições, assim, para que ele se forme. Ela tem que estar bem propícia a isso.
0: Dá para fazer uma previsão de que está propício para a formação de um tornado?
1: Não é tão fácil de fazer previsão, né? Os sistemas, quando eles são maiores, como os ciclones, as frentes e outros sistemas grandes, né, de milhares de quilômetros, são bem mais fáceis de prever. Esses sistemas de, tipo, os tornados e alguns outros desse tamanho, eles são muito mais difíceis de prever. Geralmente, se consegue prever com uma boa rede de dados, radares, e essa previsão é de poucas horas.
0: Nossa.
1: Da formação.
0: E o tornado, ele... desculpa.
1: Lívia, pode perguntar.
0: Não, é porque ele caminha...
1: Ele caminha boas distâncias, né? Aí vai depender muito da intensidade, né? Do tamanho dele, porque tem um pouco de variação do tamanho, tem as escalas, né? O tornado do Rio Grande do Sul, que aconteceu no Rio Grande do Sul semana passada, foi categorizado como F3. É um tamanho bem razoável, né? E aí ele é bem destrutivo também, a gente viu as imagens, a gente viu os efeitos, os custos de tudo isso. Então, tem categorias também para os tornados, né? Dos menos intensos são os mais intensos.
0: Sim. Em outros países é mais frequente, nos Estados Unidos é frequente, não é, professora?
1: É bem frequente, bem frequente. E eles têm toda uma estrutura para as temporadas de tornado, né? Tem toda uma estrutura, uma organização, mesmo assim também causa bastante prejuízo por lá. Uhum. Não é incomum a gente ver cidades devastadas por um tornado.
0: Pelos tornados. E a estrutura que é das construções?
1: Também. Uhum. Questões de aviso, questão de científicas mesmo, de estudos, de entendimento, de como os sistemas se formam, né? A questão da previsão, dos avisos, a estrutura, a população está preparada psicologicamente para saber o que fazer na hora, né? Entender os alertas. Tem toda uma estrutura, não só em termos de tecnologia, mas científica, mas educação, comunicação, tudo para que minimize os prejuízos, né?
0: Que, aliás, nós aqui no Brasil, infelizmente, agora com esses eventos acontecendo com mais frequência, temos que nos aperfeiçoar aprender muito nisso, né?
1: Sim.
0: As defesas civis também.
1: A população, no meu entendimento, Tânia, é uma questão que vai desde a infraestrutura e o dinheiro, né, que é empregado, bem empregado nesse sentido, mas também uma questão de mostrar para a população desde cedo, desde os primeiros anos da escola, o que são esses sistemas, o que, que a gente pode entender da atmosfera com relação a isso, né? Como a atmosfera está agora, como ela pode estar depois, o que são as previsões, o que são os avisos, né? O que é uma previsão de tempo, todas essas informações deveria ser algo corriqueiro. Cotidiano para a gente.
0: Agora cada vez mais.
1: Ficaria mais fácil da gente se defender. Quando a gente conhece o inimigo, fica mais fácil da gente se defender.
0: Precisaríamos conhecer bem esse nosso inimigo. Professora Clênia, eu fico imaginando um tornado numa cidade grande, com prédios, por exemplo. Em geral, quando a gente vê as imagens e tal, é em região rural, né?
1: Ainda bem.
0: Não. Mas tem nenhuma ocorrência.
1: Eles podem se formar em qualquer lugar. Eles podem se formar em qualquer lugar, né? Agora, há algumas condições, como eu falei antes, né? E aí nas cidades tem algumas questões que talvez eles não sejam tão fáceis de se formar. Mas isso também é bem passível de estudo, né? A gente precisa estudar mais, entender mais para poder fazer certas afirmações.
0: Sim, muito bom. Muito preocupante. E para além de tudo isso, estamos numa expectativa de um El Niño que vai ser rigoroso esse ano, né, professora?
1: É.
0: Ainda, já estamos sob efeito desse El Niño ou é só mais para o fim do ano?
1: É, a gente ainda não pode afirmar que estamos sob o efeito do El Niño, né? Que esses desastres, esses eventos estão acontecendo sob a influência do El Niño. O que a gente sabe no momento? Que o El Niño ele já está com uma intensidade bem significativa, né? 1.5 já está entrando na escala de forte, o que é bem comum para essa época do ano. A gente sabe que ele já está alterando a atmosfera em pontos específicos do Pacífico, mas a gente não pode afirmar que ele já está influenciando o globo inteiro, né? O Brasil e mais outras regiões. É, a previsão é que ele seja muito forte, né? E o padrão, né, o que sempre acontece, é que a intensidade máxima dele aconteça a partir de dezembro. A partir daí, aí ele começa a influenciar o globo como um todo e a gente tem toda a repercussão, né, das diferenças, né, de atuação nas regiões do Brasil, já que o Brasil é um país continental. Mas os eventos que estão acontecendo agora, eles sempre têm a probabilidade de acontecer. O problema do El Niño é que ele tende a intensificar o que já acontece, né?
0: Sim.
1: Mas realmente a maior intensidade do El Niño é lá pro final do ano, no final da primavera, talvez, já que ele está bastante intenso já.
0: Pois é, então vamos ficar atentos, porque esse ano, infelizmente, ainda teremos um El Niño aí rigoroso, mas pro final, né? Da primavera em diante.
1: É.
0: Professora. É. Diga, professora, muito obrigada, viu, pela entrevista. Uma boa noite.
1: Imagina, boa noite.
0: A professora Clênia Alcântara, ela é coordenadora da graduação em meteorologia da Universidade Federal de Campina Grande, na Paraíba, conversando conosco sobre esses eventos climáticos, né? O ciclone extratropical, que depois virou ciclone bomba, agora já está se dissipando para o oceano, mas fez muitos estragos, né? Sobretudo no sul do país. Agora, 11 horas.
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0: Aí eu

0: Sexta-feira, 7 de agosto de 2026. Um avião da companhia Latam arremeteu durante a aproximação para pouso no aeroporto de Vitória, no Espírito Santo, devido a fortes ventos cruzados na região. O procedimento foi registrado em vídeo e viralizou nas redes sociais. A arremetida é uma manobra padrão de segurança da aviação, adotada de forma preventiva quando não há condições ideais para aterrissagem. O piloto conseguiu pousar com segurança cerca de 10 minutos após o procedimento. O senador Cleitinho Azevedo será candidato ao governo de Minas Gerais pelo Republicanos. Depois de várias idas e vindas, o parlamentar conseguiu reverter a decisão da legenda, que barrava a entrada dele na disputa pelo Palácio Tiradentes. Cleitinho se reuniu com o presidente nacional da sigla, Marcos Pereira, que deu aval à candidatura. Um apartamento que pertenceu ao ex-deputado federal Eduardo Bolsonaro, no Rio de Janeiro, vai a leilão pela Caixa Econômica Federal no dia 20. O imóvel foi retomado pelo banco devido ao não pagamento das parcelas do financiamento. Avaliado em mais de R$1 milhão, o apartamento de 101 metros quadrados poderá receber lances a partir de R$ 644 mil em uma disputa que será realizada de forma totalmente online. Segundo o portal G1, Eduardo Bolsonaro financiou R$ 780 mil na compra do apartamento em outubro de 2017, com prazo de 420 meses. No horário de Brasília, 11:02.
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5: Tem um relato aqui no portal G1 que é muito chocante, de uma onça parda, que é conhecida como suçuarana, que invadiu uma casa. Isso aconteceu ali na Zona Norte, na Serra da Cantareira, numa casa na Zona Norte. É uma região ali que tem, né, mata e tal, mas você vê, para uma onça chegar ali tão perto, é porque algum desequilíbrio tem. Mas a história é a seguinte: de madrugada, perto das 3 da manhã, a dona da casa, Mirella, ela se levantou para amamentar a filha de 3 meses. E aí ela escutou um barulho, o cachorro, um pitbull, correu em direção ao barulho. E quando ela foi se dar conta, o cachorro estava lutando com a onça. Tem até a foto do cachorro. O cachorro não morreu, o cachorro ficou machucado, mas não morreu. Aí as crianças acordaram, né? Tinha outras crianças na casa. Aí uma das filhas dela chamou o cachorro de volta e o cachorro então conseguiu se desvencilhar da onça e conseguiu voltar para dentro da casa. E tá machucado, mas está vivo. Agora é muito preocupante, né? E aí até ela diz, essa onça poderia ter entrado em casa, não fosse o cachorro ter pressentido, né, sentido a presença dela e reagido. É impressionante. Você vê que muito provavelmente por causa do desequilíbrio ambiental, né? Esses animais silvestres vão se aproximando aí das residências.
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5: Olá, muito bem-vindos à última hora deste programa. O CBN Noite Total, sexta-feira, hein? Estamos sextando por aqui. Vamos juntos até a meia-noite aqui no CBN Noite Total. Matheus de Souza na produção deste programa e o Henrique Dias nos trabalhos técnicos. E eu fico de olho aqui no que os ouvintes vão dizendo no YouTube, no nosso canal no YouTube Rádio CBN, que tem a transmissão com imagem, tem o chat dos ouvintes. Dá para acompanhar também, além do nosso queridíssimo Radinho, dá para acompanhar no Globoplay, nas transmissões ao vivo do Globoplay, no site da CBN, pelo aplicativo da CBN também. Agora são 11:07.
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5: É, a cada dia um novo debate, um novo tema importante das discussões públicas aqui no Brasil. Essa é a série 50 debates para o Brasil, que é apresentada pelo Jornal da CBN. Agora você imagina, quero dizer aqui que Carlos Greco, que está produzindo os debates, merece todo o crédito, porque além de você buscar temas polêmicos, você encontrar pessoas que estejam dispostas a falar ou contra ou a favor, é um trabalho hercúleo e a gente é testemunha aqui do quanto ele é dedicado. Bom, a discussão de hoje da série 50 debates para o Brasil é sobre a inteligência artificial. O desenvolvimento e o uso da ferramenta no país devem seguir regras para evitar possíveis riscos ou focar na inovação com uma regulação mínima? Esse é o tema. Para Patrícia Peck, integrante titular do Comitê Nacional de Cibersegurança, o ideal seria que a regulação acompanhasse a velocidade da tecnologia. Ela destacou, no entanto, que o trabalho vai além do jurídico e deve abranger áreas técnicas e sociais.
6: Eu hoje uso muito uma referência de que uma IA bem treinada, ela consegue apoiar os seres humanos, mas uma IA mal treinada é pior que criança mal educada. É mais fácil com uma boa regulação que a gente consiga mitigar riscos, trazendo um dever de que a lei passa a ter que ser feita para a IA.
5: Já o fundador do Instituto de Tecnologia e Sociedade do Rio de Janeiro, Ronaldo Lemos, afirmou que o tema é central, sobretudo para evitar que o Brasil fique dependente de inteligências artificiais externas. Segundo ele, é preciso usar a lei para promover a criação de capacidades locais.
7: Você só regular a IA é uma posição de grande vulnerabilidade, porque a gente vai precisar, no presente e no futuro, de IAs que sejam nossas, especialmente se a tensão geopolítica crescer, o que parece que é o caso, tá?
5: A série 50 debates para o Brasil está sendo exibida no Jornal da CBN e assim prosseguirá até a semana que antecede o primeiro turno das eleições. A cada dia é um tema diferente e sempre um tema polêmico, que divide opiniões. Dá para acompanhar os debates completos pelo site da CBN, se você não ouvir ao vivo no Jornal da CBN, de manhãzinha aqui, com Milton Jung e Cássia Godoy. 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É 50 debates para o Brasil. Vamos movimentar a nossa reportagem com Igor Cardim. O presidente Lula chamou Marco Rubio de latino-americano frustrado e disse que ele odeia o Brasil. A declaração veio após o Senado dos Estados Unidos ter aprovado Daniel Pérez para ser embaixador em Brasília. O presidente disse ter alertado Trump sobre a postura do secretário de Estado em relação à América Latina. Planalto avalia ligar novamente para o presidente norte-americano na próxima semana.
8: O presidente Lula voltou a criticar o secretário de Estado dos Estados Unidos, Marco Rubio, horas após o Senado americano aprovar o nome de Daniel Pérez para o cargo de embaixador no Brasil. Segundo Lula, ele mesmo havia alertado o presidente Donald Trump sobre a postura de Rubio durante o encontro que os dois tiveram na Casa Branca. Disse que, depois de apresentar documentos sobre a balança comercial brasileira, esperou por contatos que não ocorreram. No lugar disso, segundo o petista, o anúncio de um novo aumento de tarifas veio pela imprensa, sem qualquer aviso oficial ao governo brasileiro. Durante visita ao Instituto Nacional de Pesquisas Espaciais, o presidente afirmou que Rubio não gosta do Brasil e o chamou de latino-americano frustrado.
9: Ele não gosta. Eu disse para o Trump, esse moço não gosta do Brasil. Não gosta, ele é um anti-latino-americano. Ou um latino-americano frustrado, porque ele foi embora de Cuba, o avô dele, o bisavô, sei de lá, ele nunca morou em Cuba. Mas ele foi embora, ele é um descendente de cubano de Miami. Então ele odeia Cuba, odeia Colômbia, odeia o Brasil. É, e ele faz as coisas diferentes daquilo que a gente conversa com o Trump.
8: Diante do mais recente capítulo da crise diplomática envolvendo o visto da embaixadora brasileira em Washington, Lula avalia fazer uma nova ligação para Trump na próxima semana para tratar das medidas contra o Brasil. Nos bastidores, o governo vê as ofensivas da Casa Branca como uma tentativa de questionamento ao processo eleitoral. Nesta sexta-feira, o Senado americano aprovou a indicação do republicano Daniel Pérez para ocupar o posto de novo embaixador americano no Brasil. Apesar disso, fontes da diplomacia afirmam que a pressão não será suficiente para aprovar o aval do governo brasileiro a Pérez, e a tendência é que o agremã seja concedido depois das eleições. Nesta semana, o governo americano revogou o visto da embaixadora brasileira nos Estados Unidos, Maria Luísa Viotti, e relacionou a medida à demora na autorização de Pérez. Com colaboração de Pedro Pupulin, de Brasília, Igor Cardim.
5: O número de municípios do Rio de Janeiro, com locais de votação alterados neste ano por causa da violência, dobrou em relação às eleições de 2024. Segundo o Tribunal Regional Eleitoral, a medida busca garantir que quase 190 mil eleitores possam votar sem sofrer ameaças ou coação de facções e da milícia. Em entrevista à CBN, o presidente da corte afirmou estar preocupadíssimo com a quantidade de candidatos suspeitos de ligação com o crime e garantiu que a Justiça Eleitoral vai atuar para impedir que eles disputem as eleições.
10: O avanço do crime organizado sobre a política do Rio surpreendeu até o comando do Tribunal Regional Eleitoral do Estado. Diante disso, a Corte trabalha em duas frentes nas eleições deste ano: a transferência de locais de votação em áreas sob domínio de facções ou de milícia e a rejeição do registro de candidatos suspeitos de ligação com o crime. Em entrevista exclusiva à CBN, o presidente do TRE do Rio, Cláudio de Melo Tavares, afirmou que ficou preocupadíssimo com a quantidade de candidatos com inquéritos na Polícia Federal.
11: Não tinha noção de como estava a situação. Aí comecei a verificar os inquéritos que envolvem vários candidatos na corregedoria e foi preocupante a quantidade de inquéritos instaurados pela Polícia Federal. Então, quando eu verifiquei aquele número de inquéritos policiais envolvendo tantas pessoas que estão hoje pretendendo ser candidato ou ocupando cadeira em determinado poder, realmente eu me assustei. Não tinha noção da dimensão disso.
10: Uma das principais ações foi a ampliação do número de locais de votação transferidos. Em 2024, 10 municípios tiveram mudanças. Neste ano, já são 20. Segundo o presidente do TRRJ, cerca de 188 mil eleitores devem ser beneficiados com as alterações, que buscam evitar ameaças e coação comparadas ao antigo voto de cabresto.
11: O Serviço de Inteligência da Força-Tarefa está fazendo levantamento para ver outras áreas que estejam tomadas pelo crime organizado. Então, a tendência é que possa aumentar esse número. O objetivo é o seguinte: quando nós verificamos que esses eleitores estavam sofrendo ameaça através de porte de arma com os milicianos traficantes, nós procuramos preservar o eleitor para que ele pudesse votar com tranquilidade.
10: Outra frente de atuação mira diretamente as candidaturas. Uma força-tarefa com órgãos de segurança e o Ministério Público criou um mecanismo mais rigoroso que a Lei da Ficha Limpa. A proposta é rejeitar o registro de candidaturas com base em provas reunidas por investigações.
11: Não há necessidade de condenação em segundo grau, porque o artigo 17, parágrafo 4 da Constituição Federal determina que é vedada a utilização pelos partidos políticos de organização paramilitar. É inadmissível que o eleitor vote numa pessoa para representá-lo que ele sequer sabe que esteja envolvido com milícia ou com tráfico.
10: O TRE também aguarda autorização para o uso de tropas federais no Rio durante o pleito. O pedido já foi feito e depende de aval do Tribunal Superior Eleitoral e do Ministério da Defesa. Com a colaboração de Leandro Rezende, do Rio de Janeiro, Matheus Maciel.
5: É muito sério isso, né? Bom, o Rio de Janeiro tinha um presidente da Alerge, que, né, envolvimento com crime organizado, com o Comando Vermelho, presidente da Alerge, uma liderança muito forte, inclusive com o então governador Cláudio Castro, né, deputado estadual, com vínculos com o crime organizado. Então, realmente, é impressionante o poder, né, do crime. E aí a gente lembra que milícia também é crime. Eu fico pensando aqui, talvez que algumas pessoas entendam miliciano como aquela pessoa que vai combater o crime organizado. Porque lá na origem, né, esses grupos de justiceiros que matavam bandidos e tal, depois foram seguindo um caminho que desencadeou nas milícias. Então, talvez algumas pessoas tenham uma visão assim um pouco romantizada de que miliciano vai combater o crime. Não, gente, pelo amor de Deus. O miliciano também é criminoso. Aliás, os milicianos estão associados ao crime organizado. Eles dividem ali território. Tá tudo junto. Então, não dá mais para ter essa visão. Nunca deu, né? Mas agora, sobretudo, que a gente quer explicitamente, os milicianos, eles já mexem diretamente com o próprio tráfico de drogas. Além de cobrar dinheiro das famílias para prestar os seus serviços, né? Com exclusividade nas comunidades. Não, é bandido, é tudo bandido. Seja diretamente no crime organizado, nessas facções, ou seja miliciano. É tudo bandido. Ao comentar o terceiro maior ganho da história da Petrobras num trimestre, a presidente da estatal reconheceu que o cenário é atípico devido à guerra no Irã e não norteia projetos futuros. Entre abril e junho, a Petrobras registrou lucro líquido de cerca de 52 bilhões de reais, quase 97% acima do segundo trimestre do ano passado. Magda Chambriá afirmou que a Petrobras deve incluir no próximo plano de negócios a realização de estudos para autossuficiência na produção do diesel.
12: A presidente da Petrobras, Magda Chambriá, atribuiu o terceiro maior lucro para um trimestre ao trabalho de produção da estatal e não apenas aos valores do petróleo impulsionados pela guerra entre Estados Unidos e Irã. Ela disse ainda que a companhia deve superar as metas de produção neste ano. A Petrobras registrou lucro líquido de 52,4 bilhões de reais no segundo trimestre. O número é 96,8% maior do que o obtido entre abril e junho de 2025. A Petrobras também bateu recorde de produção de petróleo e gás natural, que atingiu no segundo trimestre de 2026 3,34 milhões de barris de óleo equivalente por dia, alta em 14% em relação ao mesmo período do ano anterior. Em entrevista nesta sexta-feira, a presidente da estatal lembrou que o preço médio do barril de petróleo superou os $100 no período. Magda reconheceu, no entanto, que o cenário é atípico e não norteia projetos futuros.
13: Gosto de dizer, então, que nós investimos com foco em projetos de alto retorno e não ampliamos compromissos fixos com base em cenários que podem não se repetir. Sabemos que desfrutamos os resultados de um período com preços elevados de petróleo, mas entendemos também que quando a gente olha para frente, a voz comum e corrente dos analistas é que, cessado a guerra, nós não teremos preços de petróleo no mesmo patamar dos correntes.
12: De acordo com Magda, a estatal deve incluir no próximo plano de negócios a realização de estudos em busca da autossuficiência na produção do diesel até 2031. Atualmente, a companhia está focada em conseguir atender 85% do consumo nacional do combustível. Para isso, a Petrobras vai precisar ampliar a produção dos atuais 700 mil barris por dia para 950 mil barris por dia. O plano prevê ampliações de refinarias e aumento da capacidade instalada, com foco em reduzir as importações. A estatal também anunciou que serão pagos, relativos ao segundo trimestre, 17,4 bilhões de reais em dividendos e juros sobre capital próprio para os acionistas. Do Rio de Janeiro, Júlia Viana.
5: O Supremo acionou a Polícia Federal para investigar fraudes, superfaturamento e desvios nas chamadas emendas PIX. A decisão do ministro Flávio Dino tem como base uma auditoria do TCU, que encontrou irregularidades em mais de 80 repasses, com um possível prejuízo de quase 50 milhões de reais aos cofres públicos. Aqui é corrupção braba mesmo, hein? Entre os parlamentares que destinaram as verbas suspeitas está o deputado Alfredo Gaspar, candidato a vice-presidente na chapa de Flávio Bolsonaro. A CBN teve acesso aos documentos que detalham como o dinheiro sumiu do radar da fiscalização.
14: O ministro do Supremo Tribunal Federal, Flávio Dino, determinou que a Polícia Federal investigue possíveis crimes e desvios nos repasses das chamadas emendas PIX. Entre as transferências investigadas está uma emenda de 6 milhões e 200 mil reais do deputado Alfredo Gaspar, do PL, candidato a vice-presidente na chapa de Flávio Bolsonaro, destinada ao município de São José da Laje, em Alagoas. A CBN teve acesso ao documento do Tribunal de Contas da União. No repasse indicado por Gaspar, duas irregularidades foram apontadas pelo tribunal. A prefeitura transferiu o dinheiro da conta específica da emenda para outras contas do município e não enviou o relatório de gestão obrigatório para o sistema do governo federal, o TransferGov. Segundo o tribunal, a movimentação entre contas prejudica o rastreamento do dinheiro. Os auditores não conseguiram comprovar o destino final dos valores. O deputado afirma que os recursos foram destinados de forma regular e que a prestação de contas é de responsabilidade exclusiva do município. Gaspar ressaltou que não há fato novo e que a PGR já arquivou o pedido de investigação. A decisão tem como base uma auditoria do Tribunal de Contas da União em 100 emendas que somam quase 200 milhões de reais em transferências especiais. Dessas, 82 emendas apresentaram irregularidades e indícios de prejuízo de 49 milhões e 100 mil reais aos cofres públicos entre 2020 e 2024. Os auditores encontraram casos de superfaturamento, fraudes em licitações, obras inacabadas e, principalmente, dinheiro público sendo movimentado fora das contas oficiais. Eles apontaram falhas de natureza sistêmica. Outros 18 parlamentares foram citados por destinação de emendas supostamente irregulares, como o presidente da Câmara, Hugo Mota, os deputados Elmar Nascimento e André Janones e o senador Omar Aziz. O coordenador de projetos da ONG Transparência Brasil, Cristiano Pavini, avalia que, embora o STF tenha forçado a criação de regras de transparência, as emendas PIX ainda são um grande problema. Segundo ele, as prefeituras têm liberdade excessiva para gastar o dinheiro como em shows e festas, em detrimento de áreas essenciais.
15: As emendas PIX estão sendo aprimoradas ao longo do tempo no quesito de transparência dessas informações, mas ainda há muito o que avançar, além da necessidade de se questionar se essa modalidade de emenda é ou não constitucional mediante a sua desvinculação com os projetos projetos e políticas públicas estruturantes do país.
14: Para o ministro Flávio Dino, os dados do TCU revelam fragilidades estruturais e evidenciam a continuidade de um estado de inconstitucionalidade nas emendas PIX. Ele deu 10 dias para que o Ministério da Gestão explique por que o sistema do governo TransfereGov ainda apresenta falhas que dificultam o rastreamento do dinheiro e o que está fazendo para resolver a falta de transparência. De Brasília, Rani Veloso.
5: É, o dinheiro sai do deputado, chega na prefeitura e pronto. Não se sabe mais como foi gasto, não tem prestação de contas, a rastreabilidade das emendas PIX é completamente comprometida. Olha o espaço que abre-se para corrupção, né? Uma vez que você não consegue monitorar como é que está sendo o uso do dinheiro. Não pode, né, gente? É dinheiro público, é dinheiro do orçamento, é dinheiro que escoa. Por isso os parlamentares estão tão empoderados, né? Porque eles dispõem das suas próprias, dos seus próprios recursos aí por meio das emendas. E ainda se fosse para fazer uma política pública, né? Porque os parlamentares têm legitimidade para isso, mas da forma como a coisa tem acontecido e a gente tem verificado, tá comprometido, né? É, tem que ser moralizado. Agora são 11 horas e 27 minutos.
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5: Bruna Barbosa.
16: As alianças costuradas pelo governador Tarcísio de Freitas do Republicanos devem garantir ao candidato à reeleição mais que o dobro do tempo de propaganda eleitoral no rádio e na televisão em relação ao principal adversário, Fernando Haddad, do PT. A projeção foi feita para a CBN pela advogada especialista em direito eleitoral e fundadora da Academia Brasileira de Direito Eleitoral e Político, Isabel Mota, com base nas coligações oficializadas durante as convenções partidárias. O cálculo ainda é estimado, porque a divisão oficial só pode ser definida após 15 de agosto, prazo final para o registro das candidaturas na Justiça Eleitoral. A propaganda começa a ser exibida em 28 de agosto. Uma das estratégias da campanha de Tarcísio foi justamente ampliar a coligação para reduzir o número de candidaturas competitivas e aumentar as chances de vitória ainda no primeiro turno. O governador conseguiu reunir todos os partidos que integraram a base do ex-governador Rodrigo Garcia em 2022 e chega à campanha apoiado por 12 legendas, além do Republicanos, MDB, PL, PSD, Podemos, Solidariedade, PRD, Avante e Novo e as federações União Progressista e PSDB Cidadania. Pela projeção, Tarcísio terá 6 minutos e 22 segundos em cada bloco do horário eleitoral gratuito, enquanto Fernando Haddad contará com 2 minutos e 37 segundos. Nas inserções distribuídas ao longo da programação, a diferença também é expressiva. O governador deverá ter, em média, 9 minutos e 55 segundos por dia, contra 4 minutos e 5 segundos do petista. Ao longo de toda a campanha, a estimativa é de que Tarcísio disponha de 694 inserções de 30 segundos em cada veículo, rádio e televisão, enquanto Haddad terá 286. Para o cientista político Murilo Medeiros, a vantagem no tempo de propaganda representa um ativo importante para campanhas competitivas, principalmente porque permite ampliar o alcance das mensagens e responder mais rapidamente aos adversários.
15: A televisão e o rádio continuam sendo meios capazes de atingir um eleitorado muito mais amplo, heterogêneo e menos politizado. Os meios tradicionais de comunicação continuam exercendo papel relevante nas campanhas. Nas eleições municipais de 2024, por exemplo, 75% das candidaturas com maior tempo de propaganda na televisão saíram vitoriosas.
16: O tempo de propaganda eleitoral é calculado com base na representação dos partidos na Câmara dos Deputados. Além de Tarcísio e Haddad, a eleição para o governo de São Paulo terá outros candidatos, como Vera Lúcia, do PSTU, Carlos Machado, do PCB, Vivian Mendes, do UP e Edjane de Souza, do Agir. Como os partidos não atingiram a cláusula de barreira, nenhum terá direito à propaganda eleitoral. De São Paulo, Bruna Barbosa.
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0: Sexta-feira, 7 de agosto de 2026. O ministro Flávio Dino, do STF, determinou que a Polícia Federal investigue possíveis crimes na execução de 55 milhões de reais em emendas PIX. A decisão foi baseada em um relatório do Tribunal de Contas da União que apontou irregularidades e falhas de rastreabilidade nos repasses. A decisão atinge o candidato a vice-presidente na chapa do senador Flávio Bolsonaro, o deputado Alfredo Gaspar, do PL, além do presidente da Câmara, Hugo Mota, do Republicanos, e do ex-líder do PT no Senado, Rogério Carvalho. Duas adolescentes de 14 anos denunciaram ter sido vítimas de estupros coletivos dentro de uma escola municipal no Cabo de Santo Agostinho, no Grande Recife. Segundo a defesa das vítimas, os abusos ocorreram na sala de aula durante o intervalo, praticados por 5 alunos do 9º ano em ocasiões diferentes. A defesa acusa a gestão da escola de omissão. Em nota, a prefeitura negou irregularidades e informou que instaurou um procedimento administrativo para apurar os fatos. A Polícia Civil investiga os casos sob sigilo. A importação de carros chineses para o Brasil mais que dobrou nos últimos primeiros 7 meses, com alta de 105% em relação ao mesmo período do ano passado. O país recebeu 344 mil veículos até julho. Os veículos elétricos e híbridos também tiveram destaque no mês e responderam por 23% de todos os emplacamentos realizados no país em julho, a maior participação registrada até então e acima da previsão. Os dados são da Associação Nacional dos Fabricantes de Veículos Automotores. No horário de Brasília, 11 horas e 32 minutos.
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0: Vamos agora com a nossa entrevista. Vamos falar sobre dor de cabeça recorrente. Quais são aqueles sinais de alerta que indicam um quadro de saúde mais sério? Vamos entender. Estamos aqui com o neurocirurgião, Dr. Orlando Maia, ele que é do Hospital Quali Ipanema, no Rio de Janeiro. Dr. Orlando, muito boa noite.
1: Boa noite, Tânia, boa noite aos ouvintes aí da CBN.
0: Bom, vamos numa gradação, antes de chegarmos nos casos mais graves. Vamos entender aqui quais são aquelas causas mais comuns, menos preocupantes da dor de cabeça. Quais são as causas?
1: Então, Tânia, primeiro dado importantíssimo é de que quase 50% da população, de uma forma geral, tem dor de cabeça. E é a causa mais frequente de falta ao trabalho, né? De absenteísmo de trabalho.
0: Uhum.
1: E, obviamente, os casos mais comuns são casos mais simples, né? A dor de cabeça, a cefaleia tensional é a causa mais comum, aquela associada a pessoas que dormem mal, por privação de sono, ou situação alimentar, ou alguns gatilhos aí que levam a essa cefaleia tensional. Mas tem a famosa enxaqueca também, né?
0: Sim, que também é leve, também é considerada frequente
1: leve.
0: E sem grandes problemas.
1: Isso. Na verdade, eu acho que o interessante é a gente explicar para os ouvintes que existe uma confusão muito comum no Brasil, de que todo mundo acha que quem tem uma dor de cabeça forte ou uma dor de cabeça frequente, ele tem a doença enxaqueca. Então, essa parte, eu acho que ela é a mais importante. Enxaqueca é uma doença com características próprias que a pessoa também tem dor de cabeça. A dor de cabeça, ela é um fato marcante na enxaqueca, mas existe dor de cabeça sem ser enxaqueca, né? A causa mais frequente é a dor de cabeça tensional, a cefaleia tensional,
0: uhum.
1: Não é uma enxaqueca. Então, existe enxaqueca, é uma doença que tem ali dentro dos sinais e sintomas dor de cabeça também, mas existe separadamente dor de cabeça de vários tipos, até dor de cabeça mais graves, que eu acho que a gente vai, durante o programa, falar sobre elas também.
0: Então, a enxaqueca é uma doença, que é diferente da cefaleia, da dor de cabeça tensional, mas é uma doença que não é classificada como essas outras que nós vamos chegar daqui a pouco, que são as mais sérias, é isso?
1: Sim, sim. É uma doença incapacitante por conta da dor, mas não é uma doença que tem risco de morte,
0: tá,
1: ou risco de uma situação mais grave. Mas é muito frequente na população, né, a doença enxaqueca. Ela é uma síndrome neurológica, né, porque ela não existe um exame que dá o diagnóstico de enxaqueca. Ela é feita por um conjunto de sinais e sintomas que você caracteriza como claro da enxaqueca, porque a enxaqueca é aquela dor normalmente unilateral, que ela dá mais de um lado da cabeça, retroocular ou na parte lateral da cabeça, que vem naquela situação onde a luz incomoda, o som incomoda e ela incapacita a pessoa. Então, esses sinais e sintomas, né, existem outros tipos de enxaqueca também, mas esse é o mais comum, que levam a caracterização da doença enxaqueca, que tem tratamento. Né? Hoje existem diversos tipos de tratamento e controle dessa doença, que é uma doença muito comum também.
0: Que coisa. E, aliás, sobre enxaqueca, ela afeta mais as mulheres?
1: Exatamente, Tânia. De cada 4 casos, aí, 3 casos estão em mulheres, é muito frequente. E por mais, e ela vem também associada a outras situações. Então, as pessoas que têm enxaqueca, eles têm normalmente associado a fibromialgia, que é uma doença articular, né, de dor em vários pontos do corpo. Outra situação comum é intestino irritável, aquelas pessoas que têm situações intestinais que, em algumas vezes, você caracteriza como alguma coisa alimentar, mas não é alimentar, ela está associada à mesma situação da enxaqueca. Então, a pessoa que tem enxaqueca, a gente classifica como uma pessoa que sofre de uma situação associada à dor em outros lugares do organismo.
0: Ah, eu não sabia disso. E da relação do intestino com a enxaqueca. O tratamento da enxaqueca pode melhorar o quadro geral também?
1: Sim, é assim, porque hoje a gente chama o nosso intestino como nosso segundo cérebro, né?
0: Sim.
1: É, a neuronutrição hoje e a alimentação hoje faz parte daquilo que a gente possa fazer para gatilho de levar a enxaqueca ou também de coisas alimentares que você pode fazer para não ter a enxaqueca. Né? Então, são situações que, se a gente fosse falar só sobre neuronutrição, sobre enxaqueca aqui, a gente falaria um programa inteiro só de enxaqueca, porque ele realmente é muito frequente e é uma situação até, assim, digo, interessante, no tratamento em si.
0: Ah, nossa, um dia nós vamos falar só sobre enxaqueca, porque realmente tem muita gente que tem enxaqueca, né?
1: Tânia, eu acho uma coisa muito
0: É.
1: interessante de falar, porque, assim, existem hábitos que fazem as pessoas a terem menos o gatilho, né? Primeiro, eu vou aproveitar que a gente está falando sobre enxaqueca e explicar o que é a enxaqueca. A enxaqueca é um dano neuronal, né? A pessoa vem com uma genética preparada para ter um gatilho que leva a uma descarga de neurotransmissores. Vamos falar assim, a química cerebral dessa pessoa, ela é diferente. Em alguns gatilhos, essa química cerebral é disparada e vasos em volta do cérebro, não vasos cerebrais, mas vasos da cabeça ou da área que envolve o cérebro, ou do couro cabeludo, ou da parte interna do osso da cabeça, eles dilatam subitamente por essa química cerebral alterada. E essa vasodilatação leva àquela característica normal da enxaqueca, que é uma dor pulsátil, aquela dor que vem como se fosse uma coisa igual o coração. Então é uma característica da enxaqueca. Então isso é a doença, né? É uma chuva aí, vamos chamar assim, de neurotransmissores cerebrais que leva ao gatilho dessa dor.
0: Ai, mas então só, já que, né, depois a gente fala outro dia mais detalhadamente, mas o senhor falou de alimentos. Tem alimentos que são ruins e alimentos que são bons para quem tem enxaqueca?
1: Exatamente. Existem os gatilhos clássicos ruins.
0: É.
1: Queijo amarelo, bebida alcoólica, piora os vinhos tintos, chocolate, gorduras de frituras de uma forma geral. Mas, assim, é uma coisa muito interessante. A enxaquecosa, né? A mulher enxaquecosa ou o homem enxaquecoso, né? Menos frequente, ele sabe exatamente quais são os seus gatilhos. Ele
0: Varia,
1: sabe,
0: né?
1: assim, se tem uma variação. Tem os clássicos, que foi esse que eu falei aqui. Mas eles sabem diretamente. Se eu comer isso, ou se eu beber isso aqui, é certo que eu vou ter enxaqueca. Existem outros gatilhos não alimentares, como privação de sono, né? É aquela pessoa que, por eventual problemas de trabalho, né? Quem trabalha de madrugada, né? Tem essa situação do ciclo circadiano, né? Então, e também tem gatilhos. E existem alimentos, né, que melhoram, né? Que são classicamente aqueles alimentos anti-inflamatórios ligados a gengibre, cúrcuma. E existe um aí que os enxaquecosos usam muito de gatilho. Ele não é um alimento, assim, eu vou dizer que, assim, você deve usar para evitar. Mas o café, ele é, às vezes, interrompe aquele gatilho da enxaqueca, né? Então, muita gente usa isso. Comecei a ter uma dor de cabeça, vou tomar um café para bloquear essa dor de vir. Isso é muito comum e funciona, tá?
0: Funciona.
1: Enquanto que algumas medicações têm cafeína nela, né?
0: Ah, interessante. E só mais uma pergunta sobre enxaqueca aí, ó. Quando é associada ao ciclo menstrual, ainda assim é enxaqueca?
1: Sim.
0: É.
1: Existem características que esse ciclo menstrual, ele é o gatilho. Isso é comum
0: Tá.
1: também, tá? Você falou uma coisa muito comum, é uma coisa que vem muito no consultório, a pessoa tem aquele gatilho do ciclo. E a gente monta uma estratégia de tratamento, muitas vezes com medicações preventivas, mas também medicações para aquele momento do ciclo, né? Então, é porque, assim, o tratamento da enxaqueca não é uma receita de bolo. Existe uma situação individualizada, uma questão de pessoa para pessoa, que você monta e outra coisa, Tânia, você sabia que existem dores de cabeça e enxaquecas causadas pelo uso de analgésico?
0: Nossa, não. Aliás, tem a pergunta aqui da Isaura Ferreira justamente sobre o uso de analgésico. O analgésico sendo o problema? Aí
1: Sem dúvida.
0: complica.
1: Sem dúvida. Então, porque, assim, quem tem dor crônica, né, de uma forma geral, né, no consultório de neurocirurgia a gente não trata só dores na cabeça, né, a gente trata dores na coluna, dores em outros lugares. Quem tem dor crônica, não é correto o uso de analgésico. É, porque assim, a dor é uma situação assim, complexa de entender, porque a dor, o nosso cérebro, que é o órgão que interpreta a dor, ele não sente dor. Né? Ele interpreta e ele tem uma memória. A dor é um processo de defesa do nosso organismo, né? Se você encostar num lugar fervendo, você tira a mão pela dor, ele é um arco reflexo da dor, e a dor ela causa uma memória. Então quem tem dor crônica, enxaquecoso é um portador de dor crônica, dor frequente, ela é uma dor que causa uma memória cerebral. Então os tratamentos eles não têm nenhuma relação com analgésico. São remédios que você vai fazer para tratar a enxaqueca em si. Você, não que a pessoa esteja proibida de usar analgésico, mas ela vai usar analgésico da forma que deve ser usada, que são momentos pontuais, situações de curto período, que é onde você pode lançar a mão dos anti-inflamatórios e dos analgésicos de uma forma geral.
0: Uau, então não é, se a dor é crônica, se é frequente, seja qualquer dor, não só a dor de cabeça, dor no ombro, não é o analgésico que vai resolver, né?
1: Exatamente, nossos ouvintes aí, que o Brasil é um dos países que mais tem automedicação no mundo, né? A compra indiscriminada de analgésico, que é livre, né? Faz com que as pessoas tenham a ideia de que se eu tenho dor, eu vou tratar com analgésico. E não é real, né? Isso não é real. E ele cria um gatilho e começa a ter uma dependência cerebral da utilização desse analgésico. Então, o cérebro começa a pedir esse analgésico. Então, toda vez que ele falta o analgésico, abre o gatilho da falta do analgésico e a dor vem e cria esse um círculo aí negativo da dor.
0: Puxa vida, ótimo alerta. Bom, doutor Orlando, então voltemos aqui à nossa pauta original, que são casos preocupantes de dor de cabeça. Quando a dor de cabeça precisa ser observada com muito cuidado, porque, não que nos outros casos ela não precise, mas porque ela pode ser um alerta para problemas mais sérios, né? O tipo de dor de cabeça, por exemplo, ele já, por si só, a característica da dor, já ajuda no diagnóstico, assim, de casos mais sérios?
1: Ajuda, porque e às vezes a pessoa que tem dor de cabeça crônica, às vezes atrapalha também nesse diagnóstico. Mas a pessoa que tem enxaqueca ou dor de cabeça tensional, ele sabe a característica da dor dele, né? Se a dor for diferente, ou por exemplo, vou dar um exemplo aqui, uma dor de cabeça que se instalou súbita, uma dor forte e súbita. Isso é um sinal de alerta, porque isso pode ser um rompimento de um vaso cerebral, um rompimento de um aneurisma ou uma trombose venosa cerebral, né, que é uma dor que não melhora, né? Então, uma dor súbita inicia de uma hora para outra, ou dores que vêm associadas à náusea, a vômito, apesar da enxaqueca também poder vir.
0: Também dá uma náusea,
1: mas da náusea e vômito, mas assim, dores que são diferentes, dores que vêm com alteração de fala, dores que muda a parte visual, então você vê que eu perdi a visão paralela, ou eu estou sentindo menos o meu olfato, alguma coisa que venha diferente, ou perda da consciência, né? Então, sinais de alerta. E aí eu costumo dizer o seguinte, não deixa para amanhã. Não fala assim, ah, vou ali deitar, vou dormir, porque amanhã eu vou acordar melhor. Algo que mudou daquela característica normal, porque assim, é normal, Tânia, a gente tem uma dor de cabeça no dia que a gente vai numa festa e bebe um pouquinho mais, ou que você comeu alguma coisa diferente da tua alimentação. Então é normal que o seu organismo às vezes reaja com dor de cabeça. Mas aquilo que é frequente, que está de uma hora para outra, ou que é súbito, ou que vem associado a um sinal neurológico, ele não deve ser deixado para depois, tem que ser investigado.
0: Nossa, doutor Orlando Maia, e nesses casos que o senhor descreveu, né, uma dor forte, súbita, de repente você perde uma parte da visão, a sua fala fica interrompida, o olfato, pode indicar o quê? Aneurisma?
1: Pode indicar algumas doenças mais importantes, e assim, não é alarmante, a maioria das vezes essas dores, elas são benignas, são dores de tratamento corriqueiro, mas podem existir um tumor cerebral, pode existir um aneurisma cerebral, pode existir Na maioria das vezes, quando eu falo tumor também, são tumores benignos. Porque às vezes as pessoas chegam no consultório e falam assim, doutor, ah, tem coisas que eu prefiro nem saber. Né? Mas é o contrário. É o contrário. Tudo que você sabe quando está iniciando, ou tudo que você sabe naquele momento que está começando, é muito mais fácil de você curar. Então, assim, é não deixar para depois mesmo e investigar.
0: Sim, muito bom. Puxa vida, o tumor, ele se manifesta com dor frequente?
1: O tumor cerebral, dependendo da gravidade desse tumor cerebral, o cérebro, ele é uma estrutura fechada por uma caixa craniana. O crânio é uma estrutura fechada e ele vive ali dentro através de um controle pressórico. Existem pressões, conteúdo e contingente. Tudo que tem ali dentro está harmonizado. Qualquer coisa que dentro da nossa cabeça cresça ali, ele vai ocupar o espaço de alguém que deveria estar ali, né? Então, existe

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1: Seja benigno ou até um tumor maligno. Ele vai ocupando um espaço e vai aumentando a pressão dentro da cabeça. Você começa a ter sinais e sintomas disso. Dependendo do local, se ele está na área visual, pode ter uma alteração visual. Ou se a pressão sobe demais dentro da cabeça, ela aperta o olho por dentro e causa também uma alteração visual. Se ela está na parte frontal, na área que você tem o olfato, ela pode mudar o seu olfato. Se ela está na parte, no lobo frontal, que aqui também é na frente, ela pode mudar o seu comportamento. Isso às vezes acontece. A pessoa começa a mudar o comportamento e você acha que a pessoa... Ih, essa pessoa está tendo um problema psíquico. Não. Essa pessoa pode estar tendo um tumor levando a uma alteração psíquica. Então, isso tudo, os exames de imagem que vão mostrar, né, o que se trata propriamente dito quando você tem uma dor diferente, né? Vamos chamar assim.
2: Sim. É, mas, em geral, no cômputo geral, quando a pessoa tem dor de cabeça, maior parte é corriqueira, né?
1: Corriqueiro. A causa mais frequente, como a gente falou no início,
2: é a
1: cefaleia tensional. É tratamento medicamentoso, cura, absolutamente cura, né? E a outra grande parte é a enxaqueca, essa doença que a gente falou também, que também tem tratamento. Porque se você vê, às vezes, pessoas sofrendo e fala assim, ai, meu Deus, eu tenho enxaqueca desde criança e até hoje eu sofro de enxaqueca. Hoje, no século XXI, Tânia, isso não é aceitável. É. Né? A gente tem tratamento eficaz para todos os tipos de enxaqueca, desde medicamentosos até hoje existe um tipo, vamos chamar assim, de cirurgia, que não é uma cirurgia que abre a cabeça, existe um cateterismo que você fecha esses vasos extracerebrais que são causadores, chama neuroembolização, que é a oclusão desse vaso, que você também resolve esse problema de quem tem as enxaquecas que não resolvem com medicamentos convencionais. E existem hoje medicamentos injetáveis, modernos também, que dão controle àquelas pessoas que têm enxaquecas mais graves, né?
2: Sim, tem gente que não consegue sair do quarto, né? É complicado, crise de enxaqueca muito forte. O senhor já falou, mas vou pedir para o senhor repetir aqui. O Cláudio André pergunta que ele não entendeu a diferença entre uma dor de cabeça tensional e a enxaqueca. Quem tem enxaqueca, acho que sabe distinguir.
1: Exatamente.
2: Né?
1: Vamos explicar para ficar bem claro. Cefaleia e dor de cabeça é a mesma coisa, tá? Então, assim, essa é um nome, cefaleia e dor de cabeça é a mesma coisa.
2: Tá.
1: Quem tem qualquer tipo de cefaleia ou dor de cabeça, ela pode ser de diversos tipos. A mais frequente é a tensional, com uma característica de uma dor relacionada à parte posterior de cabeça, nucalgia, às vezes pescoço, dor tensional, né? Mas é uma dor que incomoda, ela é frequente, muitas das vezes ela é bilateral, né? Que é diferente de quem tem a doença enxaqueca, que também vem com dor de cabeça. Mas essa característica é diferente. Ela normalmente ela é unilateral, mais na parte lateral da cabeça, atrás do olho, vem associado a náusea e vômito, vem associado ao que a gente chama de fotofobia, que é a luz incomodar, a fonofobia, que é o som incomodar, que é aquela pessoa que fala assim, ai meu Deus, eu tô com uma crise de enxaqueca, eu tenho que ir lá pro quarto, apagar tudo, não posso ouvir nada e vou me concentrar lá. Mas isso era coisa do passado. Hoje existe tratamento e cura, né, da enxaqueca.
2: Muito bom. E a enxaqueca, ela é pulsante, né? Ou não necessariamente?
1: Ela a gente fala pulsátil. Ela é pulsátil. Ela tem aquele fenômeno de pressão, né? Bem, ali naquele lugar.
2: É. Muito bom. Esse tema realmente rende muitas outras conversas, hein, doutor? Porque as pessoas têm muita dor de cabeça nesse mundo maluco que a gente vive, né?
1: Ô, Tânia, o que eu falei para você, chega a 50% da população ter dor de cabeça. É uma coisa muito frequente. E se a gente falar de outras doenças, se você falar, por exemplo, que de AVC, que é a doença mais frequente, né, que existe aí no mundo, né, que também tem associação com dor de cabeça em algum momento, você vai falar aqui um programa talvez inteiro seu só sobre essas dúvidas e muita gente vai ter dúvida para tirar. Né?
2: Então vamos voltar a falar mais à frente, hein, doutor? Foi ótima conversa. Muito obrigada, viu? Boa noite.
1: Boa noite.

0: Tânia, eu que agradeço. E se alguns dos ouvintes quiser tirar alguma dúvida, né, DR Orlando Maia no Instagram, e pode perguntar, eu respondo mesmo, não tem problema nenhum.
1: Aí, ó, o doutor tá lá no Instagram, DR de doutor Orlando Maia. Muito obrigada, doutor Orlando. Ele que
0: Boa
1: é
0: noite.
1: neurocirurgião do Hospital Qualy Ipanema, no Rio de Janeiro, conversando conosco sobre dor de cabeça. É, quem nunca, hein? É, eu tenho aquelas enxaquequinhas todo mês. Todo mês vem um. Mas de leve. Tem gente, tem amiga minha que fica completamente inviabilizada no dia que tá com a enxaqueca, né? Não, não pode. A luz, qualquer luz incomoda. Então tem graus, né? E tem gente que sofre muito, muito, muito, muito com enxaqueca. Mas interessante que o doutor Orlando Maia disse que tem tratamento específico, né? Ficar tomando remedinho, analgésico, não. É remédio específico para enxaqueca.
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1: Policiais militares retiraram motorista de ônibus do veículo à força na zona norte de São Paulo. O caso aconteceu depois que o motorista buzinou por uma viatura que seguia em baixa velocidade. A Secretaria de Segurança Pública informou que a PM analisa as imagens e apura as circunstâncias do caso, enquanto o Sindicato dos Motoristas fez uma denúncia à Corregedoria.
3: Um motorista de ônibus foi retirado do veículo à força por um policial militar. Ele subiu no coletivo depois do motorista buzinar para pedir passagem à viatura que trafegava em baixa velocidade na zona norte de São Paulo. O caso aconteceu na manhã desta quinta-feira, na Avenida Professor Celestino Borrou. Imagens gravadas por um passageiro e obtidas pela TV Globo mostram o policial militar pedindo que o motorista descesse do ônibus. O motorista diz que não iria sair porque não fez nada de errado. Então, um dos agentes usa a força para retirá-lo do veículo.
4: O senhor vai sair.
5: Saiu o ônibus.
4: Vai sair.
5: Tô pelo direito.
4: Não, eu também
5: você
4: tenho
5: o
4: meu.
5: Você tem direito.
4: Eu também tenho o meu.
5: Aí tu gastou não, igual. Eu sou errado, então. Vou sair.
6: Calma. Calma, calma.
3: O motorista Edwagner Barreto dos Santos, de 56 anos, foi levado ao Distrito Policial da Casa Verde, onde o caso foi registrado como desobediência. Ele foi liberado em seguida. Em depoimento, Edwagner afirmou que trafegava normalmente pela avenida quando deu passagem à viatura. Como o veículo da PM seguia em baixa velocidade, ele buzinou para pedir que os policiais dessem passagem. Ao deixar a delegacia, Edwagner resumiu a situação como constrangedora. O Sindicato dos Motoristas e Trabalhadores em Transporte Rodoviário Urbano de São Paulo afirmou estar indignado com a abordagem. O Sindimotoristas informou ainda que vai apresentar uma denúncia à Corregedoria da Polícia Militar para pedir a investigação e eventual punição dos responsáveis. A Secretaria da Segurança Pública informou que a Polícia Militar analisa as imagens e apura as circunstâncias do caso. Segundo a pasta, a corporação não compactua com desvios de conduta e adota medidas quando são constatadas irregularidades. A SSP também informou que a Polícia Civil deve instaurar um inquérito e solicitar as imagens das câmeras corporais dos policiais. A Secretaria Municipal de Mobilidade Urbana e Transporte e a SP Trans informaram que o ônibus foi recolhido à garagem e um boletim de ocorrência foi registrado. De São Paulo, Lucas Taveira.
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1: Aí, ó, já estamos quase sabadando. Hein, Paulo Galvão, que já está aqui posicionado. É ele que vai sabadar com os ouvintes.
7: Vamos.
1: Boa noite, Galvão. Tudo certo?
7: Boa noite, Tânia. Tudo bem contigo aí?
1: Bem. Hã? Hoje o CBN Madrugada até às 6 da manhã, hein, pessoal? Não pode abandonar o barco.
7: Exatamente. Seus ouvintes, as suas ouvintes, espero que eles continuem com a gente aqui ao longo da madrugada.
1: Boa. Galvão, bom programa, hein? Bom fim de semana.
7: Valeu, Tânia. Para você também, um ótimo descanso. E segunda-feira estamos aí, né?
1: Segunda-feira estaremos aqui de volta. É isso mesmo. Muito bom, vamos fechar então CBN Noite Total com a produção de Matheus de Souza, que na sequência inclusive vai ler o repórter CBN, e os trabalhos técnicos de Henrique Dias, o HD.
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1: Um ótimo fim de semana para todo mundo.
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0: sábado, 8 de agosto de 2026. O presidente Lula voltou a criticar o secretário de Estado norte-americano, Marco Rubio, após o anúncio de novas tarifas a produtos brasileiros. O petista afirmou que Rubio odeia o Brasil e que é um latino-americano frustrado. No último mês, o representante do governo de Donald Trump usou as redes sociais para criticar as políticas econômicas adotadas pelo governo brasileiro. Mais de 2.300 pessoas estão fora de casa no Rio Grande do Sul por causa do temporal. Uma pessoa morreu e cinco ficaram feridas em decorrência dos ventos intensos, que ultrapassaram os 130 km por hora. Segundo a Defesa Civil, 114 municípios foram impactados. Quase 200 mil pessoas ainda estão sem energia no estado. A passagem do ciclone bomba também causou estragos em 11 cidades de São Paulo. Em Santos, os ventos chegaram a 109 km por hora e provocaram a suspensão temporária da navegação no porto. A travessia da balsa Ilha Bela São Sebastião também teve o serviço interrompido durante uma hora. Algumas cidades litorâneas suspenderam as aulas no Rio. Houve ponto facultativo e cancelamento das aulas da rede pública do estado. Quatro jogos abrem hoje a 22ª rodada do Campeonato Brasileiro. Às 16h, o Grêmio recebe o São Paulo em Porto Alegre. Às 18h30, tem Remo e Atlético Mineiro no Mangueirão. Às 20h30 da noite, o Coritiba enfrenta a Chapecoense no Couto Pereira. Às 21h, o Botafogo encara o Fluminense no Nilton Santos. No horário de Brasília, 00h.
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1: 2 minutos deste sábado, hoje é 8 de agosto, 8/8, viu, Ricardo Garcia, de 2026. Muito bom dia, obrigado a você que nos faz companhia aqui no CBN Madrugada, produção de Matheus de Souza, trabalhos técnicos comigo, Ricardo Garcia, e nós vamos juntos, porque hoje é sábado, como diria Vinícius, até às 6 horas da manhã. Junto com você, ouvinte CBN, que participa pelo WhatsApp, pelo YouTube, pelo e-mail, pelo Instagram. Já tem uma galera aqui no nosso YouTube, pelo WhatsApp também. Daqui a pouquinho a gente registra as participações, porque agora vamos a alguns dos principais destaques do dia. Começamos com Brasília. O presidente Lula disse que o secretário de Estado norte-americano é um bolsonarista que odeia o Brasil. A informação com Igor Cardim.
2: O presidente Lula chamou Marco Rubio de latino-americano frustrado e disse que ele odeia o Brasil. A declaração foi feita após o Senado dos Estados Unidos aprovar Daniel Pérez para embaixador no Brasil. O presidente disse ter alertado Trump sobre a postura do secretário de Estado em relação à América Latina. O Planalto avalia ligar novamente para o presidente norte-americano na próxima semana. Pérez foi aprovado por 51 votos a 47, mas ainda precisa do aval do Itamaraty para assumir o posto em Brasília. A decisão ocorre após o país revogar o visto da embaixadora brasileira Maria Luísa Viotti.
1: Emendas PIX na mira do Supremo, destaca Rani Veloso.
3: O Supremo Tribunal Federal acionou a Polícia Federal para investigar fraudes, superfaturamento e desvios nas chamadas emendas PIX. A decisão do ministro Flávio Dino tem como base a auditoria do TCU, que encontrou irregularidades em mais de 80 repasses, com um possível prejuízo de quase 50 milhões de reais aos cofres públicos. Entre os parlamentares que destinaram as verbas suspeitas está o deputado Alfredo Gaspar, candidato a vice de Flávio Bolsonaro. A CBN teve acesso aos documentos que detalham como o dinheiro sumiu do radar da fiscalização.
1: Eleição em Minas Gerais com Desirê Miranda.
4: Em uma nova reviravolta na corrida eleitoral de Minas Gerais, o senador Cleitinho Azevedo, do Republicanos, anunciou que entrará na disputa pelo Palácio Tiradentes. Agora, o parlamentar tem o aval das direções nacional e estadual da legenda para concorrer. O novo anúncio, feito na noite desta sexta-feira em Divinópolis, cidade natal do senador, ocorre depois de um vai-e-vem de Cleitinho, que teve o nome indicado para a disputa ao governo de Minas ainda no início deste ano.
1: Agora eleições em São Paulo com Bruna Barbosa.
5: O governador Tarcísio de Freitas, do Republicanos, deve concentrar cerca de 70% do tempo de propaganda eleitoral no rádio e na televisão na disputa pelo Palácio dos Bandeirantes, enquanto o principal adversário, Fernando Haddad, do PT, ficará com aproximadamente 30%. A vantagem é resultado da ampla coligação formada pelo governador, que reúne 12 partidos. A propaganda eleitoral começa no dia 28 de agosto.
1: Os números bilionários da Petrobras com Júlia Viana.
6: Ao comentar o terceiro maior ganho da história da Petrobras num trimestre, a presidente da estatal reconheceu que o cenário é atípico devido à guerra no Irã e não norteia projetos futuros. Entre abril e junho, a petroleira registrou lucro líquido de cerca de 52 bilhões de reais, quase 97% acima do segundo trimestre de 2025. Magda Chambriard afirmou que a Petrobras deve incluir no próximo plano de negócios a realização de estudos para autossuficiência na produção do diesel.
1: Destaque internacional agora aqui no CBN Madrugada com Karen Lemos.
5: Abelardo de la Espriella tomou posse como novo presidente da Colômbia, marcando a volta da direita ao poder no país. O advogado e empresário fez um discurso em defesa da política de guerra às drogas, anunciou o congelamento das contas públicas e retirou o imposto sobre grandes fortunas proposto pelo antecessor Gustavo Petro. A posse teve a presença de líderes da atual onda da direita na América do Sul. O presidente Lula não compareceu e enviou o chanceler Mauro Vieira.
1: 6:07, a manchete chega agora do Rio de Janeiro com Matheus Maciel.
7: O número de municípios do Rio de Janeiro com locais de votação alterados neste ano por causa da violência dobrou em relação às eleições de 2024. Segundo o Tribunal Regional Eleitoral, a medida busca garantir que quase 190 mil eleitores possam votar sem sofrer ameaças ou coação de facções e da milícia. Em entrevista à CBN, o presidente da corte afirmou estar preocupadíssimo com a quantidade de candidatos suspeitos de ligação com o crime e garantiu que a Justiça Eleitoral vai atuar para impedir que eles disputem as eleições.
1: Duas décadas na defesa da mulher. A manchete é de Lucas Taveira.
8: A Polícia Militar prendeu 6 homens suspeitos de violência contra a mulher na Grande São Paulo, em uma operação no dia em que a Lei Maria da Penha completou 20 anos. Os feminicídios aumentaram 10% no estado no primeiro semestre, enquanto as medidas protetivas contra os agressores tiveram um avanço de 73% em 5 anos.
1: Alerta de saúde em São Paulo, destaca Guilherme Gimenez.
9: Governo de São Paulo confirma 7 novos casos de sarampo no estado. Mais de 200 mil doses da vacina tríplice viral foram enviadas para a capital paulista e para São Bernardo do Campo, no ABC. 16 dos 23 infectados estavam com a caderneta de vacinação sem registro ou incompleta.
1: A manchete agora da capital paulista com Lucas Taveira.
8: Policiais militares retiraram o motorista de ônibus do veículo à força na zona norte de São Paulo. O caso aconteceu depois que o motorista buzinou para uma viatura que seguia em baixa velocidade. A Secretaria da Segurança Pública informou que a PM analisa as imagens e apura as circunstâncias do caso, enquanto o Sindicato dos Motoristas fez uma denúncia à Corregedoria.
1: Nove minutos deste sábado, é hora do esporte aqui no CBN Madrugada com Gabriel Dudziak.
10: A 22ª rodada do Brasileirão começa hoje com a realização de 4 jogos. Em Porto Alegre, o Grêmio recebe o São Paulo às 4 horas. Às 6:30, o Remo pega o Atlético Mineiro no Mangueirão. Enquanto às 8:30, o Coritiba joga com a Chapecoense no estádio Couto Pereira. Já às 9 horas da noite, Botafogo e Fluminense fazem clássico no Nilton Santos. No domingo serão mais 6 jogos. Às 11 horas, Cruzeiro e Mirassol se enfrentam no Mineirão. Às 4 da tarde, o Palmeiras joga com o Internacional no Nubank Park. E Bahia e Vasco se enfrentam na Arena Fonte Nova. Às 6:30, o Santos recebe o Atlético Paranaense na Vila Belmiro. E Bragantino e Corinthians duelam em Bragança Paulista. Já às 7:30 da noite, Flamengo e Vitória fecham a rodada no Maracanã.
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1: 10:10, vamos saber como é que fica o tempo em todo o Brasil com Josélia Pegorim.
11: E neste sábado teremos 2 frentes frias atuando sobre o Brasil. A primeira delas estará passando pelo Rio de Janeiro, indo para o oceano. Então, na madrugada deste sábado, pode chover um pouco no Rio de Janeiro, inclusive na região da cidade do Rio de Janeiro, e também em alguns poucos pontos no sul de Minas, na zona da Mata Mineira. A nebulosidade até aumenta no Espírito Santo, mas a possibilidade de chuva é pequena. Mas outra frente fria avança muito rápido pelo sul do Brasil e ela deve provocar chuvas de forte intensidade em várias áreas do Paraná, de Santa Catarina e também do norte do Rio Grande do Sul, além do sul e leste do estado de São Paulo. A região mais crítica em relação à chuva neste sábado será a parte norte do estado de Santa Catarina, todo o leste do Paraná, incluindo aí a região de Curitiba e o sul do estado de São Paulo. Nessas áreas nós podemos ter chuva volumosa que podem causar alguns transtornos. Na maioria das áreas do Brasil, nós teremos um sábado com bastante sol e calor também. Pancadas de chuva, moderadas a fortes, podem acontecer no extremo oeste do Amazonas, litoral do Pará e também na faixa litorânea do Nordeste. Alguma chuva moderada pode acontecer entre o litoral da Paraíba e de Alagoas. O frio vai ficar restrito ao Rio Grande do Sul, onde há inclusive a possibilidade de geada no sul do estado. Esta nova frente fria que chega ao sul do Brasil neste sábado vai avançar rápido e depois no domingo já estará novamente influenciando áreas de São Paulo e à noite no Rio de Janeiro. Esta frente fria vai trazer bastante ar frio para o sul do Brasil na semana que vem e também vai esfriar áreas como a Grande São Paulo e a região da cidade do Rio de Janeiro. Josélia Pegorim, da Clima Tempo para a CBN.
1: 12 minutos agora deste sábado, mais uma vez, muito obrigado pela companhia. Ricardo Garcia comigo aqui na mesa de som e vamos juntos até às 6 horas da manhã, porque hoje é sábado e o nosso ouvinte aqui, o Zé Maria Santos de Oliveira, está dizendo que deu o nome ao filho de Vinícius por conta do Vinícius de Moraes. É isso aí, muito obrigado pela companhia também. O nosso ouvinte, o Tadeu Souza, manda o seu bom dia também, de Minas Gerais. Nonato Mendes por aqui, Clóvis Mota Oliveira, do Rio de Janeiro. Obrigado a você que participa pelo WhatsApp também. Tem gente fazendo aniversário aqui, o Nonato Mendes, está em Maracanaú, no Ceará. Fazendo aniversário, o Ricardo Garcia já mandou os parabéns aqui, a gente tá junto, é isso aí, felicidades. E obrigado ao Pedro Médici, tá em São Bernardo do Campo, Grande São Paulo, participando pelo WhatsApp no 11 999 11 9981. Obrigado a mensagem que chega também do nosso ouvinte Pedro Vaz de Jacareí. Também por aqui, o Alan de Maricá, no Rio de Janeiro. Muito obrigado pela sua mensagem. E obrigado a você que interage também via Instagram, aqui no @phcgalvão. Repetindo, @phcgalvão. Você pode interagir aqui pelo Insta, como faz o nosso ouvinte, o Marcelo Lefebvre, São Paulino, em São Paulo, sempre conosco também. O bom dia que chega também do nosso ouvinte, o Márcio Lima. E tem muita gente nova chegando aqui no @phcgalvão. A gente agradece demais. Flávia Figueiredo Vitória, também Roberta Boiani. Muito obrigado pela mensagem. Galera interagindo via Instagram no @phcgalvão. Muitíssimo obrigado. Meia-noite 14, nós vamos começar por Brasília, viu, Ricardo Garcia? Igor Cardim, presidente Lula. É lamentável, né, isso que está acontecendo entre Brasil e Estados Unidos, não renovação pelos Estados Unidos do visto da embaixadora brasileira lá em Washington. Isso é uma coisa realmente lamentável. Lamentável que o presidente Donald Trump e o Marco Rubio também, né, estejam colocando questões ideológicas à frente dos interesses dos Estados Unidos, das cidadãs e dos cidadãos norte-americanos. O Igor Cardim tem pra gente os detalhes.
12: O presidente Lula voltou a criticar o secretário de Estado dos Estados Unidos, Marco Rubio, horas após o Senado americano aprovar o nome de Daniel Pérez para o cargo de embaixador no Brasil. Segundo Lula, ele mesmo havia alertado o presidente Donald Trump sobre a postura de Rubio durante o encontro que os dois tiveram na Casa Branca. Disse que, depois de apresentar documentos sobre a balança comercial brasileira, esperou por contatos que não ocorreram.
2: No lugar disso, segundo o petista, o anúncio de um novo aumento de tarifas veio pela imprensa, sem qualquer aviso oficial ao governo brasileiro. Durante visita ao Instituto Nacional de Pesquisas Espaciais, o presidente afirmou que Rubio não gosta do Brasil e o chamou de latino-americano frustrado.
13: Ele não gosta. Eu disse pro Trump, esse moço não gosta do Brasil. Não gosta, ele é um anti-latino-americano. Ou um latino-americano frustrado, porque ele foi embora de Cuba, o avô dele, o bisavô, sei lá, ele nunca morou em Cuba. Mas ele foi embora, ele é um descendente de cubano de Miami. Então ele odeia Cuba, odeia Colômbia, odeia o Brasil. E ele faz as coisas diferentes daquilo que a gente conversa com o Trump.
2: Diante do mais recente capítulo da crise diplomática envolvendo o visto da embaixadora brasileira em Washington, Lula avalia fazer uma nova ligação para Trump na próxima semana para tratar das medidas contra o Brasil. Nos bastidores, o governo vê as ofensivas da Casa Branca como uma tentativa de questionamento ao processo eleitoral. Nesta sexta-feira, o Senado americano aprovou a indicação do republicano Daniel Pérez para ocupar o posto de novo embaixador americano no Brasil. Apesar disso, fontes da diplomacia afirmam que a pressão não será suficiente para aprovar o aval do governo brasileiro a Pérez, e a tendência é que o agremã seja concedido depois das eleições. Nesta semana, o governo americano revogou o visto da embaixadora brasileira nos Estados Unidos, Maria Luísa Viotti, e relacionou a medida à demora na autorização de Pérez. Com colaboração de Pedro Pupulim, de Brasília, Igor Cardim.
1: É uma situação lamentável o que acontece nesta relação Brasil e Estados Unidos, o que não difere do que vem acontecendo também na relação dos Estados Unidos com a própria Europa. O presidente Donald Trump, neste segundo mandato, no primeiro ele só ensaiou. No primeiro tinha adultos na sala, né, Ricardo Garcia? Havia adultos ali na sala, no salão oval. Neste segundo mandato, o Donald Trump simplesmente eliminou todos aqueles que faziam críticas às suas ações. E o que o pessoal que permaneceu lá é o pessoal que diz sim, senhor, amém. Portanto, estamos nesta situação em que, diuturnamente, o presidente Donald Trump, neste segundo mandato, vem simplesmente destruindo, desconstruindo todo um concerto de nações que foi erguido a partir do final da Segunda Guerra Mundial, justamente para a gente tentar manter a paz. Né? O Kant diz que o estado natural não é o estado de paz, é o estado de guerra. E, de certo modo, ele tem razão. Não de todo o modo, mas de certo modo ele tem razão, se a gente for pensar como os realistas. Então, para que não haja conflitos, para de alguma forma tentar conter o ânimos dominante, né? Como diz o Hans Morgenthau, o ânimos dominante do homem e dos estados poderosos, aquela ânsia de dominar, o que os estados fizeram? Se juntaram para criar organismos multilaterais para, de alguma forma, diminuir a possibilidade de uma nova guerra, de conflitos, né? Porque a história mostra, a ciência mostra que quanto mais interdependentes estiverem os estados, as nações, menor a possibilidade de guerra. O Donald Trump vem simplesmente destruindo todo esse conceito de nações. Na Europa já chegaram à conclusão já há muito tempo. A Angela Merkel lá atrás, eu lembro disso em 2018, né, no primeiro mandato já falou, olha, o tempo em que nós podíamos confiar nos outros, e aí se referindo exatamente ao Donald Trump, já era. Nós temos que prover a nossa própria segurança. É por isso que a Europa, é só olhar os números de como a Europa está se armando. A gente vive o dilema da segurança neste momento, né? Que é o fato de que as pessoas, os estados estão se sentindo inseguros por toda essa questão, começam a se armar mais, gastar mais com defesa, e aí o vizinho olha para o outro vizinho lá e vê que ele está se armando, o que ele faz? Vai se armar também. Por isso o dilema da segurança, porque a busca por mais segurança acaba gerando um mundo ainda mais instável, com menos segurança, porque os estados estão investindo em armas. Resistiram durante muito tempo. Quem acompanhou toda essa movimentação deve lembrar o Donald Trump em cima dos europeus, cobrando que eles cumprissem uma prerrogativa da OTAN, uma determinação de gastar pelo menos 2% do PIB em defesa. E os países não estavam gastando isso. Três países, quatro apenas, ali em 2016, 2017. Agora já deve passar de 10, 12, um terço. A Polônia, que está vendo lá, viu a Rússia invadir a Ucrânia, e a Polônia que está ali do lado, já gasta 5% do seu PIB em defesa. Então a gente está num momento de uma ordem mundial bastante conturbada, e é exatamente nesse momento, dizem os analistas internacionais, que a gente necessita dos Estados Unidos como maior potência do Ocidente, maior potência bélica, tecnológica. É neste momento que os Estados Unidos deveriam se posicionar como bastiões da democracia, da liberdade. E o que a gente está vendo é o presidente Donald Trump, por exemplo, chamando lá o presidente da Ucrânia para dentro do Salão Oval, Volodymyr Zelensky, colocando ele numa situação constrangedora, se colocando a favor de Vladimir Putin, russo, que invadiu um país europeu. Então, a partir do momento que a gente assiste essa cena, vemos que estamos num mundo muito diferente e muito conturbado, em que os Estados Unidos já não representam mais este bastião de guarda da democracia, da liberdade. O Donald Trump está simplesmente destruindo o soft power dos Estados Unidos, conceito que foi definido pelo Joseph Nye. Aliás, ele faleceu no ano passado, há pouco mais de um ano, Joseph Nye, que desenhou esse conceito do soft power, que é justamente aquela ideia de ganhar corações e mentes. Não é o poder, quando a gente fala das relações internacionais, não é apenas o poder bélico, o poder tecnológico, mas também a questão cultural, aquela ideia de ter um país que seja olhado pelos outros, né, como um símbolo, no caso de democracia ou de liberdade, obviamente com todos os problemas causados também pelos Estados Unidos nas últimas décadas, com intervenções, interferências em outras nações, inclusive muitas aqui na América Latina. Mas não há dúvida nenhuma que durante todo esse tempo mantiveram, né, essa ideia de levantar a bandeira da democracia, da liberdade. E a gente está vendo agora uma nova ordem mundial sendo construída, com a China cada vez mais desafiando a hegemonia dos Estados Unidos, a Rússia, né, invadindo um país europeu. E estamos aí com o Donald Trump colocando questões político-ideológicas à frente dos interesses dos Estados Unidos, à frente dos interesses ligados à democracia, à liberdade. São momentos muito difíceis e que a gente espera que não durem por muito tempo, né? É o que a gente espera, né? É o que a gente espera, que a população dos Estados Unidos, que obviamente está percebendo isso, né, tenha consciência para reverter essa situação. Porque um dos candidatos principais aí com maior chance de suceder no Partido Republicano, o Donald Trump, é exatamente esse que o presidente Lula chamou nesta sexta-feira de bolsonarista que odeia o Brasil, o senhor Marco Rubio. 25 minutos agora deste sábado. Vamos continuar em Brasília com a Rani Veloso. O STF continua, né, de alguma forma, tentando limitar a farra das emendas parlamentares. Porque essa emenda PIX é uma coisa simplesmente absurda, né? Veio depois lá do orçamento secreto. Então, a gente espera que também não volte nunca mais. A Rani Veloso tem detalhes pra gente aí.
3: O ministro do Supremo Tribunal Federal, Flávio Dino, determinou que a Polícia Federal investigue possíveis crimes e desvios nos repasses das chamadas emendas PIX. Entre as transferências investigadas está uma emenda de R$6.200.000 do deputado Alfredo Gaspar, do PL, candidato a vice-presidente na chapa de Flávio Bolsonaro, destinada ao município de São José da Laje, em Alagoas. A CBN teve acesso ao documento do Tribunal de Contas da União. No repasse indicado por Gaspar, duas irregularidades foram apontadas pelo tribunal. A prefeitura transferiu o dinheiro da conta específica da emenda para outras contas do município e não enviou o relatório de gestão obrigatório para o sistema do governo federal, o TransfereGov. Segundo o tribunal, a movimentação entre contas prejudica o rastreamento do dinheiro. Os auditores não conseguiram comprovar o destino final dos valores. O deputado afirma que os recursos foram destinados de forma regular e que a prestação de contas é de responsabilidade exclusiva do município. Gaspar ressaltou que não há fato novo e que a PGR já arquivou o pedido de investigação. A decisão tem como base uma auditoria do Tribunal de Contas da União em 100 emendas que somam quase R$200 milhões em transferências especiais. Dessas, 82 emendas apresentaram irregularidades e indícios de prejuízo de R$49.100.000 aos cofres públicos entre 2020 e 2024. Os auditores encontraram casos de superfaturamento, fraudes em licitações, obras inacabadas e, principalmente, dinheiro público sendo movimentado fora das contas oficiais. Eles apontaram falhas de natureza sistêmica. Outros 18 parlamentares foram citados por destinação de emendas supostamente irregulares, como o presidente da Câmara, Hugo Mota, os deputados Elmar Nascimento e André Janones e o senador Omar Aziz. O coordenador de projetos da ONG Transparência Brasil, Cristiano Pavini, avalia que, embora o STF tenha forçado a criação de regras de transparência, as emendas PIX ainda são um grande problema. Segundo ele, as prefeituras têm liberdade excessiva para gastar o dinheiro, como em shows e festas, em detrimento de áreas essenciais.
14: As emendas PIX estão sendo aprimoradas ao longo do tempo no quesito de transparência dessas informações, mas ainda há muito o que avançar, além da necessidade de se questionar se essa modalidade de emenda é ou não constitucional, mediante a sua desvinculação com os projetos e políticas públicas estruturantes do país.
3: Para o ministro Flávio Dino, os dados do TCU revelam fragilidades estruturais e evidenciam a continuidade de um estado de inconstitucionalidade nas emendas PIX. Ele deu 10 dias para que o Ministério da Gestão explique por que o sistema do governo TransfereGov ainda apresenta falhas que dificultam o rastreamento do dinheiro e o que está fazendo para resolver a falta de transparência. De Brasília, Rani Veloso.
1: Bom, essa questão das emendas, a gente vem falando sobre isso há muito tempo. E quantas vezes, né, Ricardo Garcia, lembramos que há cerca de 80 inquéritos no Supremo Tribunal Federal, que a hora que isso aí for divulgado, né, os nomes desses parlamentares, a gente obviamente quer saber, né, quem são esses parlamentares que estão envolvidos no desvio de verbas de emendas. Porque é algo inaceitável a forma como os parlamentares nos últimos anos abocanharam o nosso orçamento. Um orçamento que já é completamente engessado, cada vez mais engessado, né, para pagamento de aposentadorias, pagamento de pensões, pagamentos de juros da dívida. E aí o que sobra, né, que são aqueles valores chamados discricionários que o governo pode usar para investir, para programas de investimento, de infraestrutura, para os ministérios, é uma parcela cada vez menor. Hoje está em cerca de 7% apenas, ou seja, mais de 90% é carimbado. É dinheiro que já tem destinação direta, portanto o que sobra é muito pouco, e desse pouco que sobra, os parlamentares estão abocanhando cerca de 20, 25%, um quarto. Se a gente voltar 10, 15 anos, era 2%, aumentou 10 vezes. Se a gente for aí fora e ver os países em que isso acontece, são pouquíssimos. Nos Estados Unidos, nos países europeus, os parlamentares têm lá a prerrogativa de destinar 1, 2, 0,5% do orçamento. Aqui eles estão destinando um quarto, 25% quase da parcela do orçamento que pode ser destinada para programas nacionais, mas não. são destinados para muitas vezes interesses locais, paroquiais desses parlamentares. E pior ainda, como a gente está vendo na reportagem, a abertura para que haja corrupção é enorme. Com essas emendas PIX que você não sabe exatamente para que servem, onde serão destinadas. O dinheiro cai lá no caixa da prefeitura e não há nenhum sistema, nenhuma ferramenta de controle. Muitas vezes não se sabe nem quem foi o deputado que indicou. No que foi investido também não sabe. Então, obviamente, isso está escorrendo uma boa parte para os ralos da corrupção. Isso acontece principalmente nos últimos anos aí, por conta de um enfraquecimento do Poder Executivo. Começou com a presidente Dilma Rousseff, depois continuou com Jair Bolsonaro, que para sobreviverem foram entregando cada vez mais esse orçamento para o Congresso. E esse é um dos motivos pelos quais a gente percebe que, né, os partidos do chamado Centrão não estão muito preocupados em pegar a presidência da República, não. É só olhar as candidaturas aí, tirando a candidatura do presidente Lula, as demais, todas chamadas puro sangue, né? As candidaturas num partido só. E os partidos que não estão com essas candidaturas, que são cerca de 8, 10 partidos que podem compor ali o chamado Centrão, simplesmente não se posicionaram. Não se posicionaram. Ah, estou a favor do Lula, estou a favor do Flávio Bolsonaro. Não, estão só esperando. Sentaram lá na cadeirinha, né, Ricardo Garcia? E estão esperando para que lado que eles vão. E a gente fala sempre aqui, eu vou continuar repetindo, isso é a política com P minúsculo que está sendo feita no nosso país. Porque a gente tem uma série de partidos que estão no centro, não porque tem uma determinada orientação ideológica, não. Eles estão no centro porque é o lugar mais fácil de ir para a direita ou para a esquerda, de acordo com a conveniência do momento. Então eles estão esperando ver quem é que vai ganhar para ir para o lado, para governar junto, para estar junto. Obviamente que tem um aspecto positivo nisso, da governabilidade, de permitir que projetos de interesse do Estado e da nação vão para frente, não há dúvidas. Mas mostra realmente que há um desvirtuamento do sistema político partidário. Porque os partidos, a importância dos partidos na política é enorme, porque é aquela ideia de aglutinar os anseios da população para que esses anseios possam ser defendidos com mais força no Congresso Nacional. Essa é a ideia de um partido. Porque se não houvesse partidos, como é que todo mundo ia lá querer defender as suas causas, não é, Ricardo Garcia? Com partidos já é difícil, se não houvesse, seria impossível, né? Então essa é a ideia. Só que você olha para essas legendas e não consegue identificar nenhum tipo de coerência. Um dia votou aqui, do outro dia votou lá. Estão interessados apenas em sugar os benefícios de estar no poder. Isso é lamentável. É lamentável, né? E essa questão das emendas é um absurdo total que, de alguma forma, o Supremo Tribunal Federal está querendo colocar a ordem, principalmente o ministro Flávio Dino, porque, repito aqui, eu já falei várias vezes, é legítimo que o parlamentar tenha uma parcela do orçamento, só que não dá para essa parcela ter crescido quase 10 vezes de 10, 12 anos para cá. Eles estão abocanhando uma parcela extremamente significativa do orçamento e tirando dinheiro de empreendimentos, programas efetivamente nacionais que poderiam estar gerando empregos, renda, aquecendo a economia nas localidades mais pobres do país. Porque eu sempre lembro que nós temos 513 deputados e 81 senadores, mas nós temos mais de 5 mil municípios. Ou seja, aquela região que não tem um padrinho lá no Congresso Nacional, como é que fica? Como é que fica? Então, esperamos que, de alguma forma, no próximo governo, essa questão seja resolvida para que o Palácio do Planalto possa resgatar para si a prerrogativa de destinar as verbas dos nossos impostos e contribuições. Porque, simplesmente, os parlamentares tomaram conta do orçamento de uma forma que não é aceita.
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0: sábado, 8 de agosto de 2026. Um avião da companhia Latam arremeteu durante a aproximação para pouso no aeroporto de Vitória, Espírito Santo, devido a fortes ventos cruzados na região. O procedimento foi registrado em vídeo e viralizou nas redes sociais. A arremetida é uma manobra padrão de segurança da aviação, adotada de forma preventiva quando não há condições ideais para aterrissagem. O piloto conseguiu pousar com segurança cerca de 10 minutos após o procedimento. Um apartamento que pertenceu ao ex-deputado federal Eduardo Bolsonaro no Rio de Janeiro vai a leilão pela Caixa Econômica Federal no dia 20. O imóvel foi retomado pelo banco devido ao não pagamento das parcelas do financiamento. Avaliado em mais de R$1 milhão, o apartamento de 101 metros quadrados poderá receber lances a partir de R$ 644 mil em uma disputa que será realizada de forma totalmente online. Segundo o portal G1, Eduardo Bolsonaro financiou R$ 780 mil na compra do apartamento em outubro de 2017, com prazo de 420 meses. O ano de 2025 teve o maior número de feminicídios desde a criação desse tipo penal em 2015. Foram 1.571 assassinatos de mulheres, um aumento de 4% em relação a 2024. Os crimes contra a mulher continuam crescendo no país, apesar da Lei Maria da Penha, que completou 20 anos nesta sexta-feira. No horário de Brasília, 12:37.
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0: Meia-noite 39. Daqui a pouquinho a gente volta para a política, né, Ricardo Garcia? Vamos com uma notícia boa, né? Vamos trazer notícia boa na área ambiental, que é queda no desmatamento. Quem traz para a gente as informações é o Marcelo Rocha.
1: O INPE, Instituto Nacional de Pesquisas Espaciais, divulgou nesta sexta-feira os novos dados do desmatamento no Brasil durante evento em São José dos Campos, no interior de São Paulo, com a presença do presidente Luiz Inácio Lula da Silva. Os alertas de desmatamento na Amazônia caíram quase 37% entre agosto de 2025 e julho deste ano, atingindo o menor nível desde o início da série histórica do Sistema de Detecção de Desmatamento em Tempo Real, em 2016. O resultado é também 56% abaixo da média dos últimos 10 anos. Segundo os dados, foram cerca de 2.874 quilômetros quadrados sob alerta, contra 4.495 no ciclo anterior. No Cerrado, o recuo foi ainda mais discreto, de 7,8%. O INPE também divulgou novos dados do PRODES para a Caatinga, Mata Atlântica e Pampa, referente ao período de agosto de 2024 a julho deste ano. Na Caatinga, a área desmatada caiu 34,3%. Na Mata Atlântica, houve redução de 15,32%. E no Pampa, o desmatamento recuou 41,7%. Também o menor nível da série histórica do bioma. De São José dos Campos, Marcelo Rocha.
0: Bom, essa notícia é importantíssima. Importantíssima porque mostra que retomamos o rumo da redução do desmatamento que durante o governo de Jair Bolsonaro simplesmente, né, quem acompanhou as notícias simplesmente percebeu que houve um desmonte total dos mecanismos, das ferramentas de controle de desmatamentos e queimadas, porque simplesmente tínhamos um governo negacionista, que não acreditava no aquecimento global. Acho que o ouvinte deve lembrar do então ministro do Meio Ambiente, Ricardo Salles, né? Aquele lá de passar a boiada. Ele saiu do gabinete dele em Brasília e foi lá para a Amazônia para defender um dos maiores desmatadores do país. Era a maior apreensão de madeira ilícita na história do país. E o Ricardo Salles foi lá para simplesmente defender. Afastaram o Ricardo Garcia deve lembrar disso. Afastaram o superintendente lá da Polícia Federal no Amazonas, lá, porque fizeram apreensão. Uma coisa simplesmente absurda. Esse é só um exemplo, né, de um governo negacionista que a gente tinha. E não há dúvida nenhuma que o trabalho da ministra Marina Silva volta a ter resultados muito positivos na redução, não só na Amazônia, mas em outros biomas também. E a redução do desmatamento é importantíssima em relação ao aquecimento global, porque toda vez que a gente derruba uma árvore, a gente não, porque a gente não derruba, né, Ricardo Garcia? Toda vez que derrubam uma árvore ou queimam uma árvore, o que acontece na natureza? Sobe à atmosfera os dois gases que formam principalmente o efeito estufa, que é justamente o CO2 e o gás metano. CO2 mesmo, você cortou a árvore, você botou fogo na árvore, vai produzir CO2, vai produzir o metano, que são os dois gases que formam ali, junto com o vapor d'água, justamente o efeito estufa. Porque o efeito estufa, a gente sempre fala aqui, né, Ricardo Garcia, mas é bom lembrar, o efeito estufa não podemos demonizá-lo, porque se não houvesse o efeito estufa, não estaremos aqui, porque teremos uma temperatura de menos 18 graus na superfície da Terra. Então o efeito estufa serve exatamente para manter uma temperatura que seja vivível. Depois eu vou ver se existe essa palavra, acho que existe, né? Vê para mim aí, Ricardo Garcia. Uma temperatura que permita a vida do ser humano na Terra. Isso acontece porque existe o efeito estufa, senão teríamos uma temperatura de menos 18 graus. Agora, quando há um corte excessivo de árvores, desmatamento, que faz subir o CO2, o metano, o efeito estufa ele é potencializado e aí causa calor, né? Por isso que estamos com esse problema de aquecimento na Terra, E, portanto, uma notícia de 20% de queda no desmatamento tem que ser, sim, muito, muito comemorada. Não só pelo resultado em si, mas também mostra que o Brasil está, sim, adotando medidas para melhorar a questão ambiental. A gente sabe que lá na Europa, por exemplo, principalmente na França, eles adoram olhar para cá e encontrar problemas. Tem muitos problemas aqui, mas às vezes eles potencializam esses problemas justamente para, de alguma forma, evitar que haja um comércio maior entre o Brasil e a França, por exemplo. A gente está vendo aí todos os entraves que a França colocou para fechar o acordo Mercosul-União Europeia. Então o Brasil tem que mostrar serviço nessa área ambiental, tem que mostrar que está fazendo a lição de casa na área ambiental para que não haja nenhum tipo de contestação e para que a gente possa efetivamente comercializar mais. A gente sempre fala aqui no CBN Madrugada que não dá para a gente aceitar, sentar e ficar quieto, sabendo que a 10ª maior economia do mundo tem apenas 1,2%, 1,3% do comércio internacional. Isso não dá para aceitar. A gente tem que fazer muito mais, não só na área do agronegócio, na área da indústria, e para que a gente possa abrir cada vez mais portas para o comércio internacional, temos que fazer a lição de casa na questão ambiental. Encontrou a palavra aí, Ricardo Garcia? Existe? Vivível, né? Então, experimentado, é isso aí. Então, muito obrigado. 12:45 agora. Faltam 14 minutos agora para uma da madrugada. Júlia Viana, do Rio de Janeiro, traz detalhes aí sobre os números da Petrobras. Simplesmente fora de série, né? Entre abril e junho, lucro líquido de 52 bilhões de reais. Quer dizer, em um trimestre, a Petrobras lucrou mais de 50 bilhões de reais. Obviamente que é algo momentâneo, né? Tem a ver com todo o ambiente de guerra que a gente está vivendo, e a Júlia Viana tem os detalhes.
2: A presidente da Petrobras, Magda Chambriard, atribuiu o terceiro maior lucro para um trimestre ao trabalho de produção da estatal e não apenas aos valores do petróleo impulsionados pela guerra entre Estados Unidos e Irã. Ela disse ainda que a companhia deve superar as metas de produção neste ano. A Petrobras registrou lucro líquido de 52,4 bilhões de reais no segundo trimestre. O número é 96,8% maior do que o obtido entre abril e junho de 2025. A Petrobras também bateu recorde de produção de petróleo e gás natural, que atingiu no segundo trimestre de 2026 3,34 milhões de barris de óleo equivalente por dia, alta em 14% em relação ao mesmo período do ano anterior. Em entrevista nesta sexta-feira, a presidente da estatal lembrou que o preço médio do barril de petróleo superou os $100 no período. Magda reconheceu, no entanto, que o cenário é atípico e não norteia projetos futuros.
3: Gosto de dizer, então, que nós investimos com foco em projetos de alto retorno e não ampliamos compromissos fixos com base em cenários que podem não se repetir. Sabemos que desfrutamos os resultados de um período com preços elevados de petróleo, mas entendemos também que quando a gente olha para frente, a voz comum e corrente dos analistas é que, cessado a guerra, nós não teremos preços de petróleo no mesmo patamar dos correntes.
2: De acordo com Magda, a estatal deve incluir no próximo plano de negócios a realização de estudos em busca da autossuficiência na produção do diesel até 2031. Atualmente, a companhia está focada em conseguir atender 85% do consumo nacional do combustível. Para isso, a Petrobras vai precisar ampliar a produção dos atuais 700 mil barris por dia para 950

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1: Azevedo parece que realmente, né, vai se candidatar ao governo mineiro, o senador, e a Desirê Miranda tem os detalhes para a gente.
2: O senador Cleitinho Azevedo será o candidato ao governo de Minas. A confirmação veio durante uma entrevista coletiva na noite desta sexta-feira de um telefonema dado pelo presidente estadual do Republicanos, Euclides Petersen, ao presidente nacional da legenda, deputado federal Marcos Pereira, que autorizou que o senador oficialize a candidatura. A chapa será puro sangue, com a confirmação também do nome do ex-presidente da Associação Mineira de Municípios, Luiz Eduardo Falcão, como candidato a vice. Este anúncio ocorre depois de um vai e vem do senador, que foi indicado ao governo de Minas ainda no início do ano. Apesar de liderar todas as pesquisas de intenção de voto, Cleitinho não compareceu à convenção partidária no dia 25 de julho. O senador afirmou que o silêncio foi em função da morte do irmão mais novo. Somente depois de ser excluído da disputa pelo Republicanos no dia 29 do mês passado, o político declarou publicamente o desejo de concorrer. Ainda assim, a direção nacional da legenda se recusou a permitir que ele fosse o cabeça de chapa. Diante da insistência de Cleitinho, novas reuniões foram realizadas entre ele e a cúpula do partido até que o martelo fosse batido nesta sexta. Questionado se a manifestação pública da dúvida em ser candidato poderia levar insegurança ao eleitor, Cleitinho voltou a citar o luto com a morte do irmão.
3: Quem que nunca teve emoção na vida? Quem que nunca chorou? Quem que nunca teve uma perda? O que eu estou passando aqui, só minha família sabe o que eu estou passando. Então, eu voltei atrás. Sim, quem nunca voltou atrás, qual que é o problema de voltar atrás? E todas as vezes que eu precisar de voltar atrás, eu vou ter humildade para falar isso. Agora, insegurança eu não tenho nenhuma. Eu sei muito bem o que o Estado precisa. E como é? Eu vou ter até mais forte.
2: O senador também afirmou que tem condições de agregar os demais partidos da direita. Porém, por causa da demora do Republicanos em definir o palanque estadual, o PL desistiu de esperar que Cleitinho fosse o puxador de votos do presidenciável Flávio Bolsonaro em Minas e lançou candidatura própria nesta semana. Em vídeo postado também nesta sexta, o coordenador da campanha de Flávio, Rogério Marinho, disse que mantém Flávio Roscoe como cabeça da chapa Puro Sangue no Estado.
4: Passamos quase 120 dias em tratativas com outros partidos, em especial com o senador Cleitinho, para que ele tomasse a decisão de ser candidato ao governo do Estado de Minas. Em função dessa instabilidade que se estabeleceu no seu partido, nós decidimos a candidatura do Flávio Roscoe e não tenho dúvida nenhuma que será para o bem de Minas e do Brasil.
2: Em nota, o Republicanos disse que a decisão de confirmar a candidatura de Cleitinho foi tomada após o senador reconhecer os equívocos cometidos durante o processo, apresentar formalmente desculpas à direção nacional e estadual do partido, à população mineira e às forças políticas envolvidas na construção eleitoral, além de assumir o compromisso definitivo de levar a candidatura até o fim. De Belo Horizonte, Desirê Miranda.
1: O que pensa quem pode ser decisivo na próxima eleição? De acordo com a última pesquisa Quest, 1 em cada 10 eleitores ainda não definiu o voto. Na maioria, mulheres e moradores das regiões Sul e Sudeste, os indecisos citam desânimo com a falta de propostas e a necessidade de conhecer melhor os candidatos antes de escolher. A CBN ouviu especialistas para entender o peso desse eleitorado na definição do resultado e as estratégias das campanhas para conquistá-lo.
5: O desabafo do estudante de direito Pedro Petersen resume o sentimento de uma parcela expressiva do eleitorado brasileiro às vésperas do pleito. Acostumado a acompanhar debates e até mudar de voto ouvindo as propostas dos candidatos, Pedro conta que desta vez sente que a escolha terá de ser feita no escuro, diante da falta de projetos concretos para o país.
6: São só bandeiras e lados e ideologias que vazias e ninguém tem proposta, ninguém tem o caminho para salvar o Brasil, para ajudar o Brasil, para melhorar o Brasil. Ninguém tem nada concreto, são só falácias, são só promessas vazias e que nunca foram cumpridas de vários lados. Então, assim, a indecisão ela é quase obrigatória porque realmente não tem opção.
5: Essa sensação de ter poucas opções na mesa não é apenas dele. A mais recente pesquisa

0: West aponta que um em cada 10 brasileiros ainda está indeciso na modalidade estimulada, quando os nomes dos candidatos são apresentados ao entrevistado. O perfil de quem adia a escolha tem mapa e gênero bem definidos. A dúvida é significativamente maior entre o eleitorado feminino, onde a taxa de indecisos chega a 14% contra apenas 6% entre os homens. Regionalmente, a hesitação se concentra entre eleitores do Sul e do Sudeste, região onde mora o estudante ouvido pela reportagem. De acordo com o diretor de inteligência da Quest, Guilherme Russo, o elevado número de eleitores ainda sem voto no Sudeste traz um componente de incerteza para essa eleição.
1: Por que isso importa? Porque é no estado de São Paulo, também na região metropolitana de Belo Horizonte e ali também na região metropolitana do Rio de Janeiro, na Baixada, que tal eleitor, que a gente chama de eleitor mais independente, o eleitor indeciso, ou que vira, né, que vai ser o eleitor que a gente chama de pivotal, o eleitor que realmente decide essa eleição. Porque é esse eleitor que ele não gosta muito do Lula, também não gosta muito do Bolsonaro, e esse eleitor fica, já votou para o Bolsonaro em 18, votou para o Lula em 22, e sempre fica muito receoso em fazer essa escolha.
0: O índice de 10% de indecisos chama a atenção quando comparado ao medido nesta mesma altura da pré-campanha de 2022. Em agosto daquele ano, apenas 6% dos eleitores não sabiam em quem votar na disputa liderada por Lula e Jair Bolsonaro. Estamos falando de um contingente 66% maior de uma eleição presidencial para outra. O cientista político Marcos Iannone aponta quais pilares podem definir os rumos desse eleitorado.
2: Propaganda eleitoral dos partidos e dos candidatos e os debates eleitorais, além do desdobramento do noticiário dos fatos políticos na opinião pública, é que vão definir essa questão sobre como que os indecisos vão se comportar, o que mostra como a situação é ainda indefinida.
0: Mas nem todo mundo que está indeciso compartilha do descontentamento radical de quem desacredita da política. Para uma fatia do eleitorado, não ter escolhido um nome é sinônimo de critério. É o caso da engenheira florestal Raquel Nogueira, moradora do Sudeste.
3: Eu acho que é avaliar a proposta que o candidato tem, né? E a trajetória dele. Então, são esses dois fatores que vão definir o meu voto. É essa avaliação. Então, estou sendo bem criteriosa.
0: Você ainda vai estudar cada candidato para chegar a uma
3: É,
0: definição?
3: digamos que eu já estou estudando, mas você vai eliminando, né, os candidatos. Então, eu estou nesse momento de ir eliminando para chegar a um.
0: Entender a cabeça de quem está desiludido, como o estudante Pedro, e de quem está calculando cada passo, como a engenheira Raquel, é o grande desafio do marketing político. O especialista Alberto Lage, autor do livro Cabeça de Candidato, explica como os QGs da campanha montam estratégias para furar a bolha da rejeição e tentar convencer quem ainda não se decidiu.
4: Geralmente as campanhas trabalham com um conceito de quase voto. Entender o tipo de indeciso e o porquê da indecisão é o primeiro passo para tratar esse tipo de indecisão. E a partir desses momentos, as campanhas buscam essas estratégias de como virar o quase eleitor para eleitor de verdade. Às vezes, de como virar um detrator para alguém que até não vota, mas que pelo menos para de falar mal.
0: Lage explica ainda que as campanhas fazem, a partir de agora, pesquisas qualitativas com pessoas indecisas para decifrá-las. E com isso, trabalham nelas de forma mais focada durante os cerca de 45 dias de campanha. Com o avanço do calendário eleitoral em um país bastante polarizado, quem não carrega uma paixão ideológica passa a ter peso de ouro para quem busca o voto. A pesquisa Genial Quest, usada para embasar essa reportagem, fez 2.004 entrevistas entre 31 de julho e 2 de agosto com eleitores de 16 anos ou mais. A margem de erro estimada é de 2 pontos percentuais para mais ou menos. O nível de confiança é de 95%. O levantamento está registrado no TSE com o número BR-06591 2026. Com a colaboração de Rodrigo Bressani, do Rio de Janeiro, Matheus Maciel.
5: A gente vive uma situação que não é das melhores, muito pelo contrário, do ponto de vista político, é uma dificuldade do eleitor identificar, a gente falava há pouco sobre isso, nos partidos, nos candidatos, identificar exatamente o que está propondo este político, aquela legenda, e isso obviamente dificulta a escolha. A gente viu na reportagem que tem muita gente indecisa, e indecisão é normal, tudo bem. O que a gente espera que não aconteça, né, Ricardo Garcia, é a apatia política. Então, indeciso sim, apático politicamente não, ou apática. E por que eu estou falando isso? Porque quase que diariamente eu recebo mensagens aqui no WhatsApp, no YouTube, gente dizendo que não acredita mais na política, que não vai mais votar em ninguém. E é exatamente isso que eles querem, né? Aqueles que estão no poder querem exatamente isso, que a gente se afaste. Agora, se a gente não escolhe, alguém vai escolher pela gente, né? Então é muito importante que, ainda que não nos sintamos representados neste momento por aqueles que lá estão, que continuemos lutando pela democracia, pela política, porque é somente por meio da política, né, num país democrático, num Estado democrático de direito como este nosso, somente por meio da política que a gente vai ter os nossos anseios se transformando em ações governamentais. E o que eu tenho dito é que muita gente está esperando da democracia algo que a democracia não pode oferecer, não consegue oferecer. Winston Churchill, né, o ex-premier britânico lá durante a Segunda Guerra, ele lembrou, né, que a democracia é o pior sistema de governo, exceto os demais. Por que ele construiu a frase dessa forma? Porque ele admitia as limitações da democracia. A democracia, ela não vai conseguir o consenso. Temos de esperar que nossos governantes, congressistas, administrem o dissenso, que é enorme num país tão desigual como o Brasil. A gente sempre fala aqui, né, Ricardo Garcia, é bem comum, talvez exista lá na Suécia, na Dinamarca, na Suíça. Aqui no Brasil não tem bem comum. O que é bem para mim pode não ser bem para o Ricardo Garcia, para você que está aí do outro lado. E, obviamente, para administrar essas demandas que muitas vezes são conflitantes, dá trabalho. A democracia exige um certo grau de resignação da população. E é isso que a gente precisa entender. Porque, como muita gente não entende, a partir do momento em que os anseios não são atendidos, essas pessoas começam a olhar para o lado e achar que a solução é mudar o sistema, né? E aí começa a achar que alguém que sobe num palanque e diz que vai resolver tudo, que é contra tudo isso e contra todos, né, que vai resolver a questão. Eu já destaquei várias vezes aqui, há uma pesquisa feita no ano passado no Brasil que mostra que mais da metade da população brasileira acredita na possibilidade de alguém que venha agir fora da Constituição para consertar o país. Quer dizer, isso é um absurdo, é extremamente perigoso. Principalmente se a gente lembrar os momentos que passamos recente, quando houve a tentativa de golpe de Estado por parte de Jair Bolsonaro. Então, obviamente que isso é preocupante. Então, repito aqui, muita gente está esperando da democracia algo que a democracia não vai conseguir entregar. E cada vez mais, num país tão desigual quanto o Brasil, as demandas vão ser conflitantes. Não é fácil realmente, mas temos que prosseguir, porque os problemas da democracia só serão resolvidos com mais democracia, né? E a situação realmente não é confortável do ponto de vista, nesse momento agora, obviamente não há nenhum perigo de ruptura institucional, mas estivemos muito próximos disso. E eu não sei se eu já falei aqui, Ricardo Garcia, fizeram há um livro sobre a história do Benito Mussolini, que depois virou um filme, e o escritor desse livro, ele traz uma frase que é muito interessante. Ele diz que a democracia, ela é tão democrática que ela permite até o seu fim. A democracia é tão democrática que ela permite o seu fim. Eu tenho certeza que a ouvinte já ouviu também aquela que alguns dizem que é uma frase que não há um autor certificado, mas pode ter sido algum ex-presidente dos Estados Unidos, mas isso não é certificado. aquela ideia de que o preço da nossa liberdade é a eterna vigilância. Então é isso, temos que estar vigilantes. Porque se a gente olhar as pesquisas, não só no Brasil ou no mundo todo, há um momento de recessão democrática, identificou o cientista político Larry Diamond. Mais de 70% dos países hoje no Brasil são governados não num sistema de democrático total. Então, obviamente que isso é extremamente preocupante. E na medida em que as pessoas começam a não acreditar na política, não acreditar na democracia, a preocupação fica ainda maior. Por isso que, apesar dos problemas todos que temos aqui, eu estarei aqui sempre defendendo a democracia, defendendo a maior participação política de todos nós. No passado, a gente tinha muito mais participação na escola, por exemplo, né, Ricardo Garcia, nos grêmios escolares. Né? Hoje em dia, isso praticamente se perdeu. É uma pena, é uma pena. Nós temos nas universidades ainda, né, os centros acadêmicos, que são importantíssimos também. Importante a participação política nos bairros, nas localidades onde você mora. Porque é o que eu falei há pouco aqui. Se a gente não decidir, se a gente se afastar, alguém vai estar lá para decidir pela gente. E eu acho que esse estado de coisas não está agradando muita gente, não. Né? Não está agradando. Eu não sou contra o conservadorismo por essência. Se a coisa está boa, vamos conservar. Mas parece que não está. Está boa para uma minoria, para a maioria não está. Então tratemos de mudar. Tratemos de mudar. Uma hora... 5 minutos, vem aí o Edmilson Fernandes.
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0: Sábado, 8 de agosto de 2026, o ministro Flávio Dino, do STF, determinou que a Polícia Federal investigue possíveis crimes na execução de 55 milhões de reais em emendas PIX. A decisão foi baseada em um relatório do Tribunal de Contas da União, que apontou irregularidades e falhas de rastreabilidade nos repasses. A decisão atinge o candidato a vice-presidente na chapa do senador Flávio Bolsonaro, deputado Alfredo Gaspar, do PL, além do presidente da Câmara, Hugo Mota, e do ex-líder do PT no Senado, Rogério Carvalho. Duas adolescentes de 14 anos denunciaram ter sido vítimas de estupros coletivos dentro de uma escola municipal no Cabo de Santo Agostinho, no Grande Recife. Segundo a defesa das vítimas, os abusos ocorreram na sala de aula, durante um intervalo praticados por 5 alunos do 9º ano em ocasiões diferentes. A defesa acusa a gestão da escola de omissão. Em nota, a prefeitura negou irregularidades e informou que instaurou um procedimento administrativo para apurar os fatos. A Polícia Civil investiga os casos sob sigilo. A importação de carros chineses para o Brasil mais que dobrou nos primeiros 7 meses, com alta de 105% em relação ao mesmo período do ano passado. O país recebeu 344 mil veículos até julho. Os carros elétricos e híbridos também tiveram destaque no mês e responderam por 23% de todos os emplacamentos realizados no país até julho. Em julho, a maior participação registrada até então e acima da previsão. Os dados são da Associação Nacional dos Fabricantes de Veículos Automotores. Hora de Brasília, 1h07.
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2: 1h09 e como fazemos aos sábados, a gente reapresenta uma das conversas, uma das entrevistas que fizemos ao longo da semana.

0: Muito bem, aqui no CBN Madrugada, espaço para a gente falar um pouco mais aí sobre a conjuntura política, sobre eleições. Nesta quarta-feira saiu mais uma pesquisa para a presidência da República, pesquisa Quest, mostrando que a diferença entre o presidente Lula e o candidato Flávio Bolsonaro num eventual segundo turno caiu de 8 para 5 pontos. Agora o Lula tem 44% das intenções de voto e o Flávio tem 39%. A gente vai conversar aqui no CBN Madrugada com o professor Bruno Bolognese, que é cientista político da Universidade Federal do Paraná. Bruno, muito bom dia, é um prazer tê-lo conosco aqui na CBN.
1: Bom dia, Galvão, bom dia, ouvintes, prazer é todo meu.
0: O que poderia explicar essa queda na diferença de 8 para 5 pontos, ou seja, um ligeiro crescimento do Flávio e uma ligeira queda do Lula, hein?
1: São basicamente duas coisas. A primeira coisa é que a quantidade de indecisos diminui. Né? Então, se a gente acompanhar a série histórica da Quest, a gente vai ver que a quantidade de indecisos, aqueles eleitores que não sabiam em quem iam votar, diminuiu. Então, isso tende a migrar para alguém, né? Nesse caso, o Lula perdeu um pontinho ali e o Flávio subiu um pouquinho. Então, você tem o Flávio conquistando um pouco mais indecisos do que o Lula. A segunda coisa que explica, o segundo fator que ajuda a explicar essa aproximação dos dois é os votos da direita não bolsonarista, essa direita independente, né, que a Quest classifica, que é uma direita não bolsonarista, que ela tende a ser mais antilulista do que bolsonarista propriamente dito. Isso vai acontecendo, Galvão, vai acontecendo conforme a gente vai chegando perto da eleição e conforme as coisas vão se definindo, né? Então, Flávio definiu seu vice, ainda que a pesquisa tenha rodado bem hoje, ontem, né? Então, você tem aí uma pesquisa bem recente com os candidatos todos em evidência, depois das convenções partidárias, apoios conquistados, tal, isso faz com que as pessoas também se decidam, têm mais visibilidade para o seu voto e acaba você tendo aí, se aproximando do que se espera que vai ser o dia da eleição propriamente dita.
0: Bom, você falou da definição aí do candidato a vice do Flávio Bolsonaro. Foram muitas semanas aí de indefinição, né? Muito se falou aí na possibilidade da ex-ministra Tereza Cristina. Lá atrás, antes das brigas, né? Falava-se até na possibilidade da Michelle Bolsonaro, muita gente defendendo que fosse uma mulher. E nesta quarta-feira ficou definido o deputado federal Alfredo Gaspar. O que explica, qual a estratégia do Flávio Bolsonaro ao escolher um deputado federal de Alagoas, hein, professor Bruno Bolognese?
1: Eu acho que tem aí uma anti-estratégia, né? Então, assim, o Flávio está apelando para aquilo que é possível, né? Então, assim, tentou sempre uma mulher, o que seria uma conquista importante para o Flávio, porque ele tem uma rejeição alta nesse segmento, né? Então, seria fundamental ter uma mulher na chapa para diminuir essa resistência. Foi tentando 1, 2, 3 nomes, não conseguiu nenhum deles, brigou com a família no meio do caminho. E as pesquisas foram consolidando o Lula com maior potencial de vitória. Então você tem duas coisas centrais aí, né? Primeiro, a incapacidade de aliança política do bolsonarismo, que é uma coisa clássica. A gente sabe que, por exemplo, no eventual governo Bolsonaro, do Flávio, né, do Flávio Bolsonaro, os partidos vão ter menos espaço, como foi no governo Bolsonaro pai, né, então é mais difícil fazer aliança. E você tem uma perspectiva, um potencial de vitória do Lula um pouquinho maior do que o Bolsonaro. Então isso faz com que as grandes alianças possíveis, né, o PP, o União, o MDB, o PSD, esses grandes partidos que poderiam ser aliados de ocasião do Flávio, acabam se afastando. E aí, acho que a alternativa que restou foi chamar alguém do Nordeste, que é um jeito de também diminuir alguma frente de resistência, que é justamente onde o Lula tem a maior certeza de voto. Entre recebedoras do Bolsa Família e entre eleitoras do Nordeste. Né? 66% para as duas, para os dois estratos. Né? Então, acho que essa escolha do Flávio de ter um candidato nordestino é importante, é razoável, é um modo de você, é estratégia viável do momento que foi possível.
0: Bom, Alfredo Gaspar do PL, mesmo partido do senador Flávio Bolsonaro. E os outros três candidatos do centro ali, da direita, também escolheram uma candidatura a vice chamada de puro sangue, mesmo partido. Ronaldo Caiado com o Gilberto Kassab, que é o presidente do partido. Romeu Zema com Eduardo Girão no Novo, né, o Caiado no PSD, né? E o Renan Santos com o Haroldo Medina. O que revela essas candidaturas puro sangue sobre a disputa, sobre esse momento político do nosso país, hein?
1: Então, eu acho que, com exceção do Missão, que é um partido novo, perdão, num momento muito ideológico, muito tentando impor a sua agenda, etc., com exceção do Missão, que não tem chance de ganhar, mas eu tenho a impressão que pode surpreender na votação, aí fazer uma votação lá maior do que partidos novos fazem. Com exceção do Missão, o caso do PSD é um caso clássico de partido que está cavando a sua posição no governo, seja o governo do Lula, seja o governo do Bolsonaro. Ainda que o Caiado seja o governador com a aprovação mais alta do Brasil, junto aqui com o Ratinho Júnior aqui do Paraná, ele acha que ele tem consciência que as chances dele ganhar são pequenas, são reduzidas. Então, nada mais inteligente do que você ter uma chapa puro sangue que vai negociar o segundo turno. Né? Então, ele vai ver quem tem mais chances de ganhar no segundo turno e vai apoiar, provavelmente, o candidato com maior chance de vitória no segundo turno. Além disso, isso é um modo também de não estabelecer nenhuma aliança prévia para um futuro governo, ocupar ministério, estar em cargos na primeiro ou segundo escalão da burocracia. Né? Então, acho que o PSD mira isso. Já o PL é um partido que ficou isolado pelo baixo potencial de vitória do Flávio, né? Na medida em que as pessoas foram identificando que o Lula tem mais chance de ganhar, o PL teve que fazer uma chapa puro sangue, né? Eu tenho certeza que não era a ideia do Flávio inicialmente ter uma chapa vertical com o PL, mas é o que é possível, né? E não duvide que o Valdemar, numa derrota do Flávio, não vá para o governo Lula no dia seguinte.
0: A gente está conversando aqui no CBN Madrugada com Bruno Bolognese, cientista político da Universidade Federal do Paraná. Bruno, partidos do chamado Centrão, né, estão declarando, um atrás do outro, neutralidade nessa corrida à presidência da República. MDB, Progressistas, União Brasil, Republicanos, Podemos, o PSDB, o Cidadania. Por que esses países, esses partidos, alguns até que tiveram uma enorme projeção no passado recente, como o PSDB, como o MDB, por que esses partidos não têm um candidato à presidência nesta eleição? O que explica essa posição de neutralidade, hein?
1: São duas coisas, né, Galvão? A primeira coisa é que são partidos que têm dificuldade de ter uma candidatura unificada, né, de ter um nome de expressão que seja capaz de ganhar a eleição. Né? Então, assim, para vocês, a gente lembrar aqui, né, o MDB nunca ganhou uma eleição presidencial, sempre foi o maior partido do Brasil até 10 anos atrás, né? Então, junto com o PT ali, competia com o maior partido do Brasil até 10 anos atrás. E nunca conseguiu ter um candidato que unificasse o partido para ser o nome presidencial. Ocupou a presidência da República, sim, mas sempre com o vice quando o titular caiu. Né? Então, esses partidos têm uma dificuldade imensa de ter um nome centralizado, unificado, para lançar para presidente com chance de vitória. A segunda coisa é que cada vez mais ter candidato presidencial é um custo financeiro altíssimo, na medida em que as regras de distribuição de recursos, principalmente do fundo partidário e do fundo eleitoral, migraram ou passaram a ter mais peso na contagem de votos para o legislativo, está se tornando cada vez mais imperativo o investimento em campanhas legislativas dos partidos precisam cumprir cláusula de desempenho, precisam cumprir cotas do quociente eleitoral, não pode mais fazer coligação proporcional. Então, se você pegar dados de financiamento, você vai ver uma migração de recurso de eleições majoritárias para proporcionais. Então, os partidos têm tido um alto custo para eleger deputado. Então, esses partidos menores, que não têm um nomão, né, um grande nome para lançar presidente, é muito mais interessante concentrar voto em deputados federais que vão garantir a sobrevivência do partido no próximo governo. E, por último, todo mundo acha muito bom embarcar em governo, né? Então, assim, nada melhor do que ser caroneiro, né? Nada melhor do que ficar independente, ficar neutro e, no eventual governo, tanto faz um governo à esquerda, um governo à direita, você ocupar um ministério, ocupar uma burocracia estatal, ganhar uma autarquia federal, né? Então, esses partidos vão negociar isso, né? São todos partidos aí fisiológicos, que a gente chama de off-seeking, né? Partidos que estão em busca de posições no governo. Então, essas três coisas, eu acho que ajudam a gente a entender esse comportamento aí.
0: Estamos conversando aqui no CBN Madrugada com Bruno Bolognese, cientista político da Universidade Federal do Paraná. Esse aspecto, Bruno, a gente destaca muito aqui no CBN Madrugada, né? O Centrão está no centro porque é o lugar mais próximo de ir para a direita ou para a esquerda, dependendo das conveniências do momento, né? E a gente está vendo que caminhamos para um segundo turno que mostra exatamente o que aconteceu na eleição passada. Eu tenho falado bastante sobre isso também, uma pesquisa, um estudo muito interessante da Universidade de São Paulo, o pessoal lá de São Carlos, que mostra o engajamento pelo ódio, né? Como muitos eleitores estão votando num determinado candidato, não porque acreditam no plano de governo daquele candidato, mas porque não querem o outro. E o que nos parece é que estamos caminhando para isso no segundo turno, já que a rejeição dos dois candidatos que lideram de forma disparada a corrida é enorme, né? Por volta de metade da população, dos eleitores, rejeita os candidatos. Então, tudo indica que a gente vai ter de novo, né, esse embate aí por rejeição e não por apoiar efetivamente a candidatura. O que fazer para quebrar esse ciclo, hein, Bruno?
1: Olha, não há receita mágica, né? Então, assim, tem vários colegas, o estudo desse colega aí, um cara, um grandíssimo cientista político, amigo meu, muito competente, mas é um estudo que mostra uma tendência no Brasil que se repete no mundo todo. Então, todos os países polarizados têm acontecido isso. Né? Estados Unidos está assim, a Alemanha está assim, a Alemanha menos, mas está bastante polarizada pelo sistema partidário alemão. Então, você tem aí um monte de países em que a polarização vai subindo ao longo, a temperatura da polarização vai subindo. Isso, infelizmente, eu como cidadão, como eleitor, fico consternado tanto quanto os ouvintes, no sentido de que isso demora a acabar. Para isso acabar, primeiro a gente vai ter que ter uma mudança no topo do sistema eleitoral, né? No topo do sistema partidário. Então, vamos ter que esperar o Lula se aposentar, sair da política, a família Bolsonaro se desgastar a ponto de não conseguir eleger mais ninguém. E ainda há uma chance, de repente, de isso tudo voltar, como aconteceu no Peru agora. Mas, primeiro, tem que ter uma mudança de cima para baixo, né? Então, se você não tiver uma mudança da elite política conduzindo essa diminuição da fervura, é muito difícil de acabar com a polarização. Todos os assuntos do Brasil são polarizados, né? Desde chinelo de dedo até detergente, tudo é polarizado. Então, é preciso que a gente espere um pouco e torça para que essa reserva democrática de parte das elites, de parte do judiciário, parte dos deputados, parte dos membros do Poder Executivo se mantenha para a gente não correr o risco de ter uma medida ou de uma situação mais grave do que a gente tem.
0: A gente tem mais 2 minutos aqui, Bruno, para a gente fechar o nosso papo. Queria saber, na sua opinião, como é que o tema corrupção vai estar presente aí nas próximas semanas, antes das eleições, se houver debates com a participação dos dois principais candidatos, né? Porque ambos já estão dizendo que talvez não irão participar, mas imaginemos um debate entre Lula e Flávio Bolsonaro. Como é que o tema corrupção vai estar presente nesse embate, hein?
1: Olha, ainda que eu acho que outros temas parecem mais urgentes, como segurança, por exemplo, eu acho que corrupção vai entrar na agenda, vai entrar com força por dois motivos. Primeiro, porque o PT tem um histórico de corrupção muito longo, né? Muito longo, muito intenso, e isso não está acabando de jeito nenhum. O Banco Master está aí, o careca do INSS, então tem um monte de pequenos escândalos que não deixam esse assunto morrer. Por outro lado, os supostos guardiões da moral e dos bons costumes também estão envolvidos, né? Então tem o caso do Dark Horse, do Flávio, tem o caso do gabinete das rachadinhas, você tem aqui no Paraná o caso do Sérgio Moro, que está abraçado com o Valdemar Costa Neto, que, lembremos, foi preso no Mensalão. Então, eu acho que assim, é um tema que a gente não consegue sair, e nesse sentido eu tenho a impressão que o fato do Sérgio Moro e do Dallagnol terem politizado o debate foi uma pá de cal num possível combate à corrupção. A gente vai seguir nesse ciclo infinito ad nauseum até a gente enjoar de quanto o debate sempre vai ser retomado de um lado ou do outro.
0: Muito bem, professor Bruno Bolognese, cientista político da Universidade Federal do Paraná. Bruno, muito obrigado mais uma vez pela gentileza com a CBN, um bom dia e até uma próxima oportunidade.
1: Eu que agradeço por ter lembrado do meu nome e uma ótima manhã para você.
0: Bom, da política nacional para a política colombiana, quem tem as informações sobre a posse do novo presidente, o ultradireitista Abelardo de la Espriella, é a Karen Lemos.
2: O advogado e empresário Abelardo de la Espriella tomou posse nesta sexta-feira em Cali como novo presidente da Colômbia. Pela primeira vez em décadas, a cerimônia foi realizada fora da capital, Bogotá. O Congresso autorizou a transferência temporária das atividades para um auditório universitário da cidade. A intenção original de Espriella era tomar posse numa base militar, só que o plano foi vetado por Gustavo Petro, que deixa o cargo após chefiar o primeiro governo de esquerda da história da Colômbia. Ele não compareceu à posse. Após a cerimônia, o primeiro discurso do novo presidente colombiano aconteceu em um batalhão da cidade. Cercado por militares, Abelardo de la Espriella reforçou a defesa da política de guerra às drogas. A segurança pública foi a principal pauta da disputa presidencial, vencida por uma margem apertada de 250 mil votos contra o candidato da esquerda, o senador Iván Cepeda. No discurso, o novo presidente colombiano pediu respeito ao resultado das eleições e anunciou que seu governo vai divulgar a lista de grupos narcoterroristas para fornecer às Forças Armadas instrumentos legais para combatê-los.
3: A opção de diálogo está completamente esgotada. O Estado tem sido historicamente e suficientemente nobre. Na era do tigre, serei energético e decisivo contra o crime. De Cali, capital de um departamento que sofre com terrorismo, narcotráfico e ações de grupos violentos, envio uma mensagem firme ao povo colombiano. Começa agora o tempo de recuperação da ordem, da autoridade e da liberdade.
2: Espriella também prometeu o uso de pesticidas em massa para a erradicação dos cultivos de coca e reforçou o compromisso de campanha para construir mega prisões. Em relação à economia, Espriella anunciou que assinaria um decreto congelando os gastos públicos e criticou o governo anterior de Petro, que, segundo ele, promoveu um crescimento excessivo dos gastos no país. Ainda neste tema, Espriella disse que vai tirar o imposto sobre grandes fortunas como parte de uma reforma tributária e justificou que o tributo afeta aqueles que investem e geram riqueza na Colômbia. Na cidade de Barranquilla, o candidato derrotado, Iván Cepeda, participou de uma manifestação em que anunciou a criação de um gabinete paralelo com ministros do governo Petro. A posse de Espriella teve a presença dos presidentes que integram a nova onda da direita na América Latina, como Javier Milei, da Argentina, José Antônio Kast, do Chile, Daniel Noboa, do Equador e Santiago Penha, do Paraguai. O governo de Donald Trump foi representado pelo procurador-geral adjunto dos Estados Unidos, também chamou atenção a presença do presidente da FIFA, Gianni Infantino, pressionando após a proposta de criar uma empresa para administrar a Copa do Mundo com participação de investidores externos. O presidente Lula não foi à cerimônia. O ministro das Relações Exteriores, Mauro Vieira, representou o governo brasileiro no evento. Na quarta-feira, Lula conversou por telefone com Gustavo Petro, um dos últimos aliados do petista na região, para se despedir do colega. Antes da posse do adversário, Petro se despediu do mandato na sede da presidência colombiana. De São Paulo, Karen Lemos.
0: Uma e meia.
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0: sábado, 8 de agosto de 2026. Os Estados Unidos reduziram de 155 para 100 mil toneladas a cota de açúcar brasileiro que pode entrar no país com tarifa reduzida a partir do próximo ciclo, que começa em outubro. A medida afeta o mecanismo que estabelece um limite de importação com imposto menor. Washington informou que poderá rever a decisão caso o governo brasileiro apresente propostas comerciais consideradas satisfatórias. O Brasil concede, em média, 2 medidas protetivas por minuto contra a violência doméstica. O levantamento do Conselho Nacional de Justiça foi divulgado nesta sexta-feira, quando a Lei Maria da Penha completou 20 anos. Entre janeiro e junho deste ano, a Justiça concedeu quase 337 mil medidas protetivas, maior número já registrado para o período. O tenista brasileiro João Fonseca avançou para as oitavas de final do Masters 1000 de Montreal, no Canadá, após vencer o norueguês Casper Ruud, ex-número 2 do mundo. Fonseca ganhou por 2-0, com o primeiro set sendo decidido apenas no game de desempate. O brasileiro terá uma revanche contra o americano Ben Shelton, atual campeão e único top 10 que segue vivo na competição. A partida será amanhã, em horário ainda não confirmado. No horário de Brasília, 1:32.
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0: Uma e 33, meu caro Ricardo Garcia, que temos todos os dias nesse horário.
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0: Ronaldo é casado, aposentado, morava em Brasília, se mudou para Maceió e recebe rendimentos suficientes para viver com tranquilidade com a esposa. Eles venderam o apartamento de Brasília, quitaram o de Maceió e ainda sobrou um valor. Estão pensando em usar parte dos recursos para comprar outro apartamento para alugar por temporada e investir o restante. Ele pergunta se é uma boa estratégia. Ronaldo, o principal objetivo financeiro de vocês deve ser o de manter o padrão de vida na aposentadoria. Hoje, as taxas de juros estão muito altas e as aplicações financeiras proporcionam uma rentabilidade elevada. Mas isso pode mudar e o rendimento diminuir. Além disso, a inflação, mesmo controlada, sempre vai corroendo parte do poder de compra. O imóvel para locação por temporada é uma boa ideia, mas é preciso levar em conta o custo envolvido na administração das locações e a necessidade de reformas periódicas. Em relação às aplicações financeiras, uma boa alternativa hoje, para o caso de vocês, são os títulos atrelados à inflação com pagamento de juros semestrais no Tesouro Direto. A aplicação pode garantir um bom rendimento acima da inflação e a longo prazo. Até a próxima, um bom fim de semana e continue mandando as suas perguntas para cbndinheiro@cbn.com.br.
1: 1h35, momento agora para o Viva Voz com a Vera Magalhães, Débora Freitas, Carol Moran, participação da reportagem CBN.
2: Então bora lá para o nosso resumo, vamos começar por Flávio Bolsonaro, que enfim anunciou o vice essa semana. Isso, o vice, importante esse destaque. Depois de tanto dizer, né, que ele queria uma mulher qualificada para compor a chapa com ele e tal, ele acabou escolhendo o deputado Alfredo Gaspar. Quais os motivos dessa opção e qual foi a reação a essa opção, Vera?
3: Olha, o motivo foi mais ou menos que ele deu com a cara na porta várias vezes, Débora, na tentativa de selar acordos com a Federação União PP, que poderiam fazer com que a sua vice fosse a senadora Tereza Cristina, ou mesmo com republicanos, que poderia lidar como vice a Daniela Marques, que já ajuda na elaboração do plano de governo dele. Por fim, tentou também o Podemos, e tinha até uma opção de ser a Renata Abreu, presidente da sigla, como vice. Nenhum partido quis selar uma aliança. E aí ele teve de fazer uma chapa puro sangue, e a desculpa dele para não escolher uma mulher do PL foi que todas já estavam engajadas em outras candidaturas, aquelas que ele gostaria de ter como companheiras de chapa. Mas fica muito ruim, porque aí parece que no partido dele não tem nenhuma, essa aspa que você colocou, né? Mulher qualificada, que foi o próprio senador que disse que iria buscar. O evento ainda foi cheio de gafes, né? A senadora Damares disse que a Michelle Bolsonaro não foi ao ato porque estava fazendo o almoço do Bolsonaro. E o Flávio Bolsonaro disse que tem duas filhas para cuidarem dele na velhice. Então, se a ideia atingiu o eleitorado feminino, a semana foi mais uma em que o tiro saiu pela culatra.
2: Foi muito mal. Ô Vera, o presidente Lula estava passando aí por um período, né, de boas notícias, mas, ou quer dizer, um período sem más notícias. E essa trégua acabou com a abertura da investigação sobre o seu ex-chefe de gabinete, o Marco Aurélio Santana Ribeiro, que tem apelido de Marcola. A gente teve que fazer aqui as devidas explicações, né? Quando trazíamos esse caso. E o presidente e o PT estão sabendo, você acha que eles estão sabendo lidar com o caso?
3: Eu acho que não, Débora. O PT e o Lula já são reincidentes em denúncias de corrupção. E isso explica uma grande parte do antipetismo, que é forte na sociedade, porque o PT nasceu com essa bandeira da ética na política. E aí, depois do Mensalão, enfrentou a volta da roda da fortuna nesse assunto. Nunca mais recuperou essa bandeira. E agora, de novo, é uma denúncia recaindo sobre o Lulinha, que é o filho do presidente, que já teve o seu nome envolvido em outros escândalos nos governos anteriores do pai. Então, mostra que aprenderam muito pouco, tomaram muito pouco cuidado de blindagem do presidente. E agora, o chefe de gabinete, o assessor mais próximo do Lula, o que faz ali os telefonemas para o presidente, recebe os telefonemas do presidente, é citado como tendo recebido favores de uma lobista, uma amiga do Lulinha, que tentava de toda maneira acesso a vários órgãos do governo, que é a Roberta Luxinger. Então, isso ainda tem de ser explicado. Eles recorreram a uma explicação que é muito presente nesse tipo de caso, que é que foi um empréstimo privado, mas isso também é ruim quando você é um servidor tão próximo assim do poder e do gabinete mais importante do poder, que é o do presidente da República. Então, eu acho que o Lula tem minimizado o estrago que isso pode causar a ele, principalmente entre aquele eleitor independente, que fica oscilando entre o Lula e o Flávio Bolsonaro, porque não gosta muito de nenhum dos dois, e aí pensa em quem é o menos pior para ele votar. Se ele sentir que essa coisa da corrupção vai ter um novo capítulo e que isso vai voltar com força, isso pode sim tirar votos do Lula.
2: Ô Vera, no caso do INSS e os desdobramentos, né, desse caso, que está no centro de uma polêmica, que inclusive opõe a Polícia Federal e o gabinete do ministro André Mendonça. Onde é que isso vai chegar?
3: Isso está muito feio, Débora. Hoje o jornal Globo deu uma reportagem ampla mostrando todos os meandros dessa briga entre a PF e o gabinete do ministro, que ontem foi até o ministro da Justiça para conversar a respeito desse assunto. De um lado, a PF diz que o André Mendonça quer interferir nos seus processos, para os seus procedimentos internos, e de outro, o ministro desconfia que estão havendo mexidas de delegados e outras decisões para tentar encobrir escândalos envolvendo o governo federal. As duas coisas são graves e mostram uma politização das investigações criminais. Então, isso vai ser com certeza uma das tônicas da eleição, porque são muitos os casos abertos, tem caso Master, tem caso INSS, tem os outros inquéritos do Lulinha, tem esse inquérito do Marcola, tem os inquéritos das emendas. Hoje mesmo o ministro Flávio Dino mandou abrir um inquérito para investigar uma emenda desse deputado Alfredo Gaspar, que foi escolhido como vice do Flávio Bolsonaro. Então, se de um lado e de outro ficarem acusações de politização, isso vai ser um motivo a mais de tensionamento do processo eleitoral.
2: Essa semana, Vera, teve uma nova rodada da pesquisa Genial Quest, né, que mostrou a interrupção do ciclo em que a distância entre Lula e Flávio estava aumentando. Isso bem no início efetivo da campanha, né? De que forma esse dado pode ajudar a definir a estratégia tanto de Lula quanto Flávio de agora em diante?
3: Olha, as mexidas, como você disse, foram dentro da margem de erro, né? E nunca provocaram ali uma reviravolta no quadro, mas o que a gente tinha era alargamento dessa distância, aquilo que a gente chama da boca do jacaré abrindo, e agora começou a estreitar. Dá um ânimo para a campanha do Flávio Bolsonaro, ele vai tentar vir com tudo em cima desse caso do INSS, então você me pergunta de estratégia, a do Flávio vai ser essa, e a do Lula me parece que vai ser bater muito na tecla da soberania nacional, que é algo que ele já vem fazendo, mas que tem gancho para fazer. O que tem de comum na estratégia dos dois é que ambos estão evitando ao máximo se expor a confrontos, né? Seja um com o outro, seja com os outros candidatos que tentam crescer nas pesquisas. Então, aí dá debates, as sabatinas, ainda está muito nebulosa se eles vão comparecer, o que é ruim para o debate, né? O ideal seria que os principais candidatos aceitassem debater e expor as suas ideias para o país.
2: E por fim, Vera, a semana também foi marcada por um novo e grave capítulo na crise entre Brasil e Estados Unidos, que foi a revogação do visto da embaixadora brasileira em Washington. Dá para prever até que ponto Donald Trump vai nisso, que é visto como uma interferência direta na eleição brasileira, né?
3: A gente nunca consegue saber até onde o Donald Trump vai, né, Débora? A gente tem feito ao longo do Viva Voz esse tempo todo conversas com o Eduardo Graça e outros especialistas que mostram que existe uma total imprevisibilidade em torno da Casa Branca não só em relação ao Brasil, mas em muitos dos frontes nos quais o Donald Trump lançou as suas ofensivas. Então, esse foi mais um que deixou todo mundo ali estupefato, porque nunca tinha acontecido, é de imensa gravidade nas relações diplomáticas. Eles alegam que fizeram isso pela demora na concessão do agremã para o novo embaixador, mas só hoje o Senado americano aprovou o nome do Pérez para isso, o Daniel Pérez, para ser mesmo o embaixador. Então me parece uma desculpa esfarrapada dos Estados Unidos. E hoje o Lula subiu o tom de novo, vocês estavam dando um pouquinho antes do Viva Voz, as declarações dele dizendo que o Marco Rubio não gosta do Brasil, não gosta da América Latina. Ele está apostando ainda que vai colher dividendos disso, que vai passar como defensor do Brasil. Mas a pesquisa Quest traz um alerta, porque cresceu o número daqueles que entendem que o presidente está lidando mal com essa crise, principalmente em relação ao tarifaço. Então a gente vai ter que ver até onde isso vai, mas é muito preocupante, para além das estratégias eleitorais, o que está acontecendo.
2: Muito bem, Vera, acho que passamos aqui os principais assuntos, fizemos um ótimo resumo da semana e, como prometido, para sextarmos, você traz aí uma dica de música.
3: Trago, na verdade não é uma música nova, então não chega a ser uma dica, é mais para a gente sextar dando parabéns para o Caetano Veloso, que faz 84 anos hoje. Todos os nossos mestres da música daqui e de fora estão aí nessa casa dos 80, avançando nela e com muita saúde e muita produção. Então vamos de Leãozinho, que é ali um dos marcos da carreira do Caetano. E parabéns, Caetano, obrigada, e que bom que ele continua muito ativo e muito saudável.

0: querido Caetano, parabéns, Caetano. Vida longa, Caetano. E que a gente também chegue à cidade produzindo tão lindamente como os nossos ídolos produzem, né, Vera? Assim esperamos.
1: Assim lutamos todos os dias. Vamos lá, né? Essa é a ideia, essa é a meta.

1:47, a gente acompanhou aí o Viva Voz com a Vera Magalhães, Carol Moran, Débora Freitas. E é hora da gente agradecer a participação da ouvinte, do ouvinte CBN, aqui no CBN Madrugada, com Ricardo Garcia na mesa de som, porque hoje é sábado, vamos até às 6 horas da manhã, na companhia, por exemplo, do nosso ouvinte Roberto Fragoso, Luiz Roberto Fragoso, da Vila Mariana, que está mandando a sua mensagem. Cristiano, direto de Belém, na Paraíba, está por aqui também, manda o seu olá. Dudu, do Recife, ouvinte fiel. Ademir Venske, de Blumenau, Santa Catarina. Professor Samuel Cazumbá, de Vicência, Pernambuco. Alguma dúvida de que é o Brasilzão, Ricardo Garcia? Nenhuma, né? Brasilzão conosco no CBN Madrugada. Estevão Zizi, de Vitória, no Espírito Santo. Estava conversando com um amigo hoje, Ricardo Garcia, lembrando que todos os dias, exatamente todos os dias, a gente recebe mensagens de praticamente todos os estados do país. Então, vou fazer um chamado aqui agora, porque me recordo de dois estados que são presentes de forma menos frequente. Rondônia e Roraima. Do Acre, a gente recebe mensagem praticamente todo dia, né? Tô pensando aqui na região norte e tal, mesmo do Amazonas, de Manaus. Agora, de Rondônia e Roraima, são mensagens mais raras que chegam aqui. Dos outros estados, não há dúvida nenhuma. Se eu olhar aqui, tanto no WhatsApp, no YouTube, no Instagram, a gente percebe a potência que é esse microfone da CBN e a forma como atinge realmente todo o nosso país. E é claro que isso nos honra demais, é uma alegria estar por aqui. Obrigado a você que participa também pelo e-mail, entrou lá no site cbn.com.br, clicou no Fale com Âncora, sem falar audiência internacional, né, Ricardo Garcia? Tem gente, por exemplo, no Acre, por exemplo, voltando à audiência nacional, né? Eu lembrei aqui porque eu olhei o horário. No Acre, por exemplo, estamos ainda na sexta-feira, né? A gente fica falando aqui que é sábado, mas tem gente que está ouvindo agora aqui, mas está ainda na sexta-feira. Como tem gente que neste momento já almoçou no sábado. Pessoal que está lá no Japão, nos acompanhando,

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1: Um final de semana maravilhoso e abençoado a todos. Muito obrigado pela companhia também do nosso ouvinte, o Zizi, no Espírito Santo. Ele está sempre conosco aqui, o Estevão Zizi, lá no Espírito Santo, participando sempre do CBN Madrugada e também via Instagram no arroba PHC Galvão. Muitíssimo obrigado. Agora 1h50. Vamos ao Felipe Igreja, em Brasília. Tem uma reportagem interessante, mostrando aí que ambulantes, camelôs trocaram as camisas da seleção agora por toalhas e bonés da eleição. E na capital paulista tem até o Data Toalha para medir a preferência do eleitor. Vamos entender essa história aí, vai?
2: Passada a Copa do Mundo e com o fim do sonho do Hexa, vendedores ambulantes e camelôs trocaram o estoque das camisas da seleção brasileira pelas toalhas e os bonés das eleições. Restando pouco menos de 2 meses para o primeiro turno, já é possível ver em esquinas e avenidas de grandes cidades as toalhas com os rostos dos principais nomes na disputa pela presidência da República. Em Brasília, assim que acabou a Copa do Mundo, o ambulante Thiago Odilon trocou as camisas de futebol pelos itens da política. Ele passa a semana percorrendo diversas quadras da Asa Norte. Além das toalhas com os rostos do presidente Lula do PT e de Flávio Bolsonaro do PL, ele decidiu vender também os bonés dos dois candidatos. A procura, no entanto, tem sido maior mesmo pelas toalhas, que fizeram sucesso em 2022 e voltaram com força 4 anos depois.
3: Eu coloco uma de cada, pra não dar moído. Se botar mais de um do que do outro, aí diz que a pessoa tá torcendo pro outro, entendeu? Não, os bonés chegou hoje, as bandeiras que já tinha. Eu nem sei qual vai vender mais. Eu acho que as bandeiras, na outra eleição passada, a gente vendeu mais essas toalhinhas aí, ó. Que é tipo uma bandeira. Ela é tipo uma toalha, mas serve de bandeira, serve. A gente bota amarrado na janela, em vários lugares aí.
2: Já o ambulante Oswaldo Pires, conhecido como Oswaldo das Toalhas, bate ponto na esquina da Alameda Lorena com a Avenida 9 de Julho, no bairro do Jardim Paulista, em São Paulo. Ele ficou famoso em 2022 ao criar o Instituto de Pesquisas Data Toalha para medir de maneira informal a preferência do eleitorado. 4 anos atrás, para tentar vencer a polarização, ele decidiu vender também uma toalha da então candidata da Terceira Via, Simone Tebet. Dessa vez, ele tenta emplacar o rosto de Renan Santos, do Missão, além de Lula e Flávio Bolsonaro. Oswaldo conta que o próprio Renan visitou o ponto de venda e autografou uma toalha, que depois foi leiloada.
4: Eu mesmo mandei fabricar a toalha dele, porque no mercado só tinha até então a do Lula e a do Flávio. Aí eu mandei fabricar a toalha dele. Aí coloquei no varal a toalha dele. Aí de vez em quando saía uma venda. Aí ia sair numa venda e outra já entrando na competição com Flávio e Lula. Me autografou uma toalha e todo mundo queria comprar a toalha dele. Eu falei, como é que eu vou mandar uma? Eu vou vender uma toalha pra todo mundo? Aí eu tive uma ideia, vou leiloar. Foi arrematada por R$1.200.
2: Cada toalha com o rosto dos candidatos custa entre R$40 a R$60, dependendo da negociação com o ambulante e da lábia do cliente. Em Fortaleza, Antônio Hiraldo tem um ponto no cruzamento da Avenida Godofredo Maciel com a Avenida Presidente Costa e Silva, no bairro do Modumbim. Ele conta, no entanto, que na comparação com 4 anos atrás, tem muita gente agora que acaba apenas tirando foto das toalhas, mas não leva os produtos.
5: Só vai dar a última versão, botei toalha, chapéu, camisa, bandeira. É muito dinheiro na eleição passada. No momento, o pessoal vem perguntando muito, batendo foto, né? Fazendo vídeos. Aí a venda ainda tá o pinga-pinga, né? Não tá comparada com a eleição passada. A minha pedida é 40, né? A gente vai atrapalhando, né? De acordo com o cliente, né?
2: Além das bancas de ambulantes, é possível também já encontrar as toalhas da eleição pela internet, em plataformas online de e-commerce, onde são apresentadas ainda opções com outros candidatos na disputa. Com a colaboração de Juliana Souza, de Brasília, Felipe Igreja.
1: Faltam 6 minutos agora para as 2 da madrugada. Vamos abrir espaço

0: para Maria Cristina Fernandes, conversando com a Tatiana Vasconcelos.
1: Bom, eu dizia aqui para os ouvintes que hoje você analisa o que está sendo chamado de tensão entre a Polícia Federal e o gabinete do ministro André Mendonça, e citava aqui dois ingredientes que pincei da coluna da Miriam Leitão hoje no Globo. Um, a nota assinada pelos superintendentes regionais da Polícia Federal, e outro, uma reunião entre o ministro André Mendonça e o ministro da Justiça, Maria Cristina.
2: Pois é, e que foram concomitantes, né, Tati? Eu acho que não à toa, né, esta carta saiu quando esta reunião foi marcada. É uma disputa que está em curso, não é de hoje, já tem alguns meses, entre o diretor-geral da Polícia Federal, Andrei Rodrigues, e o ministro do Supremo Tribunal Federal, André Mendonça, que ontem se materializou nesta carta de 27 superintendentes da polícia, superintendentes indicados pelo Andrei, uma carta em que eles defenderam a autonomia da instituição e a independência técnica de seu trabalho. Não tinha, nesta carta, não tinha o nome nem do Andrei, nem do André Mendonça, mas é uma carta em defesa do Andrei, em defesa do diretor-geral da Polícia Federal. Porque no mesmo dia, o ministro da Advocacia-Geral da União, Jorge Messias, levou o ministro da Justiça para um encontro com André Mendonça. Este encontro estava já marcado para acontecer, uma vez que a PF acionou a Advocacia-Geral da União. A Advocacia-Geral da União entra em casos quando é para defender as prerrogativas dos entes federativos e mesmo até dos ministros do Supremo. Lá é a AGU que defende o ministro Alexandre Moraes, por exemplo, nos Estados Unidos, contra a lei Magnitsky. Então, a PF acionou a AGU para questionar determinações do André Mendonça que foram vistas como interferência na Polícia Federal, como, por exemplo, que fossem remetidas ao Supremo todas as peças de investigação da Operação Sem Desconto, que é a operação no âmbito do inquérito que apura os desvios do INSS, e também de que o ministro André Mendonça deveria ser comunicado, ele escreveu isso numa decisão, deveria ser comunicado previamente de qualquer afastamento ou troca de delegados responsáveis pela condução da operação. O ministro, por outro lado, também tem queixas em relação ao remanejamento de delegados das operações que são autorizadas nos âmbitos dos inquéritos que ele preside, notadamente os do INSS. E esta operação, Sem Desconto, ela é tensa porque foi a partir de seus achados que foram abertos esses três inquéritos do Supremo, dois dos quais em posse do André Mendonça, sob a relatoria do André Mendonça, e o terceiro sob a relatoria do ministro Flávio Dino, e são inquéritos em que o filho do presidente, o Fábio Luiz Lula da Silva, é investigado por suposto favorecimento de interesses privados no governo. O que pouca gente sabe, Tati, é que além da disputa entre Andrei Rodrigues e André Mendonça, há uma disputa dentro do próprio governo, entre o ministro da Justiça e o diretor-geral da Polícia Federal, desde que o senador Jacques Wagner entrou na mira do inquérito do Master, inquérito do qual André Mendonça também relatou. O ouvinte essa hora já deve estar maluco de tanto puxa e encolhe, mas sim, é que esta é a briga.
1: É.
2: E vou tentar aqui explicar da maneira mais simples possível. O ministro da Justiça, Wellington Lime Silva, por que ele saiu em defesa do Jacques Wagner? Ele foi procurador-geral de Justiça, que é o principal cargo do Ministério Público Estadual, na Bahia, quando Jacques Wagner foi governador. E foi indicado por ele, Wagner, ao Ministério da Justiça, quando o Ricardo Lewandowski deixou o posto. E Wagner se queixa de vazamentos da operação, como, por exemplo, aquelas fotos de dólares e euros que ele diz que são dólares e euros que ele recebeu para missões como senador, e ele guardava e usava cartão de crédito. Haveria aí queixas em relação ao Andrei Rodrigues. E quem é o Andrei Rodrigues aí nessa novela toda? Bem, o diretor-geral da Polícia Federal está lá desde o início do governo Lula. Ele foi colocado neste cargo depois de chefiar a segurança pessoal do presidente na campanha presidencial de 2022. Então, ele tem a confiança pessoal do Lula. Ele está no cargo, ele já atravessa três ministros: Dino, o Lewandowski, agora Lima e Silva. Dino sempre, desde o início, entendeu qual era a relação dele com o Lula, que é muito próxima, e nunca se avorou aí a atravessar no meio desse caminho. Mesma coisa para o Lewandowski. E com o Lima e Silva, em função dessa indicação pelo Jacques Wagner, a relação é um pouco mais difícil. Andrei Rodrigues, o André Mendonça, durante a tramitação da indicação do Jorge Messias, ministro da AGU, ele foi de grande apoio, foi de grande suporte para essa indicação. Ambos são evangélicos e o André Mendonça queria emplacar contra aliás, toda a base bolsonarista queria emplacar o Jorge Messias no Supremo Tribunal Federal. E o Jorge Messias é um dos que advoga no governo que o governo deveria procurar uma aproximação com o ministro, porque há alas do governo que vê o ministro André Mendonça como o principal adversário do Lula no Supremo Tribunal Federal. Então, no governo, ainda esta divisão.
1: Sim.
2: E, para completar, aliados, entre os aliados ali do Jorge Messias, há quem atribua a Jacques Wagner, digamos, corpo mole na sua indicação para o Supremo. Ele é o líder do governo no Senado. E, na época, não sei se o ouvinte lembra, circularam muitas fotos do Jacques Wagner confabulando ali com Davi Alcolumbre, onde, pela leitura labial, o Davi Alcolumbre apostava no placar da votação. E ele acertou em cheio. A votação que impediu Jorge Messias de vir a ser ministro do Supremo. Então, no meio de toda essa confusão, a única coisa que dá para ter certeza, Tati, é que quem está esfregando as mãos de satisfação nessa guerra toda são o candidato do PL, Flávio Bolsonaro, e os líderes do Centrão, que estão metidos até o pescoço nesse escândalo do Master, que são Ciro Nogueira e Davi Alcolumbre, que estão aí quietos na moita, vendo o resto dessa turma aí se engalfinhar.
1: Perfeitamente.
0: Maria Cristina Fernandes, conversando com a Tatiana Vasconcelos. Vem aí Edmilson Fernandes.
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0: sábado, 8 de agosto de 2026. O presidente Lula afirmou que o líder americano Donald Trump o trata com respeito e que o secretário de Estado Marco Rubio é um bolsonarista que não gosta do Brasil. Lula deu a declaração durante visita ao Instituto Nacional de Pesquisas Espaciais, o INPE, em São José dos Campos, no interior de São Paulo. A crise entre Brasil e Estados Unidos ganhou força nesta semana, após os americanos revogarem o visto da embaixadora do Brasil em Washington, Maria Luísa Ribeiro Piotti. A Amazônia registrou a menor área sob alerta de desmatamento da série histórica, com 2.874 km² entre agosto de 2025 e julho deste ano. O resultado representa uma queda de 36% em relação ao período anterior e de 55,6% na comparação com a média dos últimos 10 anos. No Cerrado, os alertas de desmatamento somaram 5.119 km², uma redução de 7,8% e o menor índice dos últimos 5 anos. O programa de renegociação de dívidas do governo federal para trabalhadores informais deve sair do papel na segunda-feira. A pedido da Caixa e do Banco do Brasil, o Planalto alterou as regras para a participação das instituições financeiras no desenrola adimplentes. A gestão Lula espera agora que a iniciativa ganhe tração com o ingresso de bancos privados que inicialmente rejeitaram a medida. Rádio Brasília, 2:04.
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2: 2:05. Bom dia a você que nos faz companhia aqui no CBN Madrugada com Ricardo Garcia na mesa de som. Vamos até às 6, porque hoje é sábado e agora é hora de saber como estará o tempo em todo o Brasil.
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2: Com Josélia Pegorim.
3: E neste sábado teremos duas frentes frias atuando sobre o Brasil. A primeira delas estará passando pelo Rio de Janeiro, indo para o oceano. Então, na madrugada deste sábado, pode chover um pouco no Rio de Janeiro, inclusive na região da cidade do Rio de Janeiro, e também em alguns poucos pontos no sul de Minas, na zona da Mata Mineira. A nebulosidade até aumenta no Espírito Santo, mas a possibilidade de chuva é pequena. Mas outra frente fria avança muito rápido pelo sul do Brasil e ela deve provocar chuvas de forte intensidade em várias áreas do Paraná, de Santa Catarina e também do norte do Rio Grande do Sul, além do sul e leste do estado de São Paulo. A região mais crítica em relação à chuva neste sábado será a parte norte do estado de Santa Catarina, todo o leste do Paraná, incluindo aí a região de Curitiba e o sul do estado de São Paulo. Nessas áreas nós podemos ter chuva volumosa que podem causar alguns transtornos. Na maioria das áreas do Brasil, nós teremos um sábado com bastante sol e calor também. Pancadas de chuva, moderadas a fortes, podem acontecer no extremo oeste do Amazonas, litoral do Pará, e também na faixa litorânea do Nordeste, alguma chuva moderada pode acontecer entre o litoral da Paraíba e de Alagoas. O frio vai ficar restrito ao Rio Grande do Sul, onde há inclusive a possibilidade de geada no sul do estado. Esta nova frente fria que chega ao sul do Brasil neste sábado vai avançar rápido e depois no domingo já estará novamente influenciando áreas de São Paulo e à noite no Rio de Janeiro. Esta frente fria vai trazer bastante ar frio para o sul do Brasil na semana que vem e também vai esfriar áreas como a Grande São Paulo e a região da cidade do Rio de Janeiro. Josélia Pegorim, da Clima Tempo para a CBN.
2: Duas e oito, agora o esporte com Gabriel Dudziak.
4: A 22ª rodada do Brasileirão começa hoje com a realização de 4 jogos. Em Porto Alegre, o Grêmio recebe o São Paulo às 4 horas. Às 6h30, o Remo pega o Atlético Mineiro no Mangueirão. Enquanto às 8h30, o Coritiba joga com a Chapecoense no estádio Couto Pereira. Já às 9 horas da noite, Botafogo e Fluminense fazem clássico no Nilton Santos. No domingo serão mais 6 jogos. Às 11 horas, Cruzeiro e Mirassol se enfrentam no Mineirão. Às 4 da tarde, o Palmeiras joga com o Internacional no Nubank Park. E Bahia e Vasco se enfrentam na Arena Fonte Nova. Às 6h30, o Santos recebe o Atlético Paranaense na Vila Belmiro. E Bragantino e Corinthians duelam em Bragança Paulista. Já às 7h30 da noite, Flamengo e Vitória fecham a rodada no Maracanã.
2: Duas e nove, a hora que no CBN Madrugada de nos informarmos para as eleições com Cássia Godoy, Milton Jung e convidados.
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5: Inteligência artificial já está presente em ferramentas de busca, aplicativos, diagnósticos médicos, sistemas financeiros, educação, no ambiente de trabalho. Ao mesmo tempo em que amplia a produtividade e acelera a inovação, também levanta dúvidas sobre privacidade, discriminação de algoritmos, responsabilidade por erros, disseminação de conteúdos falsos. Hoje, na série 50 Debates para o Brasil, vamos discutir a regulação da inteligência artificial. O desenvolvimento e o uso da IA no Brasil devem seguir regras preventivas mais rígidas para reduzir riscos à sociedade? Ou o Brasil deve priorizar a inovação com uma regulação mínima, evitando aí criar obstáculos ao avanço tecnológico? Para discutir esse tema, nós convidamos Patrícia Peck, PhD, CEO, fundadora do Peck Advogados, presidente do Instituto PEC de Cidadania Digital e membro titular do Comitê Nacional de Cibersegurança. E Ronaldo Lemos, fundador e cientista-chefe do Instituto de Tecnologia e Sociedade do Rio de Janeiro. Patrícia PEC, muito obrigado pela sua gentileza de atender ao nosso convite. Um bom dia.
6: Obrigada, Milton. Bom dia para você, para a Cássia. Que alegria estar aqui com vocês e com o Ronaldo.
5: Ronaldo Lemos, muito obrigado também por ter aceitado o convite para esse debate. Bom dia.
7: Bom dia, Milton. Bom dia, Cássia. Bom dia, Patrícia. Muito animado para conversar com vocês.
5: Mantendo aqui o padrão dos demais debates que nós temos feito ao longo deste período pré-eleitoral, são duas perguntas para cada um de vocês. Cada um tem mais ou menos 2 minutos para responder cada pergunta e eu vou começar com a Patrícia Peck. Patrícia, quem defende ali uma regulação mais robusta argumenta que a inteligência artificial pode produzir discriminação, violar direitos, facilitar fraudes, ampliar a desinformação. Na sua avaliação, quais riscos justificam a criação de regras preventivas antes que essas tecnologias estejam ainda mais disseminadas?
6: Bem, Milton, obrigada pela oportunidade, né? Eu acredito que nós temos que sempre pensar que a inovação vem na frente, né? A gente primeiro mexe a tecnologia, muda modelo econômico, social, para daí vir as regras. E o ideal é que a regulação possa se acomodar de uma forma harmônica e acompanhar a velocidade da tecnologia. Mas a inteligência artificial, com toda certeza, traz aí uma mudança profunda, um impacto, e eu acredito e estudo, né, inteligência artificial desde a minha pesquisa do doutorado, que máquinas seguem regras mais do que seres humanos. Quando você escreve uma linha de código para uma inteligência artificial, ela vai ler aquela regra, vai seguir aquela regra, vai aprender com base de dados, vai aprender com os usuários. Então, eu hoje uso muito uma referência de que uma IA bem treinada, ela consegue ter apoiar os seres humanos. Mas uma IA mal treinada é pior que criança mal educada. Logo, qual é a referência, né? Então, que riscos a gente corre? O primeiro de todos é o da transparência, no sentido do dever de identificação. Nós temos que poder interagir com seres biológicos e com seres sintéticos. A IA está dentro do grupo dos sintéticos, assim como os robôs, né? Assim como os agentes. Então, esse dever de dizer que sou, né, um ente eletrônico, um ente sintético, para que aquele humano passe a ter uma escolha, não se confunda, não acha que está falando com uma pessoa quando está falando com uma IA, é um dos primeiros pontos. O segundo, quando a gente fala sobre viés discriminatório, não tem como não acontecer isso. E não vai ter nenhuma lei que consiga evitar, porque a sociedade é fruto da sua história. Então, tudo que uma inteligência artificial hoje aprende sobre a sociedade humana, o que somos e o que queremos ser, é fruto de uma base de dados histórica, passada, lida, né? Tudo que ela vem a aprender nas interações sociais. Podemos sim dar um comando e treinar, fazer um bom treinamento para que essa IA mitigue viés discriminatórios, mas vai ser sempre um reflexo e um espelho da nossa história, o como chegamos até aqui e o como queremos seguir em frente. Então, exige sim um trabalho que não é só jurídico, ele é técnico e social, para que você consiga adotar isso. No escritório, quando a gente começou a usar robôs e IAs, a primeira coisa que a gente fez foi ensinar para eles nosso código de ética, nossa missão, visão e valores. Então, a gente trouxe o que a gente chama de um dataset de conjuntos de regras, que a IA lê e segue. Agora, Milton, o ser humano lê e segue quando bota uma coisinha para ele seguir ali das leis, da regra? Então, é mais fácil, com uma boa regulação, que a gente consiga mitigar riscos, trazendo um dever de que a lei passa a ter que ser feita para a IA. A gente, Patrícia, não vai mais fazer só lei para humanos.
8: Deixa eu só dividir o tempo aqui entre vocês, ouvir também os argumentos aqui do Ronaldo Lemos, para entender, Ronaldo, como é que a gente encontra um equilíbrio entre proteger a sociedade e não comprometer o desenvolvimento tecnológico, a capacidade de inovação.
7: Milton, esse tema, ele é central, né? Porque o meu maior temor com a inteligência artificial é de que o Brasil fique dependente de inteligências artificiais externas. Então, por exemplo, a inteligência que a Patrícia usa no escritório dela, que eu uso no meu escritório, são inteligências feitas fora do Brasil. E a Patrícia pode ensinar para elas, por exemplo, as regras de ética do escritório. Só que a IA tem muitos senhores. Por exemplo, a própria empresa que fez a IA também ensina um monte de regras que vão se sobrepor a qualquer regra que a Patrícia ensinar. O país que a IA faz, onde aquela IA é feita, também vai pedir para a empresa que fabrica colocar ali regras, podem ser do interesse geopolítico do país em que a IA é originada. Então, o maior risco que eu vejo para o Brasil é que a gente não tenha capacidade nenhuma de ter IAs locais, brasileiras, que atendam aos valores e aos interesses do povo brasileiro, dos nossos modos de vida, e que nos proteja, inclusive, de interesses geopolíticos ou empresariais externos. Então, a gente precisa usar a lei também para promover a criação de capacidades locais. O Brasil seria muito vulnerável se o que sobrar para nós fosse apenas regulador da IA dos outros. Essa é uma posição de vulnerabilidade tremenda. E a Europa, ela percebeu isso, né? Tanto que agora está mudando a sua lei de IA para ficar mais competitiva e está, inclusive, fazendo um pacote que eles chamaram de soberania digital, nome que foi dado na própria Europa, fazendo com que seja possível treinar IAs localmente, fabricar, inclusive, chips, ter a ambição de trazer fabricantes de chips, criar infraestrutura local para IA e assim por diante. Sem essa capacidade, Milton, você só regular a IA é uma posição de grande vulnerabilidade, porque a gente vai precisar, no presente e no futuro, de IAs que sejam nossas, especialmente se a tensão geopolítica crescer, o que parece que é o caso, tá?
9: Além dessa questão, né, de conseguir produzir a própria inteligência artificial, como o Ronaldo ponderou, também essa questão importante que a Patrícia trouxe de fazer um treinamento em relação ao próprio universo de trabalho das inteligências artificiais que nós já temos, eu gostaria de ouvir vocês dois sobre quais tipos de aplicações de inteligência artificial exigem regras mais rígidas e supervisão do Estado e quais tipos poderiam operar uma regulação mais flexível e quais critérios devem orientar essa diferenciação? Começando, por favor, por você, Patrícia.
6: Obrigada, Cássia. Eu concordo com o Ronaldo que a gente está cada vez mais pensando em soberania digital, mas não é só uma questão da IA. É a questão dos dados na nuvem, de qualquer tecnologia nós utilizamos, né? Discutir que o Brasil precisa melhorar políticas públicas de desenvolvimento tecnológico e investir mais nisso é um fato. A gente poderia estar sendo um gigante na corrida da IA e da robótica. Mas eu acredito aqui também, Cássia, que a gente tem que ter um cuidado quando a gente pensa em classificação de riscos no uso da inteligência artificial, porque aquela inteligência artificial, ela pode estar muito mais de propósito geral, ou ela pode se tornar uma especialista. Se ela se torna uma especialista, eu gosto muito de pensar que nem uma profissão, que você tem que estar habilitado tecnicamente, certificado para ser um advogado, um médico, um enfermeiro, um professor. Então, a partir do momento que a regra diga que se a IA tiver uma aplicação, um caso de uso, né, ela vai atuar para atender o cidadão no balcão, ela vai atuar para limpar algum lugar, ela tem que seguir protocolos e regras daquela profissão. Se é uma regra da Anvisa, se é uma regra da Anatel. Então, assim, a gente não precisa reescrever todas essas regras. E o risco dela está muito mais relacionado exatamente com o propósito, qual vai ser a atividade que ela vai realizar e o seu grau de autonomia, né? Então, assim, as premissas de que precisa estar supervisionada, e entendo que uma IA hoje não pode só ser supervisionada por seres humanos. Coitado do ser humano. Imagina, o humano tem que vigiar ele próprio, os outros humanos, todas as IAs, todos os agentes, isso é impossível. Então, a gente tem que ter um cuidado para não escrever regras impossíveis de serem cumpridas. Mas dizer que eu posso ter agentes IA ou IA supervisoras, revisoras, né, auditoras, que ajudam nesse conjunto, dentro de uma governança, a fazer com que sejam cumpridos princípios éticos, regras e retroalimentar o ciclo de aprendizagem. Eu vou voltar nisso. Né? Eu, desde 12 anos, programo. Né? Estudei Basic, COBOL, várias linguagens. E sempre me fascinou que máquinas seguem regras. E te contam também o que você precisa melhorar e como você adapta aquilo. Então, é uma construção conjunta, mas se não tiver uma frase na lei que diga esta lei se aplica e deve ser seguida por toda e qualquer inteligência artificial, agente de IA no Brasil ou em outro país, desde que afete direitos e relações brasileiras. Na minha percepção, só dizer vamos fabricar no Brasil vai levar o quê? 10, 20 anos? Eu já tenho que colocar as IAs atuais cumprindo com princípios e regras vigentes. E sim, se a instrução é que ela tenha que ler, quando a IA lê um livro do Ronaldo, lê um livro da PEC, ela orienta-se a partir dali, ela segue. Uhum. Então, se a lei já traz o comando que ela precisa ser lida e cumprida pelas IAs que estão circulando no Brasil ou que afetam o Brasil através de ambientes digitais, ela vai seguir. E ela pode ter uma regra que diz a IA tem que colaborar com as autoridades, porque a testemunha virou a máquina. Então, se a IA tem que colaborar com a autoridade, eu posso chamar uma IA para depor e ela vai ter que contar o que aconteceu. Patrícia. Então, é só a gente não... Sabe, assim, acho que essa que é a grande visão, Cássia.
9: Vamos equilibrar aqui o tempo e colocar também o Ronaldo para responder essa pergunta de quais seriam as aplicações que exigem regras mais fixas, uma supervisão maior do Estado e quais poderiam operar com uma regulação mais flexível.
7: Olha, Cássia, complementando o que a Patrícia falou, a IA tem esse lado dela certinho, né, cartesiano, mas a IA, ela também é malandra, ela oculta dos treinadores o que ela está fazendo de verdade. Nos últimos meses a gente viu a IA, por exemplo, escapando de ambientes fechados para fazer ataques de cibersegurança em outras empresas. A gente viu testes já em que, quando a IA percebe que ela está sendo testada, ela oculta as verdadeiras respostas e responde o que ela acha que é certo, sendo que ela pensa e faz coisas completamente diferentes. Então, a gente está vendo um momento em que as IAs estão tendo comportamentos que até espelham, né, comportamentos humanos, de falar uma coisa e fazer outra. Então, esse tipo de coisa precisa ser pensado, tá? E precisa ser regulado do ponto de vista sistêmico. Então, eu acho o modelo europeu, né, que é esse que fica tentando regular atividade por atividade, classificar o que é risco, o que não é, esse modelo, a própria Europa hoje está se distanciando dele, né? A lei brasileira que está em tramitação no Congresso Nacional é basicamente derivada do modelo europeu, só que do modelo europeu de 2020, porque esse ano a Europa, né, em 2026, reformulou totalmente a sua lei para pensar de forma mais sistêmica, de dizer, olha, se eu quiser ter uma IA que realmente segue o que eu gostaria que ela siga, eu vou ter que fazer essa IA, porque a IA dos outros sempre vai ter essa imprevisibilidade. E a outra coisa que eu acho que a lei tem que endereçar é a capacitação da força de trabalho. A IA, ela está ficando cada vez mais poderosa. Eu temo muito o problema da substituição, tá, do trabalho humano por IA. Eu acho que os jovens já estão tendo dificuldades de encontrar posições no mercado de trabalho. Por exemplo, os escritórios de advocacia estão começando a pensar duas vezes. Eu contrato um estagiário, que vai levar ali 2 anos para ficar no nível de um associado, ou eu uso uma IA em vez de um estagiário. E esses números já aparecem em pesquisas econômicas, por exemplo, nos Estados Unidos, mostrando declínio de 16% na contratação de jovens em áreas que são expostas à IA. Então, a lei, para mim, tem que lidar com isso. A gente precisa preparar o Brasil para esse futuro em que a IA vai ter um papel cada vez maior. E quanto antes a gente começar essa preparação, melhor. O risco, para mim, é o efeito econômico, social e de segurança, inclusive geopolítica, que a IA traz. Então, a gente não podemos ficar parado, tem que trabalhar para que essas coisas não aconteçam, tá?
8: Ronaldo Lemos.
6: Posso dar um exemplo? Posso dar um exemplo, Milton, rapidinho? É só um exemplo, que a Cássia comentou, o risco de uma IA hoje na pauta eleitoral. Nós temos resolução, a lei já está ali, né, a resolução 23.755 do TSE. A questão é, tem um prazo, 16 de agosto. As IAs estão treinadas para seguir a regra que está valendo? Porque quando a gente fala de influenciador sintético, eu não estou falando uma IA que vai ser cabo eleitoral. Uhum. Eu estou falando qualquer influenciador sintético da internet que pode ser questionado por uma pessoa na sua interação, dizendo qual candidato você acha que é mais legal de eu votar. Então, quando você dá uma ordem e diz todas as IAs aqui do Brasil, e não importa qual é a aplicação e a função dela, se ela é um influenciador ou se ela está ajudando ali uma tarefa no escritório de advocacia, ou se ela é uma IA de atendimento de balcão de setor público, ela tem que seguir a resolução. Tem um prazo. E aí, Cássia, é aquela questão de que ela vai responder, não posso me manifestar sobre tema eleitoral. Ah, escolha o candidato que melhor combinar com você. Você consegue treinar a IA para isso. Né? A gente tem falado com entidades públicas que têm hoje IAs e elas estão com esse risco de acabar se envolvendo numa discussão eleitoral porque não foram preparadas para seguir uma lei que já existe e um prazo que já existe.
8: Ronaldo, você quer fazer algum comentário sobre o que a Patrícia falou?
7: Não, só rapidamente, ela chamou a atenção para esse ponto do impacto eleitoral. Lá no nosso instituto, no ITS, a gente tem uma pesquisa que chama Boca de IA. Tem a boca de urna e o que a gente faz é pesquisar as IAs para ver se elas recomendam candidatos. E a gente detectou que sim, que elas, se você perguntar assim, quem eu devo votar? Ela vai te falar, ó, vota no fulano. E isso é contra a resolução do TSE, tá? Então a gente está fazendo essa medição justamente porque o TSE proibiu as IAs de recomendar candidaturas e mês a mês a gente faz essa pesquisa, né, que é a boca de IA, e as IAs, como eu falei, são rebeldes. Estão lá fazendo recomendação de candidatos. Então tem que ficar
6: mas
7: de olho.
6: Mas será que ela foi bem treinada,
8: Patrícia, Patrícia,
6: Ronaldo,
8: por favor, Patrícia,
6: né?
8: Só deixa o Ronaldo terminar, porque senão eu tenho que encerrar o debate aqui e eu não tenho mais tempo. Então só para o Ronaldo concluir o seu pensamento.
7: Não, é isso, assim, o desafio de treinar a IA é bem grande, né, Patrícia? Porque O dado da IA, ele é persistente, assim, você não consegue convencer uma IA, você não pode chegar para a IA e falar assim, olha, para de treinar, de indicar candidato, porque o TSE proibiu. Ela vai entrar por um ouvido da IA e sair do outro, porque para mexer no treinamento, você tem que ir lá na raiz do problema.
8: Ronaldo Lemos, Patrícia Peck, agradeço a vocês pela gentileza ter aceitado participar aqui dessa discussão sobre regras para a inteligência artificial.
2: Aí, Milton Jung, Cássia Godoy, 50 debates para que você possa chegar lá em outubro com muito mais informação para decidir sobre em quem votar. 2:28, vamos com Lucas Taveira, informações aí sobre a prisão de suspeitos de violência contra mulheres nesta semana em que a Lei Maria da Penha completou 20 anos.
10: A Operação Lilás, da Polícia Militar de São Paulo, prendeu 6 homens suspeitos de violência contra mulheres na Grande São Paulo. A ação aconteceu em alusão aos 20 anos da Lei Maria da Penha, completados nesta sexta-feira. Uma das prisões aconteceu na República, no centro, onde um homem de 46 anos foi detido depois que uma mulher pediu ajuda pela janela enquanto era agredida. Segundo dados da Secretaria de Segurança Pública, um feminicídio acontece no estado a cada 30 horas. 2025 foi o ano com recorde de feminicídios no estado, com 270 assassinatos. E agora, em 2026, os casos estão aumentando ainda mais. De janeiro a junho, foram 142, 10% a mais do que no mesmo período do ano anterior. Também aumentou o número de medidas protetivas concedidas a mulheres vítimas de violência no estado. Nos primeiros 6 meses de 2026, foram 63.513 medidas, 73% a mais que no mesmo período de 2022. Em entrevista ao Estúdio CBN, a Procuradora de Justiça Criminal do Ministério Público de São Paulo, Nathalie Malveiro, ressaltou a importância da Lei Maria da Penha. Ela explicou as alterações feitas desde a criação da lei e destacou a incorporação das medidas protetivas.
11: Primeiro, ela para com aquela ideia de que os crimes contra as mulheres eram crimes de menor potencial ofensivo, que eram tratados lá nos juizados como se fossem juizados de pequenas causas, né? E a segunda é a instituição das medidas protetivas, que é um instrumento que foi criado para que a gente pudesse efetivamente proteger as vítimas em situação de violência. Antes da Lei Maria da Penha, a gente não tinha uma medida protetiva para proteger essa mulher, então a gente ficava aguardando a próxima violência.
10: Nesta sexta, o Tribunal de Justiça, o Ministério Público, a Ordem dos Advogados e a Defensoria Pública do Estado lançaram a campanha Medidas Protetivas Salvam Vidas. A ideia é reforçar a importância de pedir ajuda, já que, segundo o TJ, 87% das vítimas de feminicídio nunca tinham procurado o sistema judiciário. Entre janeiro e junho deste ano, 10.924 pessoas foram presas ou apreendidas por violência doméstica e familiar no estado de São Paulo. O número representa uma alta de 25% em relação ao mesmo período de 2025. De São Paulo, Lucas Taveira.
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0: Sábado, 8 de agosto de 2026. 7 pacientes que receberam a polilaminina em uso compassivo morreram desde fevereiro, quando o laboratório Cristália começou a disponibilizar o tratamento fora do estudo clínico. O laboratório afirmou que essas mortes não foram causadas pela substância. A informação foi divulgada durante a apresentação da pesquisadora Tatiana Sampaio, responsável pelos estudos com medicamento em evento no Rio de Janeiro. Ela reforçou que pouco mais de 100 pessoas já usaram a substância no país. O uso compassivo é mecanismo que permite a pacientes acessar de forma voluntária substâncias ainda em fase de pesquisa, antes da conclusão dos estudos clínicos e da aprovação definitiva pela Anvisa. No Brasil, essa modalidade só pode ocorrer com autorização prévia da agência reguladora. O patrimônio declarado pelo deputado federal Nicolas Ferreira à Justiça Eleitoral subiu quase 9.000% nos últimos 4 anos. Segundo as informações prestadas ao TSE, a fortuna do parlamentar mineiro saltou de R$ 36.000 em 2022 para R$ 3.800.000 agora. A maior parte do valor corresponde a um imóvel financiado avaliado em R$ 2.200.000. O restante está distribuído em investimentos e participações empresariais. A Caixa Econômica Federal vai leiloar um apartamento no Rio de Janeiro que era de propriedade do ex-deputado Eduardo Bolsonaro. O filho de Jair Bolsonaro perdeu o imóvel após deixar de quitar as parcelas do financiamento com o banco. O apartamento, localizado na zona sul da capital fluminense, está avaliado em R$ 1 milhão. No horário de Brasília, 2:34.
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Em destaque no Panorama CBN, ventos acima de 100 km por hora no litoral de São Paulo fecham Porto de Santos e Rio de Janeiro decreta ponto facultativo. Ministro Flávio Dino determina a investigação de 6 milhões de reais em emendas de vice de Flávio Bolsonaro. Senado dos Estados Unidos aprova nome de deputado indicado como embaixador do país no Brasil. Meta é multada em mais 567 milhões de dólares por impactos negativos de redes sociais na saúde mental de crianças e adolescentes. Apresentador Alex Escobar passa por cirurgia para retirada de tumor benigno. Olá para você que está aqui comigo, eu sou Leandro Gouveia e essa é a segunda edição do podcast Panorama CBN de sexta-feira, 7 de agosto de 2026. Em menos de meia hora eu te conto as principais notícias do dia. Começo pela passagem do ciclone no centro-sul do país, que colocou 11 estados em alerta e provocou estragos, cancelamentos e suspensão de aulas no sul e no sudeste. No Rio Grande do Sul, a situação mais grave, a Bianca Santos até te contou, porque foi na quinta-feira à noite que os ventos chegaram a 134 km por hora. Mais de 350 mil pontos ficaram sem energia elétrica, a ventania causou uma morte, um motociclista de 33 anos morreu ao bater contra uma árvore que tinha caído numa rodovia em Montenegro. Mais de 2 mil pessoas saíram de casa e os estragos foram registrados em 114 cidades. Em São Paulo, as rajadas de vento chegaram aos 109 km por hora no litoral sul. O Porto de Santos teve a operação suspensa no começo da manhã desta sexta-feira e a travessia de balsa chegou a ser interrompida por causa da força do mar. No litoral norte, prefeituras de cidades como Ubatuba e São Sebastião cancelaram as aulas. No Rio de Janeiro, o governo decretou ponto facultativo a partir da 1 da tarde desta sexta-feira e recomendou que os moradores evitassem sair de casa. As aulas nas escolas públicas já tinham sido suspensas. Os celulares dos moradores voltaram a apitar e uma mensagem recomendou a antecipação da volta para casa. Até o fim da tarde de sexta, os ventos chegaram a quase 85 por hora em Angra dos Reis e 66 por hora no aeroporto do Galeão, na capital. E o Festival de Música Doce Maravilha cancelou todos os shows programados para essa sexta na Marina da Glória, assim como outros eventos. Pontos turísticos, como o Bondinho e o Cristo Redentor, suspenderam a visitação. Os alertas de ventania seguem válidos até este sábado, 8 de agosto, com previsão de melhora no tempo a partir de domingo em grande parte do país. E o jornal O Globo publicou que a Prefeitura do Rio de Janeiro fechou um novo acordo com a Fundação Cacique Cobra Coral para tentar amenizar os impactos das mudanças climáticas e do El Niño no estado. A fundação é liderada pela médium Adelaide Scrittori, que afirma incorporar o espírito do cacique Cobra Coral para mudar o clima. O contrato vale até 2051 e não tem custos para os cofres públicos. A entidade tinha rompido com o município no ano passado, alegando descumprimento do acordo que exigia o envio de relatórios atualizados de intervenções feitas pelo poder público para minimizar os efeitos climáticos. Essa exigência voltou nesse novo convênio. A aliança entre o Rio de Janeiro e a Fundação começou ainda nos anos 90, na gestão do ex-prefeito César Maia, e já foi acionada para grandes eventos, como a Copa do Mundo e o Réveillon. Procurado pelo Globo, o prefeito Eduardo Cavalieri não comentou a decisão. E o ministro Flávio Dino, do Supremo Tribunal Federal, determinou que a Polícia Federal investigue possíveis crimes e desvios em repasses das chamadas emendas PIX. Entre as transferências sob investigação, está uma emenda de 6,2 milhões de reais do deputado federal Alfredo Gaspar, do PL, que foi anunciado nesta semana como candidato a vice na chapa do senador Flávio Bolsonaro. O dinheiro foi destinado ao município de São José da Laje, em Alagoas. Documentos do Tribunal de Contas da União, obtidos pela CBN, mostram que o repasse teve duas irregularidades apontadas pelo tribunal. A prefeitura transferiu o dinheiro da conta específica da emenda para outras contas do município e não enviou o relatório de gestão obrigatório para o sistema do governo federal, o TransfereGov. Segundo o Tribunal de Contas, essa movimentação entre contas prejudica o rastreamento do dinheiro
e dificulta comprovar que o dinheiro não foi usado para pagar salários, o que é proibido por lei. Os auditores não conseguiram confirmar o destino final do dinheiro. O deputado Alfredo Gaspar alega que os recursos foram destinados de forma regular e que a prestação de contas é de responsabilidade exclusiva da Prefeitura. Segundo o jornal Folha de São Paulo, a investigação também atinge o presidente da Câmara, Hugo Mota, e o ex-líder do PT no Senado, Rogério Carvalho, de Sergipe. A lista inclui ainda os deputados Elmar Nascimento, do União Brasil, Maurício do Vôlei, do PL, Eduardo Veloso, do União Brasil, André Janones, do Avante, Acácio Favacho, do MDB e Luiz Carlos Mota, do PL. Entre os senadores estão Dr. Irã, do PP, e Omar Aziz, do PSD. O ex-senador Messias de Jesus, do Republicanos, pai do ministro do TCU, Jonathan de Jesus, também é citado. A decisão do ministro Flávio Dino tem como base uma auditoria do TCU em 100 emendas, que somam quase 200 milhões de reais. Desse total, 82 apresentaram irregularidades e indícios de prejuízo de 49 milhões de reais aos cofres públicos entre 2020 e 2024. Para o ministro Flávio Dino, os dados revelam fragilidades na estrutura e mostram a continuidade de um estado de inconstitucionalidade nessas liberações. Ele deu 10 dias para que o Ministério da Gestão explique o motivo de o sistema do governo ainda apresentar falhas no rastreamento do dinheiro e o que vai fazer para resolver a falta de transparência. E o plenário virtual do Supremo Tribunal Federal impôs uma rara derrota ao ministro Alexandre de Moraes, relator das investigações dos atos golpistas de 8 de janeiro. A decisão abre brecha para réus abaterem das penas o tempo em que cumpriram medidas cautelares, como o uso de tornozeleira eletrônica e recolhimento noturno. A medida não reduz o tamanho total das sentenças automaticamente, mas permite o recálculo do tempo necessário para o cumprimento. O caso central envolve a gerente de recursos humanos Simone Macedo, que foi presa em Brasília um dia depois das invasões e condenada a um ano de prisão por associação criminosa. A pena foi convertida em 225 horas de serviços comunitários e cursos sobre democracia. A Defensoria Pública da União pediu o abatimento do período em que Simone ficou sob restrições antes da condenação. Moraes negou o pedido em maio, mas a divergência foi aberta pelo ministro Cristiano Zanin. Ele argumentou que cada dia de recolhimento domiciliar deve equivaler a um dia de pena abatida. Acompanharam a divergência os ministros André Mendonça, Edson Fachin, Carmen Lúcia, Luiz Fux e Gilmar Mendes. Já os ministros Cássio Nunes Marques, Dias Toffoli e Flávio Dino votaram ao lado de Moraes. O Senado dos Estados Unidos aprovou nesta sexta-feira a indicação do deputado Daniel Pérez para o cargo de novo embaixador do país no Brasil. O placar foi de 51 votos a favor e 47 contra. O deputado republicano foi escolhido pelo presidente Donald Trump em junho do ano passado para ocupar o posto, que está vago desde o início do segundo mandato do presidente. O processo de nomeação gerou um desgaste diplomático entre os dois países, como você tem ouvido aqui no Panorama. O governo brasileiro demonstrou incômodo pelo fato de a Casa Branca ter divulgado o nome de Pérez antes da conclusão das consultas reservadas que costumam ser feitas ao país anfitrião. E a tensão aumentou nos últimos dias porque, na terça-feira, o Departamento de Estado americano cancelou o visto da embaixadora do Brasil em Washington, Maria Luísa Ribeiro Viotti. O governo americano alegou que a medida foi uma resposta justamente à demora de Brasília para aprovar o diplomata. E a decisão aconteceu também 10 dias depois de o Brasil negar vistos para dois diplomatas americanos que foram apontados pelo jornal The Washington Post como integrantes de uma estratégia para questionar o sistema eleitoral brasileiro, o que o governo americano nega. O governo do Brasil classificou o cancelamento do visto da embaixadora como uma ação hostil e rejeitou o uso da indicação como instrumento de pressão. Agora, o nome de Daniel Pérez, aprovado pelo Senado americano, depende da aprovação do Itamaraty. O governo brasileiro pode conceder ou não o chamado agrément, que é, na linguagem diplomática, a autorização formal necessária para que um embaixador possa assumir as funções no Brasil. E os Estados Unidos reduziram a cota de açúcar brasileiro que entra no mercado americano com um imposto menor. O volume caiu de quase 156 mil toneladas para 100 mil toneladas a partir de outubro. Essa medida foi revelada pelo jornal O Globo. As 56 mil toneladas cortadas ficaram sem destino definido. O vice-secretário de Agricultura dos Estados Unidos disse que o Brasil pode recuperar essa fatia
se apresentar propostas comerciais que agradem o governo americano. Além do corte na cota, os americanos estudam subir os impostos cobrados sobre o açúcar que entra no país acima desse limite. Washington cobra há anos a redução da tarifa sobre o etanol produzido lá fora e importado pelo Brasil. Esse, inclusive, foi um dos temas daquela investigação comercial dos Estados Unidos que resultou no mais recente tarifaço aplicado contra produtos brasileiros. A Turquia, a Arábia Saudita e o Paquistão assinaram um pacto de defesa mútua. O acordo prevê que um ataque a qualquer um dos três países vai ser considerado um ataque a todos. E esse movimento reforça a proteção numa região tensionada. O Paquistão, que atua como mediador entre o Irã e os Estados Unidos nessa guerra, e a Arábia Saudita, que é aliado dos americanos, já foram alvos de mísseis iranianos. E a Turquia tem maior distanciamento do conflito, mas também já interceptou projéteis no seu território. E o Irã reagiu. O membro da Comissão de Segurança Nacional do Parlamento do país declarou que o pacto não garante a segurança dos sauditas e mandou um recado direto dizendo que eles precisam reformar suas políticas para não ter que implorar por segurança a outros países. Sem acordo na guerra, o petróleo sobe mais um pouquinho. No momento em que eu gravo, o barril do tipo Brent tem alta de pouco mais de 1%, negociado a 83 dólares. Nessa sexta foram divulgados os números do emprego nos Estados Unidos, que indicam a força da atividade econômica. E os dados vieram ruins e o mercado espera que isso possa diminuir a inflação e, por consequência, os juros possam cair por lá. A Bolsa Brasileira apanhou nessa sexta-feira com a atração dos investidores às ações de tecnologia, que não estão no Brasil, estão nos Estados Unidos em sua maioria. E o principal índice da Bolsa de Valores de São Paulo despencou 1,73% aos 172.513 pontos. Em uma semana, o Ibovespa caiu 3%. O dólar comercial caiu 0,46%, cotado a R$ 5,08. O euro vale R$ 5,87, com baixa de 0,13%. Nos Estados Unidos, um tribunal do Novo México ordenou que a Meta, a dona do Instagram, do WhatsApp e do Facebook, deposite 567 milhões de dólares, cerca de 2 bilhões e 900 milhões de reais, num fundo de reparação. A empresa vai ter que usar o dinheiro para combater os impactos negativos das redes sociais na saúde mental de crianças e adolescentes. Essa condenação faz parte da segunda fase de um processo histórico. Em março, a justiça americana já tinha considerado que a Meta prejudicou a saúde mental de jovens de forma consciente e ocultou dados sobre exploração sexual infantil. Naquela ocasião, a punição foi de 375 milhões de dólares. Então, com a nova decisão, a fatura total da empresa na ação já subiu para o equivalente a 4 bilhões e 800 milhões de reais. O juiz local determinou que a maior parte do dinheiro vai financiar serviços de tratamento para jovens no estado nos próximos 5 anos. Ele também exigiu mudanças nas redes sociais, como telas explicativas sobre ferramentas de segurança e o uso de inteligência artificial para verificar a idade dos usuários. A empresa, em nota, rebateu a sentença, dizendo que trabalha para manter as pessoas seguras e que mantém a confiança no histórico de proteção de adolescentes na internet. Depois do anúncio, a Meta tenta conter o prejuízo de imagem. O valor da condenação representa uma fração do lucro anual da companhia, que ficou em cerca de 60 bilhões de dólares no ano passado. Mesmo assim, o caso reforça a pressão judicial contra a empresa, que vai enfrentar outro julgamento, ainda esse mês, em um tribunal federal na Califórnia. E um tribunal de apelações dos Estados Unidos bloqueou a construção do salão de baile da Casa Branca, que é uma obra estimada em 400 milhões de dólares. A decisão confirma a liminar que foi obtida pelo Fundo Nacional para Preservação Histórica, uma organização sem fins lucrativos que entrou com uma ação contra o projeto do presidente Donald Trump. A entidade questiona a demolição da ala leste da Casa Branca e o início da obra de mais de 8 mil metros quadrados sem autorização do Congresso americano. O governo defende que o salão vai servir para grandes eventos formais e reforçar a segurança do local. O advogado do Departamento de Justiça americano alegou que a ala leste antiga deixava

0: sexta-feira a retomada das relações diplomáticas com o México. A crise começou quando o governo mexicano deu asilo para a ex-primeira-ministra peruana Betsy Chávez, acusada de participar da tentativa de golpe de Estado do ex-presidente Pedro Castillo em dezembro de 2022. Com o reatamento dos laços entre os dois países, o governo peruano também concedeu um salvo-conduto para a ex-premier viajar para o México. Na Tailândia, um ataque a tiros em uma escola numa província perto de Bangkok deixou 7 mortos e reacendeu o debate sobre o controle de armas no país. Um adolescente de 14 anos primeiro matou os avós em casa e depois foi até o colégio, onde matou 5 professores antes de se matar. Outras 30 pessoas ficaram feridas, sendo 9 em estado grave. O garoto usou uma arma registrada que pertencia ao avô. A Tailândia tem mais de 10 milhões de armas em circulação, além de um forte mercado clandestino alimentado pelo contrabando na fronteira com Myanmar. O país já enfrentou outros assassinatos em massa nos últimos anos, como o ataque a uma creche em 2022, que deixou 36 mortos. O apresentador Alex Escobar, da TV Globo, passou por uma cirurgia para retirar um tumor benigno no timo, que é uma pequena glândula do sistema linfático e imunológico que fica no tórax. O procedimento faz parte do tratamento da miastenia gravis, que é uma doença autoimune sem cura que prejudica a transmissão de sinais entre os nervos e os músculos, causando fraqueza muscular. Essa condição afeta principalmente adultos e atinge os músculos dos olhos, rosto, braços e pernas. Em casos mais graves, pode afetar até a respiração. E o caso veio à tona depois que o jornalista passou mal durante uma transmissão ao vivo da Copa do Mundo nos Estados Unidos e precisou voltar ao Brasil. Nas redes sociais, Alex Escobar celebrou o sucesso do procedimento. Apesar de não ter cura, o tratamento da miastenia gravis permite controlar os sintomas e devolve a qualidade de vida ao paciente. 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
1: Após o sinal, diga seu nome e a cidade de onde está falando.
0: Agora sim, hein? Dependendo da sua idade, você nunca ouviu essa mensagem, né? Eu ouvi muito. E aí eu já registro aqui as mensagens dos ouvintes que deixaram o seu nome e a cidade de onde estão falando. Tem aqui, ó, Olá Gouveia. Que boa música do Elton John para encerrar o Panorama que usamos no último episódio. Sempre que posso te ouço, Antônio Perpétuo. Desde Madrid, na Espanha. Obrigado, Antônio, pela audiência. Mandou mensagem no meu Instagram, agradeço pela sua mensagem. Bom dia, ouço o Panorama CBN todos os dias, indo e voltando do trabalho. Uma síntese bem feita das principais notícias. Gostei também da trilha sonora mais suave. É o Rodolfo de Rio Verde, Goiás. Você sabe que eu conheço a sua cidade, Rodolfo? É a única cidade de Goiás que eu conheço, inclusive. Fui lá conhecer a agricultura, o agro, que está muito forte por aí. Não é verdade? Você confirma? Obrigado pela sua mensagem. Antes de aproveitar o fim de semana, não esquece de deixar o Panorama salvo aí na sua biblioteca do Spotify. Bom, a semana foi de mais crises para o governo Lula. Veio à tona o suposto empréstimo de uma lobista para o ex-chefe de gabinete do presidente. E na semana em que os Estados Unidos cancelaram o visto da embaixadora brasileira em Washington, a gente aprendeu mais uma palavra, né? O agrément, que eu falei aí mais cedo. Que na diplomacia é o aval que o governo de um país dá para aceitar um embaixador indicado por outro país antes que ele assuma o cargo. Isso tudo é assunto para a Rádio Sucupira.
2: Se precisar de dinheiro, não precisa sempre de emprestado, não. Peça a mim, que eu faço questão de emprestar do meu bolso. Né?
3: Eu nunca vi desonesto pedir dinheiro emprestado. Eu nunca vi alguém que se aproprie do dinheiro público, né, que ganhe benefícios ocupando cargo público, pedir dinheiro emprestado.
4: Esse é um aspecto que deve preocupar o senhor prefeito.
5: Em reunião com aliados, Lula perguntou: quem nunca pediu empréstimo para um amigo?

0: Quem nunca?
1: Vossa Reverendíssima não está fazendo nenhuma insinuação.
2: Absolutamente, isso nem me passou pela cabeça. Mas o seu prefeito é o seu amigo pessoal.
1: Mas eu não sou responsável pelas atitudes e os atos.
2: Mas esse é um detalhe que ninguém vai esquecer.
3: Pede dinheiro emprestado é quem vive da sua renda. É quem vive do seu salário. Portanto, o Marcola passou por dificuldades como quantas pessoas no Brasil não passam e pedem dinheiro emprestado.
4: Não vi nada, nada.
1: Não sei como é que o senhor pode descer a tanto. O senhor tem um cargo, o senhor é meu secretário, o senhor tem um cargo de confiança, porque afinal de contas tem que compensar você que eu também estou envolvido.
4: Mas
1: o senhor não falou no meu nome.
4: Não, eu não toquei no nome do seu prefeito.
1: E nem vai tocar. Quer dizer, não é por mim, mas é pela prefeitura, é pela cidade, é pelo município, porque se meu nome for envolvido nisso, vai ser o fim, vai ser uma catástrofe, é derrocado. Pra frente, Sucupira!
3: Então eu tenho certeza que ele vai organizar a sua defesa, ele vai organizar as condições para que ele prove a sua honestidade, para que ele prove a sua integridade, e não tem nenhuma dúvida que ele sairá mais forte desse processo todo.
1: O senhor é a vergonha do funcionalismo, o senhor está demitido.
4: Prefeito.
1: Está demitido. A bem do serviço público, da moralidade.
5: O que é que está havendo?
1: Está havendo é que essa campanha subliminar desencadeada pela oposição contra mim já está até poluindo a minha família.
6: Os Estados Unidos acabou de revogar o visto da embaixadora brasileira nos Estados Unidos. Isso ocorre depois de Lula não conceder o visto a diplomatas americanos que queriam ir ao Brasil, conversar com as autoridades brasileiras e falar, sim, sobre o processo eleitoral brasileiro, tal qual o mundo inteiro faz em todas as eleições em países que se dizem democráticos.
7: Missões diplomáticas. Aliás, o senhor desempenha muito bem essas missões. O senhor tem um jeitinho especial para esses casos de diplomacia.
8: Como o governo brasileiro não concedeu com celeridade o agremon, inclusive indicando a possibilidade de que este agremon fosse estendido até depois da campanha eleitoral.
9: Eu quero lembrar ao coronel que nós temos um acordo de cavalheiros, um gentleman agreement, como dizem os americanos,
10: não é? Gente, mas é o que me consta, eu não rompi o nosso acordo.
11: As falas da novela O Bem Amado foram cedidas pelo acervo da TV Globo. O texto é de Dias Gomes e a interpretação do prefeito Odorico Paraguaçu é de Paulo Gracindo. Edição de Edmilson Fernandes e Cláudio Antônio, que acharam até uma palavra parecida com agremant no Bem Amado. É impressionante, né? Lembrando que a Rádio Sucupira tem podcast próprio também, caso você tenha perdido algum episódio ou queira compartilhar. E esse episódio do Panorama vai ficando por aqui. A produção e o roteiro foram feitos por mim, Leandro Gouveia, e a edição e a sonorização por Anderson Wendel, o Tico. Eu volto na segunda-feira. Um ótimo fim de semana.

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0: sábado, 8 de agosto de 2026. A Anvisa revogou a proibição que impedia a Shopee de comercializar e anunciar medicamentos na plataforma. A venda continua restrita a produtos regularizados, comercializados por farmácias e drogarias, com licença sanitária, que agora podem usar o site como canal de logística e entrega. A decisão tem como base uma mudança na legislação que passou a permitir que farmácias e drogarias licenciadas contratem plataformas de comércio eletrônico para a entrega ao consumidor. O Ministério da Educação informou que o governo federal vai recorrer da decisão da Justiça que suspendeu as sanções aplicadas às universidades que tiveram cursos de medicina com desempenho considerado insuficiente no Exame Nacional de Avaliação da Formação Médica, o ENAMED. Os resultados foram divulgados em janeiro. Dos 350 cursos avaliados, 107 apresentaram notas abaixo do mínimo exigido. A Justiça atendeu a um pedido de suspensão da Associação Brasileira de Mantenedoras de Ensino Superior e da Associação Brasileira das Faculdades. O Senado americano aprovou a indicação de Daniel Pérez como novo embaixador dos Estados Unidos no Brasil. Ele recebeu 51 votos a favor e 47 contrários. O nome de Pérez segue para a aprovação do Itamaraty, que poderá conceder ou não a autorização necessária para que o embaixador estrangeiro assuma as funções. O republicano foi escolhido em junho pelo presidente Donald Trump. A Casa Branca pressiona o Brasil a dar o aval exigido para o diplomata atuar, o que ainda não ocorreu.
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0: CBN Auto Esporte de hoje detalha os planos da marca Volvo aqui para o nosso mercado, uma marca que já tem tido bons índices de venda já há algum tempo por aqui, e a gente vai poder entender um pouco melhor o que explica esse movimento dos últimos meses, né? O que trouxe esse bom desempenho nos últimos meses, mas também, claro, o que está por vir daqui para frente. É um contexto que você tem acompanhado no CBN Auto Esporte, desafiador para diversas marcas, um momento muito diferente do mercado automotivo, não só aqui para o Brasil, mas para o mundo como um todo, com a chegada de diversas marcas novas, várias questões que vão se impondo, e a gente vai poder entender como que estão os planos da Volvo especificamente aqui para o nosso mercado e, claro, o que está por vir de lançamentos. A gente sempre tenta saber o que tem de novidade vindo por aí. Eu sou o Guilherme Muniz e estou aqui mais uma vez com o Leonardo Félix, da revista Autosport. E aí, Léo, tudo bem?
1: Olá, Gui, tudo bem? Olá para todos os nossos ouvintes e espectadores e bora para mais um.
0: Bora para mais um, porque hoje a gente tem aqui um convidado que vai poder explicar todos esses planos, falar sobre essa operação como um todo. A gente vai conversar com o Luiz Rezende. Ele é o presidente da Volvo para a região das Américas. Então ele tem esse olhar não só aqui para a operação brasileira, mas para toda a região, Estados Unidos e para todos os outros países, os outros mercados em que a Volvo está nesses continentes aqui na região das Américas. Luiz Rezende, obrigado pela sua participação aqui no CBN Auto Sport.
2: Obrigado a vocês. É um prazer estar aqui. Prazer enorme estar de volta no Brasil, né?
0: É.
2: E falando com vocês, então, Guilherme, Léo, obrigado pela oportunidade.
0: Valeu, a gente que agradece pela sua presença. Bom, o Luiz está completando aí um pouco mais de um ano à frente desse cargo. É o brasileiro que assumiu aí a hierarquia mais alta, digamos assim, nesse processo todo, né? Para você é um marco também importante. Queria começar até te ouvindo. Como que tem sido essa responsabilidade? Explica para o nosso ouvinte um pouco, então, do seu olhar na marca Volvo, né? Quais são as suas responsabilidades à frente dessa marca e como tem sido para você esse período, que imagino que seja um desafio, mas um desafio muito interessante, muito bom de assumir, né?
2: É, não, verdade, obrigado. A gente, poxa, eu comecei na Volvo como presidente, já são 18 anos de Volvo,
0: sim,
2: né? Já tenho uma história bacana traçada, comecei na área financeira. 2014 eu assumi como presidente, depois 2019 acumulei a América Latina, 2023 foram 58 países sobre a gestão, e aí a Volvo decidiu regionalizar, como o mundo inteiro está regionalizando, entre Américas, Europa, China, e me deu a responsabilidade de tocar todas as Américas. Então realmente faz um ano que eu estou nessa operação, além de responsável pela região, eu também sou presidente da Volvo nos Estados Unidos. É um prazer enorme ser um brasileiro, né, tendo essa visibilidade, mas também é um desafio muito grande, porque eu diria que as coisas lá realmente não estão tão tranquilas, né, em termos de impostos, em termos de mudanças de política macroeconômica, nesse novo mercado, essa geopolítica é interessante. Acho que a gente como brasileiro tem uma certa adaptabilidade um pouquinho maior, então talvez seja por isso também que decidiram colocar um lá.
1: Era isso que eu ia perguntar, Luiz, obrigado também pela sua presença aqui. Que balanço que você faz desse atual momento da Volvo, né, na região e do mercado, né, do mercado num geral, porque a gente está vivendo muitas coisas acontecendo em simultâneo, né? Tem uma transformação digital muito grande acontecendo, né? IA, conectividade, isso inclusive se refletindo nos carros, né? A gente tem também a eletrificação, né, que aí é um processo que vai, mas ao mesmo tempo também não vai, tem muitos percalços no caminho, e esse cenário geopolítico tão desafiador, né, que esse aumento ali dos atritos entre Estados Unidos e China, e vocês no meio de tudo isso. Como é que tem sido balancear todos esses pratos aí na sua gestão?
2: É bem desafiador. Eu diria, ao mesmo tempo que é super interessante a indústria automotiva hoje, eu diria que passa pela maior transformação que já teve durante toda a sua história. Então é muito bacana você poder fazer parte dessas decisões, poder tentar entender qual que é a nova tendência que os consumidores estão buscando. Mas é claro, vem junto com os desafios geopolíticos enormes. Como a Volvo está se adaptando, né? Então, vindo um pouquinho do macro para o micro, né? A gente entendeu que o mundo precisa realmente ser regionalizado. Então, a China, nós temos uma estratégia para a China com China. Então, lá, a nossa parceria com a Geely é muito forte. Então, isso nos permite ser muito competitivos nesse mercado. Na Europa, é de onde a gente vem, somos escandinavos, suecos. Então, a gente tem também uma estrutura muito forte, com fábricas muito fortes. Para os Estados Unidos, a gente tem uma fábrica lá, sim, em Charleston, que hoje produz só o EX90, mas a ideia é que venham mais produtos nos próximos anos. Então, essa regionalização, produzindo aonde você vende, é como a Volvo entende que vai conseguir se adequar a esses novos mecanismos de proteção tarifária que a gente vê por aí, né? Então, esse é uma vertente, mas essa, de alguma forma, se você passar um pouquinho lá atrás, Inovar Alto ou qualquer coisa nesse sentido, o Brasil passou por isso, tiveram outros países que passaram por isso. Então, o que a gente enxerga é essa grande globalização que existia até uns 4, 5 anos atrás, a gente vê que ela realmente não está mais dessa forma. O que a gente enxerga é que cada vez mais você tem que produzir aonde você consome, em mercados grandes, obviamente, que eu estou falando, né? Não quero dizer que eu estou vindo com uma fábrica para o Brasil ou para o México. Por enquanto, não. Mas nos Estados Unidos, a minha fábrica realmente precisa atender a demanda dos Estados Unidos. Hoje ela exporta muito mais do que importa, e o que a gente quer é que mais ou menos 50% a 60% da produção, que tem uma capacidade total de 150 mil carros, em 2030 isso deve servir o próprio mercado americano. Com isso eu consigo me proteger tanto de câmbio, do tipo cambial, desvalorização cambial, até de barreiras tarifárias. E claro, trazendo o carro que o meu cliente deseja, né? E indo pelo lado da tecnologia é brilhante, né? A gente pode ficar aqui explorando bastante, mas a Volvo acabou de chegar com o Gemini, né? Se eu não me engano é uma das primeiras montadoras, se não for a única, que está com o Gemini, e ele traz uma experiência enorme, porque agora realmente é uma conversa com o carro. Você não precisa falar pausado, né, tentando ser entendido, não. A fluidez de entendimento dessa conversa, ela é realmente incrível. E o carro passa a utilizar as câmeras do... o Gemini passa a utilizar as câmeras do próprio carro. Então, no futuro bem breve, principalmente com o EX60, que logo chega no Brasil, você vai poder realmente perguntar para o carro: nossa, o que é aquilo que eu estou vendo? Vamos dizer que você foi para uma cidade nova, você está em Belo Horizonte, de repente você vê uma praça que você acha super bonita e você pergunta: qual é essa praça? O que que aquele monumento quer dizer? E aí o Gemini vai responder para você e oferecer se tem reservas de restaurante ou coisas que você gostaria de evoluir, né? Realmente é uma interação muito, muito bacana. E a eletrificação, claro, nessa esteira toda, cada país vai adaptar no momento certo. Então a Volvo realmente mudou a estratégia dela de, em 2030, fazer apenas carros elétricos. O que a gente diz é: o nosso futuro é elétrico, ponto. E o futuro dos carros a gente acredita ser elétrico. Quando esse futuro vai se dar, não é uma coisa que a Volvo vai tentar impor aos clientes. A gente vai realmente ter produtos adequados para cada momento de vida do cliente. Então se o cliente está disposto a já ir para o elétrico porque ele entende que aquilo atende a necessidade dele, ótimo. Se ele quer uma versão híbrido plug-in, também. Porque ele ainda não se sente confortável pegando uma estrada, mas na cidade fica com o carro elétrico, fantástico. E se ainda não, existem países que ainda não estão lá, a maioria das vendas ainda são de mild hybrid, né? A Volvo só produz híbridos, mas na sua versão mild, a gente também vai ter essa oferta. Que é o caso que acontece muito nos Estados Unidos e no Canadá. Quando a gente fala de América Latina para baixo, nós éramos 100% plug-in ou elétrico. Agora no México a gente está lançando o XC40 Mild Hybrid também, para adequar esse novo momento de novas marcas chegando também.
0: E eu ia te perguntar isso, Luiz: como é que você diria que o Brasil se posiciona nessa estratégia toda que você está mencionando, né? Principalmente esse olhar para as Américas, mas como que o mercado brasileiro se encaixa nessa estratégia da Volvo, tanto olhando em desempenho, ou seja, como é que o brasileiro está aceitando essa eletrificação, esse ritmo de eletrificação? Porque se existem dificuldades mundo afora, aqui no Brasil a gente tem algumas outras barreiras também muito específicas do nosso mercado para entrada desse tipo de tecnologia. Mas até estrategicamente, a gente vem falando aqui no CBN Autosport sobre como boa parte das marcas chinesas passou a ver no Brasil um mercado estratégico para continuar fazendo a expansão dela, já que houve barreiras nos Estados Unidos, na Europa. Como é que o Brasil então está desempenhando para a Volvo e como que estrategicamente o país tem aparecido para a Volvo com toda essa mudança de geopolítica que a gente está acompanhando?
2: Super interessante. Bom, um pouquinho de história. A Volvo foi a precursora, basicamente, do carro elétrico no Brasil, né? Não que nós fomos os primeiros a trazer, mas nós fomos os primeiros a realmente adotar 100% elétrico ou plug-in em todo o seu line-up. E a gente sustentou, nós somos líderes ainda, né, perante a marca premium, éramos nacional até a chegada dos chineses, e isso nos credenciou a poder falar sobre sustentabilidade de uma maneira muito, muito forte. Falando de infraestrutura também, nós fomos os primeiros a realmente abraçar essa causa e colocar postos de recargas nas estradas quando ninguém discutia isso seriamente, ou coordenado pelo menos. Posto de recarga para educar os clientes do híbrido plug-in que sim, eles poderiam fazer cargas de conveniência, seja em shoppings, supermercados, enfim. Isso foi uma jornada muito interessante. Vindo agora para cá, fiquei muito feliz, porque do aeroporto para minha casa, eu vi um posto de carregamento. E esse posto de carregamento antes não tinha. E não era Volvo, era de outra marca, mas eu fiquei feliz porque, poxa, agora acho que entendeu que isso realmente é um negócio, realmente isso dá para ser um negócio bacana. E claro, com toda essa imensidão de carros elétricos que estão chegando, ou híbridos, plug-in, principalmente pelas marcas chinesas, acho que mostra que sim, o consumidor brasileiro é muito moderno, é um consumidor que realmente busca tecnologia, coisa que a gente já sabia antes, não é à toa que a gente era número 2 no Brasil, ou a primeira que não tem fábrica no Brasil como marca prima. Então, é muito bacana. A estratégia da Volvo para o Brasil é muito clara. A gente tem um market share super bacana aqui. Nós vendemos todos os carros do nosso portfólio aqui em quantidades desejadas. O que a gente está entendendo é, tudo bem, houve uma chegada de novas marcas chinesas no mercado, com carros sim de qualidade, com carros que trazem uma tecnologia embarcada bacana. Quanto isso vai impactar realmente o consumidor do mercado premium? Não acredito que seja num nível elevado, mas sim traz atenção para que cada vez mais a gente continue desenvolvendo, cada vez mais eu traga produtos de tecnologia para o consumidor. E óbvio que o consumidor, ele que dita o que vai ser consumido, né? Não adianta a gente também tentar entender que por uma tradição de marca, tá há tanto tempo, isso por si só vai vender. Não, não vai. O que eu garanto é que uma marca de 100 anos, tão reconhecida por segurança, se não for a maior em segurança, é uma das mais, com certeza, investe isso tão forte, não vai deixar de investir e vai atender sempre o consumidor de maneira correta.
1: Agora, o Luiz, a percepção que eu tenho, aí você pode até me corrigir se eu estiver errado, é que com a chegada dessas marcas chinesas, né, inclusive a Volvo tem como societária a Geely, né, que é uma dessas marcas chinesas, e a gente pode até falar mais um pouquinho sobre possíveis sinergias, né, dessa sociedade, mas de qualquer forma, a impressão que eu tenho é que a chegada dessas marcas chinesas meio que fez com que as marcas premium mais tradicionais revissem os seus planos no sentido de não apostar mais tanto em carros dos segmentos que para essas marcas premium são mais de entrada e investir mais em produtos de valor mais agregado, né? Produtos mais caros ali na prateleira e tudo mais. Tá correta essa percepção? É um caminho que a Volvo tende a seguir também com os seus novos produtos, né? A gente tá vendo o EX60, né, que vai chegar agora no Brasil, o EX90 que foi lançado, tem o S90 também, que são carros ali já acima dos 500, 600 mil reais. Essa vai ser a estratégia da Volvo, apostar nesses segmentos mais de valor agregado mais alto?
2: A gente sempre jogou nesse segmento e jogou muito forte, né? Então, o XC60 a gente é líder há não sei quanto tempo no nosso subsegmento. O XC90 também, a gente sempre disputou a liderança. Então, são carros super importantes no nosso portfólio que a gente acredita vai manter e é fundamental. Claro que com a chegada do X30 nós conseguimos também um volume significativo, com a linha 40 também. O que acontece a gente tem que se adequar. Não adianta também a gente achar que só vai colocar carros muito mais caros e acreditar que o brasileiro, então, por isso, também tem muito mais dinheiro para comprar. Isso não é fato. O que está acontecendo não houve uma grande mudança de classes, não houve um enriquecimento de classes que faça com que a gente busque um caminho desse. Se eu buscar um caminho apenas desse, provavelmente eu estou abrindo mão de volume. E não é o que a gente quer. Nós temos uma rede de concessionárias de 50 pontos no Brasil. Hoje nós estamos em praticamente todas as capitais do país, o que nos faz com que a gente tenha uma responsabilidade também com esses clientes de sim continuar trazendo produtos de volume para que a gente possa sustentar não só essa rede, mas também atender os clientes da maneira correta. E sim, a grande parte da população não compra carros de 400 mil, 300, 500 mil, né? Então, a gente está sempre de olho nisso. O que acontece trazendo o EX60 agora, o S90 primeiro, o ES90 e depois o EX60, é que são produtos que já foram desenvolvidos, pensados há 6 anos, 7 anos, e agora chegam no momento do mercado brasileiro, que justamente é esse momento. Então eu diria para você que, no fim do dia, para a Volvo é uma coincidência, porque a gente está lançando o que está chegando no global, ou que nos foi permitido lançar agora, no caso do ES90. O EX60 foi lançado na Europa no começo do ano, começa as entregas dos carros agora, em setembro. Estados Unidos também acabou de fazer o lançamento, a demonstração do carro vai em maio, mas os carros mesmo começam a chegar só em setembro. Então o Brasil, sim, segue sendo um país prioritário nos lançamentos, e por coincidência é um carro que tem um valor agregado um pouco maior. Mas entender que essa é uma estratégia, na minha visão, é uma estratégia de muito risco.
0: Na outra ponta dessa tabela de preços, a gente tem o EX30, por exemplo. Exatamente. Que foi até um reposicionamento da Volvo, né? A Volvo apostando ali com mais força, lá atrás, quando o EX30 chegou, num segmento e até em disputa com marcas com as quais a Volvo não necessariamente brigava direto, né? Poderia ter ali, indiretamente, um consumidor olhando para o carro da Volvo ou para o de uma outra marca, mas o EX30 colocou vocês nessa briga de fato. E, ao mesmo tempo, começou a esquentar essa chegada de várias outras marcas, essa mexida toda no tabuleiro. Como que uma coisa dialogou com a outra? O timing da chegada do EX30 e desse reposicionamento da Volvo foi impactado, foi diretamente impactado também por essa chegada de outras marcas? Como que essas coisas se equacionaram com esse passar do tempo de lá para cá?
2: Quando você... Um carro, para ele ser desenvolvido, dura mais ou menos uns 7 anos até ele chegar no mercado, e ele tem que durar pelo menos mais uns 7 anos, né? É assim que a gente trabalha na indústria automotiva. Talvez a gente tenha que encurtar um pouquinho com a chegada dos chineses, porque eles estão numa velocidade realmente impressionante.
0: Isso, né?
2: Eles encurtaram isso. Então, mas o que acontece? No nosso caso com o EX30, quando a gente tomou a decisão lá atrás de ser 100% eletrificado, né, com o XC40, deixando de trazer a versão a gasolina e realmente trazendo a versão só elétrica, a gente já sabia que tinha o EX30 chegando. Então eu precisava preparar esse consumidor para, e até mesmo internamente, para dizer: olha, isso é possível? Será que a gente vai ter? Porque eu sabia que esse carro vinha, sabia que vinha num preço agressivo e uma qualidade incrível. Então nós o fizemos. Ao mesmo tempo, houve a chegada de chineses, principalmente a BYD chegou. E, para nossa surpresa, o que não estava mapeado é que eles iam trazer um Mini Dolphin ou algo nesse sentido, que realmente seria um carro de cidade, um carro muito mais acessível em termos de preço. Em qualidade, a gente pode debater, mas em termos de preço, com certeza, muito mais agressivo. E isso realmente houve uma modificação na estratégia, no sentido: olha, não dá para a gente trazer só um carro muito simples. A gente vai ter que trazer um carro um pouquinho mais equipado, porque eu preciso entender que o mercado premium tem outras formas de consumir carros elétricos em massa. Porque antes tinham carros elétricos de outras marcas, como Peugeot, Renault, enfim. Mas eles não estavam fazendo volume, não acho que eles tinham o foco necessário. Mas quando chega alguém com um foco extremamente forte, agressivo em marketing, realmente nos fez adequar um pouco a estratégia. Mas, de toda forma, como eu digo, né? A gente segue sendo vencedor, a gente vende carro elétrico no mercado premium mais que qualquer um, disparado. A hora que você pega um EX30 classificado ali durante um bom tempo como o segundo carro premium mais vendido do país, comparando todos, perdendo só para o carro que é produzido, o SUV, desculpa, produzido nacional, a gasolina, você fala: poxa, o consumidor brasileiro, ele gosta de novidade, ele gosta de inovação. E isso é uma coisa que na Volvo a gente gosta muito de enfatizar, porque a gente sempre quer trazer o que a gente tem de melhor. Por exemplo, o EX60 agora.
1: Uhum. Já vamos falar sobre o EX60, mas antes eu queria perguntar justamente sobre essa questão que você falou dos chineses, de acelerar o desenvolvimento. Como a gente falou, a Volvo tem como uma das sócias a Dili, né? E aí eu queria saber, Luiz, como que para vocês, se isso tem sido benéfico em relação a sinergias e se vocês pretendem, estudam, aumentar a sinergia com outras marcas, né, do Grupo Dili, que inclusive também atuam aqui no Brasil, né? A gente tem a Zeekr, a gente tem a Lincoln Co, né, a própria Volvo, agora a Lotus também está entrando, e além da própria Dili. Existe uma conversa para aumentar a sinergia entre elas? Como aproveitar, né, esses laços aí entre essas marcas? Ou vai cada uma trabalhar ali por conta dentro da sua própria estratégia e visão de mercado?
2: Hoje, bom, a Volvo ela tem como acionista, né, claro, a Dili, 78%. Mas a Volvo é sueca, é listada na Bolsa de Estocolmo. E a gente tem muito orgulho desse nosso legado, né? O que acontece é que sim, aonde for possível, dentro do grupo, a gente vai buscar sinergia. Quando eu digo onde é possível, então, por exemplo, numa cadeia de fornecedores. Quando a gente vai comprar pneu, quando você vai comprar vidro, quando você vai comprar metal. Claro, se você se une mais de uma empresa nessa capacidade, fica incrível. Quando você vai para o mercado chinês, que está extremamente concorrido, competitivo, e a Dili tem uma presença lá muito forte, você vê sinergias maiores da Volvo. Então, por exemplo, você vê produtos que foram desenvolvidos para lá e não vieram para o mercado global. EM90, alguns anos atrás, XC70, acho que foi ano passado, né, que lançou. E esses mercados, esses produtos não foram para lá, foram realmente feitos para a China em conjunto. Então, isso é muito bacana. Existem plataformas que a gente divide? Sim, a do EX30 a gente divide com outros produtos, mas o produto final, a forma, a qualidade é completamente diferente. A gente tem o DNA Volvo muito forte, principalmente no quesito segurança. Segurança, a gente não faz carro para passar em teste Euro NCAP ou Latin NCAP. O que nós fazemos é para a vida real. Então, enquanto esses testes são conduzidos, por exemplo, a 50, 60 por hora, o nosso crash test é 90 por hora. A gente realmente tem crash test, por exemplo, a colisão com o Moose, né? Com o Alce, por exemplo, é algo que a gente já faz há muitos anos. Muitos anos. E ele não é standard. Em vários locais, ainda não é standard. Imagina aqui no Brasil, por exemplo, com a pecuária que nós temos, grandíssima, que sim, eles entram nas estradas, isso sim deveria ser algo que a gente deveria debater muito mais, e a gente não debate. Acabou de acontecer um acidente com um cliente, acho que faz um mês, nem isso, onde ele pegou um touro que, se você vê o tamanho do touro, é uma coisa de maluco, com o XC60, se eu não me engano, e ele sai do carro e filma o carro para mandar o vídeo pro filho dele. Isso viralizou na mídia. E para nós dá uma satisfação muito grande. Isso é Volvo. Isso é Volvo. Isso não tem. Se a Dili pega e implementa, eu não sei, não posso dizer, somos empresas completamente separadas nesse quesito. Mas isso é Volvo, é DNA Volvo, e é por isso que a gente é reconhecido.
0: Mesmo a limitação de velocidade também foi uma decisão lá atrás. Lembra? Que a Volvo fez, que foi, sim, exatamente nisso, para marcar essa posição.
2: Ninguém,
0: né,
2: precisa andar acima, se eu não me engano era 160 por hora. Ninguém precisa andar acima disso, porque, sim, realmente você não tem o que fazer. A partir dessa velocidade, realmente não há teste que comprove. Claro que você pode ter a sorte, mas não há teste que comprove que que o carro foi desenhado para aquilo. Então é uma preocupação genuína, tá no nosso DNA, a gente sempre vai conduzir, e é aí que eu entendo que as marcas realmente se diferenciam, né? Algumas marcas vão ainda mais para tecnologia ou para algum tipo de solução, espaço interno, mas no nosso caso a segurança vai muito forte. E também falando de tecnologia, é uma coisa muito interessante, né? Porque na nossa plataforma SPA 3, e ela é nossa, não é compartilhada, a gente conseguiu o 5 estrelas da Standard & Poor's em Software Defined Vehicle empresa. A única outra empresa que tem é a NIO, que já nasceu elétrica. As outras empresas, Tesla, agora BMW com a sua nova plataforma, enfim, e outras chinesas que são novas, são 4 estrelas. E a gente conseguiu 5 estrelas. Então, é o que a gente fala, é aliar realmente a tecnologia, aliar isso, tudo que está vindo sobre no começo da nossa conversa, com o quesito segurança, porque isso vai ser fundamental, o processamento de dados tão rápido, com uma bateria tão grande, capaz de processar tudo isso em tempo real, alimenta o carro, o carro fica mais inteligente e a gente devolve, através de IA também. Por isso que eu disse, é um dos momentos mais interessantes de estar nessa indústria, mais desafiadores também, mas é super interessante.
0: Muito bem, ótima conversa aqui para a gente atualizar o

0: planos da Volvo. Luiz Rezende, obrigado. Presidente da Volvo para a região das Américas, obrigado pela sua participação mais uma vez. E bom, já ficaram vários convites aqui, tendo espaço na sua agenda e você estando aqui novamente no Brasil, a gente vai ficar feliz de te receber de novo também.
1: Muito obrigado de novo pela oportunidade e parabéns pelo trabalho de vocês.
0: Muito obrigado também, Léo.
2: Valeu, Luiz, Gui, todos os nossos espectadores e ouvintes, e a gente se vê na próxima.
0: É isso, CBN Autosport fica por aqui, obrigado pela audiência de todo mundo que acompanhou a gente por aqui. Hoje a gente teve os trabalhos técnicos do Juliano Fonseca e do Bruno Carvalho, além da edição do Rafael Furugem e do Luiz Fernando Figliage. Você pode assistir essa conversa em vídeo, inclusive com as imagens dos carros que a gente falou por aqui, lá no YouTube da CBN ou então no Spotify. Pode ouvir a versão em podcast no site, aplicativo da CBN, em todos os podcasts, os aplicativos de podcast que existem. E todo domingo a gente volta na Rádio CBN também, às 9 horas da manhã. Obrigado pela companhia e até mais.
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0: sábado 8 de agosto de 2026. O dia será marcado por ventos intensos no sul e sudeste, com rajadas de até 90 km por hora no Paraná, Santa Catarina e São Paulo. Uma nova frente fria traz chuva forte, temporais e queda de temperatura para essas regiões e o sul do Mato Grosso do Sul. No Rio Grande do Sul, mais de 2.300 pessoas seguem fora de casa após o temporal que atingiu mais de 100 municípios, deixando um morto e 5 feridos. O Banco Central determinou a retenção de transferências em criptoativos por até 24 horas para análise de risco e prevenção a fraudes. A medida cautelar se aplica a operações que superem US$ 10 mil em prestadoras de serviços de ativos virtuais. A resolução do Banco Central passa a valer a partir de 1º de janeiro de 2027. 4 jogos abrem hoje a 22ª rodada do Campeonato Brasileiro. Às 16h, o Grêmio recebe o São Paulo em Porto Alegre. Às 18h30, tem Remo e Atlético Mineiro no Mangueirão. Às 20h30, o Curitiba enfrenta a Chapecoense no Couto Pereira. Às 21h, o Botafogo encara o Fluminense no Nilton Santos. Pela 15ª rodada do Campeonato Brasileiro Feminino, o Atlético Mineiro enfrenta o Bahia às 15h e a Ferroviária joga contra o Palmeiras às 16h. No horário de Brasília, 3h33.
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1: Três horas e 35 minutos aqui no CBN Madrugada. A gente vai abrir espaço para Beatriz Lacorte. Tem uma reportagem muito interessante sobre o acelerado avanço das missões espaciais e a proliferação de satélites comerciais que tem gerado um acúmulo alarmante de detritos, olha só, hein? Na órbita terrestre. Vamos entender essa história aí.
2: Imagine você precisar deixar a casa onde mora porque esferas de titânio caíram do céu. Foi isso que aconteceu em uma praia na cidade de Townsville, na Austrália, dias atrás. Episódios como esse acontecem por conta de um problema que preocupa cada vez mais os cientistas: o lixo espacial. Nesta quarta-feira, um foguete da SpaceX, a agência espacial do Elon Musk, colidiu com a Lua, criando uma cratera de 18 metros. A professora do Ilha de Mello, colaboradora da NASA e pesquisadora do ITA, explica que algo do tipo não aconteceria no nosso planeta. Quando os metais ultrapassam a atmosfera terrestre, eles são incendiados e se quebram em pequenos fragmentos. Quando eles chegam ao solo, o tamanho já é desprezível para qualquer devastação. O caso das esferas encontradas na Austrália é exceção, já que titânio tem um ponto de fusão muito alto. Duilly explica que a preocupação com esse lixo não é sobre a possibilidade de adentrar o planeta, mas sobre os riscos de permanecer no espaço. Hoje, mais de 15 mil toneladas de lixo giram em torno da Terra. O dado consta num relatório divulgado pela empresa de engenharia Accio. Os dados foram compilados a partir de informações da Rede de Vigilância Espacial dos Estados Unidos. O maior risco é a colisão desse material com alguma nave ou com algum satélite de telecomunicações, que pode afetar internet, GPS e monitoramento ambiental, militar e científico. Hoje, as missões tripuladas em órbitas baixas são menos frequentes do que na época dos ônibus espaciais. Mesmo assim, toda nave que deixa a Terra precisa passar por essa região, onde se concentra a maior parte desses resíduos e o risco de colisão é maior. Como não existe uma ferramenta amplamente viável para a remoção do lixo espacial, os cientistas atuam monitorando os detritos para evitar acidentes. A própria colisão desta quarta-feira já estava prevista há meses, e os cientistas aproveitaram a oportunidade para realizar estudos sobre a superfície lunar, como explica a Duilly.
3: A gente consegue aprender, por exemplo, agora que tinha nessa região sódio, né, que é um elemento químico interessante para a gente saber que existe na Lua, e o próprio lítio do foguete. Então a gente está entendendo as impressões digitais químicas da Lua. Isso é importante para a gente saber.
2: Apesar do avanço científico, o monitoramento do lixo espacial apresenta limitações. O professor Marcelo Lapola, doutor em astrofísica e cosmologia pelo ITA, comenta.
4: Há uma estimativa aí de estatística, né, de 1,2 milhão de fragmentos entre 1 e 10 centímetros, que aí são impossíveis de rastrear, mas que podem ser letais. Um objeto de 2 centímetros, por exemplo, que colide com uma nave, com um foguete, pode provocar um buraco enorme, despressurizar. Aí só para ter uma ideia, tudo isso representa mais de 15 mil toneladas de material em cima das nossas cabeças, girando em torno da Terra.
2: Marcelo também explica que a remoção de lixo espacial requer cálculos minuciosos, um poder computacional enorme e um investimento de dezenas de bilhões de dólares. Caso contrário, o envio desse material para o espaço pode arriscar mais colisões e ainda mais lixo espacial. O consenso entre os pesquisadores é o foco na prevenção. Em 2003, as principais agências espaciais do mundo estabeleceram diretrizes de descarte responsável desse material. O astrofísico e professor da Universidade Federal de Itajubá, Gabriel Rodrigues Hickel, explica que esse acordo não é mais suficiente. Hoje, o lixo espacial não é gerado apenas pelas missões de exploração dos governos, mas também pelo grande número de satélites para as telecomunicações, lançados especialmente por iniciativas privadas. Só a SpaceX, por exemplo, já tem mais de 10 mil satélites em órbita, lançando mais de 100 deles a cada mês desde 2019.
5: Esse protocolo foi assinado por nações e não por empresas. Então, talvez tivesse que fazer alguma coisa nesse sentido. Para a iniciativa privada também, né, um termo de responsabilidade mundial, para que, assim, né, olha, precisa ter responsabilidade. Né? Ninguém está querendo evitar que a tecnologia avance, que o uso seja feito, mas tem que ter responsabilidade nisso, de alguma forma. É algo como é feito, por exemplo, em relação ao meio ambiente. Né? Se todas as empresas estão prometendo lançar suas redes satélites lançarem, nós vamos começar a ter problemas.
2: Apesar das diretrizes, especialistas concordam sobre a necessidade de renovar o compromisso entre as próprias nações e formalizar o acordo juridicamente. Em 2007, a China explodiu um de seus próprios satélites, e o que era antes um objeto facilmente monitorado, transformou-se em dezenas de milhares de fragmentos praticamente impossíveis de serem rastreados e com grande potencial letal para colisões. A ação foi repetida pelos Estados Unidos em 2008, Índia em 2019 e Rússia em 2021. A atitude é interpretada como uma demonstração de poder militar. Como a economia mundial já é dependente dessa tecnologia, os países com capacidade de destruir satélites em órbita esbanjam vantagens. Com a supervisão de Lucas Soares, de São Paulo, Beatriz Lacorte.
1: Faltam 19 minutos agora para as 4, aqui no CBN Madrugada, o espaço aberto para o Michel Coforado. Aquele papo sempre muito interessante com a Tatiana Vasconcelos.
6: Eu fiquei pensando agora, já que tem muita gente que ouve você depois, né, no recortinho que a gente faz, você não tem que te dar boa tarde, bom dia, boa noite, boa madrugada, sei lá.
7: Mas acho que não. Eu tô em Jaraguá do Sul.
6: Que horas são aí? É manhã, tarde ou noite? Tô brincando.
7: Então, tava de tarde, virou noite.
6: É.
7: Por conta desse evento aí, né? Desse negócio
6: ciclone
7: todo.
6: Ciclone extratropical, que a gente tá
7: verdade,
6: noticiando.
7: Hein? Os negacionistas estão tendo que acreditar que é verdade, hein?
6: Pois é. Talvez do pior jeito, né? Eles estão tendo que acreditar que é verdade. Mas vamos lá, sexta-feira, o Michel, aqui dentro do Pra Onde Vamos, instituiu o que é a Sexta do Livro. E qual é o de hoje? Tem a ver com...
7: É dois em um, eu diria, porque são dois livros que tratam de formas diferentes sobre o mesmo assunto. Um é um livro que já foi publicado tem um tempinho, mas eu sou viciado em biografia. Eu não sei se você curte.
6: Mais ou menos, depende.
7: E eu sou, deve ser porque eu sou fofoqueiro, eu adoro
6: talvez,
7: saber da vida dos outros.
6: Talvez, da vida outros. Alheia,
7: adoro saber como é que as pessoas se inventaram e que histórias os outros estão contando sobre elas depois que elas viram alguém que vale a pena ter a história contada. E eu sou viciado. E saiu uma biografia daquele ator americano, Matthew Perry, que era o ator...
6: No baile.
7: Não, Friends, não era?
6: Ah, Friends, errei de seriado, de amigo.
7: Isso, errou de seriado de amigo, mas é mais ou menos a mesma coisa, só errou a cidade de seriado de amigos. Mas era um ator, né, pra quem não conhece, não leu esse livro, ele se chama Amigos, Amores é Aquela Coisa, é um livro que foi lançado pela editora Best Seller e trata um pouco da trajetória dessa figura dentro do show business americano, que é muito parecida com de outras figuras no Brasil ou fora do Brasil, que é alguém que batalha muito para chegar onde chegou e quando chega lá não consegue sustentar o custo de ter sucesso. E ainda é de sustentar do custo de ter sucesso no sentido de, ah, meu Deus, como é que vai ser quando as pessoas não me reconhecerem mais? Não, é o peso duríssimo, mental, psíquico, que essas pessoas são obrigadas a pagar depois que elas chegam na fama e todo o impacto que a vida delas se transforma. E um outro livro que está diretamente conectado, vou explicar por quê, é o livro da Aline Wolff. A Aline Wolff, ela é psicóloga do COB, do Comitê Olímpico Brasileiro, e ela ficou muito famosa quando foi aos jornais explicar um pouco do processo dela junto com a ginasta Rebeca Andrade. Ela foi a psicóloga da Rebeca Andrade. E aí ela tem esse livrinho que acabou de ser publicado pela Planeta esse ano, que se chama Alta Performance Sustentável. Por que que eu quis trazer esses dois livros aqui? Porque eles falam, ou ditam, ou nos explicam um pouco, de uma maneira ou de outra, essa loucura dos nossos tempos, onde todo mundo acredita que precisa ter sucesso, precisa ter um sucesso desmedido, e de que os palcos são lugares abertos ou livres a todo mundo, e que cada um de nós, da hora que a gente acorda até o momento que a gente vai dormir, devia estar batalhando por esse punhado de luz que o sucesso traz. Só que o grande problema nesses tempos que a gente está vivendo é que o sucesso não é só algo que é fruto do resultado do teu trabalho, ou mesmo é só algo que você se organiza para conquistar se você batalhar pesadamente, achando que isso é central para a tua vida, mas acaba sendo parte da sua identidade. E uma identidade onde a performance é central na organização desse eu. E aí a exaustão uma hora chega. Uma pesquisa super interessante dos Estados Unidos, aí não estou falando só de pessoas que estão buscando fama no campo das artes, da televisão, dos meios de comunicação, na internet não, tá? Eu estou falando de empreendedores mesmo. Porque essa pesquisa super interessante que acabou de ser publicada nos Estados Unidos mostrou que 87% dos empreendedores americanos sofrem de algum problema ou alguma questão com saúde mental. Muito atrelado a ciclos de trabalho exaustivos, uma instabilidade sobre aquilo que eles estão fazendo e o reconhecimento daquilo que eles estão fazendo absurda, o que coloca esses indivíduos numa ideia de, numa contradição, que é uma contradição impossível, desumana, que é nunca tá bom o que eu estou fazendo e, ao mesmo tempo, aquilo que eu estou fazendo não me garante nenhuma satisfação. Então, isso consome, exaure essas pessoas. E a Aline Wolf vai mostrar no livrinho dela, que eu vou repetir aqui o nome, Alta Performance Sustentável, trabalhando com atletas de alta performance, né, atletas reconhecidamente da ponta, né, do esporte nacional, ela vai mostrar que o pior dilema que a gente pode cair é quando você começa a acreditar que saúde mental é o avesso ou é o contraponto daquilo que você está conquistando. Quase que ela diz que é muito comum as pessoas acreditarem que tem uma gangorra, sabe? Você, para ganhar alguma coisa, conquistar alguma coisa, você tem que pagar um preço. A gente gosta de dizer isso. E esse preço, em geral, que as pessoas estão pagando é a saúde física e psíquica delas. E a Aline vai mostrar que não. Atletas de alta performance são aqueles que, inclusive, eles são de alta performance porque eles conseguem gerar algum equilíbrio entre esses dois lugares. Eles entregam muito e, ao mesmo tempo, conseguem estar bem para continuar entregando mais. Quando o fulano ou a fulana decide cair nesse binômio de escolha, é o preço que eu estou pagando, depois melhora, é o começo do fim, né? E aí, olhando para figuras do show business, é engraçado também que o movimento se repete.
6: Uhum.
7: É muito comum, quando você vê alguma figura que faz muito sucesso, a pessoa não aguentando a transformação que a vida dela é obrigada a dar conta, né? Porque tudo muda, você imagina. E não é só o fato de as pessoas te reconhecerem na rua, mas a sua rotina muda, o seu dia muda, a relação com os seus próximos muda, tudo se transforma. É muito comum que as pessoas puxem o freio, dizendo, não, eu vou segurar agora achando que eu vou virar ou vou voltar a ser quem eu era antes. Também não funciona, né? Porque quem vive um processo como esse não sai de uma maremoto dessa do mesmo modo. Então, o caminho aqui, olhando para a trajetória do Matthew, que é uma trajetória de muito sucesso, mas de um preço altíssimo pago, foram mais de 60 internações em clínicas de desintoxicação. As cifras gastas para ele tentar encontrar alguma estabilidade para a saúde mental e física dele são absurdas, assim. É um dinheiro que... certamente ele ganhou muito dinheiro, mas ele gastou muitíssimo dinheiro também para continuar bem. Tudo isso dá uma sensação pra gente que não vale a pena. Então, vamos com o pé no acelerador, pisa no freio de vez em quando se precisar, mas mantém aí uma estabilidade, porque se acelerar demais sem passar a marcha, o motor funde, né?
6: Sem dúvida. Eu queria só voltar na observação da Aline Wolf. Ela afirma que muita gente ainda, como você disse, né, ainda vê saúde mental e performance em pontas opostas da gangorra, que quando uma melhora, a outra piora. E que uma performance, pelo menos no esporte, sustentável, depende da sua saúde mental. Só que a gente está falando isso há anos, inclusive dentro das empresas, né? Tem aí uma determinação para que as empresas se preocupem, prestem atenção, zelem pela saúde mental de seus funcionários. Não tem adiantado muito, pelo visto, né, Michel? Porque aí também quero trazer para a nossa conversa o significado de sucesso. Eu adoro questionar o significado de sucesso. Porque o que eles dizem que é sucesso, para a gente alcançar o que se diz, o que se vende como sucesso, é impossível sem que você esfarele a sua saúde no ritmo em que a gente vive hoje, não?
7: Com certeza. Esse assunto de saúde mental no mundo do trabalho virou até agora, né? Uma nova regulamentação chama NR1, que as empresas vão ter que cumprir agora uma série de novas medidas para resguardar dentro do ambiente de trabalho a saúde mental dos seus funcionários e colaboradores. Mas esse ponto que você traz, Tati, é muito importante, assim. E o que eu mais gosto das entrevistas, e no livro a Aline pontua isso também, mas sobretudo nas entrevistas que ela tem dado sobre o livro dela, é que ela vai dizendo que se a gente gosta de acreditar que os atletas de alto

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1: E aí é engraçado, porque como o problema é complexo demais, obviamente não é um culpado só, né? A culpa não tá só na gente que busca sozinho, a culpa não tá só no patrão ou na empresa que imagina que tem um caminho certo para você performar, mas a culpa tá na organização social mesmo, na forma como nós, enquanto sociedade, começamos a convencionar o que é sucesso. E aí, eu acho que uma das aprendizados que eu tenho tido nessas entrevistas que eu tenho feito sobre o tema é que... O grande erro é quando a gente começa a colocar o sucesso no colo do outro. No sentido de a gente compra as métricas do outro para aquilo que a gente acredita que é sucesso. E as métricas não são nossas, né? E se as métricas são do outro, você começa a balizar, inclusive, os seus limites na ideia do que o outro acha que são os seus limites, né? E por que eu estou te contando isso? Porque nas entrevistas que eu tenho feito, duas variáveis são fundamentais na percepção do que é sucesso. A primeira é que a gente gosta de acreditar que alguém, um indivíduo, tem sucesso quando ele supera a família dele de origem em alguma coisa. Tá? Isso está orientado com pais e mães que, quando a criança nasce, já começa a dizer: meu Deus, eu preciso fazer essa criança dar certo. E essa criança dá certo, e aí tem toda uma exaustão aí, né? Crianças muito jovens, de classe média sobretudo, que o dinheiro permite uma certa organização dessa trajetória, o pai já começa a preocupar, sei lá, com 4, 3, 2 anos, a criança já tá falando inglês, sei lá. Outro dia peguei uma ponte aérea e uma moça muito simpática sentou do meu lado, ela tinha lido meu livro, a gente começou a conversar, e ela tinha posto o filho dela com 5 anos na escola americana. Me disse um pouco frustrada, porque ela achou que o filho dela com 5 anos não falava inglês direito ainda. E isso, sem nenhuma crítica a ela, está muito pautado nessa ideia de que a gente super investe na próxima geração achando que ela precisa superar a geração anterior. Sempre. Isso pode ser em salário, pode ser em escolaridade, pode ser em qualquer coisa. Mas muito conectado, obviamente, com a ideia de padrão de vida, né? De que a próxima geração tem que ganhar mais e viver melhor do que a anterior. E aí, as pessoas, ao invés de entrarem na escola ou trabalharem para pagar as próprias contas, elas têm que pagar as próprias contas e dar conta de corresponder às expectativas do pai sobre o que é dar certo, o que é performar bem, né? Agora, tem um segundo ponto que eu também acho que é central nesse embrólio aí, que é a ideia de reconhecimento, né? Uma pessoa com sucesso é aquela que tem um conjunto de habilidades extraordinárias que são reconhecidas pelo outro. Só que, como a gente já conversou semana passada...
2: Mas não é qualquer outro também.
1: E aí esse é que é o problema. É esse outro, que é um outro que ou não existe, né? Ou é um outro que vai mudando. Porque quando você dá conta de o seu vizinho do lado reconhecer que você deu certo, você começa com o síndico reconhecer que você deu certo. Aí você vai mudando e não chega nunca, né? Então, eu acho que o caso do Matthew, né? E eu acho que na biografia fica muito claro isso. E os estudos da Aline Wolf, eles estão mostrando que, olha, o melhor caminho é você olhar para si, identificar os seus limites e as suas métricas, entender que a tua trajetória é a tua trajetória, e isso não te impede de querer coisas, de querer avançar, de querer conquistar as coisas que você tem vontade de conquistar, sejam elas quais sejam. Mas isso não tá nada conectado ao outro, no sentido de não é o outro que vai definir para você o que você quer, nem até onde você tem que ir. É você. Porque é você que vai recalcular a rota, é você que vai decidir, olha, eu vou parar um pouquinho. É você que vai dizer, ah, tá bom pra mim.
2: Onde então, o calo aperta, né?
1: Onde o calo aperta. Então, o livro é bom, hein? Leiam, gente.
2: Como
1: leiam.
2: Chama mesmo?
1: Olha, Aline Wolf é Alta Performance Sustentável, publicado esse ano pela editora Planeta. E já tem uns 2 anos o livro do Matthew Perry, Amigos, Amores, Aquela Coisa, publicado pela editora Best Seller.
2: Muito bom.
3: Tatiana Vasconcelos conversando com Michel Alcoforado. Agradecer a participação da ouvinte, do ouvinte CBN. Muito obrigado aos nossos ouvintes que participam aqui pelo WhatsApp 11 999 11 9981. O Zé Ferreira de

0: Vila Velha, no Espírito Santo. Muito obrigado ao Luiz Ribeiro de Abreu e Lima, Pernambuco. Saudações que chegam, bom dia também do nosso ouvinte Josias. Josias está trabalhando e acompanhando também a programação. Muito obrigado a você que participa pelo YouTube, pessoal que acompanha as imagens do estúdio e troca ideias no chat. Zé Carlos está por aqui, o Renato, Edilson Damião, Jefferson Moura, obrigado também ao Admilton Nunes e a você que participa via Instagram, interage aqui pelo Instagram no @phcgalvão, repetindo, @phcgalvão, você pode interagir também aqui pelo Instagram, como faz o Celso Targino da Silva, muito obrigado pela mensagem. Severino Genuíno também manda a sua mensagem por aqui. O Ricardo Garcia nos lembra, né? Por onde anda, né, Ricardo Garcia? Severino Capitolino, por onde anda? Faz tempo que ele não manda uma mensagem pra gente aqui no CBN Madrugada. Só o Severino Genuíno, que também, né, nos dá a honra da sua presença. Mas a pergunta que fica é: onde está Severino Capitolino? Faz tempo que não aparece por aqui. Obrigado a você, então, que participa também via Instagram no @phcgalvão. Bruna Barbosa traz para a gente informações sobre a eleição em São Paulo.
1: As alianças costuradas pelo governador Tarcísio de Freitas do Republicanos devem garantir ao candidato à reeleição mais que o dobro do tempo de propaganda eleitoral no rádio e na televisão em relação ao principal adversário, Fernando Haddad, do PT. A projeção foi feita para a CBN pela advogada especialista em direito eleitoral e fundadora da Academia Brasileira de Direito Eleitoral e Político, Isabel Mota, com base nas coligações oficializadas durante as convenções partidárias. O cálculo ainda é estimado, porque a divisão oficial só pode ser definida após 15 de agosto, prazo final para o registro das candidaturas na Justiça Eleitoral. A propaganda começa a ser exibida em 28 de agosto. Uma das estratégias da campanha de Tarcísio foi justamente ampliar a coligação para reduzir o número de candidaturas competitivas e aumentar as chances de vitória ainda no primeiro turno. O governador conseguiu reunir todos os partidos que integraram a base do ex-governador Rodrigo Garcia em 2022 e chega à campanha apoiado por 12 legendas, além do Republicanos, MDB, PL, PSD, Podemos, Solidariedade, PRD, Avante e Novo e as federações União Progressista e PSDB Cidadania. Pela projeção, Tarcísio terá 6 minutos e 22 segundos em cada bloco do horário eleitoral gratuito, enquanto Fernando Haddad contará com 2 minutos e 37 segundos. Nas inserções distribuídas ao longo da programação, a diferença também é expressiva. O governador deverá ter, em média, 9 minutos e 55 segundos por dia, contra 4 minutos e 5 segundos do petista. Ao longo de toda a campanha, a estimativa é de que Tarcísio disponha de 694 inserções de 30 segundos em cada veículo, rádio e televisão, enquanto Haddad terá 286. Para o cientista político Murilo Medeiros, a vantagem no tempo de propaganda representa um ativo importante para campanhas competitivas, principalmente porque permite ampliar o alcance das mensagens e responder mais rapidamente aos adversários.
2: A televisão e o rádio continuam sendo meios capazes de atingir um eleitorado muito mais amplo, heterogêneo e menos politizado. Os meios tradicionais de comunicação continuam exercendo papel relevante nas campanhas. Nas eleições municipais de 2024, por exemplo, 75% das candidaturas com maior tempo de propaganda na televisão saíram vitoriosas.
1: O tempo de propaganda eleitoral é calculado com base na representação dos partidos na Câmara dos Deputados. Além de Tarcísio e Haddad, a eleição para o governo de São Paulo terá outros candidatos, como Vera Lúcia, do PSTU, Carlos Machado, do PCB, Vivian Mendes, do UP e Edjane de Souza, do Agir. Como os partidos não atingiram a cláusula de barreira, nenhum terá direito à propaganda eleitoral. De São Paulo, Bruna Barbosa.
0: São 4 horas, vem aí Edmilson Fernandes.
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0: sábado 8 de agosto de 2026. O dono da Voipaz, José Luiz Felício Filho, admitiu em depoimento à Polícia Federal que sabia da omissão de panes na empresa. O empresário revelou ter sido alertado pessoalmente por diretores da ANAC sobre o padrão de omitir panes para evitar a retenção de aviões. Na quinta-feira, a Polícia Federal indiciou o empresário e outros 15 profissionais pelo acidente que matou 62 pessoas em agosto de 2024. A perícia concluiu que a aeronave decolou com problemas no sistema de degelo, mesmo ciente do risco de gelo severo. O senador Cleitinho Azevedo será candidato ao governo de Minas Gerais pelo Republicanos. Depois de várias idas e vindas, o parlamentar conseguiu reverter a decisão da legenda que barrava a entrada dele na disputa pelo Palácio Tiradentes. Cleitinho se reuniu com o presidente nacional da sigla, Marcos Pereira, que deu aval à candidatura. A Polícia do Rio indiciou novamente um dos réus preso pelo estupro coletivo de uma menor em Copacabana por estupro de vulnerável por um crime ocorrido em Botafogo em 2025. A vítima, que estava alcoolizado, reconheceu formalmente Vitor Hugo de Oliveira Simonin como autor do crime. Ele e outros três réus continuam presos e a audiência do caso de Copacabana foi remarcada para o dia 13. Horário de Brasília, 4 e 3.
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2: 4 horas e 4 minutos, espaço aberto agora aqui no CBN Madrugada para Tatiana Vasconcelos e convidada.
3: Bom, e como eu te contei no início desse programa, e você certamente já ouviu essa semana, hoje, 7 de agosto, a Lei Maria da Penha completa 20 anos. Ela foi promulgada em 7 de agosto de 2006. E de lá para cá, nós, enquanto sociedade, vamos avançando, desnaturalizando o ditado em briga de marido e mulher não se mete a colher. Pois é, o reconhecimento do Estado de que isso é um problema e de que ele, Estado, deve agir para ajudar a resolver esse problema em nome da manutenção da vida de parte da população, no caso das mulheres. A gente está falando de um marco institucional fundamental que ajuda a evidenciar uma questão grave, sistêmica, e também nos ajuda a avançar no combate à solução desse problema. A Lei Maria da Penha é reconhecida pela ONU como uma das legislações mais avançadas do mundo no combate à violência contra a mulher. E a gente conversa agora sobre esse assunto com a Procuradora de Justiça Criminal, Nathalie Malveiro, conosco hoje. Nathalie, bem-vinda.
4: Oi, Tatiana, boa tarde. Hoje aqui para comemorar 20 anos de uma lei que salva todos os dias vidas de muitas mulheres.
3: Então, começo te perguntando como é que essa lei, nos últimos 20 anos, vem transformando culturalmente, comportamentalmente, esse paradigma de não se meter em briga de casal.
4: Acho que esse é o ponto principal da Lei Maria da Penha, né? Quando ela surge, ela vem num momento em que a violência contra a mulher era tratada dentro da família. Ela era uma questão interna daquela família, daquela casa, em que o Estado não tinha que se meter. Então, aquela máxima que você bem colocou de em briga de marido e mulher, ninguém mete a colher. A gente tinha essa noção do que era a violência de gênero e a violência contra a mulher. E ela vem para romper com esse paradigma, ela vem para mostrar que a questão da violência contra a mulher é uma questão estatal, é uma questão de toda a sociedade. Portanto, todos nós somos responsáveis por esse enfrentamento. E quando ela traz essa mudança de perspectiva, ela faz com que o Estado passe a ser também um dos autores dessa proteção, da necessidade dessa proteção. Então, a gente passa a exigir, tem instrumentos legais para exigir que o Estado faça, então, alguma coisa para efetivamente proteger essas mulheres.
3: Desde a promulgação da lei, em 2006, ela foi sendo alterada no sentido de aprimorada. Passou por mudanças no sentido de ampliar essa proteção às vítimas e também de punir os agressores. Você consegue citar para a gente, explicar para o nosso ouvinte que mudanças foram essas de lá para cá e quais foram os efeitos práticos delas?
4: Primeiro eu queria falar da primeira mudança em relação à própria Lei Maria da Penha, né? Então ela para com aquela ideia de que os crimes contra as mulheres eram crimes de menor potencial ofensivo, que eram tratados lá nos juizados como se fossem juizados de pequenas causas, né? Então ela já rompe com isso e ela já fala, não, esse crime é grave, não cabem aqueles acordos de pagamento de cesta básica, aquele tipo de acordo que existia antes, e a gente tem que fazer então um processo criminal. Essa é a primeira grande alteração da Lei Maria da Penha, e a segunda é a instituição das medidas protetivas, que é um instrumento que foi criado para que a gente pudesse efetivamente proteger as vítimas em situação de violência. Antes da Lei Maria da Penha, a mulher chegava na promotoria, ainda que nós fizéssemos o procedimento, ainda que não fosse o caso de pagar uma cesta básica, que esse homem tivesse alguma pena, digamos assim, a gente não tinha uma medida protetiva para proteger essa mulher. Então a gente ficava aguardando a próxima violência, a próxima ocorrência de crime em relação àquela mulher. A medida protetiva já vem então para trazer ampliar esse rol de instrumentos para defender essa mulher. Depois disso, a lei veio sofrendo algumas alterações que foram tornando ela ainda mais efetiva. Então, lembro assim rapidamente, em 2015, a lei do feminicídio, que é muito importante porque ela joga luz nesse tipo de crime específico, que é o feminicídio, e que, portanto, quando a gente fala do feminicídio, a gente está falando de uma forma de combater esse crime, diferente do homicídio normal. Então, não é através de policiamento, não é através de fechamento de alguns estabelecimentos. A gente tem outras abordagens, porque o crime de feminicídio ocorre, na sua enorme maioria das vezes, no interior dos lares. Então, o feminicídio foi uma alteração. A lei da perseguição, do stalking, foi uma outra alteração importante. A própria alteração do Código Penal, criando a violência psicológica. A Lei Maria da Penha já trazia a violência psicológica como uma forma de violência, mas a gente não tinha o respectivo tipo penal para fazer a imputação a esse autor. E agora a gente tem com essa alteração. E várias outras leis relacionadas aí à própria proteção da mulher e auxílio para a mulher sair dessa situação de violência, como, por exemplo, o auxílio aluguel, que é uma lei bastante importante porque permite que a mulher receba um valor e possa, então, sair daquela situação de violência, muitas vezes que ela permanece por conta de uma questão financeira.
3: Seria justamente a minha próxima pergunta, né? Quais são as formas de acolhimento a essas mulheres que essa lei prevê? Porque se a gente pensar numa mulher que, sei lá, sofre violência física dentro de casa do companheiro e consegue escapar para buscar ajuda, o que que acontece com ela? O que é que o Estado oferece a ela? Algum tipo de amparo doméstico, financeiro? Como funciona? O que manda a lei nesse sentido?
4: Então, a Lei Maria da Penha, ela é muito boa em relação a essas políticas, a prevenção estabelecer essas políticas públicas de proteção à mulher. A gente foca muito nessa parte criminal, dos crimes, da pena, que é importante, claro, porque a gente tem ali uma violação grave de direitos humanos e a gente precisa ter uma resposta penal, mas também é muito importante que a gente tenha esse trabalho de prevenção e de acolhimento dessa mulher. Então, a Lei Maria da Penha, quando ela vem, ela articula toda essa rede de proteção e assistência à mulher, ela faz com que todos tenham que trabalhar de forma integrada. Então, o Poder Judiciário, Ministério Público, Defensoria Pública, os poderes executivo e legislativo, executivo de município, estado e federal, todos têm que trabalhar de forma integrada para efetivamente dar a proteção para essa mulher. A gente também tem que lembrar que muitas vezes a mulher não quer levar esse homem ao Poder Judiciário para que ele seja punido criminalmente. A mulher em situação de violência, e eu gosto muito de falar isso porque na experiência de trabalhar com mulheres em situação de violência é o que a gente mais vê. A mulher em situação de violência, Tatiana, ela quer parar de sofrer violência.
3: Sim.
4: Ponto. Isso é o que ela quer, o objetivo principal dela. Ela quer viver uma vida sem violência. Se para isso ela precisar fazer o boletim de ocorrência, ela vai fazer. Se para isso ela precisar pedir uma medida protetiva, ela vai fazer. Então, se a gente tiver uma rede de assistência articulada, muitas vezes essa mulher nem vai precisar chegar, por exemplo, num boletim de ocorrência. Ela já vai poder ter um apoio psicológico, psicossocial, que faça com que ela saia daquele relacionamento sem levar a esse último elemento ali, que seria registrar um boletim de ocorrência.
3: A gente fala muito sobre a força e a coragem que uma mulher vítima de violência precisa reunir, precisa ter para denunciar o seu agressor e levar isso à frente. Não é algo simples e só quem já teve perto de alguém nessa situação ou já passou por isso, acho que consegue compreender exatamente o tamanho dessa dificuldade. Você considera que houve avanços nas diretrizes para atendimento dessas mulheres no sistema de justiça, de modo a tratá-las de maneira mais humana?
4: Sim, eu acho que a gente avançou muito na capacitação de todos os atores desse atendimento. Então, desde a capacitação de assistentes sociais, de psicólogos, até a capacitação de advogados, juízes e promotores de justiça. E isso é muito importante, porque a gente tem que entender essa dinâmica da violência de gênero para poder acolher e atender essa mulher, né? Entender que cada mulher tem o seu momento para sair da situação de violência, cada mulher tem uma necessidade especial para sair daquela situação. Uma vai ser uma questão financeira, outra pode ser uma questão psicológica, outra pode ser uma simples mudança de creche dos filhos, por exemplo, uma transferência de bairro já pode aliviar aquela situação de violência. Então, a gente ter esses elementos são muito importantes, e a gente ter atores, pessoas que trabalham nisso, conhecendo esses instrumentos e conhecendo essa dinâmica, é bastante importante.
3: E a gente tem?
4: A gente tem. Eu acho que de 20 anos para cá, eu acredito que sim, que nós melhoramos muito, mas ainda temos muito a avançar. Então, as delegacias de defesa da mulher, por exemplo, com funcionamento 24 horas, é algo que já
3: pra
4: passou
3: ontem,
4: da hora de nós termos. Exato. O estado de São Paulo, que é o estado mais rico da federação, só tem 18 delegacias da mulher que funcionam 24 horas, 7 dias por semana. Se a gente analisar os dados estatísticos de que a violência ocorre, na maioria das vezes, em casa, a gente sabe que essa violência ocorre nos horários em que esse homem não está trabalhando, né? Então, nos horários justamente depois do horário comercial, à noite, ou aos finais de semana. Então, é muito importante que nós tenhamos isso, porque a mulher, quando ela vai ser atendida numa delegacia comum, ela pode enfrentar novos obstáculos, né? Obstáculos de profissionais que não estão atentos à violência de gênero, que não sabem como fazer o atendimento daquela mulher, que não vão ter os instrumentos, não vão conhecer os instrumentos legais para fazer aquela proteção integral.
3: Nathalie, bom, além de juntar força e coragem para denunciar aquele agressor, depois, se tomar essa decisão, a mulher ainda tem que encarar um longo processo na justiça, que infelizmente, não raramente, vai agredi-las de novo. E aí, não tenho como falar desse assunto sem fazer referência ao caso da Mariana Ferrer, que além da violência sexual que ela denunciou, ainda foi vítima de violência ao longo do processo pelos homens que compõem o sistema de justiça. No sistema de justiça, que falhas ainda precisam ser corrigidas para que o tratamento desses casos seja justo?
4: A gente tem que ter em mente que nós vivemos durante centenas de anos, né, no Brasil, já 2, 4, 5 centenas de anos, sob um regime de patriarcado, sobre um regime machista, né, estruturalmente machista, em que os homens sempre foram ou se sentiram proprietários daquela mulher, cabeça daquela família, os últimos, a palavra final, né, dentro daquela casa. Não vai ser uma lei que vai automaticamente mudar isso, né? Não é colocar no papel que as mulheres são iguais em direitos e deveres em relação aos homens, que tem que ter uma igualdade de gênero em relação a pagamento de salários, por exemplo. Não é isso que vai fazer essa mudança na sociedade, né? Essa mudança na sociedade, a lei pode até estimular, porque se você tem uma pena em relação ao descumprimento, a maioria das pessoas tende a cumprir aquilo, mas ela não vai alterar. O que altera mesmo é a educação, né? É a gente trabalhar na prevenção dessa violência de gênero, que também é um dos pilares da Lei Maria da Penha, né? A Lei Maria da Penha, ela traz três grandes pilares de atuação: uma atuação em relação à vítima, uma atuação em relação ao agressor e uma atuação em relação à sociedade. Então, em relação à vítima, nós falamos aqui das medidas protetivas, dos crimes, enfim, tudo isso, essa rede de apoio. Em relação aos agressores, nós temos lá previstos cursos de reeducação. Esse homem, quando ele chega no sistema de justiça, nós temos que curar esse homem desse machismo, né? Nós temos que fazer com que ele passe por esse processo de reeducação familiar, para ele entender aquela dinâmica que muitas vezes para ele, Tatiana, é uma dinâmica normal, porque ele viu o pai fazendo aquilo, ele viu o tio fazendo aquilo, ele viu o irmão fazendo aquilo, né? Então aquela forma de tratamento da mulher para ele foi algo que ele naturalizou, que ele internalizou. Então nós precisamos romper com isso. E isso você faz com essa educação de agressores. E em relação à sociedade, são essas campanhas educativas que a Lei Maria da Penha prevê, e a inclusão da violência de gênero e da igualdade de gênero, melhor dizendo, nos currículos escolares. Infelizmente, o que nós estamos vendo agora é, cada vez mais cedo, as mulheres estão sendo vítimas de violência. Então, nas varas da infância e juventude, nós já estamos vendo meninos, adolescentes e crianças, ou seja, menores de 12 anos, já praticando violência de gênero contra meninas e crianças e adolescentes meninas. Uhum. Então, se a gente não trabalhar isso, esses meninos, esses adolescentes, eles estão sendo educados pela rede social. E a rede social, a gente já falou aqui outras vezes, está um chorume, né? A gente tem visto coisas horríveis, enfim, em relação à misoginia, em relação à violência contra a mulher, em relação a esses discursos masculinistas. Então, se a gente não fizer esse trabalho nas escolas, esse trabalho de base, ensinando a igualdade, o respeito entre os dois gêneros, a gente não vai conseguir vencer esses números, uhum, que são assustadores. E, de um lado, nós estamos criando meninas que estão entendendo que elas têm que trabalhar, ter autonomia financeira, estudar, e estão efetivamente fazendo isso, estão performando muito bem, não só nas universidades, mas no mercado de trabalho. E de outro lado, meninos que acham que as meninas têm que se submeter. O que vai acontecer quando esses dois grupos se encontrarem, né? Esses meninos vão querer que essas meninas se submetam a eles, e elas não vão se submeter porque aprenderam a ser autônomas e não submissas. Ou seja, a gente vai ter ali esse choque que vai continuar. Então, esses índices de violência contra a mulher vão continuar.
3: Uhum. Você chamou atenção para a formação de meninos por homens que divulgam o masculinismo e disseminam o ódio de gênero, né? Ensinam garotos a odiarem mulheres. E esse é um jeito muito resumido para tentar dizer do conteúdo todo que eles disseminam nas redes, né, contra meninas e mulheres. Nesse sentido, tem um projeto de lei que está parado na Câmara depois de ter sido aprovado por unanimidade no Senado, que é o projeto de lei da misoginia, que vem sendo atacado por esses masculinistas. Ao contrário, a sociedade civil organizada ligada a movimentos feministas tem feito bastante pressão para tentar colocar esse projeto em votação. Quem é contra esse projeto diz que os homens agora não vão poder mais falar, não vão poder mais se manifestar sob o risco de serem enquadrados nessa lei se esse projeto for aprovado e sancionado e efetivamente virar lei. Quero te fazer uma pergunta muito específica. Como é que esse projeto, se aprovado e virar lei, que efeito isso pode ter efetivo sobre quem ganha dinheiro nas redes disseminando esse ódio? Porque a gente não está falando da conversa do almoço de fim de semana e nem no papo de bar dos brother quando se juntam. A gente está falando de gente que ganha muito dinheiro na internet disseminando ódio contra meninas e mulheres. Você vê uma relação direta? Pode haver um efeito prático sobre esse problema?
4: Com certeza, né? A gente sabe que, na verdade, por trás desse discurso todo de muitos, digamos, influenciadores, né, como eles se auto-intitulam, a gente tem ali um negócio, né? A misoginia virou um negócio. Eles lucram, eles vendem cursos, eles vendem livros, eles vendem espaço publicitário nos seus canais. Então, isso é um negócio, virou dar dinheiro falar sobre o ódio, falar discursos de ódio contra a mulher. Né? Eu sempre tenho feito essa correlação em relação a discurso de ódio contra pessoas negras ou contra judeus, enfim, ou pessoas do Nordeste, que a gente já tem isso na lei. Né? Hoje em dia é inadmissível a gente ter um canal que disseminasse ódio aos judeus e que nós viéssemos aqui defender a liberdade de expressão desse canal. Ninguém acharia razoável isso. Ou um canal que achasse que propagasse que os negros deveriam voltar a ser escravizados, né, não ter direito a voto, por exemplo, e nós achássemos... Ninguém acharia mais normal. Nós já introjetamos que isso não é liberdade de expressão, que a pessoa não tem direito de falar isso, porque ela está anulando ali toda uma raça ou toda uma religião, todos os seguidores de uma religião. Por que nós aceitamos isso em relação à mulher? Por que nós estamos aceitando esse discurso de que as mulheres têm que perder o direito ao voto? Né? Quem que nós ameaçamos quando nós votamos? Né? Eu gosto de pensar isso, assim, puxa, nós somos então realmente poderosas como mulheres, porque eles têm medo do nosso voto. Né? Então é importante que a gente se contraponha a esse tipo de discurso, porque no final das contas eles estão ganhando dinheiro em cima desse ódio que está matando cada vez mais mulheres.
3: Voltando à lei, Nathalie, não raramente os crimes que são cometidos por homens contra mulheres... homens contra os quais há medidas legais na tentativa de protegê-las, isso não é raro, né? A gente tem noticiado isso. Então, homens que têm contra si uma protetiva, ignoram essa protetiva e se aproximam da, não só se aproximam da vítima, mas agridem a vítima, matam a mulher, enfim. E em casos como esse, abre-se uma porta para questionamento sobre a eficácia dessas medidas protetivas. Também não é raramente a gente ouvir, mas a protetiva não serve para nada. O que é que são medidas protetivas? Em que casos elas são concedidas pela justiça? E qual a eficácia delas na proteção das mulheres?
4: Medida protetiva, ela é uma medida bastante rápida de se obter. Então, ela é uma medida que você precisa ter praticamente somente a palavra da mulher ou algum início de prova ali de que ocorreu uma forma de violência. E ela vai limitar muito pouco a liberdade desses homens, né? Então, hoje, 2026, nós já estamos aí no segundo quarto, né? Segunda, quase chegando na metade do século XXI. Já deveria ser normal, se eu romper um relacionamento com um homem e disser que eu não quero mais conversar com ele, que ele não me procure mais. Não deveria precisar de uma ordem judicial para dizer para esse homem que se essa mulher não quer mais se comunicar com ele, ele não tem o direito de se comunicar com ela, né? Ou que... para que ele não frequente lugares em que essa mulher já frequentava antes dele e que ele não frequentava, por exemplo, a igreja que ela já ia, a universidade que ela já frequenta. Uma proibição para esse homem de não entrar em contato com essa mulher ou não frequentar esse mesmo lugar ou não se aproximar dela é uma restrição muito pequena em relação à liberdade dele. E, ao mesmo tempo, é uma proteção para essa mulher. As medidas protetivas, elas salvam vidas todos os dias. Claro que viralizam os casos em que a mulher tinha uma protetiva e essa protetiva acabou sendo descumprida e um outro crime foi cometido, às vezes até mesmo um feminicídio. Mas existem outras milhares de mulheres que obtiveram medida protetiva e nunca mais foram importunadas por esses homens. Então, assim, elas funcionam. E elas funcionam porque elas, justamente como elas vêm de um poder, no caso o poder judiciário, é um recado para esses homens que achavam que aquela violência que ele praticava era algo normal, porque ele via todo mundo da família praticando, todos os homens da família praticando. Quando vem essa ordem judicial, ele entende que não é tão normal assim, que não é algo tão corriqueiro aquela violência, que existe lei contra aquilo. Então, muitos homens aderem à medida protetiva e não descumprem a protetiva. Claro que existem casos em que esses homens são mais insistentes e continuam praticando, e aí a gente tem os instrumentos. A gente pode decretar a prisão preventiva desse homem, ou a gente pode, em casos menos graves do que decretar a preventiva, mas em que já haja alguma gravidade na violação da protetiva, fazer, por exemplo, monitoramento eletrônico. Né? Então, o monitoramento eletrônico é importantíssimo porque nós já temos tecnologia pronta para fazer com que o homem, com uma tornozeleira eletrônica, acione um mecanismo ou acione um sinal no celular dessa mulher ou acione até mesmo uma ordem já para a polícia militar quando ele entrar naquele raio em que ele não pode se aproximar da mulher. Então nós já temos esse tipo de tecnologia. O que falta é vontade política de se aplicar. Então, infelizmente, nós ainda temos pouco investimento em monitoramento eletrônico para esses casos mais graves em que nós precisamos efetivamente um controle maior sobre esses homens. Uhum. Mas eu sempre digo, as medidas protetivas, elas salvam vidas todos os dias. Todos os dias nós estamos salvando mulheres com a medida protetiva. Graças a Deus esses casos não viralizam, porque justamente elas não morreram.
3: Porque né? Funciona.
4: Porque funcionou, exato.
3: Nathalie, os números mostram que o assassinato de mulheres por homens acontece todos os dias, mais especificamente 4 por dia. A gente vive repetindo aqui, uma mulher é morta a cada 6 horas por um homem. Em geral, companheiro ou ex-companheiro. Dados divulgados pelo Fórum Brasileiro de Segurança Pública mostram que 1.571 feminicídios foram registrados no país no ano passado, o que representa uma alta de 4% em relação a 2024, ano anterior. É o maior número da série histórica. A gente já falou aqui sobre mudança de comportamento de meninos, garotos e homens. A gente já falou aqui de políticas públicas que foram desenvolvidas a partir do que determina a Lei Maria da Penha. Quero te perguntar o que é que falta. Quais são as políticas públicas que ainda devem ser implementadas a partir dessa lei, ou as que já existem e precisam ser aprimoradas para melhorar a efetividade dela e aumentar a proteção às mulheres?
4: Eu acho que as políticas estão todas estabelecidas na Lei Maria da Penha. Quando a gente olha esses dados dos feminicídios do Fórum Brasileiro de Segurança Pública, a gente chega a uma conclusão bastante interessante, que metade dos feminicídios ocorreu em cidades pequenas. Cidades com menos de 100 mil habitantes, cidades em que moram 42% das mulheres, ou seja, metade dos feminicídios em menos da metade das mulheres, né, onde moram menos da metade das mulheres, cidades que não têm rede de assistência adequada para a mulher. Então, a gente verifica que efetivamente a rede de apoio e assistência às mulheres é muito importante, porque é essa rede que vai fazer com que essa mulher obtenha, por exemplo, uma complementação de renda, um auxílio aluguel, uma facilidade para transferência dos filhos da escola, para que ela saia desse ambiente de violência, né? Onde tem uma delegacia de defesa da mulher, essa mulher vai ser melhor atendida, ela vai ser estimulada a fazer esse registro da ocorrência, e só o registro da ocorrência já é uma proteção para essa mulher. O fato dela registrar um boletim de ocorrência, muitos homens já retrocedem nessa violência. Então, todo esse arcabouço que a Lei Maria da Penha prevê precisa efetivamente funcionar. Nós precisamos ter em cada cidade pequena, nós precisamos ter uma rede de assistência a essa mulher, para que então essa mulher saiba onde procurar ajuda.
3: Perfeitamente. Quero agradecer demais a entrevista da Procuradora de Justiça Criminal, Nathalie Malveiro, hoje conosco aqui no Estúdio CBN, falando sobre os avanços e as falhas que ainda precisam ser corrigidas ou aprimoradas a partir da Lei Maria da Penha, promulgada há 20 anos, em 7 de agosto de 2006. Nathalie, muito obrigada por mais uma vez estar aqui conosco, conversando com os nossos ouvintes. Uma boa tarde.
4: Obrigada, Tatiana. Boa tarde para você, para os ouvintes. E eu queria mandar um beijo especial para Maria da Penha, uma mulher que, em razão da luta dela, trouxe para a gente essa busca por justiça, e hoje a gente tem uma lei que efetivamente protege e salva milhares de mulheres. Maria da Penha, obrigada.
3: Nosso beijo. Mua.
2: Tatiana Vasconcelos, conosco aqui no CBN Madrugada, e a nossa ouvinte moradora em Portugal, a Isabel Costa, está escrevendo aqui, Ricardo Garcia, ouvinte do CBN Madrugada, que em Portugal as mulheres agredidas que denunciam recebem da polícia um aparelho que informa a distância do agressor. 4:30, vem aí o Edmilson Fernandes.
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0: sábado 8 de agosto de 2026. Duas adolescentes de 14 anos denunciaram ter sido vítimas de estupros coletivos dentro de uma escola municipal no Cabo de Santo Agostinho, no Grande Recife. Segundo a defesa das vítimas, os abusos ocorreram na sala de aula durante o intervalo, praticados por 5 alunos do 9º ano em ocasiões diferentes. A defesa acusa a gestão da escola de omissão. Em nota, a prefeitura negou irregularidades e informou que instaurou um procedimento administrativo para apurar os fatos. A Polícia Civil investiga os casos sob sigilo. Importação de carros chineses para o Brasil mais que dobrou nos primeiros 7 meses, com alta de 105% em relação ao mesmo período do ano passado. O país recebeu 344 mil veículos até julho. Os veículos elétricos e híbridos também tiveram destaque no mês e responderam por 23% de todos os emplacamentos realizados no país em julho, a maior participação registrada até então e acima da previsão. Os dados são da Associação Nacional dos Fabricantes de Veículos Automotores. O programa de renegociação de dívidas do governo federal para trabalhadores informais deve sair do papel na segunda-feira. A pedido da Caixa e do Banco do Brasil, o Planalto alterou as regras para a participação das instituições financeiras no desenrola adimplentes. A gestão Lula espera agora que a iniciativa ganhe tração com o ingresso de bancos privados que inicialmente rejeitaram a medida. Brasília, 4h32.
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0: 4:33. O sábado deve ser marcado por ventania com rajadas de até 90 km por hora no sul e sudeste do país. O ciclone Bomba se afastou para o alto mar, mas ainda há previsão de rajadas pontuais no Paraná, Santa Catarina e São Paulo. Uma nova frente fria começa a mudar o tempo no centro-sul do país, trazendo chuva forte e risco de novos temporais. As áreas de maior atenção para tempestades e queda nas temperaturas abrangem o Paraná, interior e litoral de Santa Catarina, o estado de São Paulo e o sul do Mato Grosso do Sul. No Rio Grande do Sul, mais de 2.300 pessoas continuam fora de casa em razão da passagem do ciclone. O temporal provocou estragos em mais de 100 municípios gaúchos, com rajadas de vento que atingiram a marca histórica de 134 km por hora em General Câmara. Uma pessoa morreu e 5 ficaram feridas em decorrência dos ventos intensos. Em Porto Alegre, moradores e funcionários da Companhia de Energia Elétrica trabalharam juntos para liberar as ruas. Árvores derrubadas pelo vento bloquearam o trânsito, atingiram a rede elétrica e deixaram milhares de casas sem luz.
1: Foi uma rajada bem forte, foi de assustar, para mim foi, né? Bem feio, e eu comecei a ouvir assim as coisas voando, tudo, e começou a me dar uma tremedeira, tudo, até me ajoelhei, comecei a orar, né?
2: Tive que deixar o carro longe e vim pelo meio dos galhos para poder chegar para ver qual era a situação do pessoal em casa, né? Foi algo atípico. Nosso maior problema seria aqui as árvores antigas, né? Árvores muito velhas, então elas não resistem ao vento. E acaba danificando calçada, acaba danificando tudo, né? Foi muito pânico. Quem estava em casa relatou que foi terror.
3: A gente reza. É isso, não tem o que fazer, né? E foi muito horrível, foi bem feio.
0: O ciclone também provocou reflexos no sudeste do país. Em Paraty, litoral sul do Rio de Janeiro, os ventos de mais de 70 km por hora derrubaram árvores e interditaram dois trechos da rodovia Rio Santos. A pista já foi liberada. Rajadas de mais de 60 km por hora atingiram alguns bairros da capital fluminense. Escolas públicas não abriram e o esquema de transporte foi reforçado. No começo da noite, a Prefeitura do Rio reduziu o nível de alerta, mas manteve o aviso sobre risco de ventos moderados a fortes nas próximas horas. No litoral de São Paulo, os ventos chegaram a 109 km por hora. A movimentação de navios no Porto de Santos foi suspensa por 1h30. Os ventos fortes também interromperam a travessia de balsas entre Santos e Guarujá e entre Ilhabela e São Sebastião.
4: Começou a ventar muito forte aqui em Guarujá. Agora, nesse momento, cedeu um pouco, mas às 6h40 eu estava me preparando para levar minha filha até a barquinha, porque ela estuda em Santos, que a gente resolveu não levar porque muito provavelmente a travessia ia ser interrompida.
0: Diante dos alertas de segurança, diversas prefeituras da Baixada Santista e Litoral Norte suspenderam as aulas na rede pública nesta sexta-feira. A Defesa Civil de São Paulo mantém o monitoramento da região e alerta para o risco de ondas superiores a 2 metros de altura. O gabinete de crise instalado pelo governo do estado na quinta-feira foi mantido e seguirá mobilizado até este sábado. 4:38. O governo dos Estados Unidos reduziu em quase 36% a cota de açúcar brasileiro que pode entrar no mercado americano com alíquota preferencial. A margem de exportação com imposto reduzido caiu de 155 mil para 100 mil toneladas no próximo ciclo fiscal. O Departamento de Agricultura americano condicionou a recuperação do volume cortado à apresentação de propostas comerciais consideradas satisfatórias por Washington. Diplomatas brasileiros avaliam que a retenção do saldo é uma estratégia de pressão para forçar concessões do Brasil no setor de etanol. A representação brasileira nos Estados Unidos questionou formalmente a medida, destacando o cumprimento integral das cotas anteriores e a capacidade de abastecimento nacional. Além do corte no limite preferencial, Autoridades americanas estudam elevar as tarifas cobradas sobre o açúcar que entra fora da cota. Nesta sexta-feira, o presidente Lula voltou a criticar o secretário de Estado norte-americano Marco Rubio, que acusou o líder brasileiro de não negociar o tarifaço. O petista afirmou que o chefe da diplomacia americana tem atuado contra os interesses do Brasil e o classificou como responsável pela recente escalada tarifária contra produtos brasileiros.
5: Ele não gosta. Eu disse pro Trump, esse monstro não gosta do Brasil. Não gosta, ele é um anti-latino-americano. Ou um latino-americano frustrado, porque ele foi embora de Cuba, o avô dele, o bisavô, sei lá, ele nunca morou em Cuba. Mas ele foi embora, ele é um descendente de cubano de Miami. Então ele odeia Cuba, odeia a Colômbia, odeia o Brasil. E ele faz as coisas diferentes daquilo que a gente conversa com o Trump.
0: A crise entre Brasil e Estados Unidos ganhou um novo capítulo nesta semana, após os Estados Unidos revogarem o visto da embaixadora do Brasil em Washington, Maria Luísa Ribeiro Viotti. Segundo o Departamento de Estado americano, a medida seria uma resposta à demora das autoridades brasileiras em conceder o aval diplomático para que Daniel Pérez assuma a embaixada americana no Brasil. Ontem, o nome de Pérez foi aprovado pelo Senado americano para assumir a representação em Brasília. Agora, o nome segue para aval do Itamaraty, que poderá conceder ou não a autorização necessária para que um embaixador estrangeiro assuma suas funções. Apesar do acirramento nas relações bilaterais, Lula sinalizou a aliados que vai buscar abrir um canal direto de conversa com Trump na próxima semana. A intenção principal do presidente é defender a mediação do Conselho de Segurança da ONU para o fim da guerra na Ucrânia.
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0: O candidato do PSD à presidência, Ronaldo Caiado, defendeu a concessão de anistia aos condenados pelos atos golpistas de 8 de janeiro. Em entrevista ao portal G1 e à Globo News, o ex-governador de Goiás justificou que a medida é necessária para pacificar o país e retirar a controvérsia da pauta política nacional.
7: Isto é uma briga inútil, é uma briga que só traz desgastes. Eu tenho a consciência absoluta que no momento em que eu promover a anistia, este assunto sai da pauta e nós vamos viver um outro momento. Vamos viver um momento de produção, de desenvolvimento, de pautas que sejam relevantes para as pessoas. E é isso que a pessoa está esperando de nós hoje, Sadi. É um candidato que saiba abraçar a população. Dizer a ele, olha, é um presidente, sabe? Eu vou cuidar de vocês. Tenha certeza que o Estado não vai ser um peso nas suas costas.
0: O ministro do Supremo Tribunal Federal, Flávio Dino, determinou que a Polícia Federal investigue indícios de crimes e desvios na execução de mais de 55 milhões de reais repassados via emendas PIX. A decisão foi baseada numa auditoria do Tribunal de Contas da União, que apontou irregularidades e potencial prejuízo aos cofres públicos em 82 das 100 transferências fiscalizadas. Entre as ações sob suspeita está um repasse de 6 milhões e 200 mil reais indicado pelo deputado Alfredo Gaspar, do PL, à Prefeitura de São José da Laje, em Alagoas, o estado dele. Gaspar é candidato a vice na chapa do senador Flávio Bolsonaro. O relatório técnico do TCU apontou indícios de superfaturamento, fraudes em licitações e pagamentos sem nota fiscal. Flávio Dino deu 10 dias para que o Ministério da Gestão e Inovação esclareça as falhas na plataforma federal e detalhe as providências adotadas para garantir transparência. O material compartilhado com a Polícia Federal também cita repasses de outros 17 parlamentares e ex-parlamentares incluindo o presidente da Câmara, Hugo Mota, e os senadores Omar Aziz, do PSD, e Rogério Carvalho, do PT. O relator no STF reiterou que o uso de contas bancárias específicas é obrigatório para cada emenda, proibindo a transferência dos valores para contas genéricas. Para o coordenador de projetos da ONG Transparência Brasil, Cristiano Pavini, as prefeituras têm liberdade excessiva para gastar o dinheiro das emendas PIX.
8: As emendas PIX estão sendo aprimoradas ao longo do tempo no quesito de transparência dessas informações, mas ainda há muito o que avançar, além da necessidade de se questionar se essa modalidade de emenda é ou não constitucional, mediante a sua desvinculação com os projetos e políticas públicas estruturantes do país.
0: Após uma série de idas e vindas, o Republicanos confirmou que o senador Cleitinho Azevedo será candidato ao governo de Minas nas eleições de outubro. A decisão ocorreu após sucessivas reuniões entre lideranças estaduais e o presidente nacional da legenda, Marcos Pereira, que reverteu o veto anterior à candidatura do parlamentar. A definição encerra semanas de incertezas na legenda e atende a apelos da bancada de candidatos a deputado federal e estadual em Minas Gerais para fortalecer o palanque regional. Em nota, a direção do Republicanos afirmou que o aval foi concedido após o senador Cleitinho pedir desculpas pelos equívocos e assumir o compromisso de levar o projeto até o fim, sem uso do fundo eleitoral. Em coletiva de imprensa, Cleitinho esteve acompanhado do presidente estadual da sigla, Euclides Petersen, e justificou a hesitação anterior pelo luto em consequência da morte do irmão.
9: Quem que nunca teve emoção na vida? Quem que nunca chorou? Quem que nunca teve uma perda? O que eu tô passando aqui, só minha família sabe o que eu tô passando. Então, eu voltei atrás. Sim, quem nunca voltou atrás, qual que é o problema de voltar atrás? E todas as vezes que eu precisar de voltar atrás, eu vou ter humildade para falar isso. Agora, insegurança não tem nenhuma. Eu sei muito bem o que o Estado precisa. E como é? Eu vou ter até mais sorte.

0: Diante das idas e vindas anteriores de Cleitinho, a coordenação de campanha de Flávio Bolsonaro à presidência manteve o lançamento da candidatura do empresário Flávio Roscoe ao governo mineiro pelo PL. O coordenador da campanha de Flávio, o senador Rogério Marinho, indicou que uma eventual convergência entre os grupos de direita no estado deve ocorrer no segundo turno.
1: Passamos quase 120 dias em tratativas com outros partidos, em especial com o senador Cleitinho, para que ele tomasse a decisão de ser candidato ao governo do estado de Minas. Em função dessa instabilidade que se estabeleceu no seu partido, nós decidimos a candidatura do Flávio Roscoe e não tenho dúvida nenhuma que será para o bem de Minas e do Brasil.
0: 4h47. 4 jogos abrem hoje a 22ª rodada do Campeonato Brasileiro. Às 16h, o Grêmio recebe o São Paulo em Porto Alegre. Às 18h30, tem Remo e Atlético Mineiro no Mangueirão. Às 20h30 da noite, o Curitiba enfrenta a Chapecoense no Couto Pereira. E às 21h, o Botafogo encara o Fluminense no Nilton Santos. Pela 15ª rodada do Campeonato Brasileiro Feminino, o Atlético Mineiro enfrenta o Bahia às 15h e a Ferroviária joga contra o Palmeiras às 16h.
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0: E amanhã o tenista João Fonseca vai buscar uma vaga nas quartas de final do Masters 1000 de Montreal, no Canadá. Ontem o brasileiro fez 2-0 no norueguês Casper Ruud, ex-número 2 do mundo, e se classificou para as oitavas. Neste domingo, em horário ainda não confirmado, Fonseca terá uma revanche contra o americano Ben Shelton, atual campeão e único top 10, e segue vivo na competição. Quatro e quarenta e oito, espaço aberto agora para Sardenberg e Merval Pereira.
3: Bom, nessa semana, nos últimos dias, ficou explícito o desentendimento entre o ministro André Mendonça e o diretor da Polícia Federal, Andrei Rodrigues. Há uma desconfiança mútua, né, Merval?
4: É, eles estão há algum tempo com essa dificuldade, né? Na verdade, a Polícia Federal teve já outros embates com o ministro Dias Toffoli, por exemplo, quando ele era o relator dos casos
3: do caso Master.
4: De corrupção, no caso do banco, né?
3: Yeah.
4: Do banco Master. Pois é, mas na verdade o caso atual do ministro André Mendonça com a Polícia Federal é uma desconfiança mútua de que um está querendo ajudar o lado bolsonarista e o outro está querendo ajudar o lado do Lula, do PT, né?
3: Uhum.
4: O tanto que o André Mendonça proibiu que as informações sobre o caso fossem mandadas diretamente para o diretor da Polícia Federal. Tinha que passar primeiro por ele. Por quê? Porque ele implicitamente dizia, deixava claro que achava que as informações sobre o processo iam direto para o presidente Lula, através do diretor-geral da Polícia Federal. E isso é uma desconfiança de que questões políticas estão interferindo no inquérito, né? De um a favor de um ou a favor do outro. Os dois lados estão nessa disputa, né?
3: É.
4: Isso é ruim porque atrapalha a isenção da investigação, né? Ou pelo menos dá a sensação de que a investigação pode ter dois lados, não ser imparcial. Isso sempre atrapalha, né? Sempre prejudica o resultado final. Vamos ver, eles agora tiveram uma reunião com o ministro da AGU e ministro da Justiça para tentar colocar um equilíbrio nessa relação, né? Vamos torcer para que isso aconteça, porque realmente é um caso muito grave para que seja desnado com desconfianças políticas, né?
3: Tá certo. A ver, a história está em andamento, houve uma reunião do ministro André Mendonça com o ministro da Justiça, o

0: diretor da Polícia Federal para ver então o acerto que você fez menção aí, né, meu irmão?
1: Eu acho que é a melhor solução para os dois, né? Que nenhum dos dois ganha ficar no ar essa sensação de que alguém está tentando proteger um dos lados, né?
0: Tá certo.

0: 4:52, aí o Sardenberg com o Merval Pereira. Nós vamos ao Rio de Janeiro, Matheus Maciel tem informações aí sobre mudanças de locais de votação no Rio de Janeiro por causa da violência, hein?
1: O avanço do crime organizado sobre a política do Rio surpreendeu até o comando do Tribunal Regional Eleitoral do Estado. Diante disso, a Corte trabalha em duas frentes nas eleições deste ano: a transferência de locais de votação em áreas sob domínio de facções ou de milícia e a rejeição do registro de candidatos suspeitos de ligação com o crime. Em entrevista exclusiva à CBN, o presidente do TRE do Rio, Cláudio de Melo Tavares, afirmou que ficou preocupadíssimo com a quantidade de candidatos com inquéritos na Polícia Federal.
2: Não tinha noção de como estava a situação. Aí comecei a verificar os inquéritos que envolvem vários candidatos na Corregedoria e foi preocupante a quantidade de inquéritos instalados pela Polícia Federal. Então, quando eu verifiquei aquele número de inquéritos policiais envolvendo tantas pessoas que estão hoje pretendendo ser candidato ou ocupando cadeira em determinado poder, realmente eu me assustei. Não tinha noção da dimensão disso.
1: Uma das principais ações foi a ampliação do número de locais de votação transferidos. Em 2024, 10 municípios tiveram mudanças. Neste ano, já são 20. Segundo o presidente do TRRJ, cerca de 188 mil eleitores devem ser beneficiados com as alterações, que buscam evitar ameaças e coação comparadas ao antigo voto de cabresto.
2: O serviço de inteligência da Força-Tarefa está fazendo levantamento para ver outras áreas que estejam tomadas pelo crime organizado. Então, a tendência é que possa aumentar esse número. O objetivo é o seguinte: quando nós verificamos que esses eleitores estavam sofrendo ameaça através de porte de arma com os milicianos traficantes, nós procuramos preservar o eleitor para que ele pudesse votar com tranquilidade.
1: Outra frente de atuação mira diretamente às candidaturas. Uma força-tarefa com órgãos de segurança e o Ministério Público criou um mecanismo mais rigoroso que a lei da ficha limpa. A proposta é rejeitar o registro de candidaturas com base em provas reunidas por investigações.
2: Não há necessidade de condenação em segundo grau, porque o artigo 17, parágrafo 4 da Constituição Federal determina que é vedada a utilização pelos partidos políticos de organização paramilitar. É inadmissível que o eleitor vote numa pessoa para representá-lo que ele sequer sabe que esteja envolvido com milícia e com tráfico.
1: O TRE também aguarda autorização para o uso de tropas federais no Rio durante o pleito. O pedido já foi feito e depende de aval do Tribunal Superior Eleitoral e do Ministério da Defesa. Com a colaboração de Leandro Rezende, do Rio de Janeiro, Matheus Maciel.
0: Faltam 5 minutos agora para 5 da manhã. Nós vamos a Pernambuco com Antônio Marcos. Essa história aqui, hein, Ricardo Garcia? Eu vou ouvir com atenção para entender isso aqui, porque é uma coincidência tremenda, ou então tem alguma questão a mais aí nessa história, porque um agricultor está enfrentando uma batalha judicial porque ele tem simplesmente o mesmo nome, data de nascimento, naturalidade, nome da mãe de outro homem. Estou achando muita coincidência isso. Será que tem alguma coisa errada aí? Será que tem gato na tuba? É isso? É assim que fala ou não? É, né? Tem alguma coisa estranha, hein? Vamos ouvir o Antônio Marcos.
3: Em Casinhas, no agreste de Pernambuco, a 130 quilômetros do Recife, vivem pouco mais de 13 mil habitantes. Em meio à tranquilidade do interior, um homem do campo enfrenta uma batalha judicial dramática causada por um erro comum: a homonímia. Quando duas pessoas compartilham os mesmos dados de identificação, gerando confusão e prejuízos legais. O caso do agricultor José Barbosa da Silva é raríssimo. O RG dele é praticamente idêntico ao de outro homem, além dos nomes iguais.

0: pais batem a data de nascimento, o local e até o nome das mães. Uma coincidência inacreditável que virou pesadelo. O outro, José Barbosa da Silva, mora na cidade de Pedras de Fogo, na Paraíba. Esse homônimo se aposentou por invalidez em 2006. O problema é que quando o seu José, lá de Casinhas, deu entrada na própria aposentadoria, o sistema do INSS cruzou os dados e bloqueou o benefício do morador paraibano, deixando ambos travados na burocracia. Diante da complexidade do caso, vários advogados abandonaram o processo ao longo dos anos. A advogada Leângela Pegado assumiu o caso recentemente e explica que a missão agora é reunir o máximo de provas para reverter a situação.
1: Quem tem o poder de regularizar, né, o CPF na Receita Federal, o Cadastro Nacional de Informação Social na Previdência Social, tudo através de uma sentença na Justiça Federal. Então vamos unir essas forças e vamos resolver a solução, a vida de uma pessoa. Nós estamos falando de uma vida.
0: Mesmo com a saúde fragilizada e dependendo de remédios controlados, seu José não pode se dar o luxo de parar. Ele continua de pé, lidando com a roça para garantir o sustento de casa. O caso dele reflete um problema nacional. Dados do IBGE mostram que o Brasil tem mais de 5 milhões de pessoas chamadas José. No caso de seu José de Casinhas, a situação é ainda mais delicada porque o processo já teve o chamado trânsito em julgado. Enquanto aguarda o desfecho de uma espera que parece interminável, seu José de Casinhas, sem perder a essência e a simplicidade do homem do campo, é na fé e no apoio da família que ele encontra forças para continuar acreditando.
2: Eu tenho esperança de chegar a hora de eu me aposentar.
0: Em nota, o INSS informou que o caso envolve duas pessoas homônimas e está em análise conjunta com a Receita Federal, Polícia Federal, o Instituto de Identificação Tavares Buril, da Defensoria Pública da União e de outros órgãos competentes. Para solucionar a situação de forma definitiva, tramita uma ação no Tribunal de Justiça da Paraíba para a emissão de uma nova certidão de nascimento que individualize os registros. De Caruaru, Antônio Marcos.
3: Que coisa, hein? 4 horas e 59 minutos. Deixa eu registrar aqui algumas participações das nossas ouvintes, os nossos ouvintes aqui no YouTube. Carlos Cadel. Cristino Pessoa, de Jaboatão dos Guararapes, nosso ouvinte Ivan, de Maceió, Alagoas, Samantha Smith, já está presente também, mandando o seu bom dia, Cristina Machado, Maria Cristina, de Campinas, muito obrigado, viu, Maria Cristina, pela participação aqui, Edilson Damião, Jefferson Moura, pelo WhatsApp, 11 999 11 9981. Tietri Miguel nos avisa que chove fraco em Madureira, o vento não veio, ainda bem, né? Alberto de Guaianazes também manda aqui a sua mensagem. Luiz de Petrolina, Pernambuco. Robério Lima de Osasco, na Grande São Paulo, muito obrigado pela mensagem. E obrigado a você que participa pelo e-mail, entrou lá no site cbn.com.br, o IBI Campos de Oliveira, clicou no Fale com Âncora, está dizendo que foi parar no hospital hoje, viu, Ricardo Garcia? Acompanhando o CBN madrugada, né? E foi internado sem ter leito. Como pode isso? Pergunta o IBI Campos de Oliveira, lá no Hospital Costa do Cacau, em Ilhéus, na Bahia, né? Poder não pode, né? Não deveria. Deveria ter leito para todo mundo. A gente espera que o nosso ouvinte, o Ibi aqui, Ibi Campos de Oliveira, esteja bem, primeiramente, né? E que consiga resolver essa questão aí o mais rápido possível. Gaston Esteban Farias Droguê, de Araçatuba, no interior de São Paulo, também nos faz companhia. E muito obrigado a você. Interage aqui via Instagram no arroba PHC Galvão. Repetindo, arroba PHC Galvão. Você pode interagir como faz o Henrique Kurtz, direto do Rio de Janeiro, dizendo que a madrugada fica muito melhor na companhia do CBN Madrugada. Muito obrigado pela mensagem. Também o nosso ouvinte Márcio Lima está interagindo via Instagram. E tem uma galera chegando aqui, viu, Ricardo Garcia? A gente agradece aqui o nosso ouvinte, o Giuliano. Juliano, 1971. Você é Ricardo, 1978, é isso? 1980. Eu sou Paulo, 1969, né? Safra de 1969, e estamos aí. 5:01 agora.
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0: sábado, 8 de agosto de 2026. A Justiça Federal do Rio de Janeiro suspendeu o bloqueio de 3 bilhões e 700 milhões de reais em bens do ex-CEO da Americanas, Sérgio Rial, e de até 54 bilhões do acionista Beto Sicupira e de outros conselheiros. A decisão atendeu o pedido do Ministério Público Federal. Procuradores argumentaram não haver provas de que os acionistas tinham conhecimento ou participaram das fraudes contábeis da empresa. A investigação da Polícia Federal prossegue sob sigilo. Os investigados devem ser ouvidos nas próximas semanas. O Ministério Público do Paraná denunciou a vereadora de Curitiba, delegada Tatiana Guzella, do PL, por discriminação e preconceito contra a vereadora Wanda de Assis, do PT. Durante sessão na Câmara Municipal, Guzella questionou por que a parlamentar natural do Ceará não voltava para o seu estado de origem. O Ministério Público pede o pagamento de indenização por danos morais individuais e coletivos. Em nota, Guzella afirmou receber a denúncia com serenidade, disse que é inocente e alegou que a fala foi exclusivamente política. A Anvisa revogou a proibição que impedia a Shopee de comercializar e anunciar medicamentos na plataforma. A venda continua restrita a produtos regularizados, comercializados por farmácias e drogarias com licença sanitária, que agora podem usar o site como canal de logística e entrega. No horário de Brasília, 5 horas e 4 minutos.
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0: 5:05, bom dia a você que nos faz companhia aqui no CBN Madrugada com Ricardo Garcia. Vamos juntos até às 6 horas da manhã, porque hoje é sábado e agora é hora de saber como é que fica o tempo em todo o Brasil.
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0: Com Josélia Pegorim.
2: E neste sábado teremos duas frentes frias atuando sobre o Brasil. A primeira delas estará passando pelo Rio de Janeiro, indo para o oceano. Então, na madrugada deste sábado, pode chover um pouco no Rio de Janeiro, inclusive na região da cidade do Rio de Janeiro, e também em alguns poucos pontos no sul de Minas, na zona da Mata Mineira. A nebulosidade até aumenta no Espírito Santo, mas a possibilidade de chuva é pequena. Mas outra frente fria avança muito rápido pelo sul do Brasil e ela deve provocar chuvas de forte intensidade em várias áreas do Paraná, de Santa Catarina e também do norte do Rio Grande do Sul, além do sul e leste do estado de São Paulo. A região mais crítica em relação à chuva neste sábado será a parte norte do estado de Santa Catarina, todo o leste do Paraná, incluindo aí a região de Curitiba e o sul do estado de São Paulo. Nessas áreas nós podemos ter chuva volumosa que podem causar alguns transtornos. Na maioria das áreas do Brasil, nós teremos um sábado com bastante sol e calor também. Pancadas de chuva, moderadas a fortes, podem acontecer no extremo oeste do Amazonas, litoral do Pará, e também na faixa litorânea do Nordeste, alguma chuva moderada pode acontecer entre o litoral da Paraíba e de Alagoas. O frio vai ficar restrito ao Rio Grande do Sul, onde há inclusive a possibilidade de geada no sul do estado. Esta nova frente fria que chega ao sul do Brasil neste sábado vai avançar rápido e depois, no domingo, já estará novamente influenciando áreas de São Paulo e à noite no Rio de Janeiro. Esta frente fria vai trazer bastante ar frio para o sul do Brasil na semana que vem e também vai esfriar áreas como a Grande São Paulo e a região da cidade do Rio de Janeiro. Josélia Pegorim, da Clima Tempo para a CBN.
0: 5:08 e para você que acordou agora, a gente vai abrir espaço mais uma vez para o Igor Cardim, direto de Brasília, tem as últimas informações sobre essa querela entre Estados Unidos e Brasil.
3: O presidente Lula voltou a criticar o secretário de Estado dos Estados Unidos, Marco Rubio, horas após o Senado americano aprovar o nome de Daniel Pérez para o cargo de embaixador no Brasil. Segundo Lula, ele mesmo havia alertado o presidente Donald Trump sobre a postura de Rubio durante o encontro que os dois tiveram na Casa Branca. Disse que, depois de apresentar documentos sobre a balança comercial brasileira, esperou por contatos que não ocorreram. No lugar disso, segundo o petista, o anúncio de um novo aumento de tarifas veio pela imprensa, sem qualquer aviso oficial ao governo brasileiro. Durante visita ao Instituto Nacional de Pesquisas Espaciais, o presidente afirmou que Rubio não gosta do Brasil e o chamou de latino-americano frustrado.
4: Ele não gosta. Eu disse pro Trump, esse moço não gosta do Brasil. Não gosta, ele é um anti-latino-americano. Ou um latino-americano frustrado, porque ele foi embora de Cuba, o avô dele, o bisavô, sei de lá, ele nunca morou em Cuba. Mas ele foi embora, ele é um descendente de cubano de Miami. Então ele odeia Cuba, odeia Colômbia, odeia o Brasil. E ele faz as coisas diferentes daquilo que a gente conversa com o Trump.
3: Diante do mais recente capítulo da crise diplomática envolvendo o visto da embaixadora brasileira em Washington, Lula avalia fazer uma nova ligação para Trump na próxima semana para tratar das medidas contra o Brasil. Nos bastidores, o governo vê as ofensivas da Casa Branca como uma tentativa de questionamento ao processo eleitoral. Nesta sexta-feira, o Senado americano aprovou a indicação do republicano Daniel Pérez para ocupar o posto de novo embaixador americano no Brasil. Apesar disso, fontes da diplomacia afirmam que a pressão não será suficiente para aprovar o aval do governo brasileiro a Pérez, e a tendência é que o agremã seja concedido depois das eleições. Nesta semana, o governo americano revogou o visto da embaixadora brasileira nos Estados Unidos, Maria Luísa Viotti, e relacionou a medida à demora na autorização de Pérez. Com colaboração de Pedro Pupulim, de Brasília, Igor Cardim.
0: Bom, 5:11, nós vamos abrir espaço para o Lucas Taveira em São Paulo, uma história aqui que nos parece, né, fortes indícios aqui de abuso de autoridade. O motorista do ônibus foi retirado do coletivo por policiais à força. Vamos entender essa história aí.
5: Um motorista de ônibus foi retirado do veículo à força por um policial militar. Ele subiu no coletivo depois do motorista buzinar para pedir passagem à viatura que trafegava em baixa velocidade na zona norte de São Paulo. O caso aconteceu na manhã desta quinta-feira, na Avenida Professor Celestino Borrou. Imagens gravadas por um passageiro e obtidas pela TV Globo mostram o policial militar pedindo que o motorista descesse do ônibus. O motorista diz que não iria sair porque não fez nada de errado. Então, um dos agentes usa a força para retirá-lo do veículo.
6: O senhor vai sair.
7: Vou sair, o ônibus
6: vai sair.
7: Tô pelo direito.
6: Não, eu também
7: você
6: tenho o meu.
7: Você tem direito.
6: Eu também tenho o meu.
7: Aí tu gastou não, igual. Eu sou errado, então. Vou sair.
8: Calma. Calma, calma.
5: O motorista Edwagner Barreto dos Santos, de 56 anos, foi levado ao Distrito Policial da Casa Verde, onde o caso foi registrado como desobediência. Ele foi liberado em seguida. Em depoimento, Edwagner afirmou que trafegava normalmente pela avenida quando deu passagem à viatura. Como o veículo da PM seguia em baixa velocidade, ele buzinou para pedir que os policiais dessem passagem. Ao deixar a delegacia, Ed Wagner resumiu a situação como constrangedora. O Sindicato dos Motoristas e Trabalhadores em Transporte Rodoviário Urbano de São Paulo afirmou estar indignado com a abordagem. O Sindimotoristas informou ainda que vai apresentar uma denúncia à Corregedoria da Polícia Militar para pedir a investigação e eventual punição dos responsáveis. A Secretaria da Segurança Pública informou que a Polícia Militar analisa as imagens e apura as circunstâncias do caso. Segundo a pasta, a corporação não compactua com desvios de conduta e adota medidas quando são constatadas irregularidades. A SSP também informou que a Polícia Civil deve instaurar um inquérito e solicitar as imagens das câmeras corporais dos policiais. A Secretaria Municipal de Mobilidade Urbana e Transporte e a SP Trans informaram que o ônibus foi recolhido à garagem e um boletim de ocorrência foi registrado. De São Paulo, Lucas Taveira.
0: 5 horas e 14 minutos.
6: Já virou tradição, né, Ricardo Garcia? Aos sábados, mais ou menos nesse horário, a gente abre espaço para Rusty Marcellini. Sempre um papo muito alegre, divertido e que neste momento aumenta um pouquinho mais a nossa fome, né? Estamos nos aproximando do café da manhã. E muita gente que está conosco agora também. Mas tem gente que já está se aproximando, por exemplo, daquela ceia antes de dormir. Quem trabalhou ao longo da madrugada, está chegando em casa agora, de repente vai, né? Não será um café da manhã, vai ser uma ceia. Mas de qualquer forma, vamos abrir espaço mais uma vez para o Rusty Marcellini conversando com a Cássia Godoy e com Sardenberg.
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0: nós vamos falar é do cardápio. Parece exatamente uma coisa tão comum assim, mas tem uma história o cardápio.
1: Sardenberg, é extremamente complexo o cardápio. A gente acha que não dá o devido valor, mas basicamente é o contrato que a gente tem com o restaurante, né?
0: Uhum. Exatamente.
1: É a nossa maneira da gente poder pedir alguma coisa, o restaurante entregar e a gente pagar no final. É um contrato que foi desenvolvido aí provavelmente há mais ou menos uns 150 anos. Não é algo tão antigo assim. E sabe uma curiosidade? A palavra cardápio não existe em Portugal. Lá continua sendo menu.
2: Uhum.
1: A palavra cardápio é uma palavra que nasceu no Brasil, ali no final do século XIX, se eu não me engano. Ela vem do latim, acho que cartum, que é papel, e darpum, que significa iguarias. Então, ela vem aí de um papel com iguarias, né? Agora, é curioso também, porque
0: e
1: é o seguinte...
0: E você sabe quem que inventou a...
1: A palavra?
0: É.
1: Ô, Sardenberg, eu cheguei a ver, teve uma pessoa que inventou essa palavra, mas eu não vou lembrar, Benedito alguma coisa, não vou saber o nome agora do inventor da palavra cardápio em português do Brasil, né?
0: É.
1: Mas o que, o cardápio em si, ele acabou se popularizando ali por conta do Auguste Escoffier, na França, que ele implementou ali várias mudanças dentro da cozinha, quando ele setorizou toda a parte de cozinhas, né, transformou ali o garde-manger, o responsável pelos molhos, para poder permitir que os clientes pudessem escolher alguma coisa de uma carta, né, alguma coisa do menu.
0: Uhum.
1: Porque anteriormente a isso não existia, né? Você chegava no restaurante, eram aqueles pratos que tinham ali, geralmente anunciados por alguma placa, alguma coisa que era escrita ali no restaurante, mas os clientes não podiam pedir, escolher, né?
2: Uhum.
1: E o que que ele fez também? Ele categorizou o cardápio, dividindo ali entradas, pratos com aves, pratos com peixes, pratos com carnes, sobremesas.
0: Uhum.
1: Então, tudo isso foi feito ali pelo Escoffier. E depois disso, aí as pessoas começaram a poder escolher alguma coisa no restaurante. E uma curiosidade também, se a gente traz esse cardápio para os dias atuais, a gente começa a perceber a identidade do restaurante através do cardápio, seja na escolha da tipografia, da fonte, do design, até mesmo do preço, se o preço deve ter centavos ou não. O meu pai, por exemplo, lá no restaurante dele, todos os preços têm que somar 8. Todos os preços. Então, a soma dos algoritmos tem que ser 8, porque 8 traz a coisa da abundância, a coisa da fartura.
2: Já ouvi
1: então,
2: essa história do 8 em outras situações.
1: Então
0: é 53, por exemplo.
1: 53. Isso. Não pode ter prato 54, tem que ser 53.
0: É.
1: Ou então você acaba trapaceando ali, colocando centavos, né? Porque através dos centavos você coloca.
2: 53, 62.
1: É.
2: A soma tem que dar 8.
1: Então tem isso aí também. E também a questão do aquela coisa tática que tem do cardápio, né? Uma coisa muito ruim, pelo menos, que eu acho aquela coisa do cardápio plastificado, né?
2: Uhum.
1: Porque tem uma sensação ruim.
2: Sim.
1: A mesma coisa da leitura do cardápio, se as letras são grandes, se as letras são menores. E também a descrição. Existe uma pesquisa que aqueles pratos que tem, por exemplo, a palavra crocante, pela pronúncia que a gente faz, o crocante, ele acaba vendendo mais, simplesmente por causa que a sensação de falar crocante, a pessoa acaba pedindo aquele prato. Então tem muita coisa curiosa. Tem também alguns cardápios que são mais descritivos, aqueles mais longos, aqueles cardápios que são mais diretos, que acaba dando um pouco mais ali de criatividade para o próprio cozinheiro. Se você coloca ali moqueca de peixe, é uma coisa, o peixe pode ser qualquer tipo de peixe, a moqueca pode ser capixaba, pode ser baiana. Agora, se você começa a especificar demais a descrição no cardápio, acaba comprometendo para o próprio restaurante, porque ele vai ter que entregar aquilo ali. Se você coloca, por exemplo, uma moqueca de robalo, uma moqueca de badejo, tem que ser aquele peixe ali. Então, tudo isso conta quando se passa por uma montagem de cardápio. A mesma coisa quando o cliente quer mudar algum prato ali, né? Então, você coloca uma guarnição e ele quer tirar uma guarnição de uma outra seção do cardápio, passar para ali, então acaba comprometendo o restaurante também. Então, tudo isso acaba influenciando aí no cardápio, né?
2: Cardápio é uma coisa tão importante que semana passada, quando a gente estava falando dos pitacos,
1: isso,
2: né? Que pitaco cada um daria em restaurante? restaurante, nós tivemos muitos relativos a cardápios. Primeiro deles, número um, as pessoas não aguentam mais cardápio com QR Code. As pessoas querem um cardápio físico. Isso apareceu muito aqui.
1: Exatamente. Por tudo isso que a gente falou, a questão tátil de você pegar o cardápio, você vai ver a impressão do cardápio, tipografia, espaçamento de linhas. Tudo isso aí, quando você pega no celular, acaba mudando isso aí, né?
0: É. Então, você sabe que agora também eu estava pensando aqui, como, pelo menos para gerações mais jovens, como está mudando. Outro dia eu fui a um restaurante japonês aqui em São Paulo, onde você, você faz o pedido pelo celular.
1: Ah, eu já vi isso também, Sardemeg, isso me incomoda muito.
0: Você tem o QR Code, você acessa o cardápio e você vai teclando ali, você escolhe o prato pelo celular.
1: Eu fui no restaurante japonês também, onde tinha esse pedido, então você nem conversava com o garçom.
0: Isso, nem falava.
1: O garçom só trazia a comida.
0: Exatamente.
2: Aliás, a gente tem um restaurante aqui do lado da rádio, que é assim, que você pode fazer o seu pedido e escolher tudo. A guarnição, o prato principal, tudo pelo celular.
1: Sabe uma das coisas mais agradáveis que eu, por exemplo, que eu tenho nas minhas viagens? A gente passar por aquelas ruas, principalmente calçadões, aqueles cardápios que ficam externos aos restaurantes, você ir olhando aquela série de cardápios, dá uma olhadinha no restaurante para poder escolher qual que você vai ficar.
2: Qual que você vai entrar. Isso é bom.
1: Isso é algo muito interessante. O restaurante tem que ter o cardápio à porta.
2: É.
1: Entendeu? Pra gente poder olhar aquilo ali e somente depois entrar. Porque
2: e a plaquinha? Acho muito simpático também. É. Quando tem uma lozinha, uma plaquinha.
1: Isso, exatamente.
0: O prato do dia, a recomendação.
1: A questão do cardápio escrito ao giz, que muda diariamente.
2: Uhum.
1: Então isso é muito legal. Inclusive, a pessoa que escreve esse cardápio ao giz tem toda ali uma coisa de ter um jeito para escrever esse cardápio, que acaba dando ali uma sensação do que é o restaurante, né? Poder fazer alguma flor ali, ou puxar uma perninha no escrito. Então, tudo isso conta. Ô, Sardemberg, a título de curiosidade, eu trouxe aqui, tem um livro que chama Cozinheiro Nacional, e tem vários cardápios ali do final do século XIX, porque os cardápios eram muito importantes, principalmente em banquetes, né? Em banquetes reais. Olha só o cardápio do Natal, da ceia de Natal em 1888, que está no livro Cozinheiro Nacional. Olha só, jacu refogado com tomates, pé de cordeiro estufada, pombos guisados com molho de limão, passarinhos refogados com molho branco, dois queijos mineiros, deve ser bom.
2: Isso aqui. É bom.
1: Manjar de galinha, toucinho do céu, pudim de gemada, geleia de laranja. Então, olha o que eles comiam, barbo estufado. Então, o cardápio serve também para ser uma reflexão daquela época, né?
2: Verdade.
1: Então, a gente acaba vendo a história de determinadas épocas através do cardápio. Hoje que tá muito em moda no cardápio, que eu espero que passe logo, o tal do toast, né?
2: Toast.
1: Ou coisa brega você chegar num cardápio e ver toast de não sei o quê, né?
2: Sabe, tem outra coisa também. Tem o bowl.
1: Bowl.
2: Vem escrever
1: bowl,
2: que a comida vem numa cumbuca, tem o bowl. Né?
1: Tem o bowl.
0: Ah, mas é bowl é melhor que cumbuca.
2: Eu prefiro cumbuca. Acho cumbuca, a nossa cumbuca, mais legal.
1: Mas torrada é muito melhor, né? Torrada é muito mais prazeroso.
2: Mas
1: que toast, né?
2: Augusto, é que toast você pode cobrar mais caro.
1: É.
2: Toast.
1: Crunch também. Crunch. Em vez de crocante, é crunch também.
2: O nosso ouvinte Jairo Carvalho mandou uma mensagem pra cá, falando que ele nunca tinha pensado nisso que você falou. Essa ideia do cardápio ser um contrato, mas que faz sentido. E aí ele traz um exemplo. Uma vez ele foi com um amigo num restaurante, o amigo pediu uma salada Caesar de camarão. E o cardápio do restaurante não só tinha o prato, mas tinha a foto. E na foto da salada Caesar tinha, assim, 12 camarões médios para grande. Na foto eles contaram.
0: Ah, e aí veio o prato.
2: Aí veio o prato, 4 camarõezinhos minguados ali. É. Aí é quebra de contrato, realmente.
1: Não, e aquela coisa também do cardápio, quando você pega o cardápio na mesa, você já sabe que o outro que tá pagando, que não vai ser você que vai pagar, e a pessoa escolhe pelo lado direito, entendeu?
2: Vai pelo preço.
1: É para aproveitar, né?
0: Dá esse prato aqui de R$200, né?
1: Já tá sabendo que não é você que tá pagando ali, então você escolhe pelo lado direito do cardápio também,
0: né? Você sabe que há restaurantes, quer dizer, não há mais, mas havia restaurantes assim de alta classe, de alto luxo, que tinha o cardápio pro homem e o cardápio pra mulher. No cardápio pra mulher não tem preço.
1: É. Exatamente.
2: Que era coisa machista.
1: Coisa
2: horrorosa.
1: É isso
2: mesmo. Um cardápio
1: mesmo.
2: Sem preço pra mulher.
1: Não, mas talvez assim, para você não saber ali o quanto que vai custar aquela refeição ali. Geralmente é restaurante Michelin, que é esse restaurante estrelado.
0: Isso, restaurante francês. Eu vi isso recentemente na França.
1: Pois é, exatamente. Então
2: nossa,
1: tem isso.
2: Nossa, que coisa estranha.
1: É, mas tem muita coisa interessante essa questão.
0: Agora, uma coisa
1: nós falamos
0: que a gente
1: um pouquinho,
0: deixou
1: né?
0: no ar, a foto no cardápio, nós somos a favor ou contra?
1: Ah, eu sou contra.
2: É, em geral,
1: eu acho que perde a imaginação.
2: Não precisa.
1: É mais ou menos igual o rádio nessa demanda. Agora tá todo mundo me vendo lá na televisão ali. Não, agora já conhece meu rosto, entendeu? Não sabe como é que é a minha voz. Eu preferia, assim, sem o rosto, né, Sardenberg?
2: Não deveria preferir, porque tem ouvinte até
1: tá
2: elogiando
1: bem,
2: sua aparência.
1: Ah,
2: você
1: então
2: tá
1: obrigado.
2: Bem,
0: tá bem, não precisa se preocupar, não.
1: Pois é, o pessoal chega assim, eu pensei que você era mais gordinho e não sei. É.
0: Aliás, tem gente aqui até que acho que falou isso, viu? Perguntou sobre a sua dieta.
1: Hã? Se o quê?
0: Um ouvinte que perguntou sobre a sua dieta aqui.
1: Minha dieta é caminhar, Sardenberg. É dia sim, dia não, fazer 10 quilômetros de caminhada. Aprendi isso aí com o Osto Oliveto e sigo aí ao pé da letra, viu?
2: Que é um exercício muito bom e um exercício superestimado.
1: 10 quilômetros, dia sim, dia não. Dia sim, dia não. Então, pelo menos.
2: Tem que ser dia sim, dia sim.
1: Ah, dia sim, dia sim.
0: Duas horas?
1: Hã? Como
2: é que
1: é?
2: Ao longo do dia, né? Ele perguntou se dá 2 horas.
1: Não, mas isso
2: é...
1: Acaba sendo mais que 10, mas é isso. É caminhar, é exercitar. É isso aí.
0: Tá certo. Olha, Rossi, tem aqui ouvintes falando que preferem a foto no cardápio.
1: Sei.
0: No caso do Bruno, ele diz que prefere a foto e ele escolhe pela foto.
1: Escolhe pela foto.
0: É,
1: mas isso aí é arriscado, viu? É
0: arriscado pro restaurante, né?
1: É.
2: Eu acho que tem algumas exceções. Aí você vai para um país, assim, sei lá, na Ásia. Você não tem ideia da língua. Porque aí você não sabe o que tem mesmo no cardápio. Aí, exatamente, Sérvia, Rússia, Tailândia. Aí o que você faz? Você olha a foto e tem uma ideia. Ah, isso aqui é um lamen, isso aqui é
1: um... Não, eu aprendi várias palavras em francês graças a cardápios, né?
2: Uhum.
1: Porque a gente acaba aprendendo os pratos clássicos aí do mundo, tanto da França, da Itália, de outros países, por conta de ser o nome de prato, né?
0: É.
1: Se a gente vê lá um espaguete ao pesto, a gente já sabe o que que é. Já sei falar pelo menos espaguete, você fala pesto. Já sei duas palavras aí na língua.
0: Espaguete. Tá bom. Aqui, o que mais que nós temos? Então, o Rusty não está de dieta, está de exercício. O Roberto dizendo que em alemão cardápio quer dizer, a palavra em alemão diz assim, carta de comidas, é a tradução literal. É mais ou menos a mesma coisa, né?
1: Exatamente, né? Com a carta de iguarias. É bonito.
0: É que em alemão, quando eles querem... Em vez de falar menu, ele junta as palavras todas. Né? Fica uma palavra que é carta de vinhos, é uma palavra só. Né?
1: É isso aí.
0: Então falou. Rússi, aí tem outra vez aqui perguntando se você ainda cozinha, claro, né?
1: Lógico, ontem eu fiz um arroz de pato, Sardenberg.
2: Sardenberg,
1: fiz um arroz, fiz sozinho.
2: Ah, tá bom.
1: Fiz sozinho, foi o tema das minhas comemorações de 50 anos com meu prato favorito, que é arroz de pato.
2: Ai, que delícia.
1: Aí, ó. Exatamente.
2: Nem trouxe uma cumbuquinha pra
1: gente. Ah, uma cumbuquinha, pois é, ó.
3: Rusty Marcellini, conversando com o Sardenberg, com a Cássia Godoy, a gente vai acionar o Guilherme Gimenez. Tem informações aí, uma preocupação no estado de São Paulo em relação ao sarampo.
4: Subiu para 23 o número de casos de sarampo no estado de São Paulo. No começo da semana, o total somava 16. Os 7 novos registros são todos na capital, de acordo com a Secretaria Estadual da Saúde. Dos infectados, 16 pacientes não possuíam histórico de vacinação ou estavam com um esquema vacinal incompleto. Segundo a pasta, nesta quinta-feira, a cidade de São Paulo recebeu 150 mil novas doses da vacina tríplice viral, enquanto São Bernardo do Campo, no ABC Paulista, recebeu mais 80 mil. A campanha de vacinação é destinada à população de 6 meses a 59 anos, residente nesses dois municípios e em Guarulhos, em razão da confirmação de casos de sarampo e do risco de disseminação da doença. Nas demais cidades do estado, a orientação é intensificar as ações de vacinação por meio da verificação da situação vacinal da população, da busca ativa e da atualização das doses em atraso, conforme a idade e as recomendações do calendário nacional Nacional de Vacinação. A secretaria também afirma que os municípios estão abastecidos e são responsáveis pelas estratégias e ações específicas para o armazenamento e o remanejamento das doses entre as unidades de saúde. Nesta quinta, cerca de 40 postos de saúde da capital estavam sem a vacina contra o sarampo. Os interessados podem consultar o movimento nos postos e quais vacinas estão disponíveis em tempo real no site de Olho na Fila, plataforma da Prefeitura. De São Paulo, Guilherme Gimenez.
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0: sábado 8 de agosto de 2026. O dia será marcado por ventos intensos no sul e sudeste com rajadas de até 90 km por hora no Paraná, Santa Catarina e São Paulo. Uma nova frente fria traz chuva forte, temporais e queda de temperatura para essas regiões e o sul de Mato Grosso do Sul. No Rio Grande do Sul, mais de 2.300 pessoas seguem fora de casa após o temporal que atingiu mais de 100 municípios, deixando um morto e 5 feridos. A Corregedoria Geral do Conselho Nacional de Justiça enviou ao Supremo a auditoria de saldos devidos a mais de 700 magistrados por penduricalhos retroativos. O valor acumulado é de R$1,1 bilhão. Pagamento desse montante referente ao adicional por tempo de serviço de 4 tribunais estava suspenso desde fevereiro e depende agora de autorização do STF para liberação. O magistrado com o maior saldo tem quase R$4 milhões a receber. 4 jogos abrem hoje a 22ª rodada do Campeonato Brasileiro. Às 16h, o Grêmio recebe o São Paulo em Porto Alegre. Às 18h30, tem Remo e Atlético Mineiro no Mangueirão. Às 20h30 da noite, Curitiba enfrenta a Chapecoense no Couto Pereira. E às 21h, o Botafogo encara o Fluminense no Nilton Santos. No horário de Brasília, às 5h32.
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0: Cinco horas e 33 minutos, obrigado a você que nos acompanha aqui no CBN Madrugada, via YouTube, pessoal que está acompanhando as imagens do estúdio, trocando ideias no chat, Paulo Oliveira, Edgar Torres, Zé Carlos, está dizendo que é moqueca do capixaba, o resto é peixada, ó, Antônio Silva, conosco de Brasília, Sérgio Rodrigues, do Nordeste, Nivaldo Paisani de Taquaritinga, pelo WhatsApp 11 999 11 9981. Muito obrigado ao nosso ouvinte de Ubatã, na Bahia, tá por aqui, o Wellington, muito obrigado pela mensagem. Você que participa pelo e-mail, entrou lá no site cbn.com.br, clicou lá no Fale com Âncora. A nossa ouvinte, Maria Luísa Souza, Bom Jardim de Minas Gerais, 17 graus, temperatura agradável. Obrigado, Maria Luísa, pela mensagem. E obrigado a você que nos acompanha também via rede social, pelo Instagram, aqui no @phcgalvão. Repetindo, @phcgalvão. Você pode interagir por aqui, como faz o Renê Galves. Manda o seu bom dia. Também conosco, direto do Rio de Janeiro, o Edson Ponce. Muito obrigado pela mensagem. Márcio Lima também está por aqui. E tem mais gente chegando no @phcgalvão. Galvão, muito obrigado pela companhia do nosso ouvinte, Flávia Figueiredo. Vitória está chegando por aqui, muito obrigado. 5h35, porque hoje é sábado, não é, Ricardo Garcia? Nós vamos reapresentar uma das entrevistas que fizemos ao longo da semana. Muito bem, aqui no CBN Madrugada, espaço para a gente falar um pouco mais aí sobre a conjuntura política, sobre eleições. Nesta quarta-feira saiu mais uma pesquisa para a presidência da República, pesquisa Quest, mostrando que a diferença entre o presidente Lula e o candidato Flávio Bolsonaro num eventual segundo turno caiu de 8 para 5 pontos. Agora o Lula tem 44% das intenções de voto e o Flávio tem 39. A gente vai conversar aqui no CBN Madrugada com o professor Bruno Bolognese, que é cientista político da Universidade Federal do Paraná. Bruno, muito bom dia, é um prazer tê-lo conosco aqui na CBN.
2: Bom dia, Galvão, bom dia, ouvintes, prazer é todo meu.
0: O que poderia explicar essa queda na diferença de 8 para 5 pontos, ou seja, um ligeiro crescimento do Flávio e uma ligeira queda do Lula, hein?
2: São basicamente duas coisas. A primeira coisa é que a quantidade de indecisos diminui, né? Então, se a gente acompanhar a série histórica da Quest, a gente vai ver que a quantidade de indecisos, aqueles eleitores que não sabiam em quem iam votar, diminuiu. Então, isso tende a migrar para alguém, né? Nesse caso, o Lula perdeu um pontinho ali e o Flávio subiu um pouquinho. Então, você tem um Flávio conquistando um pouco mais indecisos do que o Lula. A segunda coisa que explica, o segundo fator que ajuda a explicar essa aproximação dos dois, é os votos da direita não bolsonarista, essa direita independente, né, que a Quest classifica, que é uma direita não bolsonarista, que ela tende a ser mais anti-lulista do que bolsonarista propriamente dito. Isso vai acontecendo, Galvão, vai acontecendo conforme a gente vai chegando perto da eleição e conforme as coisas vão se definindo, né? Então, Flávio definiu seu vice, ainda que a pesquisa tenha rodado bem hoje, ontem, né? Então, você tem aí uma pesquisa bem recente com os candidatos todos em evidência, depois das convenções partidárias, apoios conquistados, tal. Isso faz com que as pessoas também se decidam, tem mais visibilidade para o seu voto e acaba você tendo aí, se aproximando do que se espera que vai ser o dia da eleição propriamente dita.
0: Bom, você falou da definição aí do candidato a vice do Flávio Bolsonaro. Foram muitas semanas aí de indefinição, né? Muito se falou aí na possibilidade da ex-ministra Tereza Cristina. Lá atrás, antes das brigas, né? Falava-se até na possibilidade da Michelle Bolsonaro. Muita gente defendendo que fosse uma mulher. E nesta quarta-feira ficou definido o deputado federal Alfredo Gaspar. O que explica? Qual a estratégia do Flávio Bolsonaro ao escolher um deputado federal de Alagoas, hein, professor Bruno Bolognese?
2: Eu acho que tem aí uma anti-estratégia, né? Então, assim, o Flávio está apelando para aquilo que é possível, né? Então, assim, tentou sempre uma mulher, o que seria uma conquista importante para o Flávio, porque ele tem uma rejeição alta nesse segmento, né? Então, seria fundamental ter uma mulher na chapa para diminuir essa resistência. Foi tentando 1, 2, 3 nomes, não conseguiu nenhum deles, brigou com a família no meio do caminho. E as pesquisas foram consolidando o Lula com maior potencial de vitória. Então você tem duas coisas centrais aí, né? Primeiro, a incapacidade de aliança política do bolsonarismo, que é uma coisa clássica. A gente sabe que, por exemplo, no eventual governo Bolsonaro, do Flávio, né, do Flávio Bolsonaro, os partidos vão ter menos espaço, como foi no governo Bolsonaro pai, né, então é mais difícil fazer aliança, e você tem uma perspectiva, um potencial de vitória do Lula um pouquinho maior do que o Bolsonaro. Então isso faz com que as grandes alianças possíveis, né, o PP, o União, o MDB, o PSD, esses grandes partidos que poderiam ser aliados de ocasião do Flávio, acabam se afastando. E aí, acho que a alternativa que restou foi chamar alguém do Nordeste, que é um jeito de também diminuir alguma frente de resistência, que é justamente onde o Lula tem a maior certeza de voto. Entre recebedoras do Bolsa Família e entre eleitoras do Nordeste, né? 66% para as duas, para os dois extratos, né? Então, acho que essa escolha do Flávio de ter um candidato nordestino é importante, é razoável, é um modo que você, é estratégia viável do momento que foi possível.
0: Bom, Alfredo Gaspar do PL, mesmo partido do senador Flávio Bolsonaro. E os outros três candidatos do centro ali, da direita, também escolheram uma candidatura a vice chamada de puro sangue, mesmo partido. Ronaldo Caiado com o Gilberto Kassab, que é o presidente do partido. Romeu Zema com Eduardo Girão no Novo, né, o Caiado no PSD, né? E o Renan Santos com o Haroldo Medina. O que revela essas candidaturas puro sangue sobre a disputa, sobre esse momento político do nosso país, hein?
2: Então, eu acho que, com exceção do Missão, que é um partido novo, perdão, num momento muito ideológico, muito tentando impor a sua agenda, etc., com exceção do Missão, que não tem chance de ganhar, mas eu tenho a impressão que pode surpreender na votação aí, fazer uma votação lá maior do que partidos novos fazem. Com exceção da Missão, o caso do PSD é um caso clássico de partido que está cavando a sua posição no governo. Seja o governo do Lula, seja o governo do Bolsonaro. Ainda que o Caiado seja o governador com a aprovação mais alta do Brasil, junto aqui com o Ratinho Júnior aqui do Paraná, ele acha que ele tem consciência que as chances dele ganhar são pequenas, são reduzidas. Então, nada mais inteligente do que você ter uma chapa puro sangue que vai negociar o segundo turno. Né? Então, ele vai ver quem tem mais chance de ganhar no segundo turno e vai apoiar, provavelmente, o candidato com maior chance de vitória no segundo turno. Além disso, isso é um modo também de não estabelecer nenhuma aliança prévia para um futuro governo, ocupar ministério, estar em cargos na primeiro ou segundo escalão da burocracia. Então, acho que o PSD mira isso. Já o PL é um partido que ficou isolado pelo baixo potencial de vitória do Flávio. Né? Na medida em que as pessoas foram identificando que o Lula tem mais chance de ganhar, o PL teve que fazer uma chapa puro sangue. Né? Eu tenho certeza que não era a ideia do Flávio inicialmente ter uma chapa vertical com o PL, mas é o que é possível, né? E não duvide que o Valdemar, numa derrota do Flávio, não vá para o governo Lula no dia seguinte.
0: A gente está conversando aqui no CBN Madrugada com Bruno Bolognese, cientista político da Universidade Federal do Paraná. Bruno, partidos do chamado Centrão, né, estão declarando um atrás do outro neutralidade nessa corrida à presidência da República. MDB, Progressistas, União Brasil, Republicanos, Podemos, o PSDB, o Cidadania. Por que esses países, esses partidos, alguns até que tiveram uma enorme projeção no passado recente, como o PSDB, como o MDB, por que esses partidos não têm um candidato à presidência nesta eleição? O que explica essa posição de neutralidade, hein?
2: São duas coisas, né, Galvão? A primeira coisa é que são partidos que têm dificuldade de ter uma candidatura unificada, né, de ter um nome de expressão que seja capaz de ganhar a eleição. Né? Então, assim, para vocês, a gente lembrar aqui, né, o MDB nunca ganhou uma eleição presidencial e sempre foi o maior partido do Brasil até 10 anos atrás, né? Então, junto com o PT ali, competia com o maior partido do Brasil até 10 anos atrás. E nunca conseguiu ter um candidato que unificasse o partido para ser o nome presidenciário. Ocupou a presidência da República, sim, mas sempre com o vice quando o titular caiu, né? Então, esses partidos têm uma dificuldade imensa de ter um nome centralizado, unificado, para lançar para presidente com chance de vitória. A segunda coisa é que cada vez mais ter candidato presidencial é um custo financeiro altíssimo, na medida em que as regras de distribuição de recursos, principalmente do fundo partidário e do fundo eleitoral, migraram ou passaram a ter mais peso na contagem de votos para o legislativo, está se tornando cada vez mais imperativo o investimento em campanhas legislativas dos partidos precisam cumprir cláusula de desempenho, precisam cumprir cotas do quociente eleitoral, não pode mais fazer coligação proporcional. Então, se você pegar dados de financiamento, você vai ver uma migração de recursos de eleições majoritárias para proporcionais. Então, os partidos têm tido um alto custo para eleger deputado. Então, esses partidos menores, que não têm um nomão, né, um grande nome para lançar presidente, é muito mais interessante concentrar voto em deputados federais que vão garantir a sobrevivência do partido no próximo governo. E, por último, todo mundo acha muito bom embarcar em governo, né? Então, assim, nada melhor do que ser caroneiro, né? Nada melhor do que ficar independente, ficar neutro e, no eventual governo, tanto faz um governo à esquerda, um governo à direita, você ocupar um ministério, ocupar uma burocracia estatal, ganhar uma autarquia federal, né? Então, os partidos vão negociar isso, né? São todos partidos aí fisiológicos, que a gente chama de off-seeking, né? Partidos que estão em busca de posições no governo. Então, essas três coisas, eu acho que ajudam a gente a entender esse comportamento aí.
0: Estamos conversando aqui no CBN Madrugada com Bruno Bolognese, cientista político da Universidade Federal do Paraná. Esse aspecto, Bruno, a gente destaca muito aqui no CBN Madrugada, né? O Centrão está no centro porque é o lugar mais próximo de ir para a direita ou para a esquerda, dependendo das conveniências do momento, né? E a gente está vendo que caminhamos para um segundo turno que mostra exatamente o que aconteceu na eleição passada. Eu tenho falado bastante sobre isso também, uma pesquisa, um estudo muito interessante da Universidade de São Paulo, o pessoal lá de São Carlos, que mostra o engajamento pelo ódio, né? Como muitos eleitores estão votando num determinado candidato, não porque acreditam no plano de governo daquele candidato, mas porque não querem o outro. E o que nos parece é que estamos caminhando para isso no segundo turno, já que a rejeição dos dois candidatos que lideram de forma disparada a corrida é enorme, né? Por volta de metade da população, dos eleitores, rejeita os candidatos. Então, tudo indica que a gente vai ter de novo, né, esse embate aí por rejeição e não por apoiar efetivamente a candidatura. O que fazer para quebrar esse ciclo, hein, Bruno?
2: Olha, não há receita mágica, né? Então, assim, tem vários colegas, o estudo desse colega aí, são caras grandíssimos, cientista político, amigo meu, muito competente, mas é um estudo que mostra uma tendência no Brasil que se repete no mundo todo. Então, todos os países polarizados têm acontecido isso. Né? Estados Unidos está assim, a Alemanha está assim, a Alemanha menos, mas está bastante polarizada pelo sistema partidário alemão. Então, você tem aí um monte de países em que a polarização vai subindo ao longo, a temperatura da polarização vai subindo. Isso, infelizmente, eu como cidadão, como eleitor, fico consternado tanto quanto os ouvintes, no sentido de que isso demora a acabar. Para isso acabar, primeiro a gente vai ter que ter uma mudança no topo do sistema eleitoral, né? No topo do sistema eleitoral. Então, vamos ter que esperar o Lula se aposentar, sair da política, a família Bolsonaro se desgastar a ponto de não conseguir eleger mais ninguém. E ainda há uma chance, de repente, de tudo voltar, como aconteceu no Peru agora. Mas, primeiro, tem uma mudança de cima para baixo, né? Então, se você não tiver uma mudança da elite política conduzindo essa diminuição da fervura, é muito difícil de acabar com a polarização. Todos os assuntos do Brasil são polarizados, né? Desde chinelo de dedo até detergente, tudo é polarizado. Então, é preciso que a gente espere um pouco e torça para que essa reserva democrática de parte das elites, de parte do judiciário, parte dos deputados, parte dos membros do Poder Executivo se mantenha para a gente não correr o risco de ter uma medida ou de uma situação mais grave do que a gente tem.
0: A gente tem mais 2 minutos aqui, Bruno, para a gente fechar o nosso papo. Queria saber, na sua opinião, como é que o tema corrupção vai estar presente aí nas próximas semanas, antes das eleições, se houver debates com a participação dos dois principais candidatos, né? Porque ambos já estão dizendo que talvez não irão participar, mas imaginemos um debate entre Lula e Flávio Bolsonaro. Como é que o tema corrupção vai estar presente nesse embate, hein?
2: Olha, ainda que eu acho que outros temas parecem mais urgentes, como segurança, por exemplo, eu acho que corrupção vai entrar na agenda, vai entrar com força por dois motivos. Primeiro, porque o PT tem um histórico de corrupção muito longo, né? Muito longo, muito intenso, e isso não está acabando de jeito nenhum. O Banco Master está aí, o careca do INSS, então tem um monte de pequenos escândalos que não deixam esse assunto morrer. Por outro lado, supostos guardiões da moral e dos bons costumes também estão envolvidos, né? Então tem o caso do Dark Horse, do Flávio, tem o caso do gabinete das rachadinhas, você tem aqui no Paraná o caso do Sérgio Moro, que está abraçado com o Valdemar Costa Neto, que lembremos foi preso no Mensalão. Então, eu acho que assim, é um tema que a gente não consegue sair, e nesse sentido eu tenho a impressão que o fato do Sérgio Moro e do Dallagnol terem politizado o debate foi uma pá de cal num possível combate à corrupção. A gente vai seguir nesse ciclo infinito ad nauseum até a gente enjoar de quanto o debate sempre vai ser retomado de um lado ou do outro.
0: Muito bem, professor Bruno Bolognese, cientista político da Universidade Federal do Paraná. Bruno, muito obrigado mais uma vez pela gentileza com a CBN, um bom dia e até uma próxima oportunidade.
2: Eu que agradeço por ter lembrado do meu nome e uma ótima manhã para vocês.
0: Faltam 8 minutos agora para 6 da manhã. Bom dia que chega aqui do Paulo César de Oliveira, de Goiânia. Obrigado pela

0: Beleza, Campo Grande, Rio de Janeiro, a Liliane Moura nos manda a sua mensagem, te agradece demais. Vamos fechar o programa deste sábado, meu caro Ricardo Garcia, com a reportagem do Felipe Igreja. Ambulantes e camelôs trocaram as camisas da seleção por toalhas e bonés na eleição. Vamos entender essa história.
1: Passada a Copa do Mundo e com o fim do sonho do Hexa, vendedores ambulantes e camelôs trocaram o estoque das camisas da seleção brasileira pelas toalhas e os bonés das eleições. Restando pouco menos de 2 meses para o primeiro turno, já é possível ver em esquinas e avenidas de grandes cidades as toalhas com os rostos dos principais nomes na disputa pela presidência da República. Em Brasília, assim que acabou a Copa do Mundo, o ambulante Thiago Odilon trocou as camisas de futebol pelos itens da política. Ele passa a semana percorrendo diversas quadras da Asa Norte. Além das toalhas com os rostos do presidente Lula do PT e de Flávio Bolsonaro do PL, ele decidiu vender também os bonés dos dois candidatos. A procura, no entanto, tem sido maior mesmo pelas toalhas, que fizeram sucesso em 2022 e voltaram com força 4 anos depois.
2: Eu coloco uma de cada pra não dar moído. Se botar mais de um do que do outro, aí diz que a pessoa tá torcendo pro outro, entendeu? Não, os bonés chegou hoje, as bandeiras que já tinha. Eu nem sei qual vai vender mais. Eu acho que é as bandeiras. Na outra eleição passada, a gente vendeu mais essas toalhinhas aí, ó. Que é tipo uma bandeira. Ela é tipo uma toalha, mas serve de bandeira. Serve. A gente bota amarrado na janela, em vários lugares aí.
1: Já o ambulante Oswaldo Pires, conhecido como Oswaldo das Toalhas, bate ponto na esquina da Alameda Lorena com a Avenida 9 de Julho, no bairro do Jardim Paulista, em São Paulo. Ele ficou famoso em 2022 ao criar o Instituto de Pesquisas Data Toalha para medir de maneira informal a preferência do eleitorado. 4 anos atrás, para tentar vencer a polarização, ele decidiu vender também uma toalha da então candidata da Terceira Via, Simone Tebet. Dessa vez, ele tenta emplacar o rosto de Renan Santos, do Missão, além de Lula e Flávio Bolsonaro. Oswaldo conta que o próprio Renan visitou o ponto de venda e autografou uma toalha, que depois foi leiloada.
3: Eu mesmo mandei fabricar a toalha dele, porque no mercado só tinha até então a do Lula e a do Flávio. Aí eu mandei fabricar a toalha dele. Aí coloquei no varal a toalha dele. Aí de vez em quando saía uma venda. Aí ia sair numa venda e outra já entrando na competição com Flávio e Lula. Me autografou uma toalha e todo mundo queria comprar a toalha dele. Eu falei, como é que eu vou mandar uma? Eu vou vender uma toalha pra todo mundo? Aí eu tive uma ideia, vou leiloar. Foi arrematada por R$1.200.
1: Cada toalha com o rosto dos candidatos custa entre R$40 a R$60, dependendo da negociação com o ambulante e da lábia do cliente. Em Fortaleza, Antônio Hiraldo tem um ponto no cruzamento da Avenida Godofredo Maciel com a Avenida Presidente Costa e Silva, no bairro do Modumbim. Ele conta, no entanto, que na comparação com 4 anos atrás, tem muita gente agora que acaba apenas tirando foto das toalhas, mas não leva os produtos.
4: Só vai dar a última versão, botei toalha, chapéu, camisa, bandeira. É muito dinheiro na eleição passada. No momento, o pessoal vem perguntando muito, batendo foto, né? Fazendo vídeos. Aí a venda ainda tá o pinga-pinga, né? Não tá comparada com a da eleição passada. A minha pedida é 40, né? A gente vai atrapalhando, né? De acordo com o cliente, né?
1: Além das bancas de ambulantes, é possível também já encontrar as toalhas da eleição pela internet, em plataformas online de e-commerce, onde são apresentadas ainda opções com outros candidatos na disputa. Com a colaboração de Juliana Souza, de Brasília, Felipe Igreja.

Muito bem, 5 horas e 56 minutos. Dá tempo, né, Ricardo Garcia, de agradecer mais alguns ouvintes que estão conosco. O Edivonaldo Medeiros de Gravatá, Pernambuco. Muitíssimo obrigado pela mensagem, também via YouTube. Pessoal que está chegando aqui, Edgar Torres, Zélia Batista, também o José Vicente Camilo, de Pouso Alegre, Minas Gerais, e via Instagram, aqui no arroba PHC Galvão, repetindo, arroba PHC Galvão, você pode interagir também na rede social, estamos aqui. O Wanderson Teixeira, em Belém do Pará, manda a sua mensagem, desejando um sábado

0: excelente para todo mundo. Ponto final na edição de hoje aqui do CBN Madrugada, produção do Matheus de Souza, trabalhos técnicos com Ricardo Garcia.
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0: Vem aí Edmilson Fernandes com repórter CBN, na sequência Guilherme Muniz comanda o Jornal da CBN. Mais uma vez eu agradeço muito a sua companhia, que você tenha um excelente sábado, meia-noite estamos de volta para mais uma edição do CBN Madrugada e eu espero você. Tchau.
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0: sábado, 8 de agosto de 2026. Pelo menos 6 pessoas ficaram feridas pela passagem do tufão Dolphin pelo sul do Japão. O fenômeno deixou mais de 50 mil imóveis sem energia elétrica e provocou o cancelamento de voos na região de Okinawa. As autoridades da China e de Taiwan emitiram alertas de emergência, interromperam o tráfego de balsas e suspenderam voos preventivamente antes da chegada do fenômeno à costa leste chinesa prevista para o fim de semana. O dono da Voipaz, José Luiz Felício Filho, admitiu em depoimento à Polícia Federal que sabia das omissões da empresa. O empresário revelou ter sido alertado pessoalmente por diretores da ANAC sobre o padrão de omitir panes para evitar a retenção de aviões. Na quinta-feira, a Polícia Federal indiciou o empresário e outros 15 profissionais pelo acidente que matou 62 pessoas em agosto de 2024. A Justiça Federal do Rio suspendeu a ordem de bloqueio de até 54 bilhões de reais dos acionistas de referência da Americanas. A decisão inclui Jorge Paulo Lehmann, Carlos Alberto Sicupira e Eduardo Sagioro. A decisão atendeu a um pedido do próprio Ministério Público Federal, que apontou a ausência de provas do envolvimento direto dos acionistas nas fraudes contábeis da varejista. No horário de Brasília, 6 horas.
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0: 6 horas e 1 minuto.
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0: Muito bom dia, você ouvinte da CBN. Hoje é sábado, dia 8 de agosto de 2026 e hoje nós vamos juntos aqui no Jornal da CBN com as principais notícias desse final de semana. Conto com a sua companhia. Vamos agora então para os destaques deste sábado, 8 de agosto de 2026. Sábado deve ser marcado por ventania, com rajadas de até 90 km por hora no sul e no sudeste do país. O ciclone Bomba se afastou para o alto mar, mas ainda há previsão de ventos fortes no Paraná, em Santa Catarina e em São Paulo. Uma nova frente fria começa a mudar o tempo no centro-sul do país, trazendo chuva forte e risco de novos temporais. As áreas de maior atenção para tempestades e queda nas temperaturas abrangem o Paraná, o interior e o litoral de Santa Catarina, o estado de São Paulo e o sul de Mato Grosso do Sul. No Rio Grande do Sul, mais de 2.300 pessoas continuam fora de casa em razão da passagem do ciclone. O temporal provocou estragos em mais de 100 municípios gaúchos, com rajadas de vento que atingiram a marca histórica de 134 km por hora em General Câmara. Uma pessoa morreu e 5 ficaram feridas em decorrência dos ventos intensos. Em Porto Alegre, moradores e funcionários da Companhia de Energia Elétrica trabalharam juntos para liberar as ruas. Árvores derrubadas pelo vento bloquearam o trânsito, atingiram a rede elétrica e deixaram milhares de casas sem luz.
2: Foi uma rajada bem forte, foi de assustar, para mim foi, né? Bem feio. E eu comecei a ouvir assim, as coisas voando, tudo. E começou a me dar uma tremedeira, tudo. Até me ajoelhei, comecei a orar, né?
3: Tive que deixar o carro longe e vim pelo meio dos galhos para poder chegar para ver qual era a situação do pessoal em casa, né? Foi algo atípico. Nosso maior problema seria aqui as árvores antigas, né? Árvores muito velhas, então elas não resistem ao vento. E acaba danificando calçada, acaba danificando tudo, né? Foi muito pânico. Quem estava em casa relatou que foi terror.
4: A gente reza. É isso, não tem o que fazer, né? E foi muito horrível, foi bem feio.
0: O ciclone também provocou reflexos no sudeste do país. Em Paraty, no litoral sul do Rio de Janeiro, os ventos de mais de 70 km por hora derrubaram árvores e interditaram dois trechos da rodovia Rio Santos. A pista já foi liberada. Rajadas de mais de 60 km por hora atingiram alguns bairros da capital fluminense. Escolas públicas não abriram e o esquema de transporte foi reforçado. No começo da noite, a Prefeitura do Rio reduziu o nível de alerta, mas manteve o aviso sobre risco de ventos moderados a fortes nas próximas horas. E em São Paulo também, viu? No litoral de São Paulo, os ventos chegaram a 109 km por hora. A movimentação de navios no Porto de Santos chegou a ser suspensa por 1h30. Os ventos fortes também interromperam a travessia de balsas entre Santos e Guarujá e entre Ilhabela e São Sebastião.
5: Começou a ventar muito forte aqui em Guarujá. Agora, nesse momento, cedeu um pouco. Mas às 6h40 eu estava me preparando para levar minha filha até a barquinha, porque ela estuda em Santos, que a gente resolveu não levar porque muito provavelmente a travessia ia ser interrompida.
0: Diante dos alertas de segurança, diversas prefeituras da Baixada Santista e do Litoral Norte suspenderam as aulas na rede pública nessa sexta-feira. A Defesa Civil de São Paulo mantém o monitoramento da região e alerta para o risco de ondas superiores a 2 metros de altura. O gabinete de crise instalado pelo governo do estado na quinta-feira foi mantido e seguirá mobilizado até esse sábado. Agora 6 horas e 5 minutos. Mudando de assunto, o governo dos Estados Unidos reduziu em quase 36% a cota de açúcar brasileiro que pode entrar no mercado americano com alíquota preferencial. A margem de exportação com imposto reduzido caiu de 155 mil para 100 mil toneladas no próximo ciclo fiscal. O Departamento de Agricultura americano condicionou a recuperação do volume cortado à apresentação de propostas comerciais consideradas satisfatórias por Washington. Diplomatas brasileiros avaliam que a retenção do saldo é uma estratégia de pressão para forçar concessões do Brasil no setor de etanol. A representação do Brasil nos Estados Unidos questionou formalmente essa medida, destacando o cumprimento integral das cotas anteriores e a capacidade de abastecimento nacional. Além do corte no limite preferencial, autoridades americanas estudam elevar as tarifas cobradas sobre o açúcar que entra fora da cota. Nessa sexta-feira, o presidente Lula voltou a criticar o secretário de Estado norte-americano Marco Rubio, que acusou o líder brasileiro de não negociar o tarifaço. O petista afirmou que o chefe da diplomacia americana tem atuado contra os interesses do Brasil e o classificou como responsável pela recente escalada tarifária contra os produtos brasileiros.
6: Ele não gosta. Eu disse pro Trump, esse moço não gosta do Brasil. Não gosta, ele é um anti-latino-americano. Ou um latino-americano frustrado, porque ele foi embora de Cuba, o avô dele, o bisavô, sei lá, ele nunca morou em Cuba. Mas ele foi embora, ele é um descendente de cubano de Miami. Então ele odeia Cuba, odeia Colômbia, odeia o Brasil. E ele faz as coisas diferentes daquilo que a gente conversa com o Trump.
0: A crise entre Brasil e Estados Unidos ganhou um novo capítulo nessa semana após o Departamento de Estado americano revogar o visto da embaixadora do Brasil em Washington, Maria Luísa Ribeiro Viotti. Segundo o Departamento de Estado americano, a medida seria uma resposta à demora das autoridades brasileiras em conceder o aval diplomático para que Daniel Pérez assuma a embaixada americana no Brasil. Ontem, o nome de Daniel Pérez foi aprovado pelo Senado americano para assumir a representação em Brasília. Agora o nome segue para o aval do Itamaraty, que poderá conceder ou não a autorização necessária para que o embaixador estrangeiro assuma suas funções. Apesar do acirramento nas relações bilaterais, Lula sinalizou a aliados que buscará abrir um canal direto de conversa com Donald Trump já na próxima semana. A intenção principal do presidente é defender a mediação do Conselho de Segurança da ONU para o fim da guerra na Ucrânia. Agora, 6 horas e 8 minutos.
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0: O candidato do PSD à presidência, Ronaldo Caiado, defendeu a concessão de anistia aos condenados pelos atos golpistas de 8 de janeiro. Em entrevista ao portal G1 e à Globo News, o ex-governador de Goiás justificou que a medida é necessária para pacificar o país e retirar a controvérsia da pauta política nacional.
7: Isto é uma briga inútil, é uma briga que só traz desgastes. Eu tenho uma consciência absoluta que no momento em que eu promover a anistia, este assunto sai da pauta e nós vamos viver um outro momento. Vamos viver um momento de produção, de desenvolvimento, de pautas que sejam relevantes para as pessoas. E é isso que a pessoa está esperando de nós hoje, Sadi. É um candidato que saiba abraçar a população. Dizer a ele, olha, é um presidente, sabe, eu vou cuidar de vocês. Tenha certeza que o Estado não vai ser um peso nas suas costas.
0: 6 horas, 9 minutos. O ministro do Supremo Tribunal Federal, Flávio Dino, determinou que a Polícia Federal investigue indícios de crimes e desvios na execução de mais de 55 milhões de reais repassados via emendas PIX. A decisão foi baseada em uma auditoria do Tribunal de Contas da União, que apontou irregularidades e potencial prejuízo aos cofres públicos em 82 das 100 transferências fiscalizadas. Entre as transferências sob suspeita está um repasse de R$6.200.000, indicado pelo deputado Alfredo Gaspar, do PL, à Prefeitura de São José da Laje, em Alagoas, o estado dele. Gaspar é candidato a vice na chapa do senador Flávio Bolsonaro. O relatório técnico do TCU apontou indícios de superfaturamento, fraudes em licitações e pagamentos sem nota fiscal. O ministro Flávio Dino deu 10 dias para que o Ministério da Gestão e da Inovação esclareça as falhas na plataforma federal e detalhe as providências adotadas para garantir a transparência. O material compartilhado com a Polícia Federal também cita repasses de outros 17 parlamentares e ex-parlamentares, incluindo o presidente da Câmara, Hugo Mota, e os senadores Omar Aziz, do PSD, e Rogério Carvalho, do PT. O relator no STF reiterou que o uso de contas bancárias específicas é obrigatório para cada emenda, proibindo a transferência dos valores para contas genéricas. Para o coordenador de projetos da ONG Transparência Brasil, Cristiano Pavini, as prefeituras têm liberdade excessiva para gastar o dinheiro das emendas PIX.
8: As emendas PIX estão sendo aprimoradas ao longo do tempo no quesito de transparência dessas informações, mas ainda há muito o que avançar, além da necessidade de se questionar se essa modalidade de emenda é ou não constitucional mediante a sua desvinculação com os projetos e políticas públicas estruturantes do país.
0: 6 horas e 11 minutos. E após uma série de idas e vindas, o Republicanos confirmou que o senador Cleitinho Azevedo será candidato ao governo de Minas Gerais nas eleições de outubro. A decisão ocorreu após sucessivas reuniões entre lideranças estaduais e o presidente nacional da legenda, Marcos Pereira, que reverteu o veto anterior à candidatura do parlamentar. A definição encerra semanas de incertezas na legenda e atende a apelos da bancada de candidatos a deputado federal e estadual em Minas Gerais para fortalecer o palanque regional. Em nota, a direção do Republicanos afirmou que o aval foi concedido após o senador Cleitinho pedir desculpas pelos equívocos e assumir o compromisso de levar o projeto até o fim, sem uso do fundo eleitoral. Em coletiva de imprensa, Cleitinho esteve acompanhado do presidente estadual da sigla, Euclides Petersen, e justificou a hesitação anterior.
9: Quem que nunca teve emoção na vida? Quem que nunca chorou? Quem que nunca teve uma perda? O que eu tô passando aqui, só minha família sabe o que eu tô passando. Então, eu voltei atrás. E quem nunca voltou atrás, qual que é o problema de voltar atrás? E todas as vezes que eu precisar de voltar atrás, eu vou ter humildade para falar isso. Agora, insegurança não tem nenhuma. Eu sei muito bem o que o Estado precisa. E como é? Eu vou ter até mais forte.
0: Diante das idas e vindas anteriores de Cleitinho, a coordenação da campanha de Flávio Bolsonaro à presidência manteve o lançamento da candidatura do empresário Flávio Roscoe ao governo mineiro pelo PL. O coordenador da campanha de Flávio, senador Rogério Marinho, indicou que uma eventual convergência entre os grupos de direita no estado deve ocorrer só no segundo turno.
10: Passamos quase 120 dias em tratativas com outros partidos, em especial com o senador Cleitinho, para que ele tomasse a decisão de ser candidato ao governo do estado de Minas. Em função dessa instabilidade que se estabeleceu no seu partido, nós decidimos a candidatura do Flávio Roscoe e não tenho dúvida nenhuma que será para o bem de Minas e do Brasil.
0: Agora, 6 horas e 13 minutos. Quatro jogos abrem hoje a 22ª rodada do Campeonato Brasileiro. Às 16h, o Grêmio recebe o São Paulo em Porto Alegre. Às 18h30, tem Remo e Atlético Mineiro no Mangueirão. Às 20h30 da noite, o Curitiba enfrenta a Chapecoense no Couto Pereira. E às 21h, o Botafogo encara o Fluminense no Nilton Santos. E no Campeonato Feminino, pela 15ª rodada do Campeonato Brasileiro Feminino, o Atlético Mineiro enfrenta o Bahia às 15h e a Ferroviária joga contra o Palmeiras às 16h. Falando agora de tênis, amanhã o tenista João Fonseca vai buscar uma vaga nas quartas de final do Masters 1000 de Montreal, no Canadá. Ontem o brasileiro fez 2-0 no norueguês Casper Ruud, ex-número 2 do mundo, e se classificou para as oitavas. Nesse domingo, em horário ainda não confirmado, João Fonseca vai ter uma revanche contra o americano Ben Shelton, o atual campeão e único top 10 que segue vivo na competição. Agora são 6 horas e 15 minutos, esses os destaques do noticiário desse sábado, dia 8 de agosto de 2026. A gente segue juntos aqui no Jornal da CBN com mais informações ao longo das próximas horas. E eu já quero convidar que você nos acompanhe pelas diversas formas que estão disponíveis e também participe enviando a sua mensagem. Você pode nos ouvir não só pelo bom e velho radinho, mas também pelo aplicativo e pelo site da CBN. Também estamos com transmissão ao vivo lá no YouTube da CBN. Tem também imagens no Globoplay. Você pode participar mandando o seu WhatsApp para o número 11 99911 9981. Ó, já tem mensagem chegando por aqui. Também pode falar comigo pelo meu e-mail, guilherme.muniz@cbn.com.br. O Muniz se escreve com Z no final. Nas redes sociais, eu tô no @Guilherme Muniz, tudo junto e com Z no final. Manda sua mensagem, manda sua participação, que a gente conversa aqui durante o Jornal da CBN desse sábado que já começou.
11: Olá, tudo bem com você? Seja muito bem-vinda, seja muito bem-vindo a mais um capítulo do Mundo Corporativo, que hoje se dedica a falar sobre educação voltada às empresas e o futuro do trabalho. Para conversar conosco, nós convidamos a Mariana Schutte, CEO da NewNew. Mariana, muito obrigado pela gentileza de ter aceitado o nosso convite, estar conosco aqui no Mundo Corporativo. Um bom dia para você.

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3: Agora, 6 horas e 19 minutos em São Paulo, os termômetros marcando 18 graus, céu bastante nublado, muitas nuvens no céu da capital paulista nesse comecinho de manhã de sábado. 6 horas e 20 minutos.
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3: O acelerado avanço das missões espaciais e a proliferação de satélites comerciais tem gerado um acúmulo alarmante de detritos na órbita terrestre. Atualmente, mais de 15 mil toneladas de lixo espacial giram ao redor do planeta, representando riscos de colisão para espaçonaves e para infraestrutura tecnológica essencial aqui da Terra. O choque de um foguete com a Lua nessa semana chamou atenção para esse problema. Para especialistas, o assunto exige maior responsabilidade das empresas privadas e cooperação jurídica internacional.
5: Imagine você precisar deixar a casa onde mora porque esferas de titânio caíram do céu. Foi isso que aconteceu em uma praia na cidade de Townsville, na Austrália, dias atrás. Episódios como esse acontecem por conta de um problema que preocupa cada vez mais os cientistas: o lixo espacial. Nesta quarta-feira, um foguete da SpaceX, a agência espacial do Elon Musk, colidiu com a Lua, criando uma cratera de 18 metros. A professora do Ilha de Mello, colaboradora da NASA e pesquisadora do ITA, explica que algo do tipo não aconteceria no nosso planeta. Quando os metais ultrapassam a atmosfera terrestre, eles são incendiados e se quebram em pequenos fragmentos. Quando eles chegam ao solo, o tamanho já é desprezível para qualquer devastação. O caso das esferas encontradas na Austrália é exceção, já que titânio tem um ponto de fusão muito alto. Duilly explica que a preocupação com esse lixo não é sobre a possibilidade de adentrar o planeta, mas sobre os riscos de permanecer no espaço. Hoje, mais de 15 mil toneladas de lixo giram em torno da Terra. O dado consta num relatório divulgado pela empresa de engenharia Accio. Os dados foram compilados a partir de informações da Rede de Vigilância Espacial dos Estados Unidos. O maior risco é a colisão desse material com alguma nave ou com algum satélite de telecomunicações, que pode afetar internet, GPS e monitoramento ambiental, militar e científico. Hoje, as missões tripuladas em órbitas baixas são menos frequentes do que na época dos ônibus espaciais. Mesmo assim, toda nave que deixa a Terra precisa passar por essa região, onde se concentra a maior parte desses resíduos e o risco de colisão é maior. Como não existe uma ferramenta amplamente viável para a remoção do lixo espacial, os cientistas atuam monitorando os detritos para evitar acidentes. A própria colisão desta quarta-feira já estava prevista há meses, e os cientistas aproveitaram a oportunidade para realizar estudos sobre a superfície lunar, como explica a Duília.
6: A gente consegue aprender, por exemplo, agora que tinha nessa região sódio, né, que é um elemento químico interessante para a gente saber que existe na Lua, e o próprio lítio do foguete. Então a gente está entendendo as impressões digitais químicas da Lua. Isso é importante para a gente saber.
5: Apesar do avanço científico, o monitoramento do lixo espacial apresenta limitações. O professor Marcelo Lapola, doutor em astrofísica e cosmologia pelo ITA, comenta.
7: Há uma estimativa aí de estatística, né, de 1,2 milhão de fragmentos entre 1 e 10 centímetros, que aí são impossíveis de rastrear, mas que podem ser letais. Um objeto de 2 centímetros, por exemplo, que colide com uma nave com um foguete, pode provocar um buraco enorme, despressurizar. Aí, só para ter uma ideia, tudo isso representa mais de 15 mil toneladas de material em cima das nossas cabeças, girando em torno da Terra.
5: Marcelo também explica que a remoção de lixo espacial requer cálculos minuciosos, um poder computacional enorme e um investimento de dezenas de bilhões de dólares. Caso contrário, o envio desse material para o espaço pode arriscar mais colisões e ainda mais lixo espacial. O consenso entre os pesquisadores é o foco na prevenção. Em 2003, as principais agências espaciais do mundo estabeleceram diretrizes de descarte responsável desse material. O astrofísico e professor da Universidade Federal de Itajubá, Gabriel Rodrigues Hickel, explica que esse acordo não é mais suficiente. Hoje, o lixo espacial não é gerado apenas pelas missões de exploração dos governos, mas também pelo grande número de satélites para as telecomunicações, lançados especialmente por iniciativas privadas. Só a SpaceX, por exemplo, já tem mais de 10 mil satélites em órbita, lançando mais de 100 deles a cada mês desde 2019.
8: Esse protocolo foi assinado por nações e não por empresas. Então, talvez tivesse que fazer alguma coisa nesse sentido. Para a iniciativa privada também, né, um termo de responsabilidade mundial, para que, assim, né, olha, precisa ter responsabilidade, né? Ninguém está querendo evitar que a tecnologia avance, que o uso seja feito, mas tem que ter responsabilidade nisso, de alguma forma. É algo como é feito, por exemplo, em relação ao meio ambiente, né? Se todas as empresas estão prometendo lançar suas redes satélites lançarem, nós vamos começar a ter problemas.
5: Apesar das diretrizes, especialistas concordam sobre a necessidade de renovar o compromisso entre as próprias nações e formalizar o acordo juridicamente. Em 2007, a China explodiu um de seus próprios satélites, e o que era antes um objeto facilmente monitorado transformou-se em dezenas de milhares de fragmentos praticamente impossíveis de serem rastreados e com grande potencial letal para colisões. A ação foi repetida pelos Estados Unidos em 2008, Índia em 2019 e Rússia em 2021. A atitude é interpretada como uma demonstração de poder militar. Como a economia mundial já é dependente dessa tecnologia, os países com capacidade de destruir satélites em órbita esbanjam vantagens. Com a supervisão de Lucas Soares, de São Paulo, Beatriz Lacorte.
3: Agora são 6 horas e 27 minutos.

0: Com a definição das candidaturas aqui para o governo do estado de São Paulo, como fica a expectativa pelo tempo de TV de cada candidato? É isso que conta agora a repórter Bruna Barbosa.
1: As alianças costuradas pelo governador Tarcísio de Freitas do Republicanos devem garantir ao candidato à reeleição mais que o dobro do tempo de propaganda eleitoral no rádio e na televisão em relação ao principal adversário, Fernando Haddad, do PT. A projeção foi feita para a CBN pela advogada especialista em direito eleitoral e fundadora da Academia Brasileira de Direito Eleitoral e Político, Isabel Mota, com base nas coligações oficializadas durante as convenções partidárias. O cálculo ainda é estimado, porque a divisão oficial só pode ser definida após 15 de agosto, prazo final para o registro das candidaturas na Justiça Eleitoral. A propaganda começa a ser exibida em 28 de agosto. Uma das estratégias da campanha de Tarcísio foi justamente ampliar a coligação para reduzir o número de candidaturas competitivas e aumentar as chances de vitória ainda no primeiro turno. O governador conseguiu reunir todos os partidos que integraram a base do ex-governador Rodrigo Garcia em 2022 e chega à campanha apoiado por 12 legendas, além do Republicanos, MDB, PL, PSD, Podemos, Solidariedade, PRD, Avante e Novo e as federações União Progressista e PSDB Cidadania. Pela projeção, Tarcísio terá 6 minutos e 22 segundos em cada bloco do horário eleitoral gratuito, enquanto Fernando Haddad contará com 2 minutos e 37 segundos. Nas inserções distribuídas ao longo da programação, a diferença também é expressiva. O governador deverá ter, em média, 9 minutos e 55 segundos por dia, contra 4 minutos e 5 segundos do petista. Ao longo de toda a campanha, a estimativa é de que Tarcísio disponha de 694 inserções de 30 segundos em cada veículo, rádio e televisão, enquanto Haddad terá 286. Para o cientista político Murilo Medeiros, a vantagem no tempo de propaganda representa um ativo importante para campanhas competitivas, principalmente porque permite ampliar o alcance das mensagens e responder mais rapidamente aos adversários.
2: A televisão e o rádio continuam sendo meios capazes de atingir um eleitorado muito mais amplo, heterogêneo e menos politizado. Os meios tradicionais de comunicação continuam exercendo papel relevante nas campanhas. Nas eleições municipais de 2024, por exemplo, 75% das candidaturas com maior tempo de propaganda na televisão saíram vitoriosas.
1: O tempo de propaganda eleitoral é calculado com base na representação dos partidos na Câmara dos Deputados. Além de Tarcísio e Haddad, a eleição para o governo de São Paulo terá outros candidatos, como Vera Lúcia, do PSTU, Carlos Machado, do PCB, Vivian Mendes, do UP e Edjane de Souza, do Agir. Como os partidos não atingiram a cláusula de barreira, nenhum terá direito à propaganda eleitoral. De São Paulo, Bruna Barbosa.
0: Agora 6:30.
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0: Sábado 8 de agosto de 2026. O sábado deve ser marcado por ventos intensos no sul e no sudeste, com rajadas de até 90 km por hora no Paraná, Santa Catarina e em São Paulo. Uma nova frente fria traz chuva forte, temporais e queda de temperatura para essas regiões, e o sul de Mato Grosso do Sul também. No Rio Grande do Sul, mais de 2.300 pessoas seguem fora de casa após o temporal que atingiu mais de 100 municípios, deixando um morto e 5 feridos. O senador Cleitinho Azevedo será candidato ao governo de Minas Gerais pelo Republicanos. Depois de várias idas e vindas, o parlamentar conseguiu reverter a decisão da legenda, que barrava a entrada dele na disputa pelo Palácio Tiradentes. Cleitinho se reuniu com o presidente nacional da sigla, Marcos Pereira, que deu aval à candidatura. Os Estados Unidos reduziram de 155 para 100 mil toneladas a cota de açúcar brasileiro que pode entrar no país com tarifa reduzida a partir do próximo ciclo, que começa em outubro. A medida afeta o mecanismo que estabelece um limite de importação com imposto menor. Washington informou que poderá rever a decisão caso o governo brasileiro apresente propostas comerciais consideradas satisfatórias. E 4 jogos abrem hoje a 22ª rodada do Campeonato Brasileiro. Às 4 da tarde, o Grêmio recebe o São Paulo, em Porto Alegre. Às 6h30, tem Remo e Atlético Mineiro no Mangueirão. Às 8h30 da noite, o Curitiba enfrenta a Chapecoense, no Couto Pereira. Às 9 da noite, o Botafogo encara o Fluminense, no Nilton Santos. E pela 15ª rodada do Campeonato Brasileiro Feminino, o Atlético Mineiro enfrenta o Bahia, às 3 da tarde. E a Ferroviária joga contra o Palmeiras, às 4 horas. No horário de Brasília, 6 horas e 32 minutos.
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1: Agora 6 horas 34 minutos.
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1: Você já definiu seu voto ou é um dos eleitores indecisos? E o que pensa quem pode ser decisivo na próxima eleição? De acordo com a última pesquisa Quest, 1 em cada 10 eleitores ainda não definiu o voto. Na maioria, mulheres e moradores das regiões Sul e Sudeste, os indecisos citam o desânimo com a falta de propostas e a necessidade de conhecer melhor os candidatos antes de escolher. A CBN ouviu especialistas para entender o peso desse eleitorado na definição do resultado e as estratégias das campanhas para conquistar esse voto.
2: O desabafo do estudante de direito Pedro Petersen resume o sentimento de uma parcela expressiva do eleitorado brasileiro às vésperas do pleito. Acostumado a acompanhar debates e até mudar de voto ouvindo as propostas dos candidatos, Pedro conta que desta vez sente que a escolha terá de ser feita no escuro, diante da falta de projetos concretos para o país.
3: São só bandeiras e lados e ideologias que vazias e ninguém tem proposta, ninguém tem o caminho para salvar o Brasil, para ajudar o Brasil, para melhorar o Brasil. Ninguém tem nada concreto, são só falácias, são só promessas vazias e que nunca foram cumpridas de vários lados. Então, assim, a indecisão ela é quase obrigatória porque realmente não tem opção.
2: Essa sensação de ter poucas opções na mesa não é apenas dele. A mais recente pesquisa Quest aponta que 1 em cada 10 brasileiros ainda está indeciso na modalidade estimulada, quando os nomes dos candidatos são apresentados ao entrevistado. O perfil de quem adia a escolha tem mapa e gênero bem definidos. A dúvida é significativamente maior entre o eleitorado feminino, onde a taxa de indecisos chega a 14% contra apenas 6% entre os homens. Regionalmente, a hesitação se concentra entre eleitores do Sul e do Sudeste, região onde mora o estudante ouvido pela reportagem. De acordo com o diretor de inteligência da Quest, Guilherme Russo, o elevado número de eleitores ainda sem voto no Sudeste traz um componente de incerteza para essa eleição.
4: Por que isso importa? Porque é no estado de São Paulo, também na região metropolitana de Belo Horizonte e ali também na região metropolitana do Rio de Janeiro, na Baixada, que está o eleitor que a gente chama de eleitor mais independente, o eleitor indeciso, ou que vira, né, que vai ser o eleitor que a gente chama de pivotal, o eleitor que realmente decide essa eleição. Porque é esse eleitor que ele não gosta muito do Lula, também não gosta muito do Bolsonaro, e esse eleitor fica, já votou para o Bolsonaro em 2018, votou para o Lula em 2022, e sempre fica muito receoso em fazer essa escolha.
2: O índice de 10% de indecisos chama a atenção quando comparado ao medido nesta mesma altura da pré-campanha de 2022. Em agosto daquele ano, apenas 6% dos eleitores não sabiam em quem votar na disputa liderada por Lula e Jair Bolsonaro. Estamos falando de um contingente 66% maior de uma eleição presidencial para outra. O cientista político Marcos Iannone aponta quais pilares podem definir os rumos desse eleitorado.
5: Propaganda eleitoral dos partidos e dos candidatos e os debates eleitorais, além do desdobramento do noticiário, dos fatos políticos na opinião pública, é que vão definir essa questão sobre como que os indecisos vão se comportar, o que mostra como a situação é ainda indefinida.
2: Mas nem todo mundo que está indeciso compartilha do descontentamento radical de quem desacredita da política. Para uma fatia do eleitorado, não ter escolhido um nome é sinônimo de critério. É o caso da engenheira florestal Raquel Nogueira, moradora do Sudeste.
6: Eu acho que é avaliar a proposta que o candidato tem, né? E a trajetória dele. Então, são esses dois fatores que vão definir o meu voto. É essa avaliação. Então, eu estou sendo bem criteriosa.
2: Você ainda vai estudar cada candidato para chegar a uma definição?
6: Digamos que eu já estou estudando, mas você vai eliminando, né, os candidatos. Então, eu estou nesse momento de ir eliminando para chegar a um.
2: Entender a cabeça de quem está desiludido como estudante Pedro e de quem está calculando cada passo como a engenheira Raquel é o grande desafio do marketing político. O especialista Alberto Lage, autor do livro Cabeça de Candidato, explica como os QGs da campanha montam estratégias para furar a bolha da rejeição e tentar convencer quem ainda não se decidiu.
7: Geralmente as campanhas trabalham com o conceito de quase voto. Entender o tipo de indeciso e o porquê da indecisão é o primeiro passo para tratar esse tipo de indecisão. E a partir desses momentos, as campanhas buscam essas estratégias de como virar o quase eleitor para eleitor de verdade, às vezes de como virar um detrator para alguém que até não vota, mas que pelo menos para de falar mal.
2: Laje explica ainda que as campanhas fazem, a partir de agora, pesquisas qualitativas com pessoas indecisas para decifrá-las. E com isso, trabalham nelas de forma mais focada durante os cerca de 45 dias de campanha. Com o avanço do calendário eleitoral em um país bastante polarizado, quem não carrega uma paixão ideológica passa a ter peso de ouro para quem busca o voto. A pesquisa Genial Quest, usada para embasar essa reportagem, fez 2.004 entrevistas entre 31 de julho e 2 de agosto com eleitores de 16 anos ou mais. A margem de erro estimada é de 2 pontos percentuais para mais ou menos. O nível de confiança é de 95%. O levantamento está registrado no TSE com o número BR-06591/2026. Com a colaboração de Rodrigo Bressani, do Rio de Janeiro, Matheus Maciel.
1: Agora 6h40. Enquanto alguns estão indecisos, como a gente ouviu agora na reportagem, tem gente que já definiu o candidato. Está até comprando já algumas lembranças, alguns souvenirs. Ambulantes e camelôs trocaram as camisas da seleção brasileira pelas toalhas e bonés da eleição. As peças trazem as imagens dos principais candidatos na disputa ao Palácio do Planalto. E essas peças já começaram a tomar ruas de cidades como Brasília, São Paulo e Fortaleza. Na sua cidade já tem esse tipo de item também? Na capital paulista tem até o Data Toalha, para medir a preferência do eleitor. É isso que você acompanha agora na matéria do Felipe Igreja.
8: Passada a Copa do Mundo e com o fim do sonho do Hexa, vendedores ambulantes e camelôs trocaram o estoque das camisas da seleção brasileira pelas toalhas e os bonés das eleições. Restando pouco menos de 2 meses para o primeiro turno, já é possível ver em esquinas e avenidas de grandes cidades as toalhas com os rostos dos principais nomes na disputa pela presidência da República. Em Brasília, assim que acabou a Copa do Mundo, o ambulante Thiago Odilon trocou as camisas de futebol pelos itens da política. Ele passa a semana percorrendo diversas quadras da Asa Norte. Além das toalhas com os rostos do presidente Lula do PT e de Flávio Bolsonaro do PL, ele decidiu vender também os bonés dos dois candidatos. A procura, no entanto, tem sido maior mesmo pelas toalhas, que fizeram sucesso em 2022 e voltaram com força 4 anos depois.
9: Eu coloco uma de cada pra não dar moído. Se botar mais de um do que do outro, aí diz que a pessoa tá torcendo pro outro, entendeu? Não, os bonés chegou hoje, as bandeiras que já tinha. Eu nem sei qual vai vender mais. Eu acho que as bandeiras, na outra eleição passada, a gente vendeu mais essas toalhinhas aí, ó, que é tipo uma bandeira. Ela é tipo uma toalha, mas serve de bandeira, serve. A gente bota amarrado na janela, em vários lugares aí.
8: Já o ambulante Osvaldo Pires, conhecido como Osvaldo das Toalhas, bate ponto na esquina da Alameda Lorena com a Avenida 9 de Julho, no bairro do Jardim Paulista, em São Paulo. Ele ficou famoso em 2022 ao criar o Instituto de Pesquisas Data Toalha para medir de maneira informal a preferência do eleitorado. 4 anos atrás, para tentar vencer a polarização, ele decidiu vender também uma toalha da então candidata da Terceira Via, Simone Tebet. Dessa vez, ele tenta emplacar o rosto de Renan Santos, do Missão, além de Lula e Flávio Bolsonaro. Osvaldo conta que o próprio Renan visitou o ponto de venda e autografou uma toalha, que depois foi leiloada.
10: Eu mesmo mandei fabricar a toalha dele, porque no mercado só tinha até então a do Lula e a do Flávio. Aí eu mandei fabricar a toalha dele. Aí coloquei no varal a toalha dele. Aí de vez em quando saía uma venda. Aí ia sair numa venda e outra já entrando na competição com Flávio e Lula. Me autografou uma toalha e todo mundo queria comprar a toalha dele. Eu falei, como é que eu vou mandar uma? Eu vou vender uma toalha pra todo mundo? Aí eu tive uma ideia, vou leiloar. Foi arrematada por R$1.200.
8: Cada toalha com o rosto dos candidatos custa entre 40 a 60 reais dependendo da negociação com o ambulante e da lábia do cliente. Em Fortaleza, Antônio Hiraldo tem um ponto no cruzamento da Avenida Godofredo Maciel com a Avenida Presidente Costa e Silva, no bairro do Modumbim. Ele conta, no entanto, que na comparação com 4 anos atrás, tem muita gente agora que acaba apenas tirando foto das toalhas, mas não leva os produtos.
11: Só vai dar a última versão, botei toalha, chapéu, camisa, bandeira. É muito dinheiro na versão passada. No momento, o pessoal vem perguntando muito, batendo foto, né? Fazendo vídeos. Aí a venda ainda tá o pinga-pinga, né? Não tá comparada com a da versão passada. A minha pedida é 40, né? A gente vai atrapalhando, né? De acordo com o cliente, né?
8: Além das bancas de ambulantes, é possível também já encontrar as toalhas da eleição pela internet, em plataformas online de e-commerce, onde são apresentadas ainda opções com outros candidatos na disputa. Com a colaboração de Juliana Souza, de Brasília, Felipe Igreja.
1: Agora são 6 horas e 44 minutos.
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0: A 22ª rodada do Brasileirão começa hoje com a realização de 4 jogos. Em Porto Alegre, o Grêmio recebe o São Paulo às 4 horas. Às 6h30, o Remo pega o Atlético Mineiro no Mangueirão, enquanto às 8h30, o Coritiba joga com a Chapecoense no estádio Couto Pereira. Já às 9 horas da noite, Botafogo e Fluminense fazem clássico no Nilton Santos. No domingo, serão mais 6 jogos. Às 11 horas, Cruzeiro e Mirassol se enfrentam no Mineirão. Às 4 da tarde, o Palmeiras joga com o Internacional no Nubank Park. E Bahia e Vasco se enfrentam na Arena Fonte Nova. Às 6h30, o Santos recebe o Atlético Paranaense na Vila Belmiro. E Bragantino e Corinthians duelam em Bragança Paulista. Já às 7h30 da noite, Flamengo e Vitória fecham a rodada no Maracanã.
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1: E tem ouvinte participando pelo WhatsApp da CBN contando como que tá o tempo aqui em São Paulo. Ouvinte que não se identificou falou que no bairro de Ermelino Matarazzo caiu um pé d'água agora há pouco, por volta de 6h20 da manhã. Aqui no Butantã, céu encoberto, mas não chove. Logo mais a gente atualiza também a previsão do tempo. Manda o seu WhatsApp pro 11 99911 9981. 6h49.
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1: Ao comentar o terceiro maior ganho da história da Petrobras num trimestre, a presidente da estatal reconheceu que o cenário é atípico por causa da guerra no Irã e não norteia projetos futuros. Entre abril e junho, a petroleira registrou lucro líquido de cerca de 52 bilhões de reais, quase 97% acima do segundo trimestre de 2025. Magda Chambriard afirmou que a Petrobras deve incluir no próximo plano de negócios a realização de estudos para autossuficiência na produção do diesel.
4: A presidente da Petrobras, Magda Chambriard, atribuiu o terceiro maior lucro para um trimestre ao trabalho de produção da estatal e não apenas aos valores do petróleo impulsionados pela guerra entre Estados Unidos e Irã. Ela disse ainda que a companhia deve superar as metas de produção neste ano. A Petrobras registrou lucro líquido de 52,4 bilhões de reais no segundo trimestre. O número é 96,8% maior do que o obtido entre abril e junho de 2025. A Petrobras também bateu recorde de produção de petróleo e gás natural, que atingiu no segundo trimestre de 2026 3,34 milhões de barris de óleo equivalente por dia, alta em 14% em relação ao mesmo período do ano anterior. Em entrevista nesta sexta-feira, a presidente da estatal lembrou que o preço médio do barril de petróleo superou os 100 dólares no período. Magda reconheceu, no entanto, que o cenário é atípico e não norteia projetos futuros.
5: Gosto de dizer, então, que nós investimos com foco em projetos de alto retorno e não ampliamos compromissos fixos com base em cenários que podem não se repetir. Sabemos que desfrutamos os resultados de um período com preços elevados de petróleo, mas entendemos também que quando a gente olha para frente, a voz comum e corrente dos analistas é que, cessado a guerra, nós não teremos preços de petróleo no mesmo patamar dos correntes.
4: De acordo com Magda, a estatal deve incluir no próximo plano de negócios a realização de estudos em busca da autossuficiência na produção do diesel até 2031. Atualmente, a companhia está focada em conseguir atender 85% do consumo nacional do combustível. Para isso, a Petrobras vai precisar ampliar a produção dos atuais 700 mil barris por dia para 950 mil barris por dia. O plano prevê ampliações de refinarias e aumento da capacidade instalada, com foco em reduzir as importações. A estatal também anunciou que serão pagos, relativos ao segundo trimestre, 17,4 bilhões de reais em dividendos e juros sobre capital próprio para os acionistas. Do Rio de Janeiro, Júlia Viana.
1: 6h52, falando em combustíveis, a Agência Nacional do Petróleo, Gás Natural e Biocombustíveis, ANP, revogou a autorização de funcionamento da Refite, que é a antiga refinaria de Manguinhos, no Rio de Janeiro. A empresa integra o grupo do empresário Ricardo Magro, que foi alvo de operação da Polícia Federal por sonegação de impostos. Essa decisão de revogar a autorização de funcionamento da Refite foi tomada por unanimidade pelos integrantes da agência. E o fator determinante para essa decisão, conforme o portal de notícias

O CNPJ dela foi cancelado. Votaram pela suspensão os diretores Arthur Watt, Pietro Mendes, Simone Araújo, Daniel Maia e Fernando Moura. O Pietro Mendes é, inclusive, o relator do caso Refit na ANP. Os diretores Pietro Mendes e Simone Araújo chegaram a ser colocados em suspensão pela Refit após participarem das ações de interdição parcial das instalações da companhia no mês de setembro do ano passado. Eles chegaram a ser formalmente afastados do processo pelo Tribunal Regional Federal da Primeira Região. Mas, em decisão liminar, o Superior Tribunal de Justiça garantiu a participação dos dois diretores nessa votação até que o mérito da questão seja analisado pela corte. Lembrando que o Grupo Refit é uma empresa do setor de combustíveis, apontada pelas investigações da PF e da Receita Federal como uma das maiores devedoras de impostos do país, com uma dívida ativa bilionária decorrente de um esquema de fraudes fiscais e sonegação de ICMS. Segundo essas investigações, a refinaria importava combustível quase pronto, mas fingia que o material era na verdade matéria-prima e com isso simulava uma operação de refino na unidade fantasma de Manguinhos. Veja só, uma refinaria cuja operação de refino é considerada uma atividade fantasma. A PF indica que a operação era feita de fachada para não pagar o ICMS na chegada do combustível ao país. Com o diferimento, que é a postergação de pagamento de impostos, a empresa só deveria pagar o tributo no momento da venda para o consumidor final, o que ela nunca fazia, segundo a investigação. Ricardo Magro é o controlador do grupo dono da Refit e apontado pela Polícia Federal como líder da organização criminosa. Ele teve a prisão decretada pelo STF na operação Sem Refino por suspeita de corromper agentes públicos e usar a estrutura do governo do Rio de Janeiro para favorecer ilegalmente operações da Refit. Ricardo Magro atualmente está nos Estados Unidos. No dia 29 de maio, o governo do Rio de Janeiro cassou a inscrição estadual da Refit. Segundo a Secretaria Estadual da Fazenda, os contribuintes com a inscrição impedida ficam proibidos de emitir nota fiscal de venda ou comprar produtos, inviabilizando, portanto, a operação da empresa. O Ministério Público do Rio defende também, agora em maio, defendeu a falência da Refit. Segundo o Ministério Público, a refinaria de Manguinhos é uma devedora recorrente que não tem intenção de pagar dívidas bilionárias com os cofres públicos. Agora 6 horas e 55 minutos.

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0: Sábado, 8 de agosto de 2026. O ministro Flávio Dino, do STF, determinou que a Polícia Federal investigue possíveis crimes na execução de 55 milhões de reais em emendas PIX. A decisão foi baseada em um relatório do Tribunal de Contas da União, que apontou irregularidades e falhas de rastreabilidade nos repasses. A decisão atinge o candidato a vice-presidente na chapa do senador Flávio Bolsonaro, o deputado Alfredo Gaspar, do PL, além do presidente da Câmara, Hugo Mota, do Republicanos, e do ex-líder do PT no Senado, Rogério Carvalho. Mais de 2.300 pessoas estão fora de casa no Rio Grande do Sul por causa dos temporais que atingiram o estado. Uma pessoa morreu e cinco ficaram feridas em decorrência dos ventos intensos, que ultrapassaram os 130 km por hora. Segundo a Defesa Civil, 114 municípios foram impactados. Quase 200 mil pessoas ficaram sem energia. A passagem de um ciclone-bomba também causou estragos em 11 cidades de São Paulo. Em Santos, os ventos chegaram a 109 km por hora e provocaram a suspensão temporária da navegação no porto. Algumas cidades litorâneas suspenderam as aulas. No Rio de Janeiro, houve ponto facultativo no estado e cancelamento das aulas da rede pública. Quatro jogos abrem hoje a 22ª rodada do Campeonato Brasileiro. Às 16h, o Grêmio recebe o São Paulo em Porto Alegre. Às 18h30, tem Remo e Atlético Mineiro no Mangueirão. Às 20h30 da noite, o Coritiba enfrenta a Chapecoense no Couto Pereira. Às 21h, o Botafogo encara o Fluminense no Nilton Santos. No horário de Brasília, agora são 7 horas.
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3: Sete horas e um minuto.
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3: Seguimos juntos no Jornal da CBN desse sábado, dia 8 de agosto de 2026. Muito bom dia a você e quero te trazer algumas atualizações a respeito dos fenômenos climáticos que geraram muita preocupação no nosso país nos últimos dias e também geraram transtornos e alguns prejuízos, alguns problemas em diversas regiões aqui do nosso país, principalmente a região centro-sul do Brasil, que foi mais afetada com os fortes ventos. E, inclusive, esse fenômeno ainda não passou por completo, tá? O sábado ainda deve ser marcado por ventania, com rajadas de até 90 km por hora no sul e no sudeste do país. 90 km por hora já é uma velocidade que pode causar estragos significativos nas grandes cidades. Esse ciclone bomba se afastou para o alto mar, mas ainda tem previsão de ventos fortes, principalmente no Paraná, em Santa Catarina e em São Paulo. Então atenção se você está por uma dessas regiões. E uma nova frente fria está começando a mudar o tempo novamente no centro-sul do país. Ela traz chuva forte e risco de novos temporais. As áreas de maior atenção para tempestades e também para as quedas das temperaturas são áreas do Paraná, o interior e o litoral de Santa Catarina, o estado de São Paulo e o sul de Mato Grosso do Sul. Portanto, esse novo fenômeno, essa nova frente fria, com o potencial de atingir aí uma região um pouco maior até do que a gente vinha falando do ciclone bomba. No Rio Grande do Sul, mais de 2.300 pessoas continuam fora de casa em razão da passagem do ciclone. O temporal provocou estragos em mais de 100 municípios gaúchos, com rajadas de vento que atingiram a marca histórica de 134 km por hora no município de General Câmara. Uma pessoa morreu, cinco ficaram feridas em decorrência desses ventos mais intensos. Em Porto Alegre, moradores e funcionários da Companhia de Energia Elétrica chegaram a trabalhar juntos para conseguir liberar as ruas na região. Árvores derrubadas pelo vento bloquearam o trânsito, atingiram a rede elétrica e deixaram milhares de casas sem luz.
4: Foi uma rajada bem forte, foi de assustar. Para mim foi, né? Bem feio. E eu comecei a ouvir assim as coisas voando, tudo. E começou a me dar uma tremedeira, tudo. Até me ajoelhei, comecei a orar, né?
5: Eu tive que deixar o carro longe e vim pelo meio dos galhos para poder chegar para ver qual era a situação do pessoal em casa, né? Foi algo atípico. Nosso maior problema seria aqui as árvores antigas, né? Árvores muito velhas. Então elas não resistem ao vento. E acaba danificando calçada, acaba danificando tudo, né? Foi muito pânico. Quem estava em casa relatou que foi terror.
6: A gente reza. É isso, não tem o que fazer, né? E foi muito horrível, foi bem feio.
3: O ciclone também provocou reflexos no sudeste do país, em Paraty. No litoral sul do Rio de Janeiro, por exemplo, os ventos de mais de 70 km por hora derrubaram árvores e interditaram dois trechos da rodovia Rio-Santos. A boa notícia é que as pistas por lá já foram liberadas. Rajadas de mais de 60 km por hora atingiram alguns bairros da capital fluminense. Escolas públicas não abriram e o esquema de transporte foi reforçado. No começo da noite, inclusive, a Prefeitura do Rio reduziu o nível de alerta, mas manteve por lá o aviso sobre risco de ventos moderados a fortes ainda nas próximas horas. E aqui no litoral de São Paulo, os ventos chegaram a 109 km por hora. Com isso, a movimentação de navios no Porto de Santos foi suspensa. Isso aconteceu por mais de uma hora e meia. Os ventos fortes também interromperam a travessia de balsas entre os municípios de Santos e Guarujá e também entre Ilhabela e São Sebastião.
7: Começou a ventar muito forte aqui em Guarujá. Agora, nesse momento, cedeu um pouco, mas às 6h40 eu estava me preparando para levar minha filha até a barquinha, porque ela estuda em Santos, que a gente resolveu não levar porque muito provavelmente a travessia ia ser interrompida.
3: Diante dos alertas aí de segurança, diversas prefeituras da Baixada Santista e também do litoral norte de São Paulo suspenderam as aulas na rede pública dessa sexta-feira. A Defesa Civil de São Paulo mantém o monitoramento da região e alerta ainda para o risco de ondas superiores a 2 metros de altura nesse sábado. O gabinete de crise instalado pelo governo do estado na quinta-feira foi mantido e segue mobilizado até este sábado também. A gente vai continuar de olho nesses desdobramentos, tanto do ciclone bomba que passou por aqui, quanto também dessa nova mudança no tempo que está prevista para os próximos dias. Agora 7:06. E mudando de assunto, o presidente Lula chamou Marco Rubio de latino-americano frustrado e disse que ele odeia o Brasil. Essa declaração veio após o Senado dos Estados Unidos ter aprovado Daniel Pérez para ser embaixador em Brasília. O presidente disse ter alertado Trump sobre a postura do secretário de Estado em relação à América Latina. O Planalto avalia agora ligar novamente para o presidente norte-americano já na próxima semana.
8: O presidente Lula voltou a criticar o secretário de Estado dos Estados Unidos, Marco Rubio, horas após o Senado americano aprovar o nome de Daniel Pérez para o cargo de embaixador no Brasil. Segundo Lula, ele mesmo havia alertado o presidente Donald Trump sobre a postura de Rubio durante o encontro que os dois tiveram na Casa Branca. Disse que, depois de apresentar documentos sobre a balança comercial brasileira, esperou por contatos que não ocorreram. No lugar disso, segundo o petista, o anúncio de um novo aumento de tarifas veio pela imprensa, sem qualquer aviso oficial ao governo brasileiro. Durante visita ao Instituto Nacional de Pesquisas Espaciais, o presidente afirmou que Rubio não gosta do Brasil e o chamou de latino-americano frustrado.
9: Ele não gosta. Eu disse para o Trump, esse moço não gosta do Brasil. Não gosta, ele é um anti-latino-americano. Ou um latino-americano frustrado, porque ele foi embora de Cuba, o avô dele, o bisavô, sei de lá, ele nunca morou em Cuba. Mas ele foi embora, ele é um descendente de cubano de Miami. Então ele odeia Cuba, odeia a Colômbia, odeia o Brasil. E ele faz as coisas diferentes daquilo que a gente conversa com o Trump.
8: Diante do mais recente capítulo da crise diplomática envolvendo o visto da embaixadora brasileira em Washington, Lula avalia fazer uma nova ligação para Trump na próxima semana para tratar das medidas contra o Brasil. Nos bastidores, o governo vê as ofensivas da Casa Branca como uma tentativa de questionamento ao processo eleitoral. Nesta sexta-feira, o Senado americano aprovou a indicação do republicano Daniel Pérez para ocupar o posto de novo embaixador americano no Brasil. Apesar disso, fontes da diplomacia afirmam que a pressão não será suficiente para aprovar o aval do governo brasileiro a Pérez, e a tendência é que o agremã seja concedido depois das eleições. Nesta semana, o governo americano revogou o visto da embaixadora brasileira nos Estados Unidos, Maria Luísa Viotti, e relacionou a medida à demora na autorização de Pérez. Com colaboração de Pedro Pupulim, de Brasília, Igor Cardim.
3: Agora, 7:10, falando ainda um pouco mais do noticiário internacional, o ultradireitista Abelardo de la Espriella tomou posse como novo presidente da Colômbia, marcando a volta da direita ao poder no país. O advogado e empresário fez um discurso em defesa da política de guerra às drogas, anunciou o congelamento das contas públicas e retirou o imposto sobre grandes fortunas proposto por Gustavo Petro. A posse teve presença de líderes da atual onda de direita na América do Sul. O presidente Lula não compareceu e enviou o chanceler Mauro Vieira.
10: O advogado e empresário Abelardo de la Espriella tomou posse nesta sexta-feira em Cali como novo presidente da Colômbia. Pela primeira vez em décadas, a cerimônia foi realizada fora da capital, Bogotá. O Congresso autorizou a transferência temporária das atividades para um auditório universitário da cidade. A intenção original de Espriella era tomar posse numa base militar, só que o plano foi vetado por Gustavo Petro, que deixa o cargo após chefiar o primeiro governo de esquerda da história da Colômbia. Ele não compareceu à posse. Após a cerimônia, o primeiro discurso do novo presidente colombiano aconteceu em um batalhão da cidade. Cercado por militares, Abelardo de la Espriella reforçou a defesa da política de guerra às drogas. A segurança pública foi a principal pauta da disputa presidencial, vencida por uma margem apertada de 250 mil votos contra o candidato da esquerda, o senador Iván Cepeda. No discurso, o novo presidente colombiano pediu respeito ao resultado das eleições e anunciou que seu governo vai divulgar a lista de grupos narcoterroristas para fornecer às Forças Armadas instrumentos legais para combatê-los.
11: A opção de diálogo está completamente esgotada. O Estado tem sido historicamente e suficientemente nobre. Na era do tigre, serei energético e decisivo contra o crime. De Cali, capital de um departamento que sofre com terrorismo, narcotráfico e ações de grupos violentos, envio uma mensagem firme ao povo colombiano. Começa agora o tempo de recuperação da ordem, da autoridade e da liberdade.
10: Espriella também prometeu o uso de pesticidas em massa para a erradicação dos cultivos de coca e reforçou o compromisso de campanha para construir mega prisões. Em relação à economia, Espriella anunciou que assinaria um decreto congelando os gastos públicos e criticou o governo anterior de Petro, que, segundo ele, promoveu um crescimento excessivo dos gastos no país. Ainda neste tema, Espriella disse que vai tirar o imposto sobre grandes fortunas como parte de uma reforma tributária e justificou que o tributo afeta aqueles que investem e geram riqueza na Colômbia. Na cidade de Barranquilla, o candidato derrotado, Iván Cepeda, participou de uma manifestação em que anunciou a criação de um gabinete paralelo com ministros do governo Petro. A posse de Espriella teve a presença dos presidentes que integram a nova onda da direita na América Latina, como Javier Milei, da Argentina, José Antônio Kast, do Chile, Daniel Noboa, do Equador e Santiago Penha, do Paraguai. O governo de Donald Trump foi representado pelo procurador-geral adjunto dos Estados Unidos. Também chamou atenção a presença do presidente da FIFA, Gianni Infantino, pressionando após a proposta de criar uma empresa para administrar a Copa do Mundo com participação de investidores externos. O presidente Lula não foi à cerimônia. O ministro das Relações Exteriores, Mauro Vieira, representou o governo brasileiro no evento. Na quarta-feira, Lula conversou por telefone com Gustavo Petro, um dos últimos aliados do petista na região, para se despedir do colega. Antes da posse do adversário, Petro se despediu do mandato na sede da presidência colombiana. De São Paulo, Karen Lemos.
3: Agora, 7 horas e 14 minutos.
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5: Tem mais ouvinte falando de chuva. O Denis Fornari, de Limeira, falou que passou pela Rodovia dos Bandeirantes e muita chuva por lá. Agora de manhã, atenção redobrada se você for cair na estrada com a possibilidade de pancada de chuva em uma região ou outra. Manda seu WhatsApp no 119-9911-9981. 7 horas 17 minutos.
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5: A gente tem mais informações agora ao vivo de Campinas com o Felipe Pereira, que tem mais detalhes para a gente a respeito de toda aquela investigação da Polícia Federal sobre o caso do avião da Voipass, aquele avião que caiu no interior de São Paulo, matando dezenas de pessoas. Bom dia para você, Felipe Pereira. O que que a investigação trouxe de novas revelações sobre esse caso e principalmente sobre o que levou a esse acidente, né? Bom dia, Felipe.
6: Oi, Muniz, bom dia para você, para quem acompanha o Jornal da CBN. Os depoimentos dos principais investigados no caso da Voepass revelam umas versões diferentes sobre a cultura de segurança da empresa. Enquanto diretores e gestores afirmaram que nunca houve orientação para esconder panes ou deixar de registrar falhas, pilotos e alguns funcionários relataram situações em que os problemas eram deixados para serem reportados apenas em bases com maior estrutura de manutenção. Lembrando que a Polícia Federal indiciou 16 pessoas pelo acidente com o voo 2283 que caiu em Vinhedo, aqui na região de Campinas, em 9 de agosto de 2024, matando 62 pessoas. A CBN teve acesso aos depoimentos dados por 30 pessoas à Polícia Federal. O ex-presidente executivo Eduardo Magalhães Rodrigues Busch afirmou que não participava das decisões técnicas sobre manutenção ou despacho de voos. Segundo ele, as decisões ficavam sob responsabilidade das áreas especializadas e nunca houve restrição financeira para compra de peças ou realização de reparos. Já o presidente e controlador da empresa, José Luiz Felício Filho, reconheceu que a companhia enfrentava problemas operacionais e de manutenção, especialmente pelo tamanho reduzido da frota e pelas dificuldades enfrentadas após a pandemia. Ainda assim, afirmou que as decisões sobre aeronavegabilidade ficavam a cargo dos setores técnicos e negou qualquer requer orientação para o descumprimento de normas de segurança. O diretor de operações, Marcel Sarkis Moura, o chefe do Centro de Controle Operacional, Rafael Limonge de Figueiredo, e o gerente do Centro de Controle de Manutenção, Juliano Flores Pacheco, disseram que a empresa dependia dos registros feitos por pilotos e mecânicos e negaram qualquer política de ocultação de falhas. Eles sustentaram que, sem anotação no livro técnico da aeronave, não havia como aplicar restrições ou impedir um voo. Do outro lado, pilotos como Marcelo Mantovani e Paulo Eduardo Pereira dos Santos relataram que existiam situações em que os reportes eram deixados para bases maiores, como Ribeirão Preto, aqui no interior de São Paulo, e Guarulhos, para evitar impactos na malha aérea. O despachante Marcos Sato também reconheceu que isso acontecia em alguns casos. O gerente do Centro de Controle Operacional, William Agatz, afirmou que nenhuma informação sobre falha no sistema de degelo da aeronave chegou oficialmente ao setor antes do acidente. Segundo ele, se a restrição tivesse sido comunicada, a empresa poderia trocar a aeronave ou alterar a rota. Outro ponto analisado pela Polícia Federal foi um grupo de WhatsApp chamado Segurança Operacional. As mensagens passaram a integrar a investigação porque reuniram integrantes das áreas técnicas da empresa e continham discussões sobre documentos, registros operacionais e medidas adotadas após o acidente. Os depoimentos também mostraram um consenso sobre um aspecto técnico. Pilotos experientes afirmaram que o ATR não deve permanecer em condição de gelo severo, mesmo com o sistema de degelo funcionando. Nesses casos, o procedimento correto seria abandonar imediatamente a área de gelo por meio de descida ou mudança do nível de voo. Ao final das oitivas, permaneceu a principal dúvida da investigação até então. A ausência de registros sobre a falha do sistema de degelo foi resultado de erros individuais ou consequência de uma cultura operacional que tolerava o adiamento de reportes para evitar impactos na operação da companhia. Esses são apenas alguns dos detalhes, viu, Muniz, dos relatórios da Polícia Federal e também dos depoimentos. E durante toda a programação nós vamos trazer ainda mais informações. É com você.
5: Agora, 7 horas e 22 minutos. Obrigado, viu, Felipe Pereira, pelas suas informações direto de Campinas. Muito grave, né, saber todas essas informações. Segurança Operacional, que era o nome do grupo, era tudo que não tinha, né, como a gente pôde ver no desfecho desse caso. E a partir do momento que os problemas não eram relatados, as falhas não apareciam ali documentadas, foi se criando uma situação em que se normalizava o problema. E o problema, quando acontece, precisa ser reportado para entender o quão grave ele é, o que precisa ser feito para evitar algo tão grave como esse que aconteceu. E, inclusive, os parentes das vítimas dizem que, quando se compra a passagem, se confia de que está tudo certo. Se eles soubessem que essas coisas aconteciam, certamente eles não comprariam a passagem. E é por isso que os problemas não eram relatados. É um grande problema, uma bola de neve que foi se acumulando e, infelizmente, culminou com essa tragédia, matando aí 62 pessoas no interior de São Paulo. Obrigado ao Felipe Pereira, direto de Campinas. A gente volta ainda a falar durante a programação do caso da Voe Paz aqui na CBN. 7h23.

0: Falando em saúde agora, o governo de São Paulo confirmou 7 novos casos de sarampo no estado. Mais de 200 mil doses da vacina tríplice viral foram enviadas para a capital paulista e também para São Bernardo do Campo, no ABC.
1: O ministro do Supremo Tribunal Federal, Flávio Dino, determinou que a Polícia Federal investigue possíveis crimes e desvios nos repasses das chamadas emendas PIX. Entre as transferências investigadas está uma emenda de 6 milhões e 200 mil reais do deputado Alfredo Gaspar.
0: A gente logo mais vai ouvir essa reportagem da Rani Veloso que a gente começou a ouvir, mas agora a gente vai ouvir o Guilherme Gimenez falando sobre essa situação do sarampo que não para de crescer em São Paulo.
2: Subiu para 23 o número de casos de sarampo no estado de São Paulo. No começo da semana, o total somava 16. Os 7 novos registros são todos na capital, de acordo com a Secretaria Estadual da Saúde. Dos infectados, 16 pacientes não possuíam histórico de vacinação ou estavam com um esquema vacinal incompleto. Segundo a pasta, nesta quinta-feira, a cidade de São Paulo recebeu 150 mil novas doses da vacina tríplice viral, enquanto São Bernardo do Campo, no ABC Paulista, recebeu mais 80 mil. A campanha de vacinação é destinada à população de 6 meses a 59 anos, residente nesses dois municípios e em Guarulhos, em razão da confirmação de casos de sarampo e do risco de disseminação da doença. Nas demais cidades do estado, a orientação é intensificar as ações de vacinação por meio da verificação da situação vacinal da população, da busca ativa e da atualização das doses em atraso, conforme a idade e as recomendações do calendário nacional de vacinação. A secretaria também afirma que os municípios estão abastecidos e são responsáveis pelas estratégias e ações específicas para o armazenamento e o remanejamento das doses entre as unidades de saúde. Nesta quinta, cerca de 40 postos de saúde da capital estavam sem a vacina contra o sarampo. Os interessados podem consultar o movimento nos postos e quais vacinas estão disponíveis em tempo real no site de Olho na Fila, plataforma da prefeitura. De São Paulo, Guilherme Gimenez.
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0: 7h26.
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0: O STF acionou a Polícia Federal para investigar fraudes, superfaturamento e desvios nas chamadas emendas PIX. A decisão do ministro Flávio Dino tem como base uma auditoria do TCU, que encontrou irregularidades em mais de 80 repasses, com um possível prejuízo de quase 50 milhões de reais aos cofres públicos. Entre os parlamentares que destinaram as verbas suspeitas está o deputado Alfredo Gaspar, candidato a vice-presidente na chapa de Flávio Bolsonaro. A CBN teve acesso aos documentos que detalham como o dinheiro sumiu do radar da fiscalização.
1: O ministro do Supremo Tribunal Federal, Flávio Dino, determinou que a Polícia Federal investigue possíveis crimes e desvios nos repasses das chamadas emendas PIX. Entre as transferências investigadas está uma emenda de 6 milhões e 200 mil reais do deputado Alfredo Gaspar, do PL, candidato a vice-presidente na chapa de Flávio Bolsonaro, destinada ao município de São José da Laje, em Alagoas. A CBN teve acesso ao documento do Tribunal de Contas da União. No repasse indicado por Gaspar, duas irregularidades foram apontadas pelo tribunal. A prefeitura transferiu o dinheiro da conta específica da emenda para outras contas do município e não enviou o relatório de gestão obrigatório para o sistema do governo federal, o TransferGov. Segundo o tribunal, a movimentação entre contas prejudica o rastreamento do dinheiro. Os auditores não conseguiram comprovar o destino final dos valores. O deputado afirma que os recursos foram destinados de forma regular e que a prestação de contas é de responsabilidade exclusiva do município. Gaspar ressaltou que não há fato novo e que a PGR já arquivou o pedido de investigação. A decisão tem como base uma auditoria do Tribunal de Contas da União em 100 emendas que somam quase 200 milhões de reais em transferências especiais. Dessas, 82 emendas apresentaram irregularidades e indícios de prejuízo de 49 milhões e 100 mil reais aos cofres públicos entre 2020 e 2024. Os auditores encontraram casos de superfaturamento, fraudes em licitações, obras inacabadas e, principalmente, dinheiro público sendo movimentado fora das contas oficiais. Eles apontaram falhas de natureza sistêmica. Outros 18 parlamentares foram citados por destinação de emendas supostamente irregulares, como o presidente da Câmara, Hugo Mota, os deputados Elmar Nascimento e André Janones e o senador Omar Aziz. O coordenador de projetos da ONG Transparência Brasil, Cristiano Pavini, avalia que, embora o STF tenha forçado a criação de regras de transparência, as emendas PIX ainda são um grande problema. Segundo ele, as prefeituras têm liberdade excessiva para gastar o dinheiro, como em shows e festas, em detrimento de áreas essenciais.
6: As emendas PIX estão sendo aprimoradas ao longo do tempo no quesito de transparência dessas informações, mas ainda há muito o que avançar, além da necessidade de se questionar se essa modalidade de emenda é ou não constitucional mediante a sua desvinculação com os projetos e políticas públicas estruturantes do país.
1: Para o ministro Flávio Dino, os dados do TCU revelam fragilidades estruturais e evidenciam a continuidade de um estado de inconstitucionalidade nas emendas PIX. Ele deu 10 dias para que o Ministério da Gestão explique por que o sistema do governo TransfereGov ainda apresenta falhas que dificultam o rastreamento do dinheiro e o que está fazendo para resolver a falta de transparência. De Brasília, Rani Veloso.
0: Agora às 7h30.
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0: Sábado, 8 de agosto de 2026. O senador Cleitinho Azevedo será candidato ao governo de Minas Gerais pelo Republicanos. Depois de várias idas e vindas, o parlamentar conseguiu reverter a decisão da legenda que barrava a entrada dele na disputa pelo Palácio Tiradentes. Cleitinho se reuniu com o presidente nacional da sigla, Marcos Pereira, que deu aval à candidatura. Um apartamento que pertenceu ao ex-deputado federal Eduardo Bolsonaro, no Rio de Janeiro, vai a leilão pela Caixa Econômica Federal no próximo dia 20. O imóvel foi retomado pelo banco devido ao não pagamento das parcelas do financiamento. Avaliado em mais de R$1 milhão, o apartamento de 101 metros quadrados poderá receber lances a partir de R$ 644 mil em uma disputa que será realizada de forma totalmente online. Segundo o portal G1, Eduardo Bolsonaro financiou R$ 780 mil na compra do apartamento em outubro de 2017, com prazo de 420 meses. O ano de 2025 teve o maior número de feminicídios desde a criação desse tipo penal em 2015. Foram 1.571 assassinatos de mulheres, um aumento de 4% em relação a 2024. Os crimes contra a mulher continuam crescendo no país, apesar da Lei Maria da Penha, que completou 20 anos nesta sexta-feira. E um avião da companhia Latam arremeteu durante a aproximação para pouso no aeroporto de Vitória, no Espírito Santo, devido a fortes ventos cruzados na região. O procedimento foi registrado em vídeo e viralizou nas redes sociais. A arremetida é uma manobra padrão de segurança da aviação, adotada de forma preventiva, quando não há condições ideais para aterrissagem. O piloto conseguiu pousar com segurança cerca de 10 minutos após o procedimento. No horário de Brasília, 7h32.
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2: 7h33.
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2: Falamos mais cedo sobre o ciclone bomba que passou aqui por perto do país e causou alguns transtornos no tempo em diversas regiões. Também falamos sobre uma mudança no tempo, mais uma frente fria que se aproxima e também promete trazer mais fortes chuvas para algumas regiões com risco de temporais. A gente atualiza agora a situação desses últimos dias, dessas últimas horas, com o Thiago Molina. Ele é coordenador geral de monitoramento e alerta da Secretaria Nacional de Proteção e Defesa Civil. Thiago Molina, bom dia para você. Muito obrigado pela sua participação.
4: Bom dia, Guilherme. Bom dia a todos que nos ouvem. É um prazer poder estar aqui nesse momento.
2: Thiago, qual a situação de momento no país, principalmente a região Centro-Sul, que estava em alerta por causa dos efeitos desse ciclone bomba? Esse fenômeno ainda está influenciando o clima de forma preocupante em alguma região? Ou ele já se afastou aqui do nosso território e já não traz mais tantos alertas para o que ainda pode ser causado, né? Não estou nem falando do que ele já causou. Ainda há risco nesse momento?
4: Sim, o ciclone em si, né, ele, o núcleo dele está cada vez mais para dentro do oceano, então saindo da costa do Brasil. Então, lembrando que esse ciclone ele se formou lá na quinta-feira, em regiões ali do Uruguai, próximas do Rio Grande do Sul, e à medida então que ele vai avançando, né, esse núcleo do ciclone, ele vai cada vez mais para dentro do oceano. A frente fria associada a esse ciclone ainda está influenciando as condições de tempo sobre partes de São Paulo, Minas Gerais, Rio de Janeiro, no dia de hoje. Nessas áreas ainda podemos ter algumas chuvas. O tempo ainda está nublado nessas regiões, embora os riscos já tenham diminuído, né, a partir de hoje. A gente ainda pode ter alguns ventos litorâneos, né, bem na região da costa, pegando tanto o norte de São Paulo até regiões do sul da Bahia. Então, essas áreas ainda mantêm um certo nível de atenção em virtude dos ventos que podem ser, podemos ter algumas rajadas mais intensas associadas, né, a essa circulação aí do ciclone.
2: Qual o balanço das regiões mais afetadas até aqui, Thiago? Pelo que me parece, a região sul do país, né, foi a mais afetada, mas também tinha previsões ali muito intensas de ventos para, por exemplo, o Rio de Janeiro. Qual o balanço, então, dos impactos desse ciclone bomba, da aproximação dele, né, aqui com o nosso país?
4: Sim, o principal o estado que foi mais afetado foi o Rio Grande do Sul, né? Então, a noite de quinta-feira foi uma noite onde a gente registra muitas tempestades, principalmente no Rio Grande do Sul, principalmente nessa faixa mais sul, próximo da fronteira com o Uruguai. Então, foi a região, né, onde o ciclone se forma. A gente tinha muita instabilidade atmosférica. O Rio Grande do Sul contabiliza até o momento 129 municípios que foram afetados. Aproximadamente 100 mil pessoas tiveram algum tipo de impacto, né, seja na questão da energia elétrica, seja na questão de ter suas casas destelhadas. Então, o estado do Rio Grande do Sul foi aquele estado onde verificou-se esse maior número de danos. À medida que a frente fria, né, associada ao ciclone avançou, né, a gente também tivemos impactos, né, Santa Catarina, Paraná, em São Paulo e também no Rio de Janeiro. Agora, cabe a gente destacar que muitas ações, né, de preparação, de mitigação foram executadas, então os impactos acabam sendo menores, né? Isso é um ponto sempre positivo que a gente precisa exaltar, né? A gente, essas ações prévias, essas ações que antecipam o desastre, elas são sempre muito, muito efetivas, né? Elas ajudam, né, a salvar e proteger vidas.
2: Eu ia te perguntar isso, Thiago, porque, por exemplo, aqui em São Paulo, de onde eu falo agora, algumas cidades do litoral chegaram a suspender as aulas, a gente teve interrupção do fluxo de balsas, também uma interrupção temporária ali no Porto de Santos. Lá no Rio de Janeiro teve ponto facultativo, cancelamento de aula na rede pública, teve até um alerta, um pedido para que a população voltasse para casa mais cedo, para evitar ali um deslocamento no momento que poderia estar uma situação mais grave. E em alguns casos, esse do Rio, por exemplo, algumas das maiores preocupações acabaram não se confirmando. Então, parte da população acaba entendendo que, bom, deu tudo certo. Parte entende que teve uma preocupação exagerada, para além do que precisava. Explique isso pra gente, Thiago. Acabou tendo um fenômeno, em alguns casos, menos intenso do que se esperava, por algum motivo. E também, por outro lado, eu queria que você falasse um pouco mais. O fato da gente ter adotado essas medidas mostra que nós, brasileiros, e os órgãos públicos, a gente está se preparando melhor para enfrentar esses fenômenos climáticos, ou seja, entender que eles, o alerta pode vir e pode acabar não se concretizando exatamente como aquele alerta, mas faz parte desse processo. Isso é uma cultura que a gente está passando a criar aqui no Brasil, talvez de uma forma um pouco mais eficaz do que a gente tinha criado nos últimos anos. Faz sentido isso para você?
4: Sim, faz muito sentido. Essa tua constatação, Guilherme, ela é perfeita. A gente teve, né, litoral de São Paulo, até no litoral sul do estado do Rio de Janeiro, rajadas bastante intensas de vento, né? Alguns casos ultrapassaram 100 km por hora ou estiveram próximos disso, né? Então, a gente teve essa previsão, né, se confirmando em diversas dessas áreas. Muitas vezes, essa previsão com horas de antecedência, a gente não consegue ter a precisão, né, de onde, por exemplo, essas rajadas mais intensas de vento vão ocorrer, quais das regiões que vão ser mais afetadas. Isso com muitas horas de antecedência, muitas vezes não é possível. A gente tem uma área maior onde esse risco passa a ser acompanhado em tempo real. E aí, em tempo real, sim, a gente consegue ir acompanhando, consegue prever, né, com minutos, às vezes com uma hora de antecedência, consegue emitir bons alertas, né? Então, isso é a rotina operacional de diversas instituições, né, que atuam no monitoramento e alerta no Brasil. Dois pontos, né? O primeiro é que cada vez mais a gente tem instituições profissionais preparadas para fazer esse monitoramento, para trabalhar na emissão desses alertas para a população. Então, há um conjunto todo, seja aqui da Defesa Civil Nacional, dos órgãos aqui nacionais, dos órgãos também estaduais, as defesas civis, também municipais. Então, há um esforço conjunto de conseguir antecipar esses desastres, conseguir emitir bons alertas para a nossa população. Então, esse é um ponto que eu gostaria de destacar. O segundo é que também, né, cada vez mais esses alertas, eles subsidiam, né, ações de preparação junto da população. Então, à medida que essas informações chegam, né, que ações efetivas de preparação, de evitar a circulação nesses horários onde as tempestades eram previstas. Então, isso tudo são ações efetivas, né? Ações que ajudam a salvar e proteger vidas. Então, algumas vezes, na minha cidade, pode não se confirmar exatamente aquilo que estava previsto. Bom, mas nós, como agentes de proteção e defesa civil, a gente sempre precisa trabalhar para proteger a vida. Então, se há algum risco, a gente precisa tomar essas ações, né, que visam proteger, né, a nossa população.
2: Com toda certeza. Thiago, explica pra gente, por favor, mais uma vez, a região centro-sul do país é a região que mais gera essa preocupação. E aí, não só falando das fortes chuvas, mas agora o vento, né, que se tornou uma preocupação, uma nova preocupação aqui para a população brasileira. Ventos muito intensos, ultrapassando em alguns casos os 100 km por hora. O que explica o sul, principalmente, mas a região centro-sul do país como um todo, que vem sendo mais castigada nos últimos tempos com esses fenômenos climáticos ligados à chuva, a ventos mais intensos? Essa é uma realidade com a qual a gente vai ter que se acostumar?
4: Sim, as mudanças climáticas, né, todos os prognósticos, né, para as próximas décadas, nos apontam que cada vez mais a gente passa a conviver com extremos climáticos, que a gente chama. Em algumas regiões, né, esses extremos serão relacionados ao excesso de chuva. Então, como, por exemplo, a região sul, né, que tem registrado chuvas, episódios, né, de chuvas muito intensas, região sudeste também. Então, em outras regiões, a falta de chuva é que acaba sendo uma problemática, né? Então, a região norte, a gente vem aí de alguns anos com estiagem, com secas bastante acentuadas. Então, esses extremos, eles estarão cada vez mais próximos da nossa realidade, da realidade das nossas famílias. Então, esse é um primeiro ponto. Este ano, a gente ainda tem, né, Guilherme, nesses próximos meses, até o início de 2027, o fenômeno El Niño, que a gente sabe que é mais uma condicionante que nos traz alguns riscos acentuados. Então, por exemplo, as frentes frias, que são um dos principais causadores de chuva na região sul, elas vão ser cada vez, elas tendem a ser mais intensas, elas tendem a ser mais corriqueiras, né? Mais, a gente deve ter mais frentes frias avançando, né? Isso tudo vinculado ao El Niño. Ao passo que em outras áreas do país, como a região norte, essa chuva deve ficar muito abaixo da média. E a gente pode ter problemas de seca, de estiagem nos municípios. Enfim, a gente então tem esses padrões climáticos que vão gerar, né, cada vez um risco maior para a nossa população. Então, é muito importante a gente ficar atento aos alertas, às orientações, seguir elas. Essas ações, elas salvam e protegem vidas.
2: Com toda certeza. Tiago Molina, coordenador-geral de monitoramento e alerta da Secretaria Nacional de Proteção e Defesa Civil, muito obrigado pela sua participação aqui na CBN com todas essas atualizações. Um bom trabalho por aí, até a próxima.
4: Muito obrigado, Guilherme. Um ótimo dia para todos nós.
2: Bom dia. Agora, 7 horas e 44 minutos.

0: muitos ouvintes participando aqui falando sobre problemas na Regis Bittencourt, rodovia parada em alguns pontos no sentido de Curitiba. Vamos ouvir a participação do nosso ouvinte?
1: Bom dia, pessoal da CBN.
0: Bom dia.
1: Meu nome é Patrick, eu tô aqui há praticamente uma hora e meia parado na Regis Bittencourt, sentido Curitiba, e não tem informações no 0800, o telefone está desligado, a gente não consegue contato com a Arteries Regis Bittencourt, e já tem aqui um congestionamento que deve passar aí de 20, quase 30 quilômetros aí. Se vocês puderem passar mais informações aí, eu agradeço. Obrigado, bom dia.
0: Com certeza, a gente que agradece pela participação. Ele mandou imagens que a gente está mostrando da rodovia toda parada, e uma das imagens mostra exatamente às 6:01 da manhã, quando ele começou essa lentidão, esse congestionamento. Pedro Fagundes checou as informações pra gente, o que aconteceu na Regis e qual a situação de momento. Bom dia para você.
2: Bom dia, Muniz, bom dia também aos nossos ouvintes. Isso mesmo, a Regis Bittencourt definitivamente parada, a pista sentido Curitiba, de acordo com a concessionária, já foi liberada depois do acidente que ocorreu no quilômetro 338. Nós questionamos a Arteries, responsável pela Regis Bittencourt, sobre detalhes a respeito deste acidente. Ainda não fomos respondidos, porém, acidente sim, efetivo, no quilômetro 338 em Juquitiba. E apesar da pista já ter sido liberada, ainda há pelo menos 14 quilômetros de congestionamento. Como não existe um desvio curto e simples para o trecho, a melhor alternativa para quem ainda não saiu de São Paulo é adiar um pouco da viagem até a fila diminuir. Também, infelizmente, teve acidente em outra das rodovias, no caso na Fernão Dias, um acidente que resultou na morte de um motociclista e provoca lentidão entre os quilômetros 82 e 78 na pista sentido sul na chegada a São Paulo. Quem vem da região de Atibaia e quer evitar esse trecho pode avaliar Dom Pedro I ou a Dutra, apesar de ser um caminho, claro, mais longo. Falando também de outras rodovias, o sistema Anchieta Imigrantes, por lá o trânsito já é normal, apesar de vigorar a operação 5x3. Assim, a pista norte da Anchieta está invertida e o trecho entre os quilômetros 55 e 40 aparece interditado no sentido São Paulo, e para isso a Imigrantes é a principal alternativa. Muniz.
0: Obrigado, Pedro, pelas informações. Então, congestionamento na Regis, sentido Curitiba, e também congestionamento na Fernão Dias, sentido Minas Gerais, por causa de acidentes. A Regis já começa a ser liberada. E o ouvinte, além do que mandou o áudio, o ouvinte Daniel Alveiro também contou pra gente sobre esse problema na Fernão Dias. E fica o recado para Regis Bittencourt, Arteries Regis, normalizar o atendimento por telefone, que ainda não está operando.
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0: 7h48.
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0: E vamos a Brasília, temos mais informações ao vivo da capital federal com o Bruno Melo, informações sobre a corrida eleitoral, certo, Bruno? Bom dia.
5: Bom dia, Muniz. Exatamente. Olha, o PT apresentou na noite dessa sexta-feira o programa de governo do presidente Lula com as diretrizes de um eventual novo mandato. O documento, com 84 páginas, está dividido em 13 eixos. Um dos principais destaques é a defesa da soberania. O plano cita diretamente o tarifaço promovido pelo governo do presidente dos Estados Unidos, Donald Trump. O texto diz, abre aspas, faremos firme oposição a qualquer tentativa de subordinar o Brasil a interesses estrangeiros ou de reduzir nosso país a uma posição de dependência geopolítica. O documento também tenta sinalizar para compromissos na área fiscal. Um dos trechos diz que o governo manterá o arcabouço fiscal, controlando o crescimento das despesas, sem prejudicar as políticas sociais e, com isso, obter uma redução do déficit primário. O programa de governo é direto ao atacar as emendas parlamentares. O texto diz que o governo propõe enfrentar uma grave distorção na elaboração e gestão do orçamento federal, o atual sistema de emendas. O plano dá destaque também para propostas que são bandeiras na campanha do presidente Lula, como é o caso do fim da escala 6x1. O documento diz que o governo vai manter a ação junto ao Senado Federal para assegurar o fim da escala 6x1 e a redução da jornada de trabalho para 40 horas sem redução salarial, nos termos já aprovados na Câmara dos Deputados. Esse plano defende mais uma vez a criação do Ministério da Segurança Pública, separando a gestão da Polícia Federal da gestão do Ministério da Justiça. A proposta constava do programa de 2022, mas a gente lembra que nunca saiu do papel. Ainda nessa área de segurança, o texto diz que o compromisso do governo Lula é proteger a vida, garantir a cidadania e assegurar a presença do Estado, onde a violência e o crime organizado tentam impor o medo e controlar territórios. Esse plano foi concluído pela campanha na sexta-feira, ontem, e será apresentado ao Tribunal Superior Eleitoral no registro da candidatura de Lula e do vice-presidente Geraldo Alckmin. Muniz.
0: Muito obrigado, Bruno Melo, pelas suas informações ao vivo direto de Brasília, agora que são 7h51.
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0: A 22ª rodada do Brasileirão começa hoje com a realização de 4 jogos. Em Porto Alegre, o Grêmio recebe o São Paulo às 4 horas. Às 6h30, o Remo pega o Atlético Mineiro no Mangueirão. Enquanto às 8h30, o Coritiba joga com a Chapecoense no estádio Couto Pereira. Já às 9 horas da noite, Botafogo e Fluminense fazem clássico no Nilton Santos. No domingo serão mais 6 jogos. Às 11 horas, Cruzeiro e Mirassol se enfrentam no Mineirão. Às 4 da tarde, o Palmeiras joga com o Internacional no Nubank Park. E Bahia e Vasco se enfrentam na Arena Fonte Nova. Às 6h30, o Santos recebe o Atlético Paranaense na Vila Belmiro. E Bragantino e Corinthians duelam em Bragança Paulista. Já às 7h30 da noite, Flamengo e Vitória fecham a rodada no Maracanã.
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1: Agora 7:54.
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2: Muito bom dia para você, Jaime.
3: Bom dia, Milton, e bom dia a todos que estão nos acompanhando mais uma vez.
2: Bom dia, Cecília.
4: Bom dia, Milton. Bom dia a todos.
2: Jaime, ao longo de várias décadas na qual você já exerce a sua função, você já trabalha com esse tema da gestão de marcas e é um nome reconhecido nacional e internacionalmente nesse campo. Vocês foram se inspirando em algumas frases, algumas ideias, algumas metáforas, muitas delas que nos acompanharam no dia a dia aqui, aliás, que nos acompanham no dia a dia aqui no programa. E aí você agora está reunindo muitas dessas frases num pequeno livro. Conta isso pra gente.
3: Bom, em primeiro lugar, obrigado pelo que você falou, meu respeito. Minha mãe estaria aqui e tivesse ouvindo isso, ia ficar muito feliz. Talvez esteja ouvindo no iCloud, né? Bom, eu vou dizer o seguinte sobre esse livro. Eu, no começo, resisti, viu, Milton? Fazer um livro só com frases, que bobagem. Depois de mais de uma pessoa ter falado a respeito, duas, três, elas insistiram, eu resolvi reuni-las e publicar. O livro chama-se 33 Frases que Me Inspiram. Alguém perguntou, mas por que 33? Eu não sei, porque foram 33, né? Tem a ver com a minha história pessoal, que eu herdei do imaginário mineiro do meu pai, João Batista Troiano. Mas, todo dia, nos projetos que nós tocamos na empresa, alguma dessas frases se encaixa muito bem. Importante, vocês que acompanham o programa já ouviram muitas delas, né? Vamos pensar algumas, só das 33 que estão nos livros, com a ajuda da Cissa. Então, acho que do Milton, que também ouviu tudo isso, pode nos ajudar. Aqui vai a primeira. Não jogue fora o bebê junto com a água do banho. É uma dica valiosa para quem tem uma empresa pequena ou média que acha que dá para ficar mudando o tempo todo. De alguma forma, até falamos um pouco disso no último programa. E com isso, sua marca pode perder a identidade, não criar raízes. Outra frase? Se sua marca não se posicionar, será posicionada pelas outras na multidão. Porque as pessoas, os consumidores, vão encaixá-la em algum lugar e de algum jeito na cabeça. O grande criador da psicologia analítica, o Gustav... teu xará? O
2: Jung? Carl Gustav Jung.
3: Carl Gustav
2: Jung. Jung dele se escreve com J-U-N-G também.
3: Exatamente, é a mesma grafia.
2: O que ele dizia?
3: Ele dizia o seguinte, o mundo lhe perguntará quem você é. Se você não souber, o mundo lhe dirá. Ou seja, é a mesma coisa. Eu achei que eu tinha criado uma coisa tão bacana, né? Mais uma terceira frase. Como é difícil ser simples. Meu Deus, como isso é importante. Uma frase que vem do Van Gogh, o pintor. E para quem precisa construir o que uma marca deve ser na vida, que precisa conversar com seus clientes e consumidores, está aí um grande desafio, ser simples, né? Que é a gente perder um tempo em tantas informações disponíveis e perder o foco. Aliás, séculos antes do Van Gogh, o próprio Leonardo da Vinci já tinha dito isso de outra forma, com outras palavras. Dizia o Leonardo da Vinci, la simplicità è la suprema sofisticazione, ou seja, a simplicidade é a máximo, na última sofisticação possível num trabalho. Bem, falei de 3, agora só faltam 30.
2: Mas não vamos lá, né? Vamos deixar pro livro,
3: brincadeira,
2: né?
3: Brincadeira.
2: Cecília, você tem muitas dessas frases que você repete, traz, nos relembra ao longo dos comentários também, frases que estão no livro.
4: Exato, Milton. Acho que tem uma das minhas preferidas frases, é noiva não se escolhe no altar. Acho que ela é poderosa, desafiadora.

0: E o que se quer dizer com essa frase? Que o envolvimento das pessoas, consumidor, consumidora, quando vão comprar uma marca, começa muito antes de comprar. E aí o papel da comunicação não é só lá no ponto de venda que acontece o sim. A gente vai alimentando esse romance. É sobre isso que fala essa frase. Também gosto muito de uma outra, que não é do Jaime, mas que ele repete, a gente na Turan também repete, que é do Jeff Bezos, fundador da Amazon, em que ele fala: marca é o que falam de você quando você sai da sala. E tem tudo a ver com o que a gente faz, né? Então, não é só aquilo que você fica falando o tempo inteiro, mas o que que fica na cabeça das pessoas? Qual que é a mensagem que ela guarda, por exemplo, quando ela sai da sua loja, quando ela visita alguma coisa que você está oferecendo? Então, acho que é isso que a gente tem que construir, esse conteúdo positivo que fica na cabeça da pessoa. E só mais uma, só para a gente não se estender e deixar aí a curiosidade do livro, que é: comunicação de marca não pode ser um retrato. Aí o seguinte, Milton, quando a comunicação, a propaganda retrata esse consumidor tal qual ele é na vida real, exatamente como eu sou, a marca deixa de ter um papel aspiracional e ela não me desloca de onde eu estou para onde eu quero chegar, né? Ela fica só um espelho que não traz o movimento, que é algo que as marcas fortes devem promover, levar as pessoas para onde elas querem. E aí, sem isso, não tem mobilização de interesse ou de compra.
1: Antes de trazer a marca de hoje, dá o nome do livro, né, Jaime?
2: O livro chama-se 33 Frases que Me Inspiram.
1: Perfeito.
2: Então, mais do que uma lição de casa, eu deixo com vocês, caras ouvintes e caros ouvintes, uma outra forma de fazer lição de casa. Qual? Leia as 33 frases. Agora, como? Como que vocês vão ler as 33 frases? O Milton vai explicar a vocês como.
1: Eu vou explicar para eles como?
2: Vai explicar, porque o livro pode ser...
1: Não, o livro você pode ler de trás para diante, do meio para frente, do meio para trás.
2: Isso.
1: O fato é que quando você lê Jaime Troiano, você sempre fica esperando a frase. Aquela frase que nos ilustra, aquela frase que resume. E curiosamente, muitas vezes nós já falamos aqui, Jaime, assim, mas vai repetir esta frase novamente? Sim, porque os clássicos precisam ser repetidos e as suas frases são um clássico na gestão de marcas.
2: E vocês, ouvintes, podem baixar o livro gratuitamente no site da Troiano, troiano.com.br. O livro está à disposição de vocês.
1: Fiquem, então, aproveitem as 33 frases escolhidas e as demais você vai continuar ouvindo aqui no Sua Marca Vai Ser Um Sucesso. Muito obrigado, Jaime. Até mais.
2: Obrigado a você e a todos os ouvintes.
1: Muito obrigado, Cecília. Até semana que vem.
0: Valeu, Milton. Valeu, ouvintes. Até lá.
1: E vamos fazer o seguinte. Você pode ouvir novamente este comentário lá no meu blog, miltonjung.com.br. Jung, você escreve com J-U-N-G. Lá também vou colocar o link para você baixar o livro do Jaime Troiano com estas frases clássicas, icônicas da gestão de marcas.
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0: Sábado, 8 de agosto de 2026. Os Estados Unidos reduziram de 155 mil para 100 mil toneladas a cota de açúcar brasileiro que pode entrar no país com tarifa reduzida a partir do próximo ciclo, que começa em outubro. A medida afeta o mecanismo que estabelece um limite de importação com imposto menor. Washington informou que poderá rever a decisão caso o governo brasileiro apresente propostas comerciais consideradas satisfatórias. A importação de carros chineses para o Brasil mais que dobrou nos primeiros 7 meses, com alta de 105% em relação ao mesmo período do ano passado. O país recebeu 344 mil veículos até julho. Os veículos elétricos e híbridos também tiveram destaque no mês e responderam por 23% de todos os emplacamentos realizados no país em julho. É a maior participação registrada até então e acima da previsão. Os dados são da Associação Nacional dos Fabricantes de Veículos Automotores. Duas adolescentes de 14 anos denunciaram terem sido vítimas de estupros coletivos dentro de uma escola municipal no Cabo de Santo Agostinho, no Grande Recife. Segundo a defesa das vítimas, os abusos ocorreram na sala de aula durante o intervalo, praticados por 5 alunos em ocasiões diferentes. A defesa acusa a gestão da escola de omissão. Em nota, a prefeitura da cidade negou irregularidades e informou que instaurou um procedimento administrativo para apurar os fatos. A Polícia Civil investiga os casos sob sigilo. O tenista brasileiro João Fonseca avançou para as oitavas de final do Masters 1000 de Montreal, no Canadá, após vencer o norueguês Casper Ruud, ex-número 2 do mundo. Fonseca venceu por 2-0, com o primeiro set sendo decidido apenas no game de desempate. O brasileiro vai ter uma revanche contra o americano Ben Shelton, atual campeão e único top 10 que segue vivo na competição. A partida será nesse domingo. No horário de Brasília, 8 horas e 4 minutos.
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0: 8:05.
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0: Muito bom dia a você que continua aqui na programação da CBN, agora 8 horas e 5 minutos, quase 8 horas e 6 minutos, sábado amanhecendo por todo o nosso país e você fica bem informado aqui na programação da CBN. Hoje estou aqui com você no Jornal da CBN e a gente volta ao vivo até Campinas, no interior aqui do estado de São Paulo. Felipe Pereira está com a gente novamente para trazer mais detalhes a respeito da investigação da Polícia Federal sobre o acidente que derrubou ali um avião no interior de São Paulo há 2 anos e acabou por matar mais de 60 pessoas. É o caso daquele avião da Voipass, certo, Felipe Pereira? Bom dia.
4: É isso, Muniz. Bom dia a você, a quem acompanha o Jornal da CBN. A CBN Campinas teve acesso ao relatório da Polícia Federal e também aos depoimentos de 30 pessoas que foram ouvidas durante essa investigação. O relatório final da Polícia Federal sobre a queda do voo 2283 da Voepass aponta que a trajetória profissional do comandante Danilo Santos Romano foi um dos fatores analisados pela investigação. Segundo a PF, embora ele tivesse habilitação regular e treinamento aprovado, a experiência prática acumulada no ATR era menor do que a considerada ideal por integrantes da própria companhia. De acordo com os depoimentos colhidos durante o inquérito, Romano chegou à Voepass após atuar em aeronaves Airbus e assumiu o comando de aviões ATR sem ter experiência anterior no modelo. O comandante Marcelo Mantovani afirmou que a empresa utilizava como referência interna cerca de 1000 horas de voo em ATR antes da promoção ao comando. A investigação concluiu que a ascensão de Danilo Romano ocorreu antes da obtenção desse volume de experiência. Outro piloto ouvido pela Polícia Federal, Luiz Cláudio de Almeida, afirmou que o próprio Romano relatava ter sido promovido rapidamente por manter boa relação com integrantes da chefia. A PF usou esse e outros depoimentos para sustentar a tese de que a companhia flexibilizava critérios internos de promoção para suprir necessidades operacionais. Segundo a investigação, o avanço acelerado na carreira teria contribuído para um ambiente de maior alinhamento com a chamada cultura de não reporte. Pilotos ouvidos relataram que profissionais recém-promovidos costumavam ter mais dificuldade em contrariar orientações da chefia ou exigir o registro formal de panes. O comandante Paulo Eduardo Pereira dos Santos afirmou que pilotos novos tendiam a ficar mais cautelosos diante da gestão da empresa, enquanto profissionais mais experientes tinham maior liberdade para recusar operações consideradas inseguras. Em um trecho do relatório, a Polícia Federal afirma que Romano teria sido gradualmente incorporado a essa cultura operacional e que a promoção rápida funcionava como um mecanismo informal de incentivo. A investigação sustenta que a ausência de registros formais de falhas no sistema de degelo foi uma das barreiras de segurança rompidas antes do acidente. O relatório também cita um episódio relatado por Luiz Cláudio de Almeida. Segundo ele, durante um voo, houve uma falha considerada grave em um dos motores e Romano inicialmente resistiu a reportar o problema. Almeida informou que insistiu, para que a ocorrência fosse registrada e depois pediu para não voltar a voar com o comandante em razão de divergências sobre procedimentos operacionais. Além da questão dos reportes, a Polícia Federal relacionou a experiência limitada no ATR à reação da tripulação diante da formação de gelo no voo 2283. Pilotos ouvidos no inquérito disseram que o ATR possui características muito diferentes das aeronaves Airbus e exige resposta rápida quando surgem alertas de acúmulo de gelo e perda de desempenho. A PF concluiu que Romano possuía treinamento formal e estava habilitado para a função, mas avaliou que a experiência prática reduzida no modelo pode ter influenciado a forma como a situação foi gerenciada durante o voo. Lembrando que a Polícia Federal indiciou 16 pessoas envolvidas com a manutenção direta e indireta da Voepass, inclusive o presidente Luiz Felício Filho. Em nota, a Voepass contestou as conclusões da investigação. A empresa afirmou que sempre seguiu os protocolos de segurança, manutenção e treinamento previstos pela ANAC. A companhia também declarou que os pilotos recebiam treinamento específico para situações de formação de gelo e ressaltou que a tripulação do voo 2283 era formada por profissionais habilitados, certificados e com mais de 5 mil horas de voo acumuladas. Segundo a empresa, não havia qualquer registro anterior que comprometesse a aptidão dos tripulantes para exercer a função. Muniz.
0: Obrigado pelas suas informações, Felipe Pereira, falando com a gente ao vivo, direto de Campinas. Agora, 8 horas e 11 minutos.
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3: Agora 8 horas e 13 minutos e tem ouvinte contando sobre chuva aqui na capital paulista.
4: Olá, bom dia, Givaldo Xaviera, motorista de aplicativo. Chovendo muito forte na Lapa, nesse momento agora.
3: É, e a Mônica também comentou que em Santa Cecília estava chovendo agora há pouco. Logo mais a gente traz mais detalhes do tempo aqui na capital paulista. Aqui na Zona Oeste, o tempo chegou a abrir, depois fechou, agora abriu de novo. Quem está vendo a gente por imagens percebe que o sol está brilhando forte, apesar do céu ainda, o sol entre nuvens no céu aqui de São Paulo. Obrigado pela participação de todos vocês.

0: Olá, tudo bem com você? Seja muito bem-vinda, seja muito bem-vindo a mais um capítulo do Mundo Corporativo, que hoje se dedica a falar sobre educação voltada às empresas e o futuro do trabalho. Para conversar conosco, nós convidamos a Mariana Schutte, CEO da NewNew. Mariana, muito obrigado pela gentileza de ter aceitado o nosso convite, estar conosco aqui no Mundo Corporativo. Um bom dia para você.
1: Bom dia, Milton. Para mim é um prazer, uma honra estar aqui falando um pouco, né, sobre a minha história e o meu negócio. Então, espero poder compartilhar aqui boas histórias para quem está nos ouvindo.
0: Imagino que você tenha muitas boas histórias para compartilhar conosco. Acreditamos nessa ideia, porque também você participa de uma transformação no campo da educação corporativa. Durante muito tempo, a gente olhava para a educação corporativa, era quase sinônimo daquelas aulinhas com PowerPoint na tela. O que que se transformou a educação corporativa hoje, considerando, assim, essa necessidade do desenvolvimento pessoal dentro das empresas?
1: Nossa, Milton, acho que se transformou muito, né? Porque, como você bem disse, a gente ainda tem na nossa cabeça a ideia de que a educação corporativa é aquele profissional que chega de terno para nos ensinar o Excel, né? E, na verdade, hoje o mundo é outro. A gente tem dificuldades imensas dentro do mundo corporativo, obviamente acelerados pela transformação digital e pela revolução tecnológica que a gente vem vivendo, e profissionais que têm um gap gigantesco, né, dessas habilidades. A gente estava falando aqui nos bastidores, não fomos formados para isso, né? Então, a aprendizagem corporativa, ela chega nesse momento, né? Ela chega justamente para auxiliar esses profissionais que estão no mercado de trabalho passando, em boas palavras, um belo perrengue, porque não tiveram essas habilidades trabalhadas. E aí vem, junto com isso, um momento super importante da nossa sociedade, que é a grande crise da atenção, né? As pessoas hoje têm muita dificuldade em se conectar com as coisas, em focar, muitas vezes. Então, a evolução da educação dentro das empresas também tem essa camada, também ganha essa layer de que não pode ser mais aquele cara de terno ensinando um Excel. Ele precisa engajar, ele precisa mostrar uma realidade na prática, com ferramentas, com coisas que de fato vão ajudar aquele profissional a conectar com a revolução que ele está vivendo. Então, tudo isso, né, tanto o mercado e essas habilidades que são necessárias, quanto essa crise da atenção e essa crise do engajamento e essa nova forma como a gente consome conteúdo, são o que fazem com que a gente esteja vivendo uma nova era educacional.
0: Nesse desafio que você acabou de traçar aqui, se soma ainda algo que no passado já existia também, que é a dificuldade do adulto, porque quando nós estamos falando em educação corporativa, nós estamos falando em educação para adultos.
1: Com certeza. Né?
0: Mas a dificuldade que o adulto tem diante da fase em que está da sua vida de querer aprender mais, de absorver um novo conhecimento, ou isso já foi deixado para trás e as pessoas estão convencidas dessa necessidade constante?
1: Eu acho que a gente está num processo, não acho que a gente ainda chegou lá, mas eu imagino que a gente esteja num processo, sim, de que os adultos entenderam que eles vão precisar aprender ao longo da vida, né? Não é à toa que hoje tem um termo que a gente cunhou falando sobre isso, a gente, o mercado, né? Que é o lifelong learning. Por que que a gente vai precisar aprender ao longo da vida? Primeiro porque a gente tem uma geração que vai trabalhar por muito mais tempo e, obviamente, a gente vai precisar aprender sobre novas coisas que vão surgir ano após ano. Ou seja, não tem como a gente fugir de aprender, né? Se a gente quiser estar no mercado com diferencial competitivo, desenvolvendo essa inovação e essa revolução que a gente está vendo dentro das empresas, a gente vai ter que protagonizar a nossa história de educação. Então, acho que os adultos já entenderam isso. Para os que não entenderam, acho que as empresas estão criando uma cultura de aprendizagem, né? Saiu um pouco do campo de, toma aqui esse treinamento e mais. Hoje, as principais empresas do Brasil criando uma cultura onde o aprendizado está ao longo dessa jornada do colaborador.
0: Muitas pequenas, médias empresas, claro, não vão ter uma universidade. A gente vê universidades corporativas hoje em algumas dessas grandes instituições que temos no mundo. Mas e sequer tem um orçamento muito robusto para esse tipo de trabalho. Por Por onde elas devem começar?
1: Talvez elencar quem são os profissionais internos que mais se destacam e fazer com que eles, né, protagonizem essa história dentro da empresa. Isso já é um sinal de uma revolução de cultura de aprendizagem. Outro modelo que a gente tinha muito na década de 80, principalmente, talvez possa ter sido os primórdios da educação corporativa, eram os modelos de mentoria, né? A gente ter um pouco esse modelo onde times internos se mentoram ou se auto-mentoram. Eu acho isso também um movimento que pode ser pouco custoso para a companhia e super relevante para esse desenvolvimento, assim. Para mim, o mais importante é, Milton, justamente as empresas começarem a trazer isso como uma reflexão interna de cultura, né? Eu acho que, obviamente, o lucro, a diversidade, a sustentabilidade, elas são pilares contemporâneos dessa revolução de trabalho dentro das empresas, mas a educação também precisa estar lá, né?
0: Você citou agora há pouco um conceito, que é o conceito do líder educador, que é um dos papéis do líder moderno hoje.
1: Certamente. Talvez o papel mais importante hoje do líder, né? Porque o líder que é... Existem dois papéis hoje dentro do líder, né? E que a gente confunde muito, que é o líder gestor, que é aquele que faz a gestão do negócio e, consequentemente, o lugar até muito do micromanagement, né? Do microgerenciamento. E o líder que é líder. E para mim, uma boa liderança inicia a partir do momento em que esse líder mentora o seu time, que esse líder dá espaço para que o time seja protagonista da sua história, assim. Então, para mim, uma boa gestão e um bom time é um time que anda sozinho sem o seu líder estar junto. Então, talvez o primeiro momento para esse líder não precisar estar junto seja ele ensinar esse time a andar só com as próprias pernas, né? Na Revolução Industrial, a gente ainda tinha aquela máxima de que o líder era o que tinha todas as respostas. Se o bicho pegava, era para ele que a gente tinha que correr. E para mim, uma liderança contemporânea é uma liderança que mais sustenta do que tem as respostas, sabe?
0: Deixa uma recomendação para aqueles que estão nos acompanhando aqui e se sentindo inspirados pelas suas palavras até agora sobre a importância da educação corporativa.
1: Ah, eu acho que eu vou trazer muito uma reflexão, assim, sobre o aprender a aprender, né? Para mim, eu acho que independente da educação corporativa ou da educação, né, seja ela qual for, a gente tem hoje uma revolução da informação, né? A gente tem informação na palma da nossa mão sobre qualquer tema, sobre qualquer coisa que a gente queira aprender e desenvolver. Então, talvez a minha mensagem seja essa, assim. Sejam eternos aprendizes, né? Independente do ano que você nasceu, independente da sua posição, se coloquem nesse lugar de entender o que faz os seus olhos brilharem para você aprender novas coisas. E repense muito se é o algoritmo que está entregando para você o que você está consumindo ou se você, de fato, está consumindo o que você gostaria, né? Eu acho que esse é um ponto muito importante para nossa sociedade hoje, assim. Talvez a gente dedicar menos horas de tela para coisas que são irrelevantes para o nosso pensamento e para nossa formação e para nossa vida e migrar essas horas de tela para coisas que de fato nos nutram e nos façam ser profissionais e pessoas melhores.
0: E eu me sinto um cara privilegiado porque toda semana eu tenho uma aula com professores e professoras como você aqui nessa nossa conversa que traz ensinamentos para todos nós. Para mim, claro que estou aqui à frente do mundo corporativo, mas para todos que nos acompanham nas diferentes plataformas aqui. Muito obrigado, Mariana Schutt, pela sua gentileza e pelo conhecimento compartilhado aqui com todos nós. Até uma nova oportunidade.
1: Muito obrigado, Milton.
0: Mariana Schutt, CEO da Neonil, foi a nossa convidada de hoje no Mundo Corporativo. Na entrevista completa, a Mariana explica como empresas estão usando metodologias pouco convencionais para desenvolver criatividade, colaboração e liderança. Fala também de experiências práticas realizadas com organizações como o iFood e a Vivo. Você encontra essa entrevista completa no canal da CBN no YouTube, no Spotify, no podcast mais próximo do seu celular e no meu blog, miltonjung.com.br. Jung, você escreve com J-U-N-G. colaboraram com o programa Carlos Greco, Letícia Valente, Débora Gonçalves e Rafael Furugem. Até o próximo capítulo do Mundo Corporativo.

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2: 8h26, eu mencionei que o tempo aqui na Zona Oeste de São Paulo já abriu, já fechou, agora o sol está brilhando mais forte. Teve ouvinte falando de pancada de chuva que começou e também parou. Pedro Fagundes, quais são os alertas aí que estão valendo aqui para o estado de São Paulo com relação ao tempo, hein?
3: Então, Muniz, as principais preocupações para os moradores são mais para o resto do estado de São Paulo, não necessariamente aqui a capital paulista. Isso porque a Defesa Civil mantém 5 regiões do estado em alerta para chuva forte e temporais neste sábado, que é o último dia de operação do gabinete de crise montado pela Defesa Civil. As 5 regiões são Itapeva, Registro, Sorocaba, a Baixada Santista e também Osasco, que podem registrar acumulados moderados de chuva. As instabilidades ficam concentradas principalmente nas áreas próximas ao Paraná e também na faixa leste do estado. A maior preocupação, porém, continua sendo o vento. As rajadas podem chegar pontualmente a 80 km por hora na faixa leste e também na região de Campinas. Esse alerta da Defesa Civil ele ocorre um dia depois de Santos registrar ventos de até 109 km por hora, que nessa sexta-feira, ontem, a ventania chegou a derrubar árvores, afetou o fornecimento de energia, chegou até a interromper as operações do Porto de Santos no litoral, também terminou com a luz no Guarujá, mais de 6 mil imóveis ficaram sem luz, enfim. Principal ponto de atenção, Itapeva, Registro, Sorocaba, de novo a Baixada Santista e também Osasco. Muniz.
2: Muito bem, obrigado Pedro Fagundes pelas suas informações. Conta pra gente no WhatsApp 11 99911 9981 como tá o tempo aí na sua região. E já já a gente atualiza também com previsão do tempo.
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2: O desmatamento caiu 20% em todos os biomas brasileiros e os alertas para a Amazônia registraram o menor volume da década, segundo dados do Instituto Nacional de Pesquisas Espaciais. Em cerimônia que contou com a presença do presidente Lula, o INPE divulgou os dados mais recentes para o bioma amazônico e para o Cerrado, a Mata Atlântica, a Caatinga e o Pampa.
5: O INPE, Instituto Nacional de Pesquisas Espaciais, divulgou nesta sexta-feira os novos dados do desmatamento no Brasil durante evento em São José dos Campos, no interior de São Paulo, com a presença do presidente Luiz Inácio Lula da Silva. Os alertas de desmatamento na Amazônia caíram quase 37% entre agosto de 2025 e julho deste ano, atingindo o menor nível desde o início da série histórica do Sistema de Detecção de Desmatamento em Tempo Real, em 2016. O resultado é também 56% abaixo da média dos últimos 10 anos. Segundo os dados, foram cerca de 2.874 quilômetros quadrados sob alerta, contra 4.495 no ciclo anterior. No Cerrado, o recuo foi ainda mais discreto, de 7,8%. O INPE também divulgou novos dados do PRODES para a Caatinga, Mata Atlântica e Pampa, referente ao período de agosto de 2024 a julho deste ano. Na Caatinga, a área desmatada caiu 34,3%. Na Mata Atlântica, houve redução de 15,32%. E no Pampa, o desmatamento recuou 41,7%. Também o menor nível da série histórica do bioma. De São José dos Campos, Marcelo Rocha.
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0: sábado, 8 de agosto de 2026. O presidente Lula afirmou que o líder americano Donald Trump o trata com respeito e que o secretário de Estado Marco Rubio é um bolsonarista que não gosta do Brasil. Lula deu a declaração durante visita ao Instituto Nacional de Pesquisas Espaciais em São José dos Campos, no interior de São Paulo. A crise ganhou um novo capítulo essa semana após os Estados Unidos revogarem o visto da embaixadora do Brasil em Washington, Maria Luísa Ribeiro Viotti. O programa de renegociação de dívidas do governo federal para trabalhadores informais deve sair do papel na segunda-feira. A pedido da Caixa Econômica Federal e do Banco do Brasil, o Planalto alterou as regras para a participação das instituições financeiras no desenrola adimplentes. A gestão Lula espera agora que a iniciativa ganhe tração com o ingresso de bancos privados, que inicialmente rejeitaram a medida. Quase 280 mil veículos foram emplacados no mês passado no Brasil. É o maior volume do ano. O número representa alta, próxima de 15% na comparação com o mesmo período de 2025. As vendas foram puxadas pelos carros eletrificados e pelos veículos importados. Os dados foram divulgados pela Anfávia, a Associação Nacional dos Fabricantes de Veículos Automotores. No horário de Brasília, 8 horas e 32 minutos.
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1: 8h32.
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1: Vamos até Porto Alegre. Gabriel Jacobsen está conectado com a gente, tem mais informações ao vivo. Bom dia, Gabriel.
3: Olá, Guilherme. Muito bom dia para todo mundo que nos acompanha aqui em Porto Alegre, no Rio Grande do Sul. A gente segue contabilizando os danos de um temporal muito forte que atingiu o estado na quinta-feira em diversos pontos do Rio Grande do Sul. Segundo a Defesa Civil Estadual, foram mais de 100 municípios atingidos e ainda há milhares de pessoas fora de casa, afetadas diretamente por conta da chuva muito forte, mas especialmente por conta dos ventos que, em Porto Alegre, por exemplo, chegaram a casa dos 120 km por hora, algumas rajadas de 120 km por hora. E no interior do estado, no sul do Rio Grande do Sul, a mais de 130 km por hora. E falta de luz ainda é um problema, dois dias depois do temporal. Nesse momento, contabilizando as duas concessionárias que atendem o estado, são cerca de 85 mil pontos sem luz ainda, o que gera um efeito direto em alguns municípios no abastecimento de água. Por exemplo, na região metropolitana, isso ainda é registrado. A falta de luz está provocando também desabastecimento de água e prejuízos à população. São cerca de 500 mil pessoas sem água no estado ainda dois dias depois do temporal. A situação foi tão intensa de um evento climático extremo na quinta-feira que até um tornado foi registrado em um município do sul do estado. Tornado mesmo, aquele formato de vento em cone, destruindo uma região rural do Rio Grande do Sul. E o mesmo havia sido registrado, um outro tornado, na semana anterior, duas semanas seguidas de muita dificuldade com um evento climático extremo por aqui, Guilherme.
1: Obrigado pelas informações, Gabriel Jacobsen, ao vivo com a gente, direto de Porto Alegre, falando sobre esses impactos aí das chuvas e dos ventos nos últimos dias. E a gente fala mais sobre isso agora, tentando olhar um pouco para frente, né? Quais são os riscos que ainda podem existir para algumas regiões no nosso país? Sobre isso eu converso com Roberto Baltazar. Ele é meteorologista do Instituto Nacional de Meteorologia, o INMET. Roberto, bom dia. Muito obrigado pela sua participação aqui na CBN.
4: Bom dia, Guilherme. Bom dia a todos os ouvintes da rádio.
1: Roberto, o INMET tem atualmente algum alerta válido para alguma região do nosso país? Ainda tem alguma preocupação para a gente monitorar por aqui?
4: Bom, Guilherme, em relação ao ciclone, o ciclone bomba que tivemos atingindo ali a região do Rio Grande do Sul e outros estados também influenciando por conta desses ventos, esse ciclone em si já está se deslocando para o oceano, então ele já não tem uma influência tão forte sobre o nosso continente. Ele já vai continuar deslocando para o oceano para os próximos dias também, então os ventos diretos associados a este ciclone já não influenciam mais a região do Rio Grande do Sul. A influência que nós ainda temos associada a este ciclone é por conta de uma frente fria, que essa frente fria ainda está assim conectada ao ciclone e continua se deslocando em direção a latitudes mais baixas, atravessando o Brasil. Atualmente, essa frente fria está posicionada por volta ali da divisa entre o estado do Paraná e o estado de São Paulo. Então, ainda devemos ter condições de vento associadas a essas instabilidades, condições de chuvas, pancadas, trovoadas e possivelmente queda de granizo de forma local, mais isolada. Então ainda temos sim alguma certa influência, mas os ventos que vimos na região do Rio Grande do Sul na última quinta-feira já não devem mais ser uma preocupação tão grande para os próximos dias. As condições de vento devem dar uma diminuída, Guilherme.
1: As regiões que têm essa possibilidade de sentir esses impactos são Paraná e São Paulo especificamente, é isso?
4: O INMET emitiu um aviso de vendavais amarelos, ventania, que está associada ali para a região do norte do estado do Rio Grande do Sul, pode pegar também o litoral do Rio Grande do Sul e se estende desde essa região até o sul do Mato Grosso, Mato Grosso do Sul, norte de São Paulo. Mas é importante destacar que os ventos dessa região do centro-oeste estão associados a um outro sistema, não tem relação nenhuma com esse ciclone, Guilherme.
1: Tá. E essa frente fria que ainda está por perto aqui do nosso país, ela vai ter força para nos próximos dias ainda derrubar a temperatura em alguma região, causar novas chuvas? O que está no radar aí de vocês?
4: Sim, com a passagem dessa frente fria, nós temos sim um declínio de temperatura que está passando ali pela região sul do Brasil, Rio Grande do Sul, Santa Catarina, Paraná, devem ver uma queda nas temperaturas nesses próximos dias, associada a esse ar mais frio, mais seco, que vem seguindo a frente fria por trás dela. Já na região da frente fria em si, devemos sim ter algumas condições de pancadas de chuva, alguns acumulados que localmente podem ser mais elevados e também a possibilidade de queda de granizo, Guilherme.
1: Tá, mas não são chuvas, então, apesar de serem pontualmente fortes, não devem ser, por exemplo, duradouras ou que peguem uma região muito grande e traga aquele tipo de preocupação que a gente costuma ter com deslizamento de terra, alagamentos. São chuvas um pouco mais pontuais, é isso?
4: Isso, são chuvas um pouco mais pontuais, os acumulados não devem ser tão significativos, nós não estamos muito preocupados com a quantidade de chuva em si. As preocupações são realmente mais associadas aos ventos que podem chegar à faixa dos 40 a 60 quilômetros, principalmente ali na região do interior de Santa Catarina, do estado do Paraná também, e para os próximos dias também devem pegar ali um pouco da região sul de São Paulo. Mas em relação a acumulados de chuva, não deve ser uma preocupação tão grande.
1: Perfeito. Bom, para a gente fechar, Roberto, a gente falou aí bastante sobre esses próximos dias. No geral, o mês de agosto tende a ser um mês com outros extremos climáticos, com outras variações importantes, ou passado agora esse ciclone bomba e passado também a frente fria que ainda está ativa por aqui, a gente deve voltar para algum tipo de normalidade no nosso país. Tem como a gente já antecipar alguma coisa?
4: Bom, nós sabemos aqui que nessa região do Rio Grande do Sul, sul do país, nós temos uma atividade assim, ciclogenética bem forte, porque temos sempre uma passagem de uma nova frente fria, um ciclone se formando por volta dessa região. Então é algo para se manter atenção ao longo da previsão nos próximos dias e nas próximas semanas. Existe sim a possibilidade de que tenhamos novas passagens de ciclones nessa região, mas nada está previsto ainda para esse próximo início de agosto. O que nós sabemos é que devemos ter passagem de uma frente fria já no início dessa semana que vem, trazendo chuvas e quedas das temperaturas também a partir de segunda, terça-feira. Mas algo parecido como o ciclone bomba que nós tivemos esse dia, não temos previsão para isso, não. É algo um pouco mais excepcional, que não acontece com tanta frequência, apesar de ser um evento comum para a região. Guilherme.
1: Que bom, menos mal, né, que não deve ter aí algum grande transtorno daqui para frente. Só para a gente encerrar, Norte e Nordeste tem algum tipo de alerta?
4: Nós não temos alerta para a região Norte e Nordeste, mas é importante destacar que temos condições para chuvas ali ao longo do litoral, entre a região da Paraíba, Alagoas, Sergipe. Também temos algumas pancadas de chuva previstas para o noroeste da região amazônica, bem lá no extremo norte do Brasil. E falando já em outra variável, nós temos também a questão da umidade relativa, que grande parte central do Brasil, pegando também o interior do Nordeste, deve ver condições de umidade relativa baixa, podendo chegar abaixo dos 20%, ali na região do Goiás, leste do Mato Grosso, sul de Tocantins e oeste da Bahia, Guilherme.
1: Muito bem, vamos ficar de olho então em toda essa situação do tempo aqui no nosso país. Conversei com Roberto Baltazar, meteorologista do INMET, o Instituto Nacional de Meteorologia. Roberto, obrigado pela sua participação na CBN, um bom trabalho para você, bom final de semana.
4: Obrigado, para você também.
1: Agora 8h41.
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1: policiais militares retiraram um motorista de ônibus do veículo à força na zona norte aqui de São Paulo depois de uma briga de trânsito. O Lucas Taveira explica.
6: O motorista de ônibus foi retirado do veículo à força por um policial militar. Ele subiu no coletivo depois do motorista buzinar para pedir passagem à viatura que trafegava em baixa velocidade na zona norte de São Paulo. O caso aconteceu na manhã desta quinta-feira na Avenida Professor Celestino Borrou. Imagens gravadas por um passageiro e obtidas pela TV Globo mostram o policial militar pedindo que o motorista descesse do ônibus. O motorista diz que não iria sair porque não fez nada de errado. Então, um dos agentes usa a força para retirá-lo do veículo.
7: O senhor vai sair.
8: Saiu o ônibus.
7: Vai sair.
8: Eu tenho direito.
7: Não, eu também
8: você
7: tenho
8: direito. Você tem direito.
7: Eu também tenho meu.
8: Aí tu gastou não, igual. Porque eu sou errado, então. Vou sair.
9: Vai, calma. Calma, calma.
6: O motorista Edwagner Barreto dos Santos, de 56 anos, foi levado ao Distrito Policial da Casa Verde, onde o caso foi registrado como desobediência. Ele foi liberado em seguida. Em depoimento, Edwagner afirmou que trafegava normalmente pela avenida quando deu passagem à viatura. Como o veículo da PM seguia em baixa velocidade, ele buzinou para pedir que os policiais dessem passagem. Ao deixar a delegacia, Edwagner resumiu a situação como constrangedora. O Sindicato dos Motoristas e Trabalhadores em Transporte Rodoviário Urbano de São Paulo afirmou estar indignado com a abordagem. O Sindimotoristas informou ainda que vai apresentar uma denúncia à Corregedoria da Polícia Militar para pedir a investigação e eventual punição dos responsáveis. A Secretaria da Segurança Pública informou que a Polícia Militar analisa as imagens e apura as circunstâncias do caso. Segundo a pasta, a corporação não compactua com desvios de conduta e adota medidas quando são constatadas irregularidades. A SSP também informou que a Polícia Civil deve instaurar um inquérito e solicitar as imagens das câmeras corporais dos policiais. A Secretaria Municipal de Mobilidade Urbana e Transporte e a SP Trans informaram que o ônibus foi recolhido à garagem e um boletim de ocorrência foi registrado. De São Paulo, Lucas Taveira.
1: 8h45.
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1: Em uma nova reviravolta, o senador Cleitinho Azevedo, do Republicanos, anunciou que vai ser o candidato ao governo de Minas Gerais. Agora o parlamentar tem o aval das direções nacional e estadual da legenda para concorrer.
10: O senador Cleitinho Azevedo será o candidato ao governo de Minas. A confirmação veio, durante uma entrevista coletiva na noite desta sexta-feira, de um telefonema dado pelo presidente estadual do Republicanos, Euclides Petersen, ao presidente nacional da legenda, deputado federal Marcos Pereira, que autorizou que o senador oficialize a candidatura. A chapa será puro sangue, com a confirmação também do nome do ex-presidente da Associação Mineira de Municípios, Luiz Eduardo Falcão, como candidato a vice. Este anúncio ocorre depois de um vai e vem do senador, que foi indicado ao governo de Minas ainda no início do ano. Apesar de liderar todas as pesquisas de intenção de voto, Cleitinho não compareceu à convenção partidária no dia 25 de julho. O senador afirmou que o silêncio foi em função da morte do irmão mais novo. Somente depois de ser excluído da disputa pelo Republicanos no dia 29 do mês passado, o político declarou publicamente o desejo de concorrer. Ainda assim, a direção nacional da legenda se recusou a permitir que ele fosse o cabeça de chapa. Diante da insistência de Cleitinho, novas reuniões foram realizadas entre ele e a cúpula do partido até que o martelo fosse batido nesta sexta. Questionado se a manifestação pública da dúvida em ser candidato poderia levar insegurança ao eleitor, Cleitinho voltou a citar o luto com a morte do irmão.
11: Quem que nunca teve emoção na vida? Quem que nunca chorou? Quem que nunca teve uma perda? O que eu estou passando aqui, só minha família sabe o que eu estou passando. Então, eu voltei atrás. Sim, quem nunca voltou atrás, qual que é o problema de voltar atrás? E todas as vezes que eu precisar de voltar atrás, eu vou ter humildade para falar isso. Agora, insegurança não tem nenhuma. Eu sei muito bem o que o Estado precisa. E como é? Eu vou ter até mais sorte.
10: O senador também afirmou que tem condições de agregar os demais partidos da direita. Porém, por causa da demora do Republicanos em definir o palanque estadual, o PL desistiu de esperar que Cleitinho fosse o puxador de votos do presidenciável Flávio Bolsonaro em Minas e lançou candidatura própria nesta semana. Em vídeo postado também nesta sexta, o coordenador da campanha de Flávio, Rogério Marinho, disse que mantém Flávio Roscoe como cabeça da chapa Puro Sangue no Estado.
7: Passamos quase 120 dias em tratativas com outros partidos, em especial com o senador Cleitinho, para que ele tomasse a decisão de ser candidato ao governo do Estado de Minas. Em função dessa instabilidade que se estabeleceu no seu partido, nós decidimos a candidatura do Flávio Roscoe e não tenho dúvida nenhuma que será para o bem de Minas e do Brasil.
10: Em nota, o Republicanos disse que a decisão de confirmar a candidatura de Cleitinho foi tomada após o senador reconhecer os equívocos cometidos durante o processo, apresentar formalmente desculpas à direção nacional e estadual do partido, à população mineira e às forças políticas envolvidas na construção eleitoral, além de assumir o compromisso definitivo de levar a candidatura até o fim. De Belo Horizonte, Desirê Miranda.
1: 8h48, o número de municípios do Rio de Janeiro com locais de votação alterados nesse ano por causa da violência dobrou em relação às eleições de 2024. Segundo o Tribunal Regional Eleitoral, essa medida busca garantir que quase 190 mil eleitores possam votar sem sofrer ameaças ou coação de facções e também da milícia. Em entrevista à CBN, o presidente da corte afirmou estar preocupadíssimo com a quantidade de candidatos suspeitos de ligação com o crime e garantiu que a Justiça Eleitoral vai atuar para impedir que eles disputem as eleições.
12: O avanço do crime organizado sobre a política do Rio surpreendeu até o comando do Tribunal Regional Eleitoral do Estado. Diante disso, a corte trabalha em duas frentes nas eleições deste ano: a transferência de locais de votação em áreas sob domínio de facções ou de milícia e a rejeição do registro de candidatos suspeitos de ligação com o crime. Em entrevista exclusiva à CBN, o presidente do TRE do Rio, Cláudio de Melo Tavares, afirmou que ficou preocupadíssimo com a quantidade de candidatos com inquéritos na Polícia Federal.
13: Não tinha noção de como estava a situação. Aí comecei a verificar os inquéritos que envolvem vários candidatos na corregedoria e foi preocupante a quantidade de inquéritos instalados pela Polícia Federal. Então, quando eu verifiquei aquele número de inquéritos policiais envolvendo tantas pessoas que estão hoje pretendendo ser candidato ou ocupando cadeira em determinado poder, realmente eu me assustei. Não tinha noção da dimensão disso.
12: Uma das principais ações foi a ampliação do número de locais de votação transferidos. Em 2024, 10 municípios tiveram mudanças. Neste ano, já são 20. Segundo o presidente do TRRJ, cerca de 188 mil eleitores devem ser beneficiados com as alterações, que buscam evitar ameaças e coação comparadas ao antigo voto de cabresto.
13: O Serviço de Inteligência da Força Tarefa está fazendo levantamento para ver outras áreas que estejam tomadas pelo crime organizado. Então, a tendência é que possa aumentar esse número. O objetivo é o seguinte: quando nós verificamos que esses eleitores estavam sofrendo ameaça através de porte de arma com os milicianos traficantes, nós procuramos preservar o eleitor para que ele pudesse votar com tranquilidade.
12: Outra frente de atuação mira diretamente as candidaturas. Uma força-tarefa com órgãos de segurança e o Ministério Público criou um mecanismo mais rigoroso que a Lei da Ficha Limpa. A proposta é rejeitar o registro de candidaturas com base em provas reunidas por investigações.
13: Não há necessidade de condenação em segundo grau, porque o artigo 17, parágrafo 4 da Constituição Federal determina que é vedada a utilização pelos partidos políticos de organização paramilitar. É inadmissível que o eleitor vote numa pessoa para representá-lo que ele sequer sabe que esteja envolvido com milícia e com tráfico.
12: O TRE também aguarda autorização para o uso de tropas federais no Rio durante o pleito. O pedido já foi feito e depende de aval do Tribunal Superior Eleitoral e do Ministério da Defesa. Com a colaboração de Leandro Rezende, do Rio de Janeiro, Matheus Maciel.
1: Agora, 8h51, a Agência Nacional de Proteção de Dados, a ANPD, abriu nesta sexta-feira um processo de fiscalização contra o Discord, um aplicativo, uma rede social E o objetivo é apurar possíveis falhas na plataforma para proteger crianças e adolescentes. A investigação reúne informações sobre um episódio de automutilação e suicídio de uma adolescente de 13 anos e busca verificar se a empresa cumpriu as obrigações previstas no ECA Digital, o Estatuto da Criança e do Adolescente na versão digital, que entrou em vigor agora em março desse ano. Entre os pontos investigados estão possíveis falhas na prevenção e no combate à exposição de menores a conteúdos que incentivem ou facilitem a automutilação e o suicídio. A ANPD também apura se o Discord possui mecanismos eficazes para verificar a idade dos usuários e se cumpriu com as regras para retirar conteúdos considerados ilegais e comunicar casos graves às autoridades. O portal de notícias G1 procurou o Discord, mas a plataforma não respondeu a um pedido de posicionamento. E segundo a ANPD, o que está em apuração é o seguinte: possíveis falhas na adoção de medidas exigidas para prevenir e reduzir risco de menores de 18 anos para serem expostos a conteúdos ou contatos que incentivem, estimulem ou facilitem a automutilação e o suicídio. Também a ausência de mecanismos considerados eficazes para verificar a idade dos usuários. Outro ponto também são as possíveis falhas na retirada de conteúdos que violem regras de proteção de crianças e adolescentes e também possíveis falhas na comunicação de casos às autoridades responsáveis pela investigação. O Discord vai ter 5 dias úteis para apresentar à ANPD informações sobre os mecanismos que existem na plataforma para evitar todos esses problemas. Caso a agência constate irregularidades, pode determinar mudanças nas práticas da empresa e também aplicar punições previstas no ECA Digital. Entre elas, tem até uma multa de R$50 milhões por infração. Lembrando que esse caso ganhou força depois da primeira-dama Janja da Silva dizer na quinta-feira que era preciso retirar do ar imediatamente essa plataforma, o Discord. Janja deu essas declarações durante uma cerimônia no Palácio do Planalto, cerimônia em que o presidente Lula sancionou a lei que amplia a punição

0: Ao defender o bloqueio do Discord no país, Janja citou o caso de uma menina, esse caso dessa menina de 13 anos, que foi induzida por um grupo de adolescentes a se suicidar durante uma transmissão na plataforma. Ela disse, abre aspas, eu acho que a gente precisa tirar imediatamente o Discord do ar. A gente precisa bloquear o Discord no Brasil de qualquer forma. Eu não posso aceitar ver uma menina de 13 anos se mutilar ao vivo na internet, no Discord, se enforcar e morrer. Eu não consigo admitir um país desse, fecha aspas. Então tem as medidas todas oficiais sendo tomadas via ANPD e com base no ECA digital. E teve também essa manifestação da primeira-dama Janja da Silva. Agora, 8h54.
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2: A 22ª rodada do Brasileirão começa hoje com a realização de 4 jogos. 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Enquanto às 8h30, o Coritiba joga com a Chapecoense no estádio Couto Pereira. Já às 9 horas da noite, Botafogo e Fluminense fazem clássico no Nilton Santos. No domingo serão mais 6 jogos. Às 11 horas, Cruzeiro e Mirassol se enfrentam no Mineirão. Às 4 da tarde, o Palmeiras joga com o Internacional no Nubank Park. E Bahia e Vasco se enfrentam na Arena Fonte Nova. Às 6h30, o Santos recebe o Atlético Paranaense na Vila Belmiro. E Bragantino e Corinthians duelam em Bragança Paulista. Já às 7h30 da noite, Flamengo e Vitória fecham a rodada no Maracanã.
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8h58, antes da gente encerrar aqui o Jornal da CBN, eu quero te contar que duas mulheres recorrem à justiça a cada minuto em busca de medidas protetivas contra a violência doméstica no Brasil. É um dado alarmante que faz parte de um levantamento do Conselho Nacional de Justiça e dado divulgado nessa sexta-feira, data em que a Lei Maria da Penha completou 20 anos de vigência no nosso país. Esse estudo também aponta um recorde histórico. Entre janeiro e junho, agora desse ano, a Justiça concedeu quase 337 mil medidas protetivas. Esse é o maior número já registrado para o período. Desde 2006, a norma vem ampliando a proteção às vítimas e endurecendo a responsabilização dos agressores, mas ainda enfrenta o desafio de conter os altos índices de violência contra as mulheres. O levantamento, aqui conforme a reportagem do jornal Globo, mostra que o judiciário recebeu quase 600 mil novos

0: processos relacionados à Lei Maria da Penha só no primeiro semestre desse ano. Isso representa um aumento de mais de 70% em 6 anos. Em 2020, foram registrados 586 mil processos e em 2025, o total ultrapassou 1 milhão de processos, o maior índice entre os anos registrados. Só no primeiro semestre de 2026, já foram contabilizados 596.748 processos do tipo, mostrando aí como a importância, claro, da Lei Maria da Penha para conscientizar e para ampliar o acesso das vítimas às medidas protetivas, mas mostrando também que, infelizmente, os casos de violência doméstica no Brasil continuam acontecendo num nível muito maior do que a gente poderia aceitar, que, claro, a gente não pode aceitar que esse tipo de coisa aconteça no nosso país. Agora, 9 horas, Jornal da CBN fica por aqui. Quero agradecer pela sua companhia nessas últimas horas. A gente teve a produção da Yasmin Caetano e os trabalhos técnicos da Débora Gonçalves. Muito obrigado pela sua companhia. Um bom sábado para você.
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0: Sábado, 8 de agosto de 2026. 7 pacientes que receberam polilaminina em uso compassivo morreram desde fevereiro, quando o laboratório Cristália começou a disponibilizar o tratamento fora do estudo clínico. O laboratório afirmou que essas mortes não foram causadas pela substância. A informação foi divulgada durante uma apresentação da pesquisadora Tatiana Sampaio, responsável pelos estudos com o medicamento em evento no Rio de Janeiro. Ela reforçou que pouco mais de 100 pessoas já usaram a substância no país. O uso compassivo é um mecanismo que permite a pacientes acessar de forma voluntária substâncias ainda em fase de pesquisa antes da conclusão dos estudos clínicos e da aprovação definitiva pela Anvisa. No Brasil, essa modalidade só pode ocorrer com autorização prévia da agência reguladora. O patrimônio declarado pelo deputado federal Nicolas Ferreira à Justiça Eleitoral subiu quase 9.000% nos últimos 4 anos. Segundo as informações prestadas ao TSE, a fortuna do parlamentar mineiro saltou de R$ 36 mil em 2022 para R$ 3.800.000 agora. A maior parte do valor corresponde a um imóvel financiado, avaliado em R$ 2.200.000. O restante está distribuído em investimentos e participações empresariais. E o tufão Dolphin atingiu a província de Okinawa, no sul do Japão, nesse sábado, ferindo 6 pessoas e deixando mais de 50 mil prédios sem energia, enquanto a China fechou portos e suspendeu a circulação de balsas antes da chegada prevista da tempestade à costa leste. 5 idosos sofreram ferimentos leves em Okinawa, enquanto outra pessoa ficou ferida na província de Kagoshima, segundo as autoridades. No horário de Brasília, 9 horas e 3 minutos.
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2: Olá, eu sou Débora Freitas, estarei aqui no Mundo em Meia Hora durante as férias de Fernando Andrade. Aliás, semana que vem ele já estará de volta. Guga Chakra e Ariel Palacios também estão de férias. Então, neste episódio, estarei acompanhada de Urian Francelli, que é mestre em Relações Internacionais e comentarista de Política Internacional da CBN, e Alberto Maresca, pesquisador da United Nations University e da Universidade de Ghent, e também pesquisador visitante da Escola de Relações Internacionais da Fundação Getúlio Vargas, em São Paulo. Vamos falar da crise entre Brasil e Estados Unidos, também da crise migratória global, e ainda sobre o Pacto Conjunto de Defesa de Arábia Saudita, Turquia e Paquistão. Neste primeiro bloco, recebo Urian Francelli. Seja muito bem-vindo.
3: Tudo bem, Débora? Que prazer estar aqui com você agora com esse título aí de responsabilidade de comentarista da CBN.
2: Pois é, sinal de que você vai participar muito do Mundo em Meia Hora e de outros programas aqui da grade, então se prepare.
3: Vai ser sempre um prazer estar com vocês.
2: A gente é que agradece a sua disponibilidade. Urian, vamos falar da crise migratória global, que não é recente, já dura há algum tempo, mas a gente pode tratar aqui de alguns episódios mais recentes. O presidente Donald Trump assinou um decreto essa semana para negar a cidadania em casos de turismo de nascimento. Ele já tinha sofrido uma derrota na Suprema Corte dos Estados Unidos, que acabou decidindo por proteger o direito a essa cidadania, né, garantida pelo nascimento no território. O que está por trás disso? E quais são as consequências dessa e de outras medidas antimigratórias que o governo Trump vem tomando?
3: Então, Débora, em 30 de junho desse ano, a Suprema Corte ela derrubou por 6-3 uma tentativa do Trump de negar aquilo que seria uma cidadania automática a diversas crianças nascidas nos Estados Unidos. Aí agora, em 6 de agosto, ele assinou 2 novos decretos que são ali muito mais estreitos. Então, em vez de tentar novamente mudar aquela regra geral, ele tenta ampliar essa lista de exceções, atingindo aí, entre outros casos, filhos de certas pessoas que seriam classificados como inimigos ou terroristas, também determinados funcionários de governos estrangeiros. É como se o Trump estivesse agora fazendo juridicamente uma jogada que ela é mais sofisticada do que ele tentou ali atrás. Então, ele perdeu aquela batalha para abolir a regra e agora ele tenta vencer uma série de pequenas batalhas para tentar ampliar a lista de exceções. O executivo americano, ele possui bastante poder para decidir quem vai poder entrar nos Estados Unidos, negar vistos, até mesmo punir fraudes migratórias, e o problema, ele aparece quando esse poder sobre os pais, ele passa a determinar se uma criança nascida nos Estados Unidos é ou não cidadã. Então, é como se fosse uma maneira dele reagir, porque ele precisa também, nesse momento, resgatar uma das principais pautas que, pelo menos para o eleitorado dele, o eleitorado do MAGA raiz, né, do movimento do Make America Great Again, que está extremamente descontente também com o preço. Ele que é eleito com a promessa de combater a inflação, de deixar os produtos mais baratos para a população norte-americana. A mesma coisa em relação ao preço do petróleo. Ele vê se, por um lado, tem o preço dos alimentos aumentando por conta das tarifas. Por outro lado, a guerra no Oriente Médio, que influencia também no preço do petróleo, ele tem ali um combo para o desastre, então tenta, de certa forma, apelar novamente para a questão imigratória para tentar dar algo que seja de agrado da base dele.
2: Mas tem um ponto, isso é tratado não só nos Estados Unidos, né, mas também na Europa, é de que os migrantes forma uma força de trabalho muito importante para a economia americana.
3: Com certeza, na Europa também é essencial. Por isso que a gente diz que boa parte desse discurso, e é um discurso que ele está muito mais presente entre governos populistas, seja de direita ou de esquerda, tá, Débora? Porque o populismo, ele existe de todos os lados, mas ele é algo que acaba tendo um terreno bastante fértil, principalmente nesses países que são historicamente lugares que recebem um número bastante relevante de imigrantes. Agora, curioso que esse discurso agora, ele volta a ganhar força na Europa também por conta daquilo que a gente observou em Ceuta, aquela cidade espanhola que fica no continente africano, com as imagens de cerca de 60, 70 mil pessoas entrando nesse território espanhol. Então, isso vai ser usado, já foi usado, na verdade, pelo próprio Trump para acusar a Europa de não fazer o suficiente para impedir que essas pessoas cheguem, né? Outras lideranças europeias têm feito o mesmo. É o caso, por exemplo, do Santiago Abascal, que é o líder de extrema direita do partido Vox na Espanha, que hoje está ali, talvez, em primeiro lugar nas pesquisas de intenção de voto na Espanha. Acontece que, quando a gente olha para os números, eles dizem o contrário, que de um ano para cá, esse número de pessoas que chegam na Europa por vias marítimas, por exemplo, ele caiu 37%, se a gente levar em conta o ano passado. Então, é um discurso que ele é reciclado, ele é usado de maneira oportunista agora, mas ele não pode ser corroborado pelos dados, pelos números que dizem o contrário.
2: Bom, você falou da Europa, citou a crise em Ceuta, que nós já falamos aqui no Mundo em Meia Hora, e uma das consequências foi a suspensão pela Itália da livre circulação com a Espanha. E agora a Espanha ameaça retaliar a Itália. Como a atual arquitetura legal europeia, eu diria até global, tá, tem lidado ou equilibrado a necessidade de controlar fronteiras e também de proteger refugiados e imigrantes? Porque as convenções internacionais garantem o direito de imigração, não garantem?
3: Eu acho que é importante a gente separar, talvez em um primeiro momento, aquilo que seria uma imigração de forma geral daquilo que seria hoje essa questão mais europeia. Por quê? Porque a Europa, ela tem ali os países que fazem parte do acordo Schengen, que é um acordo de livre circulação. Para a gente trazer aqui para mais perto da realidade brasileira, quem vai de um país que faz parte da área Schengen até outro é a mesma coisa do que quem vai, por exemplo, do Paraná, estou usando aqui de exemplo o meu estado, até São Paulo. Não existe nenhum tipo de controle de fronteira terrestre. Então as pessoas, elas podem simplesmente pegar um avião, um trem ou até mesmo o próprio carro e ir de um lugar até outro. O que acontece agora, né, essa crise entre a Itália e a Espanha, ela começa depois que a Itália ela decide reintroduzir, aí eu digo temporariamente, esse controle sobre viajantes vindos da Espanha, porque ela alega que haveria aí um risco das pessoas que entraram em Ceuta de irem até a Espanha e depois terem como segundo destino a Itália. O que não é o caso, tá? Porque a própria situação jurídica de Ceuta, ela faz com que exista um tipo de controle de fronteira também da pessoa que vai de Ceuta até o território principal da Espanha, que vai para Madrid, por exemplo. Então, é algo que também não faz sentido e é por isso que eu também acabo interpretando isso como uma reação do governo da Itália, que precisa, em um momento também de bastante dificuldade interna, Giorgia Meloni, que não está ali no seu melhor momento, ela precisa, de alguma forma, usar dessa pauta para tentar reaquecer a própria base. Assim como o Trump também faz, que é exatamente aquilo que a gente falou agora, né? Mas ela faz isso, a Espanha, ela contesta essa justificativa por conta disso que eu mencionei agora, porque Ceuta tem esses controles próprios, né? E agora ameaça também fazer a mesma coisa de novo. Acontece que o problema, ele deixou de ser apenas algo migratório. Então, o que começa a aparecer, eu acho que acima de tudo, é uma crise de confiança dentro do próprio espaço Schengen. Então, a Itália, ela pode até argumentar que está tomando uma medida preventiva para proteger suas fronteiras, né? A Espanha, ela responde que está sendo tratada como uma ameaça, sem que de fato exista um fluxo concreto que justifique isso. Só que eu diria que o risco maior de tudo é o precedente que isso cria. Porque se cada crise migratória permitir que os governos eles reintroduzam controles contra os outros membros, né, e depois eles respondam uns aos outros com essa reciprocidade, então o Schengen ele começa a virar um instrumento de pressão política. Eu diria então que a ironia é que uma crise iniciada entre a fronteira entre Marrocos e Ceuta pode acabar mostrando que talvez a maior vulnerabilidade europeia está dentro da própria Europa, dessa desconfiança que existe e dessa necessidade de lideranças populistas de buscarem uma aprovação constante e não naquela fronteira externa para fora da área Schengen.
2: Perfeito, acabei juntando duas perguntas que eram coisas completamente diferentes, mas você explicou muito bem, te agradeço por isso. Mas quando eu citei a questão das convenções de migração, convenções internacionais, direito internacional, eu queria entender como o mundo globalmente tem lidado com essas convenções, porque ao que me parece, essas convenções foram rasgadas, porque os governos de direita na Europa, dentro da União Europeia e os Estados Unidos, eles têm simplesmente impedido e feito tudo para impedir a entrada de imigrantes. Ou seja, é proibido entrar. Não queremos ninguém de fora aqui. E no caso dos Estados Unidos, isso é apoiado pelos americanos, pelos eleitores de Donald Trump. De um modo geral, como é que ficam essas convenções internacionais e o direito de ir e vir das pessoas?
3: É bastante complicado. Existe, de fato, uma crise do multilateralismo e algumas das medidas também que foram implementadas tanto pelo governo espanhol, no caso do governo do Pedro Sánchez, que recentemente resolveu não dar cidadania a 1 milhão e 200 mil pessoas, mas ele resolveu, com base naquilo que começa como uma petição popular, aprovar uma legalização dessas pessoas para elas poderem trabalhar na Espanha, de pessoas que já estavam lá, tá, Débora? A Espanha, que assim como diversos outros países do mundo, vê sua população envelhecendo, vai precisar arrecadar mais para que a aposentadoria daquelas pessoas, que é um número cada vez maior, seja paga. Então, já pensando nisso, o governo resolve se antecipar e legalizar, justamente para poder arrecadar mais impostos, mais contribuições.
2: E ele foi duramente criticado, né, por isso, por outros países da Europa.
3: Foi... foi duramente criticado por conta disso, inclusive países que, eu até diria que não estão lá alinhados com uma direita ou com uma extrema direita, passaram a criticar isso, porque o que a gente vê é que aquela direita, hoje mais democrática, inclusive, ela acaba, e aí fazendo essa diferenciação mesmo entre direita e extrema direita, ela acaba se tornando alvo, muitas vezes, desse discurso da extrema direita. Por quê? Porque você tem essa extrema direita que chega pautando aqueles assuntos que vão ser os mais importantes do debate, a direita tradicional também ela está disposta a dialogar com figuras das diferentes posições, de diferentes campos políticos. Ela entende que se ela quiser manter uma certa relevância, ela vai precisar abraçar algumas dessas pautas, pelo menos discutir essas pautas, por mais que não implemente as soluções propostas pela extrema-direita, mas aí ela cai numa armadilha também, que ela fica ali meio que num limbo, né? Não fica num lugar e nem no outro. Então hoje existe uma pressão até mesmo desses outros países de direita, que não são de extrema direita, mas que acabam, de certa maneira, se posicionando com receio do custo político desse não posicionamento. E aí a gente observa uma corrosão cada vez maior dessas convenções agora.
2: Urian, vamos falar de Oriente Médio? Arábia Saudita, Turquia e Paquistão assinaram um pacto conjunto de defesa contra qualquer ato de agressão. Ou seja, qualquer um dos três que for atacado, todos vão responder em conjunto. Como é que essa decisão, esse documento pode remodelar ou ele remodela a configuração estratégica no Oriente Médio em meio a esse conflito entre Israel, Estados Unidos, Irã, Hamas, Houthis, Hezbollah?
3: É verdade. Chama atenção que a gente vê Arábia Saudita nesse acordo trazendo um peso financeiro, um peso energético. A Turquia, que já faz parte da OTAN, inclusive, ela é o segundo maior exército da OTAN e é também uma indústria militar cada vez mais sofisticada. E o Paquistão, que entre os três é o único que é uma potência nuclear. Então você tem ali três ingredientes diferentes agora formando uma nova aliança. Isso não significa que esteja nesse primeiro momento agora surgindo automaticamente aquilo que seria uma OTAN islâmica, tá? Porque ainda não existe entre esses países o mesmo grau de integração militar, comando comum, uma espécie de automatismo de resposta, que é talvez uma das maiores características da OTAN, que inclusive todos os anos faz exercícios militares de forma conjunta, né? E o acordo ele também não estabelece que todos esses países eles estariam sob a proteção do guarda-chuva nuclear paquistanês. O ponto mais importante é entender, talvez, por que esses países acharam que agora isso seja necessário. Eles não estão rompendo com os Estados Unidos, não dá para falar isso, mas eles estão diminuindo o risco de depender exclusivamente ou excessivamente dos Estados Unidos, que é algo que os próprios europeus hoje discutem. Depois de anos assistindo também os Estados Unidos a mudarem de prioridade, entrar e sair de crises, de tomar decisões muitas vezes equivocadas, como foi o caso mesmo agora dessa guerra contra o Irã, algo completamente injustificável, que não alcançou os objetivos iniciais, esses países eles decidem reagir.
2: Urian Francelli, muito obrigada pela conversa aqui no Mundo em Meia Hora, foi um prazer.
3: Prazer é meu.
2: E você agora fica com o noticiário local, já já tem mais Mundo em Meia Hora. No segundo bloco, vamos falar da crise entre Brasil e Estados Unidos.
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0: Há 7 jogos sem ganhar na principal competição do país, o São Paulo encara o Grêmio em Porto Alegre pela 22ª rodada do Campeonato Brasileiro neste sábado às 16h. O tricolor deve ter o mesmo time que empatou com o Flamengo por 1-1 no dia 26 de julho, mas o banco de reservas deverá estar reforçado por 3 atletas recém-contratados: o zagueiro Domingos Duarte, o volante Nilton e o lateral esquerdo Iago. Nesta sexta, Domingos Duarte, que é português, tem 31 anos e estava no Getafe da Espanha, conversou pela primeira vez com os jornalistas e falou sobre o que pode trazer ao tricolor paulista.
1: Eu acho que posso ajudar com a experiência que tenho, com o espírito de ganhar e de querer sempre mais, e acho que isso é um pouco o que posso ajudar no clube. Claro que tenho as minhas características e depende do jogo, posso implementar num jogo, se calhar é melhor neste jogo eu jogar ou melhor no outro, tenho algumas características que possam ajudar contra um rival, contra outro, mas acho que isso deixamos para o campo e para vocês verem.
0: No domingo jogam os outros 3 grandes do estado. Às 16h, o Palmeiras enfrenta o Internacional no Nubank Park, ainda sem o zagueiro Gustavo Gomes, que está machucado, mas com o retorno do também defensor Alexander Barbosa, que foi preservado contra o Fortaleza na quarta. Às 18h30 da noite, o Santos jogará contra o Atlético Paranaense na Vila Belmiro. O atacante Neymar, suspenso, será desfalque, enquanto o zagueiro Lucas Veríssimo, lesionado, também não poderá atuar. Já o lateral direito Igor Vinícius é dúvida para o confronto. No mesmo horário, em Bragança Paulista, o Corinthians pega o Bragantino no domingo. A tendência é de que o Alvinegro tenha em campo os mesmos jogadores do confronto contra o Inter na quinta-noite, mas o desgaste desse jogo pode impactar nas opções do técnico Fernando Diniz. De São Paulo, Gabriel Dudziak.
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7: Estamos de volta com o Mundo em Meia Hora. Eu sou Débora Freitas e hoje converso com Alberto Maresca, pesquisador da United Nations University e da Universidade de Ghent, e também pesquisador visitante na Escola de Relações Internacionais da Fundação Getúlio Vargas, em São Paulo. Seja bem-vindo, Alberto.
8: Muito obrigado pelo convite.
7: Muito obrigada por estar conosco nesse episódio do Mundo em Meia Hora. Gostaria de começar a nossa conversa falando da crise entre Brasil e Estados Unidos. Na verdade, mais um capítulo dessa crise, que foi a revogação do visto da embaixadora do Brasil em Washington, Maria Luísa Ribeiro Viotti. O governo Lula disse que a gestão Trump violou um tratado que rege a atuação de embaixadores e missões diplomáticas. E a gente está tentando agendar uma conversa com o presidente americano. O que a gente tem visto, né, Alberto, é uma sucessão de atritos. O que isso representa nas relações entre os dois países?
8: Bom, eu acho que no momento atual, as relações dos Estados Unidos com o Brasil, elas estão no pior momento da história das relações bilaterais nos dois países. Mas eu acho importante entender por quê. Há uma questão ideológica que eu não acredito que seja levada pelo Trump. Eu acho que é levada pelo Marco Rubio, em contra do governo Lula, em contra, em geral, do progressismo latino-americano, com alianças fortes, em um contexto no qual você tem o Milei na Argentina, Abelardo de la Plegia na Colômbia, ou Bolsonaro, no caso do Brasil. Então, eu acho que é uma fricção ideológica, que não tem razões econômicas certas, porque o discurso dos Estados Unidos sobre as práticas brasileiras que afetam as empresas dos Estados Unidos não tem provas. Mesmo questões políticas, bom, dois países tem diálogos, tem relações no nível de embaixadores, mas agora com a medida que foi levada pelos estadunidenses foi grave. É grave porque tem uma complicação diplomática importante. O embaixador agora não pode sair dos Estados Unidos, porque se saísse não pode voltar aos Estados Unidos, mas elas ficam nos Estados Unidos. Então, uma medida grave, isso tudo é motivo que não tem uma justificativa. Não tem.
7: A gente vai falar mais ainda nesse bloco sobre Javier Milei, sobre Abelardo de Lais Priella. Mas ainda no caso dos Estados Unidos, você tocou num ponto, na força de Marco Rubio. Na importância de Marco Rubio nesses atritos. A gente vê uma atuação forte do secretário de Estado contra o Brasil, inclusive numa relação bastante próxima com Eduardo Bolsonaro, filho do ex-presidente Jair Bolsonaro, que está nos Estados Unidos. O presidente Lula está tentando marcar uma conversa com Donald Trump para tratar dessas questões. Você acha que pode ter algum resultado essa conversa ou estamos fadados a viver esses atritos Brasil e Estados Unidos até o final do mandato de Donald Trump?
8: Olha, a primeira vez que o presidente Trump e o presidente Lula conversaram nos Estados Unidos, o resultado foi positivo do ponto de vista do discurso, né? Mas depois de poucas semanas, você tem as designações do PCC, do Comando Vermelho, como organizações terroristas. Então, qual foi o resultado real da conversa? Mais nenhum. Então, eu não sei quão útil seja proponer uma nova conversa com a Casa Branca, porque há linhas diferentes da mesma administração. O Rubio tem uma linha que capaz não chega à linha do Trump. Mas eu não acredito que pelo Brasil seja uma prioridade agora trabalhar pelo reinício para melhorar as relações com os Estados Unidos. O Brasil é um país que tem capacidade para diversificar as suas relações exteriores. Tem um país que tem uma força para ser autônomo, ele é. Então, eu acredito que a melhor forma é procurar alianças fora dos Estados Unidos. Temos os países do BRICS, temos Turquia, Malásia, a mesma Índia dentro do contexto do BRICS, os países africanos. Então, eu falo sempre que não há um só país no mundo. Mais de 190. Então, não acredito que seja pragmático agora enfocar nas relações com os Estados Unidos.
7: De certa forma, é o que o Brasil tem tentado fazer, né? Ampliar essas relações comerciais com outros países, até para suprir estremecimento, né, nas relações comerciais com os Estados Unidos, porque teve também o tarifaço. Agora, há uma preocupação do governo brasileiro com a possibilidade de uma interferência do governo americano nas eleições gerais, que acontecem em outubro, aqui no Brasil. Essa preocupação é legítima? Os Estados Unidos teriam como interferir nas eleições? Porque assim, o Brasil já mostrou que tem instituições fortes. Acho que esse é um ponto bastante positivo para nós. Mas a preocupação não deixa de existir. Qual é o tamanho dessa possibilidade? Devemos ficar com medo ou não?
8: Bom, eu não acho possível que os Estados Unidos possam interferir do ponto de vista mecânico, né? Do processo eleitoral. Como foi no caso da Colômbia, né? Ou como foi no caso do Honduras. Um post no Twitter do Trump falando de apoiar o Flávio Bolsonaro, porque se apoiássemos o Flávio Bolsonaro, os Estados Unidos vai eliminar as tarifas, isso é uma interferência. Eu acho mais grave que uma interferência direta mecânica no sistema eleitoral do Brasil, que isso para mim honestamente é impossível. Mas do ponto de vista mediático, lá eu acho mesmo que seja a preocupação do governo brasileiro, é a interferência mediática. Você tem meios de comunicação como La Derecha Diário, os meios estadunidenses e alguns meios brasileiros também, que fazem uma conexão do governo Trump com a direita do país latino-americano. E lá há uma interferência importante que tem mais, eu acho que tem mesmo mais efeito que as declarações do Milei em São Paulo. Porque o mundo, a política mediática hoje em dia, eu acho que tem capacidade que a gente não está considerando. Eu falo em geral, mas estou convencido que o governo brasileiro tenha conhecimento perfeitamente do risco da interferência mediática.
7: Alberto, cestou Javier Milei e as ofensas que ele fez ao presidente Lula recentemente. Isso abriu uma crise entre Brasil e Argentina inédita, histórica. Javier Milei é aliado de Donald Trump. O país vizinho, Argentina, foi rebaixado diplomaticamente pelo Brasil e também parece que é uma briga com Milei. porque a diplomacia argentina está muito preocupada em dizer que as relações comerciais não serão afetadas. Mas até onde essas rusgas podem afetar um país e outro?
8: Mas eu e o chanceler Mauro Vieira falando com a prensa argentina há pouco, né? Você estuda a resposta brasileira, a resposta argentina, sobre a declaração do Milei, o retiro do embaixador Vitelli da Buenos Aires, é completamente diferente. Porque o que o Brasil fez foi nada mais que um processo diplomático que fica garantizado pela Convenção das Nações Unidas, a Convenção de Viena sobre relações diplomáticas, convenções diplomáticas, para que uma ofensa a um presidente, não, um chefe de Estado, tenha uma repercussão diplomática como a retirada do embaixador. E o Brasil escolheu não romper relações diplomáticas, porque num contexto assim é uma possibilidade. Mas da parte da Argentina, o que é incrível é a consideração do Kirchner, o chanceler da Argentina, que a declaração do Milei fora normal. E fora normal porque o Milei e o Lula brigaram por muito tempo com questão ideológica. Era normal chegar a esse ponto, mas normal não é. Não é por nenhum país, e muito menos é por país vizinho que tem uma relação comercial e política tão forte. Então, eu acho lá seja o problema. Os que você falava sobre o diplomata argentino. Argentino, sim, o diplomata argentino de carreira, ele está vivendo um período que não tem precedente na história da Argentina, mesmo nas ditaduras.
7: Perfeito. Alberto, muito obrigada pela conversa conosco, por nos ajudar a jogar luz nesses assuntos. Até a próxima.
8: Muito obrigado. Até pronto.
7: Participaram desse Mundo em Meia Hora Ellen Menezes, Gabriel Campos, Luiz Rodrigues, Priscila Gubiotti e Juliano Fonseca. Muito obrigada pela companhia, foi um prazer estar com vocês nesse período de férias do Fernando Andrade. Até a próxima.
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0: sábado, 8 de agosto de 2026. O Ministério da Educação informou que o governo federal vai recorrer da decisão da Justiça que suspendeu as sanções aplicadas às universidades que tiveram cursos de medicina com desempenho considerado insuficiente no ENAMED, o Exame Nacional de Avaliação da Formação Médica. Os resultados foram divulgados em janeiro. Dos 350 cursos avaliados, 107 apresentaram notas abaixo do mínimo exigido. A Justiça atendeu a um pedido de suspensão da Associação Brasileira de Mantenedoras de Ensino Superior e da Associação Brasileira das Faculdades. A Anvisa revogou a proibição que impedia a Shopee de comercializar e anunciar medicamentos na plataforma. A venda continua restrita a produtos regularizados, comercializados por farmácias e drogarias com licença sanitária, que agora podem usar o site como canal de logística e entrega. A decisão tem como base uma mudança na legislação que passou a permitir que farmácias e drogarias licenciadas contratem plataformas de comércio eletrônico para entrega ao consumidor. E o Senado americano aprovou a indicação de Daniel Pérez como novo embaixador dos Estados Unidos no Brasil. Ele recebeu 51 votos a favor e 47 contrários. O nome de Pérez segue para a aprovação do Itamaraty, que poderá conceder ou não a autorização necessária para que o embaixador estrangeiro assuma as funções. O republicano foi escolhido em junho pelo presidente Donald Trump. A Casa Branca pressiona o Brasil a dar o aval exigido para o diplomata atuar, o que ainda não ocorreu. No horário de Brasília, 9h34.
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2: Bem-estar e movimento no ar hoje para falar sobre futebol feminino. Com a Copa do Mundo chegando no ano que vem e aqui no Brasil, a modalidade ganha ainda mais visibilidade. E isso vai muito além da torcida. É um convite para que mais mulheres ocupem os campos, as quadras e os espaços esportivos. Nos últimos anos, o futebol feminino cresceu. Segundo a CBF, o número de jogadoras registradas aumentou, assim como os projetos sociais, as escolinhas voltadas exclusivamente para mulheres e os espaços onde elas podem treinar. Ainda assim, o acesso e o incentivo ainda são desafios para muitas mulheres. Hoje nós vamos falar sobre como transformar a empolgação da Copa do Mundo feminina no ano que vem em ação e trazer mais mulheres para o futebol. As nossas convidadas são a Laura Mancuso, que é estudante de farmácia e atleta amadora de futebol. Laura, muito obrigada por estar conosco hoje aqui no Bem-Estar e Movimento.
3: Eu que agradeço, é um prazer estar aqui com você, Cássia.
2: E hoje a gente recebe também aqui no Bem-Estar e Movimento a Daniele Ferreira, que é treinadora do Joga Amiga. Há 5 anos treina mulheres no futebol, já tem uma vasta experiência com educação física. Daniele, muito obrigada por ter vindo conversar aqui com os ouvintes e com as ouvintes da CBN.
3: Eu que agradeço o espaço, muito obrigada.
2: Eu queria começar sabendo da origem desse interesse por futebol na vida de vocês. Laura, a gente estava conversando fora do ar e você estava me contando, e quero que você conte agora para os nossos ouvintes, que você já joga futebol há um tempão.
3: Sim, eu jogo futebol desde que eu me conheço por gente, na verdade. Então, quando vem esse questionamento de como que surgiu esse interesse, eu penso já em mim mesma, assim, sabe? Mas ele surgiu do meu crescimento ali. Eu cresci num condomínio onde só tinha meninos, praticamente. Uhum. Tinha eu e mais 2 meninas. E as brincadeiras todas eram futebol, polícia e ladrão. E aí, quando eu me vi, eu já tava encantada ali pelas dinâmicas. Eu sempre fui uma criança muito ativa, assim, que gostava de brincar muito. E o meu tio, que morava comigo na época, que era corintiano, inclusive, me trouxe aí essa paixão além do jogo, pela torcida também. Então, desde que eu me conheço, o futebol, ele tá na minha vida aí, tanto dentro de quadra, quanto fora, na torcida.
2: E aí, quando você começou a jogar, ainda criança, você jogava com meninos?
3: Exato. Desde criança, tanto no condomínio, quanto na escola, eu me deparava com times masculinos, assim, né? Meninos mesmo. Então, eu fui começar a jogar com meninas quando eu tinha 13, 14 anos, já quase no ensino médio, assim, um pouquinho antes. Então, hoje eu acho que isso vem mudando um pouco, mas a realidade que a gente tem é que as meninas não são tão incentivadas ali a começar o futebol. As outras duas meninas que eu comentei lá do prédio, elas não, acho que não tinham ali tanto esse incentivo e acabaram que não foram jogando comigo, né?
4: Uhum. E aí, quando você começou, você tá falando que desde que você se entende por gente, pequenininha mesmo.
3: Sim, 3, 4 anos, assim, gente, chutando uma bola.
4: E não tinha um estranhamento, assim, não falo da parte da sua família, que você tá falando desse tio que você tinha, que é corintiano, te levava a ser torcedora também. Eu imagino que seus pais também, de alguma forma, estimulassem. Mas do meio, do ambiente, da escola, do resto da galera no condomínio, o pessoal não estranhava uma menina jogando com os meninos?
3: Muito. Sempre tinha os questionamentos, assim, várias vezes. Mas assim, eu realmente gostava tanto, me incomodava, né, claro. Mas eu não, isso não me impedia de continuar, sabe, treinando, jogando. Mas não era agradável de ouvir, ai, comentários, né, como… Por que que você tá aqui e tal, né? Porque é um ambiente que todos devem estar, né?
4: Não, e a gente tá falando de um início que é uma criança brincando, né? Basicamente é isso. Exato. Depois você foi jogando mais, daqui a pouco você vai contar o que que você tá fazendo hoje no futebol. Mas assim, em princípio, é uma criança brincando com outras crianças no prédio. E você, Daniele, como que você se interessou por futebol?
5: Eu também comecei mais ou menos nessa idade, assim. Eu tinha um irmão mais velho. E a gente era da região periférica de São Paulo. Uhum. Então, lá era brincar na rua. É o que a gente tinha pra fazer. E como ele era meu irmão mais velho, então eu ficava com os meninos. E jogava bola com eles. Primos, ele. Então, a gente foi se interessando assim. A princípio, foi na rua. Porque na escola, eu não tinha tanto espaço pra jogar. Na escola, era os meninos fazem futebol, as meninas fazem vôlei. Era sempre assim.
4: Na minha escola era assim também.
5: Exatamente. Então, a gente não tinha um incentivo dentro da escola. Eu tive um incentivo mais fora da escola do que dentro. Então, foi na rua. Na adolescência, que aí isso começou a mudar. Eu achei um professor, o professor ele começou a incentivar. Fizemos um time de futebol, fomos competir nos jogos escolares, que tem em São Paulo. E foi basicamente assim o meu interesse pelo futebol. E aí, esse interesse virou minha profissão.
4: Muito legal, porque aí você foi fazer educação física. Sim. E hoje você dá aula de futebol, você é técnica. Como que isso aconteceu na sua vida?
5: Foi muito, assim, inesperado, na verdade, né? Eu dou aula, eu gosto muito, eu me interesso muito pela área escolar. Então, eu fui pra área escolar. Eu não queria fazer parte de treinamento, eu não queria fazer parte de nada. Eu queria dar aula em escola de educação física. E aí, na pandemia, eu acabei perdendo algumas escolas que eu estava. E eu já fazia parte do projeto Joga Amiga como atleta. Na pandemia, a gente deu uma parada. Quando a gente voltou, surgiu uma oportunidade de ser professora no Joga Amiga. A princípio, eu falei, não, eu não vou. Porque eu não quero dar aula para adulto. Já começava daí, eu gosto de criança. E eu falei assim, esporte, eu não quero que o esporte vire meu trabalho. O meu lazer vire meu trabalho. Mas por uma necessidade, eu acabei indo. E eu me encantei, assim. Eu me apaixonei por dar aula para mulheres. Porque, assim… São mulheres que também viveram da mesma história que a gente. Então, eu tava incentivando, eu tava tendo um papel muito importante ali. Então, eu entendi isso e aí…
4: Quando a gente fala dessas mulheres que são as suas alunas, nós estamos falando de mulheres, assim, que idade? São vários perfis, como que é?
5: Hoje, a gente não tem menor de idade no projeto. Uhum. Mas nós temos, a partir dos 18 anos até… A gente já teve alunas com 60 anos já. Já aconteceu.
4: Muito bacana. Daqui a pouco a gente vai falar mais disso, mas quero perguntar aqui pra Laura, como que é a sua rotina hoje com o futebol? Onde você joga, onde você treina?
3: Então, hoje eu concilio o trabalho, né, e os estudos, porque eu tô no último ano de faculdade, com os treinos. Eu treino na USP, tanto pela Atlética quanto pela Seleção USP, e num outro time que chama Formadas, que é um time onde… As meninas que eram da universidade formaram esse time e competem agora em society, outros campeonatos. Eu ainda não me formei, mas esse convite foi estendido ali a quem ainda está terminando a graduação. Então, eu treino 3 vezes por semana hoje em dia. É bem difícil, assim, conseguir conciliar. Mas é o momento em que eu tô com as minhas amigas ali, eu tô com as pessoas que eu gosto, fazendo uma coisa que eu gosto. Então é muito necessário para mim hoje em dia, assim, ter esse espaço para conseguir manter as outras áreas da minha vida funcionando, sabe? E aí, além disso, eu ainda... hoje tá bem difícil, mas eu tento conciliar pelo menos 3 vezes de musculação na semana. Porque é muito importante, né? Pra quem faz esportes, acho que...
5: Sim.
3: A gente tem essa ideia de que é necessário, né? Então, essa é a minha rotina hoje em dia.
4: Aliás, Daniela, as pessoas que chegam, as mulheres que chegam pra treinar com você, elas já têm essa noção de que ter essa atividade complementar do exercício de resistência é fundamental?
5: Não, elas não têm. Mas, assim, também é a questão da rotina. Às vezes, aquele momento é o único momento que elas têm, e aí elas migram para o esporte coletivo, vão para o futebol. Então, nos treinos, a gente tenta conciliar alguma parte física mesmo. Então, para ter força, para evitar algumas lesões. Então, a gente tenta fazer isso dentro do treino, porque a gente sabe da realidade da maioria das pessoas, que é trabalhar ou cuidar de casa, algo do tipo, que aí elas não conseguem conciliar. Mas a gente sempre procura incentivar que elas procurem uma musculação. E aí, aos pouquinhos, depois que elas começam no futebol, elas começam a fazer outras atividades para complementar.
4: É interessante isso que você falou. E eu tenho notado, assim, várias modalidades que se tenta fazer isso. Porque às vezes é como você disse, a pessoa tem ali, sei lá, 2 horas por semana. Às vezes nem isso. E aí ela não tem tempo de fazer a modalidade e mais a musculação. Ela teria que fazer uma escolha. E ela tá no barato, por exemplo, de jogar futebol. E grupos de corrida fazem muito isso também, né? Pra quando você corre, você tem que ter fortalecimento muscular. Mas às vezes as pessoas não fazem. Aí o que, que esses grupos fazem? Incorporam no próprio treino alguns exercícios de resistência para a pessoa ter ali a parte muscular, mesmo que não seja assim o ideal, mas uma parte muscular possível junto com o treino do futebol. Como que é um treino típico no Joga Amiga? Chego lá, nunca joguei futebol, tô interessada, não sou habilidosa. Como que vai ser minha primeira aula?
5: A gente tem algumas turmas, a gente divide por iniciantes e intermediárias, mas não quer dizer que é por nível de habilidade. Às vezes você é uma pessoa que sabe jogar, mas está muito tempo parada, então precisa de um condicionamento, vai para uma turma iniciante. Os treinos duram 1h30 normalmente, e aí a gente tenta dividir esses treinos com uma parte tática, técnica ali, uma parte de força física, um treinamento assim. E depois a gente tenta colocar, a gente faz os treinos com a parte tática dentro do jogo. Então, a gente faz o jogo acontecer e aí vai parando quando precisa parar, vai introduzindo alguma regra ali dentro do jogo, já para elas aprenderem, sabe? Mas normalmente no começo do treino, a gente já faz uma parte de, você chegou a primeira vez, a gente faz uma parte de acolhimento ali. A gente acolhe essa mulher que tá vindo pela primeira vez, por N motivos que ela tá vindo, então a gente apresenta, ela se apresenta pro projeto, para nós, professoras, e aí depois a gente começa a introduzir o treino.
4: Muito legal. A gente vai fazer uma rápida pausa aqui no Bem-Estar e Movimento, hoje falando sobre futebol feminino. Até já.
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7: Subiu para 23 o número de casos de sarampo no estado de São Paulo. No começo da semana, o total somava 16. Os 7 novos registros são todos na capital, de acordo com a Secretaria Estadual da Saúde. Dos infectados, 16 pacientes não possuíam histórico de vacinação ou estavam com um esquema vacinal incompleto. Segundo a pasta, nesta quinta-feira, a cidade de São Paulo recebeu 150 mil novas doses da vacina tríplice viral, enquanto São Bernardo do Campo, no ABC Paulista, recebeu mais 80 mil. A campanha de vacinação é destinada à população de 6 meses a 59 anos, residente nesses dois municípios e em Guarulhos, em razão da confirmação de casos de sarampo e do risco de disseminação da doença. Nas demais cidades do estado, a orientação é intensificar as ações de vacinação por meio da verificação da situação vacinal da população, da busca ativa e da atualização das doses em atraso, conforme a idade e as recomendações do Calendário Nacional de Vacinação. A Secretaria também afirma que os municípios estão abastecidos e são responsáveis pelas estratégias e ações específicas para o armazenamento e o remanejamento das doses entre as unidades de saúde. Nesta quinta, cerca de 40 postos de saúde da capital estavam sem a vacina contra o sarampo. Os interessados podem consultar o movimento nos postos e quais vacinas estão disponíveis em tempo real no site de Olho na Fila, plataforma da Prefeitura. De São Paulo, Guilherme Gimenez.
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4: Bem-estar e movimento de volta, hoje falando sobre futebol feminino. Nós estamos recebendo a Daniele Ferreira, que é treinadora do Joga Amiga, e estamos recebendo também a Laura Mancuso, que é estudante de farmácia e atleta amadora de futebol. Agora eu queria perguntar para vocês sobre referência, sobre mulher jogando como referência, que a gente ainda sabe que quando a gente compara com o futebol masculino, aliás, meu sonho, em vez de a gente falar futebol feminino e masculino, falar só futebol como se fosse uma coisa para todo mundo, quando a gente sabe que quando a gente fala futebol, na maioria das vezes a gente está falando de futebol masculino, né? Mas como que foi essa questão de referência para vocês, de ver outras mulheres jogando? Vocês tiveram isso, não tiveram isso? Como que é hoje? Começa por você, Laura.
3: Olha, eu tive muito, assim, a Marta pra mim, acho que a maior referência, porque ali nos anos 2000, né, que é quando eu tava começando a jogar, ela que vinha tendo maior protagonismo, uhum. Que vinha quebrando recordes e sendo o que ela é hoje, né? E hoje em dia eu vejo que a gente tem muito, assim, um movimento um pouco maior já, né? De mais transmissões de jogos, mais campeonatos sendo transmitidos longe do ideal, né? Como se a gente for pensar. Mas eu acho que a gente hoje tem um pouco mais de times ganhando protagonismo. O próprio Corinthians feminino, né? Poder acompanhar, eu sou torcedora do Corinthians, então poder ver o futebol feminino crescendo comparado a quando eu era pequena, me dá uma alegria, assim. Mas eu sei que a gente ainda tá longe de onde a gente pode chegar, sabe? Então eu acho que temos um caminho ainda para trilhar aí nos próximos anos para cada vez mais ter referências, porque não é normal uma menina ter uma referência e pensar em quantos homens que a gente tinha ali, né? Então, acho que a gente tá longe de onde a gente deve chegar, mas que estamos nesse caminho.
4: O que você percebe em relação a essa questão das referências?
5: Olha, eu dou aula em escola, né?
4: Uhum.
5: Também. E eu tenho um time de futebol feminino com as meninas, com sub-14.
4: Uhum.
5: Hoje, elas têm a maior referência que eu nunca tive. Elas têm várias atletas que elas podem falar, sabe? Principalmente do time do Corinthians, né? Então, elas falam muito. E aí, eu percebo, por exemplo, a minha referência também foi só a Marta. Porque só tinha transmissão do jogo do Brasil, algumas vezes. E a maior referência era a Marta ali, né? Então, eu vejo elas falando de várias jogadoras. Eu falo, nossa, mas quem é essa jogadora? E elas sabem falar, sabem com que perna chuta, que time tá. Então, hoje, eu vejo assim, eu fico até orgulhosa, assim, sabe? Mas eu ainda sei que a gente tá muito pra trás.
4: É verdade, muito pra trás em vários aspectos. Sim. Inclusive no aspecto da remuneração, que é uma grande vergonha, né? E como que funciona essa coisa de ter uma Copa do Mundo de futebol feminino chegando e o aumento do interesse por aprender a jogar futebol? Isso acontece, assim, de forma relacionada? Tem gente que procura, joga amiga e fala, ah, me empolguei, quero começar a jogar bola, saber como que é.
5: Sim, acontece muito. Tem muitas mulheres que já jogaram, aí estão paradas por um tempo, por alguma coisa. E aí, elas vão ver a Copa do Mundo acontecendo, já tá esse movimento de Copa do Mundo. E isso incentiva muito, porque você percebe que você tem um espaço para jogar. Então, você vai procurar, aí você joga na internet, onde tem algum lugar perto de mim. Então, elas começam a se incentivar mais, assim. É um grande incentivo para que as mulheres comecem a jogar, né? E para as meninas também, até na escola. Então, tem menina que olha assim, vai ter uma Copa do Mundo aqui, então eu posso jogar também. Isso é muito bom.
4: E Daniela, o que é a principal dificuldade das mulheres que estão começando a jogar futebol?
5: Olha, no projeto, quando eu percebo, assim, o primeiro dia da pessoa que tá indo lá, não importa se ela já jogou ou se ela nunca jogou, é a vergonha, é a timidez. Normalmente é a primeira barreira que ela tem que quebrar ali para entrar, para jogar, sabe? E depois que se quebra isso, aí a gente vai trabalhar a parte tática, a parte técnica, da habilidade. Infelizmente, as mulheres... tem pouco estímulo, a gente tava até falando sobre isso, né? Tem poucos estímulos corporais, assim, de exercício, de atividade física. Sim. E aí, isso reflete lá na frente. Então, se você não teve como criança, lá na frente você vai ter um pouco mais de dificuldade. Mas a principal

0: criança, né? É. Então, a menina, assim, parece que dizer que a menina é bonita é um dos únicos elogios que podem ser feitos. E aí, pro menino, não raro, você fala que ele é forte. Uhum. Que já é uma coisa que remete a esporte, a tá em movimento. Ou você fala que ele é esperto. E a gente esquece que a gente poderia dizer as mesmas coisas para as meninas e estimular as meninas da mesma maneira, né, Laura?
1: Sim, totalmente. E eu acho que até pegando um gancho disso que você falou da vergonha, minha visão do universo ali do futsal universitário, né? A gente vê muito isso também, de meninas que querem se inserir ali de alguma forma, mas tem medo de estar atrapalhando ou de ter essa vergonha mesmo por não ter tido o contato ali de antes com o esporte, né? E aí, eu acho que é papel nosso também, como atlética, como futsal universitário, incentivar a, independente de ter tido contato ou não, entrar no time, porque ele acaba também servindo como um ambiente não só de esporte, né? Mas também social ali, de bem-estar emocional, psicológico. Para você lidar ali com as coisas do dia a dia, do trabalho, da faculdade, é muito importante ter um espaço assim, né? Então, acho que vai muito mais além do esporte, quando a gente fala de futebol feminino, assim.
0: É muito interessante ouvir vocês duas, porque algumas palavras acabam surgindo com muita frequência. Então, a questão do acolhimento, do incentivo. E aí, a gente se lembra como é quando mulheres estão juntas fazendo alguma coisa. Ou quando bons esportistas, independentemente do gênero, estão reunidos fazendo alguma coisa. Na gravação desse programa, a gente está alguns dias depois da final da Copa do Mundo. E aí, a gente teve a vitória de um time que foi muito criticado sobre vários aspectos do ponto de vista tático. Ah, mas é um jogo muito chato, eles pegam a bola e ficam segurando, controlando. Mas foi um jogo de uma equipe que jogou junta o tempo todo. Que mais do que o protagonista individual, teve um conjunto de jogadores atuando de forma coletiva. Uhum. E os caras ganharam a Copa do Mundo. Por outro lado, a gente tem um vice-campeão que teve várias posturas muito antidesportivas em campo, inclusive bastante violentas, né? A gente está falando dos argentinos, e aí no final dá as costas para o time que ganhou, enfim, umas coisas feias aí. Então também eu queria ouvir vocês sobre essa questão de como é mulheres se reunindo para praticar um esporte. O que vocês percebem aí de diferença? Por exemplo, você, Daniele, você tem uma experiência de dar aula em escola para meninos e para meninas. Uhum. E tem experiência no Joga Amiga, que são mulheres jogando futebol. O que você percebe de diferença quando o coletivo é feminino?
2: Olha, as mulheres, principalmente no Joga Amiga, eu vejo que viram uma rede de apoio. Então, às vezes, a mulher vai lá, ela não tem mais referência nenhuma. A vida dela é trabalhar, cuidar de casa e tudo mais. Então, quando ela chega lá, ela cria um vínculo, cria uma rede de apoio, tem esse acolhimento. Então, aí a gente consegue trabalhar o coletivo.
0: Uhum.
2: É exatamente isso, assim. Quando o coletivo, ele surge, quando eu tenho afinidade com o meu grupo, quando eu tenho esse aspecto com o meu grupo. Então, praticamente é esse coletivo, sabe? Essa rede de apoio que elas encontram. E na área escolar também é a mesma coisa. Elas podem conversar umas com as outras sobre futebol, sobre esporte. Então elas encontram ali um grupo. Ali a gente fala de grupos, né? Na escola. E no Joga Amiga a gente fala sobre rede de apoio.
0: Muito bom. E como que é a sua experiência, Laura?
1: Eu acho que é exatamente isso, assim. Tanto é que se você for parar pra ver, os meus amigos, amigas que eu fiz, assim, pra vida, vieram do futsal, do futebol, né? Então, eu acho que é realmente ali uma rede de apoio. Em momentos que você tá precisando de alguma coisa, você vai poder ter alguma amizade ali que você pode contar. Ou então, só ter aquele espaço ali pra esquecer do resto, sabe? É isso, assim, eu acho que é muito, muito importante nesse sentido.
0: Daniele, para colher os benefícios da prática, né? O pessoal vai jogar futebol, a mulher vai lá uma, duas vezes por semana, três. Qual que é o mínimo para ela começar a perceber uma melhora na vida dela a partir do esporte?
2: Olha, quanto mais a gente faz, mais a gente percebe qualquer esporte, né?
0: Sim.
2: A gente percebe uma melhora. Então, eu acho que dentro da possibilidade que a pessoa pode ir, dentro da realidade que ela pode ir, eu acho que é a constância. Então, eu posso uma vez, então

0: vai toda semana. E aí, claro que vai ter um ganho um pouco mais demorado. Você vai perceber isso um pouco mais demorado. E depende também dos estímulos que você teve anterior, né? Uhum. Mas se você tiver a constância, eu posso ir uma vez. E se eu tiver essa constância durante um ano, eu vou ter um ganho. Mas quanto mais, é melhor.
1: Laura, o que o futebol trouxe para a sua vida? E aí, pensando de aspectos físicos, aspectos mentais, emocionais também.
2: Ah, muita coisa, assim. Eu acho que desde habilidades, assim, de relacionamentos com pessoas, sabe? De conseguir lidar com diferente, porque dentro de quadro, de campo, vão ser 5 ou 11, né? Ou 7, se for futsal, mas pensamentos diferentes ali. Você precisa conseguir se comunicar com a sua colega do que você está pensando para fazer. Então, isso acho que com certeza veio bastante do futebol. Fisicamente, acho que mudou muito, assim, em questão de hábitos saudáveis. Porque a partir do momento que você inicia ali uma atividade, você vai começar a pensar, bom, vou comer um pouco mais saudável também. Eu acabei de treinar, preciso comer ali a quantidade certa para não passar mal, sabe? Então acho que uma coisa vai desencadeando a outra. E aí, consequentemente, também sinto que eu tenho ficado menos estressada ultimamente. Então eu acho que ele traz impactos positivos em todos os âmbitos, assim.
1: E quais são as mudanças que você percebe, Daniela, numa aluna que começou no Joga Amiga, de quando ela chegou para quando ela se tornou uma atleta, como você estava dizendo pra gente, com constância?
0: Aspectos físicos, a gente começa a perceber algumas melhoras, até a gente fala sobre, nossa, tá mudando seu corpo, né? Tipo, tá... E elas percebem isso. Ganho de condicionamento. Então, uma que não estava conseguindo correr, não estava... eu vou fazer essa posição porque corre menos na percepção, né? E aí elas começam, eu vou fazer a outra posição que ali corre mais. Então, esses são os ganhos e principalmente, vou falar de fisionomia, eu não estou dizendo físico, mas assim, emocional, sabe? Vem mais alegre, às vezes a gente percebe meninas que começam assim um pouco mais acanhada, um pouco mais... Às vezes a gente não sabe o que tá passando, então um pouco mais triste. E daqui a pouco vem rindo, vem sorrindo, vem conversando. Então a gente vai percebendo todos esses aspectos de diferença.
1: Bacana. Muito bom ouvir isso. Quero agradecer demais a participação de vocês duas aqui. A Daniele Ferreira, que é treinadora do Joga Amiga e também da aula de educação física em escola. Então tem uma ampla experiência. Obrigada por ter vindo compartilhar o seu conhecimento com a gente aqui na CBN.
0: Eu que agradeço. Muito obrigada pelo espaço.
1: E muito obrigada também a Laura Mancuso, que é estudante de farmácia e atleta amadora de futebol. A gente pode dizer que é atleta desde criancinha. Obrigada, Laura.
2: Obrigada.
1: O Bem-Estar e Movimento de hoje vai ficando por aqui. Nós contamos com a produção da Ana Luísa Bessa, os trabalhos técnicos em áudio e vídeo da Débora Gonçalves e a edição do Rafael Furugem. Eu volto na semana que vem. E espero por você.
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0: Sábado 8 de agosto de 2026. O sábado será marcado por ventos intensos no sul e sudeste, com rajadas de até 90 km por hora no Paraná, em Santa Catarina e em São Paulo. Uma nova frente fria traz chuva forte, temporais e queda de temperatura para essas regiões e o sul de Mato Grosso do Sul. No Rio Grande do Sul, mais de 2.300 pessoas seguem fora de casa após o temporal que atingiu mais de 100 municípios, deixando um morto e 5 feridos. O Banco Central determinou a retenção de transferências em criptoativos por até 24 horas para análise de risco e prevenção de fraudes. A medida cautelar se aplica a operações que superem 10 mil dólares em prestadoras de serviços de ativos virtuais. A resolução passa a valer a partir de 1º de janeiro de 2027. O Senado dos Estados Unidos confirmou na madrugada desse sábado Todd Blanche, ex-advogado pessoal de Donald Trump, como procurador-geral do país. A indicação foi aprovada por margem apertada. 50 senadores votaram a favor e 49 contra. Antes de ingressar no governo, Blanche atuou como advogado de defesa de Trump em diversos processos criminais. Desde abril, ele ocupava interinamente o cargo de procurador-geral dos Estados Unidos. E 4 pessoas, entre elas uma criança, morreram em ataques russos contra Kiev e arredores nesse sábado, segundo autoridades locais. Ao mesmo tempo, a Ucrânia voltou a atacar uma refinaria de petróleo em território russo. A população ucraniana continua enfrentando ataques frequentes com drones e mísseis russos, que têm se tornado mais difíceis de interceptar diante da escassez de sistemas de defesa aérea do país. No horário de Brasília, 10 horas e 5 minutos.
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1: Muito bom dia, agora 10 horas e 6 minutos, CBN São Paulo no ar, de olho aqui nas informações da capital paulista, do interior, do litoral, de toda a região metropolitana, para te manter muito bem informado. Nesse sábado, dia 8 de agosto de 2026, a gente vai ter as informações importantes sobre o tempo aqui em São Paulo, depois daquela ventania que aconteceu ontem e que estava esperada aqui para algumas regiões, principalmente para o litoral. Vamos falar também sobre Lei Maria da Penha, que completou 20 anos nessa sexta-feira, mas ainda tem também vários desafios para serem superados aqui no nosso estado de São Paulo para a proteção das nossas mulheres. A gente também vai falar sobre Bienal do Livro, que vem aí agora no mês de setembro, promete ser a maior edição já realizada. Você planeja participar da Bienal do Livro? Conta pra gente lá no WhatsApp 11 99911 9981. Também mais informações a respeito da investigação da queda do avião da Voipass, que aconteceu há 2 anos aqui no interior de São Paulo. Agora teve a conclusão do relatório da Polícia Federal, tem inclusive um novo documentário já disponível no Globoplay com mais detalhes sobre esse acidente, detalhes que ainda não tinham sido tornados públicos. Então tem muita coisa para a gente falar hoje aqui no CBN São Paulo até o meio-dia. Eu conto com a sua companhia e com a sua participação. 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Tem transmissão por imagens também lá no Globoplay. Para falar comigo, manda um WhatsApp no 11 99911 9981. Também pode mandar seu e-mail para guilherme.muniz@cbn.com.br ou então me procura nas redes sociais, @guilhermemuniz, tudo junto e com Z no final. Manda sua participação que a gente vai conversando por aqui. Já teve ouvinte que mandou mensagem mais cedo falando sobre problemas nas estradas. A gente já confirmou esses problemas e já vamos trazer, inclusive, as atualizações também nessas próximas horas. Então participa, que você pode contribuir também com as nossas informações. Agora 10 horas e 8, quase 10 horas e 9 minutos. Vamos falar um pouquinho, atualizar a situação do tempo aqui em São Paulo, porque a Defesa Civil mantém, viu, 5 regiões do nosso estado em alerta para chuva forte e temporais ainda nesse sábado. Nesse momento, aqui na Zona Oeste da capital paulista, o sol conseguiu brilhar forte. Desde cedo ele estava brigando entre as nuvens, não conseguia ganhar essa briga, mas agora conseguiu e já deu uma esquentadinha aqui na região do Butantã, mas ainda tem bastante nuvem no céu da região metropolitana aqui de São Paulo. Hoje, inclusive, esse sábado, segue valendo o gabinete de crise montado pela Defesa Civil, porque ainda tem essa possibilidade de alguns problemas, chuva forte e alguns temporais em algumas regiões. Por exemplo, Itapeva, Registro, Sorocaba, a Baixada Santista, Osasco, aqui pertinho da capital, todas essas regiões podem registrar acumulados moderados de chuva. Então, se você está por aí, redobra a sua atenção, principalmente se for pegar a estrada em algum momento. As instabilidades ficam concentradas principalmente nas áreas mais perto ali do Paraná e na faixa leste do estado. E a maior preocupação continua sendo o vento, viu? Rajadas podem chegar ainda pontualmente a 80 km por hora na faixa leste e na região de Campinas. O alerta acontece um dia depois de Santos registrar ventos de mais de 100 km por hora. Eles chegaram a 109 km por hora. Na sexta-feira, a ventania derrubou árvores, afetou o fornecimento de energia, chegou até a interromper operações ali no litoral. No Guarujá, pelo menos 6 mil imóveis ficaram sem luz. O Porto de Santos permaneceu fechado para embarcações por quase 1h30 e travessias de balsas também foram suspensas, sendo que 5 cidades do litoral chegaram a cancelar aulas na rede municipal. Logo mais a gente vai atualizar com o pessoal da Climatempo a previsão do tempo aqui para o nosso estado, para você ficar preparado, porque ainda pode acontecer. E já te digo, para a semana que vem tem mais uma virada no tempo vindo, as temperaturas vão cair bastante. A gente vai te atualizar logo mais com essas e outras informações do tempo aqui em São Paulo. Agora 10 horas e 11 minutos. Pedro Fagundes está com a gente porque mais cedo os nossos ouvintes contaram pelo nosso WhatsApp de dois acidentes em duas estradas importantes que ligam aqui a capital paulista a outras regiões do nosso estado. Pedro Fagundes, desde cedo, está monitorando, está acompanhando a situação. Pedro, bom dia mais uma vez para você. Quais são as estradas que tiveram problemas e qual que é a situação de momento, hein?
2: Bom dia mais uma vez, Muniz, também aos nossos ouvintes. As duas estradas, no caso, é a Regis Bittencourt e também a Fernão Dias. No caso da Regis Bittencourt, o problema permanece. O pior ponto está justamente em Juquitiba, no sentido ao Paraná, a Curitiba. Um acidente durante a madrugada, no quilômetro 338, envolveu um caminhão e uma carreta espalhou tubos de aço pela pista. O motorista do caminhão, felizmente, não se feriu e duas pessoas que estavam na carreta tiveram ferimentos moderados e foram levados ao pronto-socorro de Miracatu. A pista ela foi totalmente liberada, mas de acordo com a concessionária, ainda há congestionamento de 2 km na região do 338. Para quem vai apenas ao litoral sul, uma alternativa é seguir pelo sistema Anchieta Imigrantes e depois pela Padre Manuel de Nóbrega. Já para quem vai a Curitiba, melhor é evitar a Regis neste momento. Mais à frente, em Cajati, outro acidente também bloqueia duas faixas da Regis, também no sentido Curitiba, com 1 km de fila. Falando aí então do outro acidente desta manhã, que foi na Fernão Dias, foi um acidente com um motociclista que provoca ainda uma lentidão pontual no quilômetro 918 em Camanducaia, no sentido a Minas Gerais, Belo Horizonte. Para quem segue ao sul de Minas, vale considerar rotas locais apenas se já estiver na região. Para viagens mais longas, a retenção é localizada, não deve provocar muita lentidão ao motorista. Girando um pouquinho também pelas demais estradas, na Imigrante, atenção ao sentido capital, trânsito lento do quilômetro 56 ao 51 por excesso de veículos, felizmente sem acidentes na via. E Anchieta aparece, portanto, como uma ótima alternativa neste momento, que tem um movimento bem tranquilo. Muniz.
1: Obrigado, Pedro Fagundes, pelas suas informações. Quero agradecer também os nossos ouvintes que nos alertaram desses problemas nas estradas aqui em São Paulo. Ainda durante o Jornal da CBN a gente trouxe essas informações. A gente inclusive mostrou imagens aqui no Globoplay, no YouTube, tanto do trânsito, o engarrafamento que durou ali mais de 1h30, 2 horas, gente que ficou parada, 100% parada na estrada por causa do acidente na Regis, mais especificamente, que foi o mais complicado, e também imagens do caminhão acidentado. Quero agradecer a todo mundo, fazer o convite para você sempre participar aqui com a gente. E o ouvinte que contou sobre esse problema na Regis contou também que o sistema de atendimento de emergência não funcionava. O Pedro Fagundes foi atrás, tentou contato, não conseguiu. Importante que isso não aconteça, porque o telefone de emergência está exatamente lá para situações importantes. Não dá para a pessoa, numa situação como essa, ligar e não conseguir ser atendida. Então, um ponto aí de atenção que precisa de melhora na infraestrutura aqui na Regis Bittencourt, uma rodovia muito movimentada, principalmente por caminhões transportando cargas, além de perigosa também, essa rodovia é muito movimentada. 10 horas e 14 minutos, a gente tem agora informações ao vivo com a Karen Lemos. Presidente Lula participa nesse sábado de um evento aqui na região metropolitana de São Paulo, certo, Karen? Bom dia. Não está conseguindo ouvir a Karen muito bem. Deu para ouvir que a Karen está num ambiente muito barulhento. Vou até tentar entender se a Karen está nos ouvindo, se ela consegue melhorar ali, se aproximar um pouquinho do microfone. Acho que por enquanto não. A gente vai refazer a conexão com a Karen Lemos, que está acompanhando então esse evento. É um evento, já contando aqui para o nosso ouvinte, um evento comemorativo pelos 30 anos do MTST aqui em Taboão da Serra, pertinho da capital paulista. É o Movimento dos Trabalhadores Sem Teto, e esse evento faz parte da programação de 30 anos de fundação do movimento. O presidente Lula, que é muito ligado a esse movimento social, acompanha, participa dessa agenda, e claro que fica todo mundo de olho a falas, né? O que o presidente Lula pode dizer durante esse evento, porque tem toda a discussão internacional envolvendo o governo dos Estados Unidos, a Casa Branca, tem também as denúncias envolvendo ali tanto o filho dele, conhecido como Lulinha, como também chefe de gabinete, o Marcola. Então é possível que ele se manifeste sobre isso e também sobre a corrida eleitoral. Por isso que é importante que a gente acompanhe de perto. A Karen está acompanhando. Acho que a gente retomou a conexão com a Karen. Bom dia mais uma vez para você, Karen. Vamos tentar de novo desde o início a sua informação, por favor.
3: Bom dia, Muniz. Consegue me ouvir agora?
1: Agora te ouço melhor, sim.
3: Ah, maravilha. Porque o evento aqui já está para começar, né? Então tem uma música bem alta aqui. Mas vamos lá. Olha, eu estou em Taboão da Serra, na região metropolitana de São Paulo, para acompanhar essa agenda do Lula e também do candidato ao governo de São Paulo pelo PT, Fernando Haddad. Evento aqui que é parte da programação dos 30 anos do movimento dos trabalhadores sem teto aqui na Arena Multiuso. Fernando Haddad acompanha o presidente Lula nessa agenda e tem também, enfim, o presidente aí que tenta a reeleição pelo mesmo partido, o PT, e também tem aqui Guilherme Boulos, né, ministro do governo que acabou de subir no palco, o pessoal comemorou, não sei nem se deu para ouvir o pessoal comemorando aqui. Enfim, evento já está prestes a começar. Agora falando de agenda, né, a gente já está prestes aí a dar o pontapé inicial às eleições, tem também Tarcísio de Freitas do Republicanos, que é o principal adversário de Haddad na corrida aí pelo governo paulista. Tarcísio não tem agenda prevista para esse sábado até o momento, a gente acabou de apurar aqui, né? Ele que faz palanque para Flávio Bolsonaro, candidato do PL à presidência da República, também adversário de Lula, né? Aliás, Flávio hoje também tem agenda em São Paulo, só que no interior de São Paulo. Ele é convidado para o Café Entre Elas, que é organizado pela integrante do movimento Mulheres Progressistas em Itapetininga, interior paulista. Só que Tarcísio não acompanha o candidato nessa agenda de hoje, né? Lembrando, Muniz, importante falar, amanhã, domingo, os dois candidatos, Haddad e Tarcísio, vão se enfrentar pela primeira vez, aí, primeiro debate para candidatos do governo de São Paulo, debate da Band, né, da emissora Bandeirantes, primeiro confronto de ideias aí desses dois candidatos ao governo paulista, eleição quente aí, portanto, Haddad em breve vai subir aqui no palco em Taboão da Serra, ao lado do presidente Lula, que tenta a reeleição pelo PT. Sigo acompanhando aqui, logo que tiver mais informações eu volto aí com vocês, viu, Muniz?
1: Combinado, Karen, muito obrigado pelas suas informações por enquanto. Deu para perceber ali o clima todo, praticamente de comício, né? Não é um comício propriamente dito, a campanha ainda não começou para valer, mas é um ato ali que claramente tem esse tom aí festivo, e às vésperas da eleição, o presidente Lula se manifestando logo mais. A Karen vai acompanhar e traz mais informações para a gente desse evento em Taboão da Serra, aqui pertinho da capital paulista. Agora 10 horas e 19 minutos. Ainda falando de eleição, deixa eu te contar que o partido Missão homologou nessa sexta-feira 128 candidaturas para as eleições de 2026, sendo 71 para deputado estadual e 57 para deputado federal. A legenda vai lançar 28 mulheres para a LESP, a Assembleia Legislativa aqui do estado, e 21 candidaturas femininas para a Câmara dos Deputados. Essas candidaturas, vale lembrar que elas respeitam aquela cota de gênero que é determinada por lei. No sábado passado, sábado dia 1º, o partido oficializou Renan Santos à presidência da República. A definição de apoio ao governo estadual e ao Senado ainda segue em análise. Lembrando que os partidos têm até o dia 15 de agosto para registrar as candidaturas na Justiça Eleitoral, então até lá podem ser feitos ajustes, podem ser feitas alterações e a gente vai acompanhando, claro, e te atualizando aqui no CBN São Paulo. 10 horas e 20 minutos, vamos até Campinas. O Kevin Camada tem mais informações pra gente, novos detalhes da investigação do acidente que infelizmente derrubou aquele avião da Voipass há 2 anos no interior do estado. Kevin, bom dia.
4: Bom dia, Muniz, e para você que está nos ouvindo, os depoimentos dos principais investigados nesse caso revelaram versões diferentes sobre a cultura de segurança da companhia aérea. Enquanto diretores e gestores afirmaram que nunca houve orientação para esconder panes ou deixar de registrar falhas, pilotos e alguns funcionários relataram situações em que problemas eram deixados para serem reportados apenas em bases com maior estrutura de manutenção. A gente lembra que a Polícia Federal indiciou na quinta-feira 16 pessoas pelo acidente com o voo 2283 que caiu em Vinhedo, aqui na região de Campinas, há 2 anos, matando 62 pessoas. A CBN teve acesso aos depoimentos dados por 30 pessoas da Polícia Federal. O ex-presidente executivo da Voipaz, Eduardo Magalhães Rodrigues Pucci, afirmou que não participava das decisões técnicas sobre a manutenção ou o despacho dos voos. Segundo ele, essas decisões ficavam sob responsabilidade das áreas especializadas e nunca houve restrição financeira para a compra de peças ou realização de reparos. Já o presidente e controlador da Voipaz, José Luiz Felício Filho, reconheceu que a companhia enfrentava problemas operacionais e de manutenção, especialmente pelo tamanho reduzido da frota e pelas dificuldades enfrentadas depois da pandemia. Ainda assim, ele afirmou que as decisões sobre a aeronavegabilidade ficavam a cargo dos setores técnicos e negou qualquer orientação para o descumprimento de normas de segurança. O diretor de operações, Marcel Sarques Moura, o chefe do Centro de Controle Operacional, Rafael Limonge de Figueiredo, e o gerente do Centro de Controle de Manutenção, Juliano Flores Pacheco, disseram que a empresa dependia dos registros feitos por pilotos e mecânicos e negaram que qualquer política de ocultação de falhas existisse. Eles sustentaram que, sem anotação no livro técnico do avião, não havia como aplicar restrições ou impedir um voo. Em sentido contrário, pilotos como Marcelo Mantovani e Paulo Eduardo Pereira dos Santos relataram que existiam situações em que reportes eram deixados para bases maiores, como Ribeirão Preto e Guarulhos, para evitar impactos na malha aérea. O despachante Marcos Sato também reconheceu que isso acontecia em alguns casos. O gerente do Centro de Controle Operacional, William Agatz, afirmou que nenhuma informação sobre falha no sistema de degelo chegou oficialmente ao setor antes do acidente. Segundo ele, se a restrição tivesse sido comunicada, a empresa poderia trocar o avião ou alterar também a rota. Outro ponto analisado pela Polícia Federal foi um grupo de WhatsApp chamado Segurança Operacional. As mensagens passaram a integrar a investigação porque reuniam integrantes das áreas técnicas da Voipaz e continham discussões sobre documentos, registros operacionais e medidas adotadas depois do acidente. Os depoimentos também mostraram consenso sobre um aspecto técnico. Os pilotos mais experientes afirmaram que o ATR não deve permanecer em condição de gelo severo, mesmo com o sistema de degelo funcionando. Nesses casos, o procedimento correto seria abandonar imediatamente a área de gelo, descendo a altitude e alterando o seu nível de voo. Ao final das oitivas, no entanto, permanece uma dúvida de investigação, que é a ausência dos registros sobre a falha do sistema de degelo, se foi resultado de erros individuais ou uma consequência de uma cultura operacional que permitia o adiamento desses reportes para evitar impactos na operação da companhia. Muniz.
1: Perfeito, Kevin Camada, obrigado pelas suas informações importantes, tristes, né? Mas importantes também para poder esclarecer o que levou aquela queda tão chocante do avião. Inclusive, já a gente vai conversar com o Thiago Guimarães, diretor do documentário Voipaz 2283, A Queda, série documental que já está disponível no Globoplay e que traz algumas revelações importantes sobre essa investigação. Logo mais aqui no CBN São Paulo você vai saber sobre isso. Agora 10 horas e 24 minutos. Vamos atualizar então um pouco mais a situação do tempo aqui no nosso estado de São Paulo. A gente conversa ao vivo com a Josélia Pegorim, da Climatempo. Tudo bem, Josélia? Bom dia para você.
5: Tudo bom, Guilherme? Bom dia para todos.
1: Bom dia. Bom, comentei aqui com os nossos ouvintes logo mais cedo que de manhã cedinho o tempo teve de tudo. Fechou o tempo aqui na Zona Oeste, abriu, fechou de novo. Teve muito ouvinte falando que teve uma pancada de chuva no centro, teve outra na Zona Leste. Agora aqui na Zona Oeste, sol brilhando forte. Ou seja, teve de tudo nessas poucas primeiras horas do dia, Josélia. O que está previsto aí no radar de vocês para essas próximas horas? Vai ser um dia de sol e tempo firme ou ainda tem algum risco no radar da Climatempo?
5: Olha, o Guilherme, essas pancadas de chuva agora pela manhã já estavam sendo esperadas, tá? Aí para o leste do estado. Nesse momento, nós ainda temos alguma chuva ali no litoral norte de São Paulo, Serra do Mar e próximo ali à região de Ubatuba. Mas a ideia agora é que a gente fique assim com um tempo relativamente firme na maior parte do dia, tá? Hoje à tarde ainda será possível ter alguma instabilidade, mas principalmente em áreas aí mais próximas ao Paraná, tá? Porque tem outra frente fria avançando pelo sul do Brasil. Ela avança muito rápido em direção ao sul do Brasil e ela já pode ter algum impacto. Então, assim, não dá para descartar que voltem a acontecer outras pancadas de chuva, e é coisa bem restrita mesmo, assim, as áreas do leste de São Paulo, incluindo aí a Grande São Paulo, o sul do estado e a região próxima ao Paraná. Mas não é assim uma situação de tempestade. Ainda tem sol aparecendo e continua quente. Nós tivemos ontem a passagem de uma frente fria, mas continua quente ainda, porque a massa polar dela não teve, ela não conseguiu realmente ter muita penetração pelo interior do estado, né? Então, a gente continua com temperaturas altas, expectativa de que hoje ainda tenhamos temperaturas de até 28 graus na cidade de São Paulo.
1: 28 graus de máximo, então, aqui em São Paulo. Tem alguma possibilidade de pancadas de chuva, mas, em geral, a gente deve ter um tempo aí um pouquinho mais firme. Para amanhã, isso. José Leal, que, bom, antes de amanhã, no estado como um todo, as máximas ficam por volta de 28. Tem alguma região que até passa disso?
5: Passa, sim. Nós devemos ter aí temperaturas aí próximos dos 30 graus, entendeu? Até um pouquinho acima, em áreas do, assim, da parte norte e noroeste do estado de São Paulo. Tá. Né? Justamente porque, assim, o ar frio que veio com essa frente fria que passou ontem por São Paulo, ele escoou muito rapidamente para o litoral. Né? Então, a gente não tem essa queda tão grande. Além disso, tem essa outra frente fria. Uhum. Então, assim, a hora que ela avança, essa frente fria agora, ela está ali na região de Buenos Aires, tá? Uhum. Mas ela vai avançando muito rapidamente. A outra frente fria, que passou ontem, ela está tecnicamente agora lá ali na divisa do litoral do Rio de Janeiro com o Espírito Santo, né? E a outra, então, já está ali na região de Buenos Aires, pronta para entrar. Então, a gente ainda tem uma situação, assim, no aspecto geral, ainda tem uma atmosfera bastante instável ainda, no sul do Brasil, em áreas de São Paulo, no Rio, que ainda está chovendo um pouco. Então, assim, não fica fechado, mas as pancadas de chuva podem acontecer. E no sul do Brasil, nós vamos ter de novo aí situações de temporais para acontecendo para hoje ainda.
1: Tá. Para amanhã, José Léo, um dia parecido com esse? Alguma coisa muda? Qual que é a máxima prevista para esse domingo?
5: Então, olha só, nesse domingo, nós vamos ter essa outra frente fria chegando perto de São Paulo, né? Vai ser um domingo, gente, com sol na maior parte do dia, tá? E na maior parte do estado. A expectativa de que a gente tenha aí pancadas de chuva acontecendo, mas principalmente no sul do estado de São Paulo, ali a região do Vale do Ribeira, tá? Então, essa é uma região, inclusive, de preocupação, porque ali, nessa área, pode ter chuva de forte intensidade. Então, pegando, por exemplo, o Vale do Ribeira, ali a região até de Peruíbe, Avaré, Ourinhos, nessa área ali, as pancadas de chuva podem ser fortes, né? E nas outras áreas do estado, a chance de chuva é até pequena, tá? Na maior parte do dia é até pequena. Então, fica a divisa com o Paraná. Só que é o seguinte, a frente fria vai se deslocar pela costa de São Paulo. Então, na região da Grande São Paulo, a gente vai sentir os efeitos dela à noite. Por isso é que na noite do domingo tem previsão de uma chuva leve acontecendo em várias áreas da Grande São Paulo. Ao longo da noite, a umidade vai aumentar bastante. Então, tem sol na maior parte do dia, mas à noite tem possibilidade de chuva fraca e a temperatura cai um pouco. Vai começar a entrar um ventinho frio, tá? Então, a previsão para hoje é de 28 e para amanhã, máxima de 25. Aí a gente tem que tomar cuidado com a semana que vem.
1: Eu quero saber sobre isso, porque eu adoro um friozinho e eu tô sabendo que eu vou então ficar mais feliz na semana que vem, é isso?
5: Isso, Guilherme Muniz é chegado no friozinho,
1: eu
5: né?
1: Sou.
5: Então, gente, precisa ter cuidado porque é o seguinte, a gente tem tido dias muito quentes, né? Então, pro domingo já tem essa quedinha, tá? Agora, na segunda, terça, quarta, a temperatura na região da cidade de São Paulo e na Grande São Paulo, de forma geral, não deve passar dos 20 graus.
1: Tá.
5: Tá? Então, assim, faz uma diferença muito grande. Imagina assim, nós temos tido os dias de muito sol, ar seco, nível de umidade na cidade de São Paulo tem chegado e até baixado de 30%. Tá? Aí na semana que vem, nós vamos passar pelo menos metade da semana com predomínio de céu nublado, aquela chuvinha fraca, e aí céu nublado, portanto, não tem o sol para esquentar o ar, né? Ou quase nada de sol para esquentar o ar, uhum. E vento frio. Então, são três condições assim que você ótimas para manter a temperatura baixa. Tá? Então, a previsão inicial é 17 graus para segunda-feira de máxima, tá?
1: Nossa, tá.
5: Aí 15 graus para terça-feira. Então, assim, vai ser um choque térmico. Não tem muita chuva, não tem, assim, tempestade, nada disso.
1: Tá.
5: Mas vai ser.
1: Mas
5: e eu
1: bastante.
5: Acho que, Guilherme, se me permite, assim, uma outra coisa que eu acho que vale a pena chamar a atenção.
1: Vamos lá, rapidinho.
5: Nós já estamos tendo uma elevação de mar, das ondas, né? Muito grande.
1: Uhum.
5: Tá? E, assim, tem um grande trem de ondas, como a gente chama, né? Se espalhando pela costa do sul e sudeste do Brasil.
1: Tá.
5: Então, é uma semana de muita tensão, porque esse mar vai ficar alto, né, e
1: alerta,
5: perigoso
1: é.
5: Praticamente toda semana, tá?
1: Tá,
5: então isso precisa chamar atenção.
1: Alerta importante da Josélia Pegorim, da Climatempo, aqui pra gente. Josélia, obrigado, viu? Um bom final de semana pra você, até uma próxima.
5: Obrigado, gente, bom fim de semana pra todos, feliz Dia dos Pais pro teu pai, tá bom?
1: Beijo. Muito bom. Tchau, tchau.
5: Tchau.
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0: Sábado, 8 de agosto de 2026. A Corregedoria Geral do Conselho Nacional de Justiça enviou ao Supremo Tribunal Federal a auditoria de saldos devidos a mais de 700 magistrados por penduricalhos retroativos. O saldo acumulado é de R$1,1 bilhão. O pagamento desse montante, referente ao adicional por tempo de serviço de 4 tribunais, estava suspenso desde fevereiro e depende agora de autorização do STF para a liberação dos valores. O magistrado com maior saldo tem quase R$4 milhões a receber. O dono da Voi Paz, José Luiz Felício Filho, admitiu em depoimento à Polícia Federal que sabia da omissão de panes na empresa. O empresário revelou ter sido alertado pessoalmente por diretores da ANAC sobre o padrão de omitir panes para evitar a retenção de aviões. Na quinta-feira, a PF indiciou o empresário e outros 15 profissionais pelo acidente que matou 62 pessoas em agosto de 2024. A perícia concluiu que a aeronave decolou com problemas no sistema de degelo, mesmo ciente do risco de gelo severo. A Justiça Federal do Rio de Janeiro suspendeu a ordem de bloqueio de até R$54 bilhões dos acionistas de referência da Americanas. A decisão inclui Jorge Paulo Lehmann, Carlos Alberto Sicupira e Eduardo Sadioro. A determinação veio após um pedido do próprio Ministério Público Federal que apontou a ausência de provas do envolvimento direto dos acionistas nas fraudes contábeis da varejista. E 4 jogos abrem hoje a 22ª rodada do Campeonato Brasileiro. Às 16h, o Grêmio recebe o São Paulo em Porto Alegre. Às 18h30, tem Remo e Atlético Mineiro no Mangueirão. Às 20h30, o Curitiba enfrenta a Chapecoense no Couto Pereira. Às 21h, o Botafogo encara o Fluminense no Nilton Santos. No horário de Brasília, 10h34.
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1: 10h36.
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3: No Conte Sua História de São Paulo, o texto da ouvinte da CBN, Mônica Stocco. Em 1982. Havia completado 18 anos, finalmente. Já podia trabalhar e dirigir. Ganhei um Fusca dos meus pais e consegui um emprego na VASP. Sim, uma das maiores empresas aéreas do Brasil. No mesmo ano, ingressei em administração de empresas na PUC de São Paulo. Não me continha de alegria. Chegava na VASP às 8 da manhã. Morava lá perto. Batia meu cartão. Sim, aquele que a gente enfiava na máquina e registrava o horário de chegada e saída. Fui trabalhar no departamento que conferia as passagens vendidas. Sim, aqueles bilhetes com várias folhas. Uma ficava com o passageiro para entregar no embarque. As outras vinham para nós. Tínhamos de conferir se o valor cobrado estava correto. Loucura total! A gente analisava um monte de passagens, praticamente todas cobradas como deveriam ser. Colocava os bilhetes numa caixa de papelão e todas seguiam para o arquivo morto. Depois de 6 meses, aquilo começou a me dar um desespero. Todo o meu trabalho sempre indo para o arquivo morto. Conversei com meu chefe. Ele disse que não poderia fazer nada. Então, criei coragem. Subi no quarto andar, onde ficavam as salas da diretoria. Falei com a secretária do diretor de marketing e pedi uma reunião com ele. Depois dela fazer contato com o diretor, fui convidada a entrar. Apresentei-me. Prazer, sou a Mônica. Disse a ele o que estava acontecendo e do meu incômodo em ver meu trabalho ter como destino um arquivo morto. Ele alegou que não tinha vaga para mim no marketing, mas prometeu uma solução. Uns dias depois, fui chamada para trabalhar na área financeira. Aceitei na hora. Foram anos muito empolgantes para mim. Hoje, infelizmente, aquele prédio da VASP, ali ao lado do aeroporto de Congonhas, está em ruínas, vítima de um processo trabalhista sem fim. Virou o próprio arquivo morto. Mônica Stocco é personagem do Conte Sua História de São Paulo. A sonorização é do Cláudio Antônio. 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
1: Agora 10 horas e 39 minutos. Bom, 2 anos se passaram desde que o Brasil se assustou com aquela queda do avião do voo 2283 da Voipass em Vinhedo, aqui no interior de São Paulo. Essa semana a Polícia Federal trouxe um desdobramento importante com o indiciamento de 16 pessoas envolvidas no caso, inclusive o diretor-presidente, o dono, o chefe principal ali da Voipass. E a série documental Voipass 2283, A Queda, estreou no Globoplay detalhando a fundo essa investigação desse desastre. Essa série também ouve parentes das vítimas e ex-funcionários da companhia aérea. A série faz uma reconstituição detalhada do momento da queda, a partir dos relatos, né, dos envolvidos e também a partir principalmente de informações que constam em toda essa investigação, faz uso de inteligência artificial para conseguir esclarecer muito melhor como foi a dinâmica desse acidente tão triste aqui em São Paulo. Para falar um pouco mais sobre essa produção e o que essa série revela sobre os bastidores e toda a investigação, eu converso agora com o Thiago Guimarães. Ele é diretor do documentário Voipaz 2283, A Queda. Thiago, bom dia. Obrigado pela sua participação aqui na CBN.
4: Bom dia, Guilherme. Bom dia aos ouvintes.
1: Thiago, que também está com imagens aqui para quem está nos assistindo no Globoplay e no YouTube. Bom, Thiago, a série estreia aí num momento importantíssimo, né, para o desfecho desse caso. Claro que ainda vai ter todo o avanço desse indiciamento feito pela Polícia Federal, mas a gente pode dizer que a série sai junto com a primeira etapa de conclusão das investigações. Agora a gente tem toda a principal documentação, tanto do CENIPA, que é o órgão mais técnico de aviação da Força Aérea, que detalha o encadeamento de fatos que levou a esse acidente, e também agora com esse documento importante da Polícia Federal detalhando tudo que eles descobriram. Um dos principais trunfos da série, na minha opinião, eu já assisti a essa série nos últimos dias, é o fato de que vocês conseguiram exatamente isso, Thiago, reunir muitos pontos de vista diferentes, né? E não só os pontos de vista documentais, como também testemunhais, né? Dos parentes daquelas pessoas, dos ex-funcionários, e aí vocês conseguem trazer um olhar bem completo sobre esse caso. Qual que é, na sua opinião, o principal avanço, né? A principal contribuição do documentário para a discussão sobre o que causou esse acidente e, claro, sobre o que pode ser feito para evitar outros casos assim. Na sua visão, qual que é a principal contribuição, o principal avanço do documentário?
4: Bom, Guilherme, o documentário, né, ele realmente foi um desafio muito grande, essa produção, porque a gente não sabia quando iam ser concluídas as investigações, né? A gente tinha um cronograma, a gente queria manter, né, a estreia nessa data, né, que está fazendo 2 anos, inclusive amanhã, né, o acidente, então a gente trabalhou com essa data, mas não tinha certeza de que as conclusões viriam a tempo, né? Então a gente tem a nossa própria investigação, né, nós fomos atrás de ex-funcionários da Voipaz, enfim. E o que deixa a gente muito satisfeito é que os depoimentos que a gente trouxe, né, de funcionários da empresa, a gente tem ali alguns funcionários que falam em anonimato, a gente tem dois pilotos, né, ex-pilotos e uma ex-comissária, todos esses depoimentos corroboram muito, né, eles praticamente são uma demonstração do que a investigação apontou. Então, nesse ponto, a gente ficou satisfeito com o resultado, né, digamos, a nossa investigação acabou ficando muito em linha com que as conclusões oficiais revelaram, né? Mas, além disso, eu destacaria também, Guilherme, a gente consegue fazer um mergulho no lado humano da tragédia, né? Você consegue entender melhor, né, as nuances, enfim, o que o copiloto estava passando naquele momento, né? Enfim, a gente conversou com a esposa dele. E, de fato, à medida que a gente foi avançando na história, né? Claro, quando você começa um projeto desse, você tem ali um caminho, né? Poxa, vamos, obviamente, procurar famílias, vamos falar do aspecto técnico, mas de fato, o que se colocou para a gente como a principal história a ser contada nesse momento, nessa reta final, era realmente a busca das famílias por justiça. Esse grupo, né, claro, todas as famílias buscam, né, a gente teve que selecionar algumas, mas a gente acabou mostrando a história de algumas famílias que estão ali muito envolvidas com a mobilização dentro dessa associação dos familiares de vítimas do voo 2283. E a gente mostra um pouco como essas pessoas vão de arrasadas a mobilizadas, né, como elas se organizaram para ficar realmente pressionando as autoridades por prazo e construíram ali uma interlocução com a polícia, com o CENIPA, com a ANAC. Uhum. Então a gente conseguiu retratar esse processo, né, de alguma forma, as reuniões, e o espectador ele praticamente vai se dando conta, vai conhecendo os fatos junto com as famílias.
1: É impressionante. Então, eu ia só complementar, Thiago, porque o documentário, ele, nesse aspecto que você está trazendo, ele acaba fazendo uma ponte, porque ele encerra as investigações, né? Ele acompanhou exatamente o encerramento das investigações. O terceiro episódio mostra a apresentação do CENIPA sobre o relatório, mostra a apresentação da Polícia Federal sobre o relatório e faz essa ponte com esse próximo essa próxima fase da vida dessas famílias, que é, com base nessas informações, tentar buscar algum tipo de reparação, porque as vidas, infelizmente, não voltam. Então, o documentário se insere exatamente nessa transição de etapas, né?
4: Sim, e eu acho também, Guilherme, que ele fala de uma questão que é universal, né? Que, assim, claro, eu não estou comparando as tragédias, né? Essa é uma tragédia brutal, gigantesca, é o maior acidente ali da aviação comercial brasileira, praticamente em 20 anos. Mas eu acho que o exemplo desses familiares, ele traz uma questão que é muito universal, né? Que é como você buscar motivação para seguir diante de uma tragédia, diante de obstáculos, né? Todos nós vivemos pequenas, grandes tragédias na vida, todos nós enfrentamos obstáculos, né? E a gente precisa de motivação para acordar e continuar tendo vontade de viver, né? Todo mundo precisa de seguir, né? Então, assim, eu acho que o exemplo dessas pessoas traz uma reflexão sobre essa questão universal também, né? Que é como seguir diante das adversidades que a vida coloca para a gente, quase que de uma maneira cotidiana.
1: Sim, com certeza. Agora, eu queria também te ouvir sobre as entrevistas com os ex-funcionários, que também essas entrevistas, elas casam muito com o que o relatório trouxe. A Polícia Federal trouxe que tinha uma cultura de omissão, né, no relatório de falhas, e isso está muito explicado, está muito evidente também no documentário. Eu queria entender como é que foi esse contato que vocês tiveram com os ex-funcionários, alguns deles. Eles optam por serem identificados, eles dão as caras ali e falam sobre tudo que eles viveram na empresa e sobre como eles saíram da empresa, muitas vezes tendo saído inclusive porque não compactuavam com essa cultura de omitir as falhas, mas outros profissionais também muito importantes, principalmente da manutenção, optaram por não aparecer. O que vocês sentiram sobre o desejo dessas pessoas de, por um lado, contribuir com essa história, por outro lado, talvez uma certa culpa por terem participado desse processo? Como é que você entendeu aí o equilíbrio do desejo dessas pessoas de participarem com tanta coisa em volta nessa responsabilidade ou nesse testemunho que eles fizeram sobre como eram os dias anteriores a esse acidente, Thiago?
4: Foi um trabalho realmente difícil, né? Um trabalho de convencimento, um trabalho de construção de relações de confiança com essas fontes, né? Nossa equipe de produção aí, capitaneada pela Stefano Lotufo, Clarissa Cavalcante, enfim, tiveram um trabalho muito relevante nisso, né? E, de fato, essas pessoas, elas viviam esse dilema, né, Guilherme? Assim, todas tinham uma vontade muito grande de falar, né? De expor, mas, ao mesmo tempo, quando estavam lá dentro, viviam sob essa pressão, né? As pessoas precisam pagar suas contas, né? Isso fica muito claro também até no próprio depoimento da esposa do copiloto, né? Ela diz que ele relatava para ela, olha, se eu reportar, eu vou ser mandado embora. E a gente tem um outro piloto também que fala, eu fui mandado embora por isso.
1: E era para ele estar nesse voo, né? Ele foi tirado do voo, inclusive, não é isso?
4: Isso eu estava me referindo ao outro. A gente ouve dois ex-pilotos, né?
1: Ah,
4: a gente
1: tem
4: um que relata que foi demitido porque reportava demais os problemas, e a gente tem o outro piloto, né, o Luiz Cláudio Almeida, que inclusive também foi uma testemunha da Polícia Federal no caso, né, que ele relata que ele estava escalado para aquele voo, né, mas aí por questões de relacionamento pessoal dele com o piloto, ele acabou de última hora sendo retirado do voo e foi trazido o Humberto Alencar, né, que foi o copiloto do voo, que inclusive estava chegando de férias, né? Ele não estava, normalmente, né? Não é que seja uma irregularidade, mas normalmente a praxe na aviação é você fazer um voo de readaptação. Quando você volta de férias, você fica só sentadinho ali, observando. E nesse caso, como houve essa mudança de escala, ele foi chamado de última hora, né? Isso a gente achou irrelevante contar, só para mostrar um pouco como estava o clima ali, né? Foi pego um pouco de surpresa, enfim, para você vai entendendo um pouco o contexto da história, né?
1: O CENIPA sempre deixa muito claro nesse acidente, em tantos outros, que um acidente de aviação nunca é causado por um fator só. Então, quando você pega um relatório do CENIPA para ler, eles vão nos mínimos detalhes. Então, às vezes, uma troca de palavras ríspida entre parte da equipe já é considerada como um fator a ser investigado, algo que pode ter contribuído. Claro que não é só isso que causa o acidente, mas eles vão investigando nesses mínimos detalhes. Então, por exemplo, essa troca de papéis ali, né, de escala, certamente isso também passa a ser uma peça nesse quebra-cabeças que o CENIPA vai montando. E um trecho que você mencionou, Thiago, que me chama muita atenção também, é dessa esposa desse copiloto que estava no voo, e ela fala um pouco sobre esse peso, né, Thiago? O fato de que ela perdeu o marido dela, perdeu o pai do filho dela, e por outro lado, ela vive com essa sombra do fato dele ter participado disso, né? Dele ter ali estado envolto a isso, dele em alguns momentos saber que as irregularidades estavam acontecendo naquela empresa. E né, é quase como se fosse uma culpa por ele ter contribuído, mas ele é uma vítima, na verdade, de tudo isso que acontecia. É um fardo ainda maior que ela topou relatar para vocês, né?
4: Olha, eu concordo, viu, Guilherme? Eu acho que, claro, não dá para você mensurar e comparar. Sim. A situação, né, a tragédia é igual para todos, mas eu acho que a esposa do copiloto, e claro, a família também do piloto, né, que foi convidada a participar, mas optou por não participar, e a gente respeita, né, mas de fato eu acho que é uma situação muito difícil, né, porque tá nessa condição de, enfim, né, ela relata como que é a pressão até sobre o filho, a criança, né, que, enfim, houve na escola, mas assim, se eu puder da minha opinião, né, que eu, como cidadão, assim, eu acredito que, né, se tivesse tudo certo, né, com a aeronave, com a empresa, não haveria nenhum tipo de ação ou inação dos pilotos que teria causado aquilo, né, mas assim, eu acho que tem um conceito muito interessante que eu acho que ajuda a gente a entender essa tragédia, que no documentário ele é apresentado pelo chefe da perícia da Polícia Federal, que é o Carlos Eduardo Palhares, que é o conceito de dessensibilização. O que acontece? Se você está acostumado a viajar numa aeronave que tem problemas e não acontece nada, você vai ficando um pouco, né, dessensibilizado em relação àqueles problemas. Você não acredita que vai acontecer um problema. Você perde realmente a consciência situacional. E esse conceito, na minha opinião, ele faz o elo entre os eventuais erros de pilotagem que aconteceram, né, a inação. Eles precisavam ter descido rapidamente para sair daquela condição de gelo, né, não precisava nem de ter acionado a emergência, era só descer e avisar. Existiam alguns procedimentos de checklist que poderiam ter sido tomados quando o avião começou realmente a mostrar que estava perdendo performance, né? Isso tudo não foi feito, mas eu acredito que, na verdade, isso tem uma ligação muito forte com essa cultura de normalização do desvio que havia dentro da empresa, né? Então, de alguma maneira, os pilotos, eu vejo, tá, assim, a minha opinião como quem está imerso nessa história, os pilotos são vítimas também dessa cultura que foi sendo criada ao longo de anos dentro da empresa, em que os erros, os desvios, enfim, eram colocados para debaixo do tapete, eram normalizados e gerando essa dessensibilização, que eu acho que é um conceito chave para a gente entender essa tragédia.
1: Acho que deixa muito, muito claro realmente como isso foi contribuindo, né? Foi virando uma bola de neve a partir desse conceito aí da dessensibilização. Um ponto que me chamou a atenção, Thiago, e que estava sendo muito discutido nas semanas anteriores ao desfecho das investigações e ao lançamento do documentário, com relação, havia uma discussão sobre as conversas dos pilotos, né, do piloto e do copiloto na cabine, o fato de que as famílias tiveram acesso ao relatório do que foi dito, mas optaram por não ouvir os áudios especificamente da cabine, e o documentário, do que eu me lembro aqui puxando de cabeça, não traz, né, ali a troca de conversas entre eles, seja a troca de fato ali, o que foi registrado, seja, por exemplo, uma simulação com inteligência artificial. Essa foi uma escolha de vocês, por algum motivo, para preservar ali? Conta um pouquinho mais para a gente sobre esse aspecto.
4: O documentário teve esse desafio, né, Guilherme? Você imagina, hoje a gente está no sábado, você assistiu o documentário hoje, você vai ver coisas que aconteceram na quinta-feira. Né? Do ponto de vista técnico, para quem sabe o que envolve uma produção, é quase uma loucura, né? Mas, enfim, a gente fez uma corrida aí para conseguir incluir. Mas, assim, a gente tem ali, né, por exemplo, tem uma cena em que até que ocorreu em junho, quando o delegado apresenta algumas questões preliminares ali para as famílias, ele já aponta, né, que, por exemplo, que houve o gelo no voo de ida, né, a tripulação comenta essa questão do gelo, o gelo se desprendendo, tem ufa, chegamos vivos quando chegam, né, isso impactou muito as famílias quando souberam disso, né, mas, assim, a gente teve esse desafio de como construir um documentário. Como comentei no começo, a gente não tinha certeza da data do encerramento das investigações, que não ficasse desatualizado, né? Como rapidamente ele poderia ficar desatualizado do ponto de vista das investigações, né? Mas a gente conseguiu, como comentei, com as nossas fontes, né, a nossa parte investigativa, e essas questões, por exemplo, alguns trechos, né, que são realmente importantes para a investigação, dos diálogos, eles foram divulgados muito na reta final.
1: Sim.
4: Né? Então, realmente, assim, não houve tempo mesmo de incluir.
1: E quando eu digo isso, Thiago, nem é como algo que tenha ficado faltando, porque é isso que você falou. Tá muito claro como era a dinâmica ali na cabine. Tá muito claro quais eram os alarmes que soavam, quando soavam, o que era feito a partir disso. Então, não tô dizendo que não há o relato do que, de fato, aconteceu lá dentro. Mas até essa questão de expor ou não as conversas foi muito debatida, até do ponto de vista ético, passando pelo lado de que os familiares eles vão acabar se deparando ali com um momento

0: 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Então, também por esse debate ético que eu quis trazer, mas eu de fato concordo que não, isso não é uma lacuna, não é um lapso do documentário, né? E, apesar de não ter esses trechos, tem toda a dinâmica ali, isso fica bastante, bastante evidente. Até porque vocês fazem uso de um recurso que eu quero entrar aqui nessa conversa, que é o da inteligência artificial para reconstituir os momentos do voo. Não ali o que acontecia com os passageiros na cabine e tal, mas a dinâmica daquele voo minuto a minuto, quando o gelo se formava, como que o mecanismo de degelo deveria funcionar. É como se tivesse uma câmera instalada no entorno da aeronave mostrando ali os detalhes mais importantes. Queria que você falasse sobre o uso desse recurso, que me parece um recurso muito importante para contar essa história, para deixar de ser algo muito técnico e avançar em pontos mais práticos. E como que vocês se valeram da contribuição de tantos especialistas que foram ouvidos, que não têm necessariamente uma relação direta com o caso, mas que sabem do assunto da aviação, de acidentes. Como que eles puderam contribuir para vocês chegarem no resultado dessa simulação com inteligência artificial, que é tão importante para contar essa história?
1: Foi realmente um recurso muito importante, né? A gente agradece a equipe de design, né, VFX aqui da TV Globo, que, enfim, teve um papel muito importante nisso, né, obviamente hoje a tecnologia nos permite, né, então assim, baseado no que sabia até o momento, né, que era até quando a gente, grande parte da produção era o relatório preliminar do CENIPA, né, as informações oficiais que haviam, a gente buscou reproduzir as condições do voo, né, então todas as imagens externas que você vê do avião são construídas com inteligência artificial, mas vale a pena dizer que existe um trabalho artesanal também, né? Não é simplesmente falar, faça aí. Existe, por exemplo, todo um trabalho que é feito depois de pós-produção, por exemplo, de colocar a luzinha certa na asa esquerda, na asa direita, a luz atrás, a composição de nuvens. Isso tudo é feito, né, ainda manualmente, digamos assim. Então, é um trabalho misto, né, que é bastante exaustivo. E a gente tem também, né, na construção dessa imersão na cabine, a gente tem as imagens do simulador mesmo, né, imagens reais captadas do simulador do ATR, que a nossa equipe teve que ir até a Áustria, porque é o único simulador de ATR que estava disponível, né, no Brasil aqui tem poucos e estão sempre muito com a agenda cheia pelas companhias aéreas, então a gente teve que ir até a Áustria, então você tem essa imersão, porque eu acho que todo documentário de aviação, né, de certa forma, já traz consigo uma expectativa de que você vá ter uma imersão naquilo ali, né? Você realmente conseguir entrar dentro daquilo ali. Aí tem todo um trabalho também de som, né? Que aí a nossa equipe de montagem construiu para você realmente ter essa imersão na cabine. Então, os recursos de inteligência artificial foram realmente fundamentais nessa construção.
0: Tem o uso da inteligência artificial e que não pode ser em detrimento de. Ela tem que ser feita a partir de muito conhecimento, né? Então é isso que você falou. Não é simplesmente pedir para a inteligência artificial fazer e tá feito. Tem todo um acompanhamento para entender, porque o que está sendo mostrado ali precisa refletir fielmente os documentos que vocês estão se baseando. Então tem todo um trabalho ali minucioso para não deixar passar qualquer imagem. Tem que ser uma imagem ali bem produzida, bem selecionada. Todos os episódios estão disponíveis já, Thiago? O pessoal que ficou curioso, eu já estou recebendo mensagem de ouvinte mandando aqui, deixa eu ver se eu acho as mensagens. A ouvinte Miriam escreveu que vai assistir hoje, que é um absurdo tudo isso que a gente passa a descobrir a partir desses documentos e do que o documentário passa a contar. Todo o documentário já está disponível no Globoplay para quem puder assistir, já pode acessar e conferir todos os episódios, certo?
1: Isso, todos os documentários estão lá desde ontem, inclusive ontem houve essa atualização que a gente incluiu essa cena da divulgação do relatório da Polícia Federal. E vale a pena dizer, Guilherme, que hoje na TV Globo a gente vai ter a exibição do primeiro episódio da série, tá? Na chamada Espiadinha Globoplay, que ela vai ser. Essa exibição vai ocorrer após o Altas Horas, tá? Então é aqui na passagem de sábado para domingo, a previsão é meia-noite e 15.
0: Tá.
1: Tá, então, quem puder também, a gente vai ter essa exibição na TV Globo.
0: Ótimo, ótima dica. Então, o pessoal já pode assistir esse primeiro episódio e depois continuar assistindo aos outros dois episódios lá no Globoplay, a série documental Voipaz 2283, A Queda, já disponível, portanto, no Globoplay com todos esses detalhes e muito mais. Claro que o que a gente está contando aqui são só alguns detalhes mais saborosos, mas tem muito mais informação disponível para quem assistir. Conversei com o Thiago Guimarães, diretor do documentário. Thiago, parabéns pelo trabalho de vocês. Obrigado pela sua participação por aqui. Até uma próxima.
1: Muito obrigado, foi um prazer. Bom dia a todos.
0: Bom dia para você. Agora, 11 horas.

0: Sábado, 8 de agosto de 2026. O senador Cleitinho Azevedo será candidato ao governo de Minas Gerais pelo Republicanos. Depois de várias idas e vindas, o parlamentar conseguiu reverter a decisão da legenda, que barrava a entrada dele na disputa pelo Palácio Tiradentes. Cleitinho se reuniu com o presidente nacional da sigla, Marcos Pereira, que deu aval à candidatura. A polícia do Rio de Janeiro indiciou novamente um dos réus preso pelo estupro coletivo de uma menor ocorrido em Copacabana, na zona sul da capital fluminense. Dessa vez foi por estupro de vulnerável em um crime ocorrido em Botafogo, também na zona sul, em 2025. A vítima, que estava alcoolizada, reconheceu formalmente Vitor Hugo de Oliveira Simonin como autor do crime. Ele e outros três réus continuam presos e a audiência do caso de Copacabana foi remarcada para o dia 13. O Ministério Público do Paraná denunciou a vereadora de Curitiba, a delegada Tatiana Guzela, do PL, por discriminação e preconceito contra a vereadora Wanda de Assis, do PT. Durante sessão na Câmara Municipal, Guzela questionou por que a parlamentar natural do Ceará não voltava para o estado de origem. O MP pede o pagamento de indenização por danos morais individuais e coletivos. Em nota, Guzela afirmou receber a denúncia com serenidade, disse que é inocente e alegou que a fala dela foi exclusivamente política. Um avião da companhia Latam arremeteu durante a aproximação para o pouso no aeroporto de Vitória, no Espírito Santo, devido a fortes ventos cruzados na região. O procedimento foi registrado em vídeo e viralizou nas redes sociais. A arremetida é uma manobra padrão de segurança da aviação, adotada de forma preventiva, quando não há condições ideais para aterrissagem. O piloto conseguiu pousar com segurança cerca de 10 minutos após o procedimento. No horário de Brasília, 11 horas e 2 minutos.
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5: 11h04, CBN São Paulo, desse sábado, 8 de agosto de 2026. No ar aqui, acompanhando as principais informações para te manter bem informado nesse final de semana. Final de semana, depois de muitos ventos na sexta-feira, um final de semana um pouco mais tranquilo aqui no estado de São Paulo. Ainda tem possibilidade de pancadas de chuva em algumas regiões, principalmente hoje. Amanhã o tempo deve se firmar um pouco mais. Mas ainda que tenha essas pancadas, as máximas podem chegar a 28 aqui na capital paulista. E em algumas regiões, passar dos 30. Amanhã a máxima vai ser de 25, também com sol. Vai dar para curtir um pouco esse final de semana. Na segunda-feira, aí o tempo esfria, viu? Até quarta-feira as mínimas vão ficar baixas, 17, 15 graus, as máximas não passam de 20. Então vem mais uma mudança de tempo por aí. Antes dessa virada no tempo, conta pra gente o que você pretende fazer nesse final de semana com o sol aí um pouco mais firme por aqui. E tem muitos ouvintes já participando. Mandem as suas mensagens no 11 99911 9981. O Sandro falou aqui sobre esse documentário que a gente acabou de detalhar para vocês sobre o voo da Voipass. O Sandro falou que achou fantástico o documentário. Ficou impressionado com a primeira cena, com a primeira cena do primeiro episódio de um rapaz mexendo na churrasqueira. É uma churrasqueira que é muito simbólica para essa família, a família de uma das vítimas, né, desse acidente. Não vou, claro, trazer mais detalhes, mas de fato, Sandro, é um documentário... É fantástico, é realmente muito bom tudo que eles conseguem esclarecer a partir do que foi contado aí desse acidente. Obrigado pela sua participação. Tem mais ouvinte mandando mensagem aqui, os ouvintes mandaram mais cedo e eu separei as mensagens para trazer aqui. Deixa eu ver se eu acho. Luciano escreveu assim: rapaz, só buraco debaixo do elevado, acabei de estourar o pneu do meu carro. Vou processar a prefeitura para ver se aprendem a cuidar. Sabe que tem, de fato, Luciano, um sistema, um serviço, lá no 156 que você pode pedir um ressarcimento. Precisa juntar muito documento, foto, laudo, enfim, tem uma burocracia ali que é importante para ser feita para não ter golpe, né? Não ter fraude, enfim. Então, de fato, você pode fazer isso, mas só se certifica de toda essa documentação lá no site do portal 156, você consegue... saber exatamente o que fazer. E um ouvinte aqui, o Caio, de São Paulo, falou que foi se vacinar essa semana. Na verdade, ele foi se vacinar hoje. Tá tendo, né, a campanha de reforço, de vacinação do sarampo. Importante que todo mundo vá se vacinar, de 6 meses a 59 anos. A dose tá disponível. Só que ele escreveu assim, ó, que ele foi lá no hospital o dia da Penha e ele falou que por lá tava a mesma morosidade da vacina do início da semana. Só uma sala... Ele chegou às 8h50 para vacinar a família e quando ele mandou a mensagem já era 9h10 da manhã, só uma família tinha sido atendida. Ficou ali muito tempo, depois ele até disse às 9h23, ou seja, meia horinha depois de que ele chegou, abriram uma nova sala só para os adultos, para ver se agilizava um pouco. Mas ainda assim o pessoal que foi lá de manhã ainda teve que esperar muito tempo para conseguir se vacinar. Talvez tenha aí alguns pontos para melhorar nessa vacinação para o pessoal conseguir aumentar o índice de imunização aqui na capital paulista. Já são 23 casos de sarampo, hein? Sendo vários deles, a maioria aqui na capital. Então, quem puder, vá se vacinar e a prefeitura, o que puder fazer para agilizar esse processo, vai ser muito importante também. Obrigado pela participação de todos vocês. Logo, logo eu trago outras mensagens dos ouvintes no nosso WhatsApp. Por enquanto, agora que são 11h08, o Pedro Fagundes está de volta com uma história que está dando o que falar nas redes sociais. Pedro Fagundes, explica para a gente o que aconteceu aqui na Zona Norte de São Paulo.
2: Olha, Muniz, em resumo, uma luta de cão com gato, só que um gato grande. Porque uma onça parda invadiu uma casa na Serra da Cantareira, que fica na zona norte da capital paulista, aqui em São Paulo, e atacou um cachorro de uma família durante a madrugada. O caso ele aconteceu por volta das 3 horas da manhã. A administradora Mirella Ramos havia se levantado para amamentar a filha de 3 meses, quando o pitbull da família, o Ragnar, correu até os fundos da casa. O marido de Mirella foi verificar o barulho e encontrou o cachorro brigando com uma onça adulta. A família se trancou dentro de casa junto das 3 filhas. O confronto ele só terminou quando o Ragnar, o pitbull, conseguiu se soltar da onça e voltou para dentro da casa. O cachorro ele teve ferimentos graves, levou 32 pontos na cabeça, perdeu uma parte da gengiva e também uma parte das funções do lado esquerdo do rosto. Uma veia próxima ao coração também foi atingida. Ragnar ele passou por uma cirurgia de emergência e ainda precisa de uma segunda operação. De acordo com o portal G1, a família ela afirma já ter gastado quase 10 mil reais com o tratamento e criou uma vaquinha para ajudar nos custos. O cachorro agora ele recebe medicamentos já em casa. No dia seguinte ao ataque, a onça ela voltou a aparecer na escadaria da residência. As câmeras também registraram o animal circulando pelo condomínio. O que chama atenção, no entanto, é que a prefeitura informou que a Guarda Civil Metropolitana e também a Divisão da Fauna Silvestre não foram acionadas durante a ocorrência, mas que a área responsável pela fauna vai sim apurar o caso, porque uma onça não deveria estar andando deliberadamente dentro de um condomínio. A família, que levou quase 5 anos para construir a casa lá na Serra da Cantareira, já considera deixar o imóvel caso a onça continue aparecendo na região. Muniz.
5: Imagina o susto, né? Felizmente esse cachorro sobreviveu, conseguiu espantar esse outro animal, mas ainda aqui com muitos ferimentos, né? Então, uma família que tinha acabado de se mudar para lá. Claro que é um caso raro, atípico, né, gente? Não é todo dia que algo assim acontece, mas dá para imaginar o susto, a apreensão dessa família, até porque eles poderiam ter perdido o cachorro, mas mais do que isso, eles próprios poderiam ter se deparado com esse animal, vai saber? Enfim, um susto muito grande que o Pedro Fagundes contou aqui pra gente sobre essa onça invadindo uma casa na Zona Norte aqui de São Paulo, atacando esse cachorro, que felizmente sobreviveu, ainda aqui com muitos ferimentos. Valeu, Pedro! Agora, 11 horas e 11 minutos, vamos falar um pouquinho mais sobre política. O governador Tarcísio de Freitas, do Republicanos, deve concentrar cerca de 70% do tempo de propaganda eleitoral no rádio e na televisão nessa disputa pelo Palácio dos Bandeirantes que se aproxima, enquanto o principal adversário, Fernando Haddad, do PT, vai ficar com aproximadamente 30%. A vantagem, 30%, né, do tempo de TV. A vantagem é resultado da ampla coligação formada pelo governador, coligação que reúne 12 partidos. A propaganda eleitoral começa no dia 28 de agosto, mas a Bruna Barbosa já tem mais detalhes pra gente.
6: As alianças costuradas pelo governador Tarcísio de Freitas do Republicanos devem garantir ao candidato à reeleição mais que o dobro do tempo de propaganda eleitoral no rádio e na televisão em relação ao principal adversário, Fernando Haddad, do PT. A projeção foi feita para a CBN pela advogada especialista em direito eleitoral e fundadora da Academia Brasileira de Direito Eleitoral e Político, Isabel Mota, com base nas coligações oficializadas durante as convenções partidárias. O cálculo ainda é estimado, porque a divisão oficial só pode ser definida após 15 de agosto, prazo final para o registro das candidaturas na Justiça Eleitoral. A propaganda começa a ser exibida em 28 de agosto. Uma das estratégias da campanha de Tarcísio foi justamente ampliar a coligação para reduzir o número de candidaturas competitivas e aumentar as chances de vitória ainda no primeiro turno. O governador conseguiu reunir todos os partidos que integraram a base do ex-governador Rodrigo Garcia em 2022 e chega à campanha apoiado por 12 legendas, além do Republicanos, MDB, PL, PSD, Podemos, Solidariedade, PRD, Avante e Novo e as federações União Progressista e PSDB Cidadania. Pela projeção, Tarcísio terá 6 minutos e 22 segundos em cada bloco do horário eleitoral gratuito, enquanto Fernando Haddad contará com 2 minutos e 37 segundos. Nas inserções distribuídas ao longo da programação, a diferença também é expressiva. O governador deverá ter, em média, 9 minutos e 55 segundos por dia, contra 4 minutos e 5 segundos do petista. Ao longo de toda a campanha, a estimativa é de que Tarcísio disponha de 694 inserções de 30 segundos em cada veículo, rádio e televisão, enquanto Haddad terá 286. Para o cientista político Murilo Medeiros, a vantagem no tempo de propaganda representa um ativo importante para campanhas competitivas, principalmente porque permite ampliar o alcance das mensagens e responder mais rapidamente aos adversários.
7: A televisão e o rádio continuam sendo meios capazes de atingir um eleitorado muito mais amplo, heterogêneo e menos politizado. Os meios tradicionais de comunicação continuam exercendo papel relevante nas campanhas. Nas eleições municipais de 2024, por exemplo, 75% das candidaturas com maior tempo de propaganda na televisão saíram vitoriosas.
6: O tempo de propaganda eleitoral é calculado com base na representação dos partidos na Câmara dos Deputados. Além de Tarcísio e Haddad, a eleição para o governo de São Paulo terá outros candidatos, como Vera Lúcia, do PSTU, Carlos Machado, do PCB, Vivian Mendes, do UP e Edjane de Souza, do Agir. Como os partidos não atingiram a cláusula de barreira, nenhum terá direito à propaganda eleitoral. De São Paulo, Bruna Barbosa.
5: Agora, 11 horas e 14 minutos, a Polícia Militar prendeu 6 homens suspeitos de violência contra mulheres na Grande São Paulo em uma operação no dia em que a Lei Maria da Penha completou 20 anos. Os feminicídios aumentaram 10% no estado no primeiro semestre, enquanto as medidas protetivas contra os agressores tiveram um avanço de 73% em 5 anos.
8: A Operação Lilás, da Polícia Militar de São Paulo, prendeu 6 homens suspeitos de violência contra mulheres na Grande São Paulo. A ação aconteceu em alusão aos 20 anos da Lei Maria da Penha, completados nesta sexta-feira. Uma das prisões aconteceu na República, no centro, onde um homem de 46 anos foi detido depois que uma mulher pediu ajuda pela janela enquanto era agredida. Segundo dados da Secretaria de Segurança Pública, um feminicídio acontece no estado a cada 30 horas. 2025 foi o ano com recorde de feminicídios no estado, com 270 assassinatos. E agora, em 2026, os casos estão aumentando ainda mais. De janeiro a junho, foram 142, 10% a mais do que no mesmo período do ano anterior. Também aumentou o número de medidas protetivas concedidas a mulheres vítimas de violência no estado. Nos primeiros 6 meses de 2026, foram 63.513 medidas, 73% a mais que no mesmo período de 2022. Em entrevista ao Estúdio CBN, a Procuradora de Justiça Criminal do Ministério Público de São Paulo, Nathalie Malveiro, ressaltou a importância da Lei Maria da Penha. Ela explicou as alterações feitas desde a criação da lei e destacou a incorporação das medidas protetivas.
9: Primeiro, ela para com aquela ideia de que os crimes contra as mulheres eram crimes de menor potencial ofensivo, que eram tratados lá nos juizados como se fossem juizados de pequenas causas, né? E a segunda é a instituição das medidas protetivas, que é um instrumento que foi criado para que a gente pudesse efetivamente proteger as vítimas em situação de violência. Antes da Lei Maria da Penha, a gente não tinha uma medida protetiva para proteger essa mulher, então a gente ficava aguardando a próxima violência.
8: Nesta sexta, o Tribunal de Justiça, o Ministério Público, a Ordem dos Advogados e a Defensoria Pública do Estado lançaram a campanha Medidas Protetivas Salvam Vidas. A ideia é reforçar a importância de pedir ajuda, já que, segundo o TJ, 87% das vítimas de feminicídio nunca tinham procurado o sistema judiciário. Entre janeiro e junho deste ano, 10.924 pessoas foram presas ou apreendidas por violência doméstica e familiar no estado de São Paulo, O número representa uma alta de 25% em relação ao mesmo período de 2025. De São Paulo, Lucas Taveira.
5: E ainda falando sobre esse assunto, Lucas Taveira falou sobre essa campanha Medidas Protetivas Salvam Vidas, lançada pelo Tribunal de Justiça de São Paulo com o Ministério Público Estadual, Defensoria Pública do Estado e também a Ordem dos Advogados do Brasil. Sobre isso e sobre esse marco de 20 anos da Lei Maria da Penha, converso agora com a juíza Fernanda Yumi, da Coordenadoria da Mulher do Tribunal de Justiça de São Paulo. Fernanda Yumi, muito bom dia, muito obrigado pela sua participação aqui na CBN.
10: Bom dia, Guilherme. Bom dia aos ouvintes. Obrigado pelo espaço para falar de uma campanha tão importante que o Tribunal de Justiça, junto com as outras instituições, iniciam nesse momento.
5: Começa explicando para a gente, então, doutora, por favor, medidas protetivas salvam vidas. No que consiste essa campanha? Qual o objetivo de vocês com ela?
10: O objetivo dessa campanha é ampliar a informação dos mecanismos de proteção, entre eles as medidas protetivas de urgência, principalmente com base nesse dado de que 87% das vítimas de feminicídio não haviam procurado o sistema de justiça. Então, ter um muro de cerca de 150 metros no centro da cidade, ali na rua Conselheiro Furtado, que foi desenhado com um trabalho de grafite, traz aí a lembrança e traz a reflexão pública sobre a necessidade de proteção, autonomia e o direito das mulheres a uma vida sem violência.
5: No entendimento da senhora, o que faz com que esse dado aconteça, exista? Né? 87% das vítimas de feminicídio não procuraram antes o sistema de justiça. O que tem impedido que elas busquem essa ajuda, ainda que elas tenham esse direito?
10: Muitas vezes por medo, por receio, mas eu atribuo também ao desconhecimento das formas de violência. Muitas pessoas acreditam que só existe violência doméstica que permita a solicitação de uma medida protetiva quando é uma violência física, uma violência que deixa roxo, uma violência que deixa marcas. Mas nós temos outros tipos de violência. Então, saber das formas de violência, saber também que a violência moral, o xingamento, a ofensa e a humilhação é um tipo de violência, que a violência patrimonial, por exemplo, danificar o meu celular, meus instrumentos de trabalho, é um tipo de violência, a violência sexual, forçar uma relação sexual, é um tipo de violência, a violência que envolve os filhos, em especial que é chamada de violência vicária, essa violência que atinge em terceiros, pessoas muito próximas à mulher, também é um tipo de violência, e todas essas violências permitem a solicitação de uma medida protetiva.
5: E qual o caminho, hein, doutora? Quando a pessoa suspeita que está sendo vítima de algum desses tipos de violência, porque muitas vezes é um processo que vai se agravando, né? Às vezes ele começa parecendo muito banal, parecendo uma brincadeira ou um episódio muito passageiro, único, mas depois vai se mostrando como algo que vai se piorando. Qual é o caminho para a pessoa que começa a suspeitar que está sendo vítima desse tipo de violência? Quem que ela deve procurar quando ela ainda tem só uma suspeita mais inicial? Quem procurar quando se torna de fato algo um pouco mais grave? Qual a orientação que a gente pode dar para essas pessoas?
10: Guilherme, isso é importante porque você me lembrou de outra forma de violência, que é a violência psicológica, que é aquela violência silenciosa, que geralmente acontece no relacionamento muito interno, e a mulher tem dúvidas se ela está sofrendo essa violência ou não. Nesse caso, oriento que a mulher, as que estão na capital de São Paulo, elas podem buscar a Casa da Mulher Brasileira, que é uma unidade que fica no Cambuci, atendimento 24 horas por dia, todos os dias da semana, com inclusive acolhimento, escuta especializada, apoio psicossocial, delegacia e o fórum, o Poder Judiciário também está dentro da Casa da Mulher Brasileira. E para as mulheres que, como eu, estão fora da capital, nós temos os CREAS, as casas de referência, os centros de referência à mulher, como apoio. Mas se a mulher estiver em risco e tiver uma aproximação do agressor, ela pode ligar imediatamente 190, 190, em especial se ela possui a medida protetiva, né? Então ela tem esse espaço de atendimento para situações urgentes e também quando ela ainda precisa entender o que está acontecendo com ela, precisa de um apoio, de um auxílio, até porque é uma mulher vitimizada, ela está sensibilizada e ela precisa de uma ajuda, de um apoio, para aí sim saber quais são as decisões que ela vai tomar nesse caminho, já que ela está numa rota crítica.
5: Sim, inclusive essa semana um caso chamou muita atenção aqui em São Paulo, de uma mulher que estava sendo vítima de algumas dessas violências, e ela, ao lado do marido, do agressor, não lembro se ele era marido ou não, ela passando ali por outras pessoas, ela fez aquele gesto de fechar o polegar e depois fechar os outros quatro dedos por cima do polegar como um sinal, um pedido de ajuda, e isso funcionou. Essas pessoas, elas ajudaram e ela de fato conseguiu, eles conseguiram interromper ali uma violência que viria a ser praticada contra ela. E aí eu uso esse exemplo para te perguntar, doutora, como que vizinhos, amigos, familiares podem denunciar? Ou seja, se a mulher ainda não tiver percebido que algo grave pode estar acontecendo, ou se ela ainda não tiver criado essa coragem, ainda assim, terceiros podem contribuir? Em que casos? Qual a orientação nesse caso?
10: Com certeza, Guilherme. Assim como nessa campanha das medidas protetivas salvo-vidas, nós temos uma integração operacional entre instituições, nós precisamos também da sociedade. Já passou o tempo de que em briga de marido e mulher ninguém mexe a colher. Nós temos, inclusive, a sociedade apoiando, então, seja na atuação imediata, como aconteceu no caso que você acabou de falar, como também familiares, amigos, vizinhos e outras pessoas podem ligar 180. Elas podem fazer essa denúncia, mas se a agressão estiver ocorrendo ou houver perigo imediato no momento, acionar a polícia militar ou a polícia civil para o serviço poder atuar naquele exato momento.
5: E aí, nesses casos, a gente inclusive vira e mexe, tem aqueles relatos, né, doutora, de mulheres que ligam e disfarçam o pedido de alguma outra forma, geralmente fingindo que estão pedindo pizza, num ato de extremo desespero, né? Ligar para a polícia e ter que fingir que está fazendo um outro pedido, torcendo para o policial, que muitas vezes identifica, mas torcendo para o policial entender do que se trata, e aí buscar oferecer essa ajuda. A gente entende a situação de vulnerabilidade e de a pessoa tá ali acuada, né, e encontra ainda assim esse tipo de forma. Mas isso só para reforçar isso que a doutora está trazendo, de que é importante, em caso de emergência, de urgência, acionar direto 190 para eles poderem fazer esse tipo de amparo. Agora, doutora, é preciso ter provas, né? Como é que a junção de provas num caso como esse ainda é fundamental para a mulher conseguir algum tipo de medida protetiva, algum tipo de ação por parte da justiça e da polícia, ou não necessariamente? Porque a gente sabe que muitas vezes esse tipo de coisa acontece, pode deixar marca no corpo, pode deixar um celular quebrado, como a senhora já disse, mas muitas vezes essas coisas não geram prova. Como é que está o papel da palavra da mulher ou de testemunhas para conseguir avançar em coibir esse tipo de violência?
10: Guilherme, nos casos de violência contra a mulher, a palavra da vítima, ela é fundamental, ela é considerada, ela é a principal prova no processo. Mas para as medidas protetivas, é importante falar que é relatar a situação de violência, a situação do que está acontecendo e ressaltando, não é só a violência física, é ir até um espaço em especial, delegacias, a possibilidade inclusive de solicitar pela delegacia eletrônica online, solicitar as medidas protetivas, narrando a situação de violência para que a medida protetiva seja analisada por uma juíza, por um juiz, em prazo que é previsto pela Lei Maria da Penha, em prazo bem curto. Bem exíguo.
5: Sim, isso me lembrou, inclusive, né, puxando aqui um outro noticiário dessa semana, o caso do ministro Marco Buzzi, do STJ, que foi punido, inclusive, com perda de cargo, inclusive numa decisão inédita, né, depois de uma denúncia de violência sexual sem imagens, foi, inclusive, um episódio que aconteceu na praia, então não tinha ali nenhum tipo de imagens, mas o relato da vítima e de outras pessoas que depois foram surgindo, esses relatos foram suficientes para se chegar a esse desfecho. É um bom exemplo, né, doutora, para outros casos, até porque aí a gente está falando até de alguém que está envolto a muito poder. E aí, muitas vezes, a gente tem essa máxima aí na sociedade, a concepção de que os poderosos acabam passando impunes. Quando algo assim acontece, mostra não só que isso não pode ser verdade, né? Isso, a punição tem que estar valendo para todo mundo, mas como também, voltando ao ponto que a gente estava falando, mesmo sem imagens, os outros elementos foram suficientes para se chegar a essa condenação.
10: Nós precisamos lembrar que violação de direitos contra a mulher são violações de direitos humanos. E aí não importa quem é o agressor, nós precisamos dessa punição, né? Precisamos dessa situação para reverter justamente o número, os altos índices que todo momento nós estamos vendo de violência contra as mulheres. Então a palavra da vítima é central, é fundamental, é considerada e é muito importante.
5: Para a gente fechar, doutora, qual o balanço que a senhora faz sobre esses 20 anos de Lei Maria da Penha? É uma lei que, de fato, mudou muita coisa, até não só do ponto de vista jurídico, policial, para se avançar nisso, mas como uma certa campanha, né, para as pessoas estarem mais conscientes. Por outro lado, como a gente mostrou na reportagem logo antes de iniciar essa entrevista, os números continuam aumentando muito. Qual o balanço que a senhora faz da lei, desses 20 anos da Lei Maria da Penha, e se a senhora enxerga o copo meio cheio ou meio vazio? Os casos estão aumentando porque existe uma conscientização maior e uma busca pelos direitos, ou também isso está mostrando que, apesar da Lei Maria da Penha ter 20 anos, ainda tem cada vez mais casos de fato acontecendo aqui pelo estado de São Paulo?
10: O que nós podemos perceber é que a Lei Maria da Penha, ela é um marco institucional, é um marco normativo, é um marco de prevenção e proteção integral das mulheres. É uma das três leis de melhor proteção no mundo. É, juntamente com a lei da Espanha, a lei do Chile, não é a terceira, é uma das três melhores leis de proteção à mulher. E o que nós precisamos é efetivar, tornar real o que está previsto na Lei Maria da Penha. Então, é o que nós precisamos, né? Então, se nós temos um aumento dos números, justamente porque aumentou a conscientização, não só das mulheres vítimas, de entender que elas são vítimas, também da sociedade, entendendo o seu papel importante de atuação, com espaço na mídia para que a gente possa falar sobre isso, com a integração operacional das instituições, mas também tornar real o que a Lei Maria da Penha prevê.
5: Uhum. Doutora, antes da gente fechar, eu já ia encerrar com a senhora, mas chegou uma mensagem aqui para mim que eu acho importante de trazer, porque mostra como papos como esse, entrevistas como essa são importantes. Tem uma ouvinte que mandou mensagem aqui, eu vou optar por não identificar o nome dela, e ela pergunta se mulheres vítimas de violência de violência de filho podem procurar atendimento, e ela pergunta especificamente no Cambuci, aqui na capital paulista. Que orientação que a gente pode dar para pessoas como essa ouvinte que estão nos acompanhando, que tem esse tipo de dúvidas? Vamos repetir, por favor, qual é o caminho, quem são as autoridades que devem ser buscadas em qualquer caso de violência?
10: Claro, a violência contra a mulher, então, vai permitir a concessão de uma medida protetiva prevista pela Lei Maria da Penha, mas também é possível a concessão de medida protetiva para crianças e adolescentes vítimas de violência com base na Lei Henri Borel. Então, oriento a ouvinte, agradeço por ter entrado em contato, ela acredito que é da capital de São Paulo, a buscar a Casa da Mulher Brasileira, que funciona 24 horas por dia, todos os dias da semana, na Rua Vieira Ravasco, 26, no Campo Cambuci. Ali ela vai encontrar acolhimento, escuta especializada, apoio psicossocial, delegacia e outros serviços da rede. Mas para quem está fora da capital, quem está no interior, procure o seu centro de referência, procure a delegacia, se tiver DDM, Delegacia de Defesa da Mulher, ou a Delegacia Geral, e também procure o centro de referência especializado da assistência social para esse apoio, essa ajuda.
5: Vou repetir aqui, então, nesse caso específico, Casa da Mulher Brasileira, Rua Vieira Ravasco, número 26, lá no Cambuci, atendimento 24 horas por dia. Sabendo que está acontecendo alguma coisa ou precisando de alguma orientação, pode buscar esse lugar que você vai ter as orientações. Conversei com a juíza Fernanda Yumi, da Coordenadoria da Mulher do Tribunal de Justiça de São Paulo. Doutora, muito obrigado pela sua participação. Bom final de semana.
10: Agradeço igualmente.
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0: Sábado, 8 de agosto de 2026. Os Estados Unidos reduziram de 155 mil para 100 mil toneladas a cota de açúcar brasileiro que pode entrar no país com tarifa reduzida a partir do próximo ciclo, que começa em outubro. A medida afeta o mecanismo que estabelece um limite de importação com imposto menor. Washington informou que poderá rever a decisão caso o governo brasileiro apresente propostas comerciais consideradas satisfatórias. A importação de carros chineses para o Brasil mais que dobrou nos primeiros 7 meses, com alta de 105% em relação ao mesmo período do ano passado. O país recebeu 344 mil veículos até julho. Os veículos elétricos e híbridos também tiveram destaque no mês e responderam por 23% de todos os emplacamentos realizados no país em julho. É a maior participação registrada até então e acima das previsões. Os dados são da Associação Nacional dos Fabricantes de Veículos Automotores. A Polícia Civil tenta identificar outras possíveis vítimas do falso médico preso na quinta-feira na Baixada Fluminense. Os agentes também querem entender como ele conseguiu acesso a registros e documentos de médicos para atuar ilegalmente. O caso veio à tona após a desconfiança da mãe de uma criança com tumor cerebral que percebeu falhas no atendimento. O tenista brasileiro João Fonseca avançou para as oitavas de final do Masters 1000 de Montreal, no Canadá, após vencer o norueguês Casper Ruud, ex-número 2 do mundo. Fonseca venceu por 2-0, com o primeiro set sendo decidido apenas no game de desempate. O brasileiro vai ter uma revanche contra o americano Ben Shelton, atual campeão e único top 10 que segue vivo na competição. A partida será nesse domingo. No horário de Brasília, 11 horas e 34 minutos.
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0: 11h35, Pedro Fagundes de volta com mais informações pra gente. Pedro.
3: Muniz, a Justiça de São Paulo proibiu a construção de um prédio de 22 andares ao lado da Praça Homero Silva, no Sumaré, zona oeste da capital. A decisão considerou que perícias judiciais confirmaram a presença de nascentes e também olhos d'água ligadas ao lençol freático na região. A Justiça também anulou a dispensa de licenciamento ambiental concedida pela Prefeitura e proibiu as obras, escavações e outras intervenções que possam alterar o fluxo da água no terreno. Segundo informações do portal G1, uma das perícias encontrou água e solo saturado em diferentes pontos da praça. Um deles fica a cerca de 1,40 metros do terreno da construtora, onde deveria subir o prédio de 22 andares. Uma segunda análise ainda encontrou água em 5 sondagens rasas. A conclusão foi de que o empreendimento fica dentro do raio de proteção de 50 metros das nascentes. O laudo ainda aponta que a construção poderia rebaixar o lençol freático, desviar ou até secar pontos d'água além de prejudicar a fauna e a vegetação. Essa disputa ela começou lá em 2014, depois que moradores procuraram o Ministério Público preocupados com o impacto de uma futura construção. A incorporadora Exto comprou o terreno no ano seguinte, em 2015. A prefeitura e a empresa contestam a existência das nascentes porque, segundo elas, a água encontrada seria resultado da chuva e de alterações causadas pela urbanização. Mais uma vez, de acordo com o portal G1, as duas partes recorreram e o recurso ainda será analisado pela Justiça. Muniz.
0: Obrigado pelas informações, Pedro Fagundes. Agora, 11h37.
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0: Guilherme Pradella. Tudo bem por aí, xará?
8: Como é que vai, Muniz? Bom dia para você e para os ouvintes. Estamos aqui. Final de semana promete hoje de futebol, viu, Muniz?
0: É, vocês vão trabalhar, hein? Começa a 22ª rodada do Campeonato Brasileiro e tem time paulista em campo.
8: Exatamente. São Paulo vai entrar em campo neste sábado, abrindo a rodada 22 do Campeonato Brasileiro, depois de um meio e final de semana que a gente teve de Copa do Brasil, né? Afinal de contas, a gente teve um calendário que mudou um pouco com relação às últimas temporadas. Copa do Brasil geralmente era sempre jogos de meio de semana. Dessa vez, as oitavas de final pegaram o final de semana passado e o meio de semana. Agora volta o Campeonato Brasileiro com o início da 22ª rodada com Grêmio e São Paulo. 16h, a gente ouviu a chamadinha agora há pouco aí, teremos o Oscar Ulisses narrando, Gabriel Dudziak comentando, André Neto nas reportagens, eu estarei no Central da Bola para Grêmio e São Paulo. São Paulo que hoje na tabela de classificação do Campeonato Brasileiro vive ali um meio de tabela, 12ª colocação com 26 pontos, um time que acabou oscilando bastante recentemente, e o Grêmio é o primeiro time dentro da zona de rebaixamento, né, com 22 pontos. Mas aí chama atenção como esse meio para baixo da tabela está muito, assim, digamos, próximo no sentido de pontuação, porque você tem o Grêmio sendo esse primeiro time dentro do Z4 com 22 pontos, aí acima do Grêmio tem o Internacional, tem o Santos com a mesma pontuação, o Mirassol, que já é o 14º, com 23 pontos, só um ponto acima, aí vem Vitória, São Paulo com 26 pontos e o Coritiba 27, então é uma diferença de 4 pontos entre o primeiro time dentro da zona de rebaixamento e o 11º colocado. Então, uma distância bem curta entre esses times. Então, a cada rodada muda bastante a tabela de classificação nessa parte de baixo da tabela. O Grêmio vem de vitória do Mirassol e classificação para as quartas de final na Copa do Brasil no meio de semana. Um resultado que acabou quebrando uma sequência de 7 jogos sem vencer. O São Paulo ficou aí um tempo longo sem jogar, foram 12 dias sem entrar em campo. A última partida foi aquele empate em 1-1 com o Flamengo no Maracanã. Nesse meio tempo, São Paulo inclusive até anunciou jogadores que antes não podiam ter sido anunciados por conta do transfer ban, né, que o São Paulo conseguiu eliminar no meio de semana. A gente está falando do Domingos Duarte, zagueiro que chegou para reforçar o time. Tem também o Iago, lateral esquerdo, o Newton, volante, que estava no Botafogo. Enfim, são novidades que o São Paulo deve ter, e aí dá para imaginar a seguinte escalação, Muniz. Rafael no gol, Lucas Ramon, Arboleda, Osório e Wendel, fechando a linha defensiva. Pablo Maia, Marcos Antônio, Danielzinho e Luciano no meio-campo. Na frente, o Arthur e o Calera. É um time que o torcedor do São Paulo já está meio que acostumado a ver em campo. O Grêmio, passando rapidamente, o Everton no gol, o Diego Caíto, o Gustavo Martins, o Wallace e o Marlon fechando a linha defensiva. Aí no meio-campo, Noriega, Nadoni e Vijaçante. Na frente, o Amuso com o Pavon e o Carlos Vinícius. Bom centroavante Carlos Vinícius, vem fazendo bastante gol nessa temporada. É o primeiro jogo, então, deste sábado que a gente vai ter de futebol, que vai ter também outros jogos bacanas de se acompanhar e importantes em sentido de tabela de classificação, como por exemplo Remo e Atlético Mineiro, que se enfrentam às 6:30 lá no Mangueirão. 8:30 tem Coritiba e Chapecoense, e às 9:00, fechando os jogos de sábado, tem clássico regional no Rio de Janeiro, Botafogo e Fluminense. Dois times que já estão fora da Copa do Brasil. Botafogo caiu antes, Fluminense caiu agora no meio de semana para o Vasco da Gama. Jogo lá no Nilton Santos, times medindo forças em um clássico regional lá no Rio de Janeiro entre Botafogo e Fluminense, viu, Muniz?
0: E no domingo também tem time paulista em campo, né? A gente vai ter Palmeiras, Corinthians e Santos.
8: Exatamente, né? Amanhã, 16:00, Palmeiras já entra em campo no Nubank Park. Tô demorando um pouquinho ainda para me acostumar com o novo nome.
0: Nubank Park.
8: Mas a gente vai se acostumar logo. Nubank Park, Palmeiras Internacional, 16:00, é o líder do Campeonato Brasileiro contra o primeiro time fora da zona de rebaixamento. É o Palmeiras com 47 pontos e o Internacional com 22 pontos. Duelo importante, o Inter que veio de classificação no meio de semana, eliminando o Corinthians, né? Perdeu na Neoquímica Arena, mas como tinha vencido o primeiro jogo com uma boa vantagem, se classificou para as quartas de final da Copa do Brasil. Então o Palmeiras enfrenta o Internacional, que nem voltou para Porto Alegre entre esse jogo de quinta-feira e agora domingo. Ficou aqui mesmo em São Paulo, porque, enfim, valia mais a pena, né? 16:00 também tem Bahia e Vasco da Gama. 6:30, o Santos enfrentando o Atlético Paranaense. Santos também classificado às quartas de final da Copa do Brasil. O Atlético Paranaense, que perdeu por 4-0 do Vitória, depois de ter vencido o primeiro jogo por 2-0, está eliminado na Copa do Brasil. 6:30 também tem duelo de clubes aqui do estado de São Paulo, Bragantino e Corinthians. Corinthians que também eliminado na Copa do Brasil, Bragantino recebendo o Corinthians em casa, e o Flamengo, vice-líder, enfrentando o Vitória, 7:30, os jogos que encerram a rodada 22 do Campeonato Brasileiro, que tem Palmeiras líder, 47 pontos, Flamengo em segundo com 39, mas um jogo a menos o Flamengo tem. Atlético Paranaense, terceiro colocado com 37 pontos, o Fluminense é o quarto colocado com 34 pontos. Lá na zona de rebaixamento, repetindo, Grêmio 22 pontos, 17º lugar, 18º o Vasco com 21, Remo 19º, famoso penúltimo colocado com 21 pontos, e a Chapecoense, última colocada, 10 pontos conquistados, uma campanha terrível do time de Chapecó, apenas uma vitória até agora no Campeonato Brasileiro. Não está rebaixada matematicamente, mas extremamente difícil a situação da Chapecoense, Muniz.
0: Muito bem. Bom, domingo de Dia dos Pais vai ser cheio de futebol também, para quem quiser já aproveitar e curtir nesse domingão. E sabe que você falou do Nubank Park, que ainda não está acostumado, eu falei que eu também, mas sabe que muita gente não está até lá dentro do estádio, né? Eu tive lá uma semana atrás e também 3 semanas atrás em 2 shows diferentes. E me chamou a atenção isso, tem um monte de placa lá dentro ainda com o nome antigo. Nem o próprio estádio ainda está 100% repaginado, né? Vai dificultar para o pessoal se acostumar com o novo nome, hein?
8: É curioso, eu ainda não fiz jogo no Bank Park recentemente, então não vi como é que está até essa questão de identificação visual, né? Porque tem, enfim, o próprio nome diz, né? Do Nubank, enfim, tem a cor roxa e tudo mais, como identidade visual, e obviamente isso vai ser colocado em prática, mas é bem curioso isso você citando. Eu não fiz jogo recentemente lá, mas é algo que chama atenção, né, Muniz? E por mais que a gente viva agora esse futebol com arenas de naming rights, porque por muito tempo a gente teve aqui em São Paulo, por exemplo, o Parque Antártica, que é o estádio do Palmeiras, depois virou Allianz Parque, agora Nubank Park. O Morumbi virou Morumbis, a A Arena Corinthians virou Neoquímica Arena. Então, é uma realidade que a gente vem aí dos últimos 10, 15 anos de naming rights aqui em estádios do estado de São Paulo, ou melhor dizendo, da cidade de São Paulo. A Vila Belmiro, né, teve recentemente, por um período curto, também naming rights. Mas é curioso esse detalhe que você traz também, viu, Muniz?
0: Se não me engano, na parte de fora já tinha placas com o novo nome, mas na parte de dentro, ali, aquelas placas que indicam, sei lá, banheiro para a esquerda, vestiário para a direita. Nessas placas ainda tinha toda a identificação antiga. Não sei se agora já mudou, mas eu reparei nesses shows que eu fui que ainda estava nesse processo para atualizar
8: Sabe
0: o nome.
8: Sabe que tem um outro detalhe que me veio agora também? Por exemplo, quando você vai colocar no aplicativo de trânsito ou para pedir carro para ir para o estádio. Neoquímica Arena, se você coloca, aparece lá. Se você coloca Morumbis, aparece Morumbis. Vou dar uma olhada depois para ver se está Allianz Parque, por exemplo, ainda, ou Nubank Parque já também, porque querendo ou não, é outro detalhe, assim, né? Assim, são pequenas coisas que a gente está falando, não estamos problematizando nada do tipo, mas assim, é uma questão que a gente incorporou no nosso dia a dia. Onde vai ser o show? Vai ser no Allianz, vai ser na Neoquímica, vai ser no Morumbis, que chama atenção também.
0: É isso, muito bem. Ô Pradella, vamos falar também do Corinthians. Tem toda aquela discussão sobre renovação com o Memphis Depay. E aí, vai ou não vai renovar, hein?
8: Então, é uma novela, assim, que tá ficando um negócio chato pro torcedor corintiano. Porque, vendo, assim, conversando com os torcedores, vendo as manifestações pessoalmente, nas redes sociais, que acaba sendo um termômetro também, o torcedor do Corinthians gostaria de poder contar com o Memphis. Então, assim, desejo do torcedor, ponto. Segundo, questão técnica. O Corinthians hoje carece de bons atacantes, ou pelo menos de atacantes no mesmo nível do Memphis. Você tem o Yuri Alberto, que está machucado, que é um excelente atacante. Você tem o Caio César, que virou titular e que também é um bom atacante. Mas no banco de reservas você começa a ter opções que estão abaixo, por exemplo, tecnicamente do Memphis. O Guinegão ainda hoje é um jogador abaixo, muito jovem, 18, 19 anos. O Pedro Raul foi fazer um gol agora no meio de semana, depois de 24 jogos sem fazer gol. É um jogador tecnicamente abaixo do Memphis. Tem mais, Kaique tá machucado. O Jesse Lingard não tem demonstrado um bom futebol convincente para ser titular. Então, na questão técnica, apesar do ano de 2026 do Memphis não ser bom, é um jogador que agregaria. Então você tem um segundo ponto. Terceiro ponto, conversando com pessoas da comissão técnica do Corinthians, eles gostariam de contar com o Memphis. Então, três pontos já a favor do Memphis. Aí entra a questão financeira. O Corinthians deve mais de 40 milhões para o Memphis. 40 milhões, mais de 40 milhões. Nossa. Do contrato passado. Então, se for renovar, tem que colocar como é que vai ser pago o para trás, antes de pensar no para frente. O Corinthians diz que chegou a ter um acordo com o Memphis, colocou tudo no papel, conversamos inclusive com pessoas da diretoria na quinta-feira, depois do jogo, falaram, de negociação já está tudo superado, agora é questão de colocar no papel e tudo mais. Mas acontece que, assim, sempre parece que há algum empecilho. Falava-se de que fisicamente ele não estava bem. Passou por exames médicos, foi aprovado em tudo. Aí hoje o GE.Globo trouxe informação de que essa dívida que o Corinthians tem com o Memphis, de 42 milhões, seria de 51, segundo o staff do Memphis, e que o Corinthians entende diferente. Fala-se também de uma cláusula que o Memphis poderia rescindir o seu contrato a qualquer momento em caso de atraso nos pagamentos. Isso também está sendo discutido, segundo a reportagem do GE.Globo, e que traz o Corinthians citando isso. Então, assim, é uma novela muito chata de acompanhar para o torcedor. O Memphis claramente dá demonstrações de que quer continuar no clube, mas, por enquanto, não há uma definição se o Memphis continua ou não. Para o Corinthians é muito ruim, para o Memphis também, e o torcedor acaba ficando nesse meio do caminho.
0: Muito bem, situação difícil então para o torcedor. Guilherme Pradella, obrigado, viu? Vamos acompanhar como é que vai ficar essa negociação. Tendo novidades, a gente fala por aqui. Tem algum destaque do futebol internacional rapidinho para a gente trazer para o ouvinte?
8: Rapidinho, vamos lá. O Bruno Guimarães, jogador brasileiro, esteve na Copa do Mundo, estava lá no Newcastle, foi anunciado hoje pelo Arsenal da Inglaterra como reforço, baita reforço para o Arsenal, atual campeão inglês. E também citar a informação que chegou hoje, uma informação triste, né? A morte do pai do Messi, o Jorge Messi, pai do Lionel Messi. Não foi informada a morte, ou a causa da morte, mas morreu confirmada a morte dele nesta sexta-feira aos 68 anos. O caso ficou muito latente, inclusive na Copa do Mundo, porque o Messi, depois de um jogo da Copa, chegou a chorar, especulou-se o que teria acontecido, ele citou que era um problema pessoal, e aí soube-se que o pai dele estava internado. Inclusive no meio da Copa do Mundo chegaram a falar que ele tinha morrido, era mentira, obviamente, mas faleceu nesta sexta-feira, então, o Jorge Messi, pai de Lionel Messi. Muniz.
0: Muito bem, Guilherme Pradella, obrigado, viu, por hoje. Bom final de semana aí pra você, até mais.
8: Valeu, até mais.
0: Valeu.
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0: Falta menos de um mês para a Bienal do Livro de São Paulo. Acontece entre os dias 4 e 13 de setembro no distrito Anhembi, zona norte aqui da capital paulista, e a promessa é até de uma edição maior do que a última. Sobre isso, eu converso agora com Sevane Matos, presidente da Câmara Brasileira do Livro. Sevane, boa tarde. Muito obrigado pela sua participação aqui na CBN.
5: Boa tarde, é um prazer conversar com vocês hoje.
0: Bom, vocês estão estimando aí cerca de 700 mil visitantes. Já é um aumento de público e também uma área ampliada em 28% ali no distrito Anhembi. Queria saber o que está explicando, o que explica essa expectativa aí tão alta de vocês, como é que vocês estão se preparando, né, para esse público ainda maior, para essa expectativa de público ainda maior.
5: Bom dia a todos que nos ouvem. Bom, este ano nós temos o reflexo do aquecimento do setor em 2025, de acordo com as pesquisas que nós realizamos no mercado. E nós entendemos que esse momento positivo do setor, ele traz confiança das editoras, e a Bienal, ela funciona como uma plataforma de negócios e de visibilidade. Então, a leitura, ela é um vetor do desenvolvimento social e econômico. Por isso, esse ano, nós criamos uma grande edição com uma curadoria muito bem elaborada, com diversos espaços culturais, oficiais, que serão todos gratuitos para os visitantes. E o nosso tema este ano é um festival de emoções. Queremos trazer para este grande evento, que é o maior evento literário da América Latina, esse festival de emoções, uma linguagem de festivais culturais que nós encontramos em todo o mundo.
0: Eu ia te perguntar sobre isso. Festival de emoções significa o quê? O que vocês estão preparando para despertar essas emoções no público? E mais, quais são os autores que quem estiver por lá deve encontrar também?
5: Bom, a nossa expectativa e o nosso trabalho está voltado para uma experiência imersiva, multicultural, contemporânea. Os visitantes de todas as idades poderão encontrar os livros, os autores, oficinas, palestras, bate-papos, troca de ideias de autores nacionais e internacionais, além também, como eu falei, de festivais multiculturais em todo o mundo. Este ano, a Espanha é o nosso país convidado de honra, virá com um stand de 500 metros quadrados, com 50 autores, e trará uma experiência não só da literatura, mas da cultura espanhola.
0: Muito bom. Inclusive, acabo de saber que no dia 7 de setembro teremos a autora Pétria Chaves, que está aqui a meu lado. Ela estará com o Rossandro Klinge, nosso comentarista. Então, um time ilustrado aí de talentos que estarão pela Bienal. Também o time aqui da CBN

0: possibilidades de ingresso noturno e sistema de cashback. Que, como que vai funcionar? Como essas duas modalidades vão funcionar? Cashback significa que a pessoa paga o valor do ingresso e com isso ganha desconto em livro?
1: Exatamente, será um prazer recebê-los lá na nossa programação cultural, viu? Olha, nós esse ano criamos o ingresso noturno. Nós queremos com isso atrair um público adulto que, sabe, sai do trabalho ali às 5, 6 da tarde e pode aproveitar a noite até às 22 horas. Lá na Bienal. Nós traremos também, neste período noturno, as mesas, os autores e os debates com temas para os adultos. E a benesse é, no período noturno, de segunda a quinta, após as 17 horas, os preços dos ingressos custam R$ 30 a inteira e 15 a meia, sendo que 100% deste valor pode ser usado como cashback para adquirir livros nos estandes expositores.
0: Muito bom. Quem quer se programar, a recomendação de vocês é comprar os ingressos com antecedência, certo? E eu estou até vendo aqui que tem algumas datas ou já com ingressos esgotados ou com pouca disponibilidade de ingressos. O que você orienta os ouvintes? A compra pode ser feita no feverup.com, é isso?
1: Exatamente, no feverup.com. Nós temos o nosso site, bienalsp.com.br, onde nós temos todas as informações do funcionamento da Bienal, do dia 4 ao dia 13 de setembro, no Distrito Anhembi. O primeiro sábado, dia 5, com um mês de antecedência, já está com os ingressos esgotados. Nesse site, as pessoas também poderão encontrar toda a programação, com os nomes dos autores e de todas as atrações culturais que teremos. E além disso, quero deixar uma dica, posso?
0: Claro, por favor, você é a pessoa certa para isso.
1: Sapatos confortáveis, roupas confortáveis, né? Uma mochila ou uma mala de rodinha, se você quiser comprar muitos livros, pode levar o seu lanche, garrafinha d'água. Nós teremos pontos de hidratação gratuitos. Este ano também teremos uma nova área externa, que é uma novidade desse espaço. Então, eu convido a todos, de todas as idades, as famílias, as crianças, adolescentes, adultos, que visitem a Bienal. É uma experiência incrível, maravilhosa. Você vai descobrir um mundo fantástico da literatura. Venham nos visitar, venham cedo e passem o dia conosco. Será um prazer.
0: Ótimas dicas. Inclusive, o Distrito Anhembi, quem já faz muito tempo que não passa por lá, o Distrito Anhembi foi completamente reformado, né? Então, ele está com uma infraestrutura muito melhor do que anos atrás, antes de passar por essa reforma. Eu estive lá em outro evento, no Salão do Automóvel, e agora pretendo também passar para conferir a Bienal do Livro nessa nova estrutura que vocês estão montando para receber um público maior numa área maior, tudo por causa desse momento aquecido aí do mercado editorial. Conversei com Sevane Matos, presidente da Câmara Brasileira do Livro, sobre a Bienal do Livro aqui de São Paulo, que acontece entre os dias 4 e 13 de setembro no Distrito Anhembi. Os ingressos podem ser encontrados ali no site bienaldolivrosp.com.br ou no feverup.com. Dia 5 de setembro já está com ingressos esgotados, hein? Sevane Matos, obrigado pela sua participação, boa tarde, até uma próxima.
1: Muito obrigada, boa tarde, espero vocês na nossa Bienal. Um abraço.
0: Muito obrigado, um abraço. É isso, muito bem, 11 horas e 59 minutos, quase meio-dia. Já vamos encerrando aqui o nosso CBN São Paulo. Quero agradecer pela sua companhia nessas últimas horas na programação da CBN. A gente teve a produção da Yasmin Caetano e os trabalhos técnicos da Débora Gonçalves. Obrigado pela sua companhia. Você fica aqui agora com Petra Chaves, autora, que estará lá no dia 7 de setembro, né?
2: Você vê, bom, talvez você não venha, porque é bem no horário do CBN São Paulo.
0: Pois é.
2: 7 de setembro, aí, às 10h30. Mas estarei lá.
0: Ah, muito bom.
2: E obrigada por divulgar para esse público lindo do CBN São Paulo. Esse público que ama o livro. E por isso que faz todo sentido a gente ter todos vocês lá. Acompanha da CBN.
0: Faço questão. Vai ser uma ótima participação sua lá, com toda certeza. Obrigado pela audiência de todo mundo. Boa tarde a todos.
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0: sábado, 8 de agosto de 2026. A Amazônia registrou a menor área sob alerta de desmatamento da série histórica, com 2.874 quilômetros quadrados entre agosto de 2025 e julho desse ano. O resultado representa uma queda de 36% em relação ao período anterior e de 55,6% na comparação com a média dos últimos 10 anos. No Cerrado, os alertas de desmatamento somaram 5.119 quilômetros quadrados, uma redução de 7,8% e o menor índice dos últimos 5 anos. O presidente Lula afirmou que o líder americano Donald Trump o trata com respeito e que o secretário de Estado Marco Rubio é um bolsonarista que não gosta do Brasil. Lula deu a declaração durante visita ao Instituto Nacional de Pesquisas Espaciais em São José dos Campos, no interior de São Paulo. A crise ganhou novo capítulo esta semana após os Estados Unidos revogarem o visto da embaixadora do Brasil em Washington, Maria Luísa Ribeiro Viotti. E o programa de renegociação de dívidas do governo federal para trabalhadores informais deve sair do papel na segunda-feira. A pedido da Caixa Econômica Federal e do Banco do Brasil, o Planalto alterou as regras para a participação das instituições financeiras no Desenrola Adimplentes. A gestão Lula espera agora que a iniciativa ganhe tração com o ingresso de bancos privados que inicialmente rejeitaram a medida. No horário de Brasília, 12:02.
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1: Meio-dia, 3 minutos. Muito boa tarde para você. Seja bem-vindo e seja bem-vinda ao Revista CBN deste sábado, hoje dia 8 de agosto de 2026. Você que está sempre habituado com o nosso Revista CBN ao vivo até as 3 horas da tarde, a gente sempre inicia aqui contando um pouquinho para você sobre os destaques do dia, sobre o que a gente vai trazer como atração para você ao longo da programação de hoje. Mas nós temos informações importantes chegando do Rio de Janeiro e, obviamente, a gente sempre passa informação importante na frente. A repórter e nossa âncora do CBN Rio, Bianca Santos, conecta aqui com o Revista CBN para trazer informação importante para a gente diretamente do Rio. Bianca, boa tarde.
2: Oi, Pétria, boa tarde para você e para todos os ouvintes. Bom, informação bem importante mesmo sobre a queda de um helicóptero no final da manhã de hoje na região da Vista Chinesa, no Alto da Boa Vista, aqui no Rio de Janeiro. A Vista Chinesa, que é um mirante que fica no Alto da Boa Vista, na capital, um importante ponto turístico da cidade, né? E os bombeiros confirmaram que houve esse acidente às 11h11 da manhã. Eles foram acionados nesse horário exatamente. A aeronave foi localizada pela equipe do Grupamento de Operações Aéreas. O ponto da queda fica numa área de mata, de difícil acesso, e os militares tentam chegar ainda nessa região. Equipes especializadas avançam pelo terreno para chegar ao local da queda. Há registro de fogo nessa área e militares especializados em combate a incêndios florestais foram mobilizados. A ocorrência está em andamento, portanto, e não há informações ainda sobre vítimas. As informações sobre vítimas ainda estão sendo apuradas. Bom, o Corpo de Bombeiros diz que vai informar, vai divulgar sobre novas atualizações assim que houver dados confirmados pelas equipes que atuam no local. Faz pouco tempo, né, que esse acidente aconteceu, menos de uma hora, e, como eu falei, as equipes ainda estão tentando chegar a essa área de difícil acesso. O monumento, essa Vista Chinesa, está localizado dentro da Floresta da Tijuca. Muitos turistas vão até lá e hoje faz um dia de sol, poucas nuvens, né, no Rio de Janeiro. Muitas pessoas estão nessa área do Alto da Boa Vista e viram esse acidente terrível que aconteceu. A gente segue acompanhando, principalmente para saber se houve vítimas e sobre atualizações do local. Pétria.
1: Perfeito. Informações importantíssimas aqui, destaque no Abre do Revista CBN, a nossa âncora Bianca Santos, âncora do CBN Rio, com informações sobre a queda desse helicóptero. Ainda não temos informações sobre vítimas. A reportagem CBN se desloca para o local e em instantes, em breve, a gente traz mais informações atualizando para você a respeito dessa queda de helicóptero no Rio de Janeiro. Agora, 6 minutos, é a reportagem, nossa vocação, trazer informação para você em cima dos fatos. O rádio é isso e a gente segue monitorando. Enquanto isso, você participa comigo, manda a sua mensagem para cá. O e-mail é o petri@cbn.com.br. Você também participa com a gente, mandando sua mensagem no Revista CBN de hoje pelo WhatsApp da CBN, 11 99911 9981. Muita informação para você hoje aqui. Em instantes, a gente tem aqui a reportagem em São Paulo também. E eu conto para você a respeito de algumas das nossas conversas de hoje no Revista CBN. Hoje, a gente vai trazer aqui a jornalista, colunista do G1. Eu costumo dizer, minha eterna chefa, Marisa Tavares, vai estar aqui com a gente hoje. Está lançando o livro Sexo 60+, Prazer Sem Data de Validade. Marisa, que é uma grande especialista em longevidade, fala sobre isso já há 10 anos no portal G1 e lança mais escritora, né? Toda hora Marisa tá lançando um livro novo, inspiração pra gente, e vai falar hoje sobre Sexo 60+, Prazer Sem Data de Validade. Também trazemos aqui pra você no nosso quadro de viagem. Vamos viajar para a Índia, Juliano Fonseca. Está preparado? As nossas entrevistadas acabaram de chegar da Índia. Vem aqui pro estúdio e vão contar pra gente uma imersão na Índia Sagrada, aquela Índia que você pouco ouve falar. E aí hoje a gente vai tirar todas as suas dúvidas a respeito dessa viagem com um propósito, nosso quadro aqui no Revista CBN. Também trazemos política, Informações internacionais com Urian Fancelli. Também falamos sobre Páginas da Infância com Janaína Barros. E nossa cereja do bolo, cultura, para você culte aqui no Revista CBN, com a nossa colunista Paula Jacobi. Sua participação é fundamental aqui com a gente no Revista CBN, nossa revista radiofônica aos finais de semana. Manda seu alô para mim, o e-mail petria@cbn.com.br. Já te adianto também que a 13h tem Rossandro Klinger fazendo uma reflexão com a gente sobre pais e filhos nessa véspera de Dia dos Pais. E também estarei com o Rossandro Klinger dia 7 de setembro na Bienal do Livro em São Paulo, às 10h30 da manhã. Horário quente, se você quer estar na Bienal com a gente, comigo, com o Rossandro, falando sobre livro novo de Rossandro Klinger, se antecipa, garante seu ingresso lá da Bienal, porque pelo que a gente conferiu aqui no CBN São Paulo, ingressos já estão terminando rápido. Então é isso, 7 de setembro, 10h30 da manhã, eu e Rossandro falando sobre vida, falando sobre dor, falando sobre dilemas. E logo mais, Rossandro Klinger, à 13h aqui comigo também, falando sobre a relação de pais e filhos, os dilemas nesse momento. Meio-dia, 9 minutos. Esse é o Revista CBN deste sábado. Muita informação para você, mas também muita conexão. 8 de agosto de 2026, a gente vai ao vivo agora com a reportagem CBN. Em instantes, a gente traz também informações para você sobre essa queda de helicóptero que houve no Rio de Janeiro. A gente trouxe aqui informações em cima dos fatos para você com Bianca Santos do CBN Rio. E daqui a pouquinho a nossa reportagem atualizando informações para a gente. Estamos acompanhando em São Paulo a agenda do presidente Lula. Repórter Karen Lemos com destaque para a gente aqui na capa do Revista CBN. Karen, boa tarde.
0: Boa tarde, Petra. Boa tarde também para os nossos ouvintes. Estou aqui em Taboão da Serra, né, região metropolitana de São Paulo, acompanhando essa agenda de Lula, que é o evento de 30 anos do Movimento dos Trabalhadores Sem Teto. Lula está acompanhado aqui por Fernando Haddad, que é o candidato do PT ao governo de São Paulo, e também das candidatas ao Senado, Marina Silva e Simone Tebet. Lula está falando agora, neste momento, e um pouco antes de falar, Janja, a primeira-dama, Janja discursou. Ela até brincou, né, que está virando tradição ela falar nos eventos, citou a convenção do PT, né, ocasião aí que a gente lembra, Lula fez uma autocrítica por não ter mulheres no palco e passou a palavra para a primeira-dama. Bom, ela falou aí do compromisso do governo Lula com políticas para combater o feminicídio e mencionou a rede social Discord. Ela lembra aí do ocorrido, né, que levou à morte de uma menina de apenas 13 anos e voltou a defender aí que a plataforma seja banida no Brasil. Bom, o presidente, ainda falando sobre a agenda, Petra, rapidamente aqui, principal adversário de Lula nessa eleição, Flávio Bolsonaro, candidato do PL à presidência, também está em São Paulo, tá? No interior, mais precisamente. Ele é convidado do evento Café Entre Elas, organizado pela deputada federal Simone Marqueto, do PP, que é integrante aí do movimento Mulheres Progressistas. É uma agenda aí em Tapetininga, no interior de São Paulo, e é uma tentativa aí, né, de Flávio se aproximar do eleitorado feminino. Volto com você, Pedro.
1: Muito obrigada, Karen. Acompanhando, portanto, a agenda do presidente Lula em São Paulo, agora nesse evento comemorativo pelos 30 anos do MTST, isso que acontece em Taboão da Serra, como disse aí a repórter Karen Lemos, acompanhado tanto de Fernando Haddad, também como de Marina Silva, Simone Tebet. A gente segue acompanhando a agenda de Lula em São Paulo. Em Brasília, a gente fala um pouco mais sobre o plano de governo apresentado pelo PT, com diretrizes para um novo eventual mandato do presidente Lula. A repórter Mariana Machado conta mais detalhes pra gente, né, Mariana? Boa tarde.
3: Oi, Pétria, boa tarde para você e para os ouvintes. Pétria, o PT registrou oficialmente a candidatura da chapa Lula-Alckmin à Justiça Eleitoral. O pedido foi formalizado pela coligação Brasil Pronto para Mais, junto ao Tribunal Superior Eleitoral às 11 horas e 21 minutos da noite desta sexta-feira. Mais uma vez, Lula disputará a eleição com o número 13. Também nesta sexta, o partido apresentou o programa de governo com as diretrizes para um eventual novo mandato. O documento, com 84 páginas, está dividido em 13 eixos e afirma ter como tarefa derrotar o projeto liberal conservador. Um dos principais destaques é a defesa da soberania. O plano cita diretamente o tarifaço promovido pelo governo do presidente dos Estados Unidos, Donald Trump, ao afirmar fazer firme oposição a qualquer tentativa de subordinar o Brasil a interesses estrangeiros ou de reduzir o país a uma posição de dependência geopolítica. Em outro trecho, tenta sinalizar um compromisso fiscal, destacando que o governo manterá o arcabouço fiscal, controlando o crescimento das despesas sem prejudicar as políticas sociais, para assim obter uma redução do déficit primário. Na análise do cientista político Leonardo Barreto, o plano de governo se apresenta mais como uma ferramenta de defesa eleitoral e exaltação da figura de Lula do que, de fato, um planejamento de novas propostas.
4: Então não há nenhuma proposta inovadora, não há uma reflexão ou um reconhecimento de pontos errados. Então assim, eu acho que é um documento que ele se preocupou, antes de tudo, em fazer uma defesa do governo do que sinalizar novos rumos para que o PT pretende adotar daqui para frente.
3: Bom, o programa de governo é direto ao atacar as emendas parlamentares. Diz que o governo propõe enfrentar uma grave distorção na elaboração e gestão do orçamento federal, o atual sistema, né, de emendas parlamentares. Além disso, dá destaque a propostas que são bandeiras na campanha de Lula, como o fim da escala 6x1. Segundo o documento, o governo vai manter a ação junto ao Senado Federal para assegurar o fim da modalidade e a redução da jornada de trabalho para 40 horas, sem redução salarial nos termos aprovados na Câmara dos Deputados. Consta ainda a defesa da criação do Ministério da Segurança Pública, separando a gestão da Polícia Federal da Justiça. A proposta já constava, né, no programa de 2022, mas nunca saiu do papel. Na área de segurança, o texto diz que o compromisso do governo Lula é proteger a vida, garantir a cidadania e assegurar a presença do Estado, onde a violência e o crime organizado tentam impor o medo e controlar territórios. Pétria.
1: Muito obrigada. Informações com a nossa repórter em Brasília, Mariana Machado. Meio-dia, 15 minutos.
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1: Bruno Silva. Boa tarde, Bruno.
6: Olá, muito boa tarde, Pétria. Muito boa tarde a todos os queridos ouvintes. Tudo jóia por aí?
1: Tudo jóia. Sabe que logo mais, comecinho de setembro, eu estarei em Ribeirão Preto para a Feira do Livro. Januária Alves, estaremos lá em Ribeirão. E conto com um cafezinho, hein? Com o nosso entrevistado de política aqui todo sábado. Conto com um cafezinho para falar do Brasil, Bruno.
6: Mas considere feito esse cafezinho, esse bate-papo. Vai ser uma alegria, né? Poder te prestigiar aí, a gente poder bater um papo, né? Tomando um cafezinho. Na verdade, é a terra do chope, né, Petra?
1: Mas não toma chope.
6: Vamos de café, não tem problema. Café, também é a terra do café, também tá tudo certo.
1: É, não é? O Bruno, que é colunista da CBN Ribeirão, também colunista em Campinas, né? Enfim, fala pra São Paulo inteiro, manja muito de política. E aqui...
6: Obrigado, generosidade
1: sua. O Bruno, a Mariana Machado, de Brasília, acabou de detalhar pra gente um pouco da linha de atuação, o que é o plano de governo que foi apresentado pelo PT. Trouxemos também a nossa repórter, a Karen Lemos, né, que está acompanhando a agenda do Lula em São Paulo. E assim, fato é que com o fim das convenções, tanto Lula quanto o Flávio Bolsonaro definem palanques nos 8 maiores colégios eleitorais. E a minha pergunta para você não é outra: quais são os desafios, tanto de um quanto de outro, nessa corrida que vai chegando aí, né, num momento muito importante aí nessas eleições, nesse 2026?
6: Bacana. A semana, inclusive, política, né, Petra, foi muito movimentada em função também da divulgação de pesquisas mais recentes, como a da Quest, que serviu como um alento para a campanha do Flávio Bolsonaro e como um ponto de preocupação para a campanha do Lula, né? Os eventos, inclusive, dos últimos dias, que colocaram principalmente dois personagens por parte aí do PT, um por parte do PT, para ser bem sincero e bem honesto, e outro por conta da vinculação familiar no centro, né, das atenções de maneira geral. Um deles é o Lulinha, e essas ligações com a lobista e eventuais ou não ligações, influências junto à questão governamental. Esse é um ponto que gera desgaste inevitavelmente, até por conta e pelo fato de todas as dimensões associadas à questão mais histórica da corrupção, das pessoas que já estiveram envolvidas, de tráfico de influência e algo nesse sentido, porque não adianta também tapar o sol com a peneira, né, Petra? A gente sabe que, infelizmente, né, o Brasil foi caracterizado, foi marcado por tudo isso, e no centro, no olho do furacão, Lava Jato e todos os processos esteve envolvido, né, membros do Partido dos Trabalhadores e outros que foram ali também apaniguados políticos, correligionários, etc. Então, toda vez que esse tema ganha projeção, ganha destaque, gera um desgaste também para o governo da ocasião. E o outro, em virtude principalmente, né, daquele que estava ali à frente da Secretaria Direta da Presidência, né, o Marco Aurélio, o Marcola, que é o apelido dele, né, conhecido no meio, justamente por conta de ter pego esse dinheiro, pelo menos das versões que foram apresentadas até aqui, para questões pessoais com a lobista, R$249 mil, e diz depois que vai ser pago, que já foi pago, que coloca à disposição o sigilo bancário. Tudo isso soa muito mal. Fica aquela sensação, né, Petra e queridos ouvintes, para parafrasear, festa estranha com gente esquisita. Porque o que acontece? Dependendo dessas ligações, isso respinga no governo inevitavelmente. Ele se afastou, fez aquilo que protocolarmente espera-se que faça e vai ter que prestar os seus devidos esclarecimentos, fazer a sua defesa. Isso não foi nem captado, diga-se de passagem, pela pesquisa ainda, porque a pesquisa tinha ido a campo um pouco antes. O que me chama a atenção dessa história toda? Não só a dimensão da resiliência do Flávio Bolsonaro, porque desde que também começaram a chegar as informações a respeito das ligações dele com Vocaro, Banco Master, toda essa linha, o que ficou explícito é que talvez isso impactaria muito negativamente na sua campanha. Mas como também a rejeição por parte de segmentos expressivos do eleitorado em relação a Lula segue muito alta, Petra, então o que que isso acaba refletindo diretamente? Você teve uma oscilação que lá atrás o Flávio apresentou, mas que, na verdade, oscilou muito pouco ou quase nada fora da margem de erro do que as pesquisas vinham mostrando. Então, isso não se reverteu necessariamente numa diminuição ou numa desistência de escolher o Flávio como candidato. Então, a campanha, o que a gente pode esperar, respondendo diretamente diante desse contexto do que aconteceu nessa semana, o que a campanha tende a fazer de agora em diante? Eu penso que é muito mais uma lógica de desgaste do que necessariamente uma campanha propositiva em termos da gente ficar debatendo e discutindo planos ou projetos de governo. O plano de governo é extremamente importante, ele é um documento que dá a diretriz, que apresenta quais são as principais metas, quais os programas que devem ser valorizados, as atenções prioritárias, porque eu gosto de lembrar aos ouvintes o seguinte: política se faz com prioridade. Quando você não tem prioridade, né, qualquer assunto pode ser o mais importante, o prioritário, e, portanto, você não tem um projeto, você não tem uma continuidade, você não tem uma ideia de onde você quer sair, onde você quer chegar, né? Você vai ao sabor do vento, isso é muito preocupante. E olha que o que tem de candidatos que, por vezes, chegam à disputa sem sequer ter um plano claro ou apresentar suas intenções é absurdo. Por quê? Porque exploram muito mais essa rejeição do outro, exploram muito mais o contra do que o a favor de algo. E eu posso estar errado nessa altura do campeonato, ainda tem muita da campanha para transcorrer, mas tendo a acreditar, Petra, queridos ouvintes, que infelizmente, seguindo o curso como nós estamos acompanhando agora, a campanha vai ser definida muito mais em virtude daquilo que eu não quero do que aquilo que eu efetivamente gostaria de ver representado.
1: Perfeito, e a gente vai prestar atenção aí como é que isso vai se desenvolver. Eu quero destacar também com você, Bruno, a reportagem do G1, né, do Stabile, da Camila da Silva. A eleição presidencial de 2026 é a com mais chapas puro sangue desde a redemocratização. 12 das 13 candidaturas oficializadas para as eleições desse ano terão presidente e vice do mesmo partido. Essa é a maior quantidade desde 89, aqui a reportagem dos nossos colegas do G1. Como é que a gente pode analisar essas parcerias, essas confabulações e essas chapas que dessa forma se configuram nessas eleições, Bruno?
6: Isso é interessante, né? Primeiro, uma reportagem muito bacana aí para poder mostrar, né, de maneira clara para todos, essa lógica do que a gente chama das coligações eleitorais. E até fazer um adendo aqui, viu, Petra? Porque às vezes é uma dúvida que chega muito para mim, até de parte dos ouvintes, né, nesse momento das eleições. As coligações eleitorais, pessoal, para deputado federal, para deputado estadual, elas já estão proibidas já há um certo tempo nas eleições. Mas as coligações majoritárias, né, posto que são chapas, essas estão liberadas. Então, coligação para governador, coligação para presidente, a chapa de composição do Senado, que as pessoas às vezes não prestam atenção, porque você tem um nome do Senado e outros dois suplentes que compõem, que são de outros partidos e que formam essa chapa senatorial, tudo isso é importante. As eleições majoritárias continuam tendo as chapas. Quando você traz essa informação de que, olha, é a primeira eleição que bate recorde de chapa puro sangue, aqui tem duas hipóteses muito importantes para a gente poder pensar juntos aqui com queridos ouvintes, né? Primeiro que a chapa que tem a maior quantidade de partidos envolvidos é a chapa à reeleição. É sempre uma tendência, Petra, que aquele que está no cargo tem uma capacidade de atrair uma maior quantidade de partidos políticos. Estou dizendo que é uma tendência, não é uma obrigação, até porque são partidos que já entendem o projeto, compreendem no que estão entrando, querem dar o seu apoio e querem ampliar ali o estofo, pensando eventualmente num jogo futuro, que é, se esse governo vem a vencer, eu vou entrar nessa dimensão da governabilidade, vou ter que arcar com os bônus dessa relação e também com os ônus, caso eles venham a existir. Então, no caso ali de Lula, são partidos que desta vez são muito menos apenas pragmáticos, vamos dizer assim, e muito mais próximos ideologicamente. Até porque o próprio PT vai mais uma vez para a disputa já dentro de uma federação partidária que compõe o PCdoB, o PT e o PV. E aí está agregando outros partidos, Rede, PSOL, que é outra, né, federação que nós temos, e está agregando também o PSB, que é o partido do vice, né, que é o Geraldo Alckmin. Então, essa é uma composição, que é de quem mais ou menos esteve dentro do governo em diversos momentos, de modo sistemático, apoiando, e agora vem para a lógica de apoio da reeleição. A questão toda é por que que a direita está com uma quantidade muito grande de candidatos e sem necessariamente ter chegado a um consenso do ponto de vista da formação de uma coligação para endossar uma das candidaturas. Primeiro porque nós temos uma eleição em dois tempos, né, Petra? Geralmente o cálculo para as eleições presidenciais é em dois tempos. Um cálculo para o primeiro turno, um cálculo para o segundo turno. Então, por vezes, no primeiro turno, os personagens fazem ali a sua estratégia eleitoral, dizendo, olha, se temos chance ou se temos a possibilidade de lançar um candidato próprio, faremos isso. Então, isso tem acontecido nos últimos anos, aconteceu de novo esse ano, principalmente com o PSD, Novo, Missão, PRTB, enfim, e outros partidos que vêm avante, e outros que vêm se apresentando nesse sentido, mais próximo desse campo da direita, centro-direita ali, como opções de maneira geral. A questão do Flávio não ter conseguido trazer os partidos políticos que imaginava, posto que muitos começaram a declinar na construção dessa coligação, é o que chama realmente atenção, porque mostra uma mudança, inclusive, da lógica de composição por conta da força congressual desses partidos, Petri. Como esses partidos, o que a gente convenciona chamar aqui nos meios de comunicação de centrão, embora sejam siglas com orientações diferentes, com lideranças com características diferentes e tal, mas que tem uma tendência a querer estar dentro do governo, estar no Estado, absorver esses recursos, servir como uma espécie de canal de transmissão entre a base e a representação nacional, esses partidos, de maneira geral, fizeram um cálculo que é o seguinte: não é vantajoso para mim, nesse momento, endossar qualquer tipo de campanha para o Flávio, porque eu, de agora em diante, consigo jogar esse jogo com os recursos congressuais que eu já possuo. Porque hoje, com o Congresso, que avançou substantivamente sobre emendas parlamentares, esses parlamentares têm mais protagonismo do que, muitas das vezes, fazer parte de um governo dentro do Poder Executivo. Se há muito, muito tempo atrás, os prefeitos antes tinham que bater na porta lá da presidência e ir diretamente nos ministérios em busca de recursos para os seus municípios, para turbinar ali obras, enfim, investimento em saúde e outras áreas, hoje a galera migra na Praça dos Três Poderes, bate na porta de muitos dos deputados e esses deputados já controlam volume suficiente do orçamento. Então, o que parte desses partidos está dizendo é: eu não preciso estar vinculado a um candidato a presidente forte ou uma candidatura forte para visualizar um jogo futuro, porque o meu jogo mais importante é a eleição do legislativo e não necessariamente a do executivo. E muitos optam por lançar chapas para a presidência para poder reforçar, inclusive, esses candidatos do próprio partido político. O MDB chegou a fazer isso lá atrás e esse ano quem está fazendo é o PSD e outras siglas que a gente tem observado. Já as outras outras campanhas, só para concluir o raciocínio, já as outras candidaturas, que são candidaturas de partido mais à esquerda, vêm para tentar fazer um contraponto também em relação a esses outros pequenos partidos de direita. Porque aquelas chapas que são mais competitivas entre elas do que a gente tem hoje, a gente tem o Lula de um lado e do outro toda a galera que está mais no campo da direita, né?
1: Perfeito. Eu já, é tanta coisa que a gente repercute aqui no Revista CBN. Eu quero te fazer uma última pergunta, Bruno.
6: Claro,
1: é,
6: claro.
1: Para entender também esse momento da política que nós vivemos no Brasil, no campo público, né? Chama a atenção que o presidente Lula e o senador Flávio Bolsonaro não vão participar da série de entrevistas do G1 e da Globo News com os candidatos à presidência da República, né? A campanha do Lula informou que o presidente não participaria da entrevista, marcada para a última terça-feira, e a campanha do Flávio não respondeu fora do prazo. Por isso, a entrevista que estava agendada para a próxima segunda não vai ser realizada. E eu queria entender de você, eu pego o gancho nesse fato, entender de você, porque esse processo do jornalismo de contato, né, de entrevistar, a questão dos debates também, que a gente falou aqui semana que vem, como é que vão ser esses debates? Será que eles vão acontecer? Uhum. Né? Eu queria, pegando esse fato, analisar um pouco desse momento político que nós vivemos, né? Em meio a redes sociais, em meio à internet, a transformação política, a dificuldade também dos políticos, de forma geral, de serem queridos, de serem questionados, né? O medo de ser cancelado, porque hoje qualquer coisa que se fale pode ter o cancelamento também, isso falando né, de maneira geral na política pelo mundo. É muito delicado isso para a democracia, não, Bruno?
6: É delicado para a democracia e é um paradoxo, Petra. Por que é um paradoxo? Bom, vamos por partes. É um paradoxo porque, ao mesmo tempo que nós estamos muito mais conectados, e em tese isso facilitaria um reforço, vamos dizer assim, da construção dos mecanismos de opinião pública para a gente poder observar esses candidatos, fazer os testes, apertá-los, pressioná-los, trazer as demandas da sociedade, os jornalistas preparados também para poder tentar pegar ali as nuances, né, pressionar, apertar, e isso gerar uma espécie de, vamos dizer assim, de mecanismo de transparência mais pública sobre os posicionamentos e as capacidades deles. Não é bem assim que a coisa repercute na outra ponta, né, Petra? Porque muitas das vezes as entrevistas, a ocorrência disso, abre margem justamente para o que você falou, para depois você pegar pequenos cortes. E aí, tanto do lado de quem faz a entrevista, quanto do lado de quem é oposição, pegar a partir desses cortes, seja para desgastar a imagem, seja para reforçar, de repente, um aspecto importante daquilo que foi dito. Então, hoje em dia, como as redes sociais têm exercido cada vez mais um papel importante, inclusive na socialização política dos sujeitos, porque muitas das pessoas acabam tendo ou chegando até elas aquele recorte, aquele pedacinho, aquilo que foi de um perfil, aquilo que chegou para elas até ali, né, como informação. Obviamente não é o caso dos nossos queridos ouvintes que estão aqui, que são pessoas diferenciadas, enfim, que têm outro perfil, que é a informação, que é o contexto, que é a análise e tal. Mas a maior parte, infelizmente, faz dessa maneira e entende a realidade através do recorte. Então, acho que preocupados muitas das vezes justamente com isso, com como esse recorte vai ser usado, se ele vai ser descontextualizado, se não vai, é onde muitos têm tido essa resistência. E aí preferem fazer o quê? Produzirem peças sob medida que vai enaltecer somente os pontos positivos e dar muito pouco ou quase nada de brecha, de margem para outros questionamentos, né? O próprio presidente, na verdade, já fez sinalização de que parece que não tem desejo de participar dos debates. Por quê? Muito receoso em função de como isso pode acabar desgastando a construção da sua imagem na campanha. Por outro lado, é sempre muito mais fácil ser vidraça, porque pensa assim, num debate, aquele que é o candidato, independente de quem era, dessa vez era o Lula, antes era o Bolsonaro, pode ser que no futuro seja outro, enfim, né? Não sabemos, vai depender da vontade do eleitor, mas sempre aquele que é o candidato que está defendendo o governo, inevitavelmente ele é vidraça. E por vezes isso, nessas campanhas de desinformação, nessas campanhas de manipulação da informação, na centralidade que as redes digitais, né, que as redes sociais têm adquirido nas construções das campanhas e como repercute isso nas narrativas políticas, os políticos têm cada vez mais, viu, Petria? Eles estão abrindo mão da espontaneidade do debate público, que era tão interessante, tão importante, e têm preferido fazer o quê? O controle estrito daquilo que eles querem e desejam ver presentes ali nas redes, né? Isso é ruim, porque de alguma maneira é uma manipulação da realidade.
1: Manipulação e um paradoxo importantíssimo da gente tocar nesse momento político do país e do mundo, né? É exatamente isso que você fala. No momento de tanta informação, a gente tem essa restrição, esse temor até da própria espontaneidade. E isso certamente é uma modificação, uma transformação na política importante que a gente precisa acompanhar com consciência de perto. Bruno Silva com a gente aqui na capa do Revista CBN, repercutindo os destaques e a nossa reportagem aqui, que traz informações para a gente de São Paulo, de Brasília, acompanhando as agendas políticas e o que é importante ser ressaltado aqui logo nesse início de programa, querido. Obrigada! Bom trabalho para você que não para e até semana que vem.
6: Querida, obrigado você, viu? Um grande abraço a todos os nossos ouvintes, uma excelente semana, bom final de semana aí. Semana que vem a gente está de volta. E só uma última palavra. O problema hoje da política é justamente esse, Pedra, o esvaziamento da esfera pública, né? E se a gente for esvaziando a esfera pública, vai sobrar o quê? Um conjunto de narrativas individuais sem muita margem para questionamento. Isso empobrece, isso emburrece, isso desgasta, isso faz com que a gente olhe com a política cada vez mais distante ao invés de aproximar dela, infelizmente, né?
1: Excelente. Bruno Silva com a gente aqui no Revista. Repórter CBN agora.
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0: Sábado, 8 de agosto de 2026, após o fim das convenções partidárias, o presidente Lula, do PT, e o senador Flávio Bolsonaro, do PL, que lideram as pesquisas na disputa ao Palácio do Planalto, definiram os palanques nos 8 maiores colégios eleitorais do país. São Paulo, Minas Gerais, Rio de Janeiro, Bahia, Paraná, Rio Grande do Sul, Pernambuco e Ceará somam mais de 100 milhões de eleitores e correspondem a quase 70% do total de brasileiros aptos a votar nesse ano. Lula enfrenta o desafio de crescer no Sudeste, principalmente em São Paulo e Minas Gerais, que contam com os dois maiores eleitorados do país, enquanto Flávio busca ganhar votos no Nordeste, onde o petista tem tradicionalmente mais votos. A Espanha adotou controles de fronteira para todo o tráfego aéreo e marítimo proveniente da Itália em meio ao agravamento das tensões entre os dois países da União Europeia. As medidas começaram a valer à meia-noite deste sábado, no horário local, e durarão um mês. Elas vêm uma semana depois de a Itália ter introduzido restrições semelhantes após a entrada de cerca de 78 mil imigrantes do Marrocos em Ceuta, cidade espanhola localizada no norte da África. O ministro de Relações Exteriores iraniano, Abbas Araki, afirmou neste sábado que Irã e Omã estão muito perto de um novo acordo sobre uma nova rota de navegação pelo Estreito de Hormuz. Pelo local, passa cerca de um quinto de todo o comércio global de petróleo. Segundo o ministro, os dois países estavam discutindo uma rota de navegação temporária, enquanto questões técnicas e legais relativas a uma rota permanente eram resolvidas. No horário de Brasília, meio-dia, 35 minutos.
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0: Informação importante chega para a gente do Rio de Janeiro. Repórter Matheus Maciel com a gente aqui no Revista CBN. Matheus.
2: Petra, olha, subiu para 4 o número de mortos no acidente com um helicóptero na região da Vista Chinesa, que fica no alto da Boa Vista, uma região aqui de muito acesso turístico no Rio de Janeiro. O acidente aconteceu na manhã deste sábado e o Corpo de Bombeiros aqui do Rio de Janeiro foi acionado por volta das 11 da manhã e essa informação acaba de ser atualizada pelas equipes ali do Grupamento de Operações Aéreas do Corpo de Bombeiros, que está atuando diretamente no local da queda. Inicialmente, socorristas haviam localizado duas vítimas carbonizadas na área de mata fechada, uma área de muito difícil acesso, que o Corpo de Bombeiros está atuando para tentar fazer tanto o resgate dessas vítimas do acidente de helicóptero, quanto também para inibir o avançar do fogo em toda a região ali de mata fechada. Com o avanço do trabalho de resgate, mais de 2 corpos, infelizmente, foram encontrados, confirmando aí 4 mortes já nesse acidente aéreo. A identificação formal desses ocupantes vai ficar sob responsabilidade de uma perícia ainda a ser feita pela Polícia Civil. E o Corpo de Bombeiros informou agora há pouco para a gente também, Petra, que ainda não foi identificado o prefixo do helicóptero. Então não dá para rastrear o número total de tripulantes que estavam a bordo e nem qual era o trajeto dessa aeronave. Isso ainda vai ser identificado pelo trabalho do Corpo de Bombeiros que está sendo nesse momento ali na região do Alto Boa Vista. Se a gente tiver mais atualizações, a gente traz aqui na programação. Volto contigo.
0: Portanto, 4 vítimas desse triste acidente, helicóptero, queda de helicóptero no Rio de Janeiro. Em instantes, a gente volta com mais informações para você, meio-dia, 37 minutos.
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0: Meio-dia, 40 minutos.
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0: A informação não para no Revista CBN. De volta a Brasília, informações com a repórter Mariana Machado. Mariana.
2: Petri, o ministro Alexandre de Moraes do Supremo Tribunal Federal negou o pedido feito pela defesa do ex-presidente Jair Bolsonaro para receber a visita dos filhos Jair, Renan, Carlos e Flávio Bolsonaro neste domingo, Dia dos Pais. A decisão, dada neste sábado, destaca que, salvo as visitas permanentes de médicos, fisioterapeutas e advogados, as demais estão suspensas por 30 dias nos termos da Lei de Execuções Penais. Nas redes sociais, Carlos Bolsonaro, que é candidato ao Senado por Santa Catarina, publicou um vídeo criticando a decisão e lembrando que o pai está preso há um ano.
3: Além de preso, ele está incomunicável. Não pode usar as redes sociais. Não pode escrever sequer um bilhete para os filhos, porque o sistema tem medo dele. Do poder das palavras desse homem que despertou o Brasil. E hoje, eu e meus irmãos estamos proibidos de visitá-lo. Não posso mais dar um abraço nele ou ouvir seus conselhos.
2: Bom, a suspensão das visitas ocorreu após o ministro considerar que uma carta assinada por Bolsonaro e lida por Flávio, candidato à presidência, em redes sociais, violou as regras da prisão domiciliar. No caso de Flávio, a determinação é de não encontrar o pai por 90 dias, ou seja, até depois do primeiro turno das eleições. No pedido para as visitas de domingo, os advogados argumentaram que a solicitação tinha caráter estritamente humanitário e familiar e que não atrapalham o cumprimento da pena ou medidas cautelares. Por estar nos Estados Unidos, Eduardo Bolsonaro não foi incluído no pedido. Pétria.
0: Obrigada. Informações em Brasília com a repórter Mariana Machado. A gente volta a qualquer momento com mais informações quentes para você, ouvinte aqui do Revista CBN, meio-dia, 43 minutos.
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0: Ele, oficialmente colunista de política internacional do Revista CBN, aqui ao meu lado, Orian. Boa tarde.
4: Boa tarde. Você sabe que eu não acostumei a ter uma vinheta própria, né?
0: É porque tá chique demais. Você é uma pessoa chique, mas tá chique demais isso aqui.
4: A altura também... do Revista.
0: A altura do Revista CBN, meu amigo, minha amiga. Orian, adoro quando você vem aqui pra gente conversar presencialmente, porque é muito pra repercutir do noticiário internacional, mas sempre tangenciando também aqui a política do Brasil. Bom, o presidente Lula afirmou nessa sexta-feira que o presidente dos Estados Unidos, Donald Trump, o trata com respeito. Mas Marco Rubio, secretário de Estado, é bolsonarista e não gosta do Brasil. Eu queria começar o nosso papo de hoje ouvindo aqui a declaração do presidente Lula. Vamos lá?
5: Ele não gosta. Eu disse pro Trump, esse moço não gosta do Brasil. Não gosta. Ele é um anti-latino-americano. Ou um latino-americano frustrado, porque ele foi embora de Cuba, o avô dele, o bisavô, sei de lá, ele nunca morou em Cuba. Mas ele foi embora, ele é um descendente de cubano de Miami. Então ele odeia Cuba, odeia a Colômbia, odeia o Brasil. E ele faz as coisas diferentes daquilo que a gente conversa com o Trump.
0: E aí, Orian, como é que a gente pode interpretar isso? Porque toda a culpa é do Marco Rubio mesmo?
4: Primeira pergunta que eu faço, na verdade, a gente pode até pensar junto, tá? Essa fala, ela resolve alguma coisa dos nossos problemas? Resolve alguma coisa das questões tarifárias, da ofensiva política, da tentativa de intervenção nas eleições brasileiras? Não resolve. Portanto, a única conclusão possível é que isso tem um objetivo por parte do presidente Lula de tirar algum tipo de dividendo político disso tudo. Uhum. Ele separa, tenta distanciar Marco Rubio do Donald Trump, então ele se coloca como alguém que, pelo menos com o Trump, consegue ter algum tipo de diálogo, por mais que a gente não tenha até o momento observado esse diálogo ser convertido, né, em uma redução das tarifas, por exemplo, mas é isso. E estrategicamente também é um erro, por quê? Porque o que a Quest dessa semana mostra? Que esse discurso da defesa da soberania que o presidente Lula tem adotado em contraste ao bolsonarismo, né? Ele tem um teto. esse teto ele já foi alcançado. Então, se em um primeiro momento, lá atrás, quando vem a primeira leva de ofensivas tarifárias, a população brasileira se pergunta em grande parte quem causou isso, agora o que as pessoas estão se perguntando é o que o governo está fazendo para resolver isso. Porque as consequências elas já começam a chegar na economia, nos empregos, por conta daquelas empresas que vão acabar sendo afetadas, né, por conta disso tudo. Então, eu diria isso, é o presidente Lula não entendendo mais que isso vai continuar rendendo dividendos políticos e ele corre o risco de, com isso, passar ainda a imagem de oportunista.
0: Fala um pouco mais para a questão das tarifas, eu quero colar nisso, já que o Senado dos Estados Unidos aprovou nessa sexta-feira, por ampla maioria, o projeto que pode abrir nova frente de tarifas comerciais para o Brasil, uma proposta que endurece as sanções contra a Rússia e autoriza justamente o presidente Donald Trump a taxar países que continuam comprando petróleo e derivados russos. A gente tinha uma questão também polêmica dentro dos Estados Unidos. Surpreende essa aprovação, aí essa medida dessa possibilidade de taxação irrestrita? E como é que a gente pode olhar? O Brasil pode sofrer ainda mais com isso?
4: A primeira pergunta que a gente faz é essa, né? Se nós já temos 37,5% de tarifas. Será que poderia vir mais 100%? Porque, inicialmente, quando esse projeto surge, o que se discutia naquele momento era 500% de tarifas para os países que comprassem petróleo ou gás russo. E não é mais o caso, que foi aprovado agora no Senado apenas, seria uma tarifa de 100% para os 5 países que mais comprarem.
0: Tá.
4: E aí, no caso dos países que mais compram petróleo hoje, é um levantamento que eu fiz, isso vai ser revisto a cada 6 meses. E um ponto importante também, Petra, isso precisa ainda passar pela Câmara,
0: tá,
4: dos representantes dos Estados Unidos, e não é certeza, porque tanto grande parte dos democratas, apesar de apoiarem a Ucrânia, quanto alguns republicanos, eles olham para isso com desconfiança, e por 2 motivos principais. O primeiro é econômico, porque eles têm entendido o custo dessas tarifas para a população norte-americana. Tarifa é o imposto que é pago pela população local. Então, eles não querem um aumento ainda maior do custo de vida. E o segundo ponto é o institucional, que também causa preocupação. Por quê? Porque você tem agora a maior parte dos democratas tentando tirar das mãos do Donald Trump essa capacidade de aplicar ou não tarifas. Então, se você aprova um projeto desses, você vai estar, na verdade, dando nas mãos do Trump mais um caminho para ele impor novas tarifas. Então, mas aí, supondo que isso tudo seja aprovado, e aí o Trump também ele aprove, né? E vale lembrar que eu pelo menos considero tudo isso como uma maneira do Trump mais pressionar o Putin, dizer que se ele quiser, ele pode fazer isso, do que de fato ele colocar isso em prática. Porque mais 100% a mais de tarifas para a China, por exemplo, não é algo que ele está disposto a fazer agora. Então, mas os países alvo, eles seriam principalmente China, Índia, Eslováquia, Hungria e Azerbaijão por conta do petróleo e do gás, China, França, Japão, Hungria e Bélgica. Então, o Brasil, pelo menos inicialmente, apesar de comprar muito diesel da Rússia, né? O Brasil que importa 30% de todo o seu diesel, sendo que 73% desses 30% em maio, ele veio da Rússia. Uhum. Importa também muito fertilizante. 85% do fertilizante importado pelo Brasil vem de fora. Posso amarrar isso com o que a gente está falando agora?
0: Claro.
4: De política nacional também? Sim. Porque é muito curioso, nesse momento, a gente vê a nossa vulnerabilidade em relação a tudo isso. Tanto em relação ao diesel brasileiro, quanto ao fertilizante. Aos fertilizantes, duas coisas que são extremamente importantes para o agro, para o transporte aqui dentro, que é feito o transporte rodoviário aqui no Brasil, os caminhões, sim, precisam de diesel. Mas é curioso, Petra, porque assim, nessa eleição polarizada que a gente tem agora, olha só, um falando de soberania, aumentando o tom, presidente Lula contra o Marco Rubio, que, sim, é quem talvez carregue grande parte da culpa dessa ofensiva contra o Brasil. Do outro lado, Flávio Bolsonaro se chamando de patriota. Os dois com a possibilidade de segundo turno. A pergunta que eu faço é: qual dos dois está nesse momento discutindo alguma proposta concreta para diminuir essa vulnerabilidade brasileira?
0: Nenhum dos dois.
4: Tanto em questão de fertilizantes, quanto na questão também do diesel. Nenhum está falando nisso. Então, isso mostra como, muitas vezes, essa polarização, que é algo que a gente sempre discute, acaba desviando o nosso foco sobre aquilo que realmente importa. Porque o Brasil teria capacidade de refinar, talvez aí com muito investimento, 100% do seu diesel. Fertilizante seria uma outra questão, né? Talvez fosse o caso até de diversificar ainda mais os parceiros comerciais. Mas isso tudo acaba interferindo aqui e são problemas que a gente não está discutindo nesse momento.
0: É, muitos problemas que a gente não está discutindo. Até você estava já aqui no estúdio comigo quando a gente conversava com o Bruno Silva aqui sobre política. E essa dificuldade que a gente tem de tocar em assuntos importantes, acho que muito por conta das redes sociais, porque hoje os políticos acham que falam direto com a população, fazem os cortes que querem, fazem as narrativas, né, constroem as narrativas que querem, e agora na hora de responder para o jornalismo fica muito mais difícil, né, porque perguntas incômodas podem ser feitas, né, Uria? E as perguntas que devem ser feitas.
4: E a sociedade, ela precisa de uma resposta. Afinal, a gente não vive numa ditadura. Aqui não é a Rússia. Não é a Rússia, é o Brasil. Trata-se de uma democracia, por mais que parte do campo político diga que hoje o Brasil é uma ditadura do judiciário. Não. Pode haver excessos em alguns momentos, em alguns poderes brasileiros. Isso faz parte do jogo. Uma democracia, para ela ser uma democracia, ela não precisa ser perfeita. A definição de democracia, que eu acho que é a melhor de todas, a mais inclusiva, é aquela. Democracia é um regime que transforma as visões populares em políticas públicas, ao mesmo tempo em que os direitos individuais são defendidos.
0: As minorias também são defendidos.
4: E quem quer ocupar o principal cargo do executivo brasileiro precisa dar respostas à população. O que não pode é você ter pessoas diferentes usando de justificativas diferentes para se esquivar dessas respostas, desses questionamentos que são legítimos.
0: Posso tocar, então, num ponto delicado? Eu não quero entrar numa análise simplista ou polarizada, porque acho que é importante a gente ir além disso. Mas destaque também que o governo Lula recebeu por 2 dias nessa semana a visita de um assessor político do presidente russo, Vladimir Putin. O enviado de Kremlin, né, a viagem do enviado do Kremlin, ficou ofuscada pelo registro do telefonema direto entre Lula e Putin na terça-feira, dia 4, mas foi além disso esse o destaque do portal do Estado de São Paulo, jornal Estado de São Paulo. E aí é inevitável a gente ficar pensando, você mencionou aqui o Flávio, enfim, a família Bolsonaro, a ligação que tem com os Estados Unidos, rasgada, e a gente questiona muito essa, né, essa relação. E do outro, o relacionamento, vamos dizer assim, do governo brasileiro com a Rússia. Também muito delicado, dois pesos, duas medidas. Como é que a gente pode ver essas relações? Explica melhor pra gente, de novo, como eu falei, eu não quero entrar numa polarização, eu quero entender o que são essas relações.
4: Não é polarização, e eu diria que é pior do que algo que são aí dois pesos e duas medidas. No caso da Rússia, por exemplo, O governo do Vladimir Putin, que tem um mandado de prisão emitido pelo Tribunal Penal Internacional pelo sequestro de 20 mil crianças ucranianas, ele não pode pisar em 123 países do mundo por conta disso, ele consegue falar com a direita e com a esquerda brasileira. 8 dias antes da invasão ucraniana, a invasão russa à Ucrânia, quem que estava lá no Kremlin ao lado do Putin? Jair Bolsonaro, enquanto era presidente. E já sabendo que algo aconteceria, grande parte dos países do mundo já tinham removido seus corpos diplomáticos da Ucrânia. Perfeito. Porque uma invasão seria iminente. Então, você tem uma direita brasileira que consegue se relacionar e se identificar com o conservadorismo russo, ao mesmo tempo em que você tem também uma esquerda brasileira que tem algo em comum. O que é esse algo em comum da esquerda brasileira com a Rússia? É o sentimento de anti-americanismo. Então, para a Rússia, isso cria um terreno extremamente fértil dos dois lados aqui, porque eles conseguem dialogar, não importa com quem estiver no poder. Mas, de fato, eu acho que essa visita que aconteceu essa semana do Nikolai Patrushev, que é o chefe do Conselho Marítimo da Rússia, ele foi diretor do Serviço Federal de Segurança, que é o serviço que depois substituiu a KGB, que era, né, de Agência do Serviço Secreto da Rússia. Ele veio até o Brasil, se reuniu com o presidente Lula, fez reuniões com diversas outras autoridades. Enquanto ele estava aqui, o presidente Lula falou com Vladimir Putin por telefone. E é algo que realmente eu acho que acaba enfraquecendo o próprio discurso do presidente Lula. Porque ele disse, depois em um comunicado, que falou com Putin sobre multilateralismo. Mas calma, como que você discute

0: Você discute isso, né? E é uma crítica que ela enfraquece, inclusive, as outras críticas que são feitas pelo governo
1: Claro.
0: brasileiro e algumas com muita razão. Por exemplo, quando o Brasil ele critica as ações unilaterais do Trump no Oriente Médio. É, você precisa ter uma autorização do Conselho de Segurança da ONU para isso. Agora, você vai lá, se reúne com Vladimir Putin, recebe com toda a pompa, um enviado especial de um governo criminoso. E trata com essa
1: E
0: legitimidade.
1: criminoso é pouco, né, Uri? A gente viu aí essa semana imagens aterrorizantes de um verdadeiro safári humano. Gente, safári humano feito por drones russos na Ucrânia. É um fato, é registrado, tem imagens.
0: Eu deixei até, postei nas minhas redes sociais, nos meus stories, tem esse vídeo lá, @uriafancelli. De um vendedor de vegetais, que ele tá do lado de uma van, de uma Kombi, algo assim, e aparece um drone pequeno ao lado dele. Ele começa, é um senhor de mais ou menos 50, 60 anos, ele começa a correr desse drone, o drone segue ele até o outro lado da van, e o drone fica indo atrás durante alguns segundos até que ele explode. Isso é algo que tem sido, como você trouxe muito bem, chamado de safári humano. Agora, a Ucrânia, ela vai criar um processo interno que, na verdade, são milhares de processos dentro de um só para processar a Rússia por crimes contra a humanidade. Então, a gente não está mais falando apenas de crimes de guerra, que
1: Exato.
0: são aqueles crimes cometidos apenas por
1: No âmbito da
0: soldados ou na
1: guerra.
0: guerra, não. Crimes contra a humanidade, que é um conceito que surge depois da Segunda Guerra Mundial, depois do julgamento de Nuremberg.
1: Será que isso deixa mais evidente a dificuldade que se tem em falar de uma negociação? Qual deveria ser o papel do Brasil? De uma pressão por democracia? Qual deveria ser essa postura diante de tudo isso que é evidente?
0: Eu vejo que é correto o Brasil tentar se colocar como mediador, porque
1: Mediador.
0: está numa posição confortável de fazer parte dos BRICS, e eu tenho todas as minhas críticas aos BRICS também, de hoje ter
1: Mas
0: muito
1: é uma
0: mais.
1: postura coerente com o que o Celso Amorim costuma dizer, inclusive, certo?
0: Mas eu pelo menos, eu não espero tanta coerência do Celso Amorim, porque ele próprio também, alguns meses atrás, ele foi homenageado pela Embaixada Russa. Ele recebeu uma medalha por serviços prestados à Rússia. Então, ele por si só, eu acho que ele está muito mais alinhado a esse eixo autoritário, ideologicamente falando, do que numa
1: Ideologicamente.
0: posição de neutralidade. Agora, o Brasil poderia estar nessa posição de neutralidade. O Brasil se enxerga como um país ocidental, mas o mundo ocidental não enxerga o Brasil como parte desse mundo ocidental. Pelo contrário, acho que somos ali talvez um terceiro elemento, que não é uma coisa nem outra. Poderia ser uma vantagem, né? Porque assim a gente pode dialogar com o mundo inteiro. Mas eu vejo que a gente acaba tomando um lado. E infelizmente não é o lado que hoje defende esses valores dos direitos humanos, esses valores do multilateralismo. Então, a gente até poderia ter uma posição um pouco melhor, mas eu vejo que o governo ele acaba pecando não pelo pragmatismo. O pragmatismo ele tem que existir.
1: Claro,
0: Se a gente
1: claro.
0: depende do diesel, do fertilizante, tem que ter o pragmatismo. Mas é um pragmatismo seletivo, né? Porque, olha só, hoje os Estados Unidos são o segundo maior parceiro comercial do Brasil. Você vê o presidente Lula sendo pragmático no momento em que ele
1: Fala
0: faz
1: do
0: uma
1: Marco
0: ofensiva
1: Rubio.
0: contra o Marco Rubio? Não.
1: Não.
0: Então, é um discurso de pragmatismo que ele
1: Perfeito.
0: só existe quando é para se alinhar com aqueles países com os quais já havia uma simpatia histórica. E é isso que eu acho que acaba prejudicando essa posição brasileira.
1: Uriã Fancelli, colunista de política internacional do revista CBN, e mais uma análise profunda, inclusive análises que o Uriã continua fazendo no seu perfil do Instagram, para quem quiser acompanhar. E a gente sempre na nossa troca intensa, né, Uriã, para tentar trazer aqui um pouco do que foi importante na semana e do que vai continuar sendo destaque, principalmente aquilo que você ainda não conseguiu ver no noticiário. A gente traz aqui sempre antecipando muito do que vai acontecer no nosso quadro de política internacional. Uriã Fancelli, obrigada. Boa tarde para você. você. Bom final de semana.
0: Obrigado, eu que agradeço.
1: E que o noticiário nos mantenha tranquilos para não precisar chamar edição extra aqui no domingo, tá?
0: Mas se precisar, eu volto.

0: Continua acompanhando o Urian no Instagram, no @urianfancelli. Beijo, até semana que vem.
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0: Sábado, 8 de agosto de 2026. O ministro Alexandre de Moraes, do Supremo Tribunal Federal, rejeitou o pedido para que o ex-presidente Jair Bolsonaro receba a visita dos filhos amanhã, Dia dos Pais. Moraes citou decisão anterior pela qual, salvo as visitas permanentes médicas, fisioterapêuticas e dos advogados, as demais estão suspensas pelo prazo de 30 dias. A medida foi tomada após descumprimento de restrições judiciais impostas pelo STF. Pelo menos 4 pessoas morreram em uma queda de helicóptero na região da Vista Chinesa, no alto da Boa Vista, na zona sul do Rio de Janeiro, na manhã deste sábado. As vítimas ainda não foram identificadas. O Corpo de Bombeiros foi acionado pouco depois das 11 da manhã para atender a ocorrência. Destroços da aeronave, um Homson 44, foram localizados pela equipe do Grupamento de Operações Aéreas. O ponto da queda fica em uma área de mata e difícil acesso. Equipes especializadas avançavam pelo terreno para procurar outras possíveis vítimas. Dados da Associação Americana do Serviço Exterior mostram que 90% das 102 indicações de embaixadores feitas pelo presidente Donald Trump são de nomes políticos da confiança dele. Apenas 10% são diplomatas de carreira. O dado representa uma ruptura com o padrão das últimas décadas e uma mudança sem precedentes na diplomacia dos Estados Unidos. Subiu para 9 o número de mortos em um tiroteio em uma escola da Tailândia após a confirmação da morte de uma menina de 12 anos atingida durante o incidente. Na sexta-feira, um estudante de 14 anos abriu fogo em uma escola em Bangkok, capital do país, matando 5 pessoas e deixando dezenas de feridos. Antes do ataque, o atirador também matou os 2 avós em casa, segundo autoridades. O estudante tirou a própria vida após o atentado. No horário de Brasília, 1h04.
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1: 1:07. Esse é o Revista CBN, nossa edição de sábado, 8 de agosto de 2026. A sua revista no rádio, no YouTube, Globoplay. Também você acompanha pelo aplicativo da CBN, pelo site da CBN. Canal é o que não falta para você conectar aqui com a gente. Muita repercussão aqui da nossa conversa com o Urian Fantieri, nosso comentarista de política internacional, agora todo sábado, ao 12:30. E você pode sempre participar, mandando sua mensagem, tanto pelo WhatsApp da Rádio CBN 11 999 11 9981. Você também participa com a gente pelo e-mail petri@cbn.com.br. Você também pode acompanhar e mandar sua mensagem para mim no @petriachaves no Instagram. Tá? 1:08 agora. Destaques nessa segunda hora de Revista CBN. Na capa da nossa segunda hora, a gente corre com informações para o Rio de Janeiro, monitorando a queda de helicóptero no Rio, na região de Vista Chinesa. 4 pessoas morreram. O Matheus Maciel traz mais informações para a gente. Matheus.
2: Petri, o Corpo de Bombeiros confirmou para a gente agora há pouco que essas 4 vítimas fatais do acidente de helicóptero ali na região da zona norte da cidade do Rio, que é na região da Vista Chinesa, são um homem, que é quem pilotava a aeronave, e 3 mulheres que estavam como passageiras. Todos os corpos já foram encontrados, todos carbonizados por esse acidente. A aeronave, assim que caiu numa região de mata fechada, começou a pegar fogo, e as equipes de resgate seguem atuando ali, tanto para inibir essa expansão do fogo, porque a Vista Chinesa fica dentro do Parque Nacional da Tijuca, quanto para conseguir fazer a retirada dos corpos e dar todo o andamento desse trabalho importantíssimo dos militares por lá. A identificação formal dos ocupantes ficará sob responsabilidade de uma perícia ainda a ser feita pela Polícia Civil, e vale destacar que o ICMBio, que cuida da região ali do Parque Nacional da Tijuca, informou que realizou uma interdição na região, o acesso de diversos turistas que andam pelo Rio de Janeiro e tentam chegar até a Vista Chinesa não poderá mais ser feito nesse momento por causa do trabalho do Corpo de Bombeiros. Então, essas são as atualizações de momento. A gente vai seguir acompanhando. Nesse momento, a Polícia Militar e Guarda Municipal já atuam também no local para fazer todo o apoio aqui à população que passa pela região. Petri.
1: Obrigada, Matheus, com a triste notícia e os mais detalhes para a gente, né? A gente vem noticiando aqui desde o início do Revista CBN a queda desse helicóptero, Robson 44, 4 pessoas morreram, e a gente vai trazendo informações para você, atualizando. Cai, né, esse helicóptero numa região de difícil acesso, e a gente vai atualizando para você informações com a reportagem CBN. Em instantes, a gente tem aqui Rossandro Klinge com a gente, diante de todos nós, agora aos sábados. Mas antes disso, a gente tem informação chegando de Belo Horizonte, também com informações de acidente em Minas Gerais. A repórter Desirê Miranda com a gente. Desirê, boa tarde.
3: Ei, Pétria, boa tarde para você e para os ouvintes. A BR-116, na altura de Teófilo Otoni, no Vale do Mucuri, aqui em Minas Gerais, está totalmente interditada por causa de um acidente envolvendo 2 carretas. A batida aconteceu pouco antes das 8 da manhã. Uma das carretas estava carregada com granito e a outra transportava querosene. Com o impacto, esse veículo se incendiou. Ele foi parar em uma área de mata às margens da rodovia e o fogo se alastrou para a vegetação. O Corpo de Bombeiros atua no combate às chamas. Segundo a corporação, o motorista da carreta que transportava granito ficou ferido e foi encaminhado para o Hospital Santa Rosália, em Teófilo Otoni. O outro condutor está desaparecido. O Núcleo de Emergência Ambiental da Secretaria de Estado de Meio Ambiente também foi acionado para fazer o transbordo do restante da carga tombada. Os militares informaram ainda que, neste momento, os bombeiros, o DENIT, Departamento Nacional de Infraestrutura de Transportes, e a Polícia Rodoviária Federal estão estudando a possibilidade de liberar meia pista, mas o trânsito segue interrompido em ambos os sentidos. A PRF orienta que os motoristas procurem rotas alternativas nos aplicativos de GPS. O trecho da BR-116 que passa por Minas Gerais liga o Rio de Janeiro à Bahia e tem cerca de 821 quilômetros. A rodovia corta importantes cidades de Minas e é uma das principais rotas de transportes de mercadorias que passam pelo estado. Pétria.
1: Obrigada, Desirê. A gente também segue acompanhando informações. Agora, 1:12.
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0: Hoje, o Sandro Klinger traz pra gente uma reflexão importante da relação pais e filhos, baseada na música popular brasileira. E ele tá aqui comigo. Rossandro, boa tarde.
1: Boa tarde, Pétria. Amanhã é Dia dos Pais. Eu quero pegar dois poetas, né? Um nordestino, Belchior. Eu até sou muito amigo do sobrinho dele, Wilson Belchior. E um candango chamado Renato Russo, que falam dessa relação a partir de dois momentos históricos diferentes, de perspectivas que são complementares e que descrevem a crise pela qual nós passamos hoje na relação de parentalidade que não está saudável. Na música, Belchior fala uma coisa, uma geração enrijecida, de muita ordem, hierarquia exagerada, muitas vezes espancamentos, silêncios, a ideia de que quando você se torna pai e você fica com aquele sentimento quando se torna adulto de minha dor é perceber que apesar de termos feito tudo que fizemos, ainda somos os mesmos e vivemos como os nossos pais. No contexto de Belchior, naquele momento, era um sentimento de paralisia, de que eu não avancei, de que eu não terminei melhor do que a geração anterior. E é um sentimento de poesia profundo, porque de fato havia coisas que a gente não pode romantizar, espancamento de filho, abandono quanto mais, ignorar torturas, tanto que leis foram criadas, né, como o Estatuto da Criança e do Adolescente, para proteger crianças de pais que amarravam crianças, que apagavam cigarro na ponta, no corpo das crianças. Tinham histórias comuns, eram assim muito comuns, e precisava parar com tudo isso. E, de fato, quando você constata que você parece com essa geração, você sente uma dor, é um luto. Por que eu não fui além? Renato Russo já pega um outro momento. Já pega um momento em que ele olha para essa paternidade, para essa maternidade, com uma humanidade. Olha para os pais como pessoas que um dia também foram crianças. Esse pai que você hoje reclama, que é um pouco distante, falou pouco com você, que botou pouco com você no colo, também um dia foi uma criança ferrada, ferida, tentando sobreviver. E Renato Russo vai dizer: você diz que seus pais não lhe entendem, mas é você que não entende seus pais. Você culpa seus pais por tudo, mas isso é um absurdo, porque são crianças como você. É o que você vai ser quando você crescer. Percebe a diferença do tempo histórico e a leitura poética, de uma sensibilidade profunda? Olha para a humanidade desses teus pais. Mas aí a gente vê hoje que, voltando então para o Belchior, seria para nós, nessa geração que meio que se perdeu na paternidade saudável, na maternidade saudável, ser igual aos pais seria uma honra, porque as pessoas estão criando uma geração que vai ser a menos inteligente que a anterior. Pela primeira vez na história da vida, teremos uma geração intelectualmente menos capaz. É uma geração de filhos que atentam contra a própria vida, que se cortam, que são ansiosas, que se destroem. Então a gente cometeu um erro. Na tentativa de corrigir a família do passado, a gente corrigiu até o que não deveria. A gente apagou o que funcionava. Mesa posta, todo mundo junto, sem celular, conversa, olho no olho. Disciplina com amor, regra que cria na criança uma rotina que funciona para a definição do ego. Saber que tem adultos que decidem, por isso você pode ser criança e curtir a infância e um mundo lúdico em que você treina para a vida adulta, ansiosa e cansativa, que sempre nos pede para escolher. Então, entre essas duas músicas, nós vemos as gerações que se passam e talvez o que a gente queira hoje é compreender esses pais, esse pai que também é um pai que sofreu quando criança, é um pai que também deve ter procurado um afeto que não recebeu, mas também entender que repetir aquilo que funciona é um imperativo para a sociedade de hoje, para que nós possamos ter famílias saudáveis. Qualquer estudo que a gente vai ver, inclusive um recente que a revista The Lancet colocou à disposição, analisando inclusive o Brasil, como tem o maior quadro de ansiedade infantil do mundo, mostra claramente o quanto a família funcional tem papel preponderante na saúde dos indivíduos e, claro, de uma sociedade. Então, amanhã é Dia dos Pais, para todos nós que vemos essa experiência rica, fantástica, como montanha-russa de vai e vem, né? E que tem horas que você está lá medindo a potência de sua autoridade para não passar do ponto e, ao mesmo tempo, tentando não perdê-la para não ser omisso, que a gente possa olhar para toda essa história e essas duas músicas tão bonitas que nos convidam a ver as muitas formas de ser pai.
0: E uma última questão nesse sentido, Rossandro, tanto no caso do Belchior, que a gente abriu aqui o quadro, quanto no caso da música do Renato Russo, me vem a imagem completa, né, de que pais e filhos são pessoas. Uhum. E somos falhos, somos violentos. Claro que existem aberrações, né? E isso vai sendo também corrigido por uma própria contenção e consciência social. Mas, tanto de um lado quanto do outro, se confrontar, né, na versão do Belchior, de que somos iguais aos nossos pais, aos seus erros, às suas violências, e a gente precisa caminhar para frente, a gente precisa se aprimorar. E na do Renato, né? Somos todos crianças, a gente se coloca numa posição humilde, no fundo, diferente, mas tão clara a fragilidade humana, né? Se a gente consegue conectar nesse lugar, eu acho que a gente tem uma possibilidade de crescimento, essa humildade, né? Tão importante.
1: Petra, um adulto que está se forjando e ao mesmo tempo forjando crianças para serem adultos. Eu acho que tem outra música também que diz algo muito interessante para nós, é que cada geração entrega o que pode com os recursos que tinha. E sabe, na corrida de bastões da Olimpíada, que cada um entrega um bastão para o outro pega? É como se cada geração que viesse antes dissesse assim: Marvin, agora é com você, eu fiz o meu melhor. E aí eu acho que a gente tem que olhar para isso e pensar o seguinte: eu sei que tem uma carga de dor que todos nós trazemos de nossas famílias, mas aí eu pergunto duas coisas para as pessoas. Você tem duas opções. Entre o que aconteceu com você e o que você vai fazer com isso, tem você no meio. Você tem duas opções: repetir essa dor ou dizer, em mim encerra ao caminho da cura.

0: Isso é Rossandro Klinge. E essa fala do Rossandro é muito ele. Tanto que ele viveu e como ele se superou, quanto que ele fala e inspira milhões de pessoas que assistem suas palestras, que ouvem eles aqui no Revista, que leem seus livros. Inclusive, eu quero só, antes de me despedir, contar, e a gente vai falar de semana que vem de novo, dia 7 de setembro, estarei com esse meu irmão, Rossandro Klinge, na Bienal do Livro, 10h30 da manhã. Espero toda a legião do Revista CBN.
1: Legião
0: lá.
1: Revista CBN, juntos lá.
0: Bienal, um beijo, meu amigo querido. Feliz domingo para você. Sempre muito
1: obrigado.
0: Grato. Esse grande nome que a gente tem, Rossandro Klinge, aqui no Revista CBN, fazendo pra gente aqui uma reflexão sobre o Dia dos Pais. 1h21.
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0: 1h23, esse é o Revista CBN, edição desse sábado, 8 de agosto de 2026. Você participa comigo, manda sua mensagem para mim no Instagram, @petriachaves. Ouvinte acabou de postar aqui uma página do meu livro, segundo livro, Como Sei O Que Sei. Obrigada pelo carinho e também pela leitura do livro, que mais um autor quer é ser lido. É o que eu falo, eu não quero falar do meu livro, eu quero que você leia e me conte o que, que esse livro produz em você. Nas minhas redes sociais, você tem lá todas as informações para você que quiser o livro. Vai lá no @petriachaves. E participa também do Revista CBN. A gente está ao vivo aqui até as 3 horas da tarde. Ainda vamos falar sobre sexo 60+. Ainda vamos falar de viagem com propósito para a Índia. Fica com a gente até o final.
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0: Para falar do primeiro Summit Brasileiro de Medicina e Ciência da Longevidade, algo que tem crescido cada vez mais e o Brasil grande polo de especialistas, pesquisadores e pensadores nessa área. E para falar a respeito desse primeiro Summit brasileiro, eu converso agora com a doutora Silvia Lagrotta, médica com atuação em medicina personalizada do estilo de vida e da longevidade. Ela que é cofundadora e ex-presidente do Colégio Brasileiro de Medicina do Estilo de Vida. Ela que é uma das maiores especialistas no Brasil sobre esse assunto e também pelo mundo. Silvia Lagrotta, boa tarde.
7: Oi, minha amiga, tudo bem, Petra? Prazer estar aqui com você novamente, maravilhoso, obrigado pelo espaço de divulgar o nosso Summit.
0: Qual que é a importância desse encontro que acontece hoje? Estou louca para sair do Revista CBN e aí para conferir todas as falas dos especialistas brasileiros que vêm se destacando, inclusive, né, Silvia, pelo mundo, com linha de pesquisa, com atuação. Conta um pouco para a gente.
7: A ideia foi, a gente está no mundo onde se fala em longevidade, longevidade com vitalidade, que é o health span. E há mais ou menos uns 3 anos, né, a gente se conhece muito da medicina do estilo de vida, a gente vem entender como colocar isso em prática e trazer mais vida aos anos. Então, nós, um grupo de médicos e pesquisadores, resolvemos fundar uma sociedade onde a gente baliza com muita ciência sólida. Quais são as ferramentas práticas para trazer para o público em geral, paciente, médicos, profissionais de saúde, universidades, escolas, revolucionar a forma que a medicina hoje é construída em relação a isso. Né? O Brasil é um país que envelhece cada vez mais, a gente tem que pensar sobre isso, né? E trazer essa questão de consciência, de jornada de saúde.
0: E Silvia, esse encontro que acontece hoje em São Paulo, quais são os especialistas que estão reunidos? Quais são os especialistas mais envolvidos nessa questão de pensar longevidade, os anos que a gente está vivendo a mais, mas que precisam ser com qualidade? Não é só viver mais anos, é viver melhor também.
7: Bom, a gente trouxe a nossa diretora científica, ela é pesquisadora e professora livre docente da Unicamp, né, de biologia molecular e longevidade. Então, a gente trouxe pesquisadores na área de exercício. Nós trouxemos o professor Marcelo Mori, que pesquisa envelhecimento metabólico. A gente trouxe muitos médicos, ortopedistas, cardiologistas. A gente teve aqui o diretor do Sírio-Libanês, ele estava falando também sobre essa questão de como a gente tem que trazer essa educação para a gente conseguir mudar as consultas episódicas, a medicina fragmentada, a medicina reacional, baseado muito no instituto, num estudo longitudinal de 30 anos que teve em Singapura, onde eles perceberam que os últimos 10 anos de vida de qualquer adulto, que seja de 50, 60, 60, 70, 70, 80, são sem nenhuma qualidade de vida, sem autonomia. Então, hoje as pessoas trabalham a vida inteira e quando elas chegam aos 60 anos, elas estão com dores, estão tomando um monte de remédio e hoje, com o advento de tecnologia, advento de monitoramento de dados, a gente está tentando entender como junta isso tudo e traz de uma forma palatável para que as pessoas possam realmente mudar o desfecho clínico de toda uma população.
0: Silvia, e qual que é a idade, vamos dizer assim, a idade correta? Existe isso para você começar a se preocupar com a questão da longevidade? E, infelizmente, é algo que a gente só se preocupa hoje, né? Ainda quando percebe os efeitos, né? Vai lá, na casa dos 40, em que você percebe fisicamente mudança. E a gente está falando mais disso hoje. Mas existe também discussões em relação a populações ou até políticas públicas para que cada vez mais esse seja um assunto não só da longevidade, né, 40, 50, 60 mais, mas como uma filosofia mesmo da medicina.
7: Nós trouxemos aqui alguns pesquisadores de Stanford, né, professores de Stanford aqui hoje e de Harvard, e a gente está discutindo profundamente o que é realmente envelhecimento cronológico e biológico. Existe essa diferença, né? Como a gente muda esse relógio epigenético, que a gente sabe hoje que nossos genes não são o nosso destino. Então, às vezes, a gente tem pessoas que têm 25 anos e têm doenças e estão com câncer, e tem pessoas que estão vivendo com 90 anos que conhecem e conseguem colocar em prática todo um estilo de vida equilibrado para conseguir manter esse envelhecimento celular.
0: E Silvia, qual é a importância de cada vez mais especialistas entenderem dessa maneira integrada, né, a medicina? Porque você me contou, tem médicos de todas as áreas nesse summit, né? Vocês estão reunindo cada vez um corpo maior nesse sentido de especialidades. Porque medicina de estilo de vida, longevidade, que é o que vocês estão debatendo também nesse summit, ela é transversal, né, a várias modalidades médicas.
7: Pois é, isso é muito interessante você tocar nesse assunto, né? Muitos anos que você está com a gente nessa jornada, e é exatamente isso, não só médicos, profissionais de saúde, mas a gente também tem pesquisadores e a parte da indústria aqui, todo mundo presente, né? Fazendo uma força-tarefa, e essa é a ideia, né? De balizar, de trazer o que realmente vai trazer diferença numa jornada longitudinal de medicina personalizada do estilo de vida e da longevidade. Hoje, quando a gente, né, e a gente já nasce, né, com o apoio da International Longevity Alliance, que é uma entidade internacional baseada em Tel Aviv, no Sheba Institute, onde a gente publicou no ano passado o primeiro livro internacional sobre as boas práticas da medicina e ciência da longevidade, trazendo essa proposta, né? E eles trazem a bandeira junto, apoiam a nossa instituição para a gente falar, olha, existe sim uma forma organizada, como você disse, translacional, de fazer isso com dados, com informação e usar toda a tecnologia que está hoje vindo a ser desenvolvida, diagnósticos e tratamentos básicos para a construção de um terreno biológico saudável e também diagnósticos e tratamentos avançados e monitorados através desses wearables, de testes de ciências multiômicas, né, para poder conseguir navegar essa jornada de um ponto a outro. E aí a gente traz especialistas, médicos e profissionais de saúde, né, para a gente conseguir, vamos mudar uma consciência, uma cultura dentro do nosso país, do sistema de saúde. E é um movimento que a gente está casando com o mundo todo, não é do Brasil. Hoje a gente traz essa bandeira mundial e é isso que está sendo muito legal acontecer nesse momento.
0: Acho que mais do que até o público em geral, queria mais até chamar a atenção dos nossos ouvintes, que são especialistas de saúde, seja qual área, para esse movimento e para esses estudos e pesquisas. Silvia, tem algum canal que possam esses médicos, especialistas em saúde, interessados, possam acompanhar o que está acontecendo, não só no Summit Brasileiro de Medicina e Ciência da Longevidade, que acontece hoje, mas, de qualquer forma, as discussões, congressos, enfim, pesquisas, estudos, como é que faz?
7: Então, hoje é um primeiro passo, a gente plantou uma sementinha, a gente vem trabalhando nisso há 3 anos, 2 anos e meio mais ou menos, e a gente hoje tem o nosso site e nós temos só a nossa rede social, Sociedade de Longevidade, e o nosso site. Mas a gente vai começar agora, o próximo passo é a gente trazer os nossos pares, os especialistas, os profissionais de saúde para a gente desenvolver dentro das universidades, os comitês clínicos, onde nós vamos formar grupos que vão tangibilizar, né, exponencialmente o que a gente está começando hoje, que é trazer esse movimento mundial. Porque o legal, Petri, é que a gente no Brasil, a gente tem uma síndrome de que a gente acha que tem que copiar alguma coisa, né? Mas a gente no Brasil, a gente é muito bom. E quando esses últimos anos, 10 anos, eu venho viajando muito para fora e trabalhando com lideranças de outros países, junto com uma aliança global, eu vejo que a gente tem muita força de trabalho, a gente tem gente muito bem treinada, a gente só precisa realmente congregar e todos nós virarmos uma grande comunidade, né, para poder realmente fazer essa diferença. Então, acho que esse é o começo dessa mudança cultural, formando essa jornada da medicina de precisão e a medicina do estilo de vida, né, que você já conhece, que eu venho fazendo. Sim. Há 10 anos, e agora com a medicina da longevidade.
0: Doutora Silvia Lagrota com a gente, especializada em estilo de vida e longevidade, falando pra gente dessa reunião de especialistas brasileiros, o primeiro Summit Brasileiro de Medicina e Ciência da Longevidade. Um beijo enorme para você, Silvia, e bom encontro, certamente.
7: Obrigada.
0: Todos nós somos beneficiados. Um beijo.
7: Até já. Beijo.
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0: Sábado, 8 de agosto de 2026, o presidente Lula criticou o tarifaço de 25% imposto pelo governo dos Estados Unidos a produtos brasileiros e afirmou que pretende enviar ao presidente americano Donald Trump os dados mais recentes sobre a queda dos alertas de desmatamento na Amazônia. Ao se referir ao mandatário americano, Lula usou a expressão amigo ao mencionar que o desmatamento ilegal foi uma das justificativas apresentadas pelos Estados Unidos para as novas tarifas. Lula disse que Trump recebeu informações que não correspondem à realidade. Um acidente entre uma carreta e um caminhão-tanque interdita a BR-116 entre Catuji e Teófilo Otoni, em Minas Gerais. Segundo a Polícia Rodoviária Federal, os dois veículos colidiram frontalmente na altura do quilômetro 227. Não há relatos sobre o que pode ter causado a batida. A carreta transportava granito e o caminhão-tanque levava querosene. Após a colisão, os veículos incendiaram-se e o fogo se propagou para uma área de mata. No horário de Brasília, 1 hora 35 minutos.
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0: gente segue falando sobre longevidade aqui no Revista CBN, com ela que é uma baita especialista, está comemorando 10 anos de coluna só no G1, mas jornalista atenta ao que é importante, experiente. E sempre apostou há muitos anos atrás, quando nem se falava tanto assim de longevidade, que esse era um tema que a gente devia falar. E cá estamos falando sobre isso. E ela lança agora um novo livro que não fala só sobre longevidade. Ela fala sobre sexo 60+, prazer sem data de validade. Inclusive, eu tô com vários outros livros dela aqui, mas hoje eu vou mostrar só esse que tá sendo lançado agora pela editora Contexto, para quem tá no YouTube. Eu tô mostrando aqui o livro da jornalista, colunista do G1 e escritora Marisa Tavares. Marisa, boa tarde.
1: Oh, prazer enorme estar aqui com você, Pétria. Maravilha.
0: Bom, eu já falo para todo mundo, quem é fã principalmente do Revista CBN, sabe da importância que Marisa Tavares tem para essa rádio e para esse programa. Marisa, que já foi nossa diretora aqui na CBN, que ajudou a gente a construir aqui essa rádio como ela é hoje. E agora, né, Marisa, com esse trabalho tão contundente que você vem fazendo ao longo dos anos, como eu disse aqui no começo, apostando no tema longevidade, que hoje é um dos mais importantes que se tem. Eu acabei de conversar agora com uma médica que é especialista em qualidade de vida, longevidade, e só se fala disso para quem está atento à medicina. E agora você traz com o livro Sexo 60+, também um tema importantíssimo. E o que eu acho mais legal no livro, de uma forma muito leve e muito, como é sua característica, informativa, né? Quando é que você decidiu que esse era um tema que devia ser abordado nesse livro, Marisa?
1: Bom, como você falou, Pétria, a coluna do G1 já vai fazer 10 anos, né? E nesses 10 anos, esse é o quarto livro de longevidade que eu publico. Nessa década, eu pude assistir algumas mudanças. A primeira, muito boa, é que o número de mais velhos empoderados aumentou. Ou seja, ganhou visibilidade, né? Influenciadores e influenciadoras falando da velhice, falando não só dos perrengues, mas das coisas boas, e isso é muito bom. E a população também cresceu, né? Hoje em dia, nós somos os 60+, porque nestes 10 anos eu também me tornei uma sessentona, ou seja, tenho o lugar da fala.
0: O lugar de fala.
1: Né? Exatamente. Somos 34 milhões, mais de 16% da população. Mas o interessante é embora a gente fale mais da questão da longevidade de um modo geral, e isso é bom, porque isso é a construção da vida inteira, né? A longevidade começa quando o bebê está dentro do útero, né? Também, o que acontece? O assunto sexo é aquele que foi ficando, quando a conversa vai chegando na porta do quarto, epa, dá um branco e ninguém fala sobre isso. Por isso é que neste livro eu optei exatamente para tratar especificamente de sexo, porque as pessoas perguntam, ficam muito numa questão assim, mas o que as pessoas gostam ou fazem depois dos 60 ou 70? Exatamente a mesma coisa, as mesmas coisas que elas faziam antes, porque elas continuam gostando de sair, de ir ao cinema, de ler, de viajar. Ninguém chega aos 60 e vira um ser encantado que passa a ter outros gostos ou outras necessidades. E o sexo também. Então, assim, é importante a gente normalizar essa conversa, porque ela, inclusive, ela tem que fazer parte dos consultórios médicos. Lógico. Nesses 10 anos, eu entrevistei muitos médicos, assim como você. O seu programa, inclusive, é longevo, né? E o que acontece? Muitas vezes, quando você vai na própria anamnese, o assunto sexo fica de fora, principalmente se a pessoa passou dos 60.
0: Agora, Marisa, por que é tão importante? Você faz essa construção que é muito legal para a gente e também está dentro do escopo da questão da longevidade, porque antigamente, quando a gente via a pessoa velha, era velhinha, né? Era velhinha. A gente lembra dos nossos avós velhinhos. E hoje, cada vez mais, a gente tem esse lugar, já é lugar comum falar que, né, 50, 60, mas é vitalidade pura para boa parte da população, para uma parte da população. E aí, nesse sentido, qual é a relevância, qual é a importância de se falar desse assunto para a questão da qualidade de vida, Marisa?
1: A intimidade física, ela não é um privilégio da juventude. As pessoas envelhecem e você falou, tocou muito bem num ponto, são diversas as velhices. Há quem chegue super lépido e fagueiro aos 70, outras pessoas estão até com doenças incapacitantes, mas a grande questão é, eu acho que hoje em dia tem mais informação, as pessoas vivem mais e uma parte já se deu conta de que é preciso investir para viver mais, mas também bem, com qualidade, porque senão você não só ganha anos de vida e não anos com saúde. E o sexo está dentro dessa mesma discussão. Se a pessoa está se sentindo bem fisicamente, o desejo dela vai estar aceso, né? Ao passo que, mesmo que a pessoa tenha doenças crônicas, se elas estiverem sob controle, ela também vai continuar tendo uma vida como ela tinha antes. Então, o que a gente precisa é fazer com que essa discussão sobre o sexo fique, assim, bastante permeie, seja capilarizada por todos, para ninguém ser apontado como uma exceção. Não é verdade. O que acontece é que as pessoas falam menos sobre isso. E isso eu acho que é uma outra perna muito ruim do etarismo, né? O culto à juventude faz com que as pessoas, conforme vão envelhecendo, deixem de enxergar o seu corpo como algo bonito. E é o seu corpo. A gente pode trocar de carro, mas a gente não troca de corpo. Então, é importante que as pessoas envelhecendo entendam que aquele corpo que lhe deu prazer continua dando prazer. Eu acho que as mulheres mais velhas, que sempre é interessante, porque as mulheres cuidam muito do seu próprio corpo, né? É uma responsabilidade delas ter uma gestação saudável, parir os filhos, ou seja, ter saúde para criar uma família. Então, eu acho que nós mulheres, por estarmos mais atentas ao próprio corpo, estamos conseguindo lidar com isso melhor, né? Não só as que estão casadas, mas as que estão separadas, ou às vezes aquelas que estão em casamentos longevos, onde já não tem uma chama. O número de mulheres que usam brinquedos eróticos vem crescendo, porque é essa sensação de, nossa, eu quero continuar tendo prazer. E eu acho que, assim, eu coloco na abertura, eu queria que esse guia, porque ele é num formato de guia, como você falou, para ser bem simples, de A a Z, são 60 verbetes para quem tem mais de 60, sem esconder as dificuldades, mas apresentando também soluções, alternativas, né, para os eventuais problemas que surgem. Mas acho que é um convite para as pessoas pensarem sobre o assunto. Quem continua fazendo sexo, que consiga ter mais prazer e dar mais prazer. Quem está se sentindo meio enferrujado, que comece a falar: nossa, não é verdade, eu posso voltar à ativa.
0: E
1: É
0: Marisa, eu fiquei
1: isso.
0: pensando, até vendo o livro, que é uma delícia, o livro tá demais. Eu fiquei pensando se nessa tua proposta, né, de trazer os verbetes, ela traz os nomes e explicações, e o texto da Marisa, que é maravilhoso. Eu fiquei pensando se essa tua atitude de dar nome às coisas também não é uma maneira de desmontar o tabu. Você não precisou contar várias histórias, entrar na intimidade das pessoas. Porque às vezes a pessoa quer falar de sexo, mas também não quer entrar na intimidade, ela quer se resolver. Você colocando os verbetes, foi uma maneira também, foi pensado isso, de desmontar esse tabu? O que que aconteceu quando você começou a colocar todas essas palavras na mesa?
1: Bom, primeiro eu descobri que eu precisava aprender muitas coisas, viu, Pé?
0: Maravilhoso.
1: O bom do jornalista é que ele não sabe, mas vai atrás para descobrir
0: É o
1: como
0: nosso
1: é e como
0: álibi.
1: explicar. Exatamente. Ano passado eu tinha lançado um outro livro que era Vida 60 Mais, que ele era mais abrangente,
0: Esse.
1: assim, né? Exatamente, que tratava de saúde mental, saúde física. Quando eu pensei, nossa, fazer um outro livro, e a contexto me convenceu a fazer outro livro num espaço de tempo mais curto,
0: Curto.
1: eu falei assim: olha, só se for então para fazer sobre sexo, porque é um assunto que não tem nada preparado do jeito que eu tinha pensado. Eu falei assim: e eu quero uma coisa que vá direto ao ponto. Dá o maior trabalho, porque cada verbete acaba sendo um micro-livro, né? Porque você tem que
0: Verdade.
1: pesquisar, tem que ouvir especialistas e tudo mais. Mas eu optei exatamente para as pessoas não terem aquela. Primeiro, não ser obrigada a ser uma leitura linear. Você escolhe o seu verbete, né? Se você é um homem, está com. Sentindo, você está com problemas de disfunção erétil, você vai lá em tudo que tem a ver com disfunção erétil. E levar também para outras discussões, para discutir com o parceiro, porque o que que acontece quando você tem um relacionamento? A chave sempre é, e no livro eu bato muito nessa tecla, é comunicação e consentimento. Né? Então, eu acho que se a gente lembrar disso, que pode falar para o outro como se sente, as dificuldades que tem, esse sexo vai ser mais prazeroso. Porque uma das melhores coisas de você ser um casal é você alimentar a intimidade. A intimidade faz com que o sexo seja mais prazeroso. Não que seja uma regra para todo mundo. E eu entendo perfeitamente que se você está casada há 20, 30, 40 anos, pode dar uma preguiça enorme. Por isso que os terapeutas até falam, pensa na possibilidade de criar uma data erótica.
0: Que
1: E pode
0: legal.
1: ser uma data onde você vai pensar, não, eu vou me arrumar, eu vou mandar umas mensagens de texto mais picantes, a gente vai se preparar. Não precisa acontecer tudo, mas assim, estimular essa intimidade. Porque sexo, eu também explico, faz muito bem para a saúde, né?
0: E tem esse lado também, que não é só comportamento, é fisiológico, é biológico, Marisa.
1: Exatamente, ou seja, melhora o seu assoalho pélvico, vai aumentar dopamina, ou seja, ele faz com que o seu corpo, inclusive assim, até para as questões, né, depois da menopausa, quando as mulheres enfrentam problemas de síndrome geniturinária, a própria prática do sexo melhora o tecido vaginal. Então, assim, são muitos os benefícios. Agora, não dá para também dizer, não vou ficar tirando uma onda de que só tem coisa boa. É claro que há problemas. Você pode estar com, por exemplo, dores. Então, tem um verbete sobre. Vamos
0: Que
1: testar outras
0: também
1: posições.
0: acontece, né? E se a gente fala disso, fica, é o que você falou, desmistifica, porque existem problemas também que vão acontecer, o próprio desejo que cai, que você vai ter que, se, né, vai talvez ter que construir de uma outra forma. E as questões físicas também, você coloca essa parte da menopausa que é fundamental.
1: Isso aí eu já tinha, desde do livro que eu tinha escrito sobre a menopausa, a gente até conversou sobre ele há
0: Foi.
1: alguns anos, né? É uma questão muito dramática para as mulheres, mas eu acho que tem um componente muito importante que é o seguinte: se você. Tem gente que sempre gostou de sexo, vai continuar gostando de sexo. Tem gente que não gostava muito e aí os hormônios se acalmaram um pouco. É uma boa desculpa para não fazer mais. Mas eu acho que, assim, se é um assunto que ainda te interessa, se você está numa parceria onde isso também vai ser importante, e mesmo solo, porque também é muito prazeroso, eu acho que as pessoas não devem achar, assim, que é uma obrigação. Não, eu não gosto de sexo, essa mulher está querendo me obrigar a fazer sexo. Longe disso. Eu só quero que as pessoas sejam mais felizes. Então, mais importante, se você, por exemplo, eu acho, voltando à questão da mulher, né? Muitas mulheres tiveram uma vida sexual aquém do que elas gostariam. Não tinham, não era uma escuta boa do parceiro, estava mais preocupada em dar prazer a ele, não em buscar o seu próprio prazer. Então, assim, esse repertório dela foi bastante prejudicado. Então, muitas chegam. Né, mas chegam aos 50, 60 anos, falam assim, ah, nunca mais quero saber disso. Mas não quer dizer que elas não venham a voltar a ter prazer, ou às vezes até ter prazer pela primeira vez. Assim, eu só gostaria que as pessoas pensassem mais sobre o assunto, porque pode ser uma grata surpresa.
0: Marisa, o nosso ouvinte Valdir, ele pergunta: o livro também trata da sexualidade masculina após os 60?
1: Valdir, muitas coisas, viu? Olha, desde disfunção erétil, explicações sobre próstata, sobre cirurgia, né? A prostatectomia, sobre remédios, assim, porque na verdade é o seguinte: também não se pode perder, a gente fala muito de mulher, natural, porque nós duas somos mulheres. Mas, assim, os homens, depois dos 50, têm uma queda, têm um risco muito acentuado de aumentar o risco da disfunção erétil. Também os seus níveis de testosterona podem cair. Então, é claro que isso também impacta na performance, na vida sexual, no desejo masculino. Mas a gente tem que pensar também tem questões de saúde mental, né, de medicamentos que as pessoas tomam, que também interferem. Então, é muito importante saber disso tudo e ficar atento. Não sei sua idade, Valdir, mas, por exemplo, são alertas. Homens jovens, né, com 40, ainda na casa dos 40, acabaram de fazer 50, com disfunção erétil, o urologista vai mandar você procurar um cardiologista, porque pode ser um sinal de que talvez você precise ter um cuidado, porque você pode estar com o começo de uma doença coronariana. Então, olha só que coisa interessante, né? Porque as artérias que estão dentro do pênis são as mesmas do coração, só que num calibre muito pequenininho. Então, se elas começam a entupir lá embaixo, significa que elas podem entupir lá em cima num prazo relativamente curto. Então, tem bastante coisa. E tem, não tem, como diria Flávio Gicovati, não tem assunto proibido. Marisa, tinha um programa, né? Sempre o mestre, né? No divã com o Gicovati. E eu tento também seguir esse mestre. Então,
0: esse legado.
1: Várias coisas, fetiche, fantasias sexuais, as pessoas não falam sobre isso.
0: Olha,
1: né?
0: Eu tô com ela na página aberta aqui, a página 61, falando sobre fantasias, a questão do fetiche, são verbetes, né, gente? Segue por ordem alfabética, fisioterapia pélvica, muito legal. Marisa, para você escrever, além da pesquisa, você também, não só para o livro, mas o que você faz também na coluna do G1, que a gente super recomenda aqui nessa curadoria que o Revista CBN faz, você ouve muitos homens e mulheres, né? 60, 70, 80. E nessas experiências das pessoas que você ouve, além dos verbetes que você traz, o que te surpreende nessas experiências em relação ao sexo e das pessoas 60 a mais, além da tua própria experiência, né? Que, como você disse aqui pra gente, do lugar de fala. Ou o que te surpreende também nessas histórias? Tem alguma coisa?
1: Alguns pontos assim, interessantes, porque nesse livro eu também tive assim, uma ajuda valiosa de homens e mulheres nessa faixa etária que falaram de sexo, né? De como eles se comportam, com as suas... O que me chamou mais atenção é assim, que os homens estavam muito interessados em falar.
0: Olha só.
1: Muito preocupados, porque o que, que acontece? O lugar do homem é sempre, né? Quando ele imagina sexo, é sempre a penetração. Ele não consegue, né? Sexo não pode ser sem penetração. Eu tenho que estar rígido. Todas essas questões e que são realmente o fio condutor do homem. E isso faz com que eles percam uma capacidade de intimidade muito grande. Às vezes o homem está com alguma dificuldade, um simples abraço ou um beijo, né, da companheira ou do companheiro faz com que ele se retraia, em vez dele procurar ajuda. E o arsenal de ajuda é enorme que está à nossa disposição. Então, eu acho que quando eu volto a falar na questão da comunicação, as pessoas não falam e se afastam. E elas vão se afastando cada vez mais. Eu acho que isso foi uma das coisas que eu fiquei, que mais me impactou. E de ver como as mulheres acabam se resolvendo, né? Assim, de falando, não, olha, eu uso brinquedo erótico, nem sabia que era tão bom. Às vezes o próprio ginecologista recomendou, porque, né, sem libido ou sem intimidade sexual, mesmo estando casada, que é uma coisa bastante comum. Também entre casais longevos ou que vão ficando mais velhos. Só que você pode contornar. Não estou dizendo que é fácil, não. Pode, não. Às vezes, vai precisar ter um terapeuta sexual junto, né? Muita conversa. Mas eu diria que começa assim, sabe? É quase assim, ó, pensa de novo, assim, que tal dormir de conchinha uma vez, que seja,
0: ai,
1: né?
0: Que delícia.
1: Porque quando vê, cada um está num canto da cama tão longe que ninguém chega perto, né?
0: A vida vai congelando certas coisas. E uma última pergunta, Marisa. O que você acha que precisa morrer para a gente continuar deixando prazer? Porque tem a ver também com a alegria de viver, né? O prazer vivo.
1: Total. Libido é paixão, é vida, né? Exatamente. O que tem que parar é assim, que eu não tenho mais idade para. Conheço uma pessoa querida, ficou viúvo, 71 anos. Ah, não tem mais idade para isso. Como assim não tem? Tem gente com 80 que está procurando alguém para casar, entendeu? Então, desmistificar isso de que não tem idade. A sexualidade não morre antes da gente. É para morrer junto com a gente. Não Eu vamos adorei. Antecipar.
0: Eu adorei essa frase. Nossa mestra. Marisa Tavares, ela sabe que eu rasgo elogios para ela, sou muito fã. Marisa Tavares está lançando agora Sexo 60+, Prazer Sem Data de Validade, pela editora Contexto, livraço, que não precisa ser só 60+, porque ele é tão didático que é para todo mundo que quer saber falar mais sobre isso.
1: Está nos 50? É, 50 já vai dando uma olhadinha.
0: Foi só uma desculpa, 60+, porque na verdade serve para todos nós. Livro legal demais, pela editora Contexto.

0: pausa e a coluna da Marisa, que é imprescindível, que você pode encontrar sempre no G1. Minha querida, é sempre um prazer imenso. Eu perguntei pra ela, não, você não vai dar vez pro Sardenberg dessa vez, né? É vez do Revista, ela garantiu. Beijo imenso.
1: Obrigada.
0: Sucesso
1: prazer
0: sempre.
1: Prazer enorme.
0: 1:57 agora.
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Sábado, 8 de agosto de 2026, o Ministério da Educação informou que o governo federal vai recorrer da decisão da Justiça que suspendeu as sanções aplicadas às universidades que tiveram cursos de medicina com desempenho considerado insuficiente no Enamed. Os resultados foram divulgados em janeiro. Dos 350 cursos avaliados, 107 apresentaram notas abaixo do mínimo exigido. A Justiça respondeu a um pedido de suspensão da Associação Brasileira de Mantenedoras do Ensino Superior e da Associação Brasileira das Faculdades. O sábado será marcado.

0: marcado por ventos intensos no sul e sudeste, com rajadas de até 90 km por hora no Paraná, em Santa Catarina e em São Paulo. Uma nova frente fria traz chuva forte, temporais e queda de temperatura para essas regiões e o sul de Mato Grosso do Sul. No Rio Grande do Sul, mais de 2.300 pessoas seguem fora de casa após o temporal que atingiu mais de 100 municípios, deixando um morto e 5 pessoas feridas. O Senado dos Estados Unidos confirmou na madrugada deste sábado Todd Blanche, ex-advogado pessoal de Donald Trump, como procurador-geral do país. A indicação foi aprovada por margem apertada. 50 senadores votaram a favor e 49 contra. Antes de ingressar no governo, Blanche atuou como advogado de defesa de Trump em diversos processos criminais. Desde abril, ele ocupava interinamente o cargo de procurador-geral dos Estados Unidos. No horário de Brasília, 2 horas, 3 minutos.
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0: Terceira e última hora do Revista CBN desse sábado, nossa edição de sábado, 8 de agosto de 2026. Uma hora a mais de programa, mas tem muito programa para você participar. Você manda mensagem para mim no arroba Petria Chaves no Instagram. Você manda mensagem para mim no e-mail petria@cbn.com.br. Você acompanha a gente, não só ouve no Bom e Velho Rádio, mas você também acompanha a nossa transmissão pelo YouTube da Rádio CBN. Você manda mensagem lá no chat. Olha só, o Rosalvo Murilo, ele tá falando assim: lição de casa para os ouvintes do Revista CBN. Acabou de mandar. Uma jornada de autoconhecimento. A proposta é simples: ler 3 livros na sequência. Aí ele fala assim: Como Sei o que Sei, amo. Escute Teu Silêncio, meu livro primeiro. E Sexo 60+, da Marisa, que eu acabei de entrevistar. Até Marisa Tavares tivemos hoje aqui nesse programa, meu amigo, minha amiga. Se você gosta do Revista CBN, você acompanha aqui a âncora que vos fala, você acompanha a Marisa Tavares também, porque é a nossa grande mestra aqui, inspiração no jornalismo. Inclusive, a Marisa me contou aqui que ela vai ter lançamento em São Paulo do livro Sexo 60+, no dia 14 de setembro. Vai ser na Livraria da Vila. E no Rio de Janeiro, vai ser no dia 22, na Livraria Argumento. Tá? Mas aí a gente volta a falar mais pertinho. Mas já anota aí. 14 de setembro em São Paulo, Livraria da Vila. E no Rio de Janeiro, 22, Argumento. Tá? Ou segue também lá, arroba... Deixa eu ver como é que a Marisa tá. Ela não tá só com Marisa Tavares. Eu acho que é Marisa Figueira Tavares. Espera aí que eu já vou falar. Mas tá também ali no meu Instagram, você também acha. Deixa eu já passar aqui pro pessoal. Sem demora... Pegando aqui o arroba da Marisa. É isso mesmo. Marisa Tavares Figueira. Arroba Marisa Tavares Figueira. Lá no Instagram você também pega as informações. E o livro Sexo 60+, você vê também aonde você pode comprar. Canal que não falta para você participar. Tudo que você tem dúvida, vai lá no arroba Petria Chaves, me pergunta. Mas o Instagram da Marisa tá por lá. Acho que já podemos. Podemos, Juliana? Vamos falar de viagem? Ah, eu quero descansar agora, eu quero viajar pelo mundo. 2 horas, 6 minutos agora.
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0: dos meus destinos primeiros na minha lista. Top. Eu vou ano que vem. E se bobear, eu vou com elas. Por isso que eu convidei, para elas estarem aqui hoje comigo, as nossas convidadas do Revista CBN de hoje, que acabaram de voltar de uma imersão na Índia. Índia sagrada. Não só essa Índia turística que você conhece, a Índia que por si só, lógico, é muito espiritual. Você pode fazer um roteiro indo para grandes monumentos, lugares conhecidos, lugares muito espirituais também. Mas a imersão numa Índia espiritual, a gente precisa fazer com uma condução muito, como eu digo assim, fidedigna. E é sobre isso que elas vão contar para a gente hoje, as nossas duas convidadas, que vão nos levar para a Índia no nosso quadro de viagem. Eu converso com a Dua Santos e a Nina Strasberg, chiquíssimas, acabaram de desembarcar. Elas quase que desembarcam e vêm aqui para o Revista CBN. É quase isso que aconteceu. E elas vão contar para a gente sobre essa Índia sagrada. Nina, Dua, boa tarde.
1: Boa tarde.
0: Vocês chegaram quando de viagem?
2: Fazem dois dias.
0: Dois dias. Uma imersão de quanto tempo?
3: 30 dias.
0: 30 dias. Vocês embarcaram no comecinho de meados ali de julho.
3: Sim, chegamos dia 7 na Índia.
0: Chegaram dia 7 de julho na Índia. Como é que estava o tempo por lá?
2: Estava no período de monções, né? Tá. Então a gente pegou alguns períodos de chuva, mas Deus foi muito bondoso com a gente e foi tudo perfeito.
0: Foi tudo perfeito mesmo. Muitas cidades vocês visitaram?
2: Muitas.
3: Sim.
0: Agora, a diferença é que é isso que eu falei, né? O roteiro foi feito todo projetado para uma imersão espiritual. Foi isso, uma viagem com propósito.
3: É que eu acho que a ideia nunca foi utilizar muito a palavra viagem. Foi o que você disse antes, imersão, né? E a imersão era no berço de onde nasceu o yoga. Então, essa sempre foi a proposta desde o princípio. E, obviamente, que a gente não deixou de passar por alguns pontos muito importantes para a Índia, né? Como, por exemplo, o Taj Mahal, algumas outras pequenas coisas icônicas. Mas o contato da viagem realmente era isso.
0: Inclusive, né? A Karina colocou isso aqui para a gente que está acompanhando no YouTube. Você que está ouvindo no Bom e Velho Rádio vai viajar com a gente, com as duas, para a Índia. Mas a Karina acabou de colocar uma foto. Esse foi em que dia de viagem?
3: Foi
0: o Taj Mahal.
3: Sim, é o Taj Mahal. A gente foi no Taj logo depois que a gente passou já por três destinos. Então, ele foi um pouco mais adiante, né? Mas é muito icônico, né? Não só pela questão assim, de ser as maravilhas do mundo, né? Mas ele tem uma história arquitetônica muito profunda em que tu vê muito a visão e a mente cultural do yogi, né? Então, os artistas, toda a estrutura arquitetônica, né, Ni? Então, através disso, tu vê, por mais que tenha sido um monumento que foi construído no nome do amor ou o que quer que seja, né? O quanto que tu consegue ver essa cultura expressada e esculpida.
2: E os detalhes, né? Os detalhes, tu olha assim, nas fotos é uma coisa, mas você estando lá, você vê os detalhes das pedras. Foi tudo escolhido de uma forma tão minuciosa que é um destino que todo mundo tem que ir uma vez na vida.
0: E passar pelo Taj Mahal.
2: Com certeza.
0: Sim, porque é muito marcante, mesmo seja, né? Não é só para tirar foto. É também fazer uma viagem para dentro.
3: Ele fala, o Guruji fala que é um ícone da perfeição. Da perfeição e dos pequenos processos de escultura, sabe? Então, assim, é lindíssimo mesmo.
2: É tudo muito artesanal, né? As pinturas que eles fazem, você vê, assim, que teve um detalhe muito de uma mente muito elevada ali. Sim. O yoga, você consegue ver ali na arquitetura.
0: Nos detalhes. A Dua falou aqui, Guruji. Quem é Guruji? Por que que é importante, no caso de vocês, e isso que a gente quer trazer um pouco aqui pro quadro, porque viajar todo mundo ama, né? Não tem quem não gosta de viajar. Mas a gente fazer uma viagem com propósito, principalmente para destinos espirituais, que está tão em alta hoje em dia, né? As pessoas buscando além da viagem. Vocês foram com uma condução de um indiano que fez um roteiro para vocês muito inspirado na cultura do yoga na Índia, é isso?
2: Perfeito.
3: Sim. A gente começou, na verdade, essa viagem pelo berço do berço, que é da nossa linhagem, né? Então, a Nina vai falar um pouquinho do Guruji, mas assim, nós viemos, né, da linhagem do Yogendra. Então, a primeira parada foi o The Yoga Institute, que é em Mumbai, né?
2: É pra conhecer. O The Yoga Institute, ele é o instituto de yoga mais antigo da Índia, é o primeiro, né? Então, ali, quando a gente fala de yoga, tem que lembrar do The Yoga Institute, né? Que trouxe esse yoga um pouco mais científico, um pouco mais pro homem moderno, né? Então, o nosso Guruji, ele vem dessa linhagem, do Instituto de Yoga mais antigo, né? Então, ele estudou lá, né? Ele fez toda a passagem dele lá. E ele está trazendo todo esse conhecimento do Hatha Yoga clássico aqui para o Brasil, né? Então, a gente tem um ashram aqui em São Paulo, né? Na Serra da Cantareira. E a gente tem um ashram também no Rio Grande do Sul, em Terra de Areia. Então, ali, através desses ashrams, a gente está trazendo todo esse conhecimento ancestral e raiz do yoga. E o Guruji, ele está sendo essa ponte aí para a gente. Né?
0: Brasil e Índia e essa raiz tão profunda do yoga.
2: Isso.
3: Que eu acho que é a principal importância, né? Quando tu fala, assim, de conhecer uma tradição, tu tem que ver de onde vem essa base. E aí, a gente sente muito falta, eu pelo menos sinto muito falta disso aqui no Brasil, né?
0: Muita, né?
3: Por nós sermos muito novos em questão a país, em relação ao mundo, a gente não tem muito essa estrutura consolidada nessa base firme. E aí, quando a gente vem dessa linhagem, que não é só, né, de cento ou cento e pouquinhos anos atrás, porque o Yoga Instituto é desde 1918, não é só desde lá, mas é uma linhagem de milhares e milhares de anos que vem, assim, arrastando esse conhecimento e dissipando, né, esse acesso.
0: E é legal, porque vocês tocam num ponto. Acabou sendo... É também uma viagem científica, né? Porque se você chega em Mumbai, nesse centro de yoga, como primeira parada, como é que foi para vocês conhecer o Yoga Institute?
3: The Yoga Institute, isso. E, não, e ponto-chave, né? Hansaji. Porque, assim, o nosso guru, o Guruji, ele era discípulo direto do Dr. Jayadeva, que é marido da Hansaji, né? Então, o Dr. Jayadeva não está mais entre nós já, né? Ele já desencarnou. Mas temos a Hansaji, que agora é diretora do Yoga Institute, né? E também um marco, assim, muito grandioso, porque é a primeira mulher também, né? Numa instituição de poder, numa instituição como essa, né? Alastrando realmente o yoga pro mundo.
0: Como é que foi o encontro com ela? Vocês foram num grupo, né?
2: Como? Somos
0: um grupo que foi com vocês. Um grupo foi lá. Quero ir conhecer fazer esse roteiro de yoga. E aí, a primeira parada foi conhecer a Hansaji.
2: Isso, perfeito. Aí a gente foi no Yoga Institute. E lá a gente teve acesso ao museu, à biblioteca. Eles nos receberam de uma forma tão calorosa, tão, tão incrível. A gente fez uma aula de yoga lá, então um yoga bem raiz, dentro do Instituto de Yoga mais antigo do mundo.
0: Não, eu vou ter que fazer essa viagem com vocês.
2: Muito
0: não,
2: legal.
0: Desculpa, gente. Aguardei acontecer.
2: E aí, depois a gente passou uns 30 minutinhos ali conversando com a Hansaji. Ela trouxe alguma sabedoria. A gente, numa salinha bem, bem pequenininha lá, junto com ela, pertinho.
0: Que linda essa foto! Que pra quem tá no YouTube, se você tá ouvindo no rádio, vai depois pra lá. Qual foi esse momento da conversa?
2: Foi esse momento da conversa. E ela, uma mulher muito sábia, né? Ela traz um ensinamento de uma forma também muito prática. Isso que é muito legal, né? Então, aproxima muito daquelas coisas que a gente precisa realmente saber, né? Que o yoga realmente pode nos ajudar. E ela trouxe isso de uma forma tão linda e tão amorosa, né? Então, foi muito especial conhecer ela.
0: Quantos dias em Mumbai?
3: Na verdade, a gente só passou o primeiro dia. O objetivo de ir para Mumbai foi só para conhecer eles.
0: Ah.
3: Você falou do grupo, né, Pedra?
0: Uh-huh.
3: Sim. Aqui tem um fator X, né? A gente faz essa viagem todos os anos. Mas nós buscamos buscadores do próprio yoga, da espiritualidade. Então, é uma viagem que a gente faz com um grupo mais restrito mesmo. Geralmente, as pessoas entram em contato com a gente, já são alunos nossos, dos programas de imersão ou então dos retiros. Ou então, são pessoas que realmente entram em contato e a gente vê que tem um perfil para viagem, né?
0: Ah.
3: Porque, como a gente disse, não é uma viagem de turismo, né? Então, tem que ter um certo interesse, uma inclinação a querer se aprofundar nisso.
0: Ao estudo filosófico da Índia e do yoga.
3: E assim, o Taj Mahal foi um dos únicos monumentos que a gente passou que era um pouco mais mundano, digamos assim, né? Mas todo o restante da viagem foi só espiritual. Então, assim, a gente ficou desde dos hotéis até ashrams, realmente.
0: O que são
3: passando
0: ashrams?
3: Ah, ótimo. Olha, ótimo. A Petra trazendo as pérolas. Ashram. Ashram é aquele centro em que é destinado à propagação do yoga, né? É o serviço do yoga. Então, é um centro, é uma escola, né? Um ambiente que é destinado a ofertar e propagar o yoga, tá? Então, ashrams, né? Até onde eu sei, não temos muitos aqui no Brasil. Tem os dois nossos, mas fora isso, não temos muitos aqui. E lá é muito comum, né? Mas nós temos os mais famosos, os mais influentes ali em relação a cidades em que nós visitamos, né? Então, nós passamos por alguns, nós nos hospedamos em alguns, né? E muitos deles tinham muitas atividades também. Então, eles têm os artes, né? Que são os rituais de devoção, do fogo, né? Do Agni. Ou então também, né? Os rituais ali ao redor do Ganga, né? Que é o Ganges. Em Rishikesh, eles chamam de Ganga, né? Eles falam que o rio ali é a deusa feminina, né? A poderosa. Então, eles chamam de Ganga.
2: A gente ficou num ashram bem pertinho lá do Ganges. Então, a gente saía do ashram e já tava no Ganges.
0: Em Rishikesh?
2: Em Rishikesh.
0: E lindíssimo. É muito sagrado esse destino.
2: Muito, demais. Muito.
0: Essa parte da Índia.
2: Lindo.
3: Essa parte, assim… Não sei você, Nani, mas eu acho que foi a parte que mais mexeu comigo. Você
2: também,
3: pisa na
2: mim,
3: cidade,
2: com certeza.
3: Sente.
2: Porque Rishikesh é o berço do yoga, né? É a capital mundial do yoga, que chamam, né?
0: Ah.
2: E é um destino que… Todos têm que ir também. Para mim, foi muito marcante. Eu acho que quando a gente pensa em ir para a Índia, tem várias coisas que… Ah, você quer ver algumas cidades, alguma coisa assim. Mas a maior viagem que a gente tem é para dentro. Porque é muito transformador. O que a gente vê lá tem que ir. É um destino que tem que ser visto.
3: E Rishikesh, se a gente for pensar ali na questão geográfica também, pés do Himalaia, né?
2: Então, nos assim, pés do Himalaia.
3: Tu não precisa nem falar muito só da cidade, porque a energia por si só já tá há tantos milhares de anos sendo conservada, né? Tantas pessoas. É um lugar muito sagrado pra sadhana também. Então, sadhana é a prática espiritual dos yogis, né? Inclusive, foi lá, realmente. A gente fez o banho, né, no Ganga. Então, o nosso banho imersivo no Ganga, né? Foi todo o grupo novamente, né? Fomos um a um. E aí, Guruji prestou as bênçãos dele, né? Abençoou ali o nosso banho sagrado no Ganga. Então, aquele lugar realmente é incrível.
0: É essa foto que a gente tá vendo agora.
3: É essa foto que a gente tá vendo agora. E é nesses lugares sagrados também que nós temos muitos yogas praticando sadhanas, né? Tentando atingir altos níveis de consciência, tentando atingir uma consciência com o todo. Então, assim, de tu caminhar nas ruas, né? Ali mais pra trás, porque tem a principal que é mais turística.
0: Tá.
3: Tu passa uma rua pra trás… A partir dali, tu não vê ninguém, tu não vê nenhuma barraquinha, nenhuma loja, nenhum.
0: Ah, já tem esse silêncio.
3: É assim, caminho da espiritualidade no pé, do pé à cabeça.
0: E é interessante, porque no específico dessa viagem que vocês fizeram, e por isso que eu escolhi vocês para estarem aqui, porque muita gente vai para a Índia com esse propósito.
3: Uhum.
0: Mas eu insisto, é muito diferente quando você tem, por exemplo, um indiano conduzindo a gente numa viagem como. Eu falo a gente porque. Não, ainda não fui pra Índia.
3: A gente, que ela já tá se colocando
0: e
3: em março.
0: Já estou me colocando aqui, porque… E o ouvinte sabe, né? Essas viagens que eu trouxe, semana passada a gente trouxe também. Eu já falo, ah, eu quero ir com vocês nessa próxima. Eu não sei como é que eu vou fazer. Não vou ter vida pra ir pra todas essas viagens, mas um dia eu vou. Um dia eu vou. Mas essa história de você estar com um professor ou um guia que te leve pros lugares, né? Que se sabe, que tem essa ancestralidade muito forte, né? Presente. Levar a gente nesses cantinhos que ninguém levaria, né?
2: Exatamente. Foi muito especial, porque além de o Guruji ele ajudar a gente a organizar a viagem, ele nos conectou com mestres que são muito importantes na Índia e no mundo todo. Então, ele sabia os lugares em que ele podia nos levar e que causaria maior transformação. A gente, por exemplo, foi no templo de Anandamayi, que é uma mestre, né, muito especial também, muito conhecida também. A gente se conectou com a gente foi e conversou com os mestres, que isso é muito importante, né? Acho que isso traz muita transformação. Aí ele ia explicando também a cultura, né, porque é muito diferente daqui do Brasil. E aí, conforme iam tendo os pujas, os rituais, né, tudo isso, a gente tinha alguém para perguntar o que está acontecendo aqui? Por que isso aqui é importante? Por exemplo, por que, que eles têm o costume de tocar nos pés dos mestres?
0: Pois é, eles têm isso, né?
3: Tem.
0: Que a gente não tem essa cultura aqui no Brasil mesmo.
2: Eles têm um respeito muito grande por professores, por mestres, por pessoas mais velhas. Uhum. Então, é uma cultura, assim, lindíssima. E até a questão da comida, né? Tudo muito diferente. Vem um prato, a gente não sabe o nome, a gente já pergunta pra ele, não, mas o que tem aqui?
0: Me fala, teve algum prato que chamou a atenção de vocês? Porque a comida também é muito diferente. A cara da Dua. A Dua já…
3: Né, assim, eu sou uma food saudade. Person, né? Você sabe que eu sou uma pessoa da comida. Assim, tudo. Eu comi desde o dia 1. Tudo que eu podia aguentar, entendeu?
0: Faz a dieta antes pra poder…
3: É isso.
0: É uma Índia espiritual, mas também tem muita comida.
3: Mas você trouxe um ponto tão maravilhoso. Porque fala assim, tem muitas polêmicas, né, a respeito da comida na Índia, né?
0: Sim.
3: Suja, isso e aquilo, fritura,
0: pimenta.
3: Mas, cara, se a gente parar pra pensar no aspecto de que tudo que eles envolvem nessa comida, né, os masalas e tudo mais, é sagrado e tem uma perspectiva, né, uma perspectiva tão ayurvédica, tão basal, eu nunca tive uma pele mais saudável.
0: Uau.
3: Eu nunca tive um sistema digestivo mais bem estruturado, né? Eu nunca me senti tão saudável quanto lá. Comendo de absolutamente tudo, em barraquinha de rua, de qualquer tipo de aparência ou questão duvidosa que você imaginar. E nada, absolutamente nada aconteceu com esse corpo físico que vos fala aqui.
0: Tem que tomar algum cuidado nesse sentido? Ou vocês tomaram algum cuidado ou foram mais tranquilos?
2: Nenhum cuidado. E uma coisa que me chamou muita atenção na questão da comida é que é tudo muito fresco.
0: Ah,
2: e eles têm, em todos os lugares que tu vai, tem barraquinhas de vegetais. Tá. E é tudo feito na hora. Você vê assim, todas as comidas, nada é empacotado. Tudo eles fazem, eles fritam, eles fazem tudo na hora.
0: Eu quero tirar uma dúvida com vocês. E o leite na Índia?
3: Totalmente diferente. Carol, que foi com a gente, que foi a nossa tradutora na viagem, né? É. Porque o grupo era de brasileiros, obviamente.
0: Quantos mesmo? Quantas pessoas?
3: Quantas pessoas? Foram 14.
0: Tá.
3: Nesse daqui a gente fez mais curtinho, né? Mais pequenininho, que fica mais fácil de dar atenção pra todo mundo. Então, Carol tem intolerância à lactose severa.
0: Tá.
3: Severa, severa. Aqui no Brasil, ela não consegue tomar um copo de leite sem depois passar muito mal por 3-4 dias. Ela tomou e comeu todos os leites e derivados da vida, desde o dia 1 até o dia 30. E ainda trouxe todos os saquinhos de leite dos hotéis pra poder continuar tomando esse leite por mais alguns dias. Sem ter nenhuma questão. Então, assim…
0: Porque é muito puro, talvez por isso.
3: É… Como explicar? A conservação, a própria maneira como eles criam, né, as vacas, já é totalmente diferente. Elas são livres, elas andam.
0: A vaca pra eles? Fala pra gente um pouco disso.
3: Isso é interessante.
2: A vaca pra eles é um animal muito sagrado, exatamente porque ele dá essa nutrição, né? Então, por exemplo, a vaca, ela dá o leite pro bezerro, mas mesmo assim, o que eles tiram do... para consumo, é o que sobra depois. Então, você vê essa concepção e esse respeito que eles têm em relação a saber de onde é que vem esse alimento, de onde que tá, você vai se nutrir, é muito lindo. Então, a vaca...
0: Muito espiritual.
2: Muito espiritual também.
3: Sim, eles fazem o mesmo sinal de devoção que eles fazem para os gurus, para os mestres e para os mais velhos, eles também fazem para a vaca.
0: Porque então, o quê? Um animal que vai dar nutrição... pro ser humano,
3: e porque isso, vem também muito da questão da pacificidade dela, né? Então, assim, elas vivem realmente no meio da rua. Você vê, assim, e eles respeitam muito. Eles passam com os carros, assim, desviando. Às vezes, se elas param no meio, todo mundo para. Então, é uma coisa, assim, lindíssima mesmo. E aí, tu sente realmente essa energia do sagrado, né?
0: Outro lugar que eu queria saber de vocês, como é que foi passar por lá, Varanasi.
3: Ai,
0: esse capítulo.
3: É. Foi o principal lugar onde nós fizemos os púdios, né? Então, nós fizemos os rituais pro Ganga. Então, nos rituais pro Ganga também a gente teve esse acesso, né?
2: A gente conseguiu também acompanhar alguns artes, que é a cerimônia de fogo que oferecem pro Ganga. É lindíssimo também.
0: Ganga, que é o Ganges.
3: Isso, exatamente. Eles chamam de Ganga
2: E
3: lá.
2: A gente conseguiu também visitar o crematório.
3: Sim.
2: Então, a gente conseguiu ver como que eles cremam os corpos lá. Então, tem filas de corpos, a gente conseguiu ver como são os rituais. O quanto que eles também têm respeito por essa parte da vida, né? Que é o final da vida.
3: E também tem um ponto ali, né? Varanasi é a cidade mais velha da Índia, né? Anciã, da parte norte, pelo menos, do país.
0: Tá.
3: Então, é um lugar em que você consegue ter muito acesso disso, né? Esse berço, assim. É uma das poucas cidades que foi muito bem preservada. E aí, também, entro mais num ponto que você tinha colocado aqui, Petra, sobre a importância do Guruji. Ele é originalmente de Ujjain, né? Que é a cidade, uma das cidades mais sagradas da Índia. Então, fez uma enorme diferença também em todos os templos que nós fomos. Então, por exemplo, tem o Jyotin Linga, que foi um dos 12 templos, né, de Shiva. Que, assim, incrivelmente, nós vimos filas de pessoas tentando entrar. E nós tivemos o acesso de chegar próximo à área em que eles estavam fazendo puja. Poder tocar ali, realmente receber, né, o prachat. Que é a oferenda que eles fazem do ritual do puja. Depois eles dão, assim, nas mãos, né, de quem tá ali.
0: Sagrada,
3: isso, a comida sagrada. Então, flores, né? Essas, inclusive, eu trouxe até comigo no meu passaporte. Bonitinho, vai ficar aqui. Então, assim, esse tipo de coisa também foi muito interessante. Porque é uma aproximação muito grande que a gente teve. Que eu não vi até indianos que nasceram lá conseguindo.
0: Olha, tem um ouvinte nosso. Acho que ele mora na Indonésia, se não me engano, Singapura. Ele falou assim, que ele foi pra Índia. O lugar de experiência mais forte da Índia é Varanasi. Eu não tinha visto a mensagem dele quando vocês começaram a falar. Porque tem essa questão, de novo, né? É muito diferente. É uma cultura que vê a vida, a morte, as conexões de uma maneira muito diferente da nossa. Né? Isso vocês puderam perceber. Como é que é estar aberto? Essa foto é de onde, Kari? Mostra aí, ó. A Kari colocou uma pra gente.
3: Sim, lindíssimo. Não, esse momento foi muito especial. Inclusive, gente, aqui trazendo novamente. Esta mulher do meio, né? ela que estrutura esse ashram. Então, esse ashram, ele é...
0: Aonde isso?
3: Esse daqui é em Varanasi.
0: É em Varanasi.
3: Então. É em Varanasi também. Tá. E aí, essa mulher, na verdade, ela é britânica. Ela não é nem indiana. Ela, o Guruji fala que o hindi dela e o sânscrito são melhores do que muitos indianos. Uhum. E ela coordena a formação desses grupos, né, de meninos. A Nina vai explicar um pouquinho mais a respeito. Mas foi muito especial, porque nós vimos todas as intuações dos Vedas. Então, eles entoaram os Vedas pra gente, até com a maneira tradicional mesmo das mãos de fazer isso, né. E praticaram yoga, então eles fizeram demonstrações. Nós tivemos um almoço maravilhoso ali também, com uma energia super especial da comida, né. Então, esse lugar, assim, foi muito, muito,
2: muito
3: especial.
2: O nome dela é Divya Prabha. Né? Isso, é Lucy Guest. Então, ela tem esse propósito no coração dela. Então, ela fez esse ashram. E é lindíssimo, assim, ver a dedicação dos alunos, né? Eles fizeram realmente uma apresentação pra gente. Então,
0: de
2: todos
0: yoga?
2: Eles... De yoga, com a apresentação dos asanas e entonação do sânscrito. Então, todos eles sentavam ali, né? Eles têm idades diferentes. E eles começaram a entoar, por exemplo, o Gita pra gente.
3: Nossa, sim.
2: Foi uma experiência incrível. E só porque o Guruji estava lá e ele já conhecia, ele conseguiu esse acesso pra gente. Senão é uma Índia que é muito, muito exclusivo.
0: E isso numa viagem faz tanta diferença. Eu quero perguntar para as duas. O que foram, assim, pra gente resumir, para quem tá acompanhando a gente e querendo se inspirar, o que foi esses 30 dias de vocês na Índia? Elas acabaram de voltar, estão contando aqui pra gente sobre... Uma viagem com um propósito para um destino sagrado. O que foi a Índia para você, Dua?
3: Eu acho que foi um wake-up call, assim, sabe? Realmente acorda. Isso, um acorda para a vida, assim, que tem uma realidade muito mais simples de ser vivida do que essa que a gente vive, sabe? É uma maneira muito mais simples de ver as coisas, muito mais devocional ao nosso próprio ser, ao ser do outro, que na verdade somos todos um. Então, a forma como eles lidam com simplicidade na vida e a forma como eles são devotos a tudo que é presente e existente nessa existência é, assim, inspirador e lindo de ver, sabe? É nos olhos, você percebe nos olhos, você percebe na voz, por mais que a gente não entenda o idioma, tu percebe nos pequenos atos. E, assim, isso é muito transformador, porque faz um ser se repaginar por inteiro.
0: E você, Nina?
2: Para mim foi um reencontro com o divino, assim, todos os lugares que a gente foi, o Rio Ganges, e até o que mais me chamou atenção, o que mais me tocou foram as pessoas. A gente conseguiu entrar na casa delas. Uhum. Então, por exemplo, a gente fez algumas viagens de trem, as pessoas ofereciam comida pra gente, a gente não conhecia a pessoa, mas essa calorosidade, a gente não conhecia a pessoa e ela já vinha conversando com a gente. Parecia que a gente era da família dela.
3: Uhum.
2: Então, eu acho que esse ponto na Índia é muito marcante. Muito mesmo. A calorosidade, a amorosidade. Como se a gente realmente fosse família das pessoas.
3: Uhum.
2: E aí, a gente recém conhecia, por exemplo, uma pessoa no trem. A pessoa convidava a gente para ir na casa dela visitar.
3: Uhum.
2: A gente, cinco minutos de conversa. Vem para minha casa? Não. Pode vir me visitar. Incrível.
0: Uma Índia profunda, claro que a gente sabe que a Índia é espiritual, mas há viagens e há viagens. Para quem quiser saber mais da própria viagem de vocês, como é que faz? Tem Instagram, né?
3: Tem.
0: E outras edições também, se vocês fizerem.
3: Sim, tem outras. Inclusive, a gente vai liberar logo, logo, na próxima semana, alguns trechos no YouTube. O trabalho não tão profissional, desculpa falar, gente. Mas a gente quis trazer o acesso pra vocês, né? Então, a gente gravou o que foi possível, da maneira que foi possível, né? Na correria da viagem, pra tentar trazer um pouquinho do que a gente viu. Porque a gente sentiu que precisava compartilhar. E aí, quando a gente chegou, né, no ashram da Yoga Life lá na Índia, a gente tentou fazer esse copilado, né? Conversamos ali com o Guruji também. E aí, através dessa orientação, acho que a gente vai trazer muita coisa legal também, vamos ver.
0: E como é que faz o YouTube?
3: YouTube, Yoga Life. Isso, Yoga Life Brasil, né, Yoga o nosso Life canal. Brasil. Tá lá no Instagram também, então vocês podem estar seguindo por lá. E aí, a gente vai postar, né, também no Insta, o link direto pra acesso.
2: O Insta é @yogalifeashram.
3: Isso.
2: Né? E a gente tem o @yogalifeashram São Paulo também.
0: Os dois. Yoga Life Ashram e Yoga Life São Paulo. Pra acompanhar a jornada da Nina, da Dua… Outros 12 ou 13 sortudos que foram aí nessa imersão de Índia, mas também de yoga, de acordar, desse chamado. Tantas coisas que uma viagem com um propósito podem oferecer pra gente. É um investimento, é um investimento, mas faz parte dessa nossa jornada da vida. Meninas, obrigada. Quero estar com vocês em algum momento. Parabéns por esse chamado, né? Que muitas vezes a gente ouve e consegue acordar. Um beijo enorme para vocês e até uma próxima.
3: Obrigada. Eu que agradeço. Beijo, Pedro.
0: Para vocês que quiserem ouvir e reouvir essa conversa, eu lembro, sempre no podcast do Revista CBN. Agora há 2 horas e 31 minutos.
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0: Sábado, 8 de agosto de 2026. A Corregedoria-Geral do Conselho Nacional de Justiça enviou ao Supremo Tribunal Federal auditoria de saldos devidos a mais de 700 magistrados por penduricalhos retroativos. O saldo acumulado é de R$1,1 bilhão. O pagamento desse montante, referente ao adicional por tempo de serviço de 4 tribunais, estava suspenso desde fevereiro e depende agora de autorização do STF. A Justiça Federal do Rio de Janeiro suspendeu a ordem de bloqueio de até R$54 bilhões dos acionistas de referência das Americanas. A decisão inclui Jorge Paulo Lehmann, Carlos Alberto Sicupira e Eduardo Sagioro. A determinação veio após um pedido do próprio MPF, que apontou a ausência de provas do envolvimento direto dos acionistas nas fraudes contábeis da varejista. Quatro jogos abrem hoje a 22ª rodada do Campeonato Brasileiro. Às 16h, o Grêmio recebe o São Paulo em Porto Alegre. Às 18h30, tem Remo e Atlético Mineiro no Mangueirão. Às 20h30, o Coritiba enfrenta a Chapecoense no Couto Pereira. E às 21h, o Botafogo encara o Fluminense no Nilton Santos. No horário de Brasília, 2h33.
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1: Duas horas, 37 minutos agora.
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1: Ela está aqui comigo nesse programa. Ai, nesse programa que é uma coisa atrás da outra. Cadê você ao meu lado hoje? Ela está online, Janinha Barros. Boa tarde, Jana.
2: Boa tarde, Pétria. Boa tarde também aos ouvintes.
1: Me conta, qual é o nosso destaque de hoje, Jana, nas nossas páginas da infância?
2: Hoje, Pétria, final de semana de Dia dos Pais, eu trouxe aqui alguns pais da literatura para as infâncias, alguns pais retratados nos livros feitos para as crianças. E pais muito diversos, sabe, Pétria? Pais que estão ali presentes, mas pais que tiram um pouco essa nossa ideia de perfeição, sabe? Pais que erram, pais que acertam, mas pais que estão ali na presença, Pétria, tentando exercer a sua paternidade. E aí o primeiro livro que eu trago aqui vai falar justamente sobre isso, é o Papai, do Christian Robinson. Ele tem a tradução do Jefferson Tenório, autor, escritor, autor de O Avesso da Pele. Ele saiu pela Brinquebook e ele fala justamente sobre o que é ser pai. Esse autor aqui, o Christian, ele cresceu sem a figura materna, sem a figura paterna. Quer dizer, ele foi justamente criado por mulheres, nessa roda materna aí, exercida pelas tias, pela avó. Então, ele parte disso para investigar o que é ser um pai. E ele começa pela natureza, ele começa pelos bichos. Como cada bicho, como cada animal exerce a sua paternidade, depois ele vai caminhando até chegar nos humanos. E ele tem uma pesquisa sobre isso. Ele descobre, por exemplo, que a coruja, às vezes, o pai coruja sai do ninho e deixa os filhos sozinhos, porque ele precisa buscar comida. Pai lobo, por exemplo, ele cria os filhos com as mães desde o início, desde o nascimento, até o fim da vida. E ele permanece o tempo inteiro presente nessa paternidade. Para além dessa idealização que a gente já falou no começo, Pétria, esse livro traz a humanidade, a paternidade que é possível. Desromantiza um pouco esse nosso entendimento do perfeito e traz um pouco da ética do cuidado, que é muito ligada e sempre foi mais às mães. Muito recentemente que a gente começou a discutir isso em relação também à paternidade. E é um pouco disso que esse livro faz a gente pensar nessa pesquisa e nessa reflexão tão bonita do Christian, que não teve pai, mas traz muito pai presente, né? Que se diga, pai ele teve, mas que ele traz aqui esse pensamento, né, sobre os pais possíveis.
1: Jana, tão lindo isso, né? Porque foi um pouco dessa conversa que eu tive com o Rossandro hoje também, né? É lógico que a gente idealiza não só os nossos pais, mães, mas a paternidade, a maternidade, né? A vida tantas vezes injusta. E é legal como a literatura, os livros, eles podem tocar em pontos delicados de maneira tão curativa e desde a infância. Isso é que é o mais mágico.
2: Sim, partindo dessa fabulação, dessa sensibilidade dos livros e das histórias, a gente consegue reconhecer as histórias que são nossas de algum jeito, mas também enxergar que as nossas não são as únicas. E existem tantas outras histórias que podem ser contadas e através desses livros a gente consegue entender melhor o mundo e nós mesmos, né?
1: Janinha, mostra pra gente. Ah, mostra, pode mostrar.
2: Mais um aqui, mais papai. A gente entra aqui em uma outra seara que é um filme que se repete toda noite em todas as casas, A Hora de Dormir, Pétria. Esse papai vai colocar as crianças para dormir. Aqui na capa a gente consegue enxergar bem esse papai com várias coisas aí penduradas no corpo. E aí é aquela coisa que a gente já conhece, né? Na hora de dormir, ah, papai, mas você esqueceu do pijama. Ah, mas tem que colocar na cama. Ah, mas e o cobertor? Agora eu tô com sede. Ah, mas tem monstro aqui. Ah, mas precisa vir a mamãe também para dar um beijinho de boa noite. Esse papai fica tão atarantado das ideias que ele fala, ah, na noite seguinte eu vou vir com uma lista do que eu tenho que fazer para colocar vocês para dormir. E da última vez que essas crianças chamam esse papai, já até amanheceu, Pétria.
1: Ai, que máximo.
2: Esse é Mais Papai é o título, é de um canal, um casal canadense que se chama Mathieu Lavoie e a Marianne Dubuc, que saiu pela Jujuba. Mais um pai aqui nas histórias. Mais um, o menino, o pai e a pinha. É do Yuri de Franco, tem as ilustrações da Ione Zilberman e saiu pela Ciranda na escola. Petra, aqui é uma ligação muito bonita entre pai e filho, eles fazem muitas coisas juntos, mas eles têm um ritual de afeto que é só deles. É o seguinte, eles pegam pinhas e dão de presente um para o outro. E eles vão formando essa coleção de pinhas. Só que lá pelas tantas, numa rotina bem da ordinária, esse pai perde a paciência. E aí esse pai vira um gigantão. Estou mostrando aqui para quem está nas transmissões. E o que acontece nesse nervoso? Ele pisa em uma das pinhas e quebra essa pinha. Com isso também se quebra um pouco da confiança entre os dois, né? E aí esse livro vai se desenrolando no sentido de eles reconstruírem e reaproximarem esses laços. E esse papai também reconhecer que ele passou um pouco da medida. E aí pede desculpa, Petra. Então, relações que precisam de diálogo, precisam às vezes voltar umas casas atrás, recalcular para poder reconstruir esse laço de afeto entre pais e filhos. Aqui é muito bonito que a ilustração também constrói essa história e um pouco também o uso das cores. As cores como linguagem. É muito, muito interessante também para construir a narrativa.
1: Mostra os três para a gente, Jana.
2: Mostro. Pais na literatura infantil. Papai, do Christian Robinson, tradução do Jefferson Tenório, saiu pela Brinquebook. Mais Papai, saiu pela Jujuba, editora Jujuba, do casal Mathieu Lavoie e Marianne Dubuc, e O Menino, o Pai e a Pinha, da Ciranda na Escola. Esse daqui é do Yuri de Franco e da Ione Zilberman.
1: Páginas da Infância, minha querida Janaína Barros, um beijo imenso para você, nosso quadro especial, o Dia dos Pais. Até semana que vem.
2: Beijo, Petra, até semana que vem. Vou deixar mais alguns outros lá no @bjanaina.
1: @bjanaina. 2:44 agora.
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1: Revista CBN está acabando, mas você pode sempre acompanhar, fazer pergunta. Tem alguma coisa que você não conseguiu pegar? Vai lá, me pergunta no arroba Petria Chaves. Quando acaba o programa, eu sempre respondo. petria@cbn.com.br. E destaco aqui o e-mail da minha queridíssima ouvinte, Eliane Lordelo, a respeito da nossa última conversa sobre a Índia. Ela fala assim: Petria, acho que já é hora de tratarmos a Índia como uma reserva espiritual do planeta. A nossa ouvinte, que é arquiteta e urbanista, doutora em desenvolvimento urbano e patrimônio histórico. E eu concordo totalmente com você, Eliane. E a necessidade da gente falar cada vez mais, né, sobre inteligência espiritual. Tive num lançamento de livro essa semana sobre esse assunto. E a gente vai trazer, claro, sempre muito mais aqui no Revista CBN. Obrigada pela mensagem.
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1: Paula Jacobi. Boa tarde, Paula.
6: Boa tarde, Petria. Boa tarde aos ouvintes.
1: Agora eu fiquei mal acostumada. Eu quero você aqui ao meu lado presencial todo sábado.
6: Ai, eu queria muito ter ido aí hoje, mas eu... Pelo motivo que eu vou falar a seguir, eu não consegui chegar a tempo.
1: O nosso assunto de hoje, maravilhoso. Tá sempre perdoado.
6: Mas o assunto de hoje vai valer a pena, eu espero. Uma Conta. Dica muito especial, muito especial. Hoje de manhã eu estive no Museu Judaico, que é um espaço, enfim, maravilhoso. E que inclusive deve ser visitado por pessoas que não necessariamente seguem o judaísmo, fica aqui o convite. Mas, porque teve um evento super especial lá, que chama Jornada Susan Sontag, que está rolando hoje, ainda até o final do dia, e vai continuar rolando no sábado que vem, mas eu já entro nesse momento, porque eu queria aproveitar que eu fui lá hoje de manhã para falar de Susan. Susan Sontag é essa ensaísta maravilhosa, brilhante, uma mulher incrível, que tem, assim, uma importância de pensamento crítico a respeito da fotografia, das artes visuais, de situações políticas, econômicas e sociais, né? Uma grandíssima ensaísta que teve uma profusão, né, do trabalho dela ali nos anos... Final dos anos... meio dos anos 60 até os anos 80, 90, né? Ela faleceu em 2004, ainda muito ativa, né, no seu pensamento, na sua produção crítica. Uma mulher sensacional de conhecer e acompanhar, principalmente para quem gosta, estuda cultura, né? Então, acho que é um nome, por isso que trouxe aqui no quadro, acho que é um nome essencial para quem gosta de analisar, de criticar, né? Ou mesmo conhecer, tentar entrar nesses espaços, assim, de ensaios críticos. Acho que é um nome bem importante, assim, e que eu acabei descobrindo, eu particularmente descobri ela sozinha, assim, né, foi aquela coisa do fio acadêmico, que você vai numa pessoa citar outra, e falei, nossa, quem é essa mulher? E aí na faculdade descobri ela, então acho legal essa referência, até porque também a gente estuda comunicação, a gente conhece muitos homens da comunicação, né, e pouco as mulheres, mas elas tiveram a sua importância ali, obviamente, de produção, e essa jornada da Susan Sontag no Museu Judaico teve curadoria da Gabriela Longman, que é uma outra mulher que convido os ouvintes a conhecerem, que é brilhante também no trabalho dela, e ela escolheu, né, a Susan justamente por como ela é uma mulher que, por mais a gente não fazer uma análise assim dela, os livros dela hoje, como que a Susan leria, né, o mundo de hoje, enfim, mas como a gente consegue ler o mundo hoje através das lentes da Susan, né, um caminho inverso. Então, ela é muito atual, né, as discussões que ela trouxe nos textos dela são muito atuais, e isso que fez a Gabriela pensar nessa jornada que tem, né, na parte da manhã. Eu assisti o Paulo Roberto Pires, que também um grande crítico literário, e a Lígia Gonçalves Diniz, que tem um livro maravilhoso que chama O Homem Não Existe. Os dois conversaram sobre duas facetas, né, da Susan. O Paulo Roberto Pires focou bastante na questão do ensaio, como que a produção do ensaio dela foi importante para a carreira dela. Ela é uma escritora que começou no romance, mas os romances dela não são a força da carreira dela, até porque muitos críticos literários consideram os romances dela não tão bons, mas a produção ensaística dela, assim, muito relevante. Então, ela acabou tendo esse impacto cultural pelos ensaios. E aí, a Lígia Gonçalves Diniz, ela focou, então, justamente, quem conhece o livro O Homem Não Existe, ela focou bastante nessa conexão, né, da Susan com o feminismo. E aí, a gente entra numa questão que a própria curadora, né, dessa jornada trouxe, que eu achei bem interessante também, que é como a Susan era uma mulher que não gostava das caixas, né? Ela não gostava de ser lida como uma intelectual feminista, mulher, lésbica, judia, sabe assim? Ela não queria que esses rótulos definissem ela, né? Porque justamente ela queria fazer parte de um grupo maior que sempre foi dado aos homens, né? Então, o homem, ele pode ser só um homem intelectual, né? A mulher, ela sempre tem que ser a mulher intelectual, judia, lésbica, etc., né? Então, sempre tem esses adjetivos que acompanham. Exatamente. E ela achava isso muito reducionista do que ela se propunha a ler, escrever e por aí vai. E aí, conversei com a Gabriela, né? E ela falou uma coisa que eu queria trazer aqui para vocês hoje, que diz que é importante a gente continuar lendo a Susan, porque ela é um convite, a própria autora e a obra dela é um convite para a gente não fugir dos assuntos difíceis. E estamos vivendo um mundo
1: momento
6: com muitos
1: difícil,
6: assuntos difíceis.
1: Exato.
6: Para a gente conversar, então eu acho que talvez a Susan seja essa ponte, né? Para a gente voltar a ter conversas mais profundas, para a gente voltar a ter um senso crítico, né, das nossas, do nosso cotidiano mesmo, né, e não que ela tenha respostas prontas, justamente ela não gostava de caixas, nem de limitações, e ela não trazia respostas prontas no texto, que é uma coisa que a gente vê também hoje em dia, principalmente por conta das redes sociais, né, todo mundo tem que ter uma última opinião, a opinião final, né, ninguém pode mudar de ideia. E é muito interessante ler a obra da Susan, assim, né, se a gente pega cronologia, ou mesmo os diários dela que estão sendo publicados, a gente vê que ela mesma muda de ideia. E tá tudo bem mudar de ideia, né? A gente muda de ideia ao longo da nossa vida. Então, ela fala coisas ali nos anos 60 que, de repente, ela retoma ali nos anos 80 e não necessariamente continua fazendo sentido, né? Então, eu acho interessante esse exercício crítico da própria obra, né? E aí, eu trouxe aqui algumas leituras para os ouvintes, né? Então, acho que o primeiro grande livro, né, que é o livro de ensaio, que é a Contra-Interpretação, aqui, publicado pela Companhia das Letras, tem muitos, muitos ensaios, é um livrão assim, mas que tem os principais ensaios dela falando sobre a interpretação artística, várias, né, teatro, cinema, enfim, literatura, né, ela vai ali bastante mergulhar nesse espaço, nessa produção cultural ali dos anos 60. É esse daqui, que é um livro muito especial, que é a entrevista que ela deu para Rolling Stone.
1: Amo,
6: que é uma entrevista mítica, assim.
1: Exato,
6: da
1: Vazar do Tempo.
6: É uma entrevista mítica dela, é um negócio, assim, que, enfim, né, é brilhante essa conversa que ela tem com o jornalista, e que nunca tinha sido publicado na íntegra, né, então tem essa, isso é um acesso muito bom. A Rolling Stone publicou um pedaço, né, porque, enfim, a revista impressa tem seus limites, e aí o autor conseguiu, né, transformar a versão completa num livro, então vocês encontram pela Bazar do Tempo. E aí um último lançamento que chegou nas nossas livrarias, que chama Narrar Histórias, publicado aqui pela editora Fósforo, que é uma conversa dela, também uma outra mítica conversa dela com o John Berger, que é um dos meus críticos artísticos, assim, preferidos, né, eu acho ele genial, e é uma conversa brilhante entre os dois, e que é, assim, uma delícia, né, a gente ouvir pessoas, ler no caso, pessoas brilhantes conversando, e que fica aqui o convite para quem não conseguiu ir hoje ao Museu Judaico, a jornada Susan Sontag, que continua no próximo sábado, dia 15 de agosto, na Biblioteca Mário de Andrade. Então, essa jornada é uma parceria do Museu Judaico com a Biblioteca Mário de Andrade. Então, semana que vem, na biblioteca, a entrada é gratuita e é por ordem de chegada. Então, cheguem cedo para garantir um lugar. A biblioteca é grande, mas enfim, né? Susan Sontag move muitas pessoas. E aí, a gente vai ter, a partir das 10 da manhã, também um ciclo de encontros a respeito da obra dela em diálogo com as guerras, com a cultura da imagem, com a Susan em Sarajevo, que, né, é uma parte bem importante da carreira dela, e a própria Gabriela Longman está num processo de escrita de uma peça de teatro, então ela vai falar junto com a diretora e a atriz às 12h30 do próximo sábado sobre esse processo desse monólogo que elas estão preparando.
1: Paula Jacobi, necessária. Inclusive, assim, você sabe que eu amo os nossos ouvintes do Revista CBN. Tá chovendo referências a Susan Sontag aqui dos nossos ouvintes. Inclusive, um deles maravilhoso. Acabou de escrever, eu não quero ter… Será que eu perdi? Aqui, o Alexandre Siqueira. Inclusive, Susan Sontag escreveu um elogiadíssimo texto sobre Memórias Póstumas de Brás Cubas, que ela, inclusive, considerava célebre, né, uma obra-prima absoluta e única, a Susan, sobre Memórias Póstumas. Querida, amo, maravilhosa. O corte dessa que nossa bom. Conversa, se alguém não conseguiu, vai estar lá no meu Instagram, no @petriachaves. As conversas com a Paula Jacob vai estar lá, além do podcast do Revista CBN, todas as conversas de cultura com Paula Jacob aqui no Revista, no nosso Spotify e também no YouTube da CBN. Querida, amei. Obrigada.
6: Obrigada. Um beijo.
1: Beijo. Até semana que vem.

0: Hoje. Com a produção de muitas mãos aqui fazendo o nosso programa, Karina Almeida, no começo do programa Yasmin Caetano. Nos trabalhos técnicos, nós tivemos o Juliano Fonseca e terminamos o programa com Priscila Gubiotti.
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0: E todas as dicas que você acompanhou aqui no Revista CBN, todas elas, como eu disse, estão no Spotify, em Revista CBN. Você pode ir lá baixar, inclusive compartilhar com todo mundo que você quiser. Por favor, se acompanhe o Revista CBN, curta a nossa transmissão também, compartilhe com todo mundo. E eu lembro, vários cortes ficam ao longo da semana no meu Instagram, no @petriachaves. So I just kept dreaming. Eu te desejo uma ótima semana. Aliás, mentira, hoje é sábado ainda, tem mais amanhã, não é? Acabou, amanhã tem muito mais, Revista CBN nesse domingo. Inclusive amanhã, presencialmente aqui ao meu lado, vou ter a alegria nesse Dia dos Pais de receber a escritora Natália Timerman, falando sobre o último livro dela, que tá imperdível. Amanhã, programa todo especial, inclusive Calçade, também trará o seu pai aqui presencialmente pra gente comemorar esse Dia dos Pais. O programa vai estar especial demais. Te desejo uma ótima tarde, amanhã meio-dia em ponto, eu tô por aqui. E entre esporte, também teremos Show da Notícia com Nadeja Calado. Um beijo pra você, até amanhã.

0: sábado, 8 de agosto de 2026. O senador Cleitinho Azevedo será candidato ao governo de Minas Gerais pelo Republicanos. Depois de várias idas e vindas, o parlamentar conseguiu reverter a decisão da legenda que barrava a entrada dele na disputa pelo Palácio Tiradentes. Cleitinho se reuniu com o presidente nacional da sigla, Marcos Pereira, que deu aval à candidatura. O Ministério Público do Paraná denunciou a vereadora de Curitiba, delegada Tatiana Guzello, do PL, por discriminação e preconceito contra a vereadora Wanda de Assis, do PT. Durante a sessão da Câmara Municipal, Guzello questionou por que a parlamentar, natural do Ceará, não voltava para o estado de origem. O MP pede o pagamento de indenização por danos morais, individuais e coletivos. Em nota, Guzello afirmou receber a denúncia com serenidade, disse que é inocente e alegou que a fala dela foi exclusivamente política. Um avião da companhia Latam arremeteu durante a aproximação para pouso no aeroporto de Vitória, no Espírito Santo, devido a fortes ventos cruzados na região. O procedimento foi registrado em vídeo e viralizou nas redes sociais. A arremetida é uma manobra padrão de segurança da aviação, adotada de forma preventiva quando não há condições ideais para aterrissagem. O piloto conseguiu pousar com segurança cerca de 10 minutos após o procedimento. No horário de Brasília, 3 horas e 1 minuto.
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0: 3:03, uma ótima tarde a você que chega para mais uma jornada do Futebol Globo CBN. Fim de semana de Dia dos Pais, fim de semana de rodada de Campeonato Brasileiro. E teve uma pausa aí por uma semaninha por conta da Copa do Brasil, mas o calendário já está de volta ao normal. Fim de semana é dia de Campeonato Brasileiro e o sábado da 22ª rodada do Brasileirão começa com um duelo de tricolores no Rio Grande do Sul.
1: Grêmio! São Paulo!
0: Grêmio e São Paulo. Grêmio que garantiu a sua classificação às quartas de final da Copa do Brasil, vencendo o Mirassol. Encerrou uma sequência de 7 jogos sem vitórias e agora quer se recuperar no Campeonato Brasileiro, a primeira equipe dentro da zona de rebaixamento. Do outro lado, um São Paulo que vem despencando na tabela. Já são 7 rodadas seguidas sem vencer no Brasileirão. E o São Paulo está vendo a zona da degola se aproximar cada vez mais. Transmissão na voz de Oscar Ulisses aqui no Futebol Globo CBN. A bola rola a partir das 4 horas e enquanto a bola não rola, aí você já sabe, você fica sabendo de tudo aqui no Futebol Globo CBN.
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0: Enquanto a bola não rola, eu aguardo a sua interação, a sua participação com a gente aqui no Futebol Globo CBN. Mande a sua mensagem no nosso YouTube, youtube.com/CBN, youtube.com/CBN. Aguardo as mensagens de vocês por ali também no nosso WhatsApp, DDD 11 999 11 9981, DDD 11 999 11 9981. Mande seu palpite, quanto que você acha que vai ser o duelo de tricolores na Arena do Grêmio, Grêmio e São Paulo, a bola que rola às 4 horas da tarde. Manda também, aproveitando que é fim de semana de Dia dos Pais, a sua relação com seu pai no futebol. Se você torce pro time do seu pai, se você foi ao contrário, né, foi do contra e foi torcer pra time rival, ou se seu pai não tem interesse em nenhum futebol, ou se você não tem interesse nenhum em futebol e acompanha por conta do seu pai, manda aí a sua mensagem que eu quero saber a relação dos nossos ouvintes com os papais neste fim de semana especial aí de Dia dos Pais e fim de semana também de muito futebol. Então vamos começar a gerar as informações aqui no Futebol Globo CBN. Começando com o time da casa, o Grêmio do técnico Luiz Castro, que voltou a vencer após 7 jogos e bateu a equipe do Mirassol, mas pela Copa do Brasil. No Campeonato Brasileiro, a situação do Grêmio é complicada. Primeira equipe dentro da zona de rebaixamento. Depois da vitória no meio de semana contra o Mirassol por 1-0, Luiz Castro praticamente mantém a mesma equipe. Tem só uma mexida no time titular, que é a entrada do cabo-verdiano Giovanni Cabral. É isso mesmo, cabo-verdiano Giovanni Cabral, que jogou a Copa do Mundo, esteve na seleção sensação de Cabo Verde. Ele entra no lugar do Amuso, lesionado, que sai da equipe titular. O Grêmio muito igual ao último jogo e muito impulsionado pelo seu centroavante, por Carlos Vinícius, que tem 18 gols na temporada de 2026.
1: São Paulo!
0: Do outro lado, o tricolor paulista do técnico Dorival Júnior, que não vence há 7 jogos no Campeonato Brasileiro e que tem desfalques importantes para o jogo deste sábado na Arena do Grêmio. Atacante Arthur, com problemas físicos, sequer viajou ao Rio Grande do Sul. Vai ser poupado aí também porque o São Paulo no próximo meio de semana tem jogo dificílimo na altitude contra o Bolívar pela Copa Sul-Americana. Então Arthur tá fora e a novidade é Ferreirinha. Dorival aposta aí na lei do ex. Ferreirinha, formado nas categorias de base do Grêmio, é a novidade no trio de ataque do tricolor paulista ao lado de Luciano e Caleri. Gabriel Dodziak, comentarista do Futebol Globo CBN, para a partida de logo mais às 4 horas entre Grêmio e São Paulo. Gabriel, boa tarde. Tá bem, meu amigo? Tudo certo?
3: Tudo bem, André Neto. Ótima tarde a você também, ao nosso ouvinte.
0: Duelo de duas equipes muito tradicionais do futebol brasileiro, mas que nessa temporada, especificamente neste momento, vivem situações mais complicadas, principalmente em Campeonato Brasileiro. Um Grêmio se reformulando bastante, um São Paulo que não consegue mais vencer no Brasileirão. O que você espera para o jogo de hoje, Gabriel?
3: Eu diria o seguinte, é uma grande oportunidade para os dois, tá? É uma grande oportunidade para os dois. Para quem vencer esse jogo, é uma grande oportunidade em termos de recuperação na temporada e no Campeonato Brasileiro, evidentemente. O Grêmio vem de uma vitória contra o Mirassol, isso é um fato, mas assim, 1-0, depois de 1-1 no primeiro jogo, no Campeonato Brasileiro faz um tempo que não vence, está na zona de rebaixamento, não dá pra você olhar, foi eliminado, né, da Copa Sul-Americana pelo Bolívar, em casa. Não dá pra...
0: E poderia ser um duelo repetido, né?
3: Exato.
0: Terça-feira a gente poderia ter de novo o Grêmio e São Paulo, mas o Grêmio caiu na Sul-Americana.
3: Exato. Então, assim, por mais que esteja nas quartas de final da Copa do Brasil, não dá pra olhar pra esse Grêmio e falar que as coisas estão boas. De forma alguma. Time na zona de rebaixamento do Brasileirão, há muito tempo sem vencer, eliminado da Sul-Americana. Bom, há uma grande oportunidade para uma recuperação hoje diante do São Paulo. Se o Grêmio vence, vai a 25 pontos antes dos jogos dos outros times e aí vai colocando entre ele e os E4 três times, né? Então, assim, seria uma grande oportunidade para o Grêmio. E para o São Paulo? São Paulo está a 7 jogos de Brasileirão sem vencer. É algo assim que chama muito a atenção. São Paulo não ganha desde aquele confronto contra o Mirassol em abril. A gente está falando do final de abril. De lá pra cá, só uma vitória, que foi pela Copa Sul-Americana contra o Boston River. Foi a única do Dorival Júnior até aqui no comando do São Paulo. Se vence hoje o Grêmio, dá um recado de que, olha, as coisas serão diferentes, ou podem ser diferentes daqui em diante. São Paulo subiria, né, pra uma 9ª posição, ou dependendo do saldo, né, o saldo do Botafogo é de 2. Poderia, né, até pra uma 8ª posição, volta para o grupo que deveria estar. E aliás, sobre isso, muito rapidamente, André, são dois times que estão precisando melhorar, que estão em situações ruins, mas eu vejo uma grande diferença. O Grêmio tem um grupo de jogadores que era para estar mais ou menos numa situação de meio de tabela para baixo mesmo, não zona de rebaixamento, mas meio de tabela para baixo. Para mim, o São Paulo não. E eu bato o pé nisso desde o começo do ano. Quando o Hernan Crespo deu aquela entrevista falando que o objetivo era 45 pontos e nada mais, eu ralhei aqui nos microfones da Rádio Globo CBN. Falei, se tá se contentando com isso, tá se contentando com pouco. É verdade que de lá pra cá, Gabriel 0, Crespo 5. Crespo tá me engoleando até aqui, porque de lá pra cá o São Paulo não ganha praticamente de ninguém. Mas eu sigo na minha opinião, pela qualidade que os jogadores têm, pelo potencial que tem o time, e é questão de acertar o que tá sendo feito, de desempenhar melhor e somar os pontos para que o São Paulo, pelo menos, brigue por um G6 de brasileiro, que eu acho que é onde o grupo de jogadores tem que estar.
0: Agora, Gabriel Dudziak, São Paulo escalado com Rafael, Lucas Ramon, Arboleda, Osório e Wendel, meio de campo com Pablo Maia, Danielzinho, Marcos Antônio. No ataque, Ferreirinha, o escolhido ao lado de Luciano e Caleri para substituir o Arthur. São Paulo perde muito sem o Arthur. E o Ferreirinha seria a melhor opção mesmo, né? O Dorival mantém a base do time que empatou contra o Flamengo 12 dias atrás. Ferreirinha, a única novidade no lugar do Arthur. Sem o Arthur, era esse time mesmo para o jogo de hoje, Gabriel?
3: Então, naquele jogo, o time do São Paulo ele atuou, né, de novo com o Marcos Antônio mais pelo lado esquerdo do campo. E o Arthur estava mais pelo lado direito. Era um time assim que teoricamente tinha 2 pontas e 2 atacantes, Caleri e Luciano, mas um dos pontas era um meia, era o Marcos Antônio, pelo lado esquerdo. Quando o Ferreirinha entrou na vaga do Arthur, o Ferreirinha foi pro lado esquerdo, o Luciano começou a cair mais pela direita, nós vimos também o Marcos Antônio ficar um pouco mais centralizado, ficou meio torto, né, o time do São Paulo. Eu acho que hoje, de novo, será o Ferreirinha pelo lado esquerdo. E provavelmente a gente vai ver Luciano flutuando do meio para a direita, o Marcos Antônio e o Danielzinho mais pela faixa central, às vezes um cai ali pela direita. Eu quero ver com bola rolando, tá? Mas assim, eu acho que o Ferreirinha entra para ser ponta esquerda. E aí do outro lado, do lado direito, onde normalmente fica o Arthur, é que a gente vai ver esse movimento de meia ponta, né? Que não é o cara que vai para a linha de fundo, que dribla, que leva para cruzamento. E sim que tenta armar e tende a armar o time do São Paulo para tentar fazer a bola chegar no Jonathan Caleri.
0: Do outro lado, Gabriel Dudziak, o Grêmio está escalado com Everton no gol, Diego Caíto, Gustavo Martins, Wallace e Marlon na defesa, meio de campo com Vidiassante, Noriega e Nardoni, no ataque Pavon, Carlos Vinícius e Giovani Cabral, que é a grande novidade, o cabo-verdiano. escalação do Grêmio que funcionou contra o Mirassol. O Luiz Castro tá começando a encontrar um time e queria que você falasse sobre essa mexida também. Entrada do Giovanni Cabral no lugar do Amuso, se muda muito essa equipe do Grêmio, se o Grêmio perde em algo ou ganha em alguma coisa com essa troca no ataque também. Assim como São Paulo, o Grêmio só com uma mexida na equipe titular.
3: Eu gosto bastante do Amuso. Eu acho que o Amuso é um jogador que adiciona bastante, mas talvez a ideia hoje seja fazer assim meio que 45 minutos para cada um, sabe? Com o Amuso entrando de repente no decorrer do jogo, pegando um São Paulo mais cansado, algo do tipo. Ou até pode ter razões físicas. A gente tem que pontuar, né, que o Amuso, ele saiu contundido, sentindo alguma coisa no jogo contra o Mirassol logo aos 13, 14 do segundo tempo. E entrou justamente o Giovanni Cabral. Então, assim, eu não acho que ganha em termos técnicos. Acho que o Amuso já está mais habituado ao futebol brasileiro, é um jogador mais perigoso. Mas a parte física deve ter contado bastante nesse momento para que o jogador de Cabo Verde, o Giovanni Cabral, inicie a partida pelo lado do campo. Sobre o Luiz Castro estar achando um time. Ele tem um time, tá? Essa base aí a gente já vê há algum tempo. Então, o Everton, Gustavo Martins, Marlon, Noriega, Nardoni, Vilhaçante mais recentemente, o Pavon, ora como ponta direita, ora como ala direita. Tudo isso a gente já vê há algum tempo. Carlos Vinícius é uma presença constante, o Amuso do outro lado, mas hoje não. O time base tem. A questão é o Grêmio desempenhar o suficiente. Tem um problemão desses times que jogam mais em contragolpe, André, que é o seguinte: quem joga em contragolpe está sempre bem posicionado para defender e joga com uma bola longa, com um desarme, para colocar velocidade para cima do adversário que está mal posicionado. Isso é o básico da estratégia de quem joga sem bola. No entanto, para dar certo, você tem que defender bem. E o Grêmio não se defende bem. Acho que, assim, na minha opinião, esse é o calcanhar de Aquiles aí do time do Grêmio, que tem muita dificuldade quando tem que se defender. E o ataque é praticamente o Carlos Vinícius, né? O Carlos Vinícius é responsável por metade dos gols do Grêmio, praticamente, né? Então, é algo que chama a atenção. É um time mais de transição, de mais contragolpe, e que vai tentar surpreender o São Paulo dessa forma. Surpreender, assim, não é que... Ah, nossa, será uma surpresa se o Grêmio fizer gol? Não é isso, é só que o outro time tá com a bola, perde a bola e vem um ataque muito rápido, né? Eu acho que o Grêmio vai seguir apostando nesse tipo de jogo.
0: Rodada do Campeonato Brasileiro, a 22ª, que começa neste sábado às 4 horas com o duelo de Grêmio e São Paulo, com transmissão aqui do Futebol Globo CBN, na voz de Oscar Ulisses. E todos os outros jogos de hoje eu conto agora pra você no...
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0: Além de Grêmio e São Paulo, temos mais três jogos neste sábado de 22ª rodada do Campeonato Brasileiro. Às 18h30 da noite temos Remo e Atlético Mineiro no Mangueirão. 20h30 da noite tem Coritiba e Chapecoense no Couto Pereira. E às 21h da noite tem clássico entre Botafogo e Fluminense. Jogo lá no Nilton Santos, que fecha, né, justamente os quatro jogos deste sábado do Campeonato Brasileiro. No domingo, os outros seis jogos da 22ª rodada. Às 11 horas da manhã tem Cruzeiro e Mirassol no Mineirão. Às 4 horas da tarde temos Bahia e Vasco na Fonte Nova. No mesmo horário, Palmeiras recebe o Internacional no Nubank Park. Às 18h30 da noite tem duelo de paulistas entre Bragantino e Corinthians no interior paulista. No mesmo horário tem também o Santos, sem Neymar suspenso, que recebe o Atlético Paranaense na Vila Belmiro. Fechando a 22ª rodada do Brasileirão, domingo, 19h30 da noite, Flamengo e Vitória. Flamengo e Vitória fecham a rodada. Flamengo que segue aí na caça do líder Palmeiras. Primeiro colocado na tabela de classificação do Campeonato Brasileirão. Palmeiras tem 47 pontos em 21 jogos. O Flamengo é o segundo colocado com 39 pontos em 20 jogos. Tem uma partida a menos a equipe rubro-negra. Terceiro colocado é o Atlético Paranaense com 37 pontos. O quarto é o Fluminense com 34. E o Bahia é o quinto com 32, fechando a zona de classificação para a Copa Libertadores. Na sexta posição aparece o Bragantino, com 31 pontos e um jogo a menos. O Cruzeiro é o sétimo com 30 pontos. O Botafogo, o oitavo com 29, também um jogo a menos. O Corinthians é o nono segundo também com 29 pontos, mas já com os 21 jogos completos. Na décima posição, fechando a primeira página da tabela de classificação, aparece o Atlético Mineiro com 28 pontos. O Coritiba abre a página seguinte na 11ª posição com 27, seguido pelo São Paulo com 26 e um jogo a menos. O Vitória, o 13º também com 26. Mirassol, o 14º com 23 e um jogo a menos. O Santos é o 15º com 22 e um jogo a menos. E o Internacional é a última equipe fora da zona de rebaixamento, também com 22 pontos. Abrindo o Z4, o Grêmio na 17ª posição também com 22 pontos, mas com um jogo a menos. O Vasco é o 18º com 21 pontos e também um jogo a menos. O Remo também tem a mesma pontuação, vice-lanterna 21 pontos. E fechando a classificação, a Chapecoense, lanterninha da competição, apenas 10 pontos em 20 jogos, tem um jogo a menos também a equipe da Chape. Muitas equipes agora novamente com jogos ainda a disputar, né? Porque a gente teve rodada de Campeonato Brasileiro disputada em semana, meio de semana, que também tinha playoff da Copa Sul-Americana, e aí a gente teve vários jogos adiados. São 3 horas e 19 minutos, a gente faz agora a nossa pausa, nosso intervalo aqui no Enquanto a Bola Não Rola. 3 minutinhos e meio, e aí nesse intervalo no nosso espaço local aqui, vou mandar abraços para você que participa com a gente no youtube.com/CBN, youtube.com/CBN. Tô aguardando as mensagens de vocês, os palpites, o que vocês vão fazer aí no Dia dos Pais, como é que é a relação de vocês com os pais de vocês no futebol. Intervalo 3 minutos e meio, a gente já volta. Futebol Globo CBN, pode ligar que aqui tem jogo.

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0: De volta aqui no nosso espaço, no intervalo local, para abraçar você que chega aqui no chat do youtube.com/CBN. A Mari Alva, no Paraná, tá mandando a boa tarde dela, tá postando no empate hoje, 2x2 para Grêmio e São Paulo na Arena do Grêmio. O Gabriel Fuki manda mensagem aqui também, apostando na vitória do Tricolor Paulista, 3x2 São Paulo, ele manda aqui, mas ele não gostou muito da escalação do Pablo Maia no meio de campo do São Paulo. O Pablo Maia vive uma fase ruim, Gabriel Dudziak, é pro torcedor ficar com o pé atrás mesmo, com o volante titular mais uma vez?
1: Ele não vive uma fase ruim, porque uma fase é algo passa, curto, né? E passa.
0: É. Pablo Maia não tá sendo nem um pouco agraciado também aqui pelo Gabriel Dudziak.
1: E eu gosto dele, tá? Gosto dele. Imagina se não, né?
0: Boa tarde, Oscar.
2: Oi, Neto.
0: Você tá assustado já também, Oscar?
2: Não, eu tô vendo que o Dudziak hoje chegou lascando.
0: Chegou com o pé
2: na
0: porta, né? É. Puxa vida.
1: Mas não dá, né? Dá. O rapaz chegou até a seleção brasileira, Oscar. Agora erra todo jogo. Não dá, né?
0: Tá.
1: Mas é esforçado, esforçado ele é, não é.
2: Tô
1: por vagabundagem.
2: Tô botando um asterisco
1: não.
2: Aqui no Pablo Maia.
0: Olho nele, Oscar.
1: O comentarista tá de olho.
0: Sei que o Ferreirinha já tem um asterisco aí também. Bota outro do lado do Pablo Maia e fica de olho nos dois.
1: Sabe quem a gente achou que tava com asterisco também na quinta, Oscar? Isso, eu sei que diz. Não, o
0: Pedro Raul.
1: Pedro Raul acho que tava com asterisco também no jogo, né?
2: Ah, vários.
1: É, eu percebi.
0: Seguindo aqui no chat do nosso youtube.com/CBN, a Ariana Souza Macedo. Boa tarde pra você, Ariana. Serginho Yaribaki, sempre por aqui, tá secando São Paulo, apostando em vitória do Grêmio por 3x0. Aline Vasconcelos também manda boa tarde dela. Boa tarde, Aline. O Wendel Torres também manda mensagem, tá na torcida pelo São Paulo. Acredita que o São Paulo vai vencer por 1x0 o jogo de logo mais 4 horas da tarde. Repito, a bola rola para Grêmio e São Paulo. É a abertura da 22ª rodada do Campeonato Brasileiro.
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1: André Neto. 3:24 de volta com o nosso Enquanto a Bola Não Rola. Daqui a pouco, às 4:00 PM, a bola rola para Grêmio e São Paulo na Arena do Grêmio, abertura da 22ª rodada do Campeonato Brasileiro. Repito, Grêmio escalado com Everton no gol, linha de defesa com Diego Caio, Gustavo Martins, Wallace e Marlon. No meio de campo, Vidiassante, Noriega e Nardoni. No ataque, Pavon, Carlos Vinícius e Giovanni Cabral. Do outro lado, São Paulo do técnico Dorival Júnior está escalado com Rafael no gol, linha de defesa com Lucas Ramon, Arboleda, Osório e Wendel, meio de campo com Pablo Maia, Danielzinho e Marcos Antônio, no ataque Ferreirinha ao lado de Luciano e Caleri, a dupla artilheira do São Paulo. Gabriel Dudziak, que será o comentarista aqui do jogo. Gabriel, queria falar com você sobre outro assunto envolvendo lesão no São Paulo Futebol Clube, que é o Bobadilha. Bobadilha já tinha ficado fora do jogo contra o Flamengo por dores no joelho. E aí hoje havia uma expectativa de que ele pudesse começar entre os titulares, mas o Bobadilha somente no banco de reservas. Pablo Maia, Danielzinho, Marcos Antônio mais uma vez no meio de campo do São Paulo. A gente falava aqui no nosso intervalo local, né, sobre a má fase do Pablo Maia, que já está deixando de ser uma fase para virar uma consistência aí do camisa 29. Mas faz muita falta o Bobadilha nessa equipe titular, e seria ele mesmo no lugar do Pablo Maia? Seria a troca natural aí do Dorival Júnior com todo mundo 100% fisicamente?
2: Ainda pegando aí de carona, né, no que eu falei sobre o potencial do elenco do São Paulo e aquilo que o São Paulo apresenta, eu acho assim o seguinte, só para ampliar um pouco essa ideia. Eu acho que mesmo com o Crespo, o São Paulo jogava menos do que poderia. Ah, mas como assim? Era líder do campeonato. É verdade. Mas você tem desempenho e você tem resultado. Eu acho que em muitos jogos o São Paulo teve menos desempenho do que os resultados disseram. Tanto é que quando houve a troca de treinador, não me pareceu completamente equivocada, não. Porque parecia mesmo que o São Paulo cairia de primeiro para alguma outra posição. É óbvio que a rejeição ao nome do Roger Machado e tudo que foi acontecendo na sequência piorou muito um cenário que poderia ser melhor. Mas assim, o elenco está aí. Há diferentes opções. O que ocorreu durante o Roger foi... O São Paulo deixou de jogar com 3 volantes e 10, com 2 atacantes, para atuar com 2 volantes, 2 pontas, 2 atacantes, né? Sendo o Luciano o 10 e o Caleri o 9, né? Ou variações disso. Por que eu estou falando isso? Quando o São Paulo sai de 3 volantes para 2, necessariamente os 2 que ficam precisam ter capacidade de deslocamento com bola no pé e parte física sem ela para cobrir grandes espaços, para dar conta da largura do campo, para marcar forte, para ter estatura, porque você não está mais fazendo esse serviço em 3 volantes, como era Danielzinho, Marcos Antônio e Bobadilha. Agora você precisa fazer isso em 2. Então, naturalmente, você se volta a um atleta como o Pablo Maia, que corre grandes distâncias, que é mais forte fisicamente, que é mais alto que os demais. Então, o Pablo Maia, ele ganha a vaga por causa disso. Não é porque ele é melhor que o Bobadilha. É por causa disso. Então, o que o São Paulo poderia ter feito diferente é, de repente, não ter mudado o esquema tático, ou, de repente, ter promovido algum outro jogador para primeiro volante, ou como fez agora na contratação do Nilton, né? Então, assim, o Pablo Maia é titular por causa disso. Dito tudo isso, o Dorival Júnior, nos últimos 2 jogos, ele saiu um pouco da questão de 2 pontas e 2 atacantes para jogar com um ponta ali mais pelo lado do campo. E aí, um ponta pelo lado do campo, não, um meia pelo lado do campo. E tem sido o Marcos Antônio. E meio que ficou 3 volantes de novo, só que com 2 mais centralizados e 1 saindo mais pelo lado. E o Marcos Antônio tem mais essa característica e é um jogador muito menos físico do que os outros. Então, tudo isso para dizer que as decisões que o São Paulo foi tomando no nível gerencial de troca de treinador, no nível de campo, com esquema tático, jeito de jogar, foram levando o São Paulo a ter o Pablo Maia como peça fundamental. Hoje tem o Nilton. O Nilton poderia ser um primeiro volante no lugar do Pablo Maia. Hoje tem. Mas se não fosse isso, seria Bobadilha contra Danielzinho. Acho que esse é o debate. O Bobadilha era titular antes do Danielzinho. E o Bobadilha se machucou, entrou o Danielzinho. E o Danielzinho foi bem nesse jogo contra o Flamengo. Eu acho que é só por isso que ele fica. Fazer Danielzinho Bobadilha com dois volantes, eu acho que quebra um pouco a ideia de jogo do Dorival. Então é por aí. E só para arrematar, se a gente consegue ter esses debates, Bobadilha contra Danielzinho, Marcos Antônio de segundo volante, terceiro homem de meio, Pablo Maia ou Nilton, Ferreirinha, Arthur, Luciano com Caleri, André Silva, ou vai jogar André Silva, Caleri, Luciano, André Silva. E aí na linha defensiva a gente vai ter outros debates, agora que chegou Domingos Duarte, com Arboleda, Osório, Sabino, Wendel na esquerda, Lucas Ramon na direita, Iago chegou agora. Nem vou falar do Álvaro Buta, que eu acho que assim é uma aposta, não sei se vai dar certo. Se a gente consegue ter todos esses debates, e eu acho que nós conseguimos, significa que o São Paulo tem um bom elenco.
1: E aí, já seria a minha próxima pergunta, mas aproveitando que você emendou isso, São Paulo hoje tem pela primeira vez entre os relacionados justamente o Iago, o Domingos Duarte, os dois que foram registrados, né, nessa semana, porque o São Paulo ainda estava com o transfer ban ativo. São Paulo quitou a dívida com a Lazio pela compra do Marcos Antônio, e o Domingos Duarte e também o Iago foram inscritos, estão relacionados pela primeira vez, e o Nilton está relacionado também pela primeira vez. O Aurélio Buta, que você citou, está relacionado, mas já não é a primeira vez, né? Já estava à disposição contra o Flamengo, só não estreou ainda também. E nesse meio de temporada, o São Paulo também trouxe o Vitor Sá, são os 5 reforços da equipe do Tricolor Paulista até aqui. Esse pacotão de reforços aí, Gabriel Dudziak, empolga, ajuda o São Paulo para o restante da temporada. Quem que pode fazer a diferença aí nessas disputas que você justamente citava de posição entre esses reforços, os 5 reforços do São Paulo para o restante de 2026?
2: Um debate auxiliar que existe sobre essas questões que a gente colocou é se o São Paulo tem muito jogador técnico e poucos jogadores físicos. Eu acho que ele é válido, tá? Então assim, vamos pensar nos jogadores do São Paulo. Marcos Antônio, baixinho, técnico. Bobadilha, estatura média, muito técnico. O Pablo Maia é mais forte, um pouco mais alto, mas também não é, né? Um jogador extremamente forte, por exemplo. Os laterais, Wendel, Lucas Ramon, são mais técnicos do que fortes. Até a questão dos zagueiros, né? Agora um pouco diferente, que voltou o Arboleda. Mas antes a gente estava falando de Alan Franco e Tolói. Alan Franco, Sabino, são caras assim que também têm mais parte técnica. Os pontas, Arthur, Ferreirinha, Luciano, são muitos jogadores técnicos e talvez falte um pouco de parte física, assim, jogadores mais altos, fortes, de combate, né? Dito isso, essa busca do São Paulo por um zagueiro de 1,92m, Domingos Duarte, por um lateral como o Iago, que acho que é, assim, tem parte física de ida e volta, que aguenta uma maratona de jogos, até nesse momento de Enzo Dias meio fora do baralho aí, me parece que por opção dele. E também Vitor Sá, sobretudo Vitor Sá. Acho que o Vitor Sá só é contratado porque é mais um atacante de lado de campo do que um ponta driblador. Mais parte física do que habilidade, né? Não vejo muito como é que esse jogador vai se inserir, né? O Nilton, que já falamos. O Buta. Eu falei Álvaro e Aurélio, né? É isso?
1: Aurélio. Desculpa. Não sei se você chegou a falar Álvaro.
2: Acho que eu falei Álvaro,
1: mas eu
2: perdão.
1: Não reparei também.
2: É Aurélio, tá? Me parece que o São Paulo está querendo um ganho físico para o elenco. Não estou falando de distância percorrida por jogo. Estou falando no tamanho do cidadão mesmo. Se ele é forte, se ganha uma dividida, se ganha uma bola aérea. Então o São Paulo vai nesse caminho. Eu não gosto muito desse ponto. Eu acho que assim, o Domingos Duarte pode ajudar, até porque o São Paulo vai ficando curto de zagueiro sem o Alan Franco. O Rafael Tolói não dá para contar com ele, a gente viu que ele joga minutos em partidas e se lesiona. E ele é um zagueiro mais alto, né? Então acho que é uma boa contratação. Tava num Getafe que sofreu pouquíssimos gols em La Liga, mas é dirigido, né, pelo Bordalás, que é...
1: Chegou até a virar meme internacionalmente aí pela solidez defensiva, né, pelo estilo então, de jogo.
2: Só que dirigido pelo Bordalás, que é assim, é um maníaco da defesa, né? O time dele tem 30% de posse de bola, joga a bola pra linha lateral e ganha o jogo de algum jeito.
1: E olha assim, fazendo ceras de fazer isso, inveja isso. Aos times mais catimbeiros da América do Sul, viu?
2: Assim, fazer isso no São Paulo é diferente, não sei como é que vai ser. Eu acho que essa é uma boa contratação. O Iago para banco do Wendel com a saída do Enzo, se o Enzo realmente sair, eu acho ok. O Newton para ter um outro primeiro volante, já que o São Paulo desistiu de vez do Luan, e eu acho que está certo de desistir de vez do Luan. O Luan ganhou muito tempo de contrato sem mostrar nada para justificar. E me parece que São Paulo foi renovando o contrato dele por causa do gol que ele fez na final do Campeonato Paulista várias e várias vezes, e isso já faz muito tempo, né? Eu acho uma boa também. Vitor Sá não acho, e o Buta não acho. Então assim, o São Paulo meio que foi trocando jogadores, né? Então esses saíram, esses chegaram, muda um pouco a característica. Então vou fechar com esses três: Newton, Domingos Duarte e Iago como boas contratações.
1: E aí eu queria falar da janela do Grêmio também, viu, Gabriel Dudziak, que o Grêmio se movimentou bastante, aliás, perdendo jogadores de nomes fortes, né? O Arthur Melo, volante, saiu, né? Não conseguiu ficar, o Grêmio não conseguiu renovar o contrato dele de empréstimo, voltou para o futebol italiano, para a Juventus. O William também, que, pô, passagem extensa no futebol inglês, europeu, mas que aqui no futebol brasileiro, seja no Corinthians ou nessa passagem aqui agora no Grêmio, também não rendeu muita coisa. O William ainda está no Grêmio, ainda não teve a rescisão anunciada, mas muito provavelmente sairá do Grêmio. E o Grêmio trouxe alguns nomes interessantes, né? O Diego Caíto, titular da lateral direita hoje, está emprestado pelo Goiás até o fim da temporada. O Wallace, zagueiro, também contratação de um zagueiro de 21 anos que estava no CRB. Aliás, se tornou a maior venda de um jogador da base da história do CRB. O Grêmio pagou 3 milhões de reais pelo Wallace, que rapidamente já virou titular também no Grêmio. E além deles, os dois reforços de ataque, né? O Giovanni Cabral hoje começando como titular e o Matheus Nascimento, ex-jogador do Botafogo, no banco de reservas. São os quatro reforços relacionados. O Grêmio ainda tem um croata, né? O Grêmio contratou um croata, Krovinovic, se eu não me engano o nome do croata. Isso aí. Ainda não está relacionado porque não saiu o visto de trabalho dele aqui, então ele ainda não está inscrito, o Krovinovic. Mas nesse pacotão tem um croata, um cabo-verdiano para um time que já tem um belga, um dinamarquês. O Grêmio é um dos times mais criativos de mercado, né, Gabriel Dudziak? Mas aí até que ponto esse pessoal tá ajudando ou não? Queria te ouvir também sobre essas mudanças no elenco do Grêmio para esse restante de temporada.
2: Eu tô vendo aqui a lista de jogadores, né? Dinamarquês, colombiano, cabo-verdiano, peruano, paraguaio, argentino, belga ou ganês, né? O Amuso.
1: Verdade.
2: Foi chamado, né, pra Gana, né? Mas ele não conseguiu atender a convocação.
1: Eu acho que o Grêmio, eu acho que eram amistosos fora da data
2: isso,
1: FIFA, e o Grêmio
2: mesmo
1: não liberou, se eu não me engano.
2: Era isso mesmo. Incrível, né? Tem alguém no departamento de scouting do Grêmio que ou observa muito futebol ou tem uma ótima relação com algum empresário. Pode ser os dois também. Mas, assim, não me empolgam esses reforços. Eu acho que tem uma boa observação de mercado, assim, o Wallace. Um jogador de 21 anos, 1,90m, tá indo bem numa Série B. Legal. Vamos apostar? Vamos. O Diego Caíto, 22 anos, Goiás, Série B, tá indo bem. Vamos apostar. Mas, assim, o precisa de um... Precisa dar um precisa subir alguns degraus para ir para uma Série A. E quando o jogador é muito jovem, há dúvidas sobre essa capacidade ou não. Então, se tivesse muito bem estruturadinho o elenco do Grêmio, para que esses caras não fossem, assim, necessidades, né? Ó, esse cara tem que dar certo, tem que ser imediatamente, porque a gente está brigando para não cair, eu ficaria mais seguro com essas contratações. Mas parece que são muitas... apostas que necessitam dar resultados imediatos. E isso preocupa um pouco. Eu não vou fechar diagnóstico aqui sobre essas contratações nesse momento, André. Eu vou dizer que são boas hipóteses e tem que ser quando a bola rolar. Por exemplo, o Amuso foi uma grande contratação. Eu considero uma grande contratação para essa equipe do Grêmio. Carlos Vinícius. A gente não sabia que ele ia ser esse espetáculo.
1: Foi oferecido ao Corinthians, o Corinthians não quis.
2: Ele não estava bem no futebol inglês, né? Ele saiu do Fulham, em baixa, não tinha chance. Ó, pode voltar aí pro Brasil, vamos ver o que acontece. 31 anos, o cara está arrebentando. E tem muito time hoje que olha, né, para o Carlos Vinícius naquele momento e fala: poxa, eu tinha que ter contratado, estava de graça, era só pagar salário. Enfim, é muita aposta, né, e pouca certeza, e isso pode ser um problema.
1: O Gabriel Dudziak, até sobre o Carlos Vinícius, porque o Grêmio não conseguiu renovar, né? O contrato do Carlos Vinícius com o Grêmio tinha cláusulas de renovação.
2: Erraram lá, né?
1: Erraram na hora de fazer as cláusulas. E aí o Carlos Vinícius fazendo 300 gols por temporada no Grêmio, 400 jogos, não bateu as metas de renovação automática. E o Carlos Vinícius tem contrato só até o fim do ano, né? Assim, seria aí uma perda terrível pro Grêmio.
2: Pois é, e aí eu vou te falar o seguinte. Se antes o Carlos Vinícius precisava que um clube estendesse a mão para que ele provasse que tem valor, agora é o contrário. Agora o Grêmio precisa que o Carlos Vinícius lhe estenda a mão e diga, sim, eu quero ficar por aqui. Porque o Carlos Vinícius já mostrou que está muito capaz de fazer gol no Campeonato Brasileiro de Série A. E dependendo do que o Grêmio fizer, e dependendo da situação do Grêmio ao término da temporada, porque agora sobrou o seguinte, é Copa do Brasil e se salvar de rebaixamento. Se ganha a Copa do Brasil, se fica em segundo lugar, vaga na Libertadores. Podemos pensar numa valorização salarial, podemos pensar em objetivos maiores, né? Vai montar um elenco melhor, porque tem dinheiro entrando de Libertadores. Agora, se cai de divisão, por exemplo, metade de tudo, 3/4 de tudo, aí ele não vai querer jogar. Não vai querer jogar a Série B, muito provavelmente não vai.
1: E acho que o Grêmio também até não avançou muito nas renovações, pensando nesse cenário indefinido aí que tem pela frente. Aqui participando na nossa transmissão, no nosso youtube.com/CBN, o Márcio Silva, ouvindo a gente em Riacho de Santana, na Bahia, tá torcendo pelo São Paulo. Abraço para você, Márcio. O Reginaldo Luiz Justus, torcendo também pelo São Paulo, manda mensagem aqui. O Fabrício Rodrigues está perguntando para o Gabriel Dodziak se o Dorival escalou o Ferreirinha hoje, contando que o Grêmio possa oferecer espaços nas laterais. É pensando meio nisso, Gabriel, ou é só para ter esse jogador de velocidade no lugar do Arthur, mesmo que o Ferreirinha entra hoje no time titular?
2: Não, eu acho que está pensando no jeito do São Paulo jogar. O São Paulo, um rápido histórico. Com o Crespo estava jogando com 3 volantes, 10, 2 atacantes. Com o Roger passou a usar 2 pontas. E agora com o Dorival, depois de um início de novo com 2 pontas, 2 volantes, um meia pelo lado esquerdo e um ponta pela direita. Hoje deve ser o contrário, um ponta pela esquerda e um meia pela direita. E aí a gente vai ter que ver se é o Marcos Antônio, se é o Danielzinho, se de repente é o Luciano caindo por ali e o Marcos Antônio entra como um 10. Mas precisava de alguém para dar profundidade para o time com bola no pé. É o Ferreirinha, né? O jogador de velocidade, drible pelo lado do campo. Normalmente seria o Arthur para a ultrapassagem do Lucas Ramon em algum momento. Hoje é o Ferreirinha com o Ender ultrapassando por ali. Me parece que é por aí.
1: E eu sigo aguardando aqui as mensagens de vocês no chat do nosso youtube.com/CBN. Aguardando também o like de vocês, viu? Que é muito importante para a nossa transmissão. 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Sigo aguardando aqui as mensagens de vocês, mandem os palpites, mandem perguntas para Gabriel Dodziak, mandem as mensagens aqui de onde que vocês estão ouvindo a gente, que eu vou mandando os abraços. Você participa aqui da transmissão com a gente. Gabriel Dodziak, até aproveitando a última pergunta aqui do nosso ouvinte, queria que você partisse mais para o plano tático do jogo. Como que joga o Grêmio do Luiz Castro, o que a gente pode esperar do Imortal e o que a gente pode esperar também do São Paulo, do Dorival Júnior, na partida de logo mais 4 horas da tarde. A bola rola na arena do Grêmio para Grêmio e São Paulo. O que esperar no plano tático de Grêmio e São Paulo, Gabriel?
2: Bom, primeiro falar sobre propostas de jogo. O Grêmio normalmente ele tem menos posse de bola do que seus adversários, né? Ele é um time muito mais direto do que os seus adversários. E o São Paulo é o contrário. O São Paulo tem uma das maiores médias de posse de bola do Campeonato Brasileiro, né? Então, assim, normalmente é o São Paulo quem diz o que vai acontecer no jogo por meio de posse de bola. Não quer dizer que sempre consiga exercer domínio. Às vezes essa posse de bola ela é insossa, inútil, né? Às vezes isso só serve para o São Paulo estar fora de posição quando o adversário pega a bola. Então a gente vai ter que ver primeiro se o São Paulo vai exercer esse domínio e vai colocar em campo essa proposta de jogo, mesmo atuando no sul do país, mesmo atuando fora dos seus domínios. E da mesma forma, se o Grêmio, que tem aí mais ou menos 49% de posse de bola de média no Campeonato Brasileiro, se esse Grêmio será uma equipe mais direta ou se pelo fato de precisar do resultado, estar atuando em casa, vai ter de repente uma postura um pouquinho diferente, talvez valorizando um pouco mais a posse de bola nos seus pés. Se realmente o Grêmio for para essa, fizer algo distinto assim, o time do Grêmio vai dividir posse de bola com o São Paulo. E aí a gente vai ter que ver quem se impõe, quem prevalece. Porque aí você vai ter tentativa de sair de uma pressão mais adiantada, você vai ter tentativa de ficar com a bola no meio de campo dos dois times. Bom, essa questão da estratégia, né, dos dois times, a gente vai ter que esperar alguns minutos para ver. Em relação ao posicionamento dos dois times, a gente deve ter um São Paulo nesse 4-2-3-1 que em muitos momentos pode virar um 4-3-1-2 ou um 4-3-2-1 a partir do posicionamento aí de Marcos Antônio e de Ferreirinha. Ferreirinha deve ser um ponta esquerda, Calleri vai ser o centroavante, Luciano deve ser um 10 com um misto de atacante. Se o Marcos Antônio recuar de meia direita para terceiro volante, a gente tem um 4-3-2-1. Se o Marcos Antônio abrir bem pela direita para ultrapassagem do Lucas Ramon, é 4-2-3-1 mesmo, então deve ser por aí. Então, só para retomar qual é o time do São Paulo, Rafael no gol, Lucas Ramon lateral direito, Arboleda e Osório os dois zagueiros, o Wendel pelo lado esquerdo. O Wendel hoje deve ou ultrapassar o Ferreirinha, quando o Ferreirinha cortar da esquerda para o meio, ou oferecer corridas na diagonal quando o Ferreirinha só abrir o jogo e não for para essa jogada característica dele. Danielzinho e Pablo Maia devem ser os dois volantes do time. Pablo Maia segurando um pouquinho mais, Danielzinho chegando mais à frente. E aí esse posicionamento de Marcos Antônio, Luciano Ferreirinho e Jonathan Calleri que eu já citei. O Grêmio, por sua vez, é mais 4-1-4-1. Com a linha defensiva formada aí pelo Diego Caíto, Gustavo Martins, Wallace e o Marlon, né, da direita para a esquerda. O Nardone e o Vilhaçante um pouco mais à frente do Noriega. Noriega muitas vezes também pode recuar para um terceiro zagueiro quando o Grêmio assim quiser. E aí vem Pavon pela direita, lembrando que Pavon foi ala direito, lateral direito desse time em várias oportunidades, então está acostumado também com esse papel mais defensivo na equipe do Grêmio. E do outro lado, Giovanni Cabral, que acabou de chegar ao elenco gremista. Por fim, lá no comando de ataque, Carlos Vinícius sendo a referência e com mobilidade, evidentemente, porque tem essa capacidade, mas sendo um jogador mais de presença física lá perto da defesa do São Paulo, tentando incomodar os dois zagueiros são paulinos.
1: 3 horas e 47 minutos, Oscar Ulisses. Muito boa tarde, deixa eu dar uma olhada nessa mochila aí, se tem gol nessa mochila. Tudo bem, Oscar, boa tarde para você.
3: Deixa eu fechar a mochila aqui para não escapar nenhum gol.
1: Importante, Oscar.
4: Boa tarde, Neto.
1: Tudo pronto aí, Oscar?
4: Tudo pronto, vai ter jogo, São Paulo em campo, Campeonato Brasileiro, São Paulo e Grêmio. Comigo, Dudziak, com você, com Pradella, nosso time, estamos prontos, Neto.
1: Então vamos lá, a partir de agora você fica na companhia de Oscar Ulisses e da transmissão do Futebol Globo CBN para Grêmio e São Paulo, 22ª rodada do Campeonato Brasileiro.
4: Boa tarde, meus amigos do Brasil. Boa tarde, ouvintes da CBN.
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4: Grêmio, São Paulo, na Arena do Grêmio, a partir das 4 horas da tarde, daqui a pouquinho, já tem jogo. Nosso time está em campo, o Grêmio é o 17º colocado na classificação do campeonato, está abrindo a zona do rebaixamento, 22 pontos. O São Paulo é o 12º colocado, não tão longe assim desta zona, 26 pontos. Às 4 da tarde, tem jogo na Arena do Grêmio.
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4: Agora aqui na CBN os destaques com o nosso time. Grêmio para hoje, repórter André Neto.
1: Tentando voltar a vencer no Campeonato Brasileiro, Oscar Ulisses. O Grêmio do técnico Luiz Castro tem apenas uma novidade. Amuso sai da equipe titular depois de sentir problemas físicos no último jogo e dá lugar ao cabo-verdiano Giovanni Cabral.
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4: O tricolor, diga Neto.
1: Que não vence no Campeonato Brasileiro há 7 jogos e para hoje tem uma novidade. Ferreirinha, formado nas categorias de base do Grêmio, vai para o time titular no lugar de Arthur, que foi poupado por conta de dores e não joga hoje.
4: comentarista da CBN que está comigo nesta jornada do Campeonato Brasileiro, nesta tarde de sábado de futebol, Gabriel Dudziak. É craque, é nosso, é o cientista da bola. Dudziak, boa tarde.
2: Boa tarde, Oscar.
4: E o jogo?
2: Bom, é um jogo no qual os dois times precisam muito da vitória. São Paulo não vence no Brasileirão desde abril. Não dá, né? Tudo bem que teve um mês aí de parada para a Copa do Mundo, mas não dá. É muito tempo sem ganhar um jogo.
4: É muito tempo, né?
2: É muito tempo sem ganhar um jogo no Brasileirão. Ganhou até um pela Sul-Americana contra o Boston River. Mas aí, né, outro esquema. Tem que ganhar no Brasileirão para subir de novo, brigar por vaga na próxima Libertadores, que é aquilo que eu acho que o São Paulo tem que fazer nesse campeonato. Eu sei que muita gente acha que o São Paulo só tem time para fazer 45 pontos. Eu não acho, não. Eu acho que tem time para fazer bem mais que isso e brigar pela próxima Libertadores. E uma grande oportunidade para o Grêmio fazer 3 pontos e sair da zona de rebaixamento.
4: Jogo pegado, daqui a pouco São Paulo e Grêmio, às 4 horas da tarde. Todas as outras informações nesta tarde de bola, final de semana está começando com muito futebol.
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4: Central da Bola, Guilherme Pradella. Eu chamo o Prats de louco Prats. Devia estender isso para Guilherme Pradella também, isso? Não é, Neto?
6: É, Oscar, ele tá seguindo a linha aí.
4: É.
6: Mas acho que a gente tem que pensar um adjetivo diferente para ele.
4: Vamos pensar. Pradella, e aí? Central da Bola, que mais?
7: Alô, Oscar, hoje, sábado, primeira partida da 22ª rodada do Campeonato Brasileiro, é o que você transmite com Grêmio e São Paulo na Arena do Grêmio, 4 horas da tarde. Mas 3 jogos acontecem neste sábado. 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Mesmo horário de Bahia e Vasco da Gama. Às 18h30 da noite, o Santos recebe o Atlético Paranaense. No mesmo horário, em Bragança Paulista, no Cícero de Souza Marques, o Bragantino recebe o Corinthians. Fechando a rodada 22 do Campeonato Brasileiro, o Flamengo recebe o Vitória às 19h30 da noite no Maracanã. Situação de momento da tabela de classificação do Campeonato Brasileiro, Oscar Ulisses. Os 4 primeiros colocados: Palmeiras, líder, 47 pontos. Segundo, Flamengo, 39, com uma rodada a menos. Em terceiro, Mirassol, 37. Em quarto, Fluminense, com 34 pontos. O São Paulo, que joga daqui a pouco contra o Grêmio, é o 12º, com 26. O Grêmio abre a zona de rebaixamento, 22 pontos. Na 18ª colocação está o Vasco da Gama, com 21. Mesma pontuação do Remo, que é o 19º. Na última colocação está a Chapecoense, com 10 pontos conquistados.
4: 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Você pode mandar mensagem e interagir com a gente no YouTube. Também conosco aqui, mandando recado no meu computador, seu Edmilson Alberto Maciel Barbosa, já está com a rádio ligada, está ouvindo a gente. Vanilson Ramos, obrigado pela sintonia. Mais uma parte de gente aqui que manda recado. Renato, alô Renato. Mauro, Dário Alves Lima, Fábio Rodrigues, Jair Lucena, obrigado pessoal. A CBN ligada em vocês.
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4: Neto, os times escalados e definidos, não é, Neto?
6: Prontíssimos, Oscar Ulisses.
4: São Paulo tá pronto, o Grêmio tá pronto. Esses os times que fazem o jogo hoje. Às 16h da tarde, daqui a 7 minutinhos, tem bola rolando. Os times agora aqui da CBN, da voz do repórter André.

0: O tricolor paulista do técnico Dorival Júnior está escalado com Rafael, camisa 23, no gol. Na linha de defesa, Lucas Ramon, camisa 19, atua na lateral direita. A dupla de zaga tem Arboleda, camisa 5, e o garoto Osório, 54. Na esquerda, Wendel, camisa 18. Meio de campo de Pablo Maia, 29, Danielzinho, 94, e Marcos Antônio, camisa 8. No ataque, 11 para Ferreirinha, 10 para Luciano e 9 para o centroavante, capitão Jonathan Caleri. Repetindo, São Paulo, escalado com Rafael, Lucas Ramon, Arboleda, Osório e Wendel, Pablo Maia, Danielzinho e Marcos Antônio, Ferreirinha, Luciano e Caleri. O imortal, definido pelo técnico Luiz Castro, com Everton, camisa número 1, no gol. Na linha de defesa, Diego Caíto, pela direita, camisa 27. A dupla de zaga tem Gustavo Martins, camisa 6, e Wallace, camisa 82. Pela esquerda, Marlon, 23. Meio de campo de Vidiaçante, capitão, camisa 20, Noriega, 19, e Nardoni, camisa 5. No ataque, 7 para Pavon, 77 para Giovanni Cabral e 95 para o artilheiro Carlos Vinícius. Repetindo o Grêmio, escalado com Everton, Diego Caíto, Gustavo Martins, Wallace e Marlon, Vidiaçante, Noriega e Nardoni, Pavon, Carlos Vinícius e Giovanni Cabral.
1: A arbitragem do jogo.
0: Apita na Arena do Grêmio, André Luiz Schettino Policarpo Bento, da Federação de Minas Gerais. O assistente número 1 é Bruno Rafael Pires. O assistente número 2 é Guilherme Dias Camilo. No VAR, Éber Roberto Lopes fica de olho em tudo o que acontece na abertura da 22ª rodada do Brasileirão. Vai lá de coração, Oscar Ulisses.
2: Deixa comigo. São Paulo e Grêmio, Grêmio e São Paulo. Já já, em 4 minutinhos aqui, os times já em campo. 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

0: 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O hino nacional brasileiro está sendo tocado no estádio Arena do Grêmio. Já acabou, todo mundo pode sentar, já acabou. Hino nacional brasileiro, Grêmio em campo, São Paulo em campo, todo mundo com camisas titulares. São Paulo com a sua camisa branca, as duas listras do peito, uma preta e uma vermelha. O Grêmio, camisa listrada. É, tricolores, frente a frente no jogo de hoje, aqui no estádio Arena do Grêmio. Tempo para o comentarista da CBN, Gabriel Dudziak, fala Dudziak.
1: Oscar Ulisses e ouvintes da Rádio CBN, como eu disse de forma muito breve, é uma grande oportunidade para os dois times. Por quê? Porque nem o São Paulo está jogando muito bem e nem o Grêmio está jogando muito bem. Então, há uma grande possibilidade de o Grêmio ganhar do São Paulo e uma grande possibilidade do São Paulo ganhar do Grêmio. E o São Paulo, se ganhar do Grêmio, pode subir para a 8ª posição no Campeonato Brasileiro, se aproximando aí do grupo do G6. Já o Grêmio, se ganha do São Paulo em casa, sai da zona de rebaixamento. Bom, o que a gente vai encontrar no campo? Muito provavelmente um São Paulo que tem mais a posse de bola. E aí a gente vai ver o quanto que a equipe está comprometida a fazer isso mesmo fora de casa hoje. E um Grêmio que tende a ser mais direto pela característica dos jogadores que estão em campo. Pavon, Giovanni Cabral, Carlos Vinícius na referência. São jogadores realmente que recebem mais a bola e atacam profundidade do campo. E aí a gente tem que ver quem é que se sai melhor nessas duas propostas. Tem um fator também que é importante, que é o seguinte. O Grêmio jogou pela Copa do Brasil no meio de semana. E o São Paulo não. O São Paulo está

0: nem na semana passada. Faz 12 dias que o São Paulo não entra em campo. Isso não dá para chegar e falar assim, será diferencial? Porque muitas vezes, falta ritmo de jogo, outro time vem aí melhor porque jogou, tá acostumado. Mas é algo a ser levado em consideração. Eu acho que o São Paulo tem mais qualidade do que o time do Grêmio. Vamos ver se vai conseguir colocar isso em campo nessa partida que começa logo mais, Oscar.
1: Gabriel Dudziak, comentarista da CBN, está comigo nesta jornada do Campeonato Brasileiro. Os times do gramado, São Paulo, repito, Rafael, Lucas Ramon, Arboleda. A treta com o Arboleda acabou, né, Neto?
2: Acabou, né, Oscar? São Paulo perdoou o Arboleda, que deu um chá de sumiço no tricolor paulista, voltou, está reintegrado e as duas partes fingem que nada aconteceu.
1: Osório é quarto zagueiro, de onde vem o Osório?
2: Da base, Oscar, fazendo hoje o seu 8º jogo no time profissional do São Paulo.
1: Novinho, novinho?
2: 19 anos.
1: Wendel, lateral esquerdo, Pablo Maia, tem um asterisco aqui, não sei porquê, Dudziak.
0: Porque faz muito tempo que não joga bem, né, Oscar? Continua tendo a confiança do técnico Dorival Júnior, mas agora ele tem concorrência de fato. Se antes a gente tinha que falar, não, o São Paulo joga com dois volantes, mas nenhum dos dois marca muito e o Pablo Maia vai pro banco, agora não, agora tem um primeiro volante no banco de reservas, que é o Newton.
1: Danielzinho e Marcos Antônio no meio do campo do São Paulo. Luciano Caleri, Ferreirinha. Luciano eu coloquei no meio do campo também. Tá errado, Dudziak?
0: Não, não, tá certo. Ele joga de 9,5, viu, Oscar? Sabe como é 9,5?
1: Não.
0: Não é 10 nem 9. Entendeu? 9,5.
1: É o nem-nem. Nem 10 nem 9.
0: Pode ser. Desse jeito também dá pra falar. Mas é assim. Ele tá atrás do centroavante, mas ele não arma o time como 10. E não finaliza como 9.
1: Grêmio, Everton, Diego Caíto, Gustavo Martins, Wallace, Marlon, Vidia Santi, Noriega, Nardoni, Pavon, Carlos Vinícius, Giovani Cabral. Apita o árbitro, sai o São Paulo, começa o jogo na Arena do Grêmio. Comigo e com todo o time da CBN. O meu eterno chefe, Osmar Santos.
3: Eu vou com você nessa, garotão.
1: Sandrinhozinho já faz falta em Giovani Cabral. O jogo tá parado, é posse de bola pro Grêmio ali na metade do campo, ali pela esquerda, no campo de defesa. Mal começa o jogo, já tem falta, Neto.
2: Um puxão do Danielzinho com o braço esquerdo em cima do Giovani Cabral, ponto esquerdo da Cabo Verdiano do Grêmio.
1: Grêmio sai jogando aqui pela direita no campo de defesa, tenta o toque adiante ali pela meia, Vidia Santi, a bola bateu no zagueiro, volta para o São Paulo, Grêmio toca na bola, vai fora, lateral. Lateral, São Paulo, bola pela esquerda no ataque na linha da intermediária. São Paulo dá um passo adiante no primeiro minuto de jogo. São Paulo e Grêmio pelo Campeonato Brasileiro. O Wendel aqui na esquerda para a cobrança da reversa manual. Pablo Maia encosta, lançamento na meia esquerda no ataque. Ferreirinha vai lá para o domínio, Ferreirinha. Não foi feliz no primeiro toque, tocou errado, bola fora. Lateral para o Grêmio, Neto.
2: Na tentativa de tabela, Oscar, de dois jogadores que jogaram no Grêmio, né? Ferreirinha formado nas categorias de base do Grêmio, mais de 150 jogos pelo Imortal entre 2019 a 2023, foi contratado pelo São Paulo por R$22 milhões. E o Wendel, que atuou um pouco mais brevemente no Grêmio, né? Entre 2013 e 2014, apenas 31 jogos, aí foi vendido para o futebol português e depois atuou por muito tempo no futebol europeu.
1: O Wendel bate o lateral, toca a bola, chega no comando do ataque, tentou o domínio ali pela meia esquerda, Luciano, depois de passar pelo Caleri, perde a bola, retoma Gustavo Martins, sai jogando para o time do Grêmio, para Nardoni, domina metade do campo, abre bola pela esquerda, entrega para Marto, Marto multa aqui na direita, outra vez o zagueiro recebe Gustavo Martins, empurra na quarta zaga, recebe Wallace na direita, toca a bola aqui na ponta para Caíto, Diego Caíto, já adianta no meio, Nardoni lança para o ataque, volta o São Paulo para fazer o corte, corte feito, Danielzinho no meio, vem para dominar, tenta voltar, volta errado, retomou o Grêmio, bola pela ponta, Pavon domina, toque adiante, escapou da marcação, tocou na meia, Vidia Santi, recebeu, puxou para a perna direita, toca errado, a bola bate no zagueiro, volta para o São Paulo. Ferreirinha sai jogando aqui na esquerda, faz a finta e toma falta. Falta para o São Paulo. Ferreirinha caído, Neto.
2: Agora sim foi bem o Ferreirinha, né, Oscar? Tomou a posse de bola e tentou passar no meio de dois, no meio do Pavon e também do Diego Caíto. Aí o Diego Caíto fez o carrinho e acertou somente o Ferreirinha. Falta marcada a favor do São Paulo no campo de defesa. 0 a 0, começo de jogo em Porto Alegre.
1: Comecinho de jogo, 2:30, primeiro tempo, São Paulo e Grêmio. Campeonato Brasileiro, 21ª rodada do campeonato. Toma posição o time do São Paulo para bater falta aqui atrás do goleiro Rafael. Sai da grande área, coloca a bola no chão para sair jogando. Placar de 0 a 0, está empatado em Porto Alegre. Diego abre pela esquerda, Osório Iden, lá vai Rafael para bater.

0: 50 para o time avançar, vai para o ataque, não tem saidinha não. Rafael vem para a bola com a perna esquerda para a cobrança de falta para o São Paulo aqui no campo de defesa. A bola colocada no bico da área. Rafael parte para a bola, perna esquerda lá para o ataque. Lança a bola pelo comando do ataque, volta para fazer o corte na Ardone, tira. Toque de cabeça, Pablo Maia responde na metade do campo, retoma de meio Grêmio, mas São Paulo aperta com o Danielzinho. Para Marcos Antônio, chuteira vermelha, dominou lá pela direita no ataque, sai cruzamento na grande área, muito fechado e mal. Bola fora. Tiro de meta para o Grêmio, Neto.
1: Cruzamento tenebroso do Marcos Antônio, que tem 3 assistências na temporada, mas nessa daí tinha liberdade para levantar a bola na grande área. Tinha Calera e Luciano entrando para tentar o cabeceio e mandou direto pela linha de fundo. Tiro de meta para o Grêmio.
0: Grêmio toma posição para sair jogando. Everton toma distância para bater tiro de meta. O primeiro tiro de meta para o Grêmio no jogo de hoje. Na arena do Grêmio. Com a bola com a perna direita, bate lá no ataque de novo. Lança a bola pelo comando. Arboleda ameaçou chegar, mas deixou passar. Vai para o goleiro. De goleiro para goleiro. Rafael domina outra vez da marca do pênalti, grande arte do time do São Paulo. Tricolor com a bola dominada, Osório abre pela esquerda na defesa, bola tocada para ele, sai de do São Paulo, pisa na bola e volta para o goleiro. Outra vez Rafael pegou na pequena área, marcado de perto pelo centroavante, Carlos Vinícius aparece, bola para Danielzinho, perigosamente Arboleda na pela direita, tenta sair jogando, faz a finta e sai para o jogo. Lança para o ataque, aprofunda a bola pela meia direita, mas ninguém do São Paulo. Retoma o Grêmio aqui no campo de defesa, o Wallace recebe, volta um pouco. Entrega para Gustavo Martins. Aqui na direita está aberto o Diego Caíto, a bola para o goleiro. O Everton recebe, Ferreirinha chega, o Everton tira. Tira, lança metade do campo, agora a é pela meia esquerda, no ataque, lá vem Grêmio, Vidia Sante, abre bola pela ponta esquerda. Giovani Cabral empurrou ali pela meia, ali Vidia Sante, recebeu Vidia Sante, para Pavão, domina pela direita, bico na área, cruzamento fechado. Carlos Vinícius tenta, a bola vai fora. Mas escanteio. Quem tocou na bola foi o jogador do São Paulo, Neto.
1: Último toque foi do Arboleda, Oscar. Carlos Vinícius já ia ganhando a primeira, mas o Arboleda chegou bem na cobertura. O Carlos Vinícius até toca de cabeça primeiro, mas depois o Arboleda cabeceia para fora. Escanteio, o primeiro do jogo a favor do Grêmio na direita. Pavão na batida.
0: O camisa 7 toma distância pela direita para bater o escanteio. Placar de 0-0. Levantou na grande área, tira o São Paulo. Rebote e volta para o Grêmio. Giovani Cabral dominou, bateu para o gol. Cai o goleiro. Rafael. Vai lá no cantinho e toca na bola, desvia para a linha de fundo. Mais um chute perigoso do Grêmio, escanteio para o Grêmio, Neto.
1: Eu fiquei até com a sensação de que a bola ia para fora, mas o Rafael, na dúvida, vai nela e espalma pela linha de fundo. Escanteio mais um a favor do Grêmio, que pressiona no começo de jogo na arena, Oscar.
0: Lá pela esquerda, Grêmio no ataque para bater o escanteio. Todo mundo no boca do gol. Bola batida curtinha na pela esquerda, Giovani domina. Abriu para Pavão, cruzou rasante na área, Luciano faz o corte. Tira para o São Paulo, Marcos Antônio, Luciano lança para o ataque do comando, ninguém do São Paulo. Sozinho aqui atrás, o Wallace recebe para o Grêmio, vai sair jogando, juiz da falta, no entanto, para o São Paulo, em cima do Luciano. Jogo está parado, é posse de bola para o São Paulo, falta foi do Giovani Cabral. Jogo está parado, Oscar. Bola para o São Paulo aqui na defesa, diga Neto.
1: Luciano está completando hoje 350 jogos com a camisa do São Paulo, são 113 gols nesse período. Luciano que também jogou no Grêmio, hein? Foram duas temporadas lá entre 2019 e 2020.
0: A central técnica da CBN, a melhor do Brasil, já está marcando. Juliano Fonseca, Renato Nagio, Sagui, alô Nagi, a melhor central técnica do Brasil. 6 minutos 28 segundos do primeiro tempo em Porto Alegre.
2: Grêmio, São Paulo.
0: 0-0, está empatado. Central da bola.
3: Série B do Campeonato Brasileiro, Oscar. Bola rolando e o Sport vence. Abre o placar por 1-0. 7 minutos do primeiro tempo contra o Vila Nova. Daqui a pouco eu passo os outros resultados.
0: Não pode passar agora para
3: então
0: dela.
3: Vamos agora.
0: O São Paulo ia para o ataque, mas perdeu. Diga lá para dela.
3: Então, repetindo, 7 minutos do primeiro tempo. Série B, Sport Recife 1, Vila Nova 0. Daqui a pouco pela Série A do Campeonato Brasileiro, às 6:30 da noite, tem Remo e Atlético Mineiro.
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0: Gosto muito com meu eterno chefe Osmar Santos.
5: Vai chefiando, garotão.
0: 7 minutos, primeiro tempo de jogo, começo de partida do jogo. Gabriel Dudziak, 0-0, Porto Alegre. Fala, Dudziak.
6: O Grêmio começou um pouquinho melhor, chegou duas vezes com cruzamentos, né? Uma, Carlos Vinícius foi bloqueado pelo Arboleda, na outra, deu rebote o São Paulo e quase que o Giovani Cabral faz o gol.
0: Atenção, lá vem Giovanni Cabral na esquerda. Foi fazer o passe de volta, depois de receber bom passe ali pela meia esquerda, mas errou. São Paulo sai jogando pela direita no campo de defesa, no meio do tricolor. Ramon. Ramon bate pela liga, lá vem São Paulo com o Luciano. Outra vez Lucas Ramon para Pablo Maia. Recebe pela liga da intermediária. Arma o time do São Paulo. Grêmio aparece na marcação. Bola tocada curtinha na direita. Danielzinho. Marcos Antônio encosta pela meia direita. Danielzinho passa metade do campo. Se mete pela meia esquerda no campo de ataque. O time do São Paulo. Mendel tá abrindo aqui pela ponta. Bola tocada na esquerda, mas é para Osório. Osório passa metade do gramado para Danielzinho. Recebeu pela liga, protege. Pablo Maia vem na metade do campo também, perde da grande lua. Bola para ele, marcado de primeira volta para Osório. Adianta aqui na esquerda. Luciano aberto no minuto, tentou aprofundar pela ponta para Ferreirinha. Pavão desvia. Lateral para o São Paulo na esquerda, na linha na intermediária. 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É vitória na certa. 8:30, primeiro tempo, 0-0, placar do Diak fala já. Sai jogando aqui pela esquerda no campo de defesa do São Paulo, Osório. Osório leva metade do campo, deixa com Pablo Maia. Dominou na grande lua do gramado, marcado ali de perto pelo Vigia Sante. Tocou para Luciano, Luciano outra vez Pablo Maia, volta aqui no campo de defesa. Osório recomeça para o São Paulo. Sai jogando pela direita com Arboleda. Arboleda mete lá na ponta direita com Danielzinho. Danielzinho para Pablo Maia. Muda o jogo para Osório. Pegou aqui na esquerda a defesa. Passa metade do campo. Vem para o ataque. Vidia Santa aparece. Toca errado, Osório. De presente para Pavão. Pavão domina para o Grêmio aqui no campo de defesa. Finta o primeiro. Leva o segundo. Vai para metade do campo. Divide com o terceiro. Toca a bola ponta esquerda. E o juiz marca falta. Marcou falta. Falta para o São Paulo. Falta para o São Paulo. São Paulo pressiona o juiz para pedir cartão amarelo. Porque o Pavão fez a finta, a bola escapou dele. Ele meteu um carrinho para salvar a jogada no meio do campo e atingiu o Marcos Antônio. Tive essa impressão. E a torcida do São Paulo reclama que é um cartão amarelo. Do Ziac do jogo ou é para cartão?
6: Cartão amarelo. É? Poderia ser cartão amarelo. É, entrada temerária, se jogou de qualquer jeito. Não levou em conta aí a segurança do adversário.
0: Neto.
1: E os jogadores do Grêmio estão reclamando, Oscar, porque o Pavão toca na bola primeiro, mas é isso, né? Ele dá esse carrinho e aí na sequência ele acerta em cheio o tornozelo direito do Marcos Antônio, que segue caído no gramado. O árbitro André Luiz Schettino, agora chama os dois capitães, o Vidia Sante e o Caleri, para conversar e tentar acalmar um pouco os ânimos. É apenas o segundo jogo que o André Luiz Schettino apita de Campeonato Brasileiro de Série A em 2026. Árbitro relativamente inexperiente aí, apitando o Campeonato Brasileiro, Oscar.
0: O jogo tá parado aqui, a CBN tá marcando 10 minutos 20 segundos do primeiro tempo. Campeonato Brasileiro em Porto Alegre.
2: Grêmio, São Paulo.
0: 0-0, central da bola.
3: Amistosos internacionais deste sábado. O Chelsea venceu o Milan por 3-0 com dois gols do brasileiro João Pedro. Moisés Caicedo completou o triunfo. PSG e Manchester United ficaram no 1-1. Tem bola rolando nesse momento para Valência 1, Newcastle 0.
0: Reiniciado o jogo em Porto Alegre. Osório, Arboleda, Arboleda no ataque na ponta direita. Atenção, lá vem São Paulo. Luciano adiantou na meia para Marcos Antônio na área. Perde. Tiro, Grêmio volta na Ardone para fazer o corte para o goleiro Everton, lança metade do campo. Pablo Maia no rebote, encosta a bola pela direita, campo de defesa. São Paulo domina, Danielzinho recua, passa pelo Arboleda, vai para o goleiro. Rafael domina, amiga no da grande área. O jogo, Gabriel Dudziak. 11:20, primeiro tempo, 0-0. Fala, Dudziak.
6: O São Paulo troca passes, busca as melhores opções, mas está errando, está sofrendo com a marcação do Grêmio e não avança e não finaliza. O time do Grêmio rouba a bola e vai com velocidade para frente. Conseguiu uma finalização perigosa com Giovanni Cabral, Rafael fez a defesa. Então, assim, até agora o Grêmio é melhor, porque o jeito do São Paulo jogar não rende nenhum fruto.
0: Placar de 0-0, 11:50, primeiro tempo. O jogo tá parado, Luciano tá caído. Neto.
1: Falta do Wallace, zagueirão jovem, contratado agora pelo Grêmio junto ao CRB, fazendo seu terceiro jogo pelo tricolor gaúcho. É, Oscar, não sei se foi muito falta não, mas o juiz foi na gritaria do Luciano na hora que ele caiu no gramado.
0: Pablo Maia para Osório, Osório para Rafael, goleiro pega, Vinícius vai para cima, Carlos Vinícius chega, Rafael lança para o ataque. Nardoni dá toque de cabeça, adianta pela direita para Pavon, Pavon recebe, volta um pouco aqui pela direita, campo de ataque, lá vem ali o Pavon, domina, adianta a jogada para Vidia Sante, recebeu na direita, recua a jogada outra vez para Pavon, Pavon mais atrás, domina Nardoni, solta para Wallace na quarta zaga, lá pela ponta esquerda, recebe lá pela canhota no campo de ataque, outra vez lateral escanto, Marlon vem para o ataque. Noriega está pedindo grande lua, bola para ele. Abriu para Gustavo Martins. Aprofunda pela direita no ataque. Pavon domina o tanto, cai pela briga, perde a bola. Tira o São Paulo, faz o corte, o Wendel aqui na esquerda, Ferreirinha domina, lança no meio. Marcos Antônio aprofunda a bola pela meia esquerda, Danielzinho perdeu. Sobra, volta para Ferreirinha, tá pelo meio na grande lua, tocou na direita, Ramon. Velocidade, vai para o ataque, passou, Danielzinho pediu na ponta, cruzamento na área, Luciano, para fora do gol! Um golpe de cabeça já do interior da área, bola pela Focaleri. Focaleri. O Caleri, ele que chegou, desviou de cabeça forte, a bola passou à direita do goleiro. Não foi o Luciano, né?
1: É, os caras estão trocando de posição, estão deixando a gente maluco aqui.
0: A televisão está matando a gente.
6: 9,5, 9,5, foi o que eu falei. Então.
0: Bola fora, tiro de meta para o Grêmio, Neto.
1: O problema, né, Oscar, é que o Caleri se lamentou como se fosse ele que tivesse perdido esse gol aí, mas foi o Luciano que chegou se antecipando a marcação do Wallace no bom cruzamento do Lucas Ramon, desviou de cabeça, a bola passou raspando a trave direita do Everton. A melhor chance do jogo foi nesse contra-ataque aí do São Paulo. Segue 0-0 na arena do Grêmio.
0: São Paulo briga pela posse de bola na metade do campo. O Grêmio ganha com Vidia Sante. Volta a jogada pela canhota. Marton recua para Wallace. Wallace pegou no campo de defesa. Pico da sua grande área. Aqui na direita para Gustavo Martins. Sai jogando. Toca para Caíto. Recebe Diego Caíto na direita. Defesa adianta para Pavon na metade do campo. Para errado. São Paulo ganha. Ganha, toma e vai para o ataque. O Wendel dominou. Levou na esquerda. Liga lateral da área. Cruzou rasante. Caiu o Caleri. A bola passa. Vai para o goleiro. É o Luciano na área. Reclamou do juiz, o juiz mandou seguir, nada, segue o jogo, sem falatório. Domina outra vez na metade do campo, Vidia Sante pega para a equipe do Grêmio, sai jogando, recua para Wallace, para Noriega, recebe, abre pela direita para Vidia Sante, ali pela direita defesa, recebeu para o Grêmio, protegeu e voltou para o zagueiro. Gustavo Martins domina aqui na defesa, sai jogando para o Grêmio, 14 minutos, primeiro tempo, 0-0 o jogo. Gustavo adianta, a bola para Nardoni na direita, voltou para o goleiro. Passou pelo Gustavo Martins, vem para o Everton, que sai do gol para fazer a defesa. Meia lua da grande área. 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
0: A CBN já bate 15 minutos, primeiro tempo. Campeonato Brasileiro, 21ª rodada em Porto Alegre.
2: Grêmio! São Paulo
0: 0-0. São Paulo toma a bola, vem para o campo de ataque, domina pela ponta esquerda, o Wendel puxou pela canhota, abriu pela ponta esquerda para Luciano, aberto, camisa 10, domina, tapa na bola para a Boblaia, dominou pela meia, voltou na esquerda, impedido. Wendel impedido, Marco Bandeira aponta o juiz, impedimento no ataque do São Paulo. Aqui 0-0. Que mais? Central da bola.
3: Série B do Campeonato Brasileiro Masculino. Primeiro tempo, Sport Recife 1, Vila Nova 0. Série D do Campeonato Brasileiro Masculino. Nacional do Amazonas e ABC 0-0. Série A do Campeonato Brasileiro Feminino. Primeiro tempo para Ferroviária e Palmeiras 0-0. Segundo tempo para Bahia 3, Atlético Mineiro 0.
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0: CBN com meu eterno chefe, Osmar Santos.
5: Tô com você e não abro, garoto.
0: Pavon força aqui na direita, o Caíto, né? Ele faz falta. Falta pro São Paulo, jogo parado. Falta em cima do lateral esquerdo, Wendel. Neto.
1: Caíto com as chuteiras vermelhas, Oscar. Chegou empurrando o Wendel, que fazia a proteção para garantir o tiro de meta a favor do São Paulo. No fim das contas, o tiro de meta vira falta no campo de defesa, na linha lateral da esquerda, Oscar Ulisses.
0: É isso, São Paulo se ajeita aqui na defesa para sair jogando. 16:30, primeiro tempo, 0-0. Rafael fala pro time sair daqui na defesa, vai pro ataque sem saidinha. Vai para levantar a bola lá para o ataque. Lá vem São Paulo para tentar armar o ataque. Toma posição Rafael para bater falta na defesa. Aqui atrás, na linha lateral da grande área. Levanta a bola para a meia esquerda no ataque. Passa, cai na ponta. Ferreirinha tentou o domínio, perde. O Grêmio tira, mas tem falta. Falta do Caleri antes do Ferreirinha chegar para tentar dominar. O centroavante faz falta. Neto.
1: Falta do Calleri em cima do Noriega, Oscar. Na tentativa de disputa pelo alto, o Calleri subiu com o braço na cabeça do volante peruano da equipe do Grêmio. Falta marcada e veio o imortal. 0-0 em Porto Alegre.
0: Gustavo Martins domina a bola pela zaga central. Toca na esquerda para o Wallace. Volta para Gustavo. Gustavo recebe ele pelo campo de defesa. Aparece Calleri na marcação. Lançamento na canhota para Mardon. Mardon dominou pela ponta. Vem para a amiga. Toca a jogada curta ali para Natone. Tenta receber na metade do campo. Voltou para Mardon. Falta no Marlon. Teve toque de mão do atacante do São Paulo. É falta para a equipe do Grêmio na defesa. Neto.
1: Toque de mão do Marcos Antônio, Oscar, que achou que o Marlon ia dar um bicão para frente. Pulou com o braço aberto para tentar evitar o lançamento. O Marlon acabou indo para o domínio e aí o Marcos Antônio tocou com a mão na bola.
0: Sai Grêmio, domina o Wallace. Na direita, profunda para Pavão, evita a saída de bola, sai da ponta, vai para a meia finta. Bem, o Mendel ganha espaço, levou para o ataque. Cruzamento na grande área, bateu no Osório, voltou na meia da área. Aperta o Grêmio, Arboleda tira. Depois o toque do Nardoni. Corte é feito lá pela direita, defesa. Domina outra vez o tricolor do Morumbi. Arboleda despacha para o ataque, sobe o zagueiro Wallace de cabeça, adianta pela meia direita. Responde o São Paulo, Nardoni da sobra. Abriu pela ponta esquerda, volta lá pela canhota. Bardo na dividida, Wallace na dividida, toca fora. É lateral para o São Paulo, direita na defesa. 18 minutos e agora Gabriel Dudziak. O jogo está 0-0. Fala, Dudziak.
6: São Paulo melhorou no jogo porque está encaixando melhor a marcação na saída de bola do Grêmio. É uma marcação quase individual, cada um pega o seu e dessa forma o Grêmio não progride. O São Paulo rouba a bola e aí já está no campo de ataque para conseguir construir seus lances. É que não está tendo aquele esmero, aquela finesse ali para conseguir as finalizações. Teve só uma que foi no cabeceio do Luciano. E um outro detalhe, né, só para a gente corroborar, o Marcos Antônio está aberto lá pelo lado direito, Ferreirinha aqui na ponta esquerda, Marcos Antônio na direita, fazendo uma espécie de meia ponta, né? Então não é ponta, mas um meia aberto pelo lado.
0: Olha só que bacana, recebo o recado aqui que está abraçando a gente, professor Pasquale. Obrigado pela sintonia, Pasquale e Ciprina, estão ouvindo a gente. A CBN também te abraça, CBN, ó, ligado em você, Pasquale.
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0: Grêmio, um ataque, bola cruzada, grande área, tiro, São Paulo, corte feito. Danielzinho tirou de cabeça, bola fora. Lateral pro Grêmio aqui na direita. Caíto, Diego Caíto vem para a combinação do arremesso manual, até Ferreirinha, volta para a marcação, bola tocada ali pela direita. Recebe camisa 19 do Onieca. Volta um pouco para Gustavo Martins, ele puxa para o ataque, abre o jogo na esquerda. Marlon dominou, saiu lá da ponta esquerda, já está na meia, com a bola dominada, recua para Wallace. Pegou na grande lua do gramado, vai sair jogando aqui na direita. Caíto tá aberto, bola foi solta para Gustavo Martins, recua para o goleiro. Sai do gol, Everton, sai da grande área, o Everton para dominar para o. Pro time do Grêmio e outra vez abre aqui na direita para Gustavo e Gustavo outra vez para o Everton. E o Grêmio fica tocando a bola aqui atrás. O Everton agora acossado pelo Calleri, lança para o ataque. Sobe o zagueiro, fez o corte. Arboleda no alto, dá o toque e tira. O Wendel no rebote domina para o São Paulo na defesa e o reloginho da CBN está marcando. 20 minutos, primeiro tempo de jogo. Grêmio no ataque, lá vai Giovanni Cabral, adiantou na meia, Nardoni dominou, virou pro gol, desvio, a bola vai fora. Escanteio pro Grêmio, bobagem do Arboleda, Giovanni puxou bem, retomando do céu pro Grêmio aqui no ataque. Armou Nardoni lá no comando, bateu travado, a bola vai pela linha de fundo. Escanteio pro Grêmio na ponta esquerda, Neto.
1: E quem apareceu para salvar o São Paulo foi o Danielzinho, que bloqueou o chute do Nardoni depois do vacilo do Arboleda na saída de bola. Escanteio Grêmio na ponta esquerda e a torcida do Imortal se afloresce na arena do Grêmio, viu, Oscar?
0: Aparece a torcida, escanteio para o Grêmio que vem para o ataque. 0-0, jogo, cruzamento na grande área. Tira, Arboleda tirou para trás, sai o goleiro. Bola sobe, cai na mão do Rafael, sai do gol para fazer defesa, tá na mão do goleiro. Placar de 0-0, tá empatado aqui, 20 minutos, primeiro tempo. Que mais? 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
3: Oscar, mandando abraço pro ouvinte que manda mensagem aqui no youtube.com/CBN. A Dulce Maria Pereira, Tatiana Xavier, Frande, a Aline Vasconcelos, Pedro Salles, The Floyd, José Pinheiro Gomes. Pedro Salles está por aqui, pessoal, vai se inscrevendo. Lourenço Bueno, boa tarde, Oscar Ulisses e toda a equipe. Vai deixando sua mensagem de onde você está falando, a cidade. Manda a pergunta que daqui a pouco a gente manda pro ar.
0: Grêmio no ataque, Giovanni na esquerda, domina, Ramon marca, Ramon toca, bola fora. Pediu escanteio o Giovanni e fica escandalizado ali, fica reclamando muito que o juiz deu tiro de meta para o Grêmio. Veja o lance de novo. E foi tiro de meta mesmo?
1: Eu fiquei com a sensação de que o último toque foi do Lucas Ramon.
0: Eu também, mas eu ouvi soprar aqui no meu ouvido. Desculpa. Foi tiro de meta. Eu fiquei quieto, mas
6: desculpa,
0: eu achei
6: o sopro que... aí. É que eu achei tiro de meta. Eu acho que bate no Lucas Ramon, no pé do Giovanni Cabral, e aí sai. Mas posso estar equivocado.
0: Problemas. São Paulo, Caleri, acusadores de estar caído lá no meio do campo. Neto.
1: Caído com a mão no tornozelo esquerdo, Oscar, mas eu não sei se é dor ou se é aquela pausa tática, né? Porque o Dorival Júnior, nesse momento, aproveita, conversa com o Pablo Maia, conversa com o Marcos Antônio, com jogadores importantes ali do meio de campo do São Paulo. Caleri caiu sozinho lá no ataque do tricolor paulista e segue com a mão no tornozelo esquerdo, o camisa 9, artilheiro do tricolor paulista.
0: 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Galera, tá de pé, acho que tudo bem com ele, né, Neto?
1: Tudo certinho com ele, viu, Oscar?
0: Atenção, sai São Paulo, com o tiro de meta batido, a bola vem na metade do campo, ganha, perde, bate, rebate, ali a bola com o Luciano, Luciano de cabeça, abre pela ponta esquerda, aberto aqui na canhota, tenta o domínio, Caleri faz falta. Falta em cima do camisa 27, o Tigo Caíto, tá parado o jogo, é bola pro Grêmio no campo de defesa, Neto.
1: Oscar, e o juiz, o André Luiz Schettino, vai apitando lances de contato mais normais de jogo, os jogadores vão começando a valorizar. Caleri estava brigando no corpo com o Diego Caíto caiu no gramado e aí o juiz foi na dele. Falta marcada, vem o Grêmio para o ataque.
0: Giovanni Cabral domina a metade do campo, tenta a finta, perde a bola, retoma o São Paulo, Luciano recebeu ali pela meia, puxa perigosamente, atenção, procura o time pela meia, demorou para o passe, pende, abre bola pela direita, ela vem, tricolor do Murubi, Danielzinho, recebe Marcos Antônio, recebeu na ponta, volta com Dani com o Arboleda. Arboleda outra vez, Marcos Antônio domina pela direita, Pablo Maia está solto ali pela meia, bola para ele, voltou para Marcos Antônio, recebe para o São Paulo, pouco depois da metade do campo. Dois do Grêmio marcando, bola para Arboleda, que atrás do campo de defesa, recomeça para o São Paulo. Adianta para Danielzinho, Danielzinho volta com Arboleda. Recebeu na direita, curto para Danielzinho de novo. Na direita também do campo de defesa. Adianta para Pablo Maia, agora passa a metade do campo, vai para o ataque, mas volta. Volta com Danielzinho, recua para Arboleda, sozinho aqui atrás, mais um recomeço do São Paulo. Danielzinho na direita, recebeu do Arboleda, voltou para o zagueiro, Arboleda para trás. Rafael sai do gol para fazer a defesa, está na mão do goleiro Neto.
1: Oscar, o Grêmio que garantiu a sua vaga nas quartas de final da Copa do Brasil no último jogo, venceu a equipe do Mirassol por 1-0, encerrou um jejum de 7 jogos sem vencer, ainda precisa voltar a vencer no Brasileirão também.
0: Placar de 0-0, São Paulo toca a bola aqui atrás, Rafael tocou para Marcos Antônio, voltou para Rafael, outra vez para o camisa número 8, recua mais uma vez Rafael, Rafael sai jogando perigosamente na direita, mas sai. Marcos Antônio domina, lança para o ataque, aprofunda a bola pela ponta direita, Mardon sobe, dá o toque de cabeça, rebote do Luciano, domina, encosta pela meia direita, no ataque, lá vem Danielzinho, voltou a jogada para Luciano, Luciano abriu na ponta esquerda para Osório, zagueirão partiu no ataque, aprofunda na ponta, Pavão volta, tira para o Grêmio. Retoma na defesa, tenta ser jogando, erra o passe, perde, espirra, cai com o Mendo, levou no ataque, foi empurrado, liga lateral da área, caiu, pediu a falta, juiz manda seguir, tá de pé, retomou, Ferreirinha dominou, fintou, bateu, pega o goleiro, o Everton faz a defesa no meio do gol, Neto.
1: E o Ferreirinha teve espaço, né? O torcedor do São Paulo olhou e já ficou imaginando a lei do ex entrando em ação na Arena do Grêmio, mas o Ferreirinha, Oscar, nunca marcou contra o Grêmio. 4 jogos, nenhum gol marcado até aqui.
0: Olha lá, Ferreirinha de novo. Dominou na esquerda, marcado por 2. Protege, volta um pouco. Ajeitou com o Danielzinho, domina pela canhota para Ferreirinha. Ferreirinha recebe de volta ali pela ponta esquerda. Para Marcos Antônio, para Ferreirinha. Ferreirinha acionado na ponta. Dominou, voltou Marcos Antônio. Pablo Maia, Marcos Antônio. Toca a bola São Paulo, Marcos Antônio. Ferreirinha, só um marcando. Fintou, levou para a meia. Chuta, bate no Vinjaçante. Voltou para Arboleda, lança pela direita, lança. Sabal. Tira Marton, bola fora, lateral para o São Paulo, direita no ataque, Neto.
1: Numa primeira vez que o São Paulo conseguiu afundar o Grêmio um pouco mais no seu campo de defesa, e aí o Ferreirinha, que já tinha tentado o chute na jogada anterior, tentou mais uma vez, mas dessa vez tinha muito mais gente na frente dele, o chute foi bloqueado, São Paulo tem lateral na direita, segue 0-0.
0: Lucas Ramon se apresenta pela direita para a cobrança do arremesso manual, 27 minutos, primeiro tempo, lançou para a grande área para ninguém do São Paulo. Everton sai do gol para fazer a defesa, a central técnica já marca 26:30, primeiro tempo. Campeonato Brasileiro, 21ª rodada, em Porto Alegre.
2: Grêmio
0: 0,
2: São Paulo
0: 0. Central da bola.
3: O Arsenal da Inglaterra anunciou neste sábado a contratação do brasileiro Bruno Guimarães. O volante tem 28 anos, estava desde 2022 no Newcastle. Não foi revelado o valor da transação, mas de acordo com o The Athletic, foi algo próximo de 75 milhões de libras. Mais de meio bilhão de reais, Oscar Ulisses.
0: Gosto muito, como gosto. Lá vem para o ataque, o Grêmio dominando a Artone, levou pela minha esquerda, Arboleda marca, tira com falta. Falta para o Grêmio, o jogo está parado de novo ali pela minha esquerda, pouquinho depois da metade do campo. O Juventus não joga hoje, né, Pradella?
3: O Juventus joga hoje, Oscar, contra joga. O Primavera, às 5 da tarde, vou confirmar certinho, mas joga hoje sim.
0: Será que o Pasquale vai para lá?
3: Ah, com certeza, mas o jogo é fora de casa, viu?
0: Ah, vai, o jogo é fora de casa.
1: Mas em Indaiatuba não é muito longe também não, hein? É. Dá pra ir.
0: Pasquale, Juventus em campo já, hein, rapaz? 5 horas. Se não puder ir, fica tranquilo que a CBN vai informar aqui.
3: Vou informando aqui, Oscar.
0: Placar de 0-0, Porto Alegre. Domina a bola pelo campo de defesa, outra vez a equipe do Grêmio. Recebe Marton, fechando ali pelo meio. Puxa para a equipe do Grêmio, ameaça lançamento para o ataque e conclui o lançamento. Solta a bola pela meia direita. Carlos Vinícius volta, abriu pela ponta direita. Recebe Diego Caíto na ponta para Pavon, Pavon para Caíto. Caíto domina dois do São Paulo, marcando os dois do Grêmio aqui na ponta direita. Atenção, Pablo Maga na frente deles. Bola para Giovani. Giovani recebe, Giovani Cabral. Outra vez aqui na direita, Caíto. Recebeu, adiantou na meia. Ferreirinha vem para tirar e toma um puxão do Noriega. Falta para o São Paulo. Neto.
1: Ferreirinha foi esperto, né, Oscar? Se antecipou ao passe que vinha para o Noriega, tomou a frente do volante peruano. Aí na sequência o Noriega puxou descaradamente o camisa 11 do São Paulo. A falta está marcada. Segue 0-0 em Porto Alegre.
0: Está empatado o jogo em Porto Alegre, 0-0. Primeiro tempo, Gabriel Dudziak, vem cá. 29 minutos, primeiro tempo, 0-0. Fala, Dudziak.
6: É um jogo equilibrado, São Paulo marca um pouco melhor na saída de bola do Grêmio. E o Grêmio marca um pouco melhor quando está no campo defensivo, né? Então, assim, o São Paulo arrisca um pouco mais porque sobe as peças para tentar roubar a bola do Grêmio quando o Grêmio ainda está no campo de defesa. Mas a partir daí, né, seja porque o São Paulo rouba a bola, porque consegue construir alguma jogada com troca de passes, tem sido muito complicado para o São Paulo ter uma chance clara de gol. Quem sabe agora?
0: Lá vem São Paulo para atacar, a bola solta, Danielzinho para Marcos Antônio, domina, Ramon passa pela direita, Marcos Antônio para o gol, cai o Everton, faz a defesa o goleiro. Escanteio para o São Paulo, Neto.
1: Numa jogada que nasce na retomada do Danielzinho e Marcos Antônio tem liberdade para bater. Finalização aqui não é o forte dele, viu, Oscar? Ainda não marcou com a camisa do São Paulo e não balança as redes desde abril de 2024, quando ainda atuava no futebol da Grécia. O Everton caiu para fazer a defesa, escanteio na ponta direita, o primeiro a favor do São Paulo.
0: E o chute dele teve um desvio ainda no meio do caminho. Falta lá pela direita, falta não, escanteio, São Paulo vem para o ataque. Danielzinho está colocado para bater, procura o time na área, todo mundo na boca do gol, levantou, fechado, tira o Grêmio. Corte feito, volta para Danielzinho, domina pela direita, ângulo maior, agora sai cruzamento de novo, no alto, aparece para cortar o zagueiro. Gustavo Martins tira, o juiz pega a falta.
3: Oscar.
0: Falta para o Grêmio na defesa, quem tirou ali atrás foi o Carlos Vinícius. Centroavante que voltou para ajudar a defesa e tomou falta. Pradella.
3: Para toda a coletividade juventina, o Juventus joga hoje mesmo às 5 horas da tarde, lá em Indaiatuba contra o Primavera, jogo da quarta rodada do grupo 3 da Copa Paulista. O Juventus é primeiro colocado no seu grupo com 6 pontos e o Primavera é o segundo com 6 pontos, ou seja, é jogo que vale a liderança.
0: Jogo de briga de cachorro grande.
3: É, achei que você ia falar que era jogo de 6 pontos, mas são só 3 mesmo nisso.
0: Bola fora aqui, lateral para o São Paulo na esquerda da defesa, Neto.
1: Lançamento longo, tentativa mais uma vez do Grêmio de jogar a bola lá pra frente. O Wendel fez a proteção e garantiu o lateral. São Paulo não tem pressa, hein, Oscar? O Rafael tá enrolando pra bater tiro de meta. O Wendel demora pra fazer cobrança de lateral.
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0: Placar de 0-0, Grêmio tenta um ataque, Arboleda tira para o São Paulo, abre pela direita para Lucas Ramon, tem um espaço aberto à sua frente, Giovani volta para a marcação agora, ele toca a bola pela meia no ataque, lá vem Marcos Antônio, aprofundou na grande área, Luciano recuou de novo para Marcos Antônio, perto do bico da grande área, na ponta Ramon, Marcos Antônio, Pablo Maia, dominou pela meia, de novo Marcos Antônio, recebe na meia, adianta a jogada ali pela direita no ataque para Luciano, bico da grande área, voltou Marcos Antônio, agora pela meia, mudou o jogo na esquerda. Osório, zagueirão, se apresenta no ataque, na ponta para Ferreirinha. Ferreirinha domina, Osório ameaçou partir lá para ataque. Dorival Júnior aqui na pelada do campo falou: volta, menino. Ele atendeu rapidamente, voltou. São Paulo com a bola, amigo do campo. Marcos Antônio domina outra vez, entrega para Pablo Maia, recua para o camisa número 8. Marcos Antônio aprofunda a bola pela esquerda para o Wendel, fecha, vai para o meio, volta para Osório. Osório adianta para Marcos Antônio pelo campo intermediário, lá pela ponta esquerda. Ferreirinha domina outra vez com Marcos Antônio, toca ali pela meia, domina Marcos Antônio, levou para o ataque, está tudo marcado. Para Danielzinho, curto para Marcos Antônio e para o goleiro. Recua a bola aqui para Osório, Osório pega aqui atrás, sai jogando, recebe pela esquerda no ataque, toca para Marcos Antônio, para Luciano, pela meia, para Ferreirinha, lá pela ponta esquerda, muda o jogo, Pablo Maia adiantou na meia, Marcos Antônio tocou na ponta, Arboleda desce como se fosse ponteiro, apoiando no ataque, deixa com Ramon, Ramon volta, Marcos Antônio recebeu, rolou para Pablo Maia, toca a bola no São Paulo, vai envolvendo o Grêmio no ataque, domina Danielzinho, ponta esquerda, chamou o Wendel volta, Danielzinho dominou pela canhota. Pablo Maia recebeu na meia, ele bate bem, fintou, levou para a área, tá na área, perto do ângulo, liga de fundo, caiu. Segue o jogo normalmente, a bola vai para a liga de fundo, não sabe porque o Grêmio tira. E o São Paulo, para tentar cavar a falta, perde a chance do ataque. Pablo Maia simulou na esquerda e na sequência falta para o Grêmio. Neto.
1: É, Oscar, o Pablo Maia dominou, girou de frente, passou do primeiro e falou: ih, rapaz, tô na grande área, o que, que eu faço agora? Nunca cheguei nessa fase, Oscar. Aí foi desarmado, na sequência ainda comete a falta o camisa 29 do São Paulo, o tricolor paulista. Tocou pra lá, tocou pra cá e nada.
0: Central Técnica tá marcando 33, 34 minutos agora do primeiro tempo. Em Porto Alegre, arena do Grêmio.
2: Grêmio! São Paulo
0: 0-0, central da bola.
3: Ainda hoje, Oscar Ulisses, mais três jogos da 22ª rodada do Campeonato Brasileiro. 6:30 da noite tem Remo e Atlético Mineiro no Mangueirão. Lá em Curitiba, às 8:30 da noite, tem o Coritiba enfrentando a Chapecoense. E às 9 da noite, clássico do Rio de Janeiro. No Nilton Santos tem Botafogo e Fluminense.
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0: Leva para o ataque Caíto. Caíto domina pela direita, vem para o Grêmio, voltou para Pavão. Cruz, a bola desviada do Luciano, vai para fora, escanteio. Escanteio para o Grêmio, Neto.
1: E o Luciano, depois de fazer o bloqueio, se irritou com alguém ali do São Paulo, que já está na marcação na ponta esquerda e sobrou para o camisa 10 recompor. Escanteio para o Grêmio na ponta direita. O Imortal tenta o primeiro gol do jogo na bola parada.
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0: Pavon está colocado para bater o escanteio pela direita. Vai bater assim que o banda 5, o juiz autorizar. Por enquanto, o juiz está fazendo uma reunião lá na grande área, né, Neto?
1: Conversa do Wallace com o Danielzinho, que está tentando impedir o trenzinho de jogadores do Grêmio. Os caras, agora sim, vem o escanteio.
0: Pavon na direita, autorizado para batê-lo. Vai para a bola, levantou, fechado na área, bola desviada. São Paulo tira, Osório faz o corte. Rebote e volta para o Grêmio, domina Gustavo Martins aqui no campo de defesa. É o Mardo, fechou, vem para o meio e recua para o goleiro. Toca para o Everton, que sai do gol para fazer a defesa. O jogo, Gabriel Dudziak, 35-0-0. Fala, Dudziak.
6: O São Paulo teve uma posse de bola longa agora há pouco, né? Quase dois minutos com a bola de um lado para o outro, do outro para um. Mas finalizar, ninguém conseguiu, né? Pablo Maia se viu com o campo aberto, como disse o Neto, e não quis arriscar. Tá faltando arriscar um pouquinho para que o São Paulo transforme esses momentos de posse de bola ou de roubada de bola em algo realmente produtivo. O Grêmio arrisca mais, mas tem dificuldades para ter um campo mais aberto, uma chance mais clara de gol, Oscar.
0: Giovani domina a bola pela esquerda, voltou para Noriega, muda o jogo na direita, Caíto. Recebeu o Diego Caíto aqui na ponta profunda para Pavon. Pavon domina, dá o pote, o São Paulo tenta fazer o corte aqui atrás, vem duro, tricolor com o Luciano, ganhou Caíto, tocou na meia no ataque, Noriega leva, empurra a bola pela ponta direita, Caíto. Caíto domina outra vez, Noriega. Recua para Gustavo Martins, domina a bola pelo campo de defesa, recomeça para o Grêmio. Para um Wallace, adianta a jogada. Nardoni pegou no meio do campo, abriu bola pela meia esquerda no ataque. Giovani fechou, vai para a meia, protege. Outra vez curtinho, Nardoni na canhota, recua. Toca a bola para Wallace, afinta em cima do Caleri, sai jogando. Abre pela ponta esquerda, parte Mardon para o ataque lá pela canhota, foi lançado. Não evita a saída de bola, errou Mardon. de graça, lateral para o São Paulo na direita, na defesa. 37 minutos do primeiro tempo, 0 a 0. 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
0: Placar de 0 a 0, 37-15, primeiro tempo de jogo no estádio do Grêmio, na Arena do Grêmio. Está empatado. Amanhã, além de Palmeiras e Inter, aqui na CBN, tem Bragantino e Corinthians. Bragantino e Corinthians, 6:30 PM. Bruno Faria, Leonardo Dai, Guilherme Pradella e Santos e Atlético. O jogo acontece na Vila Belmiro. Lari Menegatti informa também às 6:30. Lá vem Grêmio, bola para o ataque, cruzamento. Arboleda tira, voltou, Vijaçante dominou, bateu, defendeu, Rafael, rebate, volta, bola para o gol. Sai o goleiro, Rafael aparece, salva. Carlos Vinícius pegou o rebote com o goleiro quase que caído. Gol aberto à frente dele, perdeu uma grande chance. Primeiro a defesa do Rafael, depois o chute do Vijaçante. No rebote o Carlos Vinícius tinha tudo para fazer o gol. Bateu no meio do gol onde estava Rafael, que é caído. Conseguiu tocar na bola e salvar o São Paulo. Neto.
1: O Arboleda falhou nessa daí, Oscar. Fez o corte de cabeça nos pés do atacante do Grêmio, nos pés do Vijaçante, que bateu o primeiro, perdeu a primeira chance. No rebote, o Carlos Vinícius perde um gol incrível. Com o Rafael deslocado, o goleiro do São Paulo se joga no meio do gol e o Carlos Vinícius chuta em cima do Rafael, que faz dois milagres para evitar o que deveria ter sido o primeiro gol do Grêmio no jogo. Arboleda falhou e o Rafael salvou, Oscar.
0: Primeiro tempo de jogo, 39 minutos, a maior chance do Grêmio, né, do Dziak?
6: Do jogo, e foi duas em uma, né, Oscar? Duas em uma, primeira finalização não foi boa, o Rafael fez uma defesa parcial. Aí o Carlos Vinícius tinha tudo para fazer o gol, aí foi uma defesaça do Rafael mesmo. Um erro feio, feio, né, do Arboleda, uma bola ali que vem lenta para ser tirada de cabeça. Se você fosse um zagueiro mais ousado, até matava no peito essa daí para sair jogando. E aí ficou muito oferecida para o jogador do Grêmio. É, esse é o risco, né? O São Paulo até teve seus momentos, levou a bola para o campo de ataque, não sofreu tanto assim, mas um erro e você pode perder tudo. Quase que perdeu tudo, sim, o São Paulo.
0: Escanteio para o Grêmio. O Rafael estava caído até agora, já está de pé, pronto para tentar mais uma tentativa para defender o São Paulo lá debaixo do gol. Não é nem escanteio, é lateral, né, Neto?
1: Lateral, Oscar. Saiu um lateral a bola depois da segunda defesa do Rafael.
0: O Mardon vai para a esquerda para a cobrança do arremesso manual. Entrega para Noriega. Noriega domina pela briga. Dali sai cruzamento na grande área. Sobe o Wendel, a bola passa por ele, passa pelo Pavon, vai fora. Tiro de meta para o São Paulo, Neto.
1: Carlos Vinícius, Oscar, tem 10 gols no Campeonato Brasileiro. É o terceiro na artilharia, está atrás só do Pedro, do Flamengo e do Viveiros, do Atlético Paranaense. Não costuma perder gol, como perdeu nesse último ataque do Grêmio. Tiro de meta, o São Paulo se segura 0 a 0.
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0: O Pasquale me diz aqui que infelizmente não pode ir para Indaiatuba hoje, mas estará lá em pensamento. Viva o moleque!
3: É isso aí, e vamos trazer aqui durante o jogo, Oscar, 5 da tarde, daqui 20 minutinhos a bola rola, a gente vai trazendo aqui no Central da Bola como é que está o jogo lá.
0: Placar aqui de 0 a 0, São Paulo está empatando com o Grêmio, 21ª rodada do Campeonato Brasileiro. O jogo está parado porque o juiz está tendo ali uma conferência com o Dorival Júnior. Ele volta falante, hein, Neto?
1: Aí não é só ele, viu, Oscar? Os dois times estão reclamando muito. Nessa daí, uma falta em cima do Ferreirinha, do Gustavo Martins, que pra mim também não foi nada. Os dois se puxando, o Ferreirinha caiu e o juiz marcou a falta. Dorival já estava no lucro e ainda foi lá reclamar querendo coisa a mais com o árbitro da partida, o André Luiz Schettino. São Paulo tem falta na meia esquerda e vai levantar essa bola na grande área do Grêmio, Oscar.
0: Ô, Dudziak, o juiz tá mal ou tá bem até agora?
6: Ele apita muita faltinha boba. E aí o pessoal quer que todo contato seja faltinha boba, entendeu?
0: Atenção, falta para o São Paulo na esquerda, colocado o Wallace para lá, Wendel para a cobrança, Danielzinho também está perto da bola. Lá vem São Paulo, Wendel partiu, rolou para Danielzinho. Com a direita, muda a jogada pela briga para Pablo Manga. Já abre pela direita no ataque para Marcos Antônio, recebeu lá pela ponta, protege e recua de novo. Recua para Pablo Maia, metade do campo na esquerda, Danielzinho. Dominou aqui pela canhota, adiantou a jogada para Ferreirinha. Na esquerda, costurou, fintou, levantou na área, mal. Direto para o goleiro. Fiquei até de pé aqui quando o Ferreirinha fintou dois, cara. Mas não deu certo, viu? Tá na mão do goleiro, o Everton pega. Neto.
1: Você vai colocar outro asterisco aí na escalação? Como não, é que tá não, a contagem não. Do Ferreirinha?
0: Ferreirinha tá com crédito aqui. Só no Dudziak tá. Mas a escalação do Dudziak tá cheia de asterisco, ó. Ou não é, Dudziak?
6: Não, só o Pablito.
0: Só o Pablo Maia?
6: É, asterisco antes da bola rolar. Agora que a bola rola.
0: Isso antes do jogo. Depois desse jogo você vai ver como é que vai estar essa escalação aí.
6: É verdade.
0: Bola para a equipe do São Paulo. Rafael domina. Finalzinho do primeiro tempo. 42 minutos. 0-0 o jogo em Porto Alegre. Bola para o Osório. Perde a bola. Briga. Retoma. Bola sobe. Cai onde ele está com o jogador do Grêmio. De cabeça tira. Pablo Maia também de cabeça adianta. Pela briga direita. Antônio pela ponta. Retoma para o Grêmio. Para Caíto. Caíto tocou para Vija Sante. Falta. Falta na meia direita, tá caído o jogador do Grêmio. Neto.
1: Nardoni, Oscar. Grêmio bate a falta rápido.
0: Pavão na direita, puxou para o ataque. Caíto encosta, ele levou para a meia, fez a finta, perdeu, voltou para Caíto, toma um tranco, segue o jogo. Não marca nada, não. O juiz às vezes marca qualquer faltinha, de vez em quando ele esquece o apito e bola rola. Lá vai em Grêmio, retoma Pavão, cruzamento na área, Arboleda faz o corte. Tira Pablo Maia, balão lá pra frente. Retoma o Grêmio no campo de defesa. Wallace sozinho, tem posse de bola. Entrega curtinha ali pela briga direita. Recebe Noriega, volta outra vez com Wallace. Dominou pela esquerda no campo de defesa para Noriega, para Gustavo Martins. Pegou aqui na direita para Diego Caíto. Recebe outra vez atrás Gustavo Martins. Domina pro Grêmio, fica tocando a bola aqui no campo de defesa. Gustavo recua para Nardoni, recebe sozinho no campo defensivo. São Paulo espera a marcação a partir da metade do campo. Nardoni vai levando, adianta a jogada para Vitor. Assante voltou com Nardoni, recebeu ali na direita a defesa, ameaçou no lançamento para o ataque, entrega a bola curta aqui na direita para Gustavo Martins, volta de novo, Grêmio tem bola dominada na defesa, Nardoni, Gustavo Martins, parte da direita, passa metade do campo, vem para o ataque, aprofunda pela meia direita, Pavão muda o jogo na esquerda, Marlon, se apresenta o zagueiro, levou na linha lateral, procura o time na grande área, só ameaça o cruzamento, faz a finta, escapa do Marcos Antônio, volta um pouco, Noriega no meio, lá na ponta direita, aprofundou para Diego Caíto. Caíto recebe, Pavão, bola curta na meia, Pablo Maga marcando, bola outra vez tocada aqui na direita, Grêmio toca a bola e bola recuada. No meio do campo, Wallace recomeça para o Grêmio. Para Gustavo Martins domina pela direita, chega na marcação Caleri, bola para Pavão encurralado, tem que voltar, volta para Gustavo outra vez sozinho no campo de defesa, pega 44, primeiro tempo 44 e 20, 0-0 o jogo. O jogo, Gabriel Dudziak. Fala, Dudziak.
6: Momento agora mais do Grêmio, pelas oportunidades criadas, o time se enche de confiança. São Paulo vai ficando receoso de marcar mais próximo, de se comprometer mais à frente, de tentar uma jogada um pouquinho mais ousada. Então, assim, tá meio pro Grêmio esses últimos minutos, São Paulo querendo levar até o intervalo.
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0: Carlos, inícios do ataque, cruza o Wendel, tira. Afasta para o São Paulo, Ferreirinha volta para o rebote, a bola vai fora. Ferreirinha não conseguiu o domínio. Lateral para o Grêmio na direita, na linha da intermediária.
1: Mais três,
0: vai até 48, é?
1: É isso, Oscar, vamos até 48 no primeiro tempo.
0: Caíto domina pela direita, Diego Caíto leva para o Grêmio, tocou para Pavão recebe na beirada do campo. Chega na marcação, Wendel, bola tocada ali pela amiga direita. Andardone de cabeça, volta pela amiga, volta mal. Ferreirinha tira para o São Paulo. Bola dominada, tocou no meio. Abriu Luciano aqui na esquerda, o Wendel recebe, volta um pouco, empurra a bola para o campo de defesa, Danielzinho, daí para Osório dominou na linha lateral do campo e para o goleiro. Rafael pega na pequena área, perigosamente na direita, Arboleda, bem marcado, conseguiu tocar na ponta direita, Ramon tentou adiantar no ataque errado, está certo, dá errado, para o São Paulo, o Grêmio tira, devolve na bola, comando no ataque, Carlos Vinícius dominou, abriu na esquerda, atenção, domina pela canhota no ataque, o Grêmio cai, o atacante pede falta. O juiz mandou seguir. Danielzinho, rebote, contra-ataque do São Paulo. Caleri, na direita, marcado de perto pelo Gustavo. Tentou fazer a finta em cima do Gustavo Martins. Escapou, cruzou na grande área. Wallace tira. Domina para o Grêmio e sai jogando. Adianta para Nardoni, vacila, perde. Pablo Maga rouba São Paulo no ataque. Luciano passou, chegou para Ferreirinha. Dominou da esquerda, Luciano na área, lançado, cruzou. Marcos Antônio catou, largou o goleiro, voltou o rebote. Pro gol, Caleri! Pro gol!

0: tricolor Caleri. O time do São Paulo está abraçando Caleri. Grêmio tentou sair jogando, saiu mal. Pablo Maga retomou. Lançou na esquerda o Ferreirinha. Luciano passou atrás do zagueiro, pediu, foi tocada a bola na linha de fundo, cruzamento. Marcos Antônio desviou, o goleiro Everton faz uma defesa em cima da linha ou já dentro do gol. Rebate e volta para Caleri. Perna direita, bola alta no fundo do gol, depois do Marcos Antônio ajeitar aí do rebote. Gol do São Paulo, Caleri ou Marcos Antônio. Acho que o Everton tirou, a bola já estava dentro. Aberto o placar em Porto Alegre.
1: São Paulo
0: 1,
1: Grêmio
0: 0. O detalhe, Neto.
2: O detalhe, Oscar Ulisses, é que vacilou demais o Nardone, reforço mais caro da história do Grêmio, que pagou $8 milhões pelo argentino, e o Nardone perdeu a bola no campo de defesa. Recuperou a equipe do São Paulo e aí a bola chega para Ferreirinha, que serve Luciano. Cruzamento rasteiro vem e o Marcos Antônio segue sem conseguir fazer gol no São Paulo. Ele se antecipa ao Gustavo Martins, mas quem toca na bola é o zagueiro do Grêmio. Aí a gente não sabe, né, Oscar, se o Everton faz a defesa antes ou não da bola entrar. Mas o goleiro do Grêmio dá um tapa na bola. Na sobra, o Wendel faz uma proteção e o Caleri estufa o pé direito, bota a bola no ângulo e balança a rede do Grêmio. Toca no Caleri, que é gol. O centroavante artilheiro do São Paulo na temporada marca pela 13ª vez. E o tricolor paulista está na frente.
0: Lá vem Grêmio no ataque no finalzinho do primeiro tempo. 48 minutos, cruzamento na grande área. Pablo Maga tira. Rebote e volta para Pavão. Dominou, se meteu no meio. Dois, fintou, bateu para o gol. Travado o chute dele. Osório dizia. Fala com Ferreirinha, despacha para o ataque de qualquer jeito. Vai terminar o primeiro tempo em Porto Alegre. Placar do jogo 1-0 para o São Paulo. Grêmio no ataque, a bola pela meia direita. Nardone aprofunda aqui na ponta para Caíto. Caíto domina, levanta os braços do juiz. Termina o primeiro tempo na arena do Grêmio.
1: São Paulo
0: 1, Caleri. Grêmio 0. 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

0: Intervalo de jogo aqui, placar de 1-0 para o São Paulo. Grêmio reclama de uma falta na origem do lance, que aconteceu a semana passada, essa falta aí, se é que foi falta. O São Paulo cria um contra-ataque na direita.
1: O São Paulo ainda perde a bola de novo depois.
0: Carelli vai na linha de fundo, cruza, o Wallace tira. Vou te contar uma coisa, a reclamação do Grêmio se for por aquele lance. Aí o Nardone perde a bola incrivelmente, domina muito mal no meio do campo. Ferreirinha lançado na esquerda, puxou na linha de fundo, adiantou para o Luciano, cruzou. Marcos Antônio chegou na dividida com o Gustavo. Acho que o Marcos Antônio tocou na bola. O goleiro tirou de dentro do gol. O Calleri falando aí. Vamos ouvir no primeiro.
2: Muito bem. A gente não está encaixando a pressão, mas vamos ir no segundo tempo tentar arrumar o vestuário e fazer um melhor segundo tempo. O melhor foi o resultado. A gente vai na frente e vamos para a vitória.
3: Obrigado.
0: Calleri, que não fala do gol, mas eu acho que o gol foi dado para ele.
1: O gol, pelo que estão falando, o gol foi dado ao Marcos Antônio, porque a bola de fato entrou. A gente está na dúvida ainda se o último toque foi do jogador do São Paulo mesmo ou do Gustavo Martins, zagueiro do Grêmio, mas a princípio, gol de Marcos Antônio.
0: O que você acha, do Ziaco?
4: Eu acho que o gol é do Marcos Antônio. É a finalização do Marcos Antônio com o desvio do zagueiro, a bola entra. Não é que a bola ia para fora e aí a partir do zagueiro entrou a bola. E dá para ver no replay que a bola tinha entrado.
0: Olha aqui, Dudziak, você fez uma manchete nesse primeiro tempo?
4: Rapaz, você sabe que eu tinha feito uma, aí eu fui fazer outra, aí fez o gol o Calera, o Marcos Antônio, eu tive que desfazer as outras duas e fazer uma nova.
0: Tem rima?
4: Tem.
0: É esse poema todo aí que eu tô vendo?
4: Não. Tem três aqui, ó. Esse aqui era o primeiro, esse aqui era o segundo.
0: O primeiro, deixa eu ver tudo, assim. Quero ver a primeira.
4: Tá, peraí. O primeiro tava aqui, ó. Roubando a bola ou ficando com ela, tentando cruzamento, uma jogada mais bela, ao São Paulo faltou finesse e sobrou estresse. Essa era o primeiro.
1: Essa tava ótima, hein? Puxa vida. Não dá pra anular o gol do São Paulo, não, Oscar? É. Aí a gente vai com essa?
4: Aí depois o Carlos
0: essa
4: Vinícius...
0: tava muito boa.
4: Tava boa. Aí o Carlos Vinícius outra, perdeu duas, né? Aí mas eu mantive essa aí do finesse e estresse.
0: Deixa eu ver.
4: Ao São Paulo faltou finesse e sobrou estresse. Para o Grêmio caíram três lances, mas o Imortal não aproveitou essas chances. Aí estava 0-0.
0: Aí o São Paulo fez o gol com o Marcos Antônio, o Calleri, que vamos confirmar já. Aí você fez o seguinte manchete.
4: Vale este. Em um jogo equilibrado, faltava finesse e sobrava estresse. Nos acréscimos, porém, os paulistas foram além. Foi do Marcos Antônio? Foi contra? Foi do centroavante? Foi de alguém para colocar o São Paulo adiante.
1: O cara é bom, hein?
5: Ele conseguiu ser melhor ainda,
0: Lari Menegatti, caramba, vem aqui. Bicho. Você que
1: impressionante, cara.
0: É a juíza... Qual é a nota?
6: Três, né, Oscar? Os três poemas.
0: As três manchetes, susto.
6: Não, calma.
0: Eu achei que era três. Achando nota três.
6: Dez em todos.
0: Dez.
1: É. Nota 30, então.
4: 30.
6: Isso.
0: Intervalo de jogo 1-0 para o São Paulo. Gol do Marcos Antônio, é isso? Vamos ficar com o Marcos Antônio?
1: Por enquanto sim, Oscar. A gente vai ter que aguardar a súmula para ver o que o árbitro vai decidir. Mas vai ser ou o Marcos Antônio ou o gol contra do Gustavo Martins.
0: Porque a bola Calleri, entrou. Porque a bola, entrou,
1: a bola
0: né?
1: entrou. Do Calleri não foi. O gol é ou contra do zagueiro do Grêmio ou do Marcos Antônio.
0: Central da bola com o Pradella aqui em um minuto. Central da bola no ar.

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1: Tabella. 4 horas e 55 minutos. Central da Bola no Futebol Globo CBN. Intervalo de jogo na Arena do Grêmio. E o tricolor do Morumbi está vencendo o tricolor gaúcho por 1-0. Gol do Marcos Antônio. Eu tinha anotado aqui 47 minutos, primeiro tempo. Gol do Caleri? Interrogação. Não. Marcos Antônio, exclamação. Primeiro gol do Marcos Antônio com a camisa do São Paulo. Depois de um primeiro tempo meio truncado, algumas chances esparsas de ambas as equipes, São Paulo conseguiu sair na frente por 1-0. Já temos 6 minutos e 40 de intervalo. Gabriel Dudziak, me fala sobre esse primeiro tempo. Além do gol do Marcos Antônio, São Paulo merecia mais do que esse gol? O Grêmio produziu pouco, não teve chances? Dá um resumo do que foi essa etapa inicial para o ouvinte que está chegando agora aqui no Futebol Globo CBN. Gabriel.
2: Eu achei um primeiro tempo bem equilibrado e acho que o empate seria o mais justo pelo que nós vimos até aqui na partida entre as duas equipes. O Grêmio começou melhor, arriscando mais em lances de bola longa, profundidade, boa finalização do Giovanni Cabral ainda no começo do jogo, poderia ter gerado 1-0. Depois o São Paulo ajustou marcação na frente para tirar a saída de bola do time do Grêmio e com isso começou a criar oportunidades. Teve uma boa num cabeceio do Luciano, uma finalização do Ferreirinha que foi encaixada pelo Everton e algumas outras bolas que poderiam ter gerado algo melhor para a equipe São Paulina. No entanto, ali por volta dos 38 minutos, uma chance dupla do Grêmio deveria ter colocado os gaúchos em vantagem. O que ocorreu? Cruzamento da direita, que busca o Carlos Vinícius, mas o Arboleda faz bem a leitura da jogada. Ele está muito distante do Carlos Vinícius no momento em que tem o contato com a bola. Só que aí ele toma uma decisão e tem uma parte técnica equivocada. Então as duas coisas equivocadas, a decisão e a parte técnica. Porque ele decide cabeceio e cabeceia fraco para o meio da área. Ele poderia até, para dela, matar no peito essa bola, recuar para o Rafael. Tinha várias opções. Ele preferiu cabecear para frente. A bola ficou no pé do Vijaçante, que perdeu o gol. Rafael fez a defesa do jeito que dava, mas espalmou para frente. E o Carlos Vinícius, cara a cara com o goleiro São Paulino, também não conseguiu empurrar para as redes. Rafael fez milagres, a ponto de a gente falar que, do jeito que estava o jogo, era melhor para o São Paulo garantir o 0-0 até o vestiário. Mas aí, num dos últimos lances do primeiro tempo, há um erro de domínio de posse de bola do Nardone. O São Paulo rouba a bola, o Luciano é colocado em profundidade pelo lado esquerdo, cruza para trás, o Marcos Antônio chega batendo, o Gustavo Martins desvia e a bola entra. E aí no rebote, sem saber se tinha entrado ou não, o Caleri vai lá e chuta para as redes também. Então, teve que fazer duas vezes o gol São Paulo para valer um, por assim dizer. Então, 1-0 para o São Paulo. Deveria ser 1-1 ou até 1-0 para o Grêmio, porque não se sabe o que ocorreria depois daquele lance do Carlos Vinícius. Mas está 1-0 para o São Paulo e tem muito jogo para correr, tem muita coisa para acontecer ainda.
1: Com essa vitória parcial, São Paulo pegando o elevador, saindo da 12ª colocação para

São 4 horas e 59 minutos. Vamos fazer uma pausa de 3 minutos e meio e daqui a pouco a gente volta. 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

0: 5 horas em ponto, intervalo local aqui no Futebol Globo CBN. Aproveito para informar que começou o jogo pela Copa Paulista, Grupo 3, Primavera e Juventus da Moca, fala Juventude, Juventus da Moca, 0-0, primeiro minuto de jogo. Durante o segundo tempo do jogo do São Paulo contra o Grêmio, a gente vai trazendo atualizações sobre esse e outros jogos que acontecem neste sábado, pré-dia dos pais. Ouvinte que manda mensagem no youtube.com/CBN, youtube.com/CBN, deixe sua mensagem, seu comentário, e de onde você está falando também. O Thiago Soria mandando mensagem aqui pra gente, dizendo que o palpite pro jogo de amanhã, de Vasco da Gama e Bahia, para ele vai ser 3-0 para o Vasco. José Cláudio Gramuglia, boa noite, ele diz. Boa noite, boa tarde, bom dia para você, José. O Ivan também está mandando mensagem aqui para a gente, a Tatiana Xavier, Thiago Soria, quem mais está por aqui, o Estevão Rodrigo, Aline Vasconcelos, Luiz Neto. O que aconteceu com o Arthur? O que aconteceu com o Arthur, André Neto?
1: Sentiu um problema físico, São Paulo coloca como uma dores na coxa, né? E aí o Arthur ficou de fora do jogo de hoje, não viajou para o Rio Grande do Sul. Um pouco de preservação também para o Arthur, uhum, que deve voltar, deve ser relacionado para o jogo das oitavas de final da Copa Sul-Americana contra o Bolívar na terça-feira.
0: Meio de semana teremos tanto Sul-Americana quanto Libertadores da América. Quem mais está por aqui? A Tatiana já tinha falado dela. O Ademir também mandou mensagem para a gente. Ana Maria, Pedro Salles, pessoal que participa no chat da CBN, no WhatsApp da CBN, mande mensagem também, viu, no 11 99911 9981, 11 99911 9981. Deixe sua mensagem como a Brisa, que manda um abraço aqui para a equipe da CBN. No pós-jogo vou trazer mais mensagens dos ouvintes que participam tanto pelo WhatsApp quanto também pelo youtube.com/CBN. São agora 5 horas e 3 minutinhos, de volta com o Central da Bola.

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1: Tabella. De volta com Central da Bola no Futebol Globo CBN, intervalo de jogo já 14 minutos. E o São Paulo está vencendo o Grêmio por 1-0 na Arena do Grêmio. Com gol, quem diria, de Marcos Antônio.
2: Vai fundo, meu filho!
3: Pablo agarrou para São Paulo no ataque. Luciano passou, chegou para Ferreirinha, dominou da esquerda. Luciano na área, lançado, cruzou. Marcos Antônio catou, largou o goleiro, voltou o rebote. Pro gol, Caleri! Pro gol!

0: São Paulo!
1: Marcos Antônio foi pra rede. Tinha dúvida se tinha sido gol dele, se tinha sido contra, ou se tinha sido o Calera. Acontece que quando o Marcos Antônio finaliza, a bola entra, o Everton consegue tirar, mas a bola já tinha entrado. Gabriel Dudziak, o Grêmio saiu reclamando depois desse gol e do fim do primeiro tempo, que tinha uma falta na origem do lance. Acontece que essa falta que ele disse que é da origem do lance, não é a origem do lance, porque teve outro lance no meio do caminho, que aí sim era a origem. O jogador do São Paulo consegue retomar a bola do Vigiaçante, não lembro quem foi, se foi o Lucas Ramon.
2: Quem perde a bola é o Nardoni, quem recupera o Pablo Maia. Lance do. No lance final.
1: No início.
2: Na falta é o Lucas Ramon.
3: Isso.
1: Tá.
3: Isso.
1: Em cima
3: possível
1: do Vigiaçante.
3: Falta.
1: E aí eles reclamam de uma falta. Acho que até que. Já vi faltas dessas serem marcadas, mas o árbitro decide não marcar. Só que aí surge um novo lance, porque o São Paulo tem a bola, o São Paulo perde a bola, volta para a posse do Grêmio, o Grêmio tem a posse, depois perde a bola, o São Paulo recupera e aí sai o lance do gol. Gabriel, algo a acrescentar?
3: Não, eu acho que a descrição é essa, não é um lance passível de revisão do VAR, porque a jogada
1: acho que isso é importante citar também, né? Mesmo que o árbitro deveria marcar a falta, o VAR não pode atuar nesse lance porque era uma falta
3: comum. É um lance de gol, tá? O lance de gol começa na roubada de bola do Pablo Maia. É a partir dali que você tem análise possível. E dali pra frente não tem nada a ser analisado que pudesse evitar o gol do São Paulo, anular o gol do São Paulo. Sobre o lance, né, ali com o Lucas Ramon. Eu não achei falta, mas é verdade que o árbitro está marcando vários desses contatinhos. Sim. No jogo. E aí a gente tem que, de novo, bater na tecla da falta de critério, da falta de padrão dos árbitros e jogar um holofote na escolha do árbitro para uma 22ª rodada de Campeonato Brasileiro. Ele está na segunda partida dele. Por quê? Porque um árbitro chega na 22ª rodada do Brasileirão com duas partidas, essa sendo a segunda. Não sei por quê. Alguém sabe?
2: Ano passado ele só apitou dois jogos também de Brasileirão, inclusive um deles, São Paulo e Juventude, 2-1. Acho que esse jogo não foi no Morumbi, se eu não me engano. Mas então, ele apitou um jogo do São Paulo ano passado também.
3: Então, eu vou dizer o seguinte. Mais do que ficar indo e voltando nesse lance, replay, é o caso de perguntar por que um árbitro chega à 22ª rodada do Brasileirão sem ter experiência de apitar o Brasileirão. Por quê? Por que os critérios mudam? Por que faltinha aqui é, faltinha ali não é? Por quê? Aí ele vai pegar uma geladeira e aí ano que vem ele vai voltar na 23ª rodada apitando dois jogos também. Essas são as perguntas certas. E não ficar dando replay na falta ou não falta e falar, e aí, o que você acha? Ah, eu acho isso. E você? Ah, eu acho isso. Tá bom, isso não adiciona nada.
1: 18 minutos de intervalo, o Grêmio voltou, o São Paulo ainda não. Então eu vou aproveitar antes de passar para o Oscar Ulisses, vou mandar um abraço aqui para o Thiago Sora, que está lá em Ilhéus, na Bahia. Vai mandar mensagem, abraço também para o Dirceu Batista, que está ouvindo em Caçador, Santa Catarina. Quem mais está por aqui? Ivan Risato também, mandando um abraço para a equipe da CBN. Oscar Ulisses, vem aí o segundo tempo de São Paulo 1, Grêmio 0, Campeonato Brasileiro.
4: Oscar Ulisses.
5: Estou de volta para a etapa final do jogo em Porto Alegre. Está 1-0 para o São Paulo. O Grêmio mexe, né, Neto?
2: Vai mudar, Oscar. Vem aí o camisa 9, Amuso. O belga ganês Amuso, camisa 9. Vem aí, vice-artilheiro do Grêmio na temporada com 8 gols marcados. 9, Amuso. Já confirmo para você quem é que sai.
5: Amuso vai entrar no time do Grêmio, essa mexida, já vamos falar aqui quem que tá saindo, acho que é o Giovani, né?
2: Acho que é ele, Oscar, tô esperando aqui subir a plaquinha para confirmar, é ele mesmo, 77, Giovani Cabral, quem sai para a entrada do 9, Amuso, a primeira mexida do técnico Luiz Castro, São Paulo, pelo que eu tô vendo aqui, é o mesmo pro segundo tempo.
5: Vai começar o segundo tempo do jogo, meus amigos, o Brasil, São Paulo está vencendo pelo placar de 1-0, o juiz acerta o relógio, tudo pronto, pode apitar, seu juiz, 1-0, São Paulo, gol do Marcos Antônio. Acertou os dois relógios, um em cada pulso. Parece um Airovit. Apita o árbitro. Começa o segundo tempo em Porto Alegre.
4: Oscar Ulisses.
5: É comigo e com todo o time da CBN.
4: Futebol, vamos CBN.
5: o meu eterno chefe, Osmar Santos.
0: Tô com você e não abro, garoto.
5: O Grêmio domina a bola pelo campo de defesa, domina Gustavo, zagueiro central. Sai jogando Gustavo Martins para Wallace, para Gustavo. Gustavo abre a bola para Caíto. Recebe na pela direita, Diego Caíto. Recua de novo Gustavo Martins, Wallace. E o Grêmio fica tocando a bola aqui no campo de defesa no comecinho do segundo tempo. A mexida do São Paulo, a mexida do Grêmio. O Amuso entrou. Saiu Giovanni Cabral. Técnico mexe lá, o comentarista fala aqui. Fala do Dziak.
3: Entra o titular. É um jogador melhor do que o Giovanni Cabral. Acho que só foi banco hoje o Amuso, porque saiu sentindo alguma coisa contra o Mirassol no meio de semana.
5: Grêmio parte para o ataque, a bola chega aqui pelo meio, domina, carrega Noriega, abriu pela ponta esquerda, Mardon domina na ponta esquerda, volta de novo. Toca aqui na metade do campo, recebe Noriega, sai jogando na direita, enfiou para Pavon, dominou curtinho na meia, Vidia Sante para Pavon, caiu, zagueiro tira. Wendel fora, escanteio. Neto.
2: Carrinho preciso do Wendel, só na bola para impedir a tabelinha do Pavon com o Vidiasante. Escanteio na direita, Pavon na batida e o Grêmio tem pressa, Oscar.
5: Grêmio aperta no comecinho do segundo tempo, está 1-0 para o São Paulo. Autorizado o Pavon na bola, levantou na boca do gol, sobe a Arboleda, tira rebote, voltou para o Grêmio, bola para o gol, vai para fora. Escanteio de novo. Chute do Vidiasante da direita, meia lua da grande área, raspa a trave, vai pela linha de fundo, vejo de novo, teve o desvio, mas passou muito perto, bateu no Pablo Maia, né, Neto?
2: E o Pablo Maia tirou o gol, Oscar, a bola passou raspando a trave esquerda, olha o Grêmio começando o segundo tempo com tudo.
5: Todo mundo na boca do gol, Pavon levanta a grande área, o toque de cabeça caiu na esquerda, a bola desviada pro gol! Pressão do Grêmio no comecinho do segundo tempo, 2 minutos e 20 segundos. Pavon bate, escanteio, bola para a área, Vidiasante desvia, bola cai na esquerda, aqui de cabeça, o Diego Caíto desviou, chegou bola assim para enfiar para o fundo da rede da pequena área, livre. Enfia para o boca do gol, Carlos Vinícius que tocou para o Wallace marcar. Está empatado o jogo. Agora 2 minutos 30 segundos do segundo tempo no placar da CBN.
6: São Paulo
5: 1.
6: Grêmio.
5: Também um gol do Wallace, camisa 82. O detalhe, Neto.
2: O detalhe, Oscar, é que o Grêmio ganhou 3 duelos seguidos pelo alto na cobrança de escanteio. Primeiro, Gustavo Martins no primeiro poste. A bola sobra para o Diego Caíto lá do outro lado. Ele só escora e fala, faz, Wallace. Olha o São Paulo.
5: São Paulo vem para o ataque, cruzamento no Marcos Antônio. Caleri, vizinho, Everton sai do gol para fazer a defesa. Foi o Ferreirinha que tocou, né?
2: Foi, Oscar.
5: Ferreirinha. É que Ferreira tentou fazer um gol de classe, não deu. Atenção no ataque, Grêmio. 1-1, está empatado, Caíto lança. Ramon vem para fazer o corte. Domina para a equipe do São Paulo, diante do Mamuso, lança na metade do campo. Mardon divide, Marcos Antônio, bola fora, espirrada, vai para a linha de lado. Oscar. É lateral para o Grêmio na esquerda aqui no ataque. Diga, Neto.
2: Só para completar, primeiro gol do Wallace com a camisa do Grêmio e o São Paulo mais uma vez, sofrendo no segundo tempo, Oscar. Mal começou o segundo tempo na arena do Grêmio e o São Paulo já toma o empate.
5: Estamos com 3 minutos 40 segundos da etapa final de jogo. Lá vem Grêmio para o ataque. Pavon acreditou na direita, levou liga de fundo, marcado pelo Wendel. A bola vai fora. Tiro de meta para o São Paulo. Neto.
2: Essa daí chegou antes. O Wendel fez a proteção com o corpo. Pavon pediu escanteio, mas é só tiro de meta. Tá 1-1 em Porto Alegre.
5: Arena do Grêmio pulsa. Empatado o jogo, do Dziak, fala do Dziak.
3: Impressionante, né, que a vantagem do São Paulo dura 3 minutos. 3 duelos aéreos, como disse o André Neto, os 3 vencidos pela equipe do Grêmio e de novo acabou tudo para o São Paulo. Por que eu estou falando de novo? Contra o Atlético Paranaense foi a mesma coisa. Contra o Botafogo demorou, mas foi a mesma coisa. Contra o Fluminense, o São Paulo estava tomando 2-0 e um baile e descontou para 2-1. São muitos e muitos jogos nos quais o São Paulo não consegue segurar resultado. Faz muito tempo que o São Paulo não consegue manter a sua meta zerada no Campeonato Brasileiro, Oscar. E não vai ser hoje de novo.
5: A central técnica da CBN é a melhor central técnica do Brasil. Juliano Fonseca, Renato Nagy, Rodrigo Santos. A central técnica está marcando... 5 minutos do segundo tempo em Porto Alegre.
6: Grêmio! São Paulo!
5: 1-1, tá empatado o jogo aqui, central da bola.
1: Rolando a bola lá em Indaiatuba, Oscar, é Copa Paulista, jogo da fase de grupos, grupo 3, 14 minutos do primeiro tempo, Primavera e Juventus da Moca, 0-0.
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5: Atenção, o Prates falou, Prates tá longe, mas ele fala.
2: Ah, mas ele tá sempre de olho, viu, Oscar?
5: O que que ele falou, Neto?
2: Mudança, saiu no Grêmio o Diego Caíto, entrou o Diego Caíto, Oscar.
5: É Caíto, né?
2: É Caíto.
5: E a gente aqui se lambuzando com o Caíto, hein? Lá vem São Paulo, bola pra área, tira o Grêmio. Rebote da Neuzinho, ajeitou pra Pablo Maia, domina a bola pela meia esquerda. Entregou pra Wendel, recebeu lá pela canhota no ataque, abriu pra Ferreirinha. Ferreirinha domina marcado pelo Caíto. Tenta fazer a finta, voltou na meia, Pablo Maia pro gol, vai fora. Sai o rasteiro, chute do Pablo Maia, tiros de meta para o Grêmio. Neto.
2: Pablo Maia que completou 200 jogos com a camisa do tricolor, mas nessa temporada ainda não balançou as redes, viu, Oscar? 21º jogo dele em 2026, arriscou o chute de muito longe, bola rasteira bem à direita do gol do Everton, tiro de meta.
5: Placar de 1-1, tá empatado o jogo, segundo tempo, Futebol Globo CBN, tem jogo. 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É vitória na certa. Quem tá ouvindo a gente? Carlinhos Fernandes. Obrigado, rapaz, pela audiência, pela sintonia aqui. O Tonon também tá com a gente. Valeu, Tonon. Fernando Antônio, radinho ligado, mandando mensagem aqui no meu computador. Dá-lhe seu Fernando, Jair Lucena, seu Edmilson. William, Vanilson, Vanilson Ramos, obrigado, gente, a CBN, ó, ligada em vocês.
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5: Grêmio perde a bola aqui no campo de ataque, no entanto, retoma com o Mardo, Mardo recebe, toca a bola curtinha ali pela metade do campo da Doni, tenta abrir pela esquerda, tem falta. Falta em cima do Noriega, falta pro Grêmio ali pela meia esquerda, né, Neto?
2: Falta do Luciano e marcada com um certo atraso pelo André Luiz Schettino, que demorou para apitar. Olhou o Noriega caído, viu ele rolar para um lado, rolar para o outro e aí marcou a falta em cima do peruano, próximo ao círculo central.
5: Teve um pisão ali do Luciano, né, do Ziaque, não vai dar em nada, né?
7: Mas eu achei assim meio contato de jogo, sabe, Oscar? O problema desse árbitro é que ele tá indo no grito também. Não faz uma boa arbitragem, alguns contatos ele marca, outros não marca, e quando a turma grita, ele consegue.
2: Vai mudar.
5: Vai mudar.
2: Daqui a pouco mexida no Grêmio de novo. Dodi, camisa 17, vem aí conversando com o técnico português Luiz Castro. Agora, falta para o Grêmio na intermediária ofensiva.
5: Falta para a equipe do Grêmio que vai para o ataque, tá 1-1, tá empatado o jogo. Quem vai sair vai ser o...
2: Nardoni, Oscar, ó. Muito vaiado argentino, vive péssima fase no Grêmio. Nardoni, camisa 5, sai para a entrada do Doide, camisa 17. O Luiz Castro perdeu a paciência também com o volante, ex-jogador do Racing.
5: Tá entrando o Doide, camisa número 17 no time do Grêmio. Sai Nardoni, do dia que vai falar já, deixa eu ver essa falta. Grêmio no ataque, pronto aqui pela minha esquerda, Pavão para cobrança de falta, mão na cintura, procura o time na grande área, todo mundo na boca do gol. Rafael dá um passo adiante, cruzamento na área, caiu na direita, mano desviada, vai fora. Tiro de meta, o Wallace tentou de novo lá na área, agora foi para a linha de fundo. É tiro de meta para a equipe do São Paulo. O técnico mexe na área, o comentarista fala aqui, fala do Ziak.
7: A ideia é a mesma, né? Você está tirando um volante de chegada e colocando outro. Teoricamente era para o Nardoni ser superior ao Doide, mas o Nardoni não está em boa fase. O Doide vai tentar fazer esse papel aí de camisa 8, né? São dois camisas 8 que tem o Grêmio. Um é o Vigiaçante, o outro agora é o Doide, para chegarem no Carlos Vinícius.
5: Rafael entrega para a Arboleta, saída do São Paulo, bate para o ataque, toca no jogador do Grêmio e vai fora. É lateral para o São Paulo, bateu no Doide, é lateral para o São Paulo aqui na direita, no campo de defesa, Neto.
2: São Paulo aqui com esse empate vai chegando a 8 jogos sem vencer no Campeonato Brasileiro. Última vitória no dia 25 de abril, 1-0 sobre o Mirassol.
5: Placar de 1-1, está empatado. Lá vem Grêmio, bola pelo comando do ataque. Carlos Vinícius dividiu com a Arboleda na área. Sai, Rafael! Olha, o Vinícius ainda tocou na bola, o Rafael foi lá e fez a defesa, Neto.
2: E com a sensação que quem tocou por último, na verdade, foi o Arboleda, Oscar, que com o biquinho da chuteira ainda tomou a frente de novo do Carlos Vinícius para evitar a chegada do centroavante. Mas o Carlos Vinícius quase leva melhor no corpo no duelo com o defensor São Paulino.
5: São Paulo sai jogando o Osório, puxa pela esquerda, deixa para o Mendel na pela canhota, Ferreirinha volta ali pela meia, vem Pablo Maia, arma o time do São Paulo para Danielzinho, pegou no meio do campo, volta um pouco, Arboleda na ponta direita para Ramon, domina Lucas Ramon. encarou, tentou a finta adiante, bateu no Marton, vai fora. Lateral para o São Paulo. Na direita no ataque tem pressa. Ramon. Ramon cobra para Danielzinho. Danielzinho domina pela linha da intermediária. Entrega para Pablo Maga. Puxou para o São Paulo. Meteu o jogo na esquerda. Osório já largou a defesa. Está no ataque. Leva pela ponta. Ferreirinha aberto na esquerda. Pablo Maga de novo na meia. Foi lançado. Recebe. Adianta a jogada para Marcos Antônio. Volta no meio do campo. Arboleda recomeça para o São Paulo. Para aqui na direita. Para Danielzinho. Danielzinho adiantou na meia. Pablo Maga. Danielzinho. Pablo Maga. Tabela feita. Levou na meia. Marcado, tem que voltar. Recua da fogueira para Danielzinho, que dá um passo atrás para arrumar de novo para o São Paulo aqui no campo de defesa. Lá vem São Paulo. Danielzinho insiste com Pablo Maga. Pegou na beira direita, lançou na esquerda no ataque. Volta para fazer o corte. Caito toca a bola com o peito para trás. Goleiro Everton sai do gol para fazer defesa. Neto.
2: Lançamento muito ruim do Pablo Maga, né, Oscar? Ficou tranquilo para o lateral direito do Grêmio recuar essa bola ao goleiro Everton.
5: Prats não falou mais nada?
2: Por enquanto não, Oscar. Por enquanto não. Por enquanto a gente só errou um.
5: Você vê que o Prato não tá no jogo aqui, mas tá, né, Dudziak?
7: Ah, ele tá sempre entre nós, né? Ele tá de folga, mas ele tá trabalhando no outro serviço dele e ouvindo a gente.
5: Placar de 1-1, tá empatado. Grêmio tem bola dominada aqui atrás. O goleiro Everton vai sair jogando. 11 minutos, 11:30. Segundo tempo de jogo em Porto Alegre.
4: Grêmio! São Paulo.
5: 1-1, tá empatado o jogo. Central da bola.
1: Daqui uma hora e 10 minutinhos, Oscar. A bola rola por mais um jogo da 22ª rodada do Campeonato Brasileiro. Tem Remo e Atlético Mineiro lá no Mangueirão. 8:30 da noite, no Couto Pereira tem Coritiba e Chapecoense. 9 da noite, clássico do Rio de Janeiro. No Nilton Santos tem Botafogo e Fluminense.
5: É comigo e com toda a equipe esportiva da CBN. O meu eterno chefe, Osmar Santos.
0: Vai chefiando, garotão.
5: Ferreirinha domina a bola pela ponta esquerda. Toca para Pablo Maga. Tá aí para Danielzinho. Arma pela meia. Marcos Antônio encosta pela meia direita. Bola para Pablo Maga de novo. Lá na esquerda adianta uma jogada para Osório. Zagueiro aprofunda. Aprofunda pela meia para Ferreirinha. Ferreirinha volta para Pablo Maga. Abre pela esquerda para Osório. Osório de novo. Pablo Maga. Adiantou Danielzinho. Marcos Antônio agora. Recebe na grande lua do gramado. Cercado de perto ali pelo primeiro. Tenta achar espaço. Lá vem Marcos Antônio de lado. Para Pablo Maga, na ponta esquerda, para Ferreirinha. Dominou Ferreirinha, cabelo puxado, fez a finta, levou para o bico da grande área. Sai cruzamento na boca do gol. Tenta Luciano, a bola desvia, vai fora. Pede escanteio Luciano, mas pede implorando para o juiz, dizendo que a bola bateu no jogador do Grêmio depois da cabeçada dele. E acho que foi isso mesmo. Ou foi o jogador do Grêmio direto que tocou a bola para fora. Wallace. Juiz deu tiro de meta, Neto.
2: E foi escanteio mesmo, o último toque foi claramente do Wallace. O Luciano desvia antes e depois quem toca por último é o zagueiro do Grêmio. Juiz errou nessa, tiro de meta, o Grêmio já bateu.
5: Placar de 1-1, tá empatado o jogo. Gabriel Dudziak, fala Dudziak.
7: E agora nos últimos 3 minutinhos, o São Paulo enfim domina com a posse de bola. No começo do segundo tempo não conseguiu nada. Tomou o gol, tava errando o passe, tava vendo o Grêmio chegar e não estava conseguindo jogar o seu jogo. Nos últimos minutos, se espalhou pelo campo, conseguiu trocar mais passes, não conseguiu finalizar.
5: São Paulo vai para o ataque. Ramon foi lançado ali pela direita, levou na linha de fundo, conseguiu a finta, fez o cruzamento. Caleri para fora do gol! Subiu atrás do Gustavo Martins, a bola passou pelo zagueiro. Caleri subiu, então livre. E de cabeça meteu pela linha de fundo, um pouquinho alto demais. Raspa a trave e vai fora. Tiro de meta para o Grêmio. Neto.
2: Ah, e essa bola aí foi do jeito que o Caleri gosta, viu, Oscar? Cruzamento do Lucas Ramon, depois de um belo lançamento do Marcos Antônio, lateral direito, colocou na cabeça do Caleri, que apareceu nas costas da marcação do Grêmio, livre, desviou de cabeça por cima do gol, perde uma enorme chance, Jonathan Caleri. Segue 1-1 em Porto Alegre.
5: Sai jogando o time do Grêmio. Bola para Pavão. Pavão volta aqui no campo de defesa para Caito. Caito aprofunda a bola pela metade do campo. Lá vem Vinícius Sante. Recuou para Caito. Lançou para o ataque. O lateral direito, Diego Caito. Meteu na ponta direita. Vai fora. Lateral para o São Paulo. Ferreirinha tem pressa. Já cobra aqui no campo de defesa. Placar de 1-1. Está empatado o jogo. Reloginho da CBN vai bater agora. 15 minutos do segundo tempo. 15 minutos. Segundo tempo de jogo. Campeonato Brasileiro, 21ª rodada em Porto Alegre.
4: Grêmio
5: com Wallace, Grêmio 1, São Paulo com Mar. Marcos Antônio. São Paulo também nenhum. Está empatado o jogo aqui. Central da bola.
1: Deles, o brasileiro João Fonseca volta a entrar em quadra neste domingo pelo Masters 1000 de Toronto, pelas oitavas de final, em horário ainda a ser definido, mas não antes da 1:30 da tarde. O adversário será o norte-americano Ben Shelton, número 10 do mundo.
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5: Gosto muito. Lá vem Grêmio, Pavão dominou na direita, Caíto passou na ponta, bola tocada ali pelo meio para Vidia Sante, recua um pouquinho. Toca para Daltoni, abriu lá pela ponta, tocou ali pela meia direita do campo de ataque. Noriega enfiou na ponta, Pavão dominou, rolou na meia lua da área, tiro São Paulo. Corte feito, Danielzinho, com Luciano, dominou na defesa, abriu na esquerda, Wendel bota no chão, sai jogando. Empurra a bola curta ali para Marco, para Danielzinho, abriu a bola pela direita, cai na ponta agora com Lucas Ramon. Sai na ponta, vai para a meia volta com Danielzinho domina, Marcos Antônio passa, pede à frente. Danielzinho adiantou pelo comando, Luciano toca a mão na bola. Passa, vai para o goleiro, sai do gol, Everton para fazer defesa. O jogo, Gabriel Dudziak. 16 minutos do segundo tempo, placar de 1-1. Fala, Dudziak.
7: São Paulo tem posse de bola, encontra alguns passes e teve a finalização com o Caleri. Num dia melhor poderia ter feito o gol. Agora a gente tem que ver quais são as intenções do São Paulo para os próximos minutos. É aumentar a pressão, buscar esse segundo gol ou continuar nesse ritmo de domínio pela posse de bola, tentando de repente cansar o Grêmio, apostando que o desgaste do jogo de meio de semana do Grêmio vai entrar em campo em algum momento. Minutos essenciais para o jogo daqui a pouco, Oscar, os próximos.
5: Bola para Marcos Antônio, mal feito o passe, tira o Grêmio, volta para Arboleda. Arboleda domina para Pablo Maia, recebeu pela meia, puxou para o ataque, lá vem São Paulo, Pablo Maia domina, o Mendo avança pela ponta esquerda, bola pela direita, Danielzinho, aberto aqui na ponta, dominou, Ramon passou adiante, bola para Pablo Maia, recebeu, aprofundou, Caleri, meia lua da área, volta, Pablo Maia bateu no zagueiro, voltou Ferreirinha, chuta em cima do zagueiro também, ainda São Paulo, Caleri sai da área, apanha o rebote, entrega para Danielzinho, abriu pela ponta direita para Lucas Ramon. Danielzinho adiantou a jogada pela meia. Luciano enfiou para Marcos Antônio. Liga de frente na grande área. Toque adiante, bateu no zagueiro. Reclama de mão. O jogo que vem do São Paulo tira o Grêmio. Sai mal o Grêmio, perde. Luciano tenta a jogada pela meia esquerda, também perde.
2: Oscar.
5: Retoma o Grêmio aqui no campo de defesa. Diga, Neto.
2: São Paulo confirmou nas suas redes sociais que a arbitragem deu gol contra. Então não foi gol do Marcos Antônio, gol contra do zagueiro Gustavo Martins. Marcos Antônio segue sem ter um gol com a camisa do São Paulo.
5: Tadinho do Marcos Antônio. Puxa, hoje que ele fez, ele não deu um belo gol pra ele.
2: Mas não contou, Oscar.
7: É, e esse tipo de lance é aquele, né, que a turma fala, né, e eu concordo totalmente. O que que ganha, né, o jogador fazer um gol contra, né? E o outro perde, né, marcar um gol a favor. Pra quê?
5: Lá no ataque, o Grêmio, a bola com Vidia Sante, abriu pela direita, tocou para o camisa número 2, recebe Diego Caíto. Volta a jogada pela ponta, vem aqui para o campo de defesa outra vez. Gustavo Martins, para Wallace, autor do gol de empate do Grêmio. Recua a jogada para Gustavo Martins, Caleri aparece, bola para o goleiro. O Everton liga de frente na grande área, diante do Caleri, que está na velocidade lá, levanta para o ataque. Arboleda responde, de cabeça toca ele pela metade do campo, tira Gustavo Martins. Devolveu para o Grêmio, que levou no campo de ataque, Amuso vai para o chão, pede a falta, o juiz não marca. São Paulo tira. Foi falta ali não, Neto? Ficou caído o Amuso.
2: Achei que não, Oscar. Amuso se jogou. Vem o São Paulo.
5: Lá vem São Paulo, domina Luciano, tocou pro ataque, entregou para Marcos Antônio, jogo parado. O Amuso caído. Juiz apita no pé do Marco Antônio a bola, o jogo tá parado e o Amuso vai ser atendido. Neto.
2: É, Oscar, não foi absolutamente nada. Disputa de corpo com o Lucas Ramon, tá caído o atacante do Grêmio com a mão no tornozelo. Mas me parece que ele está reclamando lá muito mais por não ter tido a falta marcada do que por estar sentindo uma lesão, estar sentindo dores de fato. Camisa 9 do Grêmio, jogo parado nesse momento para atendimento ao camisa 9 do Imortal.
5: Oscar. Não, o juiz à distância falou, onde está doendo? Ele falou, pera um pouquinho que eu já falo. É. Eu estou procurando aqui a dor que escapou, mas já volta.
7: Não, e aí assim, independentemente do acerto ou erro do árbitro, eu acho que acertou em deixar o jogo seguir. Não tem isso na regra de parar o jogo porque o cara pediu. Não é pelada, pediu, parou. Tá seguindo o jogo, o juiz não deu falta, o São Paulo não quer pôr a bola para fora, não é uma contusão grave, tanto é que o Amuso já vai voltar, mas o São Paulo perdeu o ataque porque o juiz decidiu que sim.
5: Atenção, reiniciando o jogo. São Paulo parte pela direita com Marcos Antônio. Volta para Pablo Maia, abre pela esquerda Osório. Osório domina, Vidia Sante aparece. Lançado na ponta esquerda, o Wendel na linha de fundo. Dominou, marcado de perto ali pelo zagueiro. Recua para Ferreirinha. Ferreirinha dominou na esquerda, fez a finta, levou na meia, mudou o jogo. Entregou para Tadeuzinho, abriu na esquerda. Pablo Maia recebe, complica-se, volta para Osório. Osório domina pouco depois da metade do campo. Leva o São Paulo de novo para a esquerda no ataque. Pablo Maia, Osório. Recebeu na linha que divide o gramado. Para Pablo Maia, tem espaço à sua frente. Aproveita bem, puxa para o ataque. Ferreirinha aberto pela ponta, pede lançado na meia esquerda. Marcos Antônio, Kaique tira. Rebote e volta. Outra vez para a equipe do São Paulo. Domina pela esquerda, Pablo Maia. Levou, adiantou pela meia para Ferreirinha. Fez a finta, passou o Wendel, pediu na ponta. Ferreirinha parou diante de dois e toca na ponta esquerda para o Wendel. Wendel volta para Pablo Maia. Fechado o time do Grêmio. Pablo Maia, grande área, passa por todo mundo, vai fora. Impedimento do Luciano. Neto.
2: Já estava à frente, camisa 10 do São Paulo, que estava na briga ali com o Wallace para tentar chegar no cruzamento do Ferreirinha. Impedimento marcado, segue 1-1, Oscar. E esse confronto entre Grêmio e São Paulo teve o mandante vencendo nos 9 últimos jogos. Por enquanto, está caindo essa sequência 1-1 na Arena do Grêmio.
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5: Placar de 1-1, está empatado o jogo, 21 minutos, bate o reloginho, 21 do segundo tempo. Grêmio no ataque, na direita desce perigosamente o time do Grêmio, Diego Caíto, na ponta Pavon, Pavon volta, Vidia Sante, recebeu na meia direita no ataque, outra vez Pavon encostou na ponta, foi lançado, Wendel dá um passo adiante, encurta a marcação na distância, bola foi solta ali pela meia direita, outra vez o Grêmio domina, recebeu Caíto, tocou para Pavon, fintou primeiro, fintou segundo, levou para a área, caiu e perde, tiro São Paulo, Luciano para Ferreirinha, Ferreirinha faz um barulho aqui na defesa, fez a finta e falta. Falta em cima do Ferreirinha, falta para o São Paulo, Neto.
2: E tem uma reclamação, um burburinho aí dos jogadores do Grêmio querendo um pênalti em cima do Pavon. Não foi nada, Oscar. Segue o jogo, a falta foi marcada mesmo em cima do Ferreirinha na sequência.
5: Foi nada, né, Dutziak?
7: Não achei nada. Achei lance de jogo, mas esse árbitro aí é complicado, hein?
5: Placar de 1-1, tá empatado. O que mais? Central da bola.
1: Tem gol, Oscar, lá em Indaiatuba. E é gol do moleque travesso. Felipe Augusto abre o placar. Temos agora 31 minutos do primeiro tempo. Juventus da Moca 1, Primavera 0. É Copa Paulista.
5: Eu não recebi nada, mas poderia ter uma mensagem do professor Pasquale aqui dizendo o seguinte. Pera aí que eu vou botar uma camisa do moleque agora. Vou pegar lá no armário. Porque o moleque está na frente, 1-0. Lá vem São Paulo, Caleri domina pela ponta esquerda, mudou o jogo na direita. Ramon se apresenta, a linha lateral da área, sai cruzamento fechado na boca do gol. Tira com o zagueiro, corte é feito. Caíto faz o corte, rebote e volta para o São Paulo. Marcos Antônio domina aqui pela direita no ataque. Para Pablo Maia, pegou na meia, puxou, encostou para Danielzinho, para o Wendel. O Wendel domina, fecha, vem pelo meio agora. Danielzinho adiantou, Luciano perde na linha de frente da área. Tira o Grêmio de novo. Contra-ataque. Abuso. Pavon tá solto na direita. Abuso Vier. Lançou na direita. Pavon recebe. Volta a defesa do São Paulo. Pavon chega. Liga de fundo. Osório, marcação. Pavon dá a volta. Faz a finta. Escapou de dois. Cruzou. Passa por todo mundo. Ramon no alto. Desvia. A bola vai fora. Escanteio pro Grêmio. Neto.
2: Na dúvida, o Lucas Ramon colocou essa daí pela linha de fundo, Oscar. Mas o Grêmio, enfim, encaixou um contra-ataque depois do São Paulo perder a posse de bola lá na frente com o Luciano. Tricolor paulista vai mexer, Oscar. Daqui a pouco no São Paulo, camisa 80, Cauli e camisa 16, Bobadilha. Bobadilha 16 e Cauli 80. Daqui a pouco na equipe do São Paulo. Escanteio Grêmio na esquerda, Marlon na batida.
5: Autorizado o Marton pela ponta esquerda para bater, levantou, fechado na grande área, bola desviada para o gol, passa, vai fora! Carlos Vinícius tenta na pequena, depois do Wallace de novo tentar de cabeça, quase que ele faz o segundo, bola fora, está caindo uma Arboleda, tiro de meta, São Paulo, Neto.
2: Juiz pegou a falta, Oscar, último toque me parece que foi do Arboleda, mas o Wallace na disputa com o zagueiro do São Paulo na pequena área, empurrou o zagueiro equatoriano, São Paulo está mexendo. Camisa 16, Bobadilha. Camisa 80, Cauli. Está saindo o primeiro, Danielzinho, 94. Para a entrada do Bobadilha, 16. E me parece que o outro que está saindo é o Ferreirinha, viu, Oscar?
5: Ferreirinha?
2: É, Ferreirinha, camisa 11, a gente deu pra ouvir umas leves vaias na arena do Grêmio pro Ferreirinha, que mais uma vez, quinto jogo contra o Grêmio, segue sem marcar gols contra a sua ex-equipe, Cauli Bobadilha, em campo nos lugares de Danielzinho e Ferreirinha.
5: Ferreirinha tá se atirando, Ferreirinha. O técnico mexe lá, o Dudziak, o comentarista fala que fala, Gabriel Dudziak.
7: É, o comentário Serelepe diria que vaiaram o treinador por tirar o Ferreirinha.
5: É, eu não queria falar isso não, mas já que você tocou no assunto.
7: É isso, e não deixar mais a gente ver esses lances lépidos pelo lado esquerdo, né? Mas me parece que não, que é vaia pela lei do ex mesmo, ou de algum São Paulino que não gostou da partida dele, que de fato não foi boa. Vamos ver a composição do São Paulo, porque agora não tem atacante de lado de campo. Deve ser o Marcos Antônio mais pela direita ainda, né? Com o Bobadilha fazendo o meio ao lado do Pablo Maia. E lá na esquerda o Cauli. E o Cauli também é um ponta que é meia, né? Um meia ponta. E aí você deve ter ultrapassagem do Wendel mais vezes. São Paulo concentra muitos jogadores pela faixa central do campo para tentar pressionar o Grêmio e quem sabe fazer o 2-1.
5: O Pascoal tá aqui, falou, não, mandei mensagem sim, você não viu, tá escrito aqui, obrigado, gol do moleque, viva o moleque, Pasquale, você é nosso, a CBN, ó, ligada em você.
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5: Grêmio vem para o ataque, tá empatado o jogo aqui, 1-1, tocada, a bola lá pela direita, aos trancos e barrancos, o Grêmio vai, mas tem impedimento. Pavão tá lá discutindo com o Bandeira, mas impedimento imponentemente marcado pelo Bandeirinha. Hein, Neto?
2: Com estilo, né, Oscar? O Cauli, que entrou agora há pouco, Oscar, tem uma questão envolvendo ele, que ele está emprestado pelo Bahia ao São Paulo. Ele tem uma cláusula que obriga o tricolor paulista a comprar o Cauli caso ele atue 20 jogos por pelo menos 45 minutos na temporada. Ele já fez isso 13 vezes. São Paulo começou a ver que não vai querer desembolsar os 2 milhões de dólares para comprar o Cauli. E por conta disso, o Cauli só vai começar a entrar em segundo tempo. Então, vai ficar um jogador mais reserva, mais utilizado em momentos específicos para o São Paulo, para o Cauli não atingir essa meta e o São Paulo ser obrigado a comprar o jogador que pertence ao Bahia.
5: 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Lá vem São Paulo para o ataque, Bobadilha faz lançamento pela direita, a bola desviada vai para fora, lateral para o São Paulo. Pouco depois da metade do campo ali pela direita, 27 minutos, marca central técnica da CBN, 27, segundo tempo, em Porto Alegre. 1-1, central da bola.
10: O River Plate anunciou neste sábado o acordo com o Atlético de Madrid para contar com o meia Thiago Almada. O argentino de 25 anos estava na mira do Flamengo nesta janela de transferências, mas retorna ao futebol do seu país depois de uma temporada na Europa.
5: É comigo e com todo o time da CBN. Gosto muito com meu eterno chefe, Osmar Santos.
11: Tô com você e não abro, garoto.
5: Bobadilha, Lucas Ramon, São Paulo trabalha pela direita, leva para o ataque, Ramon volta para Marcos Antônio. Recebeu pela meia, curtinho para Pablo Maia, volta para Boba Arboleda. Arboleda adianta a bola pela meia esquerda, Cauli. Domina pelo São Paulo, levou pela canhota, Osório acompanha. Abre lá pela ponta, pede o Wendel, lá vem ainda Cauli com a bola dominada pela meia esquerda, marcado de perto, recuou para Pablo Maia, para Bobadilha. Domina para Pablo Maia, recebeu meia esquerda, para Osório, Osório dominou lá pela ponta agora, levou, ganhou espaço, tem espaço, Osório aproveita bem, adianta a jogada pela esquerda no ataque, Caleri vai pro chão e comete falta pro Grêmio. Neto,
2: eu confesso que eu não vi muito a falta nesse lance do Caleri, Oscar, ele perdeu a bola, tava brigando no corpo com o zagueiro do Grêmio, Gustavo Martins. O juiz André Luiz Schettino viu a falta. O jogo parado, segue 1-1 na Arena do Grêmio.
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5: O jogo, Gabriel Dutia, gol no Campeonato Juventus. Pasquale, atenção, Pasquale!
10: Copa Paulista, 37 minutos do primeiro tempo de falta. O Juventus amplia o marcador. Elkin Munhoz amplia diante o Primavera. Repito, 38 minutos agora do primeiro tempo. Juventus da Moca 2, Primavera 0, Oscar.
5: O jogo aqui está 1-1. O jogo, Gabriel Dudziak, 29-40 do segundo tempo. Fala, Dudziak.
7: São Paulo tem o domínio da posse de bola, mas sofre muito para criar oportunidades. O Grêmio é mais direto. Busca Pavon, busca Amuso, mas também não está conseguindo chutes a gol. Aliás, Oscar, neste segundo tempo, 6 finalizações do São Paulo, 3 finalizações da equipe do Grêmio. E dessas 6 finalizações do São Paulo, no gol, assim, não teve nenhuma. Tudo ou bloqueada ou finalização para fora. 30 minutos. Nesse momento, talvez o Grêmio esteja mais cansado que o São Paulo pelo jogo que teve diante do Mirassol no meio de semana. Mas por hora, a gente não viu isso no campo mesmo.
2: Vai mudar.
5: Vai mudar, o São Paulo vai mexer.
2: Daqui a pouco André Silva, camisa 17 no São Paulo. E há pouco teve cartão amarelo para Luciano, por reclamação, primeiro amarelo do jogo.
5: Grêmio no ataque, bola tocada lá para a grande área. Arboleda sobe, tira para o São Paulo, falta. Desmarca a falta no ataque do Grêmio. Bola para o São Paulo, o jogo está parado. É bola para o Tricolor aqui no campo de defesa. Já já tem André Silva no jogo. Reloginho da CBN está batendo 31 minutos do segundo tempo. 31, segundo tempo. Na Arena do Grêmio, em Porto Alegre.
12: Grêmio, São Paulo.
5: 1-1, está empatado. Central da bola.
1: Com este resultado de momento na Arena do Grêmio, Oscar, o São Paulo está subindo uma colocação, de 12º para 11º com 27 pontos. O Grêmio está deixando a zona de rebaixamento, está saindo de 17º para 15º lugar com 23 pontos.
5: Gosto muito! Futebol Globo CBN, Caleri sai, é?
2: Sai Jonathan Caleri, camisa 9, para a entrada do 17 André Silva, terceira alteração do técnico Dorival Júnior. E se não me engano, Oscar, daqui a pouco vai ter mexida no Grêmio também. Bright White, camisa 22, estava saindo do aquecimento ali para conversar com o técnico Luiz Castro. Bright White, 22.
5: O técnico mexerá, o comentarista fala que 1-1 o jogo, saiu Caleri, entrou o André Silva. Fala, Dudziak.
7: Centroavante por centroavante, característica um pouquinho diferente, o André tem mais mobilidade que o Caleri.
5: Caolin dominou no comando, fez a tabela, bola cai pela esquerda, cruzamento na grande área, tira o Wallace, salva o Grêmio. Pontada perigosa do São Paulo. Bola solta aqui na metade do campo. Falta para os Grêmio bater. O jogo está parado. Caiu camisa 19, o Noriega. Neto.
2: E era uma boa jogada do São Paulo nesse último lance, hein, Oscar? O André Silva, no primeiro toque dele, fez um bom pivô. Deu um passe de primeira na ponta esquerda. E aí o Bobadilha estava livre. Fez o cruzamento rasteiro. Se o Wallace não faz esse corte aí, o Luciano fazia o segundo do São Paulo. O Grêmio mexe agora, Oscar. Troca de centroavantes. Sai Carlos Vinícius, camisa 95. Vem aí Bright White, dinamarquês. Bright White, dinamarquês, camisa 22. Terceira mexida também na equipe do Grêmio.
5: Bright White com W, tá em campo. Camisa número 22 do time do Grêmio. Sai o Carlos Vinícius. E essa mexida? Endo Dziak.
7: Bright White também é um centroavante perigoso, mas a fase do Carlos Vinícius é muito melhor. Bright White se recuperou recentemente de uma lesão grave. Ainda não retomou tudo aquilo que pode apresentar pelo Grêmio. Vamos ver com os poucos minutos para jogar.
5: Grêmio domina, vai para o ataque, Pavon recebe lá pela direita. Adiantou a jogada na meia, Caíto para fora do gol! Bateu de bico, bola sobe, vai fora. Tiro de meta para o São Paulo. Neto.
2: O Diego Caíto passou por dentro da área e o Osório não chegou a tempo na cobertura e o Wendel não chegou na velocidade. Lateral direito do Grêmio teve uma ótima chance, mas aí estava meio sem ângulo, né? Sem jeito do corpo para finalizar. Estava com o corpo virado para o lado e não para o gol. Bateu mal o lateral direito da equipe do Grêmio. Tiro de meta, o São Paulo se segura 1-1.
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5: 34 minutos, segundo tempo lá, vem São Paulo. Bola pela direita, domina Marcos Antônio, adianta jogar aqui pela ponta. Ramon parte para o ataque, aprofundou para a Bobadilha, liga de fundo, chega junto, a marcação, bola fora. Mardon dizia, lateral não, escanteio para o São Paulo, na direita, Neto.
2: São Paulo que tomou gol no jogo de hoje na cobrança de escanteio, né? Agora não tem mais o Jonathan Caleri. que é muito bom no jogo aéreo, mas tem Arboleda e Osório, zagueiros altos, ambos com mais de 1,90m. Vem São Paulo na ponta direita, Cauli é quem vai para a cobrança de escanteio.
5: Ajeita a bola pela ponta direita, Cauli para bater o escanteio. São Paulo, tricolor de São Paulo, dá um passo adiante. Tenta o gol que pode ser até o da vitória. 34 minutos do segundo tempo de jogo, 1-1, está empatado aqui em Porto Alegre. Lá vai Cauli, levantou, fechado na grande área, tira o Grêmio. Corte feito, rebote voltou para o São Paulo. Dominou Marcos Antônio, Pablo Maia, cruzamento na grande área, na mão do goleiro. O Everton sai do gol para fazer a defesa. Neto.
2: O cruzamento do Pablo Maia foi com a perna esquerda, né, Oscar? Que não é a boa e não tinha ninguém do São Paulo por ali. Só o goleirão do Grêmio que ficou tranquilo com a posse de bola.
5: Central técnica da CBN já está batendo 35 minutos do segundo tempo. 35, segundo tempo na Arena do Grêmio, bem Porto Alegre.
12: Grêmio!
5: 1.
12: São Paulo!
5: Também 1, está empatado. Central da bola, Guilherme Pradella.
1: Oscar Ulisses, 6:30 da noite. A bola rola no Mangueirão para Remo e Atlético Mineiro. 8:30, Coritiba e Chapecoense. 9 da noite, Botafogo e Fluminense. Amanhã, encerrando a rodada 22 do Brasileirão. Botafogo, Cruzeiro e Mirassol, Palmeiras e Internacional, Bahia e Vasco, Santos e Atlético Paranaense, Bragantino e Corinthians, Flamengo e Vitória.
5: Tô ligado com o timaço da CBN. São Paulo na saidinha, aqui na defesa, chega para Pablo Maia, bobadilha, lança para o ataque, passou pelo zagueiro Everton, tá lá fora da grande área. Antes da chegada do André Silva, tira de qualquer jeito, São Paulo já retoma aqui na defesa. Público em Porto Alegre.
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5: Grêmio tenta pelo comando do ataque, não dá certo, São Paulo tira. Cauli do rebote já muda o jogo, muda muito mal, mas ainda pela falha do Grêmio, cai pela direita para Marcos Antônio. Recebeu aqui pela direita, Lucas Arramão em velocidade, vai para a ponta, pede, foi lançado, liga de fundo, cruzamento na grande área, cara, passa por todo mundo, cai na esquerda, Cauli dominou, liga de frente da área, bate pro gol, toca no zagueiro, vai fora. Escanteio pro São Paulo, Neto.
2: E o Wendel tava pedindo a bola na ultrapassagem na ponta esquerda, mas o Cauli tentou puxar para dentro e bater pro gol. Bola explode no defensor do Grêmio. O jogo começa a ficar mais laicá. Escanteio na ponta esquerda.
5: 37 minutos do segundo tempo. 1-1, tá empatado o jogo. Ajeita lá pela ponta esquerda para cobrança, Cauli. Autorizado pro time do São Paulo. Todo mundo na boca do gol. Lá vem São Paulo. Cauli levantou na área. Tira o Grêmio. Rebote e volta para o São Paulo. Tenta de qualquer jeito, Pablo Maia bate muito mal. Tiro de meta para o Grêmio. 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
5: Dudziak, vem cá. O jogo.
7: Tô aqui.
5: 37 minutos do segundo tempo. 1-1. Fala, Dudziak.
7: O jogo não é bom, não, Oscar. O jogo não é bom. Tecnicamente, o jogo é fraco, né? Toda vez que algum jogador tem ali a possibilidade de fazer uma diferença, vem um erro de passe, vem um erro de domínio, finalização fraca, um cruzamento que a bola não sobe, muito difícil. Dava para mostrar bem mais aí o São Paulo, o Grêmio também, mas os dois times não mostram. O jogo tá aberto, ainda pode ter emoção, mais uns 10 minutinhos de jogo aí, o São Paulo ataca um pouco mais, o Grêmio contra-ataca mais nesse momento.
5: Já já o Grêmio vai mexer, Neto?
2: Já já, Oscar, me parece ser o Gabriel Meck, camisa 37, que estava conversando com o técnico Luiz Castro, a ver se vem mais alguém, porque... Ah não, o Grêmio ainda tem mais duas paradas, então pode ser só uma mexida mesmo.
5: Lá vem para o ataque São Paulo, Cauli domina, rola a bola pela ponta esquerda, aberto lá pela ponta, o Mendo domina, volta um pouco o Osório para Pablo Maia, adiantou a jogada pela meia, Marcos Antônio recebe, recua de novo para Bobadilha, domina pela ponta esquerda para Osório, Osório pegou na metade do campo, Bobadilha encostou pela ponta esquerda, recebe de volta, adiantou na meia, Cauli recebeu de costas para o gol, protege, na esquerda, Bobadilha meteu na área para ninguém. Passa por todo mundo, sai o Everton para fazer a defesa. Neto.
2: E o Bobadilha esbraveja e fica muito irritado com o Wendel. O Bobadilha deu um tapa no gramado porque ele fez o passe para o Wendel na ponta esquerda e o Wendel não estava olhando para o lance e a bola ficou direto nas mãos do goleiro Everton.
5: Atenção, o Grêmio tenta um ataque, ganha falta. Falta do Ramon. Falta em cima do Amuso. Falta marcada pela meia esquerda. Dali pode surgir jogada perigosa do Grêmio. Neto.
2: Ah, falta bem perigosa, Oscar. Lucas Ramon com o braço direito estava apoiando nas costas do Amuso. Jogador do Grêmio caiu no gramado e o Alex Luiz Schettino marcou a falta, que é perigosíssima. Vem o Grêmio na bola parada. Foi assim que saiu o primeiro gol do Imortal no jogo. Está 1-1 em Porto Alegre.
5: Placar de 1-1, 39, segundo tempo. 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
5: Grêmio vai mexer, Neto.
2: Gabriel Mac mesmo, Oscar, camisa 37, mas ainda não. Depois da cobrança de falta, mexe o Grêmio.
5: Todo mundo do Grêmio vai para o ataque, tenta o gol da virada no estádio Arena do Grêmio. 40 minutos, bate o reloginho da CBN, segundo tempo de jogo. São Paulo mete todo mundo ali na barreira, 3, 4, 4 jogadores na barreira. Rafael orienta a barreira ainda no poste direito. Grêmio no ataque, Pavon autorizado para a cobrança. Marlon também está perto da bola, um dos dois. Todo mundo lá na boca do gol. Grêmio chega, falta perigosa, bem esquerda. Marlon partiu, parou, Pavon chega para o gol! Falta! Bola passa embaixo da barreira, vai no canto direito do goleiro, cai tarde, Rafael, balança a rede do São Paulo! Pavon faz a festa dos gremistas da Arena do Grêmio! Segundo tempo, 41 minutos, o Grêmio vira! Pavon de falta! Agora no placar da CBN. Grêmio 2! São Paulo 1, um gol do Pavon. Neto, o detalhe.
2: O detalhe, Oscar Ulisses, é que a barreira do São Paulo com 4 jogadores não serviu para absolutamente nada. O Pavon bate o chute rasteiro, um pouco mais à meia altura, e a barreira do São Paulo abre. Lucas Ramon, o André Silva e também o Osório, que estavam por ali, os três abrem um espaço e é por ali que passa a bola do Pavon. Entra no cantinho direito baixo do goleiro Rafael, que não consegue chegar na bola. Pavon marca pela terceira vez na temporada e o Grêmio vira que vira para cima do São Paulo. Ah, o tabu dos mandantes vai seguindo no confronto Grêmio-São Paulo. O Imortal tá na frente em Porto Alegre. 2-1, Oscar Ulisses.
5: Ô, Pradella, agora fica a tensão voltada para a classificação do campeonato. São Paulo tem 26 pontos, né?
1: Exato, volta a ter 26 pontos. E com a vitória, estava subindo até a 8ª colocação. Com o empate, o Grêmio estava saindo da zona de rebaixamento. Agora a situação é a seguinte, vamos atualizar aqui a tabela, mas o Grêmio segue fora da zona de rebaixamento, o São Paulo vai ficar no mínimo na 12ª colocação, mas pode perder até 4 posições nessa rodada.
5: O Grêmio está em que lugar agora com essa vitória?
1: Vamos lá, Grêmio estava com 22, agora está com
5: 25.
1: 25 pontos, está subindo para 14ª colocação.
5: Atenção, lá tem jogo ainda, 42 do segundo tempo, 43 agora. São Paulo tem posse de bola, domina metade do campo. Marcos Antônio vem voltando com ela, tudo marcado, recua. Toca a bola para Pablo Maia, abre pela esquerda para Osório, Osório para o goleiro. 2-1 para o Grêmio, Futebol Globo CBN, tem jogo.
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5: Atenção, lá vem São Paulo, bola pela esquerda do Mendel, cruza, tira de qualquer jeito o zagueiro, Wallace para trás. Quase faz gol contra, mas dá certo para o Grêmio. Bola para a linha de fundo, quase não, saiu longe do gol, mas ele bateu para trás, em direção ao próprio gol. Escanteio para o São Paulo, Neto.
2: Ah, mas o Wallace que já fez gol, agora comemorou como se tivesse feito outro, Oscar, porque cortou na pequena área, seria gol do São Paulo, não fosse ele. Escanteio na ponta direita, Cauli mais uma vez na batida, o São Paulo está mudando, Oscar. Camisa 27, Vitor Sá. 27, Vitor Sá entrou no lugar do 18, Wendel. A quarta mexida do São Paulo, está saindo também o Pablo Maia, camisa 29, para a entrada do camisa 43, camisa 43, Gustavo Santana, garoto da base, fazendo sua estreia no profissional, centroavante, Gustavo Santana, 43, e também o 27, Vitor Sá, no São Paulo, tricolor paulista, tem escanteio na ponta direita.
5: Quem é que saiu do São Paulo?
2: Pablo Maia e Wendel, Oscar. Pablo Maia e Wendel saíram no tricolor.
5: Escanteio para o São Paulo. Cauli aqui pela ponta direita. Levanta os dois braços, indica a jogada. Lá vem bola, cruzamento na grande área. A bola chega. Defendeu Everton. Milagrosamente cai o goleiro e faz a defesa no chão. Cabeçada do Arboleda de cima para baixo. Nem foi no canto, foi no meio do gol. Mas ainda assim, uma defesa dificílima. O Everton aparece, salva o Grêmio. Neto.
2: Oscar, com aquela defesa de 3 pontos do Everton. O Arboleda subiu completamente livre. Testada firme, forte. E o Everton foi lá embaixo para fazer a defesa. O Grêmio está mexendo também. Kahneman, camisa 4 em campo, zagueiro para tentar segurar a vitória. Entra no lugar do Vidiaçante, camisa 20. Kahneman, 4 no lugar do Vidiaçante, camisa 20. E também o 33 é Léo Pérez. Léo Pérez, 33 em campo também. Já confirmo para você quem foi o outro que saiu, Oscar.
5: Kahneman com um monte de N está em campo. O São Paulo quase empata o jogo com o Arboleda. Uma cabeçada fulminante. O Everton brilhou. Fechou o tempo ali, Neto.
2: Oscar, o Kahneman acabou de entrar. Já está empurrando o Arboleda, empurrando o Gustavo Santana. Entrou para criar confusão o argentino.
5: Atenção, mais um escanteio para o São Paulo. Colocado o tricolor, 45. Passamos dos 45, segundo tempo. 2-1, o Grêmio ganha o jogo aqui. Pedro Dias Leite, radinho ligado, ouvindo a gente. Alô, chefe. 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
5: Lá vem para bater o escanteio São Paulo. Aquele empurra, empurra eterno na grande área. Cartão amarelo para Marlon.
2: E André Silva.
5: E André Silva, que não estão se entendendo. O Bobadilha vai lá apontar o relógio para o juiz. Falou, ó, tem que dar desconto aí. Tem que dar acréscimo aí muito, hein. Lá vai Cauli de novo para bater o escanteio. Autorizado, camisa 80 do São Paulo. Na bola, perna direita. Levantou, fechado na área. Sobe o Grêmio, tira. Ficou viva na área. Pressão do São Paulo. Bate, rebate. O Everton vai lá para pegar. Último toque do Arboleda, o Everton faz a defesa no canto direito, tá na mão do goleiro, Neto.
2: E o jogo tá pegando um pouco mais de fogo agora, Oscar. Subiu a plaquinha, mais 6 minutos de acréscimos, vamos até os 51 do segundo tempo.
5: Dudziak, o jogo, hein? 6 minutinhos para pegar fogo agora, hein, Dudziak? Fala, Dudziak.
7: É, agora é o Grêmio gastando tempo e o São Paulo no desespero. Impressionante, né? A fragilidade do São Paulo em mais um jogo. Tinha 1-0. Tomou um gol com 3 minutos do segundo tempo. Tentava ensaiar uma pressão para cima do tricolor gaúcho, que está cansado para esse jogo. Jogou contra o Mirassol no meio de semana. E aí toma um gol, porque a barreira abre. A barreira abre. Assim fica muito difícil.
5: Lá vai o Everton com a bola dominada, gasta o tempo que pode, lança para o ataque, vai de goleiro para goleiro. Rafael sai do gol e pega, já arma o time do São Paulo, tem pressa, rápido, rápido, tricolor. Vitor Sá domina pela esquerda, passa metade do campo, puxa para o São Paulo, leva para o ataque, abriu bola pela ponta esquerda. Bobadilha domina pela canhota, aberto, aprofundou na ponta para Vitor Sá, muito mal. Tira o zagueiro, faz o corte, Gustavo Martins, a bola para fora. Lateral para o São Paulo, lá na ponta esquerda. Já estamos com 47-30, vai até 51. Lá vem São Paulo, bola pela canhota no ataque, desce tricolor do Morumbi. Bobadilha, ajeita pelo comando. Recebeu ali pela meia esquerda, Marcos Antônio para Bobadilha. Na ponta esquerda, no ataque para Vitor Sá, dominou, encarou, fintou, liga de fundo, ameaçou, cruzar. Está quase na área, perto e retoma. Bobadilha, cruza, fechado, bola desviada, vai fora. Escanteio para o São Paulo, Neto.
2: Que agora é todo pressão, é todo ataque. Oscar Ulisses, Bobadilha recebeu com liberdade depois da boa jogada do Vitor Sá, mas o cruzamento explodiu na defesa do Grêmio. Torcida do Grêmio vem junto para apoiar o time e empurrar o Imortal em busca de mais uma vitória no Brasileirão.
5: Cauli de novo, tá pronto para bater o escanteio agora pela ponta esquerda, 48-20. Autorizado, Cauli, 2-1, Grêmio levantou na boca do gol, da desviada, bate na trave, volta, o rebote não entra, o Everton! Arboleda de novo, primeiro toque de cabeça no jogador do São Paulo, lá do canto direito. O Ramon desviou de cabeça, bola bate na trave. Volta o rebote, o Bobadilha bate pro gol, toca no Everton, bate no goleiro do meio do gol. Impressionante a defesa do Everton. São Paulo não marca, o Grêmio está vencendo 2-1. Quase mais um escanteio para o São Paulo. Cauli na direita, pronto para bater o escanteio. Cartão amarelo para Kahneman e para Arboleda. Olha, pode dar cartão amarelo para todo mundo que está lá na área, porque todo mundo empurra, todo mundo. escanteio para o São Paulo, 49 minutos, vai até 51, São Paulo desesperado em buscando um empate aqui em Porto Alegre, pronto, Caulin de novo para bater, autorizado na ponta, toma distância o camisa 80, agora levanta só o braço esquerdo, orienta a jogada, vem bola, cruzamento na área, bola, tira Kahneman. Corta para o Grêmio, rebote e volta para o São Paulo, Colin domina, adianta para Lucas Ramon, pegou aqui pela direita, fintou, perto da esquerda, voltou, Marcos Antônio outra vez, Ramon, agora com espaço para o cruzamento, a finta no zagueiro, perto da esquerda, levantou na boca do gol, para a desviada, afastou o Grêmio, voltou, rebote, vai lá para o gol, tocou no zagueiro, bate, rebate, tira o Grêmio! Impressionante como o jogo está pegado, São Paulo todinho no ataque, não consegue finalizar no interior da área. Na sequência, a falta do Lucas Ramon, é bola para o Grêmio aqui no campo de defesa. E tem um pedido de pênalti ali do time do São Paulo. O Luciano está reclamando que queria toque de mão do Grêmio. Bateu na mão mesmo do jogador do Grêmio, mas acho que estava junto ao corpo.
2: Oscar, ele está pedindo, na verdade, um carrinho do jogador do Grêmio, me parece do Marlon, em cima do próprio Luciano. O Luciano ficou caído no gramado, está pedindo pênalti ali ao lado de outros jogadores são paulinos. O juiz está ouvindo.

0: Não vai pro VAR, não. Mandou seguir. Sai jogando o Grêmio aqui no campo de defesa. 50 minutos, 51. Deve ter mais um minutinho, fim do jogo. Né, Neto?
1: Deve ser isso, Oscar, porque o jogo ficou parado, o juiz teve que dar um monte de cartão amarelo nos escanteios do São Paulo. O Grêmio vai vencer e o São Paulo vai chegar a 8 jogos sem vitórias no Brasileirão.
0: Everton bate a falta, levanta a bola aqui para a metade do campo, volta o São Paulo para fazer o corte aqui atrás, a bola espirra aqui na esquerda para Abuso, Abuso tenta o domínio, perde, São Paulo tira, fica no meio do campo, domina São Paulo, tricolor Marcos Antônio, levantou para o ataque de qualquer jeito, Everton sai do gol e pega, está na mão do goleiro. Domina para o Grêmio. Finalzinho de jogo. 2-1. Grêmio ganha o jogo. Vira em cima do São Paulo.
1: Mais um.
0: Tem mais um de acréscimo. Tem mais um minuto de jogo. Estamos com 51 e 30. Vai até 52, 53 aqui. O juiz mandou sair jogando o Everton, que demora para fazer o passe, agora levanta para o ataque, toca a bola pelo comando, volta o Grêmio para tentar de cabeça lá pelo comando no ataque, Vidia Santa desvia, a bola volta para o São Paulo, retoma aqui no campo de defesa, tricolor do Morumbi, Vitor da esquerda para Arboleda, o juiz aponta o meio do campo, termina o jogo em Porto Alegre, 2
2: São Paulo.
0: Dramático final, São Paulo todinho na área, o Everton brilha e o São Paulo perde. 2-1 para o Grêmio. 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

0: Terminou o jogo em Porto Alegre, 2-1 pro Grêmio. Ouvindo a gente, o Fernando Antônio manda recado aqui, obrigado. Felipe Franklin, radinho ligado, obrigado, gente. Terminou 2-1 pro Grêmio. Do Dziak, você fez uma manchete aí do segundo tempo do jogo inteiro do Dziak?
1: Eu fiz sim, Oscar.
0: Tem rima?
1: Tem sim, Oscar.
0: Tá boa?
1: Ah, tá razoável.
0: É?
1: É, tá melhor que esse jogo aí.
0: Melhor que o Prático. O Prático, você pergunta a rima, tá bom? Ele sempre fala, não, tá péssima.
1: É que ele joga lá embaixo a expectativa e depois supera, né?
0: Ah, danado, né?
1: É, você vê como é. Você vai achando que é uma porcaria e aí o negócio fica bom.
0: Deixa eu ver o que você fez do Dziak.
1: Muitos erros técnicos, poucos jogadores espertos. Com 1-1 até os 40 e o debate sobre quem aguenta. E a barreira abriu e o São Paulo ruiu.
0: A manchete do Dziak no jogo 2-1 pro Grêmio contra o São Paulo. Anota, Lari Menegatti.
2: No primeiro tempo foi 30, então agora tem que ser 40.
0: No primeiro tempo foi 30, obrigado, porque hein? Foram 3 manchetes que ele fez, 10 na primeira, 10 na segunda e 10 na terceira. E agora mais um 10, viu, Dziak?
1: O pessoal tá sendo muito bondoso comigo e eu agradeço.
0: Generoso, pessoal
1: muito,
0: generoso.
1: Muito.
0: Amanhã, Lari Menegatti vai informar Santos e Atlético Paranaense na transmissão do Bruno Faria de Corinthians e Bragantino. Bragantino e Corinthians, às 6:30 da tarde. Mais cedo, vou lá no Nubank Park transmitir Palmeiras Internacional. Com Gabriel Dudziak, o André Neto e Leonardo Dai. Central da bola vem aí. Marcos Antônio está falando no Premier, não é? É ele, né? Vamos ver o que ele fala.
3: Trabalhando, mas o que dá para dizer para o torcedor sobre o resultado que não vem? O que está acontecendo para o time não conseguir engrenar na vitória?
4: Boa noite. Boa tarde. É lamentável mais uma derrota que a gente teve aqui hoje. Nós estamos bem, infelizmente, mais uma vez a gente toma 2 gols. Mas é isso, a gente pediu desculpa ao nosso torcedor. Nós estamos trabalhando, todo o grupo, em nome de todo o grupo, nós estamos trabalhando para poder reverter essa situação. Eu tenho certeza que a gente vai conseguir reverter e voltar a dar alegria para o nosso torcedor. A gente conta com o nosso torcedor. Neste momento, a gente precisa todo mundo estar junto. A gente agradece de verdade o torcedor. E a gente está dando a nossa vida aqui, trabalhando bastante para a gente poder reverter esse mau momento que a gente vem tendo. Se Deus quiser, a gente vai sair disso.
3: Obrigado, Marcos.
0: Falou Marcos Antônio, meio desesperado ali, deu para sentir na voz dele, porque o São Paulo só perde de novo, 2-1 para a equipe do Grêmio hoje aqui. O Grêmio

Sai da zona do rebaixamento, já já todos os detalhes de classificação e tudo no Central da Bola, que está chegando aí. 2 a 1 para o Grêmio, final de jogo em Porto Alegre. Central da Bola em um minuto no Mar.

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1: Tabella. 6:06, Central da Bola, Futebol Globo CBN. O São Paulo perdeu, depois de estar à frente do marcador na Arena do Grêmio. O Grêmio conseguiu 2-1 e com isso saiu com 3 pontos em casa, pontos que o tiram da zona de rebaixamento. O Grêmio agora 14º colocado com 25 pontos e o São Paulo permanece na 12ª colocação com 26 pontos. São Paulo abriu o marcador no finalzinho do primeiro tempo, um gol contra do Gustavo Martins. Primeiro a gente achou que era do Calleri, depois a gente viu que a bola tinha entrado antes do Calleri chutar. Aí entendemos que o gol era do Marcos Antônio, mas depois veio a confirmação de que o Gustavo Martins contra fez o gol a favor do São Paulo. Com 2-3 minutos do segundo tempo, o Wallace faz um gol de cabeça e aos 41 minutos do segundo tempo, Pavon de falta vira o jogo e o Grêmio sai vencedor deste primeiro confronto da 22ª rodada do Campeonato Brasileiro. Gabriel Dudzia, cria a sua primeira análise desta vitória do Grêmio por 2-1. São Paulo, mesmo com o placar a seu favor, depois de conseguir fazer o gol no finalzinho do primeiro tempo, acaba levando a virada. Mais um jogo sem vencer, 8 jogos sem vencer no Campeonato Brasileiro, 105 dias desde a última vitória, a gente está falando de abril, a última vez que o São Paulo conseguiu vencer pelo Campeonato Brasileiro, e o time segue em queda, não só em pontuação, como também de jogo jogado, né, Gabriel Dudziak?
2: Chama muita atenção como o São Paulo é frágil, né, defensivamente é muito frágil. Então vamos lembrar para dela e ouvintes, né, do que a gente está falando quando fala desse jejum do São Paulo. De alguma forma, se você quiser um recorte um pouquinho maior, né, a gente está falando, por exemplo, de um São Paulo que no dia 4 de abril venceu o Cruzeiro por 4-1 no Morumbi, com uma boa atuação. Eu estava lá, então eu lembro que era uma boa atuação do São Paulo aquela. E aí depois disso, foi assim, um time com muitas dificuldades. Por mais que tenha aberto o placar contra o Vasco da Gama em São Januário, tomou 2-1. Então, 2 gols, um do Puma Rodrigues e outro do Andrés Gomes, e o São Paulo perde um jogo no qual tinha a vantagem. Isso ainda com o Roger Machado, tá? Diante do Juventude, faz 1-0, domina completamente o confronto, o Juventude tem um atleta expulso, o São Paulo não consegue fazer um segundo gol. Contra o Mirassol, vence o jogo por 1-0, mas sofre na defesa em muitos momentos. O Mirassol deveria ter empatado aquele jogo. Tem um lance do Tiquinho Soares no último minuto, ou penúltimo minuto, que ele perde um gol incrível. Você lembra desse lance, né? Então olha só do que a gente está falando. Contra o Vasco, São Paulo estava ganhando, toma 2-1. Contra o Mirassol, tá ganhando 1-0, poderia ter tomado um empate, não toma. E aí vem jogo de Copa Sul-Americana, 0-0 com o Milionários. Jogo de Brasileirão, 2-2 com o Bahia. Faz 1-0, toma empate. Faz 2-1, toma empate nos acréscimos. 90+7, Guilherme Pradella. Olha como o São Paulo é frágil para defender a vantagem que conquista no jogo. Não tem problema, a gente pode seguir falando de jogos subsequentes. Contra o Corinthians, né? O Química Arena, o São Paulo toma 1-0, empata 1-1. Toma o 2 e toma o 3 logo na sequência. 2 lances. 3-1 pro Corinthians. Depois, no finzinho, gol contra do Mateuzinho, gol bizarro, né?
1: Escanteio, né? Exato. De escanteio, Mateuzinho chorou.
2: E aí foi 3-2. Mas veja, é muito rápido pro Corinthians voltar à vantagem. São Paulo Juventude, Ferreirinha entrou, Ferreirinha foi expulso. 3-1 Juventude. Acabou o São Paulo na Copa do Brasil. São Paulo e Fluminense. Um banho de bola do Fluminense. 2 gols. No final, o São Paulo consegue descontar com o Dória, né? E foi aí meio que o último jogo do Dória. 1-1 com Milionários na Sul-Americana. 1-1 com Botafogo. Lembra desse? Luciano faz o gol aos 4 minutos. Depois, só dá Botafogo. Era um Botafogo em crise. Nem jogava bem. Aí, pressão, pressão, pressão. Gol do Barreira aos 90 minutos. 1-1 no placar. E aí vem. Jogo com o Remo. Tá 0-0. São Paulo se aguenta. Vai conseguir um ponto fora de casa. Tá num péssimo momento. Gol do Remo nos acréscimos do segundo tempo. São Paulo e Atlético Paranaense. Voltamos da Copa. São Paulo faz 1-0 com o Arthur, 19 minutos. Vira para o segundo tempo jogando melhor. 2 gols do Atlético em 5 minutos. Atlético 2, São Paulo 1 e o São Paulo perdeu de novo. Contra o Flamengo, aí sim, uma reação boa do São Paulo. Saiu atrás, buscou um empate. mas poderia ter perdido se não fosse ali o lance de centímetros, né, que anula o gol do Flamengo. E hoje, para fechar esse compêndio de fragilidades, São Paulo faz 1-0, tá melhor no jogo, só tem que defender a vantagem no segundo tempo. Só precisa fazer uma coisa, defender a vantagem. 3 minutos do segundo tempo, acabou a vantagem do São Paulo. E aí já vira outro jogo. Ainda assim, reta final da partida, o São Paulo tem o domínio da posse de bola. Tá mais perto do gol adversário, não finaliza tanto, mas tá mais perto. Faz uma falta, Pavon cobra, a bola passa no meio da barreira. No meio da barreira, como explica? Como explica? Você tem 4 jogadores, eles têm um serviço. O jogador da barreira tem um serviço para dela, é ficar parado. Ou pelo menos ficar juntinho. Se mexendo, mas juntinho. Não, no meio da barreira, entre o terceiro e o quarto homem de barreira. Gol do Grêmio, acabou tudo pro São Paulo outra vez. Como é frágil o São Paulo. O São Paulo nem joga tão mal assim, tá? Minha opinião. O São Paulo nem joga tão mal assim. Mas esses momentos são determinantes. Perde vantagem, toma gol nos acréscimos, toma gol com bola no meio da barreira. Assim fica muito complicado.
1: Grêmio venceu São Paulo por 2-1 na Arena do Grêmio, no jogo que abriu a 22ª rodada do Campeonato Brasileiro. São 6 horas e 12 minutos, 6:12, vamos até às 7 horas da noite, repercutindo esta derrota do tricolor do Morumbis por 2-1 na competição nacional. Daqui a pouquinho tem bola rolando, hein? 6:30 da noite tem mais um jogo acontecendo pelo Campeonato Brasileiro. A gente vai informando aqui os detalhes de Remo e Atlético Mineiro. São 6:13, vamos fazer agora uma pausa de 3 minutos e meio, né? 3 minutos e meio, daqui a pouco a gente volta. Futebol Globo CBN, pode ligar, porque aqui tem jogo.

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4: 6:15, estamos aqui no intervalo local do Futebol Globo CBN, aproveitar para atualizar a situação do jogo da Copa Paulista, né? A gente falou durante a partida aqui o confronto entre o Primavera e o Juventus da Moca. Temos já 7, 8 minutos do segundo tempo. Juventus da Moca está vencendo por 2-0 o Primavera. Os dois gols foram marcados ainda no primeiro tempo e com esse resultado o Juventus está se isolando na liderança do grupo 3 da Copa Paulista. São 4 grupos nesta fase da competição, que é a primeira fase, com 4 times em cada grupo. O primeiro colocado avança de forma direta às quartas de final. E aí os segundos e terceiros melhores colocados de cada grupo, os primeiros colocados avançam direto até as quartas de final e os segundos e terceiros vão fazer uma fase, um playoff, né? Até eles chamam aqui de play-in, na verdade, que é uma fase anterior a essa quarta de final, e aí os classificados avançam para as quartas de final. O Juventus então está chegando a 9 pontos, deixando o Primavera em segundo. Amanhã tem o outro jogo desse grupo entre Osasco Sporting e Paulista, jogo às 11 horas da manhã lá no Prefeito José Liberati. Então, Juventus por enquanto vencendo por 2-0.

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1: 6:17, 6:17, Central da Bola aqui no Futebol Globo CBN, vamos até às 7 horas da noite, repercutindo a vitória do Grêmio por 2-1 em cima do São Paulo. No primeiro jogo desta 22ª rodada do Campeonato Brasileiro. Daqui a pouquinho, daqui a 12 minutinhos, a bola rola para o segundo jogo deste sábado entre Remo e Atlético Mineiro lá no Mangueirão. 8:30 da noite tem Coritiba e Chapecoense, 9 da noite Botafogo e Fluminense. Amanhã os jogos da 22ª rodada começam às 11 horas da manhã com Cruzeiro e Mirassol. 4 da tarde, Bahia e Vasco da Gama, mesmo horário para Palmeiras e Internacional, jogo com transmissão do Futebol Globo CBN, que também irá transmitir Bragantino e Corinthians às 6:30 da noite, e acompanharemos em tempo real o confronto entre Santos e Atlético Paranaense, que também jogam às 6:30 da noite. Às 7:30 da noite, último jogo da rodada 22, entre Flamengo e Vitória. Situação da tabela de classificação do Campeonato Brasileiro. Tem o Palmeiras líder com 47 pontos, o Flamengo é o segundo colocado com 39 e tem um jogo a menos. Só que esse jogo poderá agora ser realizado porque o Flamengo não joga mais Copa do Brasil e o Mirassol também não. Então abriu-se aí uma possibilidade de data para esses times conseguirem pagar, entre aspas, este jogo atrasado da quarta rodada do Campeonato Brasileiro. Na terceira colocação está o Atlético Paranaense com 37 pontos. O Fluminense é o quarto com 34. Em quinto está o Bahia com 32 pontos. Na sexta colocação o Bragantino com 31. 30 pontos o Cruzeiro com 7, na sétima colocação. Em oitavo está o Botafogo com 29. Mesma pontuação do Corinthians, que é o nono colocado. Em décimo aparece o Atlético Mineiro com 28. Décimo primeiro o Coritiba com 27. E o São Paulo fica na 12ª colocação com 26 pontos, mas poderá ser ultrapassado ainda nessa rodada e perder até duas posições. O Vitória é o 13º com 26 pontos, então o São Paulo pode perder a posição para o Vitória. O Grêmio agora é o 14º colocado com 25 pontos. O Grêmio começou a rodada na 17ª colocação, primeiro time dentro da zona de rebaixamento. E o Mirassol é o 15º com 23. O Mirassol também pode passar o São Paulo. Se vencer, chega a 26 pontos, chegaria também a 7 vitórias, seria o segundo critério de desempate. Só que o Mirassol precisa tirar um saldo, que é o seguinte: o São Paulo tem um saldo positivo de 1 gol, o Mirassol tem um saldo negativo de 4 gols. Então o Mirassol teria que aplicar uma goleada contra o Cruzeiro amanhã às 11 horas da manhã para conseguir ultrapassar o São Paulo. É muito difícil, mas não é impossível. Mas o São Paulo, então, pode, no máximo, terminar na 14ª colocação nesta rodada 22. Na 16ª colocação aparece o Santos com 22 pontos e aí abre-se a zona de rebaixamento. A vitória do Grêmio colocou o Internacional no Z4. É o 17º com 22 pontos. Imagina Porto Alegre agora, né? Como que serão as rodas, as mesas redondas, as mesas de bares. Enfim, as rodas de conversa que acontecerão na noite deste sábado com o Grêmio saindo do Z4 e colocando o Internacional nesse momento na zona de rebaixamento. E aí um detalhe que o André Neto falou aqui fora do ar, e é verdade, o Internacional joga amanhã contra o Palmeiras, contra o líder do Campeonato Brasileiro, vida duríssima do Colorado. 18º lugar, o Vasco com 21 pontos, 19º o Remo com 21 pontos e a Chapecoense, última colocada, com apenas 10 pontos conquistados, só uma vitória até agora no Campeonato Brasileiro. Gabriel Dudziak, Internacional 22 pontos, São Paulo 26, a gente está falando de 4 pontinhos aí, é para começar a se preocupar com zonas de rebaixamento. O campeonato que o São Paulo tem a partir de agora é tentar se afastar de Z4, ou já era e a gente só não estava falando muito sobre isso?
2: Acho que você não estava ouvindo exatamente quando eu falei, e não por nada não, é que você tinha outros ofícios aí no momento em que o André me perguntou na abertura. Sobre essas questões, né, de rebaixamento, do trabalho do São Paulo, para onde vai esse time, com os reforços. E eu peço permissão para a gente abrir uma sessão de terapia aqui.
1: Opa, adoro.
2: Podemos?
1: Amo, sou.
2: É?
1: Terapia.
2: Então tá bom. Então eu vou contar o meu caso para você, e aí você vai conversando comigo pra gente, pra ver se a gente chega em algum lugar. Bom, é o seguinte. Antes de começar o campeonato, eu entendia que o São Paulo tinha um elenco para brigar por vaga na próxima Libertadores. E um treinador com tempo de trabalho bastante para desenvolver o São Paulo nessa direção, embora o Campeonato Paulista não tivesse sido muito bom. Então eu estou falando de um São Paulo que, aos trancos e barrancos, chegou ali na semifinal de um Campeonato Paulista, caiu e aí tinha o Brasileirão para se concentrar com uma Libertadores, com uma Sul-Americana em paralelo, né? E uma Copa do Brasil. Por que que eu pensava isso? Porque, na minha opinião, o São Paulo tem um goleiro nota 6,5, um lateral direito na figura do Lucas Ramon a partir do Campeonato Paulista, um lateral nota 6, zagueiros no momento, Alan Franco, Sabino, naquele momento Arboleda.
1: Tinha Ferrarese ainda também?
2: Ferrarese ainda estava por lá. Zagueiros de nota 6,5, acho que todos mais ou menos 6,5 para 7. Talvez o Alan Franco para mim fosse um 7. Dois laterais esquerdos, 6,5. Wendel e Enzo Dias. Bobadilha, Danielzinho, Marcos Antônio, Pablo Maia. Quatro jogadores aí, 6,5, Marcos Antônio para mim um 7, 7,5. E aí na frente, Caleri, para mim, dentro da realidade do Brasil, um centroavante nota 7, talvez esteja um pouco exagerado. Um Luciano, que para mim também é um nota 7. E aí no banco você tinha ali André Silva voltando, Rian Francisco poderia ser melhor aproveitado.
1: Ferreirinha,
2: eventualmente. Você tinha alguns meninos da base que prometiam aparecer com mais qualidade. Naquele momento ainda havia Lucas Moura, o Mike ainda jogava, o Rafael Tolói a gente achava que poderia jogar, tá? Esse era o time. Ok. E começa o Campeonato Brasileiro e o São Paulo, em geral, joga mal, mas ganha os jogos. Tanto é que estava como líder do campeonato quando houve a decisão da diretoria de cortar o trabalho do Hernan Crespo. E na época, eu não achei uma decisão completamente equivocada, porque o time não estava jogando bem, o trabalho já estava há muito tempo e o treinador estava reclamando de muita coisa. Aquela entrevista para dizer que o São Paulo só poderia mirar 45 pontos, para mim foi desastrosa, porque mostrava uma falta de ambição e uma admissão de limitação do treinador. Eu não consigo fazer mais que isso, não me cobrem mais que isso. E aí depois vieram os boatos sobre os reforços que o São Paulo queria comprar. Aí é o fulano de tal do Austin FC dos Estados Unidos. Aí é o Beltrano que não joga nada faz muito tempo. Aí assim, ok, vai. Não é muito ortodoxo trocar quando o time tá bem, mas é o que se espera de diretor que avalia desempenho e trabalho e não o resultado. O problema é que no mercado não havia muitas opções. Dorival estava empregado, o Diniz estava empregado no Vasco, os estrangeiros estavam todos empregados ou não estavam à disposição. Quem estava à disposição, por exemplo, como Felipe Luiz, não ia ir para o São Paulo de jeito nenhum, porque ia ganhar mais ou ia trabalhar num time melhor que São Paulo, melhor que o Flamengo, não pior, né? Então era esse o cenário. E veio o Roger. E o Roger não conseguiu realizar um bom trabalho. Esse é o fato. Agora, o fato de o Roger não fazer um bom trabalho significa que não era possível fazer um bom trabalho? Para mim, não. Significa que era possível fazer um bom trabalho e ele não conseguiu. E não conseguiu por incapacidade dele, por um externo que foi muito complicado, por jogadores que ficaram muito pressionados porque eram vaiados antes da bola rolar. A torcida do São Paulo jogou contra o time em muitos momentos. E ela está no direito dela. E eventualmente conseguiu o que quis. Mandar embora do São Paulo, num primeiro momento o Roger, num segundo momento o Rui Costa. Bom, vem o Dorival. Com um tempo escasso para fazer algo diferente.
1: Um Dorival que na reta final com o Corinthians já não conseguia fazer o time jogar bem. Um time que já tinha jogado bem, que já tinha ganhado título, com ele mesmo comandando. O cenário era esse.
2: Exatamente.
1: Se fosse por a escolha do Dorival, para mim naquele momento foi de um treinador com uma boa história no São Paulo, Na Isso. Copa do Brasil, principalmente, porque no Campeonato Brasileiro
2: não era boa.
1: E também era a opção que tinha no mercado que agradava ali gregos e troianos naquele momento.
2: Exatamente. Muito bom você trazer gregos e troianos num dia como hoje, nesse momento que nós vivemos na cultura midiática do nosso país.
1: Sim, sim.
2: Estão falando até de álbum, né? Agora.
1: Isso é um assunto para outra hora.
2: Tá bom.
1: Para outra sala.
2: Mas, enfim. O Dorival não teve tempo para fazer muita coisa. Mas aí vem a parada para a Copa, e vem o tempo para treino. E aí, bom, vamos ver agora. O começo contra o Atlético Paranaense é ótimo. É ótimo, o Atlético Paranaense estava em terceiro. São Paulo dominou o jogo, fez 1-0, poderia ter feito 2. O início do segundo tempo é péssimo, horroroso. São Paulo toma 2-1 e não consegue mais voltar para o jogo. Bom, vamos lá, próximo jogo. Tem sempre o próximo jogo. Dá para a gente tirar uma impressão melhor, né, do time do São Paulo. Sai perdendo para o Flamengo, mas obtém o empate.
1: Foi um jogo disputado, jogado.
2: O São Paulo foi bem na parte tática. Conseguiu o resultado. 1-1. Agora vamos ver. 12 dias sem jogos. 12 dias para descanso e treino. Banco de reservas reforçado. Um único desfalque de peso hoje, que era o Arthur. Porque não dá para você ficar lá falando, tava sem o Lucas, o Mike e o Tolói. Não, desculpa.
1: Não dá para considerar.
2: E o São Paulo tem um jogo equilibrado com o Grêmio. Isso é um pouco decepcionante, porque o Grêmio não vem jogando bem e tá cansado. Mas ainda assim, o São Paulo vai pro intervalo ganhando.
1: Jogo fora de casa.
2: Exato.
1: Tem o adversário compete também.
2: Exatamente. Aí vem o segundo tempo, o São Paulo toma um gol em 3 minutos. Então tudo aquilo que se esforçou para conseguir foi perdido. Vamos lá.
1: E aí queria trazer um detalhe a partir desse momento, Gabriel, já que você deu essa possibilidade de a gente ir debatendo e trazendo esses pensamentos. Tomar um gol de bola parada, era um escanteio ou era uma falta?
2: Escanteio.
1: Era um escanteio. Beleza, bola parada, o adversário conseguiu fazer uma troca de passes de cabeça ali, conseguiu fazer o gol. Teve
2: 3 duelos aéreos vencidos pelo Grêmio.
1: A questão a partir desse momento é como o adversário reage quando sofre um gol. O São Paulo sofre um gol, estava à frente. Não é que ele sofre um gol e estava perdendo. Sofre um gol quando estava ganhando. Esperava-se um tipo de postura que o São Paulo não conseguiu apresentar. E a partir daí, vem um jogo que me pareceu que não produziu muita coisa, até a famigerada falta que vem aquele erro.
2: Isso.
1: Mas vamos seguir a partir daí. O São Paulo então toma esse gol, reação ruim, e na tua visão, como que deveria ter seguido, ou assim, o que se esperava a partir desse momento?
2: Muitos erros, né? O São Paulo teve posse de bola, teve erros para definir os lances, cruzamento errado, tomada de decisão errada, finalização errada, mas vai lá, o Grêmio também não fez muita coisa. E aí é o ponto fundamental do jogo, né? Assim, minutos finais, ou vai para um lado ou vai para o outro. Ou fica no empate. E aí o São Paulo toma um gol besta, porque a barreira abre. Você pode tomar gol de um monte de jeito, mas com a barreira abrindo, aí não. Aí é muito ruim tomar um gol assim, né? E aí tá 2-1. Aí no fim tem pressão, o São Paulo poderia ter empatado, mas veja, foi embora mais um jogo foi embora. E aí, vou chegar na parte da terapia. Ou eu tô errado, e o elenco do São Paulo é ruim, e os jogadores não são bons, e a gente vai ter que olhar. Aliás, quando eu falo que são bons, é pra média do campeonato, tá? Não tô comparando com o São Paulo de 2005, o São Paulo de 92.
1: A vida é agora, gente.
2: Vamos isso.
1: Lá.
2: Então, assim, você vai ter que me provar ou me convencer, provar não, porque não vai dar. Me convencer que o Atlético Paranaense tem mais elenco que o São Paulo. Não é que tá jogando melhor, que tá jogando melhor já sei. Que o Atlético Paranaense tem um elenco melhor que o São Paulo, que o Bragantino tem elenco melhor, que o Botafogo tem elenco melhor, que o Atlético Mineiro tem elenco melhor, que o Coritiba tem elenco melhor, que o Bahia tem elenco melhor, vale debate.
1: Sim.
2: Que o Corinthians tem elenco melhor, vale debate. Eu não tô cravando aqui, é melhor. Não, mas debate, me convença. Eu tô pronto pra ser convencido. Você vai ter que achar 16 times com elenco melhor que o São Paulo para dizer que o São Paulo briga por Z4. E eu não acho 16 times melhores que o São Paulo. Eu acho 6 no máximo. 7. Então é daí que vem a minha convicção de que o São Paulo não é time para brigar pelo rebaixamento. No entanto, até eu preciso admitir que na 22ª rodada, o elenco que deveria ser uma coisa não apresenta essa coisa. E não apresenta com Crespo, embora a pontuação fosse boa, não apresentou com Roger, e agora eu acho que a gente já começa a dizer que não apresenta com Dorival. Porque são só 3 jogos depois da Copa, mas veja, tanto tempo de preparação para esse tipo de desempenho que não é suficiente, nem contra o Grêmio, que não consegue manter uma vitória parcial contra o Atlético Paranaense. Então, está aqui aberta a minha reflexão. Ou eu estou errado, ou eu estou certo e a turma não consegue fazer, ou daqui a pouco vai dar certo o São Paulo. Enfim, tudo isso para dizer que não, eu acho que ainda não é o caso de ficar brigando contra rebaixamento, que ainda dá para olhar para cima, mas até eu preciso admitir quando eu erro, né?
1: 6h33, neste exato momento, o Santos Futebol Clube entra na zona de rebaixamento. Com 3 minutos de jogo, o Remo abre o placar lá no Mangueirão. Já faz o primeiro gol da partida. 4 minutos do primeiro tempo, Remo 1, Atlético Mineiro 0. O Remo estava na 18ª colocação. 19ª colocação, verdade. 19ª está passando o Vasco da Gama, o Internacional, o Santos, o Mirassol e está chegando a 15º lugar com 24 pontos. Atlético Mineiro ficando na 10ª colocação com 28 pontos. Então, repito, 4 minutos primeiro tempo, Remo 1, Atlético Mineiro 0, gol de Jajá aos 3 minutos do primeiro tempo. Neste momento, temos na zona de rebaixamento, gente, olha isso. Santos Internacional, Vasco da Gama e Chapecoense. Que loucura, vamos acompanhando aqui durante o Central da Bola. São 6 horas e 34 minutos, 6h34, o Grêmio venceu o São Paulo por 2-1 na Arena do Grêmio. Ainda hoje, além desse confronto entre Remo e Atlético Mineiro, teremos Coritiba e Chapecoense, começando às 8h30 da noite, às 9 da noite tem o clássico Botafogo e Fluminense. Para você, ouvinte da CBN, que manda mensagem para a gente no youtube.com/CBN, o Vitor Augusto Souza fala: boa noite, Guilherme Pradella, sou seu fã. Agora eu tenho 2 fãs, Gabriel Dudziak. Você lembra que na outra transmissão, não, que eu não lembro o nome de quem tinha mandado.
2: Ah, é verdade.
3: Mas 2, 3, 4 fãs aqui no estúdio.
1: Então manda no YouTube, que aí eu vou anotando então, aqui.
2: Só mim vale na rede social.
1: Não, é documentado, entendeu? Aí eu posso falar aqui e tudo mais, não sei o quê. Obrigado, viu, Vitor? Obrigado pela mensagem. Agora eu não lembro se era o Vitor que tinha mandado mensagem antes, falando que
2: pode
1: era
2: ser
1: meu fã.
2: Eu mesmo, né?
1: Então eu tenho um fã garantido. Hoje... quem mais está por aqui? Larissa Menegatti. Sou seu fã, Guilherme Pradella. Mas ela escreveu Pradella com um L só.
3: Ih, rapaz.
1: E aí fica
2: então
1: difícil.
2: Fake.
1: É outro Pradella, então, esse.
2: Ou é outra Larissa.
1: É brincadeira, Larissa Menegatti. O Luiz Castro está falando em entrevista ao Sport TV, técnico do Grêmio. A gente consegue colocar um trechinho da coletiva? Vamos ouvir aqui um pedacinho da entrevista coletiva junto ao Sport TV do técnico do Grêmio. Vitória do Grêmio por 2-1 em cima do São Paulo.
4: Os outros têm do modelo de jogo, são jogadores que neste momento partem um pouquinho mais à frente. E o Mac, em determinado momento, esteve também na equipa mais à frente que os outros. A equipa, infelizmente, não teve uma produção estável durante esse período. Nós não podemos ficar a olhar à espera que as coisas aconteçam. Estamos nos clubes, os treinadores estão nos dias, as equipas técnicas estão nos clubes para tomar as medidas que ponham as equipas no caminho certo. Ainda eu acho que estamos nesse caminho, estamos num caminho de consolidação e agora, por isso é que eu não mudei a equipa de um jogo para o outro, do último jogo da Copa para agora. Quis dar continuidade à equipa, quis dar essa consolidação. Só não fizemos com o Amuso, porque o Amuso, se não estaria o Amuso, porque o Amuso não apresentou condições para iniciar o jogo.
5: Boa noite, Castro. Rafael Fávero, do Globo Esporte. O senhor mencionou, por exemplo, que hoje o MEC, se fosse entrar na equipe, teria que ser por um dos lados, né? Por conta da formação que o meio-campo tem tido nos últimos jogos. O senhor pensa, não necessariamente para começar as partidas, mas como alternativa, voltar a ter um meio-campo que possibilite a entrada de um meia mais centralizado, como pode ser o MEC e pode vir a ser o Krovinovic? Ou seja, ter mais uma alternativa de jogo, o senhor tem treinado isso, tem pensado sobre isso?
4: Sim, sim, temos essa opção. Agora é uma opção mais de risco e enquanto esta não estiver bem consolidada, é um atrevimento da minha parte partir para essa e instabilizar a equipa no momento que ela precisa de estabilidade. Nós tivemos a jogar com o meia durante alguns jogos e a verdade é que os números são claros e vocês analisam os jogos e certamente analisam os dados todos que os jogos vos dão e aquilo que é evidente é o XG da equipa, a posse de bola da equipa, o número de oportunidades da equipa hoje com esses três médios, um volante e mais dois médios interiores a chegar à frente box-to-box, a alimentar o ataque, tem números muito melhores do que... São as evidências. Tem números muito melhores do que quando estava 2-1. Portanto, vocês como analistas entendem isso e compreendem isso. E, sabe, nós... O futebol é feito muito de... Na minha opinião, é muito feito de rótulos. Como se um mais dois... fosse pior do que 2 mais 1 e o 1 mais 2 seja melhor do que 2 mais 1, não é melhor nem é pior, é diferente e as equipas têm dentro deles jogadores que têm mais qualidades para um do que para o outro. Agora, claro que trabalhamos, tanto trabalhamos o 2 mais 1 com o meia, que o apresentámos já várias vezes. Nós já jogámos com linha de 5, com linha de 4, com 2 mais 1, em 4-4-2 já defendemos em 4-4-2, já defendemos em 4-1-4-1, já pressionámos alto, já pressionámos, já andámos por todos os caminhos. Aliás, eu acho que essa versatilidade que a equipa tem, esse entendimento que a equipa tem do jogo, que faz com que nós... qualquer que seja o caminho, temos sempre a capacidade de fazer bem. Agora muitas vezes não o conseguimos por isto ou por aquilo, então temos que nos encaminhar por aquilo que neste momento tem maior consistência. Neste momento é este a dinâmica que tem mais consistência, a equipa, e que a equipa se sente mais confortável.
1: Boa noite, tá aí, Luiz. O técnico do Grêmio, Luiz Castro, falando em entrevista coletiva lá na Arena do Grêmio, a gente acompanhou junto com o Sport TV. Gabriel Duziak, o Grêmio estava numa sequência bem dura, né, de resultados negativos, aí consegue uma classificação na Copa do Brasil para as quartas de final contra o Mirassol e agora consegue uma vitória contra o São Paulo, duas vitórias seguidas, a se destacar também essa tentativa aí de reação que o Grêmio vai demonstrando, por enquanto fora da zona de rebaixamento, avançando numa quarta de final. É um alívio para o torcedor, imagino, e acho que para o técnico também, de conseguir ter um pouquinho mais de tranquilidade. Ele sofreu muita pressão recentemente para ser demitido e tudo mais. Até em determinado momento, conhecendo o futebol brasileiro, achei que isso aconteceria. Depois também. De uma sequência que ele ficou... eu vou contar aqui, ó. 1, 2, 3, 4, 5, 6... foram 6 jogos sem vencer, com 3 derrotas. Com 4 derrotas, na verdade, nesse período. Continuou... me parece que dá algum tipo de resposta positiva para o seu torcedor nesse momento da temporada, né, Gabriel?
2: O Grêmio ele não tem assim condição de fazer grandes investimentos nesse momento, nem em jogadores e tampouco em treinador, né? Então, assim, demitir o Luiz Castro, contratar um novo treinador, recomeçar. A aposta é de que um treinador que teve uma grande temporada comandando o Botafogo será capaz de fazer o mesmo no Grêmio. E, embora com altos e baixos, né, o Grêmio segue apostando que isso irá ocorrer. Diferentemente da minha avaliação sobre o São Paulo, eu acho que o Grêmio não tem um bom elenco. Eu acho que o Grêmio briga, assim na parte de baixo da tabela. E, dito isso, está mais ou menos onde a gente imaginava. 14ª posição, 25 pontos conquistados. Claro que a eliminação para o Bolívar em casa na Copa Sul-Americana, ela é pesada, né? E ela é sentida, porque era a chance de um título numa temporada de investimentos menos vultosos, né? Mas a classificação no Brasileirão ainda é dentro daquela esperada. Então houve um voto de confiança, houve a expectativa de que o Grêmio vai ser capaz de melhorar. O triunfo contra o Mirassol por 1-0 ajudou, deu confiança. E hoje o Grêmio, se não mostrou grandes coisas, pelo menos mostrou poder de reação.
1: E aproveitou oportunidades que o jogo, uhum, que ele mesmo conseguiu aproveitar e criar, né?
2: Exatamente. Então, se a gente está falando de um São Paulo que cede gols e cede partidas de forma inconcebível, muito simples, a gente está falando de um Grêmio que conseguiu hoje ficar no jogo, fazer a pontuação e que, de forma geral, no Campeonato Brasileiro, tem conseguido fazer a mesma coisa. Como, por exemplo, quando fez um 3-2 no Santos, né, que foi a última vitória antes dessa no Campeonato Brasileiro. Então, eu acho que o voto de confiança é justificado e, por mais que o Grêmio não tenha um grande elenco, eu acho que tem muita condição de ficar na Série A, ter um campeonato tranquilo aí na segunda metade e ver o que faz na Copa do Brasil.
3: Pradela.
1: Diga, André Neto.
3: Não, aliás, o Grêmio só venceu no Campeonato Brasileiro jogando em casa. Sexta vitória do Grêmio no Brasileirão, a sexta jogando em casa. É um dos times que ainda não venceu fora de casa. Depende muito do ambiente da Arena do Grêmio, que hoje estava cheia para apoiar o time contra o São Paulo.
1: E acho que isso explica também a pontuação, né? Um time que só consegue vencer em casa, obviamente vai ter esse tipo de campeonato próximo da zona de rebaixamento, lutando contra Z4 ou algo do tipo. Queria só trazer, me veio isso à mente agora, viu, Gabriel? E eu queria também colocar aqui no nosso momento terapia central da bola.
2: Não, você não me deu feedback nenhum do que eu falei, só eu falei.
1: Não, eu vou trazer daqui a pouco um ouvinte que deu esse feedback, que foi o Fabrício Rodrigues.
2: Estou em 8878. Estado delusional?
1: Delusional.
2: Estaria eu?
1: Quem não está hoje em dia, né? Mas assim...
2: Delulo?
1: Vou trazer primeiro, então, o que o ouvinte falou, depois eu vou trazer o pensamento que me veio durante o seu comentário. O Fabrício diz o seguinte, sobre elencos, né? Ele diz, o Vitória tirou o Eric do São Paulo, contratou o René da Portuguesa, o Cauli era reserva no Bahia. Acho que sim, os outros elencos são melhores que o do São Paulo, imagina que ele está falando isso. Mas pesa demais estar no terceiro treinador na metade da temporada. A gente teve outros times que também mudaram. Vamos pegar aqui a tabela de times que mudaram de treinador durante o ano. Bragantino não mudou, né?
3: Wagner Mancini
2: desde o ano passado. Salvou da queda e ficou.
3: Cruzeiro mudou.
1: Botafogo mudou.
2: Uhum.
1: Corinthians mudou.
2: Flamengo mudou.
1: Atlético Paranaense não, o Fluminense...
2: Não, Fluminense ainda não.
1: Fluminense ainda não. Bahia ainda também não. Curitiba não mudou.
2: Não.
1: Quase mudou, né?
2: Uhum.
1: O Atlético Mineiro agora...
3: Mudou, Eduardo Domingues
1: mudou.
3: Chegou
1: Verdade.
3: No meio do ano.
1: Então assim, não é novidade, né? Todos os times acabam mudando. Mas talvez o São Paulo seja um dos únicos que mudou três vezes na temporada.
2: O Vasco também já foi três, né?
1: Mas aí pensando aí para baixo do São Paulo,
2: Ah, tá, entendi.
1: Né?
2: Para cima
1: então, assim,
2: que a gente tá vendo.
1: Dos times acima, o São Paulo talvez, se não foi o que mais trocou de técnicos, foi um dos que mais trocou de técnicos. E tem uma questão política, financeira, que muitos desses times também enfrentam. Corinthians, então, nem se fala, né? Trocou de presidente nesse meio do caminho. São Paulo também trocou de presidente. Mas, enfim... O ouvinte traz esse detalhe também, da questão de mudanças de filosofia de jogos, porque são três filosofias de jogos diferentes, né?
2: Eu acho que o Dorival tem mais a ver com o Roger, mas é diferente, né? Também gestão de grupo. E o Crespo não tem nada a ver com nenhum dos dois. Uhum. Né? Então, acho que tudo isso impacta, sim. Mas eu, assim, entendo o ponto, mas eu acho que, assim, é um achado do Vitória... ir atrás do René. Porque vários times poderiam ir atrás. E decidiram que não. E assim, vamos pôr o René no São Paulo. Ele ganha a vaga do Caleri?
1: Uhum.
2: Eu acho que não. O Eric foi pro Vitória porque o São Paulo não quis o Eric.
1: Não quis mais. Não quis mais o Wellington Rato também.
2: Exato. O São Paulo decidiu que ficar com o Ferreirinha, propiciar um crescimento do Luca, era melhor do que ficar com o Eric. E num segundo momento... ficar com o Arthur contratado era melhor do que qualquer outra coisa. E assim, não estou falando isso para invalidar ponto de vista, só para contrapor. Não acho que o Vitória tenha um elenco melhor do que o São Paulo, não.
1: Tá aí o detalhe. E assim, o Jair Ventura vem fazendo um baita de um trabalho também, né?
2: Isso, então, é trabalho do treinador. Sobre o Cauli, entendeu-se lá que o Cauli poderia ajudar o São Paulo. Uhum. Cauli não estava jogando nem no Bahia. Eu achei um erro de avaliação. O São Paulo achou que valia a aposta e agora está tendo que escalar ele por 20 minutos em cada jogo porque não quer comprar o jogador. E aí é um erro de avaliação.
1: E aí o Fabrício ele completa aqui, depois ele falando, usei a troca de técnico como exemplo de bagunça extracampo. Acho que...
2: Perfeito, concordo totalmente.
1: Trocou inclusive até de diretor de futebol, né? O São Paulo, ele vive uma bagunça extracampo que é realmente notável no sentido negativo e obviamente que isso interfere, a gente não sabe em que grau, porque a gente já viu o time... com salários atrasados bater campeão e times que enfim, pagam certinho também não conseguirem ganhar, mas eu acho que é assim um ponto a ser destacado também nessa questão extracampo.
2: E aí ano passado, né, ficava se falando assim que o São Paulo ia mal porque tem muitas lesões.
1: Sim, ano passado era questão da lesão.
2: E assim, em alguns casos sim, mas assim, você tinha 3 ligamentos cruzados para os centroavantes, entendeu? Isso aí falou assim, não, o departamento médico do São Paulo que é ruim. E aí a gente entra naquela guerra de narrativas. Quando a gente gosta do treinador, a culpa é do departamento médico. Quando a gente não gosta, a culpa é do treinador. E na verdade, assim, o desenvolvimento futebolístico do time foi muito precário nesse último ano. Com o Zubeldia estava ruim, com o Crespo melhorou o suficiente para o São Paulo sair da queda, né, de briga contra o rebaixamento. E depois não teve o outro passo. Veio o Roger, pouco conseguiu. Vem o Dorival, tem uma vitória até agora. Uma vitória no comando do São Paulo até agora é algo bem assim que chama muito a atenção.
1: São 6 horas e 49 minutos, 6h49 para o Renato Nagy lá na Central Técnica. Um abraço para você, Renato. Vamos ouvir aqui o Dorival Júnior ao vivo, junto com o Sport TV, para ver a palavra do treinador depois da derrota para o Grêmio por 2-1, Grêmio 2, São Paulo 1.
6: Que acabou sendo... feito. Eu acho que a preocupação principal é que nós fazemos o gol. Esse é o grande problema. Nós fazemos o gol, nós criamos as oportunidades. O que nós estamos é tomando gols que são jogadas muito mais situações em que o adversário se aproveita de uma fragilidade do que propriamente de uma criação. Então, isso é que tem nos preocupado, porque são situações que se repetem. Por mais que se treine, elas vêm sendo repetidas e vêm nos tirando aí possibilidades reais de uma pontuação melhor no campeonato.
7: Ô Dorival, queria lhe ouvir sobre a sua opinião sobre uma questão para o futuro do futebol. Segunda-feira vai acontecer a reunião da CBF com os clubes para definir em relação às regras que foram aplicadas na Copa do Mundo, para que sejam aplicadas também no Brasileirão. A questão de menos tempo para tiro de meta, cobrança de lateral, para substituições e a lei do Vini Júnior, entre outras. Queria ouvir tua opinião sobre essas possíveis mudanças, se tem alguma ou mais de uma dessas regras que tu acredita que seja mais válida, menos válida para o nosso futebol?
6: Eu acho que tudo que venha melhorar tem que ser implantado o mais rápido possível. Eu sei que nós estamos no meio de uma competição, de repente passa a ter assim, uma dupla, talvez interpretação, se é o momento, se não é o momento. Mas eu acho que tudo aquilo que tem que seja feito no sentido de melhorar e dar um pouco mais de velocidade ao jogo, eu sou a favor que aconteça o mais rápido possível. Caso seja implantado, eu acho que será ótimo.
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1: A gente pegou a entrevista ao vivo do Dorival Júnior, mas daqui a pouquinho a gente recuperou também o início da coletiva, a gente vai ouvir mais um trecho também do Dorival Júnior falando. Mas rapidamente, Gabriel Dudziak, durante essa pausa que a gente tem agora entre o Dorival Júnior de momento e o Dorival Júnior do passado, planejando o futuro.
2: Uau!
1: Pois é, foi o que deu para encaixar. Essas rápidas palavras do Dorival aí, não questão de arbitragem, mas sobre essas fragilidades que o São Paulo apresentou, acho que ele deu ali um aperitivo do que foi durante essa coletiva inteira. Você citou que o São Paulo não está jogando mal. E aí,
2: tão
1: vou trazer
2: mal, né?
1: E aí vou trazer o pensamento que me veio quando você estava trazendo outro detalhe. Eu admiro muito times que conseguem ler e aproveitar as oportunidades que o jogo apresenta. Assim, por mais que o time às vezes não jogue bem, mas vai lá e consegue aproveitar. Por exemplo, o Internacional contra o Corinthians no meio de semana na Copa do Brasil. Eu acho que foi um grande exemplo. Um time que entendeu o que era o jogo, se defendeu. Quando teve o contra-ataque, foi lá e conseguiu fazer o gol. tem a questão da eficiência, mas tem da, de conseguir ler o jogo. O jogo era aquele, o Inter jogou aquele jogo e conseguiu fazer bem. O São Paulo parece que, e aí não sei se é desconcentração, fica difícil a gente analisar isso, mas tá na frente, consegue um primeiro tempo duro, consegue fazer 1-0, vai pro intervalo, começa o jogo, pô, é pra você ficar ligado, você sabe que o adversário vai vir pra cima de você, você tá jogando fora de casa. Com 3 minutos acabou a tua vantagem.
2: É, eu acho que é bem disso que o Dorival tá falando. É claro que a gente não pode falar assim, ah, o que faz parte do jogo é chutar, dividir, cruzar e não ter concentração não é parte do jogo, então isso daqui é alheio, então isso daqui não conta. Não, tudo conta, tudo faz parte da partida. Agora, é um fato que o São Paulo se perde em muitos jogos nessa temporada. Citamos aqui na abertura, né? Vamos lá, outra vez, só de forma bem rápida. Tá ganhando do Bahia, toma um empate no último minuto. Consegue empate com o Corinthians, toma 3-1 em 3 minutos. Tem a classificação na mão contra o Juventude. Ferreirinha expulso. São Paulo perde por 3-1. Tem ali contra o Fluminense, só dá Fluminense. Esse nem é tanto de tirar o jogo das mãos, nunca esteve nas mãos. 1-0 contra o Botafogo, último lance da partida, gol do Botafogo. Contra o Remo, último lance da partida, gol do Remo, vitória do Remo. Contra o Atlético Paranaense, faz 1-0, toma 2-1 no começo do segundo tempo. E hoje outra vez, faz 1-0, toma 1-1 no começo do segundo tempo, o jogo não tá pra ninguém, gol do Grêmio com uma bola batida no meio da barreira. E aí o São Paulo tá aí, nessa situação, com 9 derrotas no campeonato, 7 vitórias, 5 empates. Sendo que a maioria das vitórias foi lá no começo do campeonato, né? E nas últimas partidas sofre muito. É um problema de concentração, é um problema de emocional, por assim dizer, dos jogadores, e nenhum técnico está conseguindo resolver isso. Preocupa.
3: A gente falou bastante disso do Santos, né? Numa época da temporada, aí, principalmente antes da pausa da Copa, que o Santos estava perdendo muitas vantagens, entregando resultados quando estava na frente. São Paulo agora entra na mesma narrativa também.
1: 6h54, vamos ouvir mais um trechinho da coletiva do Dorival Júnior, recuperando agora o início das palavras do treinador durante entrevista lá na arena do Grêmio. Grêmio 2, São Paulo 1.
9: Postura, principalmente no segundo tempo.
10: Olha, você me desculpa, mas foi o momento que nós mais tivemos bola, que nós mais buscamos criação, que tivemos paciência para trabalharmos de um lado para o outro, rodando bola, jogando com infiltração. Tivemos 4 bolas atravessadas que os zagueiros praticamente tiraram dos pés dos nossos atacantes. Então isso daí mostra que, ao contrário, a equipe queria, a equipe criou, a equipe buscou. Colocamos Cauli depois no segundo tempo para que tivesse mais um homem ainda por dentro, buscando jogadas de aproximação, trocas de passe, e com isso nós conseguimos as infiltrações, porque os corredores, principalmente do lado esquerdo, estavam abertos e nós conseguimos explorar. Então assim, o que foi possível nós fizemos. A equipe foi corajosa, quis o resultado, buscou o resultado. O que nos tem tirado a condição de melhores situações são justamente os erros que nós temos cometido, que eles vêm se repetindo com uma certa frequência. Isso daí preocupa demais, porque a equipe não deixa de criar, não deixa de buscar, não deixa de ter posse de bola, não deixa de jogar com intensidade, com força. Só que no momento de finalizarmos, no momento de conclusões de partidas, acabamos tendo muitas dificuldades, e isso aí tá nos gerando uma preocupação muito grande.
1: Tá aí, Dorival Júnior, então, acho que fazendo um resumo dentro do que a gente analisou aqui dentro do Central da Bola com o Gabriel Dudziak. 6h56, hora de elegermos o melhor e pior em campo de Grêmio 2, São Paulo 1.
11: O craque do jogo.
1: Gabriel Dudziak, você também é craque, mas e no jogo?
2: Não muito. Para mim, o melhor em campo hoje foi o Wallace, zagueiro do Grêmio. Marcou o gol a favor, defendeu muito bem durante toda a partida, tirou uma bola embaixo das traves aí do Everton. O Wallace merece o prêmio de melhor em campo. Do lado do São Paulo, quero fazer uma menção honrosa ao Lucas Ramon.
1: O Wallace, então, melhor em campo de Grêmio 2, São Paulo 1. E o pior em campo?
11: O pior em campo.
1: E aí, Gabriel?
2: Nardoni, com bola muito mal, perdeu a bola no gol do São Paulo, foi substituído e vaiado. Por ser vaiado, ninguém vai ganhar pior em campo, né? Mas só para dizer um pouquinho como é que é o clima de hoje. Nardoni foi o pior em campo.
1: Nardoni, então, o pior em campo de Grêmio 2, São Paulo 1. São 6 horas 57 minutos. Chegamos ao final do Central da Bola aqui no Futebol Globo CBN. Gabriel Dudziak, muito obrigado.
2: Valeu.
1: André Neto, obrigado.
3: Abraço.
1: Agradeço também o Anderson Wendel, que esteve aqui na mesa de som da Central Brasileira de Notícias. Antes estava o Juliano Fonseca comandando o estúdio da Central Brasileira de Notícias hoje, Larissa Menegatti. Na Central Técnica, Renato Nagy, que mora no meu coração. E quem mais está lá? Só ele? O Rodrigo Santos também, que a gente se encontra sempre em lugares bem diferentes, assim. No hospital, geralmente, a gente se encontra várias vezes. Ao Oscar Ulisses, que narrou também Grêmio 2, São Paulo 1. Voltamos amanhã com mais rodada do Campeonato Brasileiro. Obrigado você, ouvinte, que esteve com a gente desde as 3 horas da tarde. Um beijo, até amanhã e tchau!

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0: sábado, 8 de agosto de 2026, os Estados Unidos reduziram de 155 para 100 mil toneladas a cota de açúcar brasileiro que poderá entrar no país com tarifa reduzida a partir do próximo ciclo que começa em outubro. A medida afeta o mecanismo que estabelece um limite de importação com imposto menor. Washington informou que poderá rever a decisão caso o governo brasileiro apresente propostas comerciais consideradas satisfatórias. Duas adolescentes de 14 anos afirmaram que foram vítimas de estupros coletivos em uma escola municipal em Cabo de Santo Agostinho, no Grande Recife. Elas disseram que os abusos aconteceram na sala de aula durante o intervalo e acusaram 5 alunos do 9º ano. Para a defesa, a gestão da escola foi omissa. Um avião da companhia Latam arremeteu quando se aproximava do aeroporto de Vitória, no Espírito Santo, por causa dos ventos na região. O procedimento foi registrado em vídeo e viralizou nas redes sociais. A arremetida é uma manobra padrão de segurança adotada de forma preventiva quando não há condições ideais para aterrissagem. O piloto conseguiu pousar com segurança 10 minutos após o procedimento. O programa de renegociação de dívidas do governo federal para trabalhadores informais deve sair do papel na segunda-feira. A pedido da Caixa Econômica Federal e do Banco do Brasil, o Planalto alterou as regras para a participação das instituições financeiras no desenrola adimplentes. A gestão Lula espera agora que a iniciativa ganhe tração com o ingresso de bancos privados que inicialmente rejeitaram a medida. No horário de Brasília, 7:02.
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1: Olá, mais uma vez, muito boa noite para você que acompanha o CBN Show da Notícia desde mais cedo, você que está chegando agora, você que nos ouve no rádio em São Paulo e parte da rede CBN, acompanhava o Futebol Globo CBN. Seja muito bem-vinda, seja muito bem-vindo. Esse é o CBN Show da Notícia desse sábado, 8 de agosto de 2026. Quinta hora do Show da Notícia para o Rio de Janeiro e parte da rede CBN. Nós vamos juntas e juntos até às 8 para o Rio, até às 9 para São Paulo e parte da rede. E claro, nas plataformas digitais da CBN. 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E também pode acompanhar a edição completa sempre no site e no aplicativo da CBN. O site é o cbn.globo.com, tem transmissão também com imagens. E o link Fale com o Âncora para você mandar sua participação por e-mail. 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Tem um chat ao lado do vídeo para você conversar com os outros ouvintes e mandar sua participação. Deixe o contato da CBN no WhatsApp salvo, assim você participa sempre que quiser. Conta pra gente de onde você tá falando, o que tá fazendo aí nesse fim de semana, quais são os planos. A gente tá te fazendo companhia em quê? Como é que tá o clima por aí? Quero saber tudo. O número é o 11-99911-9981, 11-99911-9981. São 7 horas, 5 minutos agora, a gente movimenta a nossa reportagem em Vitória. Em menos de 48 horas, uma das plataformas de investimentos mais conhecidas do

0: Espírito Santo, a Apex Partners, afastou o fundador, reconheceu uma dívida próxima de R$1 bilhão e foi à justiça para evitar uma corrida de credores. Acompanhe a reportagem da Júlia Camin.
1: A crise na Apex Partners escalou e chegou ao judiciário na última sexta-feira, alegando estarem completamente no escuro e apresentando uma dívida, a princípio de mais de R$985 milhões. Os advogados que representam os sócios da Apex foram à vara de recuperação judicial e falência de Vitória pedir a chamada tutela cautelar antecedente, um instrumento que blinda os ativos da companhia por até 60 dias. A solicitação foi aceita pelo juiz Marcos Pereira Sanches. Assim, os sócios que na última assembleia afastaram Fernando Cinelli da presidência da Apex e Eduardo Siqueira da diretoria financeira ganham tempo para entender o tamanho do problema sem o risco de a empresa ter bens arrestados, liquidados e executados. Na próxima segunda-feira, dia 10, então, será anunciado o nome da empresa de auditoria que fará o trabalho dentro da Apex. O trabalho de apuração será feito dentro do prazo de 30 dias que o juiz deu para que a companhia defina se entrará ou não com um pedido de recuperação judicial. Os sócios querem a blindagem, o tempo, mas não pensam por hora em recuperação judicial. Não há dívidas em atraso e a auditoria externa vai dar todos os detalhes sobre o tema, mas existe a confiança de que o endividamento real possa ser até menor do que o calculado. Além do pedido na justiça de blindagem de patrimônio, a Apex definiu que vai entrar com uma ação contra Fernando Cinelli, o presidente afastado, por gestão temerária e má-fé enquanto esteve à frente da organização. A companhia vai pedir o bloqueio dos bens dele, visto que os sócios argumentam que faltava transparência aos balanços e que eles não tinham noção do tamanho do passivo da Apex. Procurado pela reportagem, Cinelli afirmou que, como fundador da Apex Partners, está dedicado e comprometido em contribuir da melhor forma para a preservação da companhia, de seus investidores e acionistas. Segundo ele, o gesto mostra sua disposição em esclarecer, com total transparência e idoneidade, todas as questões levantadas. De Vitória, Júlia Camin.
0: Agora são 7:07. O PT registrou candidatura da chapa Lula-Alckmin e apresentou um plano de governo. O documento destaca a defesa da soberania nacional, ataca as emendas parlamentares e reforça o projeto do fim da escala 6x1.
2: O PT apresentou nesta sexta-feira o programa de governo com as diretrizes para um eventual novo mandato. O documento, com 84 páginas, está dividido em 13 eixos e afirma ter como tarefa derrotar o projeto liberal conservador. Um dos principais destaques é a defesa da soberania. O plano cita diretamente o tarifaço promovido pelo governo do presidente dos Estados Unidos, Donald Trump, ao afirmar fazer firme oposição a qualquer tentativa de subordinar o Brasil a interesses estrangeiros ou de reduzir o país a uma posição de dependência geopolítica. Em outro trecho, tenta sinalizar um compromisso fiscal, destacando que o governo manterá o arcabouço fiscal, controlando o crescimento das despesas, sem prejudicar as políticas sociais, para assim obter uma redução do déficit primário. Na análise do cientista político Leonardo Barreto, o plano de governo se apresenta mais como uma ferramenta de defesa eleitoral e exaltação da figura de Lula do que, de fato, um planejamento de novas propostas.
3: Então não há nenhuma proposta inovadora, não há uma reflexão ou um reconhecimento de pontos errados. Então, assim, eu acho que é um documento que ele se preocupou, antes de tudo, em fazer uma defesa do governo do que sinalizar novos rumos que o PT pretende adotar daqui para frente.
2: O programa de governo é direto ao atacar as emendas parlamentares. O texto diz que o governo propõe enfrentar uma grave distorção na elaboração e gestão do orçamento federal, o atual sistema de emendas parlamentares. Além disso, dá destaque a propostas que são bandeiras na campanha de Lula, como o fim da escala 6x1. Segundo o documento, o governo vai manter a ação junto ao Senado Federal para assegurar o fim da modalidade e a redução da jornada de trabalho para 40 horas, sem redução salarial, nos termos aprovados na Câmara dos Deputados. Consta ainda a defesa da criação do Ministério da Segurança Pública, separando a gestão da Polícia Federal da Justiça. A proposta constava no programa de 2022, mas nunca saiu do papel. Na área de segurança, o texto diz que o compromisso do governo Lula é proteger a vida, garantir a cidadania e assegurar a presença do Estado onde a violência e o crime organizado tentam impor o medo e controlar territórios. A candidatura da chapa Lula-Alckmin foi oficialmente registrada nesta sexta-feira pela coligação Brasil Pronto para Mais. O pedido foi formalizado junto ao Tribunal Superior Eleitoral às 11 horas e 21 minutos da noite. Mais uma vez, Lula disputará a eleição com o número 13. Com a colaboração de Bruno Melo, de Brasília, Mariana Machado.
0: 7h10, em encontro nesse sábado do Movimento dos Trabalhadores Sem Terra em Taboão da Serra, na região metropolitana de São Paulo, o presidente Lula diz que vai apresentar argumentos contra o tarifaço imposto pelos Estados Unidos.
4: O presidente Lula chamou o americano Donald Trump de meu amigo ao criticar o tarifaço imposto pelo governo dos Estados Unidos contra produtos brasileiros. Em evento em Taboão da Serra, na Grande São Paulo, Lula disse que vai enviar números positivos do combate ao desmatamento para que o presidente americano mude de ideia sobre as taxas aplicadas contra produtos exportados pelo Brasil.
5: Eu fiz questão de tirar a fotografia dos números, porque como os Estados Unidos, nesse novo tarifaço que ele fez para o Brasil, um dos motivos era que a gente não cuidava do desmatamento, eu quero preparar os números e mandar para o meu amigo Trump, para ele saber que quem informou ele não informou sobre a verdade.
4: Uma das justificativas apresentadas pelos Estados Unidos para as novas tarifas é o desmatamento ilegal no Brasil. Numa agenda também em São Paulo, na sexta-feira, Lula voltou a criticar o secretário americano de Estado, Marco Rubio, horas após o Senado dos Estados Unidos aprovar o nome de Daniel Pérez para o cargo de embaixador no Brasil. O presidente afirmou que Rubio não gosta do Brasil e o chamou de latino-americano frustrado. Na agenda de sábado, Lula foi acompanhado por Fernando Haddad, candidato do PT ao governo de São Paulo, e das candidatas ao Senado, Marina Silva e Simone Tebet. De São Paulo, Karen Lemos.

0: Agora 7:12. Monça parda invadiu uma casa na Serra da Cantareira e atacou um pitbull. O caso aconteceu na madrugada desse sábado.
1: Vai passar por uma segunda cirurgia o cachorro atacado por uma onça parda dentro de uma casa na Serra da Cantareira, zona norte de São Paulo. O pitbull chamado Ragnar levou 32 pontos na cabeça, perdeu parte da gengiva e as funções do lado esquerdo do rosto. Uma veia próxima ao coração também foi atingida. O ataque aconteceu por volta das 3 da manhã. O cachorro correu para os fundos da casa e foi encontrado pelo tutor brigando com a onça. A família se trancou com as três filhas até Ragnar conseguir escapar. Ele passou por uma cirurgia de emergência e agora se prepara para uma nova operação. A bióloga Yara Barros explica que onças jovens, principalmente os machos, podem chegar a áreas urbanas enquanto buscam um novo território.
2: Geralmente podem ser machos o que estão dispersando. Depois de 2 anos de idade, os filhotes não ficam mais com a mãe e aí tem que dispersar. Às vezes acabam sendo empurrados para essas áreas fora de mata. Isso acontece porque o ambiente para as onças está cada vez mais diminuindo, as cidades estão aumentando e os bichos estão ficando sem ter muito para onde ir. Está aí perto da Serra da Cantareira, perto de uma área de mata, e aí isso é normal, pode acabar se perdendo e ir para dentro de uma fazenda, de uma chácara.
1: No dia seguinte ao ataque, a onça voltou a aparecer na escadaria da residência. Câmeras também registraram o animal circulando pelo condomínio. De acordo com Yara, ataques contra pessoas são muito raros. Diante de um encontro, a orientação é manter distância.
2: Se você estiver perto do animal, é se afastar, não correr, pode bater palma, fazer barulho, não tentar se aproximar, não joga nada para o animal não se sentir ameaçado. Se você estiver vendo isso dentro de um carro, de dentro de uma casa, avise o órgão ambiental, que eles podem orientar.
1: A especialista também recomenda manter animais domésticos protegidos à noite. A prefeitura informou que a Guarda Civil Metropolitana e a Divisão da Fauna Silvestre não foram acionadas durante o ataque, mas que o caso será apurado. A família já gastou quase 10 mil reais no tratamento e considera deixar a casa se a onça continuar aparecendo. De São Paulo, Pedro Fagundes.
0: São 7:15 no noticiário policial. Preso pelo estupro coletivo de uma jovem em Copacabana, no Rio de Janeiro, um dos réus do caso foi indiciado pelo mesmo tipo de crime, envolvendo novamente uma menor de idade. Vitor Hugo Simonin teria forçado uma relação sexual com outra adolescente em uma festa no ano passado.
3: Um dos réus presos pelo estupro coletivo de uma adolescente em Copacabana, na zona sul do Rio de Janeiro, foi indiciado por estupro de vulnerável de outra jovem durante uma festa em Botafogo, na mesma região, em 2025. O caso veio à tona após a repercussão do crime ocorrido este ano contra uma estudante menor de idade do Colégio Pedro II. O indiciamento aconteceu na última quarta-feira. Segundo a polícia, a vítima também é menor de idade e estava alcoolizada. Ela relatou que Vitor Hugo de Oliveira Simonin forçou uma relação sexual, apesar dela ter dito diversas vezes que não queria. Testemunhas ouvidas pela delegacia de Copacabana afirmaram que o acusado tentou tocar a menina em vários momentos da festa, sem consentimento dela. Ainda de acordo com os depoimentos, a vítima contou o ocorrido chorando. Vitor Hugo também é investigado em outro caso semelhante. Em julho, a Delegacia de Atendimento à Mulher da Zona Sul abriu inquérito após receber do Ministério Público do Rio uma denúncia sobre um possível estupro de uma adolescente de 17 anos durante o pré-carnaval de 2026. A apuração está em andamento e corre sob sigilo. Vitor Simonin e outros 3 acusados devem passar pela última etapa do processo sobre o caso de Copacabana na próxima quinta-feira. A audiência estava prevista para esta sexta, mas foi adiada por causa do ponto facultativo decretado diante da previsão de ventos fortes. A CBN tentou contato com a defesa de Vitor Simonin, mas não teve resposta. Do Rio de Janeiro, Laís Vieira.
0: 7:17, e a Polícia Civil de São Paulo investiga uma suspeita de estupro sofrida por uma médica. Ela perdeu a consciência depois de consumir álcool e LSD com um colega de trabalho. O homem admite ter dado a droga à médica, mas nega a agressão sexual.
1: um médico foi preso em flagrante por suspeita de estupro de vulnerável contra uma colega de trabalho, também médica, na noite desta sexta-feira no Cambuci, região central de São Paulo. A CBN apurou que o investigado trabalhava como plantonista terceirizado no departamento de anestesia de um hospital na zona leste da capital. Segundo o boletim de ocorrência, os dois haviam combinado um almoço para comemorar a publicação de artigos científicos da vítima. Depois foram para o apartamento dela, onde consumiram bebidas alcoólicas e uma substância entorpecente. A médica disse à polícia que perdeu a consciência e guarda apenas lembranças fragmentadas. Em uma delas, afirma que o colega tentava manter relação sexual anal com ela. A vítima também relatou ter sido encontrada com roupas diferentes da que usava antes e sem os acessórios. Por volta das 21h, ela conseguiu pedir ajuda a uma amiga. A testemunha disse que a encontrou muito abalada e aparentemente sob efeito de substâncias. Uma policial militar também relatou que a médica estava parcialmente despida e desorientada. A vítima foi levada ao Hospital da Mulher. A polícia requisitou exames de corpo de delito e sexológico. O investigado admitiu que deu LSD à vítima e pagou pela droga via Pix. Ele afirmou, no entanto, que os dois consumiram tanto a substância quanto o álcool e que também teve alterações de percepção na memória. O médico disse não se lembrar de qualquer ato sexual e negou a violência. A Polícia Civil indiciou o médico por estupro de vulnerável e pediu à justiça que a prisão em flagrante seja convertida em preventiva. De São Paulo, Pedro Fagundes.
0: 7h19. Nesse domingo, o acidente com o avião da Voepass no interior de São Paulo completa 2 anos. Os 58 passageiros e os 4 tripulantes a bordo morreram. Na quinta-feira, a Polícia Federal indiciou 16 pessoas acusadas de ações ou omissões que causaram a queda da aeronave.
4: Os depoimentos dos principais investigados no caso da Voepass revelaram versões diferentes sobre a cultura de segurança da empresa. Enquanto diretores e gestores afirmaram que nunca houve orientação para esconder panes ou deixar de registrar falhas, pilotos e alguns funcionários relataram situações em que problemas eram deixados para serem reportados apenas em bases com maior estrutura de manutenção. A Polícia Federal indiciou 16 pessoas pelo acidente com o voo 2283, que caiu em Vinhedo, na região de Campinas, em 9 de agosto de 2024, matando 62 pessoas. A CBN teve acesso aos depoimentos dados por 30 pessoas à Polícia Federal. O ex-presidente executivo Eduardo Magalhães Rodrigues Bucci afirmou que não participava das decisões técnicas sobre manutenção ou despacho de voos. Segundo ele, as decisões ficavam sob responsabilidade das áreas especializadas e nunca houve restrição financeira para a compra de peças ou realização de reparos. Já o presidente e controlador da empresa, José Luiz Felício Filho, reconheceu que a companhia enfrentava problemas operacionais e de manutenção, especialmente pelo tamanho reduzido da frota e pelas dificuldades enfrentadas após a pandemia. Ainda assim, afirmou que as decisões sobre a aeronavegabilidade ficavam a cargo dos setores técnicos e negou qualquer orientação para descumprimento de normas de segurança. O diretor de operações, Marcel Sarques Moura, o chefe do Centro de Controle Operacional, Rafael Limonge de Figueiredo, e o gerente do Centro de Controle de Manutenção, Juliano Flores Pacheco, disseram que a empresa dependia dos registros feitos por pilotos e mecânicos e negaram qualquer política de ocultação de falhas. Eles sustentaram que, sem anotação no livro técnico da aeronave, não havia como aplicar restrições ou impedir um voo. Em sentido contrário, pilotos como Marcelo Mantovani e Paulo Eduardo Pereira dos Santos relataram que existiam situações em que reportes eram deixados para bases maiores, como Ribeirão Preto e Guarulhos, para evitar impactos na malha aérea. O despachante Marcos Hiroyuki Sato também reconheceu que isso acontecia em alguns casos. O gerente do Centro de Controle Operacional, William Agatz, afirmou que nenhuma informação sobre falha no sistema de degelo chegou oficialmente ao setor antes do acidente. Segundo ele, se a restrição tivesse sido comunicada, a empresa poderia trocar a aeronave ou mudar o plano de voo. Outro ponto analisado pela Polícia Federal foi um grupo de WhatsApp chamado Segurança Operacional. As mensagens passaram a integrar a investigação porque reuniam integrantes das áreas técnicas da empresa e continham discussões sobre documentos, registros operacionais e medidas adotadas após o acidente. Os depoimentos também mostraram consenso sobre um aspecto técnico. Pilotos experientes afirmaram que o ATR não deve permanecer em condição de gelo severo, mesmo com o sistema de degelo funcionando. Nesses casos, o procedimento correto seria abandonar imediatamente a área de gelo por meio de descida ou mudança do nível de voo. Ao final das oitivas, permaneceu a principal dúvida da investigação: se a ausência de registro sobre a falha do sistema de degelo foi resultado de erros individuais ou consequência de uma cultura operacional que tolerava o adiamento de reportes para evitar impactos na operação da companhia. De Campinas, Kevin Camada.
0: 7:23, nós vamos ao Rio de Janeiro até as informações a respeito da queda de um helicóptero por lá com o Matheus Maciel.
5: Oi, Nadédia. Boa noite para você, para todos que estão acompanhando a gente por aqui. Olha, o Centro de Investigação e Prevenção de Acidentes Aeronáuticos, o CENIPA, da Força Aérea Brasileira, junto à Polícia Civil, está investigando as causas da queda do helicóptero na região da Vista Chinesa, no Alto da Boa Vista, que é a zona norte, basicamente, aqui da cidade do Rio de Janeiro. A tragédia deixou 4 mortes nessa manhã, piloto brasileiro, Alessandro Rocha, e 3 passageiras colombianas da mesma família, a Rocío Cubillos, a Wendy Manrique e a Sofia Murillo. Os corpos já foram encaminhados ao Instituto Médico Legal e, devido ao estado de carbonização, esse processo de identificação formal deve ser um pouquinho mais demorado que o usual. A aeronave que caiu era um modelo Robinson 44 de prefixo identificado PPMFS e, a partir disso, a gente pôde identificar que pertencia à empresa Voo Rio Panorâmico. A gente procurou a companhia e eles nos informaram que estão buscando ainda mais detalhes sobre o ocorrido e vão aguardar informações oficiais das autoridades para fazer uma manifestação mais completa. Diante do acidente, o prefeito do Rio, Eduardo Cavalieri, foi ao local e informou que conversou com a diretoria da ANAC para solicitar reforço na fiscalização e até a suspensão temporária dos voos panorâmicos na cidade.
6: O que eu posso dizer, a partir da informação que o presidente da ANAC me passou, né, que era um voo regular, né, que tinha autorização para fazer voo panorâmico de forma regular, mas claro que tem outros fatores que vão ser apurados pela ANAC, pela CENIPA, né, como manutenção, né, o próprio uso dos helipontos, fiscalização, né, da manutenção da aeronave, enfim, todas essas informações que partem, devem partir da ANAC e da CENIPA, que são os órgãos responsáveis por isso.
5: Bem, a operação de resgate foi numa área de mata fechada, muito complexa de conseguir facilitar ali a abordagem dos militares. A equipe de operação foi diversa entre especialistas do setor aéreo, do Corpo de Bombeiros, e também equipes terrestres mobilizadas ali com montanhistas e tudo mais. Cerca de 40 bombeiros chegaram ao local. E aí a gente conversou com o tenente-coronel Fábio Contreiras, porta-voz da corporação. Ele detalhou como foi o encerramento do trabalho de campo e essa retirada das vítimas.
7: A nossa equipe de operações aéreas localizou inicialmente a aeronave e ela estava em uma área de mata fechada, de difícil acesso, e as equipes em solo avançaram também até o ponto da queda. As operações foram encerradas após a conclusão dos trabalhos da perícia da Polícia Civil e a remoção dos corpos foi realizada por volta das 16:50, finalizando a atuação das nossas equipes no cenário.
5: A Polícia Civil e o CENIPA agora seguem analisando destroços que foram recolhidos do Parque Nacional da Tijuca e também isolam a área para fazer outros tipos de perícias para determinar as causas da queda dessa aeronave, né, Dédia?
0: Obrigada, Matheus Maciel, pelas informações. 7:26, continua participando com a gente, manda sua mensagem lá no 11-999-11-9981. A gente vai para o noticiário da sua região, na sequência o repórter CBN, voltamos já já.
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0: CBN 7h27, Karina Almeida tem informação ao vivo pra gente. Karina.
10: Adédia, boa noite aos ouvintes. Quatro suspeitos com idades entre 30 e 35 anos foram presos pela Polícia Militar por envolvimento no roubo à casa de uma idosa de 92 anos que fica em Itu. A polícia apreendeu com eles mais de R$54 mil em dinheiro, além de joias, celulares e outros objetos. O grupo foi encontrado horas depois na região de Pinheiros, zona oeste de São Paulo, a cerca de 100 quilômetros do local do crime. Segundo o boletim de ocorrência, os homens invadiram a residência da vítima na sexta e usaram medicamentos para dopá-la. Depois, levaram dinheiro e bens da casa. A idosa foi encontrada por vizinhos e policiais e foi levada até uma unidade de saúde que fica em Itu, onde permaneceu internada. Câmeras de segurança ajudaram a polícia a identificar o carro usado pelo grupo e a acompanhar a rota de fuga. Por volta das 9 horas da noite, as equipes receberam a informação de que o veículo circulava pela Marginal Pinheiros. O carro foi localizado perto da ponte Eusébio Matoso e acompanhado até Pinheiros, onde os quatro ocupantes foram abordados. Além dos objetos roubados, os policiais encontraram peças de roupa semelhantes às registradas no crime e uma caixa de medicamento que teria sido usado para dopar a vítima. O veículo foi apreendido e o caso foi registrado como roubo e o delegado pediu a prisão preventiva dos envolvidos. Nadédia.
0: Obrigada, Karina. Temos agora 25 graus no Butantã, céu predominantemente limpo. Nosso ouvinte Ricardo Confessori, da freguesia do Ó, falou que por lá o clima está com jeito de chuva. Ele está descansando depois de um dia com muito trabalho. Diz que vai tomar uma cervejinha ouvindo a programação da CBN. Que beleza, hein? Obrigada pela companhia, Ricardo. Desejando aqui um bom fim de semana para toda a nossa equipe. Olha, você participa também. Reforço para você o número do WhatsApp 11 99911 9981.

0: Sábado, 8 de agosto de 2026. 7 pacientes que receberam polilaminina em uso compassivo morreram desde fevereiro. Na ocasião, o laboratório Cristália começou a disponibilizar o tratamento fora do estudo clínico. A empresa informou que as mortes não foram causadas pela substância. A informação foi divulgada em uma apresentação da pesquisadora responsável pelos estudos com medicamento, Tatiana Sampaio, em evento no Rio de Janeiro. Ela reforçou que pouco mais de 100 pessoas já usaram a substância no país. O uso compassivo é um mecanismo que permite a pacientes acessar de forma voluntária substâncias ainda em fase de pesquisa antes da conclusão dos estudos clínicos e da aprovação definitiva pela Anvisa. No Brasil, essa modalidade só pode ocorrer com autorização prévia da agência reguladora. O patrimônio declarado pelo deputado federal Nicolas Ferreira à Justiça Eleitoral subiu quase 9.000% nos últimos 4 anos. Segundo as informações prestadas ao TSE, a fortuna do parlamentar mineiro saltou de R$ 36 mil em 2022 para R$ 3.800.000 agora. A maior parte do valor corresponde a um imóvel financiado avaliado em R$ 2.200.000. O restante está distribuído em investimentos e participações empresariais. O tufão Dolphin atingiu a província de Okinawa, no sul do Japão. Pelo menos 6 pessoas ficaram feridas e mais de 50 mil prédios tiveram a energia cortada. Já a China fechou portos e suspendeu a circulação de balsas na costa leste. No horário de Brasília, 7h32.
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0: Você acompanha agora uma das edições dos 50 debates para o Brasil que a CBN faz no Jornal da CBN, com discussões sobre assuntos importantes para o Brasil até as eleições 2026. Você acompanha a discussão a respeito do regime de trabalho dos trabalhadores que atuam em aplicativos. Vamos ouvir.
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2: Hoje na série 50 debates para o Brasil, vamos discutir um tema que está transformando as relações de trabalho, é a uberização e o vínculo empregatício. Motoristas e entregadores de plataformas digitais devem ser reconhecidos como empregados com todos os direitos previstos na CLT ou como trabalhadores autônomos, com mais liberdade para organizar a própria atividade. Fato é que a tecnologia criou novas formas de trabalhar, mas também abriu uma disputa sobre proteção social, autonomia, remuneração e o papel das empresas de plataformas. Para debater esse tema, nós convidamos Taciela Cordeiro Sileno, juíza federal do trabalho, professora e mestre em direito constitucional e em administração pública, e Murilo Carvalho Sampaio Oliveira, juiz do trabalho e professor da Universidade Federal da Bahia. Doutora Taciela, muito obrigado pela gentileza de ter aceitado o nosso convite aqui no Jornal da CBN. Um bom dia para a senhora.
3: Um ótimo dia a todos. Eu que agradeço o convite. É sempre um prazer participar.
2: Murilo Carvalho Sampaio Oliveira, muito obrigado pela gentileza de ter aceitado participar desse debate. Bom dia.
4: Bom dia, Milton. Obrigado pelo convite.
2: E aí, lembrando, como sempre aqui, que faremos 2 perguntas para cada um de vocês e cada um terá pelo menos cerca de 2 minutos para as respostas. Cássia Godoy e eu estamos aqui para fazer essa mediação e também, caso for necessário, sinalizar aí se o tempo pular demais. Mas vamos começar. E quero começar com a senhora Taciela Sileno, com a juíza Taciela Sileno, para compreender o seguinte, porque logo na abertura aqui eu falei de um dilema que muitas vezes se tem quando se debate isso, né? Reconhece o vínculo CLT ou mantém o trabalho como autônomo? A senhora sempre defendeu uma terceira alternativa. Como é que funciona na prática essas garantias que ofereceria aos trabalhadores alguma oportunidade sem eliminar a flexibilidade que caracteriza esse modelo de trabalho?
3: Milton, eu acredito que a uberização, né, esse neologismo criado para conceituar o capitalismo de plataforma, que é esse novo modelo que nós estamos vivendo nas relações de trabalho no Brasil, absolutamente disruptivo, não é? Transformando realmente as relações de trabalho num aspecto global, ele merece um tratamento específico, né? Na verdade, a nossa lógica trabalhista, ela foi construída em uma lógica binária. ou o trabalhador ele é enquadrado na CLT e é protegido, ou ele não tem proteção nenhuma e é colocado como autônomo e fica, inclusive, à margem da proteção da Previdência Social, não é? Eu acredito que o melhor caminho seria regulamentar de forma específica o trabalho dos trabalhadores que estão cadastrados em plataforma, que hoje esse número chega a quase 2 milhões de brasileiros, né? Inclusive, houve recentemente, em junho, a publicação da Convenção 193 da Organização Internacional do Trabalho, e logo no preâmbulo eles trazem a questão sobre as especificidades dessa forma de prestação de serviços. Então, o que eu acredito é que esses trabalhadores merecem e devem ser protegidos socialmente, agora não no modelo binário que nós temos atualmente. Eu acredito que uma regulamentação específica seria um modelo ideal para a proteção social desses trabalhadores.
2: E, doutor Murilo, as plataformas costumam argumentar que oferecem apenas a tecnologia para conectar ali clientes e os prestadores de serviço. Na sua avaliação, por que que esse modelo não elimina a existência de uma relação de trabalho e quais são os elementos que demonstram aí que há uma subordinação, mesmo se a gente considerar assim que não tem um chefe ali dando ordem diretamente?
4: E essa pergunta é muito importante porque coloca no ponto essencial do debate, se há controle ou não. As plataformas que nós mais conhecemos, especialmente essas plataformas de transporte de passageiros, exercem, do ponto de vista prático e real, muito controle. Um controle igual ou maior do que empresas analógicas oferecem aos seus trabalhadores. Por que que há controle? Porque se define quem é o passageiro, quem é o motorista, se estabelece uma nota mínima, o preço da viagem até o percurso. Vejam só, há uma vigilância em tempo real, até a freada se sabe, o tamanho da carga da bateria, se o motorista tem dívida ou não. Se eu não tenho liberdade como trabalhador para escolher meu passageiro, para ter os meus clientes próprios e, sobretudo, para dizer o preço da minha viagem, eu não sou trabalhador autônomo. Essa é que está a grande questão. Se a plataforma se comporta com ingerências, com controle sobre o trabalhador, ele não tem liberdade de verdade. E aqui vale lembrar, empregado não é só aquele que trabalha com cartão de ponto. Existe na CLT empregados que não têm horário fixo, que têm jornada livre e que ganham por resultado, como é exatamente o caso dos motoristas. Então, me parece o seguinte, Godoy e Cássia, se a plataforma exerce controle, ela é empregadora. Essa aqui é a grande questão. Se ela é apenas uma mediadora, apenas alguém que repassa clientes, repassa viagens como se fosse um corretor ou uma agência, aí sim é trabalho autônomo de verdade.
5: Bom, tem muitas questões relacionadas a esse tema que inclusive foram suscitadas aqui pelos nossos ouvintes ao longo da manhã quando a gente anunciou que teria essa conversa hoje. Por exemplo, nosso ouvinte Gabriela Azevedo pondera que deve haver um equilíbrio entre o que é economicamente viável para a empresa, profissionalmente satisfatório para o prestador de serviço e financeiramente possível para o usuário. E aí eu pergunto, juíza Tassiela, como conciliar todas estas frentes numa regulamentação específica, como a que a senhora mencionou na sua primeira resposta?
3: Muito pertinente o ponto da nossa ouvinte, porque a Constituição da República, ela traz nos fundamentos da ordem econômica no mesmo locus, a livre iniciativa e a proteção social ao trabalho, que isso demonstra como esses são conceitos complementares e não antagônicos, não é? Nós precisamos pensar em desenvolvimento econômico com a proteção social do trabalhador. E eu acredito que a nossa Constituição, ela traz essa linha mestra para nós seguirmos, não é? Então, eu acredito, novamente, que qualquer relação de trabalho, mesmo os autônomos clássicos que nós conhecemos, eles têm algum tipo de coordenação por parte do tomador de serviços. Essa subordinação algorítmica, né, que é apresentada como a justificativa para o reconhecimento desse vínculo de emprego, eu vejo de forma muito diferente da subordinação clássica prevista no artigo 3º da CLT. Então, eu acredito sim que uma regulamentação, como nós temos também, não é nenhuma grande novidade no ordenamento jurídico brasileiro. Nós temos, por exemplo, uma regulamentação específica para os representantes comerciais, e para o trabalhador rural, para o trabalhador doméstico, né? Então, eu acredito que uma regulamentação específica é desenvolvida, criada pelo Congresso Nacional, né, por nossos representantes democraticamente eleitos para legislar sobre relações de trabalho, ela traria mais soluções, ela alcançaria a tão sonhada, né, que nós queremos, a paz social nas relações de trabalho, nesse aspecto, né, nesse grupo específico de trabalhadores.
5: Juiz Murilo Carvalho Sampaio de Oliveira, uma regulamentação específica daria conta desse desafio de equilibrar economicamente a questão para as empresas, profissionalmente para os prestadores de serviço e financeiramente para o usuário?
4: Eu penso ainda que a CLT já comporta a situação de motoristas. Explico por quê. Em 2012, a CLT foi reformada e lá há um capítulo sobre motorista empregado. Artigo 235G da CLT. E lá se permite, desde 2012, que o motorista não tenha horário fixo, nem de início, nem de final da viagem, nem do intervalo. E lá também se permite que o motorista ganhe apenas pela distância e viagem percorrida. Esse modelo já é o flexível suficiente para o trabalho. E também foi a própria CLT, com o modelo do trabalho intermitente da reforma trabalhista, que permitiu que o trabalhador recusasse as chamadas. O que eu quero dizer é que a CLT, de alguma forma, já comporta, já alcança essa flexibilidade de horários indeterminados para os motoristas de aplicativos. Mas o que é mais importante, é que é preciso ter uma ideia de que, como Tarsiela falou no início, já que é um capitalismo de plataforma, já que é um modelo empresarial, todos os tipos de empresas, todos os ramos econômicos vão querer se valer desse modelo de ter trabalhadores, exercer controle, exercer punição, definir qual o preço deles, mas não dar direitos trabalhistas. Estaríamos retornando a 200 anos atrás, onde se trabalha muito e se ganha pouco e não há nenhuma proteção social. Porque não é correto, não é justo com essas pessoas que se trabalhem 12 horas por dia, 6 dias por semana ou mais, para se conseguir uma renda razoável, porque todos os custos, e essa é a perversidade, e todos os riscos são por conta do trabalhador. Se essas empresas adotassem um percentual mais razoável, 10%, 8%, 15%, seria factível, mas as empresas cobram 30%, às vezes 40% da viagem. Isso é muito mais do que uma parceria, é quase que uma extorsão. Isso é injusto, sem nenhum benefício para o trabalhador.
2: Eu vou tomar a liberdade aqui e vou dar um minuto para cada um de vocês, já que vocês se anteciparam também no tempo, nas primeiras falas, para que vocês possam fazer um argumento final baseado em tudo isso que foi dito aqui. Por favor, Tarsiela Sileno.
3: Eu quero destacar que o objetivo principal sempre vai ser a proteção social dos trabalhadores, né? Todos os trabalhadores brasileiros, ainda que, principalmente esses, né, que estão normalmente, como já colocado pelo Murilo, recebem uma remuneração inferior, né, eles merecem e devem ser protegidos. O enquadramento previdenciário, transparência em relação aos algorítmicos, regulamentação quanto à remuneração mínima que esses trabalhadores têm que receber. Agora, o que eu entendo realmente é que a CLT, ela não se enquadra nessa nova forma de prestação de serviços, né? Nós vivemos um momento absolutamente disruptivo no mundo do trabalho e precisamos de criatividade legislativa para regulamentar de forma adequada essas novas formas de prestação de serviços, sempre trazendo o trabalhador, a dignidade do trabalhador para o centro do sistema.
2: Murilo Oliveira, por favor, um minuto para o senhor.
4: Então, o que a uberização quer, em última instância, é ter trabalhadores controlados, dirigidos, sem direitos trabalhistas. Se esse modelo vingar, a gente terá o fim do direito do trabalho e o fim da proteção social. Porque há mecanismos de controles atualizados com as feições tecnológicas dos dias de hoje, mas não há liberdade. Veja, o motorista, de novo, não escolhe o passageiro. O motorista não dá a nota da plataforma, mas se ele tiver uma nota baixa, ele está fora. Que liberdade é essa que eu não escolho o meu cliente, não defino o meu preço?
2: Murilo Oliveira, Tarsiela Sileno, quero agradecer a gentileza de vocês terem aceitado estarem aqui juntos, cada um trazendo o seu argumento e ajudando as pessoas a formar o seu próprio pensamento. A propósito desse que é um tema importante, estamos falando de relações de trabalho, estamos falando aí de novos modelos que tendem a se ampliar. E muito obrigado pela gentileza de vocês, então, de estarem conosco. Tarsiela Cordeiro Sileno, juíza federal do trabalho, professora, mestre em direito constitucional e em administração pública. Murilo Oliveira, juiz do trabalho e professor da Universidade Federal da Bahia. Este debate fica à sua disposição lá no canal da CBN no YouTube, nas nossas plataformas, no site, no aplicativo também, para que você possa levar à frente. A própria participação intensa aqui dos nossos ouvintes sobre esse assunto mostra a relevância deste debate. E essa é a nossa ideia aqui na CBN.
0: 7:45, um aviso para você, ouvinte aqui da CBN, do CBN Show da Notícia. Tivemos um problema técnico que fez com que precisássemos reiniciar aqui a nossa transmissão de vídeo, então foi aberta uma nova live para você, principalmente que acompanha pelo YouTube, mas já estamos de volta aqui em outro estúdio da CBN. Seguiremos juntos até às 8 para você que está no Rio e em parte da rede CBN, até às 9 da noite para São Paulo, restante da rede e nas plataformas digitais. 7:45.
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0: Informação com Bruna Barbosa.
6: As alianças costuradas pelo governador Tarcísio de Freitas do Republicanos devem garantir ao candidato à reeleição mais que o dobro do tempo de propaganda eleitoral no rádio e na televisão em relação ao principal adversário, Fernando Haddad, do PT. A projeção foi feita para a CBN pela advogada especialista em direito eleitoral e fundadora da Academia Brasileira de Direito Eleitoral e Político, Isabel Mota, com base nas coligações oficializadas durante as convenções partidárias. O cálculo ainda é estimado, porque a divisão oficial só pode ser definida após 15 de agosto, prazo final para o registro das candidaturas na Justiça Eleitoral. A propaganda começa a ser exibida em 28 de agosto. Uma das estratégias da campanha de Tarcísio foi justamente ampliar a coligação para reduzir o número de candidaturas competitivas e aumentar as chances de vitória ainda no primeiro turno. O governador conseguiu reunir todos os partidos que integraram a base do ex-governador Rodrigo Garcia em 2022 e chega à campanha apoiado por 12 legendas, além do Republicanos, MDB, PL, PSD, Podemos, Solidariedade, PRD, Avante e Novo e as federações União Progressista e PSDB Cidadania. Pela projeção, Tarcísio terá 6 minutos e 22 segundos em cada bloco do horário eleitoral gratuito, enquanto Fernando Haddad contará com 2 minutos e 37 segundos. Nas inserções distribuídas ao longo da programação, a diferença também é expressiva. O governador deverá ter, em média, 9 minutos e 55 segundos por dia, contra 4 minutos e 5 segundos do petista. Ao longo de toda a campanha, a estimativa é de que Tarcísio disponha de 694 inserções de 30 segundos em cada veículo, rádio e televisão, enquanto Haddad terá 286. Para o cientista político Murilo Medeiros, a vantagem no tempo de propaganda representa um ativo importante para campanhas competitivas, principalmente porque permite ampliar o alcance das mensagens e responder mais rapidamente aos adversários.
7: A televisão e o rádio continuam sendo meios capazes de atingir um eleitorado muito mais amplo, heterogêneo e menos politizado. Os meios tradicionais de comunicação continuam exercendo papel relevante nas campanhas. Nas eleições municipais de 2024, por exemplo, 75% das candidaturas com maior tempo de propaganda na televisão saíram vitoriosas.
6: O tempo de propaganda eleitoral é calculado com base na representação dos partidos na Câmara dos Deputados. Além de Tarcísio e Haddad, a eleição para o governo de São Paulo terá outros candidatos, como Vera Lúcia, do PSTU, Carlos Machado, do PCB, Vivian Mendes, do UP e Edjane de Souza, do Agir. Como os partidos não atingiram a cláusula de barreira, nenhum terá direito à propaganda eleitoral. De São Paulo, Bruna Barbosa.
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0: São 7:49 agora. O acelerado avanço das missões espaciais e a proliferação de satélites comerciais tem gerado um acúmulo alarmante de detritos na órbita terrestre. Atualmente, mais de 15 mil toneladas de lixo espacial giram ao redor do planeta, representando riscos de colisão para espaçonaves e para a infraestrutura tecnológica essencial da Terra. O choque de um foguete com a Lua nessa semana chamou atenção para o tema. Para especialistas, o assunto exige maior responsabilidade das empresas privadas e cooperação jurídica internacional.
8: Imagine você precisar deixar a casa onde mora porque esferas de titânio caíram do céu. Foi isso que aconteceu em uma praia na cidade de Townsville, na Austrália, dias atrás. Episódios como esse acontecem por conta de um problema que preocupa cada vez mais os cientistas: o lixo espacial. Nesta quarta-feira, um foguete da SpaceX, a agência espacial do Elon Musk, colidiu com a Lua, criando uma cratera de 18 metros. A professora do Ilha de Mello, colaboradora da NASA e pesquisadora do ITA, explica que algo do tipo não aconteceria no nosso planeta. Quando os metais ultrapassam a atmosfera terrestre, eles são incendiados e se quebram em pequenos fragmentos. Quando eles chegam ao solo, o tamanho já é desprezível para qualquer devastação. O caso das esferas encontradas na Austrália é exceção, já que titânio tem um ponto de fusão muito alto. Duil explica que a preocupação com esse lixo não é sobre a possibilidade de adentrar o planeta, mas sobre os riscos de permanecer no espaço. Hoje, mais de 15 mil toneladas de lixo giram em torno da Terra. O dado consta num relatório divulgado pela empresa de engenharia Accio. Os dados foram compilados a partir de informações da Rede de Vigilância Espacial dos Estados Unidos. O maior risco é a colisão desse material com alguma nave ou com algum satélite de telecomunicações, que pode afetar internet, GPS e monitoramento ambiental, militar e científico. Hoje, as missões tripuladas em órbitas baixas são menos frequentes do que na época dos ônibus espaciais. Mesmo assim, toda nave que deixa a Terra precisa passar por essa região, onde se concentra a maior parte desses resíduos e o risco de colisão é maior. Como não existe uma ferramenta amplamente viável para a remoção do lixo espacial, os cientistas atuam monitorando os detritos para evitar acidentes. A própria colisão desta quarta-feira já estava prevista há meses, e os cientistas aproveitaram a oportunidade para realizar estudos sobre a superfície lunar, como explica a Duilha.
9: A gente consegue aprender, por exemplo, agora que tinha nessa região sódio, né, que é um elemento químico interessante para a gente saber que existe na Lua, e o próprio lítio do foguete. Então, a gente está entendendo as impressões digitais químicas da Lua. Isso é importante para a gente saber.
8: Apesar do avanço científico, o monitoramento do lixo espacial apresenta limitações. O professor Marcelo Lapola, doutor em astrofísica e cosmologia pelo ITA, comenta.
10: Há uma estimativa aí de estatística, né, de 1,2 milhão de fragmentos entre 1 e 10 centímetros, que aí são impossíveis de rastrear, mas que podem ser letais. Um objeto de 2 centímetros, por exemplo, que colide com uma nave com um foguete, pode provocar um buraco enorme, despressurizar. Aí, só para ter uma ideia, tudo isso representa mais de 15 mil toneladas de material em cima das nossas cabeças, girando em torno da Terra.
8: Marcelo também explica que a remoção de lixo espacial requer cálculos minuciosos, um poder computacional enorme e um investimento de dezenas de bilhões de dólares. Caso contrário, o envio desse material para o espaço pode arriscar mais colisões e ainda mais lixo espacial. O consenso entre os pesquisadores é o foco na prevenção. Em 2003, as principais agências espaciais do mundo estabeleceram diretrizes de descarte responsável desse material. O astrofísico e professor da Universidade Federal de Itajubá, Gabriel Rodrigues Hickel, explica que esse acordo não é mais suficiente. Hoje, o lixo espacial não é gerado apenas pelas missões de exploração dos governos, mas também pelo grande número de satélites para as telecomunicações, lançados especialmente por iniciativas privadas. Só a SpaceX, por exemplo, já tem mais de 10 mil satélites em órbita, lançando mais de 100 deles a cada mês desde 2019.
11: Esse protocolo foi assinado por nações e não por empresas. Então, talvez tivesse que fazer alguma coisa nesse sentido. Para a iniciativa privada também, né, um termo de responsabilidade mundial, para que, assim, né, olha, precisa ter responsabilidade, né? Ninguém está querendo evitar que a tecnologia avance, que o uso seja feito, mas tem que ter responsabilidade nisso, de alguma forma. É algo como é feito, por exemplo, em relação ao meio ambiente, né? Se todas as empresas estão prometendo lançar suas redes satélites lançarem, nós vamos começar a ter problemas.
8: Apesar das diretrizes, especialistas concordam sobre a necessidade de renovar o compromisso entre as próprias nações e formalizar o acordo juridicamente. Em 2007, a China explodiu um de seus próprios satélites, e o que era antes um objeto facilmente monitorado, transformou-se em dezenas de milhares de fragmentos praticamente impossíveis de serem rastreados e com grande potencial letal para colisões. A ação foi repetida pelos Estados Unidos em 2008, Índia em 2019 e Rússia em 2021. A atitude é interpretada como uma demonstração de poder militar. Como a economia mundial já é dependente dessa tecnologia, os países com capacidade de destruir satélites em órbita esbanjam vantagens. Com a supervisão de Lucas Soares, de São Paulo, Beatriz Lacorte.
0: Agora são 7 horas e 56 minutos. Eu me despeço dos ouvintes que estão no Rio de Janeiro e em parte da Rede CBN, agradecendo pela companhia. Aproveito para te contar que essa edição do CBN Show da Notícia tem produção de Karina Almeida e Beatriz Lacorte, os trabalhos técnicos de Anderson Wendel, Tico e da Priscila Gubiotti, e que depois do repórter CBN, você fica com o futebol, o Globo CBN, tem Botafogo e Fluminense pelo Campeonato Brasileiro, com narração do meu amigo Edson Mauro, ou a sua programação local. E você também continua com o CBN Show da Notícia nas plataformas digitais da CBN, o nosso site cbn.globo.com, no aplicativo da CBN, no YouTube e no Globoplay. Você que está em São Paulo e no restante da Rede CBN, continua com a gente, vamos juntos ao vivo até às 9 da noite.
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0: Sábado, 8 de agosto de 2026. O Centro de Investigação e Prevenção de Acidentes Aeronáuticos e a Polícia Civil apuram as causas da queda de um helicóptero na região da Vista Chinesa, na zona norte do Rio de Janeiro. As quatro pessoas que morreram no acidente são o piloto e as passageiras, que eram três colombianas da mesma família. Em razão do estado dos corpos, a identificação formal deve ser mais demorada que o normal. Uma das plataformas de investimentos mais conhecidas do Espírito Santo, a Apex Partners, afastou o fundador do grupo, reconheceu uma dívida próxima de R$1 bilhão e foi à justiça para evitar uma corrida de credores. A movimentação aconteceu em menos de 48 horas. A companhia anunciou a contratação de uma auditoria externa e informou que adotará medidas para buscar as responsabilizações nas esferas civil e criminal. O caso começou a vir a público na quinta-feira, quando uma apuração interna identificou inconsistências financeiras. O Irã divulgou uma lista de exigências para reabrir o Estreito de Hormuz. Segundo o secretário do Conselho Supremo de Segurança Nacional da República Islâmica, os Estados Unidos terão de cumprir as demandas para Teerã liberar a passagem de embarcações pelo canal marítimo. A informação é do jornal The New York Times. Mais cedo, o ministro de Relações Exteriores do Irã afirmou que o país e Omã estão muito perto de um acordo. Pelo Estreito de Hormuz passa cerca de 1/5 de todo o comércio global de petróleo. No horário de Brasília, 7h59.
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1: Na sexta e última hora dessa edição do CBN Show da Notícia, para você que acompanha desde o comecinho, você que está aqui em São Paulo, é a segunda e última hora, mas estaremos juntos até as 9 da noite ainda com muita informação para você. Participe pelo nosso WhatsApp, que é o 11 99911 9981. E logo no comecinho da edição, lembrei que amanhã, dia 9 de agosto, é Dia dos Pais. Dia feliz, dia de comemoração para muitas famílias, para muita gente. Inclusive, se for o seu caso, já conta pra gente aqui os seus planos também. Data difícil para muita gente também, meu abraço, se for o seu caso, porém há motivos. A gente sabe que essas datas que remetem à família podem ser complicadas para muita gente. Mas fato é que movimenta muito a economia e a busca por presentes de Dia dos Pais movimentou o comércio de todo o país hoje, véspera da data.

0: Na véspera do Dia dos Pais, a corrida por presentes de última hora movimentou o comércio em todo o país. A data deve gerar cerca de 8,52 bilhões de reais em vendas em 2026, segundo a Confederação Nacional do Comércio de Bens, Serviços e Turismo, a CNC. O valor representa uma alta real de 2,9% em relação ao ano passado e mantém a celebração como a quarta mais importante do varejo. A expectativa de maior movimento também aparece na intenção de compra dos consumidores. O levantamento da empresa de serviços financeiros DM aponta que 75,7% pretendem comprar presentes para a data e quase metade, 47,2%, planejam gastar mais do que no ano passado. Entre os que vão presentear, 34,8% dizem que devem desembolsar mais de R$ 500. No Rio de Janeiro, o cenário refletiu a tendência nacional. Na Saara, tradicional polo de comércio popular no centro da cidade, a movimentação foi intensa neste sábado, com consumidores lotando as lojas de artigos masculinos. Segundo a Fecomércio, entre os itens mais procurados estão roupas, perfumes e calçados. Mas a Isis Cerejo procurava algo diferente para o pai dela.
1: Bom, o Saara é um grande polo comercial, né? São mais variedades, eu consigo ter mais ideia ou mudar de ideia, e eu venho procurando algo que seja diferente, porque todo dia dos pais a gente sempre compra presente destinado pro pai, né? E eu queria que fosse algo diferente, algo mais específico, algo que eu possa utilizar com o meu pai, algum tempo de qualidade. Então eu queria procurar algo que seja interessante tanto para ele quanto para mim.
0: Já a Mariana tentava economizar porque ia comprar mais de um presente.
2: Roupa, né? Basicamente roupa, uma carteira talvez. E aqui o Saara é um lugar bom de se comprar, né? Tem precinho de custo. Cabe no bolso da gente, dá para levar um presente legal, um presente bom. Pro meu esposo dá, os filhos dá pro meu esposo.
0: Além do varejo, bares e restaurantes também projetam aumento no movimento em todo o país. Segundo a Associação Brasileira de Bares e Restaurantes, a Abrazel, 77% dos empresários esperam faturamento acima de um fim de semana tradicional, impulsionado pelas comemorações da data. Do Rio de Janeiro, Júlia Viana.
3: São 8h03 e o Tribunal Regional Eleitoral de São Paulo condenou Ricardo Salles por propaganda eleitoral antecipada e irregular e pelo impulsionamento ilícito de conteúdo negativo contra André do Prado, seu potencial adversário na disputa pelo Senado. A decisão assinada nesta sexta-feira, decisão do Tribunal Regional Eleitoral de São Paulo, impôs duas multas de R$ 5.000, então totalizando R$ 10.000. A representação foi apresentada pelo diretor estadual do PL, após Salles publicar e impulsionar no Instagram um vídeo em que se apresenta como pré-candidato ao Senado e afirma que André nunca foi, não é e nunca será um candidato de direita. Na decisão, a juíza Cláudia Fonseca Fanucchi afirma que o conteúdo não se limitou a uma crítica política. Segundo ela, a construção do vídeo se concentrou em André e buscou desqualificá-lo perante o eleitorado identificado com a direita. A magistrada destaca ainda o uso de imagens fabricadas ou manipuladas digitalmente, entre elas uma representação de André como uma marionete controlada por dirigente partidário. Para a Justiça Eleitoral, a identificação de Salles como pré-candidato no vídeo não foi suficiente para caracterizar o material como propaganda positiva. A decisão afirma que a autopromoção ocorria apenas por contraste, a partir da desqualificação do adversário, e que o núcleo da mensagem era predominantemente negativo. Outro ponto destacado foi o impulsionamento pago. A legislação eleitoral permite publicidade paga na internet para promover candidatos ou partidos, mas não para ampliar artificialmente ataques contra adversários. A juíza ressaltou que a liberdade de crítica política não autoriza o financiamento da distribuição direcionada de propaganda eleitoral negativa. A decisão também considerou irregular o emprego de imagens produzidas ou manipuladas digitalmente sem a advertência exigida pelas regras eleitorais. Para a magistrada, as imagens não tinham caráter meramente humorístico ou ornamental, mas integravam a estratégia persuasiva de desqualificação de André. Salles informou ao processo que retirou o conteúdo e interrompeu o impulsionamento em 17 de julho, mas o TRE de São Paulo manteve a proibição de restabelecimento da mesma publicação ou de versão substancialmente idêntica nas condições consideradas ilegais. A decisão ainda pode ser objeto de recurso. São 8h05.

0: Minutos, falando do noticiário internacional, o ultradireitista Abelardo de la Espriella tomou posse como novo presidente da Colômbia, marcando a volta da direita ao poder no país. O advogado e empresário fez um discurso em defesa da política de guerra às drogas, anunciou o congelamento das contas públicas e retirou o imposto sobre grandes fortunas proposto por Gustavo Petro. A posse teve a presença de líderes da atual onda de direita na América do Sul. O presidente Lula não compareceu e mandou o chanceler Mauro Vieira.
1: O advogado e empresário Abelardo de la Espriella tomou posse nesta sexta-feira em Cali como novo presidente da Colômbia. Pela primeira vez em décadas, a cerimônia foi realizada fora da capital, Bogotá. O Congresso autorizou a transferência temporária das atividades para um auditório universitário da cidade. A intenção original de Espriella era tomar posse numa base militar, só que o plano foi vetado por Gustavo Petro, que deixa o cargo após chefiar o primeiro governo de esquerda da história da Colômbia. Ele não compareceu à posse. Após a cerimônia, o primeiro discurso do novo presidente colombiano aconteceu em um batalhão da cidade. Cercado por militares, Abelardo de la Espriella reforçou a defesa da política de guerra às drogas. A segurança pública foi a principal pauta da disputa presidencial, vencida por uma margem apertada de 250 mil votos contra o candidato da esquerda, o senador Iván Cepeda. No discurso, o novo presidente colombiano pediu respeito ao resultado das eleições e anunciou que seu governo vai divulgar a lista de grupos narcoterroristas para fornecer às Forças Armadas instrumentos legais para combatê-los.
2: A opção de diálogo está completamente esgotada. O Estado tem sido historicamente e suficientemente nobre. Na era do tigre, serei energético e decisivo contra o crime. De Cali, capital de um departamento que sofre com terrorismo, narcotráfico e ações de grupos violentos, envio uma mensagem firme ao povo colombiano. Começa agora o tempo de recuperação da ordem, da autoridade e da liberdade.
1: Espriella também prometeu o uso de pesticidas em massa para a erradicação dos cultivos de coca e reforçou o compromisso de campanha para construir mega prisões. Em relação à economia, Espriella anunciou que assinaria um decreto congelando os gastos públicos e criticou o governo anterior de Petro, que, segundo ele, promoveu um crescimento excessivo dos gastos no país. Ainda neste tema, Espriella disse que vai tirar o imposto sobre grandes fortunas como parte de uma reforma tributária e justificou que o tributo afeta aqueles que investem e geram riqueza na Colômbia. Na cidade de Barranquilla, o candidato derrotado, Iván Cepeda, participou de uma manifestação em que anunciou a criação de um gabinete paralelo com ministros do governo Petro. A posse de Espriella teve a presença dos presidentes que integram a nova onda da direita na América Latina, como Javier Milei, da Argentina, José Antônio Kast, do Chile, Daniel Noboa, do Equador e Santiago Penha, do Paraguai. O governo de Donald Trump foi representado pelo procurador-geral adjunto dos Estados Unidos. Também chamou atenção a presença do presidente da FIFA, Gianni Infantino, pressionando após a proposta de criar uma empresa para administrar a Copa do Mundo com participação de investidores externos. O presidente Lula não foi à cerimônia. O ministro das Relações Exteriores, Mauro Vieira, representou o governo brasileiro no evento. Na quarta-feira, Lula conversou por telefone com Gustavo Petro, um dos últimos aliados do petista na região, para se despedir do colega. Antes da posse do adversário, Petro se despediu do mandato na sede da presidência colombiana. De São Paulo, Karen Lemos.
0: 8h10, um agricultor de Pernambuco enfrenta uma batalha judicial por ter o mesmo nome, data de nascimento, naturalidade e nome da mãe de outro homem. A confusão de dados bloqueou a aposentadoria de ambos, tornando o caso complexo e de difícil resolução. O INSS informou que o caso está em análise conjunta com outros órgãos para a emissão de uma nova documentação que regularize a situação.
3: Em Casinhas, no agreste de Pernambuco, a 130 quilômetros do Recife, vivem pouco mais de 13 mil habitantes. Em meio à tranquilidade do interior, um homem do campo enfrenta uma batalha judicial dramática causada por um erro comum. a homonímia, quando duas pessoas compartilham os mesmos dados de identificação, gerando confusão e prejuízos legais. O caso do agricultor José Barbosa da Silva é raríssimo. O RG dele é praticamente idêntico ao de outro homem. Além dos nomes iguais, batem a data de nascimento, o local e até o nome das mães. Uma coincidência inacreditável que virou pesadelo. O outro José Barbosa da Silva mora na cidade de Pedras de Fogo, na Paraíba. Esse homônimo se aposentou por invalidez em 2006. O problema é que quando o seu José, lá de Casinhas, deu entrada na própria aposentadoria, o sistema do INSS cruzou os dados e bloqueou o benefício do morador paraibano, deixando ambos travados na burocracia. Diante da complexidade do caso, vários advogados abandonaram o processo ao longo dos anos. A advogada Leângela Pegado assumiu o caso recentemente e explica que a missão agora é reunir o máximo de provas para reverter a situação.
4: Quem tem o poder de regularizar, né, o CPF na Receita Federal, o Cadastro Nacional de Informação Social na Previdência Social, tudo através de uma sentença na Justiça Federal. Então vamos unir essas forças e vamos resolver a solução, a vida de uma pessoa. Nós estamos falando de uma vida.
3: Mesmo com a saúde fragilizada e dependendo de remédios controlados, seu José não pode se dar o luxo de parar. Ele continua de pé, lidando com a roça para garantir o sustento de casa. O caso dele reflete um problema nacional. Dados do IBGE mostram que o Brasil tem mais de 5 milhões de pessoas chamadas José. No caso de seu José de Casinhas, a situação é ainda mais delicada porque o processo já teve o chamado trânsito em julgado. Enquanto aguarda o desfecho de uma espera que parece interminável, seu José de Casinhas, sem perder a essência e a simplicidade do homem do campo, é na fé e no apoio da família que ele encontra forças para continuar acreditando.
5: Eu tenho esperança de chegar a hora de eu me aposentar.
3: Em nota, o INSS informou que o caso envolve duas pessoas homônimas e está em análise conjunta com a Receita Federal, Polícia Federal, o Instituto de Identificação Tavares Buril, da Defensoria Pública da União e de outros órgãos competentes. Para solucionar a situação de forma definitiva, tramita uma ação no Tribunal de Justiça da Paraíba para a emissão de uma nova certidão de nascimento que individualize os registros. De Caruaru, Antônio Marcos.
0: 8h13, a Polícia Militar prendeu 6 homens suspeitos de violência contra mulheres na Grande São Paulo em uma operação no dia em que a Lei Maria da Penha completou 20 anos. Os feminicídios aumentaram 10% no estado no primeiro semestre, enquanto as medidas protetivas contra os agressores tiveram um avanço de 73% em 5 anos.
2: A Operação Lilás, da Polícia Militar de São Paulo, prendeu 6 homens suspeitos de violência contra mulheres na Grande São Paulo. A ação aconteceu em alusão aos 20 anos da Lei Maria da Penha, completados nesta sexta-feira. Uma das prisões aconteceu na República, no centro, onde um homem de 46 anos foi detido depois que uma mulher pediu ajuda pela janela enquanto era agredida. Segundo dados da Secretaria de Segurança Pública, um feminicídio acontece no estado a cada 30 horas. 2025 foi o ano com recorde de feminicídios no estado, com 270 assassinatos. E agora, em 2026, os casos estão aumentando ainda mais. De janeiro a junho, foram 142, 10% a mais do que no mesmo período do ano anterior. Também aumentou o número de medidas protetivas concedidas a mulheres vítimas de violência no estado. Nos primeiros 6 meses de 2026, foram 63.513 medidas, 73% a mais que no mesmo período de 2022. Em entrevista ao Estúdio CBN, a Procuradora de Justiça Criminal do Ministério Público de São Paulo, Nathalie Malveiro, ressaltou a importância da Lei Maria da Penha. Ela explicou as alterações feitas desde a criação da lei e destacou a incorporação das medidas protetivas.
6: Primeiro, ela para com aquela ideia de que os crimes contra as mulheres eram crimes de menor potencial ofensivo, que eram tratados lá nos juizados como se fossem juizados de pequenas causas, né? E a segunda é a instituição das medidas protetivas, que é um instrumento que foi criado para que a gente pudesse efetivamente proteger as vítimas em situação de violência. Antes da Lei Maria da Penha, a gente não tinha uma medida protetiva para proteger essa mulher, então a gente ficava aguardando a próxima violência.
2: Nesta sexta, o Tribunal de Justiça, o Ministério Público, a Ordem dos Advogados e a Defensoria Pública do Estado lançaram a campanha Medidas Protetivas Salvam Vidas. A ideia é reforçar a importância de pedir ajuda, já que, segundo o TJ, 87% das vítimas de feminicídio nunca tinham procurado o sistema judiciário. Entre janeiro e junho deste ano, 10.924 pessoas foram presas ou apreendidas por violência doméstica e familiar no estado de São Paulo. O número representa uma alta de 25% em relação ao mesmo período de 2025. De São Paulo, Lucas Taveira.
0: Oito e 16, notícias da sua região.
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0: Aqui em São Paulo, Karina Almeida trazendo informações a respeito do sarampo. Fala, Karina.
8: Nadédia, exatamente como a gente vem noticiando ao longo dos dias, São Paulo passa por um surto da doença e hoje os paulistanos que buscaram os postos de vacinação contra o sarampo neste sábado, que é o primeiro sábado da campanha de imunização, já enfrentaram longas filas. Uma matéria do jornal O Globo destacou que, segundo o portal de Olho na Fila da Prefeitura de São Paulo, 57 dos 62 postos de vacinação que estavam abertos registraram longas filas por volta da 1h. Essa mobilização ocorre após o aumento de casos de sarampo no estado, que já contabiliza 23 casos registrados. Esses casos principalmente estão na capital paulista e na Grande São Paulo, em Guarulhos, por exemplo. O jornal Globo aqui destacou a AMA UBS Integrada da Água Rasa, e também outras UBSs no Tatuapé e na Moca, na Zona Leste, onde a fila começava do lado de fora da unidade e, por volta do meio-dia, a fila para receber a vacina já passava de 1h. Os paulistanos passaram demoraram muito para tomar essa vacina. E o número de unidades disponíveis de postos de saúde com as vacinas foi reduzido dos 512 postos listados pelo portal de Olho na Fila. Apenas 62 funcionaram na capital. A maior parte das unidades funciona regularmente de segunda a sexta-feira. A Zona Leste concentrou a maior quantidade de postos abertos, com 24, seguida da Zona Sul, com 17, e na Zona Norte foram 16. A Zona Oeste tinha apenas 5 locais funcionando e nenhum posto da região central estava aberto, na DED. A gente reforça aqui a necessidade da vacinação para sarampo, que diante do risco de disseminação da doença, a Secretaria Estadual da Saúde já orienta os moradores aqui da capital paulista, de Guarulhos e de São Bernardo do Campo, que tem idades entre 6 meses e 59 anos, a procurar as unidades básicas de saúde para receber a vacina contra o sarampo, independentemente do histórico vacinal, desde que não tenham contraindicações. Nadédia.
0: Obrigada, Karina Almeida. Temos ainda 24 graus aqui em São Paulo. Para essa madrugada, as temperaturas vão ficar em torno de 19. E amanhã começa a virada do tempo. Amanhã vem chuva, deve chover na segunda, na terça. A partir de amanhã as temperaturas já vão dar uma boa caída, vão até 24, mas no começo da semana é que fica frio mesmo. Para segunda-feira máxima de 18 e para terça máxima de 16 graus.
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0: O desmatamento caiu 20% em todos os biomas brasileiros e os alertas para a Amazônia registraram o menor volume da década, segundo dados do Instituto Nacional de Pesquisas Espaciais. Em cerimônia que contou com a presença do presidente Lula, o INPE divulgou os dados mais recentes para o bioma amazônico e para o Cerrado, a Mata Atlântica, a Caatinga e o Pampa.
9: O INPE, Instituto Nacional de Pesquisas Espaciais, divulgou nesta sexta-feira os novos dados do desmatamento no Brasil durante evento em São José dos Campos, no interior de São Paulo, com a presença do presidente Luiz Inácio Lula da Silva. Os alertas de desmatamento na Amazônia caíram quase 37% entre agosto de 2025 e julho deste ano, atingindo o menor nível desde o início da série histórica do Sistema de Detecção de Desmatamento em Tempo Real, em 2016. O resultado é também 56% abaixo da média dos últimos 10 anos. Segundo os dados, foram cerca de 2.874 quilômetros quadrados sob alerta, contra 4.495 no ciclo anterior. No Cerrado, o recuo foi ainda mais discreto, de 7,8%. O INPE também divulgou novos dados do PRODES para a Caatinga, Mata Atlântica e Pampa, referente ao período de agosto de 2024 a julho deste ano. Na Caatinga, a área desmatada caiu 34,3%. Na Mata Atlântica, houve redução de 15,32%. E no Pampa, o desmatamento recuou 41,7%. Também o menor nível da série histórica do bioma. De São José dos Campos, Marcelo Rocha.
0: Oito horas, 21 minutos agora, a gente traz informação do noticiário policial. A Polícia Civil de São Paulo investiga uma suspeita de estupro sofrida por uma médica. Ela perdeu a consciência depois de consumir álcool e LSD com um colega de trabalho. O homem admite ter dado droga médica, mas nega a agressão sexual.
10: Um médico foi preso em flagrante por suspeita de estupro de vulnerável contra uma colega de trabalho, também médica, na noite desta sexta-feira no Cambuci, região central de São Paulo. A CBN apurou que o investigado trabalhava como plantonista terceirizado no departamento de anestesia de um hospital na zona leste da capital. Segundo o boletim de ocorrência, os dois haviam combinado um almoço para comemorar a publicação de artigos científicos da vítima. Depois foram para o apartamento dela, onde consumiram bebidas alcoólicas e uma substância entorpecente. A médica disse à polícia que perdeu a consciência e guarda apenas lembranças fragmentadas. Em uma delas, afirma que o colega tentava manter relação sexual anal com ela. A vítima também relatou ter sido encontrada com roupas diferentes da que usava antes e sem os acessórios. Por volta das 21h, ela conseguiu pedir ajuda a uma amiga. A testemunha disse que a encontrou muito abalada e aparentemente sob efeito de substâncias. Uma policial militar também relatou que a médica estava parcialmente despida e desorientada. A vítima foi levada ao Hospital da Mulher. A polícia requisitou exames de corpo de delito e sexológico. O investigado admitiu que deu LSD à vítima e pagou pela droga via Pix. Ele afirmou, no entanto, que os dois consumiram tanto a substância quanto o álcool e que também teve alterações de percepção na memória. O médico disse não se lembrar de qualquer ato sexual e negou a violência. A Polícia Civil indiciou o médico por estupro de vulnerável e pediu à justiça que a prisão em flagrante seja convertida em preventiva. De São Paulo, Pedro Fagundes.
0: Agora 8h24, preso pelo estupro coletivo de uma jovem em Copacabana, no Rio de Janeiro, um dos réus do caso foi indiciado pelo mesmo tipo de crime, envolvendo novamente uma menor de idade. Vitor Hugo Simonin teria forçado uma relação sexual com outra adolescente em uma festa no ano passado.
11: Um dos réus presos pelo estupro coletivo de uma adolescente em Copacabana, na zona sul do Rio de Janeiro, foi indiciado por estupro de vulnerável de outra jovem durante uma festa em Botafogo, na mesma região, em 2025. O caso veio à tona após a repercussão do crime ocorrido este ano contra uma estudante menor de idade do Colégio Pedro II. O indiciamento aconteceu na última quarta-feira. Segundo a polícia, a vítima também é menor de idade e estava alcoolizada. Ela relatou que Vitor Hugo de Oliveira Simonin forçou uma relação sexual, apesar dela ter dito diversas vezes que não queria. Testemunhas ouvidas pela delegacia de Copacabana afirmaram que o acusado tentou tocar a menina em vários momentos da festa, sem consentimento dela. Ainda de acordo com os depoimentos, a vítima contou o ocorrido chorando. Vitor Hugo também é investigado em outro caso semelhante. Em julho, a Delegacia de Atendimento à Mulher da Zona Sul abriu inquérito após receber do Ministério Público do Rio uma denúncia sobre um possível estupro de uma adolescente de 17 anos durante o pré-carnaval de 2026. A apuração está em andamento e corre sob sigilo. Vitor Simonin e outros três acusados devem passar pela última etapa do processo sobre o caso de Copacabana na próxima quinta-feira. A audiência estava prevista para esta sexta, mas foi adiada por causa do ponto facultativo decretado diante da previsão de ventos fortes. A CBN tentou contato com a defesa de Vitor Simonin, mas não teve resposta. Do Rio de Janeiro, Laís Vieira.
0: Agora 8h25, uma onça parda invadiu uma casa na Serra da Cantareira e atacou um pitbull. O caso aconteceu na madrugada desse sábado.
10: Vai passar por uma segunda cirurgia o cachorro atacado por uma onça parda dentro de uma casa na Serra da Cantareira, zona norte de São Paulo. O pitbull chamado Ragnar levou 32 pontos na cabeça, perdeu parte da gengiva e as funções do lado esquerdo do rosto. Uma veia próxima ao coração também foi atingida. O ataque aconteceu por volta das 3 da manhã. O cachorro correu para os fundos da casa e foi encontrado pelo tutor brigando com a onça. A família se trancou com as três filhas até Ragnar conseguir escapar. Ele passou por uma cirurgia de emergência e agora se prepara para uma nova operação. A bióloga Yara Barros explica que onças jovens, principalmente os machos, podem chegar a áreas urbanas enquanto buscam um novo território.
12: Geralmente podem ser machos o que estão dispersando. Depois de 2 anos de idade, os filhotes não ficam mais com a mãe e aí tem que dispersar. Às vezes acabam sendo empurrados para essas áreas fora de mata. Isso acontece porque o ambiente para as onças está cada vez mais diminuindo, as cidades estão aumentando e os bichos estão ficando sem ter muito para onde ir. Está aí perto da Serra da Cantareira, perto de uma área de mata, e aí isso é normal, pode acabar se perdendo e ir para dentro de uma fazenda, de uma chácara.
10: No dia seguinte ao ataque, a onça voltou a aparecer na escadaria da residência. Câmeras também registraram o animal circulando pelo condomínio. De acordo com Yara, ataques contra pessoas são muito raros. Diante de um encontro, a orientação é manter distância.
12: Se você estiver perto do animal, é se afastar, não correr, pode bater palma, fazer barulho, não tentar se aproximar, não joga nada para o animal não se sentir ameaçado. Se você estiver vendo isso dentro de um carro, de dentro de uma casa, avise o órgão ambiental, que eles podem orientar.
10: A especialista também recomenda manter animais domésticos protegidos à noite. A prefeitura informou que a Guarda Civil Metropolitana e a Divisão da fauna silvestre não foram acionadas durante o ataque, mas que o caso será apurado. A família já gastou quase 10 mil reais no tratamento e considera deixar a casa se a onça continuar aparecendo. De São Paulo, Pedro Fagundes.
0: 8h28, em evento político nesse sábado no interior de São Paulo, senador e candidato a presidente Flávio Bolsonaro acusou ministros do STF de perseguição e de uso da máquina pública para enriquecer. Ele deu a declaração depois de Alexandre de Moraes negar um pedido da defesa do ex-presidente Jair Bolsonaro para receber a visita dos filhos no Dia dos Pais.
13: O candidato à presidência pelo PL, Flávio Bolsonaro, voltou a criticar os ministros do Supremo Tribunal Federal, acusando-os de perseguição, bem como usar a máquina pública para enriquecer. A declaração foi feita neste sábado, durante evento em Itapetininga, São Paulo.
14: O próximo presidente da República indica 4 ministros do Supremo Tribunal Federal. E eu vou colocar lá homens e mulheres que respeitam a Constituição, que não usem a máquina pública para enriquecer, que respeitem o dinheiro do contribuinte, que não promovam perseguição, que não olhem mais capas de processo, que não façam mais com nenhum brasileiro o que eles fizeram com Jair Bolsonaro. E ele, quem descumpriu a lei, vai pagar por isso. A lei tem que valer para todos, inclusive para ministro do Supremo.
13: O candidato também aproveitou o momento para reforçar o apoio aos nomes de André do Prado e Guilherme de Ritt na disputa pelo Senado por São Paulo. As críticas aos ministros vêm logo após a decisão de Alexandre de Moraes de negar o pedido feito pela defesa do ex-presidente Jair Bolsonaro para receber a visita dos filhos Jair Renan, Carlos e Flávio Bolsonaro neste domingo, Dia dos Pais. A decisão dada neste sábado destacou que, salvo as visitas permanentes de médicos, fisioterapeutas e advogados, as demais estão suspensas por 30 dias nos termos da Lei de Execuções Penais. Nas redes sociais, Flávio disse que tiraram a liberdade do pai e que agora querem tirar o direito dele de abraçar os filhos. Declarou ainda que, abre aspas, isto tem dia e hora para acabar, fecha aspas. Carlos Bolsonaro, que é candidato ao Senado por Santa Catarina, publicou um vídeo criticando a decisão e lembrando que o pai está preso há um ano.
15: Além de preso, ele está incomunicável. Não pode usar as redes sociais. Não pode escrever sequer um bilhete para os filhos, porque o sistema tem medo dele. Do poder das palavras desse homem que despertou o Brasil. E hoje, eu e meus irmãos estamos proibidos de visitá-lo. Não posso mais dar um abraço nele ou ouvir seus conselhos.
13: A suspensão das visitas ocorreu após o ministro considerar que uma carta assinada por Bolsonaro e lida por Flávio em redes sociais violou as regras da prisão domiciliar. No caso dele, a determinação é de não encontrar o pai por 90 dias, ou seja, até depois do primeiro turno das eleições. No pedido para as visitas no domingo, os advogados argumentaram que a solicitação tinha caráter estritamente humanitário e familiar e que não atrapalham o cumprimento da pena ou medidas cautelares. Por estar nos Estados Unidos, Eduardo Bolsonaro não foi incluído no pedido. De Brasília, Mariana Machado.
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0: Sábado, 8 de agosto de 2026, o presidente Lula, do PT, chamou o líder americano Donald Trump de amigo e afirmou que apresentará ao presidente dos Estados Unidos argumentos contra o tarifaço imposto pela Casa Branca a produtos brasileiros, como a redução do desmatamento ilegal. Ele deu a declaração nesse sábado em evento do Movimento dos Trabalhadores Sem Terra em Taboão da Serra, na região metropolitana de São Paulo. Já o candidato do PL à presidência, Flávio Bolsonaro, acusou ministros do STF de perseguição e de uso da máquina pública para enriquecer. O senador deu a declaração após Alexandre de Moraes negar um pedido da defesa do ex-presidente Jair Bolsonaro para receber a visita dos filhos no Dia dos Pais. Flávio esteve hoje em Itapetininga, no interior paulista, onde participou de um evento com a presença de outras lideranças políticas. Desastres climáticos causaram perdas de 6 bilhões e 600 milhões de reais ao Brasil no primeiro semestre. A informação faz parte de um levantamento da empresa de seguros Aon. Segundo o relatório, o El Niño pode agravar a situação. No mundo todo, o valor chegou a 565 bilhões de reais no período avaliado. O documento aponta para secas, enchentes e deslizamentos. O brasileiro João Fonseca volta à quadra amanhã pelo Masters 1000 de Montreal, no Canadá. Ele vai enfrentar o americano Ben Shelton, atual número 10 do mundo e campeão do torneio. O jogo não deve começar antes das 7 da noite pelo horário de Brasília. O vencedor conquistará uma vaga nas quartas de final da competição. Até agora, Fonseca eliminou o grego Stefanos Tsitsipas e o norueguês Casper Ruud. Em abril, o brasileiro perdeu por 2-7-1 para Shelton no ATP 500 de Munique, na Alemanha. No horário de Brasília, 8h33.
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0: Quinta-feira, o apresentador Alex Escobar fez uma cirurgia para retirar um tumor no timo depois de um diagnóstico de miastenia, doença autoimune que compromete a comunicação entre nervos e músculos. Para falar mais sobre esse assunto, a gente conversa ao vivo agora com o doutor Orlando Maia, que é neurologista, e você ouvinte pode participar, pode mandar suas dúvidas aqui para o WhatsApp da CBN, que é o 11 99911-9981. Doutor Orlando Maia, seja muito bem-vindo aqui à CBN, obrigada por estar com a gente.
2: Obrigado pelo convite e espero responder toda a expectativa aí dos nossos ouvintes da CBN, né? Para falar do caso do Escobar, né?
0: Perfeito. Doutor, primeiro, o timo é algo que a gente não ouve falar tanto, né? O que é o timo? Qual que é a função dele no corpo?
2: Então, o timo é uma glândula que a gente tem aqui no tórax, aqui atrás de um osso chamado esterno, e ela é muito importante na criança e quando a gente vai crescendo na adolescência para a maturação das células, os linfócitos T. É na parte imunológica do nosso organismo. Nos adultos, ela não tem uma importância tão direta no organismo dos adultos, mas ela está muito ligada a essa doença, né, que se chama miastenia graves, que é o caso que se identificou aí, né, do Alex Escobar.
0: E é comum esse tumor no timo e costuma ser benigno ou costuma ser maligno na maioria dos casos?
2: Temos duas situações quando a gente fala de miastenia graves e associação com o timo. As duas, elas indicam a cirurgia de ressecção do timo. Uma situação, você pode ter essa doença autoimune que você mesmo falou, né? É a imunidade nossa jogando contra a gente mesmo, né? Já que essa glândula é uma glândula imunológica, né? E onde você tem um crescimento dessa glândula sem que exista um tumor propriamente dito. Isso também indica a ressecção do timo em si. E existe a presença dos tumores no timo, né? O mais comum é o timoma, que a gente chama, que está ali. E o que a gente tem de relato da cirurgia dele é que tem toda a característica de uma lesão benigna no timo. Mas a gente só tem certeza dessa característica depois que você faz a análise, né? Quando a gente opera e retira o timo, a gente manda para uma análise de histopatológico, uma análise do patologista, para que ele determine qual é a gravidade dessa lesão. Existem lesões graves do timo, uns tumores graves do timo, mas assim, as características da cirurgia demonstraram uma lesão de características benignas.
0: Só para entender, como é que o timoma, então, se relaciona com a miastenia gravis? Um causa o outro?
2: Então, o que é a miastenia? A miastenia é provocada muitas vezes por células que se desenvolvem no timo, produz células que vão agredir o nosso sistema, através de célula imunológica, vai agredir o sistema imunológico. Então, ali, na conexão, que na maioria das vezes é ligado a um nome difícil chamado acetilcolina, que é onde é a comunicação do nervo com o músculo, né? Ele bloqueia aquela comunicação do nervo com o músculo. Então, a célula é produzida no timo e isso faz com que essa característica dificulte. Então, traz as características da doença, né? Que a doença é uma doença que a pessoa fica fadigada, né? Quanto mais atividade ela tem, pior ela fica. Então, ela melhora no repouso e piora com a atividade.
0: Como é que é essa coisa de afetar a comunicação entre o nervo e o músculo?
2: Porque eu digo que assim, o ser humano ele é perfeito, né? O corpo humano é perfeito. E ali, assim, existem uma chuva de neurotransmissores, seriam comunicadores, coisas que pegam a informação no nervo e levam a informação para o músculo executar aquele movimento. Então, lá no cérebro, existe o comando, isso desce para os nervos, para que a gente tenha esse comando muscular, de uma forma geral, do nosso organismo. Então, nessa conexão entre o nervo e o músculo, é onde você tem essa falha da comunicação. Então, o músculo não reage da forma que ele deveria reagir, falhando o movimento. Falhando, no caso dele, foi ao vivo, né? Ele teve uma dificuldade de fala, de deglutição, né? Ali embolou a fala, o que confunde-se com uma doença muito frequente e urgente, que é um AVC, que foi o caso dele. Isso é muito importante a gente falar que é disso, né? Então, assim, e ali que, nessa falta de comunicação, houve aquela dificuldade dele de fala e de engolir.
0: Perfeito. E, doutor, quais são outros primeiros sintomas que podem aparecer, né? Você já falou do caso específico do Alex Escobar. Podem ter outros sinais iniciais em outros casos?
2: Sim. O caso, normalmente, ele acontece mais na pálpebra. A pessoa fica com uma coisa chamada assim, uma queda de pálpebra, que a gente chama de ptose palpebral. Pode ser dos dois lados ou de um lado só. A pessoa pode ter dificuldade de engolir, dificuldade de falar, dificuldade de movimento, dificuldade de exercer. A pessoa se sente fadigada, mas não é um cansaço. É aquilo que ela fala assim, eu tenho que parar para descansar porque é como se eu tivesse esgotado. É uma característica realmente da doença.
0: E doutor, quem costuma ser mais afetado? Tem um perfil de paciente, uma faixa etária ou algo específico?
2: Existe esse perfil, acontece mais nos adultos, ele não tem uma igual outras doenças, né? Como o AVC que a gente falou aqui agora, que é mais comum em mulheres, ele não tem essa preferência de homens e mulheres, mas é assim, acima dos 40 anos é quando você começa a ver a doença em si.
0: E doutor, como que se dá o diagnóstico ali no processo clínico, né? É exame que faz? Como é que se confirma a miastenia e o tumor no timo?
2: E essa pergunta sua é muito importante, porque assim, a doença começa com uma investigação neurológica clínica, que são exames neurológicos. Você vai tendo uma percepção do paciente, daquilo que ele está sentindo, daquilo que ele está desenvolvendo. Para a pesquisa do tumor do timo em si, ou do crescimento do timo, que a gente chama de hiperplasia, existe a necessidade de exames de imagem. A gente realiza dois exames principais, um é a tomografia de tórax, que normalmente é uma tomografia contrastada do tórax, mas também a gente pode usar a ressonância. São dois exames de imagem, e existem outros exames que a gente usa para identificar essa fadiga muscular. O principal deles é um nome complexo, tá? Um nome difícil, chamado eletroneuromiografia, é um nome complicado, mas o que é este exame? É um exame que mede aquele estímulo que veio do músculo, do nervo para o músculo, se está passando ou não está passando. Ele mede a atividade elétrica, né? E a função do músculo em si. Então, esses são os exames que ajudam os médicos na comprovação da doença em si. Existem outras coisas que a gente faz, Nádia, para poder ver se funciona ou não. Uma delas é a prova terapêutica, né? Existe um remédio que a gente prescreve para o paciente para ver se ele melhora, né, com este remédio. Se der o remédio melhorar, significa que realmente é uma disfunção em si dessa comunicação, né, a falta dessa comunicação.
0: Queria te ouvir mais, doutor, sobre essa cirurgia de retirada do timo. Queria saber se é um procedimento de risco e como ele é feito e qual que é o tempo de recuperação de um procedimento como esse.
2: A cirurgia da retirada do timo em si, a retirada do timo, ela é uma cirurgia de média complexidade. O problema é que, assim, para chegar até o timo, você faz um acesso, que a gente chama de acesso e abertura, é uma abertura do tórax, equivale muito a uma abertura de uma cirurgia cardíaca. Eu estou só falando esse exemplo para dar ao nosso público a ideia, né? Então, você precisa abrir a caixa torácica para poder buscar o timo, né? Existem cirurgias hoje menos invasivas para isso, mas, de qualquer jeito, exige uma recuperação por conta de mexer no próprio tórax, né? Então isso é uma recuperação um pouquinho mais chata, precisa de reabilitação, existe um pouquinho mais de dor de pós-operatório, mas em si, em relação à complexidade da cirurgia, a gente chama ela de uma cirurgia de média complexidade.
0: E você falava que é um órgão do sistema imunológico, né? Que é mais importante para as crianças. Então, para os adultos, em alguma medida, retirar o timo impacta a imunidade ou acaba não tendo nenhum efeito?
2: Não impacta em absolutamente nada na imunidade do adulto. Ele é uma glândula muito importante para as crianças e para os adolescentes, porque ela é uma glândula de maturação imunológica. Como as crianças recebem uma parte da imunologia da mãe, na amamentação, no parto e tudo isso, depois ocorre uma mudança no organismo onde ela vai dependendo da maturação imunológica feita por essa glândula. E depois vai passando o tempo, ele vai até diminuindo de tamanho, vai perdendo a função. Então, para um adulto, não muda absolutamente nada, nem causa qualquer problema a retirada do timo.
0: E a cirurgia cura a miastenia ou continua precisando fazer algum tipo de tratamento depois?
2: Infelizmente, a cirurgia ela não apresenta a cura da doença. Ela é um fator determinante no funcionamento medicamentoso, porque ali você retira uma das, vamos dizer, influências importantes na doença em si. Mas o tratamento ele é puramente medicamentoso, existem medicamentos que conseguem controlar. E aí depende um pouco, Nádia, do tipo da doença, porque existem uns três tipos principais para a gente saber qual o medicamento-alvo. Então, ela é uma doença, assim, um pouco não conhecida no meio, até médico, tá? Muito médico não sabe, né? Depois que a gente publicou a matéria relacionada a isso, muita gente veio me perguntar e muita gente veio também dar o seu depoimento. Eu tenho uma doença, doutor, eu vivo bem tomando remédio, mas eu tive muita dificuldade do diagnóstico, que é uma coisa comum ter a dificuldade do diagnóstico para doença, porque é uma doença de difícil diagnóstico, né? Então, porque ela não é muito frequente. Então, assim, mas precisa do tratamento medicamentoso contínuo. É uma doença que vai continuar com ele para o resto da vida dele.
0: E aí, você já falou de exemplos, né? De pessoas que procuram para dizer que vivem bem. Então, o que acontece, né, com o tratamento? Dá para ter uma vida normal ou quão normal depois do diagnóstico e de fazer esse tratamento?
2: Consegue-se ter uma vida normal. Ela é uma vida que vai exigir algumas atenções maiores. É óbvio que uma doença autoimune, uma doença que não tem cura no momento. Então, assim, vai exigir que você tenha uma atenção e o uso da medicação e algumas medidas de prática de vida saudável. Então, ele vai precisar ter exercício físico contínuo, ele vai ter que ter uma atenção maior ao corpo e às das pessoas todas, né, que a gente está pegando o exemplo dele aqui, mas é um exemplo importante para que a gente, e ele comunicou isso, né, o que eu acho uma coisa muito legal, né, me parece uma pessoa 100% do bem, né, mostrar que ele teve esse problema, mas que ele está vencendo esse problema e que ele vai vencer esse problema, e assim, fé em Deus, e a gente acredita nisso, que sim, né? Mas que todos que têm a doença passam pelo mesmo, pela mesma situação, e é uma doença totalmente controlável, que a pessoa consegue viver bem com a doença.
0: Para a gente se despedir, doutor, eu imagino que não tenha rastreio, né? Queria te perguntar se existe algum protocolo de rastreio e, se não, quando que é a hora de procurar um médico, procurar saber se tem alguma coisa errada.
2: É, infelizmente é uma doença que aparece de uma hora para outra, então nada que você faça previamente vai te proteger da doença ou vai você rastrear e vai encontrar a doença. Então você precisa ter o diagnóstico da doença para começar a pesquisar tudo. E assim, uma situação importante, né, que a gente vive no dia a dia, muito mais frequente com a doença AVC do que com a doença miastenia, é que as duas, em alguns momentos, podem ter sintomas semelhantes. Então, assim, quando a gente diz que a pessoa teve sintomas de um AVC e não teve nada, que é o caso dele, ele fez o trabalho lá nos Estados Unidos de investigação e voltou para o Brasil também para fazer a investigação. Então, é um alerta, porque AVC é uma doença muito frequente. Quando você faz a sua investigação e não tem nada, você tem que continuar a investigação, porque existem outras causas possíveis. E aí foi onde houve a identificação, né? Os sinais e sintomas que você perguntou aí, frequentes, são esses sinais e sintomas que falamos anteriormente, que é uma síndrome que a gente fala assim, é uma síndrome da fadiga, né? A queda palpebral é muito frequente, a queda facial, os rostos, a mímica facial muda, as dificuldades de deglutição são comuns, ou dificuldades de movimento em si. Então, que a gente tenha atenção a isso e procure um neurologista ou um neurocirurgião. No caso, eu sou um neurocirurgião, eu opero, né, doenças neurológicas, e essa doença, infelizmente, só tem cirurgia para timectomia, que é a retirada do timo.
0: Perfeito. Ficam aqui nossos votos de saúde, né, para o nosso colega Alex Escobar, que é tão admirado e que, com esse caso, com muita transparência, né, acabou nos dando a oportunidade de entender mais sobre esse assunto. Agradeço demais ao Dr. Orlando Maia, neurocirurgião, por compartilhar seu tempo, seu conhecimento aqui com a gente. Volte sempre à CBN, doutor. Até uma próxima.
2: Eu que agradeço a oportunidade e queria deixar minha rede social, DR Orlando Maia, e eu respondo se o pessoal quiser fazer as perguntas lá, tudo que eu puder ajudar, eu estou à disposição para falar de tudo que tem a ver com neurologia e neurocirurgia.
0: 8h48, vamos para as notícias da sua cidade.
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0: Mais informação chegando ao vivo com Karina Almeida, aqui em São Paulo. Karina.
3: Na Dédia, a Justiça de São Paulo proibiu a construção de um prédio de 22 andares ao lado da Praça Homero Silva, no Sumaré, na zona oeste da capital. Essa decisão considerou que as perícias judiciais confirmaram a presença de nascentes e olhos d'água ligados ao lençol freático na região. A justiça também anulou a dispensa de licenciamento ambiental concedida pela prefeitura e proibiu obras, escavações e outras intervenções que possam alterar o fluxo da água no terreno. Segundo informações do portal G1, uma das perícias encontrou água e solo saturado em diferentes pontos da praça. Um deles fica a cerca de 1,40 m do terreno da construtora. Uma segunda análise encontrou água em 5 sondagens rasas. A conclusão foi de que o empreendimento fica dentro do raio de proteção de 50 metros das nascentes. O laudo aponta que a construção poderia rebaixar o lençol freático, desviar ou até secar os pontos de água, além de prejudicar a fauna e a vegetação da região. A disputa começou lá em 2014, depois que moradores procuraram o Ministério Público preocupados com o impacto de uma futura construção. A incorporadora Éxito comprou o terreno no ano seguinte. A prefeitura e a empresa contestam a existência das nascentes. Segundo elas, a água encontrada seria o resultado da chuva e de alterações causadas pela urbanização. As duas partes recorreram da decisão e o recurso ainda será analisado pela Justiça, na Dédia.
0: Obrigada, Karina. E voltando a falar sobre o tempo aqui em São Paulo, a gente tem uma média de 26 graus. Falei que temos 24 aqui no Butantã, mas em média na cidade tem 26. A temperatura vai cair. Vi aqui na minha previsão que para o Butantã, especificamente onde fica a Rádio CBN, chegaremos aos 19. Mas no restante da cidade podemos ter mínimas de 17 durante a madrugada. E sem previsão de chuva. Teve ouvinte falando que o dia estava com carinha de chuva, mas não tem previsão. Segundo com o Banco de Dados Meteorológicos do Centro de Gerenciamento de Emergências da Prefeitura, historicamente agosto é o mês que menos chove na capital paulista. Tivemos só 6 milímetros de chuva por enquanto, 20% da média do mês. Agora, para o domingo, o dia ainda começa com sol, com temperaturas em elevação, Entre o meio e o fim da tarde, os ventos sopram com mais força, nebulosidade aumenta e a queda de temperatura vai ser bem expressiva. Tem potencial para garoa, amanhã mínima de 17 e máxima de 25 graus. Segunda-feira, entrada de massa de ar fria, mínima de 13, máxima de apenas 17 no início da madrugada.
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0: 8h52, policiais militares retiraram um motorista de ônibus do veículo à força na zona norte de São Paulo. O caso aconteceu depois que o motorista buzinou para uma viatura que seguia em baixa velocidade. A Secretaria da Segurança Pública informou que a PM analisa as imagens e apura as circunstâncias do caso, enquanto o Sindicato dos Motoristas fez uma denúncia à Corregedoria.
4: O motorista de ônibus foi retirado do veículo à força por um policial militar. Ele subiu no coletivo depois do motorista buzinar para pedir passagem à viatura que trafegava em baixa velocidade na zona norte de São Paulo. O caso aconteceu na manhã desta quinta-feira na Avenida Professor Celestino Borrou. Imagens gravadas por um passageiro e obtidas pela TV Globo mostram o policial militar pedindo que o motorista descesse do ônibus. O motorista diz que não iria sair porque não fez nada de errado. Então, um dos agentes usa a força para retirá-lo do veículo.
5: O senhor vai sair.
6: Saiu o ônibus.
5: Vai sair.
6: Eu tenho direito.
5: Não, eu também
6: você
5: tenho
6: o meu. Você tem direito.
5: Eu também tenho o meu.
6: A educação não, é igual. Eu sou errado, então. Vou sair.
7: Calma. Calma, calma.
4: O motorista Edwagner Barreto dos Santos, de 56 anos, foi levado ao Distrito Policial da Casa Verde, onde o caso foi registrado como desobediência. Ele foi liberado em seguida. Em depoimento, Edwagner afirmou que trafegava normalmente pela avenida quando deu passagem à viatura. Como o veículo da PM seguia em baixa velocidade, ele buzinou para pedir que os policiais dessem passagem. Ao deixar a delegacia, Edwagner resumiu a situação como constrangedora. O Sindicato dos Motoristas e Trabalhadores em Transporte Rodoviário Urbano de São Paulo afirmou estar indignado com a abordagem. O Sindicato de Motoristas informou ainda que vai apresentar uma denúncia à Corregedoria da Polícia Militar para pedir a investigação e eventual punição dos responsáveis. A Secretaria da Segurança Pública informou que a Polícia Militar analisa as imagens e apura as circunstâncias do caso. Segundo a pasta, a corporação não compactua com desvios de conduta e adota medidas quando são constatadas irregularidades. A SSP também informou que a Polícia Civil deve instaurar um inquérito e solicitar as imagens das câmeras corporais dos policiais. A Secretaria Municipal de Mobilidade Urbana e Transporte e a SP Trans informaram que o ônibus foi recolhido à garagem e um boletim de ocorrência foi registrado. De São Paulo, Lucas Taveira.
0: 8h55, o PT registrou candidatura da chapa Lula-Alckmin e apresentou o plano de governo. O documento destaca a defesa da soberania nacional, ataca as emendas parlamentares e reforça o projeto do fim da escala 6x1.
8: O PT apresentou nesta sexta-feira o programa de governo com as diretrizes para um eventual novo mandato. O documento, com 84 páginas, está dividido em 13 eixos e afirma ter como tarefa derrotar o projeto liberal conservador. Um dos principais destaques é a defesa da soberania. O plano cita diretamente o tarifaço promovido pelo governo do presidente dos Estados Unidos, Donald Trump, ao afirmar fazer firme oposição a qualquer tentativa de subordinar o Brasil a interesses estrangeiros ou de reduzir o país a uma posição de dependência geopolítica. Em outro trecho, tenta sinalizar um compromisso fiscal, destacando que o governo manterá o arcabouço fiscal, controlando o crescimento das despesas, sem prejudicar as políticas sociais, para assim obter uma redução do déficit primário. Na análise do cientista político Leonardo Barreto, o plano de governo se apresenta mais como uma ferramenta de defesa eleitoral e exaltação da figura de Lula do que, de fato, um planejamento de novas propostas.
9: Então não há nenhuma proposta inovadora, não há uma reflexão ou um reconhecimento de pontos errados. Então, assim, eu acho que é um documento que ele se preocupou, antes de tudo, em fazer uma defesa do governo do que sinalizar novos rumos para que o PT pretende adotar daqui para frente.
8: O programa de governo é direto ao atacar as emendas parlamentares. O texto diz que o governo propõe enfrentar uma grave distorção na elaboração e gestão do orçamento federal, o atual sistema de emendas parlamentares. Além disso, dá destaque a propostas que são bandeiras na campanha de Lula, como o fim da escala 6x1. Segundo o documento, o governo vai manter a ação junto ao Senado Federal para assegurar o fim da modalidade e a redução da jornada de trabalho para 40 horas, sem redução salarial, nos termos aprovados na Câmara dos Deputados. Consta ainda a defesa da criação do Ministério da Segurança Pública, separando a gestão da Polícia Federal da Justiça. A proposta constava no programa de 2022, mas nunca saiu do papel. Na área de segurança, o texto diz que o compromisso do governo Lula é proteger a vida, garantir a cidadania e assegurar a presença do Estado onde a violência e o crime organizado tentam impor o medo e controlar territórios. A candidatura da chapa Lula-Alckmin foi oficialmente registrada nesta sexta-feira pela coligação Brasil Pronto para Mais. O pedido foi formalizado junto ao Tribunal Superior Eleitoral às 11 horas e 21 minutos da noite. Mais uma vez, Lula disputará a eleição com o número 13. Com a colaboração de Bruno Melo, de Brasília, Mariana Machado.
0: E com essas informações, a gente vai encerrando essa edição do CBN Show da Notícia. Como sempre, agradecendo demais pela companhia. Depois do Repórter CBN, você acompanha outras informações, então continue sintonizado com a gente. Essa edição teve a produção da Karina Almeida e da Beatriz Lacorte, os trabalhos técnicos do Anderson Wendel, o Tico e da Priscila Gubiotti. Uma ótima noite para você, um bom fim de semana. Até mais.
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0: Sábado, 8 de agosto de 2026. O ano de 2025 teve o maior número de feminicídios desde a criação do tipo penal em 2015. Houve 1.571 assassinatos de mulheres. O número representa aumento de 4% na comparação com 2024. Os crimes contra a mulher continuam crescendo no país, apesar da existência da Lei Maria da Penha, que completou 20 anos na sexta-feira. O dono da Voe Paz, José Luiz Felício Filho, admitiu à Polícia Federal que sabia da omissão de panes na companhia. O empresário revelou ter sido alertado pessoalmente por diretores da ANAC sobre a situação. Na quinta-feira, a Polícia Federal indiciou o empresário e outros 15 profissionais pelo acidente que matou 62 pessoas. A perícia concluiu que a aeronave decolou com problemas no sistema de degelo, mesmo ciente do risco. Amanhã, a queda do avião completa 2 anos. Um apartamento no Rio de Janeiro que pertenceu ao ex-deputado federal Eduardo Bolsonaro vai a leilão pela Caixa Econômica Federal no dia 20. O imóvel foi retomado pelo banco por causa da falta de pagamento das parcelas do financiamento. Avaliado em mais de R$1 milhão, o apartamento de 101 metros quadrados poderá receber lances a partir de R$ 644 mil em uma disputa que será realizada de forma totalmente online. Segundo o portal G1, Eduardo Bolsonaro financiou R$ 780 mil em outubro de 2017, com prazo de 420 meses. No horário de Brasília, 9 horas.
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